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4: Você segue conosco no Entre Partidas da Band News FM. Você acompanhou um pro Palmeiras, 0 pra LDU na narração de Marcelo Duoy. Daqui a pouquinho vai acompanhar na narração de Silva Júnior o duelo entre Estudiantes e Corinthians, ambos os confrontos pela Copa Libertadores da América.
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4: E no outro jogo desta quarta-feira de futebol, terminou na Vila Belmiro. 2-0 para o Santos. Gols de William Arão no primeiro tempo, após uma assistência de Gabigol e depois de um novo passe do Camisa 9. Quem marcou na segunda etapa foi ele, Christian Oliva. O Santos venceu o Galo e larga na frente, de olho em uma vaga na semifinal da Copa Sul-Americana.
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3: Já já na Band News FM, não saia daí, a gente vira a chave para Estudiantes e Corinthians Copa Libertadores.
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3: Horário de Brasília marca 9 horas e 10 minutos na viradinha do relógio para 10 e 11. 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

0: 9:11, 9:11. A partir de agora, quem nos acompanha pelas TVs inteligentes fica com o Esquenta pro debate com os candidatos ao Senado aqui por São Paulo. Esquenta na Band News FM, que começa agora e segue até o horário do debate às 10:45. Você também acompanha pelas TVs inteligentes o debate dos candidatos após o Esquenta. Já no dial do rádio, no youtube.com/radiobandinhosfm, em 2 minutos a gente vira a chave e já fala de Corinthians e Estudiantes pela Copa Libertadores da América.
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2: Nove horas e 11 minutos, boa noite para você que escolheu seguir com a gente aqui, é Band News FM multiplataforma, muitas opções para você acompanhar tudo que acontece no futebol de um lado e também nas eleições, porque 2026 é ano de eleição, eleição super importantes para cargos majoritários, para escolher os senadores que vão representar o estado de São Paulo, e nesse ano são 2 senadores que a gente tem que escolher das 3 cadeiras que o estado de São Paulo possui no Congresso Nacional, além de deputados federais, deputados estaduais. E hoje o Grupo Bandeirantes dá aquele pontapé inicial em mais um momento histórico, e é claro que a Band News FM faz parte desse momento com o primeiro debate televisivo entre os candidatos ao Senado para São Paulo. A emissora está repetindo aí um feito inédito, né, de quase 4 décadas, quando consolidou a tradição de usar os estúdios do Grupo Bandeirantes como termômetro da democracia. E assim seguimos, comigo Michele Trombelli e também com ele, Humberto Ferretti, nesse esquenta do debate, né? Ferretti, boa noite pra você.
3: Fala, Michele, boa noite pra você, pra todo mundo ligado na Band News FM, hoje com uma transmissão especial com imagens. Apenas quem acompanha a Band News FM pelo YouTube e também pela Fest TV tem acesso ao pré-debate, ao esquenta pro debate com os candidatos ao Senado por São Paulo, youtube.com/ Band News FM, no caso da Samsung, Samsung TV Plus, canal 2043, TVs LG, LG Channels, canal 131, e também na TCL Channels, mais de 50 milhões de aparelhos de TV em todo o Brasil tem acesso à programação da Band News FM com imagens, e hoje não será diferente.
2: É rádio com imagem, mas é claro que a gente quer a sua participação também. Quem tá ligado com a gente, dá aquele alôzinho, vamos juntos. Já tinha bastante gente esperando a nossa transmissão no YouTube. Eu aposto que o pessoal tá em casa também, principalmente quem é de São Paulo, nesse tempo mais frio aqui na capital paulista, chuvoso, vai aproveitar para acompanhar toda a movimentação pré-debate e, obviamente, esse confronto de ideias tão importante do debate para o Senado, porque muita gente acaba não dando muita bola, às vezes deixa para escolher meio em cima das eleições, mas é muito importante a gente já ir entendendo, né, o que pensam os candidatos, como eles se posicionam em relação a diferentes assuntos, e é por isso que a gente está aqui, vamos falar bastante sobre isso, inclusive sobre os candidatos que vão participar hoje. São 7 candidatos que estão confirmados nesse debate de hoje aqui na Band. Então a gente tem André do Prado, do PL, Geraldo Rufino, do Podemos, Guilherme Derrite, do PP, Marina Silva, da Rede, Ricardo Salles, do Novo, Simone Tebet, do PSB, e Soninha Francine, do Cidadania. A mediação desse debate, que vai acontecer aqui do lado, daqui a pouquinho a gente vai ver como é que estão os preparativos, vai ser do jornalista Marco Antônio Sabino. E aí a gente, né, tem esses 7 candidatos que são aqueles que têm uma representação no Congresso Nacional, de siglas que têm essa representação no Congresso Nacional, e também são 7 mais bem colocados nas últimas pesquisas de intenção de voto aqui para o estado, né, Ferretti?
3: E num momento em que tem muita gente olhando para o Senado. A gente sabe que o brasileiro tem maus hábitos para votar. Então, eventualmente, para o legislativo, o voto é decidido no dia, o voto às vezes é decidido com base naquela musiquinha que ficou na cabeça durante a campanha eleitoral. E não é raro a gente ver reportagens e pesquisas mostrando que, olha, 3, 6 meses depois da eleição, boa parte dos eleitores esqueceu em quem votou no legislativo, o que é muito ruim e o que a gente não quer que aconteça. Por isso a importância do debate. Por exemplo, além de criar leis, que é a função principal do legislativo, e aí a gente fala de deputados e senadores no nível federal, mas também nos estados e nos municípios,

0: municípios, dos deputados estaduais e dos vereadores. Por exemplo, hoje o que domina o noticiário é uma crise institucional no Supremo Tribunal Federal. A gente não sabe como essa crise vai terminar, mas a gente sabe, por exemplo, que caso haja um processo de impeachment contra o ministro do Supremo, a abertura desse processo é de responsabilidade, por exemplo, do Senado. Senadores ficam 8 anos no cargo, não ficam apenas 4, como os demais outros agentes públicos do país. Senadores, assim como deputados em Brasília, têm acesso hoje a muito dinheiro, todo mundo é beneficiado por orçamento secreto, por emenda PIX, independente do nome que você queira usar. Muito dinheiro nem sempre sendo gasto com tanta transparência, por isso é muito importante escolher bem em quem você vai votar.
1: Bom, o debate mesmo começa a partir das 10h45 da noite. Daqui a pouquinho a gente já vai ter a movimentação, os candidatos chegando aqui ao Grupo Bandeirantes de Comunicação. E vai ser um debate em 3 blocos, com confrontos diretos e também perguntas dos jornalistas. Nesses confrontos diretos, cada candidato vai escolher um adversário conforme uma ordem definida previamente com as assessorias de cada um. Quem iniciar o confronto tem 3 minutos e o escolhido terá 2. Cada candidato escolhido será apenas uma vez, né? Ele vai ser escolhido apenas uma vez por bloco. Os jornalistas da Band também farão perguntas aos candidatos e o político escolhido para responder terá 3 minutos, enquanto o adversário indicado para comentar terá 1 minuto. Então você vê que vai ser um debate bastante dinâmico. Eles não vão ter assim aquele tempão ali para... Eles vão ter que ser sucintos nas suas ideias e passar o recado ali numa média de 3 minutos. Por participação. O direito de resposta, ele vai ser permitido apenas em caso de ofensa moral ou pessoal. Esse pedido pode ser feito ali imediatamente depois da fala e vai ser analisado pelo mediador ainda no mesmo bloco. Se for concedido, o candidato terá 1 minuto para responder, então, nesse direito de resposta por ofensa moral ou pessoal durante o debate. Mas acho que vai ser um debate de alto nível, né? A gente tem candidatos aqui de uma desenvoltura e um reconhecimento nacional, se você olhar aí entre os principais candidatos, né, esses 7 que vêm participar hoje. A gente já teve aqui 2 candidatas à presidência da República, que tem essa fama. Simone Tebet, por exemplo, ela ganhou muita fama lá atrás, quando ela foi candidata à presidência da República, e que ela se saía muito bem nos debates, inclusive.
0: Foi a terceira colocada na disputa entre Lula e Jair Bolsonaro e ocupou o cargo de ministra durante a gestão do governo Lula, ministra do Planejamento, assim como a Marina Silva tem histórico como ministra do Meio Ambiente, ou seja, são candidatos. Por exemplo, Guilherme Derrit, que foi secretário de Segurança Pública do Estado de São Paulo, também ocupando um cargo importante. A segurança pública hoje está no centro do debate, não só nas discussões estaduais, mas também na discussão à presidência da República. É alguém que possivelmente vai ser questionado por coisas que os adversários consideram incorretas na gestão e possivelmente vai querer passar aquilo que ele julga que fez de bom. Ou seja, muita gente que estava em cargo grande até outro dia e que vai ter ou muita coisa para tentar valorizar ou muita coisa para tentar explicar. E, aliás, a gente está posicionado aqui no nosso estúdio, que está no centro do furacão. A gente tem aqui, ao meu lado direito, lado esquerdo da Michelle, uma antessala para onde os candidatos vêm logo depois que chegam. Atrás da Michelle, ela não consegue ver, mas eu consigo. Tem o hall de entrada aqui do Grupo Bandeirantes e eu já vejo que tem movimentação ali, hein? Daqui a pouquinho a gente já deve ter os primeiros candidatos passando pelo microfone da Band News FM.
1: É isso. Vamos movimentar, então, a nossa reportagem. A Isabela Mota está acompanhando a chegada dos primeiros candidatos e tem informação para a gente também. Quem já chegou por aí, hein, Isa? Boa noite, bem-vinda.
2: Oi, Michelle. Boa noite para você, para quem está acompanhando a gente aqui na Rádio Bandinhos FM. A gente já recebeu aqui, nesse primeiro momento, o Guilherme Derrit, que é o candidato do PP ao Senado, ele que compôs o governo Tarcísio de Freitas, foi o primeiro a chegar. Debate marcado para 10h45 da noite, mas às 9 horas em ponto ele já estava aqui, no hall de entradas do Grupo Bandeirantes. O Ferret deu um mapa de onde está sendo essa movimentação, e é interessante que nós estamos falando de 3 estúdios que são estúdios aquários, todos de vidro, com várias interfaces multimídias, super tecnológicos. O estúdio da Band News FM, de onde vocês falam, para toda a nossa rede também, para quem acompanha a gente no YouTube, na Fast TV, no Band Play. Do outro outro lado, aí sim, o estúdio da Band News TV recém-inaugurado e que vai receber esse debate inédito aqui para o governo de São Paulo com 7 candidatos. A gente tem uma montagem, para quem vai acompanhar a gente também com imagens, consegue ver agora nesse momento as imagens do estúdio da Band News TV que a gente gravou enquanto ainda estava ali, ó, nos ajustes finais, arrumando ali uma cadeira, uma posição ou outra. As 7 cadeiras dos candidatos enfileiradas e aí a gente tem os púlpitos. No momento do embate, que foi o que a Michelle falou, em que um vai poder fazer um comentário ou uma pergunta e há o tempo de resposta do segundo candidato, aí sim eles ficam em pé no púlpito. E o mais interessante é que a gente continua com a tradição do Grupo Bandeirantes de trazer as perguntas dos jornalistas. Essa é uma forma de a gente não deixar o debate fugir dos temas mais importantes para a população. Então, com certeza, aqueles temas mais urgentes, mais cruciais para a discussão democrática e para a discussão de São Paulo vão estar em pauta, porque a gente vai ter jornalistas do Grupo Bandeirantes de Comunicação fazendo essas perguntas diretamente para esses candidatos. Então não tem como fugir do embate, não tem como fugir das perguntas aqui dos jornalistas, e aí depois eles podem ir para o embate um contra um, fazer questionamentos um para o outro, e é muito possível que isso aconteça, porque como vocês falaram, a gente tem candidatos aqui em São Paulo muito grandes, que já se encontraram em outros formatos de disputa política. Por exemplo, a gente tem uma ex-ministra do meio ambiente, Marina Silva, e um ex-ministro do meio ambiente, que é Ricardo Salles. São duas gestões diferentes, ele pelo governo Bolsonaro, ela pelo governo Lula, mas a gente pode ter sim, entre esses dois, por exemplo, um enfrentamento. A gente tem 3 candidatos que são mais a cara da direita, a gente pode falar assim, entre aspas, André do Prado e Guilherme Derriti, os dois que são os candidatos do governador Tarcísio de Freitas e também da família Bolsonaro. Mas tem Ricardo Salles, do Partido Novo, que foi um membro ativo do governo Bolsonaro e vem tentando buscar, então, esse apoio de volta da direita. Então, entre eles também precisam buscar o voto do eleitor. São 3 candidatos nesse espectro político, mas são 2 votos em outubro no turno para senador.
1: Bem, daqui a pouquinho a Isa vai tentar falar, então, com o Guilherme Derriti, que já está aqui no Grupo Bandeirantes. E é muito curioso, só para o ouvinte se situar, a gente tem então o estado de São Paulo, como todos os estados, diferentemente dos deputados federais em que é proporcional em relação à população do estado, o Senado não. O Senado são 3 senadores para cada estado, independentemente de território, independentemente de população. E hoje a gente tem 3 senadores lá. Um deles é o Marcos Ponte, do PL, que foi eleito em 2022, então ele segue o mandato dele até 2030. E os 2 que estão saindo são Mara Gabrilli, do PSD. Ela decidiu não concorrer ao Senado Federal, está concorrendo como deputada estadual. E o Alexandre Giordano, que é aquele empresário que atualmente ele está sem partido, que ele assumiu em 2021 com a morte do Major Olímpio, que foi eleito em 2018, ele morreu em 2021 diante da Covid-19, né, no meio da pandemia, ele acabou sendo infectado e faleceu. E ele era o suplente do Major Olímpio. E talvez você se lembre mais do Alexandre Giordano, daquele episódio que a gente teve, se eu não me engano, foi no começo desse ano, em que ele tentou dar uma carteirada, escapar de uma blitz na Zona Norte de São Paulo. Ele estava sem habilitação, estava cometendo algumas infrações e acabou tentando escapar dessa blitz e aí o nome dele veio a público e tal. Muita gente nem sabia que estava, que ele era senador da República. Pois não, Isa?
2: Candidato Guilherme Derriti, já está aqui ao vivo conosco na Band News FM, o primeiro a chegar, candidato pelo PP. Qual a sua expectativa para o debate de hoje? Algo inédito que a Bandeirantes está fazendo. A gente se encontrou no debate do governador e o senhor falava sobre a importância de trazer os candidatos para o debate, para apresentar a proposta, mas essa será a sua vez de trazer as suas propostas. O que, que o senhor prepara para esse debate?
3: Primeiro, quero parabenizar o Grupo Bandeirantes pela realização inédita desse debate entre senadores, que eu julgo, assim como a eleição presidencial, a eleição mais importante da atualidade, até porque nós vamos ter a possibilidade de renovar 2/3 do Senado Federal, são 54 cadeiras que estão sendo disputadas em todo o país. Então, acho que é uma excelente, além de uma excelente iniciativa, uma excelente oportunidade para que cada candidato ao Senado possa apresentar suas propostas nas mais diversas áreas, a visão de mundo que cada um tem, a visão do Estado de São Paulo especificamente e como pretende defender os interesses do Estado de São Paulo, dos paulistas lá no Senado Federal.
2: Candidato, é difícil, né, a gente falar de um debate sem falar do noticiário de hoje. Brasília e tudo o que tem acontecido nas esferas dos três poderes aqui no Brasil. O senhor acredita que esse momento de crise no STF vai ser pauta no debate? E como o senhor enxerga esse momento?
3: Ah, sem dúvida alguma, né? A Suprema Corte vive hoje a maior crise institucional da história recente, talvez da história da Suprema Corte. E o Senado Federal é quem tem o papel constitucional de realizar o sistema de freios e contrapesos de qualquer abuso do Poder Judiciário e da Suprema Corte. Então esse tema, sem dúvida alguma, se eu tivesse que apostar que é um tema que vai aparecer, será, sem dúvida alguma, um tema que vai aparecer. E aí é bom que cada candidato possa dizer o que pretende fazer, como pretende atuar, para que a nossa democracia seja restabelecida no Brasil.
2: Se hoje o senhor estivesse no Senado, qual seria a sua posição nessa tomada de decisão?
3: Primeiro ponto, acho que essa missão que nós temos, em especial a oportunidade de renovação de quase dois terços do Senado, é eleger um novo presidente do Senado. E não um presidente do Senado que engaveta 109 pedidos de impeachment de ministro da Suprema Corte. Mas, sem dúvida alguma, lutar para que o impeachment de ministro seja analisado pela Casa, pelos 81 senadores da República, e assim a gente possa restabelecer a democracia e evitar os abusos do Poder Judiciário no nosso país.
2: Obrigada, candidato. Um bom debate.
3: Muito obrigado.
2: É isso, Michele. De volta com vocês aí no estúdio.
1: Muito bem. Aliás, Isa, vamos aproveitar e vamos trazer um pouquinho aqui para os nossos espectadores, ouvintes, um pouquinho do perfil do Guilherme Derrit. Nós que somos jornalistas, né, Ferretti, já há um tempinho nessa estrada. Derrit sempre foi uma grande fonte dos jornalistas. Sim. Atuando, sobretudo ali no Corpo de Bombeiros. Você tinha qualquer ocorrência, ele sempre prontamente atendia e falava, sempre foi muito comunicativo, ele integrava, inclusive, a comunicação. Sim. Da corporação. E aí depois ingressou nessa vida política. Isa, você tem um pouquinho, trazer essa trajetória para quem está acompanhando a gente, relembrar também um pouco da trajetória do Derrit, ou conhecer pela primeira vez, talvez, essa trajetória?
2: Vamos lá, então. A gente vai apresentar o que chamamos aqui no jargão jornalístico do perfil do candidato. Quem é esse candidato, principalmente na política? Se ele já apareceu antes em algum cargo público? O candidato a uma vaga no Senado por São Paulo, Guilherme Derrit, é filiado ao Progressistas, tem 41 anos, nasceu em Sorocaba, aqui no interior de São Paulo, também conhecido como Capitão Derrit, muito também pelo período em que ele serviu a rota, rondas ostensivas Tobias de Aguiar, o grupo de elite da Polícia Militar de São Paulo. Integrou temporariamente, Michele, como você falou, o Corpo de Bombeiros, e foi para a reserva da PM em 2018. Foi aí que ele entrou na política como deputado federal pelo PP. Na eleição seguinte, em 2022, foi reeleito para a Câmara. No Congresso, foi vice-líder do governo Bolsonaro entre 2019 e 2020 e, recentemente, foi relator do PL antifacção, que determinou o aumento de pena para integrantes de organizações criminosas. Foi um PL recente, assim que ele saiu aqui da Secretaria de Segurança Pública do governo do Estado de São Paulo, ele foi, então, o relator desse PL. Entre 2023 e 2025 foi secretário de Segurança Pública no governo Tarcísio de Freitas. A parceria com o atual governador é uma das bandeiras da campanha de Derrit. Ele diz que vai ampliar os feitos durante a gestão aqui em São Paulo, agora no Senado. E entre as pautas mais defendidas pelo candidato estão o endurecimento das penas e a redução da maioridade penal.
4: Ninguém aguenta mais, gente. Ninguém aguenta mais ver vagabundo sendo preso 1, 10, 15, 30 vezes. E o criminoso foi condenado a 10, 12 anos de prisão, tem que ficar 10, 12 anos preso. Tem que acabar com essa porta giratória do sistema prisional. Acabar com o benefício para bandido. Conseguimos acabar com a saída temporária, mas falta acabar com visita íntima, com auxílio reclusão, com progressão do regime de cumprimento de pena. Precisa ter coragem para enfrentar o crime organizado. E nós vamos continuar enfrentando.
2: O Derrit conta com o apoio do governador Tarcísio de Freitas, do Republicanos, do prefeito da capital Ricardo Nunes e também do candidato à presidência pelo PL Flávio Bolsonaro. Eles têm aparecido juntos nos últimos atos de campanha e os suplentes na chapa de Guilherme Derrit são Vicente Santini, do Republicanos, e Júlio Serson, do Republicanos também, apesar dele representar o Progressista.
0: Aliás, o Derrit, ele tem de fato uma posição muito firme na área da segurança pública, como a Michele destacou e a Isa depois confirmou com o perfil. Uma atuação dedicada à área da segurança pública, com um perfil que agrada parte do eleitorado e desagrada outro, mas a gente sabe o que ele pensa em relação à segurança pública. O debate possivelmente trará a possibilidade de o eleitor ouvir e assistir o que pensa Guilherme de Ritchie em outras áreas, porque isso, para muita gente, imagino que para boa parte do eleitorado, ainda é uma incógnita.

0: Fato é que o Guilherme De Ryt hoje é um dos líderes das pesquisas. As pesquisas para o Senado não são tão frequentes e tão constantes quanto as pesquisas presidenciais, mas a gente tem uma quentinha da Quest que saiu ontem e que coloca o Guilherme De Ryt do PP com 14% dos votos, mesmo o percentual dedicado a Marina Silva da Rede. Os dois com 14%, na sequência a Simone Tebet do PSB com 12%, ou seja, uma disputa bastante acirrada entre esses três, lembrando mais uma vez que São Paulo e todos os estados vão eleger em 2026 dois senadores. O André do Prado vem na quarta posição com 7%, o Ricardo Salles, o André do Prado do PL, o Ricardo Salles do Novo na sequência com 3%, depois o Geraldo Rufino do Podemos e a Soninha Francini do Cidadania, ambos com 1% cada. São sete candidatos que estarão no debate de hoje aqui na Band. Essa pesquisa Quest, divulgada ontem, também colocou na sequência a Maíra de Souza da União Popular, a Eliana Ferreira do PSTU, o Guto Schiavetto do Missão, todos com 1%, e não foram citados o Márcio Alves da UP, o William Teixeira do Agir, o Heller Gonçalves do PSTU, Edenelson Cesarete do PCO, Peter Max do PCB, brancos, nulos ou não vamos votar 19%, os indecisos somam 26%, repetindo, é a pesquisa mais quente que a gente tem, pesquisa Quest divulgada ontem, ouviu 1.800 pessoas de 16 anos ou mais entre 4 e 7 de setembro, a margem de erro é de 2 pontos percentuais para mais ou para menos, o nível de confiança é de 95%, o número de registro no TSE é SP00959/2026, repito, números que mostram uma disputa bastante acirrada em São Paulo.
1: E sabe o que é curioso? Que a gente pode eleger talvez duas mulheres. Sim. Que estão aí na ponta dessas pesquisas de intenção de voto, inclusive duas mulheres que estão ali na mesma chapa, que é Marina Silva e Simone Tebet. E uma delas vai ocupar uma vaga deixada por uma mulher. E na história da pós-democracia, né, pós-regime militar, a gente só teve duas mulheres eleitas para o Senado aqui em São Paulo, uma delas a Marta Suplicy, lá em 2010, e agora essa que está deixando o cargo, a Mara Gabrilli, em 2018. Aí eu estava fazendo umas pesquisas, eu vi que houve duas mulheres antes também, a Dulce Braga, do Arena, em 1982, e a Eva Bly, do PSDB, em 1992, mas eram eleições indiretas. Sim. E elas eram suplentes que acabaram assumindo o cargo depois da saída ali dos respectivos candidatos. Isso é um ponto muito importante, porque a gente fala pouco até dos suplentes, porque lógico, é muito nome, é muito cargo, é muita informação para o eleitor. Só que você tem que pensar que tanto Marina Silva como Simone Tebet eram ministras do governo Lula. Num eventual novo governo Lula, elas podem voltar a ocupar uma cadeira no ministério. E isso, obviamente, você tem que ficar esperto e ficar de olho quem são os suplentes, porque provavelmente eles vão ocupar ali uma cadeira caso isso de fato ocorra. Não só com elas, como obviamente do lado contrário, como a gente está dizendo, o De Ryt, que é muito apoiado por Flávio Bolsonaro, no caso do governo Salles. Flávio Bolsonaro, Ricardo Salles, que foi ministro também do Jair Bolsonaro, o próprio André do Prado pode, né, assumir um eventual governo de Flávio Bolsonaro. Então, a gente tem que ficar de olho também, minimamente, na escolha dos suplentes. E já que falamos de Marina Silva, vamos acionar a Isa de novo?
0: Vamos.
1: Não sei se está chegando mais gente aí, Isa. Vamos falar um pouquinho desse perfil da Marina Silva, que eu acho que talvez entre todas essas figuras que a gente terá no debate de hoje, talvez seja uma das mais conhecidas do grande público, até pela importância dela, de já ter sido senadora, ocupou cargos importantes em ministérios. Conta um pouquinho mais pra gente.
2: Michelle, ainda não tivemos a chegada de outro candidato, de outro dos sete, só Guilherme De Ryt por enquanto, mas ainda tem tempo para que todos cheguem com calma ao Grupo Bandeirantes de Comunicação. Antes da gente falar da Marina, só um ponto interessante, você falou dos suplentes no caso das mulheres, da possibilidade da gente eleger duas mulheres aqui em São Paulo. Nem no caso da Marina, nem no caso da Simone Tebet, o primeiro suplente seria uma mulher. Então, se elas forem eleitas e depois integrarem um possível governo Lula, não teríamos, então, senadoras mulheres no lugar delas. Mas vamos lá falar de Marina Silva, tem 68 anos, é professora, historiadora, política, ela concorre ao Senado por São Paulo pelo Partido Rede Sustentabilidade. Nascida no Acre, ela iniciou a carreira pública em 1988 como vereadora de Rio Branco, depois foi deputada estadual até ser eleita senadora em 1988.

0: 1994. Marina é reconhecida pela atuação como ambientalista em prol do desenvolvimento sustentável, foi ministra do Meio Ambiente de Lula ainda no primeiro governo. Entre 2003 e 2008, retornou ao cargo agora, no terceiro mandato do petista, concorreu à presidência da República em 2010, 2014, 2018, mas em nenhuma dessas edições chegou ao segundo turno. A primeira vez que Marina Silva concorreu a um cargo por São Paulo foi na última eleição, em 2022, e ela foi eleita deputada federal. No ano passado, foi um dos principais nomes da COP30, Conferência da ONU sobre Mudanças Climáticas, que ocorreu pela primeira vez aqui no Brasil. Marina tem o apoio do presidente Lula, aparece em campanha ao lado do candidato do PT ao governo de São Paulo, Fernando Haddad, e também ao lado de Simone Tebet, né? Eles estão integrando como se fosse uma grande chapa, já noticiando também os números das duas vereadoras, como o voto dos apoiadores do governo Lula. E nos discursos, a ex-ministra tem ressaltado a importância do Estado de São Paulo para o desenvolvimento do país, criticou a atuação do governo de Tarcísio de Freitas, principalmente no enfrentamento às violências contra as mulheres.
1: Das mulheres, a violência no Estado de São Paulo aumentou. Nós tivemos um aumento de 37% dos feminicídios de 2022 até agora. E tivemos até 2025. E em 2025 nós tivemos mais de 270 casos de feminicídio aqui em São Paulo. Então, no nível é enfrentar a violência contra as pessoas que aumentou no Estado de São Paulo.
0: Djalma Neri, do PSOL, e Antônio Neto, do PDT, são as escolhas de suplente na chapa de Marina Silva.
2: Agora, 9 horas mais 37 minutos. Daqui a pouquinho a gente aciona novamente a Isabela Mota, porque eu já vejo uma movimentação, um burburinho lá do lado de fora. Deve ter mais gente chegando. 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
7: Nove horas e 39 minutos, estamos juntos aqui na Band News FM nessa cobertura especial, dia histórico para a democracia, para o Grupo Bandeirantes, para você, eleitor, que vai ter oportunidade pela primeira vez na TV de acompanhar um confronto de ideias entre os principais candidatos ao Senado Federal. E a gente segue por aqui, eu, Michele Trombelli, Humberto Ferretti, Isabela Mota também conversando com os candidatos que já estão chegando aqui ao Grupo Bandeirantes. O debate começa às 10h45 e é claro que você vai acompanhar tudo. E agora a gente tem convidado aqui, a gente está em contato com Murilo Hidalgo, que é diretor-presidente do Paraná Pesquisas, e vai falar pra gente desse momento importante que a gente vive e dessa oportunidade, né, Murilo, que as pessoas têm de conhecer um pouco mais esses candidatos, o quanto isso é importante na escolha dos eleitores, porque a gente falava que agora são dois senadores. E não vale escolher duas vezes o mesmo, viu? Não dá para escolher duas vezes o mesmo, vai ter que escolher dois diferentes mesmo. E aí um debate como esse, acho que ajuda demais, né? As pessoas a entenderem.

0: entenderem um pouquinho o perfil de cada um dos candidatos. Murilo, boa noite, obrigada por participar com a gente.
1: Boa noite, é uma satisfação estar com os amigos novamente. Com certeza, hoje é uma oportunidade única para os candidatos ao Senado, né, do Estado de São Paulo, e como nas outras praças estão ocorrendo os debates, de eles dizerem quais são as propostas deles, os objetivos deles, nesse momento tão importante para o Senado da República. Né? Não teria data talvez mais apropriada que nessa crise com o STF, com todas essas discussões que estão ocorrendo lá dentro, certo? Que já seria uma das grandes pautas da eleição, né? Ou do Senado. O Senado agora, devido ao nosso ver, essa crise que se instalou tão perto da eleição, com certeza o protagonismo dos debates de agora em diante, com certeza um dos principais motivos será o STF. E hoje eles terão uma oportunidade de falar o que pensam sobre isso, bem como as outras demais demandas da população, né? Então, eu acho que é uma oportunidade única. Muitos candidatos que não são tão conhecidos hoje vão ter essa oportunidade, talvez, de se destacar bem e se tornar candidatos mais competitivos.
2: O Murilo, quando a gente tem, no caso da disputa presidencial, candidatos como o Lula e o Flávio Bolsonaro liderando, e cada um com uma base de apoio muito forte, tendo que buscar os indecisos, a gente fala que não vale a pena, ou pelo menos muitos especialistas dizem que não vale a pena para eles radicalizar, porque não é com discurso radical que o indeciso vai pender para o lado de um ou do outro. Na disputa ao Senado é diferente, eventualmente com 12, 13%, um candidato consegue ser eleito. Com a tua experiência, esses candidatos, principalmente aqueles que são mais conhecidos e que já são identificados com algumas causas, por exemplo, Derrite com a segurança, Marina Silva com o meio ambiente, há uma tendência de eventualmente radicalização, vou reforçar aquilo que eu sou, porque eu sei que o meu discurso ecoa em determinado nicho, ou a ideia deve ser o contrário, deve ser se apresentar para os outros? Eu sei que cada candidato tem um perfil diferente e talvez tenha uma estratégia diferente, mas a dinâmica é muito diferente da disputa presidencial, né?
1: Com certeza, é muito diferente. Eu te diria que com 20% hoje, os candidatos passam a ser muito competitivos e com grande chance de se eleger senador. Então, a tendência é que eles busquem também essa polarização. Os candidatos ligados ao presidente Lula e a Fernanda Haddad, os candidatos ligados a Tarcísio e a Flávio Bolsonaro, como aos demais outros candidatos. Não tenho dúvida que eles vão puxar muito essa polarização hoje. Agora, a dúvida que eu tenho, qual vai ser a estratégia deles? Eles vão tabelar os candidatos da mesma chapa? Não vão tabelar? Eles se enfrentarão ou não se enfrentarão? Porque, no fundo, eles são dois candidatos da mesma chapa, mas, no fundo, eles são adversários também, né? Então, quer dizer, fica uma grande expectativa para saber qual vai ser a estratégia de cada um deles, né?
0: Agora, a gente está falando da renovação de 2/3 do Senado Federal. É bastante coisa. Claro que um ou outro pode conseguir uma reeleição, mas é bastante coisa para a próxima legislatura, né? Para pelo menos os próximos 8 anos, esses candidatos vão estar lá. O fato de ser uma eleição em que há 2 eleitos por cada estado, na sua visão, ele facilita um pouco a vida dos candidatos dos cargos majoritários, por exemplo? Você pegar ali um candidato à presidência, um candidato ao governo, que muitas vezes não precisa escolher entre um e outro e lança o apoio aos 2 candidatos, como você tem aqui nessa disputa, isso acontecendo em vários casos, e no caso do Flávio Bolsonaro, muito claro ali, né, André do Prado, Derrite, do outro lado do presidente Lula, Simone Tebet, Marina Silva. Isso, na sua visão, facilita um pouco esse jogo político que a gente tem para essa escolha do Senado, ô Murilo?
1: Ah, com certeza, o eleitor vai pesar muito, né, nessa eleição, especialmente a causa federal. Eu acho que vai ficar muito claro isso. Hoje a vinculação é muito mais, penso eu, a Lula e a Flávio Bolsonaro do que propriamente as disputas estaduais. Lógico, os candidatos mais ligados ao Tarcísio tendem a mencionar o Tarcísio, porque ele tem uma boa vantagem nas pesquisas sobre o Haddad, certo? Eu vejo muito mais os candidatos ligados tentando vender mais o presidente Lula do que Fernando Haddad, e os candidatos ligados a Tarcísio e Flávio talvez optem até pouco mais por Tarcísio do que Flávio. Essa é a grande expectativa que fica em relação ao debate. Com certeza, o eleitor vai levar isso muito, é muito peso na decisão do voto. Está ligado a quem? Tanto a nível estadual quanto a nível federal. Os candidatos que têm esses padrinhos, com certeza, levam uma grande vantagem.

0: Agora, a gente olhando a pesquisa e olhando para quem está lá embaixo, a Soninha Francini, ela é relativamente conhecida na capital, mas ela não é uma política que tem representatividade no interior. E quando a gente fala do interior de São Paulo hoje, a gente está falando mais da metade dos eleitores, ou está falando de dois terços, né? Se a gente considerar a região metropolitana, tirando a capital, e o interior juntos. Geraldo Rufino é um empresário, um palestrante, alguém fora da política. E o Ricardo Salles, por mais que tenha uma ligação com o governo Bolsonaro, aparece bem abaixo nas pesquisas. A postura desses três tende a ser uma postura diferente? Ou o que eles poderiam fazer diferente para tentar se destacar no debate?
1: Olha, o debate hoje, eu te diria que é fundamental para esses candidatos que você citou, porque é uma oportunidade única. Quantos debates terão, senador? Provavelmente muito poucos. Então, hoje eu te diria que é uma oportunidade única para esses candidatos se tornarem mais conhecidos e liberar o debate. Vamos pegar o exemplo do escritor Augusto Cury, onde no debate da Band ele ganhou um protagonismo, chegou a dois dígitos nas pesquisas nacionais. Ele aproveitou a oportunidade, certo? Se tornou mais conhecido e teve mais intenções de votos a partir daquele momento. Então, esses candidatos eles têm que aproveitar muito mais, eles têm que ir muito melhor do que os outros, entendeu? É uma oportunidade única. Eu te diria para esses candidatos que têm menos intenção de voto nas pesquisas.
2: Agora, Murilo, se eu não me engano, a última pesquisa do Paraná Pesquisa foi em meados de agosto, né? Lá pelo dia 19 de agosto. E tem um dado aqui que eu acho que é muito emblemático e talvez isso diminua, esperamos que sim, ao longo, mas que na pesquisa espontânea, mais de 77% não souberam ou não opinaram sobre o voto para o Senado. A gente está falando de quase 8 em cada 10 pessoas questionadas. Isso é normal nas pesquisas a essa altura do campeonato, pensando aí menos de 2 meses, né, quando foi apurado essa informação e aí depois tende a melhorar? Como é que, ou isso vai até as vésperas e muitas vezes na pesquisa espontânea as pessoas não sabem responder?
1: Olha, a pesquisa foi feita antes do início do horário eleitoral gratuito, por isso estava tão alto o número de respondentes não sabem nenhum para o Senado. Temos a expectativa que as próximas pesquisas que a gente irá divulgar, tanto para o governo quanto para o Senado do Estado de São Paulo, esses índices de espontânea já diminuem um pouco, porque começou o horário eleitoral gratuito, a população toma mais conhecimento de quem são os candidatos. Então a tendência é baixar, mas mostra que a eleição para o Senado ainda estava muito aberta, eu te diria muito aberta, e essa eleição ela traz um diferencial. Vamos eleger 2 senadores em cada estado brasileiro. E eu te diria que você tem em torno de 50% a 60% do eleitorado, de uma forma geral, que não tem o segundo voto ainda. Então a eleição é muito, muito aberta, certo? Então eu te diria que hoje é uma grande oportunidade desse eleitor, desse candidato se tornar mais conhecido, dele se destacar, e certo? E ele tentar, a partir desse momento, começar a crescer nas pesquisas. Hoje eles têm que ir muito bem. O eleitor não espera a agressão, espera o debate, o confronto, mas jamais a agressão. Eu acho que o candidato que agredir sai perdendo.
0: Murilo Hidalgo, diretor-presidente do Paraná Pesquisas, ao vivo com a gente. Murilo, obrigado mais uma vez pela atenção com a Band News FM.
1: Eu que agradeço e sexta-feira já anuncio, a Paraná Pesquisas deverá estar divulgando a pesquisa para o governo e para o Senado no estado de São Paulo.
2: Aí, hoje é quarta, né?
0: Quase quinta.
2: Já pega alguma coisa do debate ou não? Vocês vão ouvir as pessoas até...
1: Pega agora um pouco esses do debate da Band, já vai pegar do Grupo Bandeirantes, já vai pegar um pouco do debate. A gente já vai conseguir ver se algum candidato se destacou um pouco mais, né?
2: É isso. Obrigada, Murilo. Obrigada, a gente volta a se falar aqui na programação da Band News FM.
1: Eu que agradeço, sempre à disposição dos amigos.
2: Valeu.
0: Agora, 9:50, a gente volta a acionar a Isabela Mota, porque agora virou uma muvuca ao lado de fora, muita gente chegando, é candidato, é assessor, é convidado e tem mais gente com a Isa. Diga lá, Isa.
3: Todo mundo praticamente já está aqui a postos, esperando o horário do início do debate. Eu estou aqui com a candidata Soninha Francini, que vai participar do debate. Candidata, seja bem-vinda ao Grupo Bandeirantes. Qual é a sua expectativa para esse debate inédito que a Band traz aqui para São Paulo?
4: que a gente tenha um debate honesto, que as candidatas e candidatos procurem realmente conhecer as ideias uns dos outros e discordar, se for o caso. Às vezes a gente espera um debate, anseia por isso, e na verdade tem um jogo, tem trocas de acusações. Mas considerando o perfil da maioria absoluta das candidatas,

0: não é fácil estimular as pessoas a participarem da política, sabe? Se afastarem momentaneamente das atividades que elas já têm, ou assumir isso em tempo integral. E isso vale para homens e vale para mulheres também. Então a gente já tem a dificuldade histórica de equilibrar um pouco mais o número de homens e mulheres na política. Mas numa época em que eu fico lendo nas redes sociais pessoas que já exerceram mandatos, falam assim, gente, eu não consigo, eu não aguento mais, eu estou desanimada, eu estou deprimida. Então, na verdade, a gente precisa reverter um estado de desânimo e depressão geral. E aí vai ser mais fácil também conseguir que mulheres jovens se disponham a essa tarefa. Ou não jovens, viu? Não precisam ser jovens.
1: Em todas as mulheres. A senhora já é conhecida aqui na cidade de São Paulo, já ocupou cargos públicos. Essa é uma oportunidade também de se apresentar para outros pontos do estado de São Paulo?
0: Sim, uma oportunidade de as pessoas tirarem dúvidas sobre o que eu penso. Fake news não é um fenômeno recente, ele só foi tipificado. Mas às vezes as pessoas nunca me ouviram falando e acham que eu penso isso, isso, isso e aquilo. Então até essa finalidade também tem. Não de conhecer do zero alguma coisa que eu penso, isso acontece, mas até de descobrir que aquilo que sempre disseram a meu respeito não é verdade.
1: Obrigada, candidata. Um bom debate para a gente hoje.
0: Muito obrigada para vocês também.
1: É isso, Michele Ferretti, de volta ao estúdio.
2: É isso, a Soninha Francine, que hoje, inclusive, postou fotos do debate na Band em 2012, quando ela era candidata à prefeitura, e relembrou hoje em várias fotos, vários momentos desse debate, e obviamente se preparando e chamando os eleitores dela para o debate que acontece logo mais. Vamos entender um pouquinho o perfil da Soninha Francine, porque ela tem 59 anos, é jornalista, escritora, formada em cinema pela Universidade de São Paulo. Antes de entrar na política, ela ficou conhecida nacionalmente como apresentadora da MTV Brasil nos anos 90. Vamos relembrar aqui um trechinho.
3: Os mais velhinhos, mas não muito, talvez se lembrem de uma banda dos anos 80 chamada Sexo Explícito, que lançou dois álbuns em vinil, que coisa maravilhosa. Vou mostrar o segundo.
2: Bom, ela também apresentou um programa na TV Cultura quando apareceu na capa da revista Época, falando abertamente sobre o uso de maconha e a importância de um debate público sobre a descriminalização da substância. A entrevista teve muita repercussão, inclusive acabou resultando na saída dela da TV Cultura. Soninha iniciou a carreira política pelo PT, depois trocou de partido para o então PPS, que hoje é o Cidadania, pelo qual ela concorre ao Senado Federal. Ela se elegeu vereadora em São Paulo pela primeira vez em 2004. Em 2006, ela tentou uma vaga como deputada federal, mas não conseguiu se eleger. Pelo PPS, ela disputou a Prefeitura de São Paulo em 2008 e depois foi nomeada subprefeita da Lapa pela gestão Gilberto Kassab. Chegou a atuar como editora no site da campanha presidencial de José Serra e foi superintendente da Subsecretaria do Trabalho Artesanal das Comunidades a convite do então governador Geraldo Alckmin. Em 2012, ela tentou novamente a prefeitura, sem sucesso, que foi essa foto aí que ela publicou do debate da Band. Depois se elegeu vereadora em 2016. Então, ela esteve como vereadora durante dois mandatos. Na gestão Dória, ela foi nomeada secretária municipal de assistência social, só que deixou o cargo pouco tempo depois, 110 dias depois apenas. E em 2020, ela concorreu de novo à Câmara Municipal, só que não foi reeleita. E aí ela assumiu, esteve 3 anos à frente da Secretaria Municipal de Direitos Humanos e Cidadania da gestão Ricardo Nunes, onde ela ficou até junho do ano passado. E numa entrevista recente, ela falou sobre essa crise do STF, ela defendeu investigar a conduta de um ministro, que isso não deveria ser pauta de esquerda ou de direita, e que um processo de impeachment não é uma condenação automática, mas é um espaço para analisar e entender os fatos.
4: Mesmo os traços um pouco imprecisos de hoje em dia já dão motivo para a abertura de um processo de impeachment. E se a gente não faz isso no primeiro motivo, no segundo, no terceiro, isso vai se escalando, isso vai se agravando e chegando a uma situação como a gente tem hoje, de uma crise envolvendo o Supremo Tribunal Federal como um todo.
2: Bom, os dois suplentes de Soninha Francine também são do Cidadania, Dr. Fábio Lopes, médico vereador em Santo André, e Shel Gomes, vereador em São Bernardo do Campo.
5: Agora 9:56, eu volto a acionar a Isabela Mota, que tem mais convidado com ela, né, Isa?
1: É isso, Ferretti. Agora a gente conversa com a candidata Simone Tebet, ex-ministra e agora concorrendo a uma vaga ao Senado aqui por São Paulo. Candidata, diferente de

0: cargos dos seus oponentes. A senhora já esteve em debates para outros cargos, para a presidência da República. O que a senhora traz de experiência para esse momento, para um debate do Senado? E tem diferença nesse papel?
1: Cada debate é um debate, especialmente quando você concorre a cargos distintos. Claro que um debate para a presidência da República te traz uma carga emocional de responsabilidade maior. Eu estava lá ao lado, por exemplo, quando fui candidata, de um ex-presidente e de um atual presidente da República num momento de polarização violenta, saindo de uma pandemia. Agora o debate é um debate mais igualitário, eu diria assim. O que eu espero aqui, mas a gente... É conversa, né? A gente sabe que todos nós somos civilizados. Eu fico muito feliz com a diferença desse debate, que são 3 mulheres e 4 homens. Isso me deixa muito feliz. E eu sei que posso falar por elas, que se depender de nós, o debate vai ser de alto nível, com propostas, com aquilo que a gente quer oferecer a São Paulo, né? Do quanto a gente pode contribuir com São Paulo se formos eleitas. Mas eu acredito que também vai ser do lado de lá. E se a temperatura esquentar muito, eu acho que é o nosso papel também serenar os ânimos. A Band tem experiência, tem tradição, tem história, sabe colocar as regras claras, sabe impor limites, isso deixa muito tranquilo. O debate ele é essencial para a democracia, num momento de fake news, num momento de inverdade, onde as pessoas recortam falas da gente soltas e colocam dentro do processo. E você não tem defesa. Aqui não. Aqui você tem o espaço para falar olho no olho, sem recorte, né? É ao vivo, sem marqueteiro. Então eu gosto muito de debates e eu agradeço muito a Band por ter sido pioneira lá atrás e por continuar fazendo história, defendendo com isso não só a democracia, né, mas defendendo com isso o cidadão, o eleitor, que ele saiba quem são os seus candidatos antes de depositar o voto na urna.
0: Candidata, em um evento recente ao lado do presidente Lula, a senhora falou sobre uma guerra contra a família Bolsonaro nesse momento das eleições. Isso se aplica aqui ao Senado, aos seus adversários? E a senhora enxerga também a representação da família Bolsonaro neles?
1: Bom, aí é uma outra questão, se eles vão representar ou não Bolsonaro, eles que vão dizer. A guerra que eu deixei claro ali é guerra em relação às ideias e a tudo que eles fizeram e querem fazer com o país. É a guerra contra o negacionismo, que negou vacina no braço. É a guerra contra o negacionismo da mudança climática, que o candidato atual, inclusive, disse que não há mão do homem, que é cíclico a natureza, contra tudo o que está acontecendo, inclusive no estado de São Paulo. É a guerra contra os valores antidemocráticos, tentativa de golpe. Essa guerra está traçada. Eu apenas externei aquilo que é verdade. Eu não sei o que os candidatos vão dizer aqui. Não é a guerra à pessoa, simbolicamente, a tudo o que eles representam e que eu não quero para o meu país.
0: Obrigada, candidata. Um bom debate, uma boa noite.
1: Eu que agradeço. Boa noite a todos.
0: Candidata Simone Tebet, aqui na Band News FM. Michele Ferret.
2: Valeu, Isa. E alguns minutos ou segundos antes da fala da Tebet, quem falava num outro ponto, e a gente vai ouvir daqui a pouquinho, é a Marina Silva. Os candidatos vão chegando, vão conversando com os vários veículos do Grupo Bandeirantes que estão posicionados aqui no hall, vão gravando vídeos para as redes sociais próprias, e aí em determinado momento eu observei a Marina Silva fazendo uma gravação e o Ricardo Salles, que assim como ela foi ministro do Meio Ambiente, a 1,5 metros, meio que conversando com alguém que estava do lado, mas dava para perceber que de vez em quando dava aquela esticadinha no pescoço para eventualmente ouvir o que dizia a Marina Silva. Quando a Simone Tebet chegou para conversar com a Isa Motta, o Ricardo Salles estava ali também com assessores a 2-3 metros atrás dela, e eu fiquei ali curioso para ver como é que vai ser o relacionamento entre eles, porque, gente, o espaço que a gente consegue visualizar daqui, vai descrevendo para vocês, eu não vou chutar em questão de metros quadrados, porque eu vou errar, mas é um espaço no qual os candidatos ficam perto, eles estão ali a 2-3 metros um do outro. Eu ainda não consegui ver candidato, principalmente candidatos opositores, cumprimentando o candidato. Depois vou querer ouvir da Isa como é que está sendo esse comportamento deles. Lá fora a gente sabe que, obviamente, nesse ambiente eles serão civilizados, mas sempre tem, eventualmente, ali um detalhe, uma curiosidade, como essa impressão, pelo menos que eu tive, do Ricardo Salles,
0: Ferret,
2: dando uma olhada. Diga lá, Isa.
0: Eu já estou com mais uma candidata aqui ao governo, ao Senado por São Paulo, a candidata Marina Silva, do Rede Sustentabilidade. Candidata, seja bem-vinda aqui à Band, ao debate. Em um dia de noticiário pegando fogo, quais são as suas expectativas para o debate de hoje, com a presença das informações do que a gente tem visto em Brasília, ou um debate mais de propostas?
3: Um debate que traga as propostas, mas sem sair dos temas que a população quer saber a opinião de cada um,

0: quais os encaminhamentos que podem ser dados. Estamos vivendo uma crise institucional de alta gravidade, envolvendo ministros da Suprema Corte do nosso país, e é preciso que as investigações sejam feitas com todo o rigor e que aqueles que porventura tenham caído em crime de responsabilidade possam responder por suas atitudes e por seus crimes. Mas isso só será uma parte da solução do problema. É fundamental que se tenha uma reforma do judiciário, principalmente a aprovação de um código de ética que leve a uma nova forma de postura dos ministros da corte, para que ninguém possa ter uma atitude que fira aquilo que deva ser uma conduta ilibada de um ministro da Suprema Corte.
1: A senhora já foi senadora, mas por outro estado, pelo seu estado natal do Acre. O que mudaria agora na sua presença do Senado por São Paulo? O que a senhora imagina que seria o principal ponto também da sua bandeira aqui pelo estado de São Paulo?
0: Você pode repetir a pergunta?
1: Posso sim. A senhora foi candidata e senadora pelo Acre. Eu queria saber, aqui em São Paulo, também falando do mesmo cargo, agora no Senado, mas por outro estado, o que muda nessa visão, nesse posicionamento de Marina? O que a senhora traria para o estado de São Paulo?
0: Bem, eu já sou deputada federal pelo estado de São Paulo desde 2022. Em 2022, duas pessoas que mudaram seus domicílios, que ganhou notoriedade, foi eu e o governador Tarcísio. Ele veio do Rio de Janeiro, mudou o domicílio para São Paulo e se elegeu governador. E eu me elegi deputada federal. O que eu vou fazer é continuar trabalhando para combater desigualdade, para que a gente possa ter um novo ciclo de prosperidade, para que São Paulo não seja o estado que apresenta os maiores índices de feminicídio. Só em 2025 foram 270 mulheres que foram assassinadas no estado de São Paulo, um aumento de 94% quando comparamos com o ano de 2021. Ou seja, nós precisamos de ter pessoas no Congresso Nacional que, além de defender o estado de São Paulo naquilo que são os seus interesses econômicos, também possam defender o interesse da sua população. O que eu trago é o compromisso de mais de 40 anos de vida pública, altamente comprometida com o combate à desigualdade, com a proteção do meio ambiente e com o desenvolvimento econômico, social e cultural do nosso país e do estado de São Paulo.
1: Muito obrigada, candidata. Um bom debate.
0: Obrigada.
2: Aí, Marina Silva, então, a quarta candidata a passar pelos microfones da Band News FM nessa noite de cobertura especial. Você que está acompanhando a gente pelo YouTube, no arroba Rádio Band News FM, também pelos canais da Fest TV, televisores, Samsung, TCL, também LG. Estamos aqui nessa cobertura especial daqui a pouquinho, hein? Faltam 40 minutos para começar o primeiro debate da história na TV brasileira com candidatos ao Senado Federal. E vale destacar que, além de São Paulo, também a Band promovendo o debate hoje com os candidatos no Paraná. Então, é um feito histórico duplo aí na mesma noite e já com toda essa tradição do Grupo Bandeirantes. Então, já passaram aqui no nosso microfone Guilherme Derrite, Soninha, Simone Tebet e Marina Silva. Ainda faltam três dos sete candidatos.
3: E eu acabei de ver de relance o Geraldo Rufino, já tinha visto o André do Prado. Todos vão falar aqui no microfone da Band News FM, mas, pelo que eu observo, já temos os sete aqui no Grupo Bandeirantes. Não teremos candidato fujão nesse debate.
2: Ufa!
3: Ufa!
2: Bom, vamos lá, porque a gente tem participação aqui no estúdio. A Adele Robichet está aqui com a gente, porque teve manifestação aqui na frente do Grupo Bandeirantes. Adele, o que você viu ali fora?
4: Exatamente, dezenas de apoiadores.
2: Boa noite, quer dizer.
4: Boa noite. Dezenas de apoiadores do candidato ao Senado, Ricardo Salles, do Novo, se concentram neste momento aqui na frente da sede da Band, no Morumbi, na zona sul de São Paulo. Eles seguram bandeiras em frente a um ônibus preto com uma imagem plotada do presidente Lula e que também é candidato à reeleição do PT, vestido de presidiário com a mensagem Fora Lula. Salles, que é ex-ministro do Meio Ambiente do governo do ex-presidente Jair Bolsonaro, disputa uma vaga no Senado por São Paulo neste ano e vai participar do debate na Band daqui a pouco.
2: Bom, quem está vendo aí as imagens, e o que são todos que estão acompanhando a gente, que estão com imagens, tá ali realmente esse Fora Lula, mas como está desconstruído o R, Se você olha rápido, parece que está escrito Fofa Lula, né?
3: É verdade.

0: Batendo o olho, é isso mesmo.
1: Parece que tá escrito fofa Lula, mas é fora Lula, e aí essa figura e tal. É o que lá, umas 20, 30 pessoas no máximo?
2: Sim, são dezenas de pessoas, então acho que por aí umas 30, no máximo 40. É, mas eles estão ali bem barulhentos, tem tambores, bandeiras. Eles cantam, olê, olê, olê, Salles. E fora Lula, então é uma manifestação não tão grande, mas que está fazendo barulho aqui na frente.
1: Obrigada, Adeli.
0: Agora, é curioso, o Ricardo Salles passou aqui pelo estúdio duas ou três vezes. Ele de fato também está com um adesivo no paletó escrito fora Lula. Daqui a pouco a Isa vai ouvir o Ricardo Salles. Curioso, porque se ele traz apoiadores, se ele já vem com adesivo, possivelmente, ou talvez, enfim, seja um dos candidatos que vem prontos para, enfim...
1: Pro embate,
0: se for o caso, assim, se for o caso, dar uma agitada, a gente vai talvez sentir pela primeira entrevista, quando ele falar com a Isa. Mas, de fato, veio com o pessoal aí fora, tem uma militância trazida por ele, já deu para ver, tenho quase certeza que no paletó dele tem um adesivo também, escrito Fora Lula,
3: sim.
0: Que vai, tem.
3: Tem
0: isso,
3: sim.
0: Então a Isa, que tá lá mais perto, consegue confirmar. Saberemos qual vai ser o tom do discurso do Ricardo Salles daqui a pouquinho.
1: Você tá fofoqueiro, hein,
0: o Ferret?
1: O Ferret fica aí só assim, ó, não sei quem olhou pra não sei
0: quem. E a Michelle não tem como ver, porque a Michelle tá de costas pra isso tudo. Então eu fico ali,
1: eu tô com
0: pra
1: inveja,
0: direita, pra esquerda. Quem tá pegando ali, tem uma mesa ali bonita, a gente tem que receber bem os candidatos. Então tem uma mesinha, quem eventualmente tá carregando ali no pão de queijo, no lanchinho, a gente depois conta os detalhes.
1: É isso. Bom, e vamos continuar também apresentando um pouco mais a fundo os candidatos ao Senado. A gente sabe que são 318 candidatos ao Senado no país inteiro. Aqui em São Paulo são 15 candidatos para 3 vagas e 7 deles, de acordo com a representatividade no Congresso Nacional dos seus partidos, participam hoje desse debate histórico aqui no Grupo Bandeirantes. E a Simone Tebet, que já deu entrevista, inclusive, pra gente, ela é do PSB, tem 56 anos, é advogada e professora e já ocupou esse cargo que ela tá pleiteando agora, de senadora, entre 2014 e 2022. Antes de ingressar na vida pública, ela deu aulas por 12 anos na universidade. Tebet nasceu em Três Lagoas, no Mato Grosso do Sul, e vem de uma família com atuação política. Ela é filha do ex-presidente do Senado, Ramis Tebet, que morreu em 2006. O primeiro cargo eletivo dela foi em 2002, quando ela disputou para deputada estadual no Mato Grosso do Sul, e 2 anos depois ela se elegeu para o primeiro cargo majoritário, prefeita de Três Lagoas. Foi a primeira mulher na história a ocupar esse cargo na cidade. Em 2008 ela foi reeleita, teve mais de 75% dos votos, ou seja, a população fazia ali uma boa avaliação da gestão dela. Só que ela acabou renunciando antes de terminar esse segundo mandato para compor a chapa de André Putinelli na eleição para o governo de Mato Grosso do Sul e se elegeu como vice-governadora. Em 2014, candidatou-se ao cargo de senadora por Mato Grosso do Sul, foi eleita. E em 2022, ela foi definida como candidata do MDB à presidência da República. E é o que a gente falava, ela ganhou muita projeção nacional, principalmente pelo bom desempenho dela nos debates eleitorais. E foi a primeira eleição disputada por ela em que ela não venceu. Porque se você pegar todas as outras ali como deputada estadual, 2 vezes prefeita, senadora, ela sempre tinha vencido as eleições. Nessa para a presidência da República... ela não venceu, só que ainda assim chamou muita atenção porque ela acabou ficando em terceiro lugar. Ela teve 4,16% dos votos válidos e na época ficou à frente, inclusive, de Ciro Gomes. Em 2023, foi anunciada como ministra do Planejamento e Orçamento do terceiro governo Lula. E apesar de ter construído a vida política dela em Mato Grosso do Sul, ela defendeu que viveu ali boa parte da vida bem na divisa com o estado de São Paulo e tem endereço na capital paulista há mais de 10 anos. Nos últimos dias, Simone Tebet saiu em defesa da ministra Carmen Lúcia depois de um vídeo do candidato à presidência Flávio Bolsonaro cobrando a ministra, num tom intimidador, o voto a favor da investigação contra Alexandre de Moraes no STF.
4: Fica aqui o meu repúdio a esta fala irresponsável do candidato Flávio Bolsonaro em relação à única mulher ministra do Supremo Tribunal Federal que não tem o seu nome envolvido em nenhum esquema de corrupção, muito menos o maior esquema de corrupção da história do Brasil e do sistema financeiro, que é o Banco Master.
1: Simone Tebet tem como primeiro suplente Laio Moraes, do PT, e Marcelo Barbieri, do PDT, como segundo suplente.

0: Só rapidamente, antes de acionar a Isa de novo, você me chamou de fofoqueiro. Simone Tebet, Marina Silva e Soninha Francine se abraçando neste momento e tirando fotos, as três juntas. Daqui a pouco a gente vai ver como é que vai ser a reação quando elas conversarem com os outros candidatos. Inclusive, tem candidato com a Isa de novo. Fala lá, Isa.
1: Tem candidato comigo aqui, sim, Humberto Ferretti. Estou com o Geraldo Rufino, que é o candidato ao Senado pelo Podemos. Candidato, seja bem-vindo aqui à Band News FM. A sua expectativa para o seu primeiro embate, o seu primeiro debate aqui na Band?
2: Minha expectativa é sempre muito positiva. Você está no melhor país do planeta, levantou de manhã, tem a oportunidade de se comunicar com as pessoas, levar informação, conhecimento e apresentar quem é o Senado. Então a expectativa é altamente positiva e muito agradecido pela oportunidade de poder estar aqui e da iniciativa de vocês de gerar essa oportunidade que nunca teve. É a primeira vez que uma grande rede dá essa oportunidade de nós nos comunicarmos com as pessoas. Expectativa positiva.
1: Candidato, alguns dos seus oponentes já são nomes conhecidos na política brasileira. Você aparece como uma alternativa, saindo um pouco dessa ideologia. Como você pretende se apresentar, como o senhor pretende se apresentar como um candidato frente a esses que já são políticos experientes?
2: O povo. A experiência política todos têm. Eu tenho experiência de vida. Eu acho que no Senado está faltando isso, exatamente isso. Alguém com experiência de vida real, que conhece e vive, convive na trajetória de uma pessoa normal do povo. Já passei por todas as fases. Eu acho que a experiência que eu acumulei nesses últimos 50 anos é o suficiente, ou seja, é o bastante para eu conseguir acrescentar, somar para eles. Lá tem muita gente boa, mas eles não têm informação, não têm conhecimento, não conhecem uma vida, uma periferia, uma favela, nunca pegou um ônibus. Então, como eu já fiz, nunca teve carteira registrada. Então, como eu já tenho todo esse trajeto, eu consigo contribuir para que o Senado, hora que editar, hora que corrigir leis, hora que fizer leis, vai saber como é que isso atinge o povo, porque o povo vai estar lá se eu tiver uma cadeira lá.
1: E qual é a sua prioridade hoje? A gente está vendo um dia de noticiário muito quente e com uma possibilidade de uma decisão vir do Senado. Se o senhor estivesse ali no Senado com essa vaga por São Paulo, qual seria a sua posição sobre essa crise que atinge o Supremo Tribunal Federal?
2: Claramente a favor de substituir as pessoas que não estão cumprindo a lei, impeachment. Eu teria, para mim está muito claro, aliás eu não entendo porque que isso ainda não aconteceu, porque um cidadão do Senado trava todos. Isso é inadmissível, é inexplicável. Então, com certeza, se eles não fizerem agora, eu acho que com essa seleção, com as escolhas que o povo deve fazer agora, se quem está lá não der esse orgulho para voltar a ter credibilidade no Senado, a credibilidade volta com a renovação. E esse impeachment vai acontecer, porque já passou do ponto. E um STF sem credibilidade é um povo sem rumo, porque é a lei, é a justiça. Então, sem justiça, sem credibilidade, justiça sem credibilidade é fim de carreira. Então, na realidade, se eu estivesse lá, com certeza eu votaria a favor de renovar todos que estiverem cometendo irregularidades, como estão cometendo alguns ministros.
1: Candidato, bom debate, uma boa noite para o senhor, muito obrigado.
2: Obrigado você.
1: De volta com o estúdio.
0: Obrigado, Isa. Agora 10h14, a gente já vai para o perfil do Geraldo Rufino, mas antes tem mais fofoca, viu, Michele? Porque o André do Prado estava conversando agora com uma assessora, Soninha Francine veio, deu um tapinha ali nas costas dele, ele meio que olhou, como quem diz, quem tá dando um tapa nas minhas costas? E aí depois se abraçaram e estão na resenha agora. Estão num bate-papo ali, bem pertinho de você, Michele. Também...
3: Agora eu consegui ver, porque bem, eu viro aqui bem o pertinho, rosto. Aí eu consigo ver bem aqui à minha direita, estão lá dando risadas, gargalhadas.
1: Vocês estão de olho em tudo, né?
0: A gente está de olho em tudo. Inclusive, eu vou deixar o perfil do Geraldo Rufino para daqui a pouquinho, porque eu já vi que a Isa tem mais convidado.
1: Tenho. Estou aqui com o candidato do Novo, Ricardo Salles. Candidato, seja bem-vindo à Band News FM. Qual que é a sua expectativa para o debate de hoje? A gente está falando de uma oportunidade inédita para os candidatos ao Senado aqui em São Paulo apresentarem as propostas, mas também irem para um embate com os seus opositores, tentar questionar quem eles acreditam que sejam os principais adversários. O que que o senhor imagina para o debate de hoje?
4: Olha, primeiro dizer que é um grande debate. Parabéns à Band por organizar esse evento. O Senado hoje talvez seja a eleição mais disputada e cobiçada do Brasil. E as pessoas precisam saber, sobretudo quando você está defendendo uma cadeira para um local, para uma instituição, que defende o Estado. Então você tem que mostrar que você conhece o Estado, que você é do Estado, que você tem relação com o Estado que você pretende defender. Eu acho que esse debate vai mostrar bem quem conhece São Paulo, quem ama São Paulo e quem é aquilo que diz ser de verdade. O que nós estamos vendo, infelizmente, é muita gente se disfarçando de direita, na verdade o Centrão, né? O Centrão se especializou em se infiltrar na direita.

0: se camuflar dentro da direita. Então, esse debate vai mostrar bem quem é direita de verdade e quem é paulista de verdade. E só os paulistas de verdade, que amam o Estado, conhecem, têm legitimidade para poder defender aquilo que o Estado de São Paulo precisa.
1: Candidato, o senhor foi um dos únicos que hoje optou por vir com um broche já com uma mensagem política. No seu broche do lado esquerdo tem um Fora Lula, sua mensagem, então, do que tudo que está acontecendo no país, o seu posicionamento. Eu queria lhe perguntar se essa vai ser sua estratégia também no debate, em nacionalizar esses embates, essas conversas e também as suas propostas.
0: Olha, essa é a minha posição desde que o Lula se elegeu a primeira vez. O Lula é uma desgraça para o Brasil, a esquerda é uma desgraça para o Brasil, está levando o Brasil para o abismo, né, para uma catástrofe econômica, e, portanto, essa será sempre a minha proposta. Mas não é só combater a esquerda, evidentemente é combater a esquerda, a corrupção, a incompetência da esquerda, mas também a roubalheira do Centrão. O Brasil enxerga o Centrão roubando o nosso Estado há 40 anos. Nós precisamos defender não só boas ideias para a economia, para todos os projetos de país, que não são as ideias da esquerda, mas também uma atitude diferente de combate à corrupção. Nós estamos vendo essa vorcarização da política brasileira, que é a síntese de como o Centrão trabalha. Nós precisamos combater isso com muita força.
1: Candidato, há também outros candidatos que se apresentam como candidatos da direita, alguns inclusive com o apoio do governo Bolsonaro, do que foi o governo Bolsonaro e com o que é o bolsonarismo hoje. O senhor fez parte desse governo, mas não tem aparecido lado a lado, por exemplo, com os filhos de Jair Bolsonaro. Como o senhor enxerga as suas alianças hoje para trazer para o Senado também essa frente ampla?
0: Olha, a minha relação sempre foi com o pai, com o Jair Bolsonaro, que por sua vez não apoia o candidato do Valdemar da Costa Neto, que é o André do Prado. Isso saiu inclusive na imprensa. O presidente Bolsonaro ficou muito bravo com a indicação do André do Prado para concorrer ao Senado por São Paulo. Só há dois candidatos de direita nessa eleição, Derrite e eu. Com perfis diferentes, histórias diferentes, mas os dois efetivamente na direita. Eu estou tranquilo com isso. Eu tenho 20 anos de militância na direita, eu fundei o movimento em Direita Brasil há 20 anos atrás. Portanto, está mais do que comprovada a minha relação, a minha atitude, a minha postura coerente com os valores da direita.
1: Candidato, boa noite e um bom debate para a gente.
0: Obrigado, vamos em frente.
2: Aí, Ricardo Salles, então, aqui nos microfones, com Isabela Mota. Oi, Isa, vamos aproveitar, então, e vamos relembrar, refrescar a memória dos nossos espectadores a respeito da trajetória política de Ricardo Salles, que é um dos 7 participantes do debate de hoje. Bora?
1: Vamos nessa, Michele Trombelli. Ricardo Salles, que é o candidato do Novo ao Senado por São Paulo, tem 45 anos, é ex-ministro do Meio Ambiente do governo Jair Bolsonaro. Salles também foi secretário particular do ex-governador de São Paulo, Geraldo Alckmin, hoje o vice-presidente do país. Entre 2016 e 2017, ele chefiou a pasta de Meio Ambiente do Estado. Ricardo Salles nasceu na capital paulista, é formado em Direito pela Universidade Mackenzie. O candidato fundou em 2006, como ele falou agora aqui no nosso microfone, o movimento em Direita Brasil, auto-intitulado um grupo formado pela direita liberal, ética e democrática. Atualmente é deputado federal por São Paulo. Ele foi eleito pela primeira vez para um cargo no Congresso nas eleições de 2022. Na Câmara, foi relator da CPI do Movimento dos Trabalhadores Rurais Sem Terra e, na época, chegou a defender o aumento da pena pela ocupação de propriedade por meio de violência, classificar a invasão de terra como terrorismo e também criar delegacias especializadas em conflito agrário aqui no Brasil. Na campanha ao Senado, Ricardo Salles tem focado em propostas para o desenvolvimento agrícola de São Paulo e também em reformas nos órgãos ambientais do país.
0: O licenciamento ambiental é uma maneira de você dizer sim. Hoje o que está acontecendo? Tanto os órgãos em si, e aí falando do federal, que é o IBAMA em especial, mas tanto os órgãos em geral ambientais pelo Brasil inteiro, quanto a legislação, ela praticamente está desenhada para dizer não. E ao invés de você trabalhar para construir uma solução, fica se criando desculpa para manter o não. Você teve essa discussão agora, lá na exploração de petróleo no Foz do Amazonas, lá em cima.
1: E os dois suplentes da chapa de Ricardo Salles também são do Novo, Frederico Dávila e Ferreira. Ele citou aqui no nosso microfone, eu cheguei a perguntar para ele, essa é uma das grandes questões da proposta, da campanha de Ricardo Salles, é que ele não tem o apoio formal do bolsonarismo e esse deve ser um desafio no embate de hoje com os candidatos que se apresentam oficialmente como os candidatos de Flávio Bolsonaro, André do Prado e Guilherme Derrite.
3: Obrigado, Isa. Agora 10 horas mais 21 minutos, faltando 24 minutos apenas para o início do debate com os candidatos.

0: Candidatos ao Senado por São Paulo, dos 7 candidatos, os 7 já chegaram, 6 já passaram pelo microfone da Band News FM, a gente já registrou o perfil de 5 daqueles que já falaram, falta apenas o do Geraldo Rufino, que a gente registra agora. Candidato ao Senado pelo Podemos, o Geraldo Rufino tem 67 anos e nasceu na cidade de Campos Altos, em Minas Gerais. Segundo os registros do Tribunal Superior Eleitoral, ele é empresário e tem o ensino médio completo. Geraldo Rufino também é palestrante, fala sobre temas como motivação, empreendedorismo e desenvolvimento pessoal e soma só no Instagram mais de 3 milhões e 600 mil seguidores. O candidato diz que aquilo que conta nos palcos está ligado à própria experiência de vida. Ele afirma que começou como catador de materiais recicláveis para ajudar a família e, sem atalhos ou privilégios, palavras do Geraldo Rufino, se tornou o homem que fundou e comanda uma das maiores operações de reciclagem automotiva do continente, a JR Diesel. Geraldo Rufino ainda afirma ser contra a polarização na política.
1: Só está trazendo desgaste, desacerto, a população fica esperando, as coisas ficam na gaveta, porque tem esquerda, direita, eu puxo para lá, você puxa para cá. Quem está pagando essa conta é a população que fica no meio. Então eu sou povo, para mim todo mundo é povo, tá? Então eu acho que nós precisamos fazer pelas pessoas e parar de separar. Já vem separando lá de trás, cara, é preto, branco, rico, pobre, classe A, classe B, gênero, agora esquerda e direita. Estamos sempre criando uma forma de separar as pessoas, enfraquecer as pessoas. Então eu sou a favor de unir, seja lá qual for o cenário.
0: Os suplentes na chapa de Geraldo Rufino são Luciana Félix, Ana Estima e Jason Albuquerque. Lembrando que agora falta apenas passar pelos microfones da Band News FM e vai passar daqui a pouquinho o candidato André do Prado.
2: Bom, e só para arrematar aqui, a gente estava falando sobre candidatos que nasceram em outros lugares, então o Rufino é um deles, né? Nasceu em Minas Gerais, mas construiu a vida praticamente toda aqui em São Paulo.
0: A Simone Tebet é do Mato Grosso.
2: Mato Grosso do Sul.
0: Ou Mato Grosso do Sul, né?
2: Isso.
0: E a Marina Silva, que também não é de São Paulo, já deu pra ver na fala com a Isa que veio com um discurso pronto, citando, sem ser perguntado especificamente sobre ele, o governador Tarcísio de Freitas, que hoje tem uma certa popularidade no estado, é o líder das pesquisas de intenção de voto pro cargo de governador e é do Rio de Janeiro. Então, a Marina, sabendo que eventualmente pode ser um questionamento que venha a surgir no debate, já mostrou que está com a resposta na ponta da língua.
2: Tá aí. Dos 7 candidatos de hoje, 4 pelo menos que são aqui do estado de São Paulo e 3 que nasceram em outros estados, outros que fizeram a vida política em outros estados e aí agora migraram e tentam essa vaga para o Senado Federal pelo estado de São Paulo. Tava dando uma olhada assim também, só por curiosidade, na idade dos candidatos. O Derrite é o mais novo, tem 41 anos de todos eles. Depois vem o Ricardo Salles, com 45 anos. Aí a turma aí na casa dos 50, Tebet 56, Soninha 59, André do Prado 57. E os mais velhos que estão aqui hoje nessa disputa dos 7 candidatos ao Senado, o Geraldo Rufino, 67, a Marina Silva, com 68 anos, então. Agora 10 horas e 25 minutos, faltam 10 minutos em Band News FM nas eleições 2026.
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0: Agora, 10 horas mais 27 minutos faltam. Minha matemática é limitada, eu tenho que pensar um pouquinho. 15, 18 minutos para o início do primeiro debate com os candidatos ao Senado por São Paulo. Eu volto a falar com a Isabela Mota, porque faltava um candidato falar com a gente, agora não vai faltar mais. Diga lá, Isa.
1: Essa conta você acertou, hein, Humberto Ferretti? Essa
0: não tá tinha tudo como errar,
1: certo.
0: Né?
1: Nosso sétimo candidato a passar aqui nos microfones da Band News FM. A gente está com o candidato do PL ao Senado, André do Prado. Candidato, seja bem-vindo. Eu queria saber primeiro a expectativa para o debate de hoje, claro, de encontrar outros 6 oponentes e poder trazer as propostas nesse debate inédito que é promovido pela Band.
2: Olha, mais uma vez, parabéns ao Grupo Bandeirantes por inovar, né, poder fazer esse debate ao Senado de São Paulo. Muito importante para que nós possamos nos apresentar, para que a população possa conhecer qual o trabalho que nós pretendemos defender no Senado Federal, defender o nosso Estado de São Paulo. E principalmente para mim ele é muito importante. Eu sou desconhecido por uma grande parte da população ainda, o Senado e esse debate hoje, tenho certeza que vai me ajudar, né, a ficar mais conhecido, as pessoas conhecerem as minhas propostas, tudo aquilo que eu fiz ao lado do governador Tarcísio de Freitas como presidente da Assembleia Legislativa do Estado. Então, quero que seja um debate de alto nível, que a gente possa defender as propostas e que a população possa, sim, ter o conhecimento de que lado os candidatos que fazem parte do time do Tarcísio, juntamente com o time do Flávio Bolsonaro, que sou eu, Guilherme Derrite, representando a direita, e o outro lado da esquerda. Então, acho que isso é muito importante para a população se identificar quais são as candidaturas que estão hoje são consolidados para o Senado e que cada candidatura, o que representa para o Estado, o que ela pode propiciar de benefício para o cidadão paulista.
1: Candidato, o senhor citou aí os seus apoios e também quem está com o senhor nessa disputa pelo Senado, governador Tarcísio de Freitas, também Flávio Bolsonaro, vocês apareceram juntos em atos de campanha, mas ainda há pouco a gente recebeu aqui no microfone Ricardo Salles falando sobre as escolhas, então, do que seriam os candidatos da direita, chegou a citar uma possível chateação do presidente Jair Bolsonaro com a sua escolha. Como o senhor enxerga toda essa confusão em torno dos nomes da direita e de quem de fato seriam os candidatos da direita?
2: Olha, Carlos Salles está ressentido, porque ele não foi escolhido. Eu fui escolhido pelo governador Tarcísio de Freitas e pela família Bolsonaro, justamente pela minha lealdade, pelo trabalho que a gente vem desenvolvendo no estado de São Paulo, em prol da população desse estado, que pelo preparo que a gente tem, pela lealdade e o compromisso que nós temos com o povo do estado, chegando no Senado Federal, nós vamos estar lá defendendo o agro, defendendo mais habitação, defendendo o Pacto Federativo para que São Paulo possa receber mais recursos, com isso o governador poder implementar mais políticas públicas importantes nos municípios do estado de São Paulo. Então, a direita hoje ela é representada por Guilherme Derrite e André do Prado, candidatos ao Senado.
1: Obrigada, candidato. Um bom debate. Boa noite.
2: Muito obrigado. Boa noite a todos.
3: Valeu, Isabela Mota, então, ouvindo os 7 candidatos que já estão aqui no Grupo Bandeirantes de Comunicação, nessa ordem: Guilherme Derrite, Soninha, Tebet, Marina Silva, Geraldo Rufino, Ricardo Salles e agora André do Prado.
0: E ainda sobre o André do Prado, ele é candidato ao Senado pelo PL, tem 57 anos e nasceu na cidade de Guararema, na divisa da Grande São Paulo, com o Alto Tietê, cidade essa na qual ele entrou para a vida pública. Foi eleito vereador em 1992, com 23 anos. Em 96, foi reeleito e ocupou a presidência da Câmara Municipal. André do Prado também foi vice-prefeito entre 2001 e 2004, função que acumulou com o cargo de secretário da Saúde. Depois foi prefeito de Guararema para o ciclo entre 2005 e 2008. Em 2010, André do Prado se tornou deputado estadual e foi reeleito em 2014, depois em 2018 e em 2022. Em 2023, assumiu a presidência da Assembleia Legislativa do Estado de São Paulo. André do Prado é formado em análise de sistemas e diz que trabalhou como feirante e professor. Ele se apresenta como um candidato de direita, conservador e aliado do governador Tarcísio de Freitas. André do Prado afirma que há um distanciamento hoje entre o Senado e a população de São Paulo.
4: Nós temos 3 senadores no estado de São Paulo. O Acre tem 3 senadores, tem quase 1 milhão de habitantes. Nós temos 46 milhões de pessoas e temos apenas 3 senadores. E nós, paulistas, não sabemos os nomes dos nossos 3 senadores. Isso significa que o Senado está distante, não está perto do povo. Mesmo o Senado representando o Estado, Estado é o povo. E eu e Derrite estaremos ao lado do povo.
0: Os suplentes na chapa de André do Prado são Fernando Godoy e Ruth Costa, ambos do PL.
3: 10 horas e 32 minutos. Falta pouco, hein? Falta pouco, pouco mais de 10 minutos para o início desse debate histórico, noite histórica aqui do Grupo Bandeirantes de Comunicação. Mais uma vez, para a democracia brasileira, para o eleitor com a oportunidade de conhecer um pouco mais de perto e ver o confronto de ideias. E quem está aqui no estúdio é o diretor-geral de jornalismo do Grupo Bandeirantes, Rodolfo Schneider, um dos idealizadores e condutores, um dos maestros dessa noite, a gente pode dizer assim, porque afinal é uma iniciativa muito pioneira e que permite, de fato, que as pessoas conheçam um pouco melhores esses candidatos, né, Rodolfo?
5: Boa noite. Sim, Michele, boa noite para você. A gente está há poucos minutos de começar, Ferret, também esse nosso debate. Eu acho que o ano e também as circunstâncias do momento colocam esse debate com ainda mais importância, tamanho, né? Diante de toda a discussão no Supremo, a gente sabe que a discussão do Supremo, por exemplo, de impeachment de ministro, é dentro do Senado. Não adianta a gente ficar fingindo que esse não é um ponto, independente se alguém é favorável ou contra, mas que esse não é um ponto que torna a eleição do Senado uma eleição ainda mais potente, poderosa nas ruas, na discussão de uma forma geral. E o que eu acho que chama atenção é que, se você for para a rua agora, perguntar aos nossos ouvintes que estão acompanhando aí a nossa programação, eu te diria que mais de 90% não sabem, não é nem que eles não sabem que eles vão votar, eles não sabem nem quem são os candidatos. Uhum. Isso não vai contra os candidatos, isso mostra que, no geral, você conversa com diretores de instituto de pesquisa, as pessoas primeiro escolhem candidato a presidente, depois olham para o candidato ao governo e muitas vezes vão decidir o candidato ao Senado, ao deputado federal e a deputada estadual, às vezes no dia da eleição, na fila. Não pensam, não fazem como vocês acabaram de fazer, um histórico de cada um, o que que eles fizeram na vida, o que que eles não fizeram, os antecedentes de cada um, as propostas que ele tem, qual lado ideológico que eles estão. Então, eu acho que quando o Grupo Bandeirante faz o que está fazendo hoje, eu tenho certeza que hoje está fazendo também no Paraná, e já fez na Paraíba e vai fazer em outras praças e outros estados, a gente vai hoje realizar algo que veio para ficar. Porque eu tenho certeza que vai ter um grau de importância muito grande, vai ajudar muita gente a saber quem é o candidato, são dois votos para o Senado, não apenas um, e para decidir o voto para as próximas eleições. É um compromisso nosso. A Band não abriu mão do seu compromisso de ser a casa do debate, de estar ao lado do cidadão e de colocar a nossa grade de programação à disposição num debate presidencial em que três faltaram, né? A gente fez o debate, se demonstrou um debate com utilidade. Veja o que aconteceu com Augusto Cury depois do debate da Band, que até então ele tinha 1%, foi para 10%, 8%, 9%, 10%, 11%. A gente vai abrir mão no caso do Senado? Não vai. Então, o nosso compromisso está aí. A gente abre a janela, a gente abre a programação, a gente dá a oportunidade, e eu tenho certeza que vai ajudar muita gente. E a gente vai colocar perguntas de jornalistas para sempre também poder colocar temas aí que são importantes nessa discussão, né?
0: Agora, Rodolfo, a gente ouviu todos os candidatos e ouviu também o Murilo Hidalgo, do Paraná Pesquisas, e a gente tem situações curiosas. A gente tem, por exemplo, Soninha, Geraldo Rufino e Ricardo Salles tendo que se mostrar para o público. Ricardo Salles foi ministro, mas não está bem nas pesquisas. A gente tem Tebet e Marina ligadas ao governo Lula, e tem Derrite e André do Prado ligados ao governo Bolsonaro, que tendem a nacionalizar o debate. E a gente tem o Ricardo Salles, que é um candidato de direita, mas pelas falas dele aqui, ele já colocou um racha na direita, confrontando os outros dois, ou seja, um debate com várias nuances daqui a pouquinho, né?
5: Muitas, até porque, como você disse, o Ricardo

0: Salles vai ter que também, de alguma forma, se mostrar diferente dos outros candidatos de direita, porque ele precisa desses votos, afinal são duas vagas. É, não que alguém já esteja garantido, mas ele precisa entrar na direita. Mas eu quero lembrar o Maurício, que é presidente do Instituto Ideia, ele fala algo que eu concordo muito. Não podemos nos iludir com as pesquisas que estão sendo divulgadas. Ah, Rodolfo, quer dizer que são mentirosas? Não. É, só que elas estão representando num universo de pessoas, no estado de 47, o IBGE divulgou a população recentemente de São Paulo, atualizou acho que para algo como 47 milhões de pessoas. Uhum. É, eu te diria que hoje, se muito, 4, 5 milhões de pessoas, se muito, mas estou chutando muito alto, já decidiram o candidato ao Senado. O que, que eu estou querendo dizer com
1: se
0: isso?
1: Se decidiu, decidiu um, né?
0: Se decidiu, decidiu um. É, o que, que eu estou querendo dizer com isso? Quem já decidiu é minoria. Então, hoje, a grande realidade é que a maioria não decidiu. Um debate como o de hoje é fundamental com tudo, porque a gente sabe que hoje o debate não é como antigamente, que acontecia, se assistia na hora e ponto final. Hoje esse debate vai ficar nas redes, os cortes vão acontecer, as campanhas vão fazer recortes, vocês vão ver o impacto que isso vai ter em São Paulo de uma maneira muito forte. Eles vão recortar isso para a propaganda política deles, eleitoral, porque só a gente está fazendo debate de Senado até o momento. É, outros grupos, inclusive, que iam realizar debates para a presidência e para o governo, já desistiram, até mesmo para o governo do estado. A Band não abre mão de fazer, fez de governo, fez de presidente e está fazendo de Senado. Então, muita gente não decidiu. As pesquisas mostram a foto do momento, mas ela é uma foto, de acordo com os diretores de pesquisa, que ela é uma foto do momento, que quando você vai perguntar para as pessoas quem efetivamente já decidiu, veja que a pesquisa, muitas vezes, ela só dá algum norte quando você vai na estimulada, você diz quem é. Se botar na espontânea, uhum, a maioria diz quem...
1: A gente falava sobre isso agora com o Murilo Hidalgo, falando assim, tudo bem, que a pesquisa que eles fizeram, a última do Paraná Pesquisa, foi lá em meados de agosto, né? Não tinha começado ainda efetivamente o horário político, mas 8 em cada 10 eleitores na espontânea não sabiam responder.
0: É. Não sabiam então, responder. Assim, é um desafio, mas eu acho que a gente está fazendo nosso papel, acho que a gente vai ajudar. E eu torço muito para que eles usem bem o momento, né? O espaço, né? Óbvio que você pode ter um arranca-rabo para lá e para cá, mas que seja respeitoso, eu digo de divergência de ideias, mas que eles realmente saibam se colocar, se portar dentro do estúdio. As possibilidades existem, são 2 horas praticamente de debate, com a mediação do Marco Antônio Sabino. Tenho certeza que quem puder acompanhar vai gostar bastante aí.
2: Rodolfo, eu estava acompanhando ali do ponto de reportagem, o Ferret e a Michelle aqui do estúdio, mas nós três falávamos também sobre a interação entre eles. A gente está falando de um formato diferente de debate, até mesmo de encontro deles aqui no hall do Grupo Bandeirantes. Quando a gente fala de debate de presidentes, eles acabam ficando separados, o governo também, se encontram só ali no momento de já no palco, um minutinho, beber uma água, aperto de mão. E aqui a gente viu eles interagindo. Boa parte dos candidatos interagiu um com o outro, um de esquerda com um de direita. Como foi também esse encontro com eles e com as campanhas para trazer esses candidatos? Eles parecem estar dispostos a conversar, né?
0: É, e assim, eu acho que isso quebra um pouco já aquele primeiro momento, né, do nervosismo deles, enfim, dessa distância que existe no primeiro momento. Eu acho que isso acaba sendo bom. Quando a gente fala de, por exemplo, candidato a presidente, eles ficam em camarins separados, até uma coisa também de exigência de segurança. A gente sabe que esquema de segurança com candidato a presidente é um entourage enorme, tem diversos protocolos, é um pouco diferente do que a gente está fazendo hoje. Mas eu acho que foi bom não só aproximá-los, para que eles estivessem aqui no mesmo espaço, mas ao mesmo tempo eu acho que eu conversando com alguns deles, dá para ver claramente estratégias que vão acontecer. Então, assim, aliás, queria aproveitar e dizer que a Andressa Guaraná, a Rosângela Lara, a Andressa da TV, a Rosângela do Band News foram fundamentais nessa construção com as assessorias dos partidos. Mas você vê Simone e Marina claramente vão para uma estratégia de debate de ideias, de propostas, que vão tentar um tom de equilíbrio, sem entrar em muitos embates, ou provocar pelo menos embates. Como o Ferret falou, acho que a tendência é que o Ricardo Salles parta muito para esse confronto, para sair do lugar comum. Acho que a Soninha, pelo que eu também pude entender, vai nessa linha das mulheres, vamos dizer assim, da Marina e da Simone, que é uma linha mais de tentativa de colocação ali de ideias, de propostas. O Rufino eu ainda quero entender como é que ele vai vir. E eu acho que algo a gente acompanhar vai ser muito o André do Prado e o Derrite também, né? O perfil deles, acho que eles vão ter que colocar ideias, mas eu não sei até que ponto também vai ser um pouco o tom desses momentos que você colocou muito bem, que são momentos deles, né? De que eles vão entrar ali, eles vão dialogar, eles vão colocar perguntas, eles vão ter réplica, tréplica, vão se mostrar de corpo inteiro, como o Mitri fala. Mas eu acho que vai ser curioso a gente também não só analisar as propostas, como também o comportamento de cada um. E só para finalizar, até por causa do tempo, eu sei que a gente tem que finalizar, mas assim, não é necessariamente quem ataca ou quem tem um tom, vamos dizer assim, mais agressivo que ganha debate. A gente já viu várias vezes, olha, pega o Cury agora. O Cury veio pro debate da Band sorrindo, tranquilão. Quando o Renan subiu o tom, ele falou: você tá muito agressivo. E aí ele vinha, jeitoso, falou, papapá, saiu de 1 para 11 em algumas pesquisas, para 9. Então, esse calibre de como você vai se comportar é fundamental. E a ideia que às vezes a gente tem de que, opa, tá arrebentando, foi pra cima, matou no peito, às vezes você tá falando pro teu eleitor ou pra tua bolha, mas não tá conquistando um voto novo. Vamos ver como é que vai ser a estratégia de cada um, né?
1: É isso. E além do que, tem um ingrediente a mais, que é o estúdio bonitão da Band News TV. O pessoal que ainda não acompanhou,
0: você,
1: vai poder ver, porque agora o estúdio é grandão, bonito, já tá todo preparado para receber daqui a 2 minutos, hein? Começa o debate. Vai lá, Rodolfo, sei que você...
0: Tá atrás da Michelle, ali do lado direito da Michelle, se a gente botar a câmera da Michelle, é o Sabino, Sabino, Marco Antônio Sabino, que é o âncora, já tá em pé ali, olha lá. Já tá em pé preparado, ou seja, demonstração de que em poucos minutos ele entra no ar mesmo. É isso, minha gente, um beijo pra vocês, obrigado, boa noite.
1: Valeu, Rodolfo. Valeu. Tá aí, então, diretor-geral aqui do Grupo Bandeirantes, trazendo, né, toda essa expectativa para esse debate. E obrigada, Isabela Mota, mais uma vez, pelo trabalho incrível que você fez ali, falando com os candidatos. E nós aqui, né, Ferretti? Eu, Michele Trombelli, Humberto Ferretti, acompanhando essa prévia desse debate, que foi muito proveitosa. Acho que só pelas falas iniciais já deu para sentir um pouco esse tom e o gostinho que a gente vai ter daqui a pouco, né?
3: E a gente ouviu os candidatos falando, muita gente ouviu, no caso viu, né? A gente fala muito ouviu por conta do hábito do rádio, mas essa é uma transmissão exclusiva para Fest TV e YouTube, uma transmissão com imagens. Muita gente viu o rosto desses candidatos pela primeira vez, ouviu a voz pela primeira vez, eventualmente já tinha ouvido quem já foi autoridade falando em outro contexto, mas falando na condição de candidato foi a primeira vez, mas foi só o esquenta. A parte de a gente ouvir e se aprofundar mesmo vem agora com o debate começando em um minuto. Agora tá fácil a conta.
1: Menos que isso, menos que isso. Muito obrigada pela sua companhia, siga com a gente, porque a gente vai continuar transmitindo aqui nos canais que você tá acompanhando. Mediação de Marco Antônio Sabino, da Band News TV.

Boa noite. Começa agora o debate entre concorrentes de São Paulo ao Senado Federal. É mais um encontro que reforça uma longa tradição democrática da Band. A eleição deste ano vai escolher 2/3 dos 81 senadores, o que significa que cada eleitor vota em 2 candidatos diferentes para um mandato de 8 anos em Brasília. E o confronto direto entre os candidatos é a melhor forma de comparar visões e ideias e ajudar a definir a sua escolha. Eu agradeço a presença aqui no estúdio da Band News TV dos candidatos e candidatas posicionados em ordem previamente sorteada. Ricardo Salles, do Novo, Simone Tebet, do PSD, Soninha Francini, do Cidadania, Marina Silva, da Rede, André do Prado, do PL, Guilherme Derrite, do PP e Geraldo Rufino, do Podemos. Além da Band e da Band News TV, também estamos ao vivo na Band News FM, no canal AgroMais e nas plataformas digitais do Grupo Bandeirantes. O debate terá 2 momentos de confronto direto entre os candidatos e uma rodada de perguntas dos jornalistas.

0: feitas, além das considerações finais. Eu lembro que em caso de ofensa pessoal ou moral, o candidato pode pedir direito de resposta. Uma comissão vai avaliar a solicitação no mesmo bloco. Caso concedido, o tempo será de 1 minuto. Vamos então ao início do debate, agora para o primeiro confronto direto, que começa com o candidato Ricardo Salles. Por favor, candidato, o senhor pode se dirigir ao púlpito aqui. Esse bloco será com banco de tempo. Um candidato terá 3 minutos para administrar entre a pergunta e a réplica somente. E o outro terá 2 minutos para dividir entre a resposta e a tréplica. Candidato, por favor, quem é que o senhor escolhe para o início do debate, por favor, para responder a sua pergunta?
1: Obrigado, André do Prado.
0: André do Prado, por favor, se dirigindo aqui ao púlpito para o início. Candidato Ricardo Salles, por favor, a sua pergunta.
1: André do Prado, nós temos trajetórias nesses últimos 20 anos muito diferentes. No ano em que eu fundei o Indireita Brasil, 2006, você estava apoiando o governo do PT. Aliás, o seu partido, PL, na época PR, estava fazendo esquema de corrupção no governo Lula. Tanto que vários foram presos e afastados. Em 2010, quando eu fiz a campanha Chega de PT, você apoiou Dilma Rousseff. Em 2014, você apoiou Dilma Rousseff novamente. Nesse meio tempo, Mercadante, Márcio França, apoiou Padilha, apoiou depois Alckmin com João Dória, sempre contra a direita, contra o Jair Bolsonaro. Em 2022, você apoiou o Rodrigo Garcia contra o Tarcísio de Freitas. Agora, para ser presidente da Assembleia, você se juntou ao PT. O seu projeto mais conhecido foi a proibição de armas de fogo e espadas de brinquedo. Armas de brinquedo e espadas de brinquedo no estado de São Paulo. Qual credencial de direita você tem?
2: Bom, boa noite a todos os telespectadores, todos os nossos candidatos. O que você fala não é verdade, Ricardo. Eu estive sempre contra o PT. Eu tenho 32 anos de vida pública, comecei meus 22 anos de idade como vereador da cidade de Guararema, fui reeleito vereador, vice-prefeito, prefeito da cidade de Guararema, aliás, saí com 92% de aprovação da cidade de Guararema. Em 2010, me elegi deputado estadual, né? E no primeiro dia de mandato, já estava na base do governador Geraldo Alckmin, seu padrinho, na qual você, por duas vezes, foi secretário do nosso Geraldo Alckmin, que você foi demitido 2 vezes pelo Geraldo Alckmin. E ali eu sempre tive contra o PT. E com relação às armas de brinquedo, na verdade, só um projeto que eu apresentei para tirar os simulacros de circulação. Armas que são réplicas. Réplicas que ficam na mão dos bandidos, têm fácil acesso. E por isso, esse projeto que eu apresentei é para tirar das armas dos bandidos, da mão dos bandidos, essas réplicas. Esse é o projeto que eu apresentei das armas de brinquedo.
1: Veja, basta olhar as fotografias que estão no meu Instagram ou nas redes sociais do André do Prado, com o logo Dilma Rousseff, Mercadante, Padilha, depois Márcio França, os vídeos dele com Márcio França estão na minha rede social também. Basta olhar, não tem que dizer, olha, nunca estive contra a esquerda. É mentira, você sempre esteve com a esquerda, sempre. Aliás, é do viés do seu partido e do seu padrinho, Valdemar da Costa Neto, uma das pessoas mais corruptas do Brasil. Não é à toa que existe um documentário do Sputnik dizendo a história de Valdemar, o corrupto que preside o maior partido de direita do Brasil. O Centrão, do qual vocês fazem parte, está roubando o Brasil há 40 anos. Em qualquer lugar onde o Centrão coloca a mão, é roubalheira, desvio de dinheiro público, histórias e mais histórias de aparelhamento estatal, desvio de emenda. Inclusive, os seus colegas de partido, vários deputados federais, tiveram seu mandato cassado por desvio de emenda parlamentar. Então, esse é o DNA do seu partido e do seu grupo. Mas não é o grupo do bolsonarismo. E isso é interessante deixar claro. Quando nós fomos para o PL, nós achávamos que podíamos colocar o PL na linha, que o Valdemar, que está envolvido em tudo quanto é bagunça, aliás, recentemente saiu uma notícia de que ele estava desviando emenda, manipulando emenda, melhor dizendo, do Tiririca, né? O Tiririca foi o deputado que entregou para o Valdemar as emendas e outros também, a gente vê lá em Brasília. Os escândalos de corrupção do Brasil têm o Centrão na veia, né? O Centrão que faz todos esses esquemas. Esse é o grande desafio hoje da cidade, do estado de São Paulo. De um lado, nós temos duas forasteiras que não têm nada a ver com o nosso estado, nada. Foram expulsas dos seus estados porque ninguém as quer mais, tanto no Mato Grosso do Sul quanto no Acre, e vieram aqui enganar paulista, nunca fizeram nada por São Paulo, ao contrário, fizeram muita coisa contra, nós vamos expor aqui durante o debate. Mas pior do que isso, nós temos esse Centrão, que apoia o PT, se disfarça agora de direita, finge que é 22, mas dá uma olhada aí em todos os últimos

0: que é um problema sério isso daí. E você responde por isso. A Polícia Federal foi até a sua casa. Eu nunca recebi, né, a visita da Polícia Federal. E digo mais, Ricardo Salles, você me acusa de tudo isso e você também esteve ao lado de Geraldo Alckmin o tempo todo. Então você tem que olhar bem o que você fala, o que você me acusa, que não é verdade. E as pessoas vão entender quem é André do Prado. Sempre estive ao lado do povo, sempre trabalhei pela população.
1: Obrigado, candidatos. Essa foi a primeira rodada do embate entre os candidatos. Por favor, vocês retornem aos seus lugares. E agora é a vez da candidata Simone Tebet. A senhora é a próxima pela ordem sorteada. Eu peço que se posicione e escolha, por favor, diga para nós para quem a senhora vai perguntar.
2: Candidato Derrite.
1: Por favor, candidato Derrite, se dirija aqui ao púlpito para que a candidata Simone Tebet possa fazer a sua pergunta. Pois não, candidata.
2: Boa noite a todos, cumprimentar os candidatos, a todos que estão nos acompanhando. Deputado Derrite, nós sabemos que são muitas as prioridades aqui no estado de São Paulo. Eu gostaria de apontar três: o problema da segurança pública, o problema da saúde e o problema da corrupção. O problema da corrupção, que é endêmico, é no estado de São Paulo, é no Brasil, nós vamos ter que enfrentar, aproveitando para dizer que nós estamos diante da maior crise institucional da história do Brasil e nós temos que investigar, doe a quem doer. Se o Supremo não fizer nada, o Senado precisa fazer em relação ao maior escândalo de corrupção da história do Brasil envolvendo o Banco Master. Em relação à questão da segurança pública, nós temos um dever de casa, precisamos de recursos para garantir que não faltem recursos para funcionamento das delegacias 24 horas por dia para atendimento das mulheres vítimas de violência, coisa que lamentavelmente a sua gestão não conseguiu propiciar. Mas a minha questão aqui, porque eu não quero enfrentamentos, principalmente nesse primeiro bloco, eu acho que em respeito ao povo paulista nós queremos falar de propostas e eu quero respeitá-lo também como candidato, eu queria fazer uma pergunta sobre saúde pública. Quais são as suas prioridades em relação à prevenção, diagnóstico e tratamento em relação ao câncer aqui no estado de São Paulo?
3: Boa noite a todos. É um prazer estar aqui representando o estado de São Paulo, coisa que eu faço há 24 anos servindo a população paulista. Candidata, primeiro, deixar claro que essa informação que a senhora traz a respeito das delegacias de defesa da mulher foi um tema que nós ampliamos exponencialmente na nossa gestão. Aliás, aumentamos 179% as delegacias de defesa da mulher, as salas DDM, abrimos delegacias da mulher para funcionar 24 horas em locais que não funcionavam de maneira presencial em cada sede de macro-região, Araçatuba, São José dos Campos, Campinas, Ribeirão Preto, Presidente Prudente. Com relação à saúde pública, voltando para o final da sua pergunta, só para corrigir essa informação equivocada que a senhora trouxe, com relação à saúde pública, nós temos que ajudar, e eu vou ajudar até pelo alinhamento que eu tenho com o governador Tarcísio de Freitas, que iniciativas na saúde pública continuem avançando. Para isso, nós precisamos de recursos do governo federal, coisa que o governo do PT não nos ajudou. Aliás, a tabela SUS paulista criada pelo governador Tarcísio de Freitas, que paga cerca de 5 vezes mais cirurgias e procedimentos na área da saúde, enquanto a tabela SUS nacional não é corrigida. Nós conseguimos, o estado de São Paulo, graças à gestão do governador Tarcísio de Freitas, salvar mais de 800 hospitais filantrópicos e santas casas que estavam prestes a fechar. Conseguimos abrir ou reabrir quase 9 mil leitos de UTI em todo o estado de São Paulo. Então, como senador da República, sem dúvida alguma é continuar ajudando, coisa que eu já faço com o Hospital do Câncer Infantil aqui em São Paulo, esses dois mandatos como deputado federal, o GRAAC, o Hospital do Câncer Infantil de Sorocaba, o GEPAS, que é um orgulho para todos nós, a Santa Casa de Sorocaba, do Padre Flávio, Santa Casa de Piracicaba, do Dr. Galvão, o Hospital dos Fornecedores de Cana. Eu tenho histórico de ajuda na saúde pública, candidata. Então, nós vamos continuar ajudando e trazer recursos para o governador Tarcísio continuar fazendo esse belo trabalho.
2: Eu não tenho dúvida, deputado Derrite, por isso que perguntei sobre saúde. Como disse, eu não quero polemizar, mas apenas para esclarecer. A maioria absoluta das delegacias das mulheres no estado de São Paulo não funcionam 24 horas por dia, 7 dias na semana, que é o momento em que aumenta em mais de 30% os casos de violência, de feminicídio, de morte, de espancamento. Mas esse é um assunto para depois. Em relação à saúde, eu quero parabenizá-lo, porque saúde não tem ideologia. É disso que nós temos que falar para a população. E no caso de câncer, nós temos um fator que é decisivo entre a vida e a morte de um cidadão. Um paciente vai viver ou morrer a depender do tempo. Então, eu tenho três propostas. A proposta primeira é exigir que a lei seja...

0: seja cumprida em relação ao diagnóstico precoce. A lei exige que o Estado de São Paulo e o Brasil descubram, a partir do momento da consulta, em 30 dias o diagnóstico do paciente. Em 60 dias, inicia-se o tratamento, que é o segundo ponto. E terceiro, importantíssimo, que nós possamos trazer todo esse sistema de atendimento de oncologia para o homem, para a mulher, para o trabalhador ou para o jovem, para perto da casa dela. Portanto, a regionalização da saúde vai ser fundamental. Como? Com emendas parlamentares transparentes e com recursos para atender os hospitais filantrópicos e atendidos pelo SUS, para que a gente possa equipar, através de aparelhos de mamografia, ressonância, todos os hospitais. Recursos para que também a gente possa credenciar mais hospitais a prestar esse tipo de atendimento. E só uma informação em relação à tabela SUS, tá? 60% da tabela SUS paulista é recurso do governo federal.
1: Muito obrigado, senhores. Obrigado, candidata Simone Tebet. Obrigado, candidato Guilherme Derriti. Dando sequência aqui, pela ordem sorteada, a candidata Soninha Francini pode se posicionar no púlpito, por favor, para anunciar para quem será a sua pergunta. Candidato
2: Rufino.
1: Por favor. Candidato Rufino, por favor. Geraldo Rufino, se dirija aqui ao púlpito para a sua resposta à pergunta da candidata Soninha Francini. Candidata, por favor, sua pergunta.
2: Obrigada. Boa noite, Rufino.
3: Boa noite.
2: Falar de um tema que me aflige profundamente, que é população em situação de rua. É uma questão que recai enormemente sobre as prefeituras, os municípios é que tem que criar, manter serviços, né? São responsáveis pela maior parte do custeio. Está calor, está frio, está com fome. Agora o IBGE está testando uma metodologia para realizar um censo, para fazer a contagem da população em situação de rua no Brasil todo, porque afinal de contas é um problema nacional. O governo federal tem um programa nacional para pessoas em situação de rua, criado por ordem do ministro Alexandre de Moraes, coincidência, mas não vem mais ao caso agora. A execução foi baixíssima, o governo prometeu aplicar R$1 bilhão em programas para pessoas em situação de rua. No último balanço que eu achei na transparência, não foi fácil, eu descobri um gasto já de R$35 milhões. É uma questão que aflige muita gente, muitas pessoas. Existem muitas ações municipais, federais inclusive, muitas pessoas olham para essa questão e falam: o que é que a gente faz? Porque percebem a dificuldade. Outras pessoas têm muitas ideias a respeito, inclusive ideias simplistas, que são as piores. Tem um maluco que trabalhou comigo no governo Dória, que achava que se você trancar as pessoas 4 anos numa fazenda, saía tudo Masterchef. Então, essas que acho que é só fazer uma determinada coisa, não, ele é candidato agora, sabe, Rufino? Bom, eu queria saber a sua visão sobre essa questão, que você também conhece.
3: Olha, eu não só conheço, como eu vim de lá. Nós nos instalamos em São Paulo, eu tenho em São Paulo há 63 anos. Eu vim para cá com 4 anos de idade, já no primeiro dia morando na Estação da Luz. Depois achamos um lugar para ficar e, infelizmente, mudamos de endereço, o que é um erro, né? Se mudar de lugar, você precisa melhorar o lugar que você está. Vir para São Paulo só por vir é um equívoco, é um engano. Nós cometemos esse engano e fomos parar numa favela. Então, primeiro na rua, depois na favela. Eu sei exatamente o que passa essa população. Eu acho absurdo um estado rico como o nosso ainda ter nos fios de calçada aquele monte de cabana, um monte de pessoas morando na rua, as crianças morando na rua com chuva. Então, na realidade, nós precisamos de humanização. Eu acho legal você ter trazido esse tema, porque assim, nós estamos falando, tem um debate, o respeito todo. Aliás, desculpa, gente. Boa noite. Desculpe. Respeito todos. Eu tenho carinho por todos e todo mundo tem aqui um propósito de servir, de atender, de melhorar. Mas eu queria, no foco principal, eu queria saber o seguinte: ninguém falou de fome. Nós temos população passando fome. Se você anda nas periferias, vila, favela, comunidade, que é de onde eu vim, e lá a situação é precária. Então, assim, o Senado precisa se aproximar do povo. O povo não sabe quem são os dirigentes, quem são os senadores. E o Senado não conhece o povo. Então faz legislação, como você acabou de dizer, mas ele não sabe como é que acontece na ponta. Ele faz a lei, mas a lei não chega na ponta, porque não vai lá conferir, só faz a lei. Então leva a emenda para a gestão, que a gestão deveria cuidar disso, mas o dinheiro de alguma forma é aplicado em outro lugar. porque não tem a fiscalização, que é uma obrigação do Senado. Então, na realidade, eu sinto isso, não, eu vivo isso. Então, o tema que você está falando para mim, eu vivo na vida real. E eu sinto quando eu passeio nas favelas, e eu entendo o seguinte, um pedacinho do que se fala dessa corrupção, do que se fala não, né?

0: do que acontece com a corrupção, resolveria todo o problema de rua e tiraria a pobreza e tiraria a fome. Então, na realidade...
1: Candidato, muito obrigado.
0: Ah, passou?
1: Sim, desculpa. Por favor.
2: Acabou de acabar. Tem uma questão relacionada às pessoas em situação de rua que, da qual não se trata muito na política pública. É um assunto super presente, as pessoas constatam isso facilmente, que é o alcoolismo, o uso abusivo indevido de álcool. Está muitas vezes por trás da ida para a rua de alguém que, devido ao alcoolismo, perdeu o emprego, perdeu o seu relacionamento, rompeu os laços familiares, entrou em depressão ou praticou atos violentos sob efeito de álcool, foi parar na rua. Ou, muitas vezes, estando na rua, desenvolveu um quadro de alcoolismo. A gente está cansado de saber como é que, quais são as consequências terríveis da dependência do álcool e as comorbidades, diabetes, amputação, cirrose. As pessoas morrem do alcoolismo na rua, morrem de frio em consequência de se entorpecerem usando álcool e perderem a sensibilidade para o que está acontecendo. Então, a gente precisa de muito mais recurso da saúde para as pessoas em situação de rua, mais consultórios na rua e acompanhantes terapêuticos. Isso vai fazer uma diferença enorme na abordagem a essa população. E o governo federal tem de garantir recursos para que os municípios implantem e mantenham essas políticas.
1: Muito obrigado aos dois, participando aqui de mais uma rodada do embate direto entre os candidatos. Eu sigo agora pela ordem prévia definida por sorteio com a candidata Marina Silva, próxima a se dirigir, por favor, ao púlpito aqui ao meu lado e indicar para todos nós quem será, para quem será a sua pergunta, por favor, candidata Marina Silva.
3: Para minha colega de chapa, Simone Tebet.
1: Por favor, candidata Simone Tebet, aqui ao púlpito também.
3: Simone, eu quero tratar sobre algo que é fundamental para a dignidade humana. Ter o tempo necessário para recuperar as forças físicas, emocionais e ter tempo para cuidar de si e de sua família, que é o fim da famigerada jornada 6x1. Eu sei o quanto essa questão é fundamental, principalmente para mulheres que têm jornada de trabalho extenuante, ficam tempo indefinido dentro de um transporte de má qualidade, vão para suas casas, ainda têm que enfrentar o terceiro turno e aqui no estado de São Paulo, elas chegam e muitas vezes sequer tem água na torneira, tem uma água barrenta depois da privatização da Sabesp. Eu, no Congresso Nacional, como deputada federal, votei pelo fim da jornada 6x1 para que as pessoas possam ter a dignidade de 2 dias de descanso. Eu quero saber, como senadora, como você vai contribuir, já que infelizmente não foi aprovado no Senado, para que a gente dê essa dignidade aos trabalhadores depois de quase 40 anos batalhando desde que a Constituição foi aprovada em 88.
4: Ministra, o candidata Marina, não só eu como você, e estando lá, nós juntas vamos votar pelo fim da escala 6x1 sem redução de salário. E digo isso aqui, quero dizer, inclusive, não só como candidata, eu quero dizer, inclusive, como alguém que é empregadora, que vem do agronegócio. Eu, como ministra, pedi um estudo pelo IPEA, que é o melhor instituto que nós temos, para avaliar qual é o impacto na economia brasileira com o fim da escala 6x1. Marina, é surpreendente. O impacto em relação ao agro não chega a 1%. Sabe por quê? Porque o mundo hoje está tecnológico. O homem está sendo substituído pela máquina. É possível acabar com o fim da escala 6x1, dando, e aí sim, quem pode ter algum prejuízo é aquele empregador que tem até 9 funcionários e o Estado tem instrumentos para protegê-lo, ampliando a desoneração da folha, entre outras coisas. O que não pode nunca é nós negarmos esse direito de descanso às famílias brasileiras. Você foi feliz. Tem uma frase que me emocionou muito, de uma mulher dizendo assim: Simone, a minha vida não cabe num domingo. Aquilo me emocionou tanto. Qual é a vida, de quem é a vida que cabe num domingo, especialmente de uma mulher com filhos que chega no domingo, tem que cuidar da casa, do companheiro, dos filhos, dos pais doentes. A vida de ninguém cabe num domingo. Todos têm direito ao tempo, ao lazer, e o Brasil não vai quebrar. Fala aqui alguém que foi ministra do Planejamento.

0: planejamento e orçamento, estudou o assunto antes e está pronta para debater, inclusive, com a sociedade civil organizada e com o setor produtivo, do qual eu mesmo disse, eu represento. Parabéns pela pergunta, eu vou esgotar o meu tempo para dar todo o tempo para você, porque a palavra é sua, essa questão é prioritária e é uma vergonha o que o Congresso Nacional deixou de fazer.
1: Você falou uma coisa, Simone, que eu tenho ouvido de muitos empresários. Eles têm dito o seguinte: os que já implementaram por conta própria o fim da jornada 6x1, eles têm dito o seguinte, que tem aumentado a produção, que os trabalhadores conseguem ser mais criativos, que os trabalhadores conseguem ser mais produtivos e trabalhar em colaboração uns com os outros. Aqueles que advogam que o fim da jornada 6x1 vai ser um prejuízo para o empregador, é porque não entendem nada daqueles que colaboram para que esse país possa produzir mais e melhor. Um modelo de desenvolvimento que respeita a dignidade humana, as mulheres, as juventudes, os trabalhadores. Um dia desses, Simone, uma pessoa me perguntou: será que essas pessoas vão mesmo descansar nesse mais um dia de descanso? E eu respondi: as pessoas são livres, elas vão usar esse tempo para aquilo que elas quiserem. Elas podem ir para a igreja, elas podem se divertir, elas podem estudar, elas podem fazer o que quiserem com o seu tempo livre, porque acabou o tempo da escravidão e o que nós queremos é dignidade para todos os trabalhadores e que os empregadores possam usufruir do benefício de um trabalhador descansado emocional e fisicamente.
2: Muito obrigado, candidatas. Dando sequência aqui, é a vez do candidato André do Prado. Candidato André do Prado, o senhor é o próximo a perguntar. Assim que o senhor estiver posicionado aqui no púlpito à minha esquerda, o senhor diga para quem vai a sua pergunta, por favor.
3: Minha pergunta vai para a candidata Marina Silva.
2: Candidata Marina Silva, volta ao púlpito aqui para dessa vez responder a pergunta do candidato André do Prado, por favor. O senhor pode formular a sua pergunta.
3: Candidata, nos seus discursos mais inflamados contra o PT, a senhora já chamou Lula e o PT de corruptos. Mas foi só receber um convite que virou ministra desse mesmo desgoverno. Afinal, o PT é corrupto ou a senhora que mudou de ideia? E mais ainda, a senhora sendo eleita senadora, a senhora vai permanecer no cargo como senadora ou vai deixar o seu suplente do PSOL, o vereador do PSOL de São Carlos, assumir a sua cadeira? Afinal, a senhora foi eleita deputada federal pelo nosso estado com mais de 237 mil votos e ficou só 3 dias como deputada federal e assumiu o Ministério do Meio Ambiente. Então, minha pergunta é essa para a senhora.
1: Eu agradeço a Deus e ao povo brasileiro, porque em 2022... quando a democracia estava ameaçada por um grupo que resolveu assaltar a nossa democracia e que planejou, inclusive, assassinar o presidente da República, assassinar o vice-presidente e o ministro do Supremo, o presidente Lula foi eleito. Naquele momento, nós formamos uma frente ampla em defesa da democracia e da recuperação de políticas sociais que haviam sido abandonadas. E, em relação ao meu mandato como deputada federal, é muito engraçado. Quando é uma mulher que é escolhida ministra, é tido como se fosse um demérito. Quando é um homem, é porque ele era tão valorizado a ponto de ser escolhido ministro. Eu tenho muito orgulho de ter sido ministra pela terceira vez e ter feito o meu trabalho, inclusive de reconstrução daquilo que foi destruído. E mais, em relação ao meu mandato, eu vou cumprir na íntegra, se Deus quiser, e o povo de São Paulo, o meu mandato de senadora. Eu já fiz o que tinha que fazer no Ministério do Meio Ambiente.
3: A senhora não respondeu se o governo Lula é corrupto e o PT. E a senhora também não respondeu que o seu suplente, no caso aqui o Ivan Valente, que assumiu o seu mandato, do PSOL também, o que ele fez pelo Estado de São Paulo como deputado. E a senhora, como ministro, com todo respeito, Marina, a senhora não fez nada.

0: pelo Estado de São Paulo, quase nada pelo Estado de São Paulo, na questão do meio ambiente. A senhora teve a chance de ser eleita pelo nosso Estado e, como ministro, com tantas necessidades que nós temos aqui na questão da resiliência hídrica, na questão das inundações e tantos outros temas, inclusive de saneamento básico, e a senhora teve a chance e não fez. Como ministro do Meio Ambiente, sendo eleita deputada federal pelo nosso Estado, e abandonou o mandato de deputada e, como ministra, não fez o que deveria ser feito. E, aliás, eu estava vendo os dados do Acre, onde a senhora foi vereadora, onde a senhora foi deputada, onde a senhora foi senadora por duas vezes. A senhora assumiu o Ministério do Meio Ambiente também por duas vezes. E eu vi os indicadores no Acre de saneamento básico, eu fiquei espantado, porque 55% da população do Acre não tem água potável encanada. 25% apenas da população tem esgotamento sanitário. 25%. A senhora, ocupando todos esses anos como ministra do Meio Ambiente, como senadora, né, era para ter avançado muito mais. O PT governando 20 anos o estado do Acre, Tião Viana, Jorge Viana, e as coisas não avançaram no saneamento básico no estado do Acre. E o estado do Acre também, na questão dos resíduos sólidos, só Rio Branco tem tratamento dos resíduos sólidos. Os demais 21 municípios, Marina, eles estão lá depositando os lixos nos próprios solos, chorume, os gases, tudo isso vai para o meio ambiente. E a senhora, como ministra, eu entendo que a senhora tinha que fazer o estado do Acre ter 100% universalizado o saneamento básico, o que nós aqui em São Paulo faremos até 2029, universalização do saneamento básico com o governador Tarcísio de Freitas.
1: O senhor está bastante desinformado. Como ministra do Meio Ambiente, só para o estado de São Paulo vieram mais de 7 bilhões, um aumento de mais de 1000% em relação ao governo anterior. Nós, eu e o ministro Fernando Haddad, criamos o Ecoinvest. De recursos do Ecoinvest, do Fundo Clima, veio para a Sabesp cerca de 1 bilhão para o programa Se Liga, enfim, Água Legal e Se Liga na Rede. Isso foi a contribuição que eu dei. O estado do Acre é um estado da região norte, e a região norte inteira só tem 20% de saneamento básico. Vossa Excelência vem me cobrar um problema que é
2: Obrigado,
1: estrutural.
2: candidato. Obrigado aos dois candidatos que participaram de mais uma rodada aqui de embates diretos entre os candidatos ao Senado Federal no debate do Grupo Bandeirantes de Comunicação. Seguindo a ordem sorteada, quem se posiciona agora para a pergunta é o candidato Guilherme Derrite, por favor. Candidato, o senhor pode perguntar para duas pessoas agora. O senhor pode perguntar para o candidato Ricardo Salles ou para a candidata Soninha. Foram os dois que não foram chamados ainda para responder. Por favor.
3: Minha pergunta vai para o candidato Ricardo Salles.
2: Por favor, candidato. Sua pergunta, candidato Derrite.
3: Ricardo Salles, nós temos aqui duas candidatas do PT, do Lula e do Fernando Haddad, que tentam a todo momento, durante a campanha, esconder a imagem do Lula, a imagem do Fernando Haddad das suas campanhas, que é a Simone Tebet e a Marina Silva. Eu queria a sua visão a respeito do tema da segurança pública e o avanço do crime organizado ao longo desses 20 anos de governo do PT no Brasil, onde as organizações criminosas que dominavam ou exerciam liderança nos seus estados passaram a se expandir para todo o Brasil e se tornaram organizações criminosas transnacionais. Como o senhor vê, primeiro, a expansão do crime organizado sob sucessivos governos do PT no Brasil e, um segundo ponto, a incoerência das candidatas do PT e do Lula, que criticavam o presidente Lula, dizendo que ele era corrupto, e realmente era, mas mudaram de opinião e fizeram parte do governo Lula.
4: Henrique, é um prazer estar com você aqui nessa bancada. Você sabe que eu sempre apoiei e admirei o seu trabalho à frente da Secretaria de Segurança Pública. A esquerda não gosta de polícia. E um dos motivos pelos quais a segurança pública no Brasil não vai bem é que a esquerda demoniza a polícia, fala mal da polícia, desvaloriza o trabalho da polícia e romantiza o bandido. E a comprovação disso é a frase do Lula: coitado do bandido que rouba celular, ele só quer tomar uma cervejinha, né? Graças a essa mentalidade e várias outras, né? O combate ao direito de legítima defesa, o governo Lula quer tirar os meios para que as pessoas pessoas possam se defender. O apoio ao MST, invasão de terra no Brasil inteiro. O apoio a tudo quanto é crime nesse país através de políticas públicas que flexibilizam o cumprimento de pena. É só você ver qualquer atitude mais dura da polícia, tem sempre um petista, um esquerdista, um psolista deitado no chão reclamando da polícia ao invés de reclamar do bandido. Infelizmente essa é a realidade que a gente vê. Este é o governo, repito, a esquerda em geral, mas o governo do Lula em especial, é o governo que romantiza o crime e criminaliza a polícia. Nós precisamos ter linha dura, né? Colocar preso para trabalhar obrigatoriamente, mudar a audiência de custódia para que não vire essa porta giratória que solta preso a cada 5 minutos, a polícia prende, a audiência custódia solta, prende, solta, prende, solta, não há trabalho que dê conta. Nós temos que fazer também, acabar com visita íntima em cadeia, isso é um absurdo, né? Então nós temos sim de fato que endurecer muito a política pública, de segurança pública, mas não vai ser com o governo de esquerda que acha que o bandido é vítima do processo social.
3: Candidato Ricardo Salles, a visão de mundo da esquerda no combate à criminalidade e para resolver os problemas sérios de segurança pública é muito distinta daquilo que a maioria da sociedade espera. Nós temos uma candidata, Marina Silva, que votou contra a redução da maioridade penal na CCJ da Câmara dos Deputados, e a candidata Simone Tebet, as duas candidatas do PT e do Lula e do Fernando Haddad, que já se posicionou contra a redução da maioridade penal também. E aqui em São Paulo, nós resolvemos o maior problema público de segurança pública da história do Estado, que foi o fim da Cracolândia. E como nós resolvemos isso? Primeiro, com inteligência policial. Segundo, com investigação robusta. Terceiro, com um trabalho com o Ministério Público, com o Poder Judiciário atuando em conjunto. Uma investigação que durou um ano, Operação Downtown, que descobriu todo o ecossistema da Cracolândia. Mas o mais triste, candidato Ricardo Salles, foi descobrir que a favela do Moinho, a comunidade do Moinho, onde era o bunker do PCC, que armazenava grande quantidade de droga, que alimentava o tráfico da Cracolândia, o presidente, atual presidente da República, Luiz Inácio Lula da Silva, esteve no mesmo palanque, uma traficante do PCC, visitando a comunidade do Moinho, junto com o Fernando Haddad e junto com outros ministros de Estado. Esse é o governo do PT, que é recebido de tapete vermelho nas comunidades. Eu estou há 24 anos combatendo o crime organizado, e toda vez que as forças policiais entram em um local dominado pelo crime organizado, lamentavelmente nós não somos recebidos da maneira como eles são recebidos. Então, nós precisamos resgatar esses territórios dominados pelo crime organizado. São quase 60 milhões de brasileiros que vivem em territórios dominados pelo crime organizado, reflexo da política pública péssima do PT e da esquerda que as candidatas do Lula tentam esconder durante a campanha.
4: Gente, vamos deixar claro aqui. A esquerda romantiza o crime, a esquerda fala mal da polícia, a esquerda considera o bandido, na verdade, uma vítima do processo social, e a sociedade, as pessoas de bem, estão acuadas. Mas também nós temos que dar responsabilidade ao Centrão. O Centrão que rouba o dinheiro da saúde, da educação, do transporte, da moradia, e faz com que essas pessoas sejam jogadas na criminalidade. Nem esquerda, nem Centrão.
2: Bom, queria agradecer os dois candidatos aqui. Vamos dar sequência e encerrando esse primeiro bloco de embate direto entre os candidatos com o candidato Geraldo Rufino. Enquanto ele se dirige aqui ao púlpito, eu queria dizer que a candidata Simone Tebet pediu o direito de resposta. Nós vamos analisar. Daqui a pouco eu respondo para a senhora ainda dentro desse bloco. Candidato Geraldo Rufino, o senhor obrigatoriamente tem que perguntar para a candidata Soninha Francine, por favor. Candidato. Sua pergunta.
5: Soninha, agora há pouco eu estava conversando e você falou sobre morador de rua. E o que me salvou de tanto da rua quanto da favela é justamente a minha bandeira, emprego e renda. Uhum. Qual é a proposta que você tem para a gente conseguir resolver isso na cidade de São Paulo? Porque eu acho que isso vai resolver muitos problemas indiretos e diretos e indiretos quando nós resolvemos o problema de emprego e renda, que eu acho que é o que a população de verdade está precisando de nós.
6: A gente tem muitos desafios aí, até um de ordem geracional. Eu vejo como é difícil encontrar alguém para trabalhar no comércio, por exemplo, num horário convencional de 8 horas. Eu passo muito por ruas comerciais, que é uma coisa que faz muito bem para a cidade. E eu vejo muitas placas há semanas a fio pedindo: contrata-se moça, contrata-se rapaz, sem experiência, com ou sem experiência. Então a gente tem uma geração que tem optado

0: emprego, pelo emprego não, né, mas pelo trabalho autônomo, que é mais flexível, às vezes mais puxado, às vezes é 7x7, não é nem 6x1. Então, talvez com as mudanças na jornada de trabalho, esse emprego se torne mais atraente para pessoas que já não gostam mais muito desse modelo CLT, ou pensar até como alguns candidatos à presidência têm pensado, em outros modelos de arranjo do trabalho formal. Por exemplo, acho que tem dois ou três candidatos já que falaram nisso, na remuneração por hora. Aí a gente tem um problema da formação em nível técnico. Um problema porque tem uma grande demanda, isso é recorrente, assim, falar, não, o que falta é gente qualificada. Nós temos ensino técnico de altíssima qualidade, aliás, no estado de São Paulo, e precisamos expandir isso. A nossa educação, com tanta dificuldade em terminar o fundamental com um bom nível de português e matemática, que dirá o ensino médio, então não tem só uma medida necessária, são muitas as medidas que dizem respeito ao próprio mundo do trabalho, ao mundo da educação, e também, como eu estava dizendo antes, em relação à saúde. Muita gente vê o trabalho e emprego como forma de inserção de pessoas em situação de rua. Se não tratar da saúde mental, elas, vai ser uma frustração seguida da outra. Elas não vão conseguir aderir a um trabalho mais formal, mais informal, e vai ser uma nova frustração e um novo ciclo de sofrimento.
1: Obrigado, candidato.
2: Olha, está aí uma coisa que é minha praia. Eu vim para São Paulo, me instalei na rua. O que me salvou, eu e uma família com mais 9 pessoas, foi conseguir trabalho e renda. Eu consegui trabalhar com 8 anos de idade, com 9, catando latinha, ensacando carvão, e já conseguia produzir. Eu tinha uma família e todo mundo foi buscar, doméstica, sempre trabalho e renda. Isso permitiu que nós tivéssemos uma alimentação melhor, o que melhora a saúde. Uhum. Isso permitiu que nós tivéssemos uma direção, o que permitiu que eu não fosse reciclado pelo crime. Porque na favela tinha muito convite para essa linha. Isso permitiu que nós tivéssemos dignidade. E nós conseguimos, de repente, conseguir nossa casinha de alvenaria. Então, na realidade, trabalho e renda. Se nós conseguimos resolver isso, fazer com que esse monte de empresa que esse governo não está conseguindo fazer, sair do país. Hoje nós temos empresas saindo. Ah, tem uma empresa famosa A, B, C, D que saiu. Não, nós temos centenas de empresas saindo, indo para o Paraguai, levando os nossos empregos embora. E se nós tivermos produtividade aqui, ah, baixou a taxa por conta da eleição, taxa da brusinha. Então, estão atrás de fora, é menos mão de obra aqui, menos oportunidade de trabalho. Então, eu acredito piamente que nós vamos resolver todas as situações, inclusive da segurança, se nós permitirmos que os meninos de 14, 15 anos não sejam recrutados pelo crime, se ele tiver a oportunidade que eu tive, que é trabalhar com carteira registrada com 14. As pessoas precisam ir na base, na favela, para saber o que eles estão precisando. O sonho daquelas crianças é ter lá escola de profissionalizante e ter oportunidade do primeiro emprego. Então, essa coisa do menor aprendiz pode ser esticada de uma forma diferente, deixando o empregador fazer isso. Então, se nós facilitarmos a vida de quem emprega, facilitar a vida, simplificar para o cara abrir empresa. O cara hoje, para abrir uma empresa no nosso país, para gerar emprego, ele tem que contratar duas empresas, um contador e um jurídico. Primeiro ele contrata duas empresas antes de ter a dele. Simplificar a vida dessa... Gente, é o óbvio. Uhum. Eu vim de lá, eu estou lá, eu continuei agora gerando emprego e eu sei as dores que passa, tanto o que está precisando do emprego, quanto quem gera o emprego. Isso vai resolver definitivamente, inclusive, o que eu estava concluindo na última e não deu tempo. O morador de rua. Se nós tivermos trabalho e renda, nós resolvemos todos os problemas sociais a partir da produtividade. Para isso, nós precisamos fazer com que o governo olhe para as empresas e pare de olhar o empreendedor como suspeito. Então, nós precisamos alinhar isso e vai resolver o problema desse país.
1: Muito obrigado aos dois candidatos. Eu, antes de encerrar o bloco, gostaria de responder à candidata Simone Tebet, que solicitou direito de resposta, que seu direito de resposta não foi concedido. Nós chegamos, então, dessa forma, ao fim do primeiro bloco do debate entre concorrentes ao Senado pelo Estado de São Paulo. Na sequência, uma rodada de perguntas de jornalistas. 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

0: Agora são 11 horas, 26 minutos no horário de Brasília. A gente está no intervalo. Primeiro bloco do debate aqui no Grupo Bandeirantes de Comunicação com os candidatos ao Senado e 7 candidatos que estão presentes e que foram convidados. Dessa vez, nesse debate, não teve nenhum faltante, hein? Nenhum faltoso, como a gente teve nos últimos debates aqui na Band, todos presentes. Isso é muito importante, é muito histórico para a nossa democracia, para que eles possam apresentar quais são as propostas, o que eles querem fazer se forem eleitos aqui pelo Senado em São Paulo. Lembrando que a gente tem direito, nós aqui, eleitores, a 2 votos: André do Prado, Geraldo Rufino, Guilherme Derriti, Marina Silva, Ricardo Salles, Simone Tebet e Soninha Francini. Esses são os 7 candidatos que estão aqui no Grupo Bandeirantes de Comunicação para debater. Eles já tiveram ali o primeiro momento, o momento inicial de embate direto. Cada candidato podia fazer uma pergunta a outro candidato, tinha o momento da pergunta, o momento da resposta e depois o momento da réplica. E aí agora a gente também tem no próximo bloco a possibilidade de responderem as perguntas do Grupo Bandeirantes de Comunicação. Jornalistas aqui do grupo vão fazer perguntas então para os 7 candidatos e eles vão ter que responder essas perguntas específicas. É um momento importante do debate, porque não há como fugir desses assuntos prioritários, do que é tema importante para a população. Eles vão ter que responder, serão indagados pelos jornalistas aqui do Grupo Bandeirantes de Comunicação. Depois a gente tem mais um momento de confronto direto e também um momento destinado às considerações finais. Mas é só o começo desse debate entre os candidatos ao Senado aqui em São Paulo.
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0: Agora, 11 horas, 30 minutos no horário de Brasília. A gente acompanhou ainda há pouquinho o primeiro bloco do debate entre os candidatos ao Senado aqui em São Paulo. Vamos para um resumo? O que aconteceu? Quais foram os destaques desse primeiro bloco? O primeiro embate, eles podiam então cada candidato fazer uma pergunta a outro candidato, não podia ser repetido esse candidato da resposta. E o primeiro embate que a gente teve foi um dos embates jamais esperados do debate: Ricardo Salles contra André do Prado. E ali o Ricardo Salles foi para cima do André do Prado, que foi o candidato escolhido para compor a chapa da direita junto com Guilherme Derriti. E o questionamento do Salles foi sobre um apoio, um possível apoio de André do Prado em outros momentos da política, ao PT, ao Centrão. Ricardo Salles aproveitou o momento também para criticar Marina Silva e Simone Tebet como o que ele chamou de forasteiras, que não são do estado de São Paulo, que não deveriam estar concorrendo, então, ao estado de São Paulo. E André do Prado aproveitou o momento para reforçar que ele teria sido escolhido também pela família Bolsonaro para estar no debate, para estar também nessa disputa do Senado. E a gente segue agora para mais um pouquinho de debate.

0: debate entre concorrentes ao Senado pelo Estado de São Paulo. Esse debate está sendo transmitido ao vivo pela Band TV, pelo canal Agro Mais e pela Band News FM, além das plataformas digitais do Grupo Bandeirantes. Neste bloco, jornalistas fazem as perguntas, escolhendo um candidato para responder e o outro para comentar. Quem for questionado tem 3 minutos para dividir como quiser entre resposta e réplica. O tempo para o comentário é fixo de 1 minuto. Eu peço que se dirijam aos púlpitos assim que forem escolhidos. Quem responde nesse primeiro momento, nesse primeiro aqui, primeiro púlpito, mais próximo de mim. E quem comenta no outro púlpito, no púlpito ao lado. Eu faço a primeira pergunta, eu pessoalmente faço a primeira pergunta, que será para a candidata Simone Tebet. Por favor, candidata, a senhora se dirige aqui ao púlpito. E quem comenta é o candidato André do Prado. Por favor, candidato. A minha pergunta, ela se refere à segurança pública. Esse é o tema que mais hoje preocupa, segundo as pesquisas, paulistas e brasileiros de uma forma geral. E a questão da segurança pública passa muito pelo Poder Judiciário. No Poder Judiciário se define penas para aqueles que são acusados pela prática de crimes. E muitas vezes a população se sente insatisfeita pelas penas que são definidas. Contudo, o Poder Judiciário diz o seguinte, argumenta o seguinte, essa é uma questão da legislação. O que o Senado pode fazer então para reformular essa legislação? O que pode vir de novo na legislação que confronte o crime e principalmente o crime organizado? Por favor, candidata.
1: Obrigada. Bom, primeiro, o problema da segurança pública é o problema hoje, ao lado da corrupção e da saúde pública, mais importante não só para o Estado de São Paulo, como para o Brasil. Eu tenho uma posição muito clara sobre isso. Bandido bom é bandido preso. Preso trabalhando e estudando, de preferência as duas coisas, e dentro da cadeia para não tirar vaga do sistema para o trabalhador que está lá fora. E o governo do Estado tem a obrigação de assegurar essas vagas. Não acontece isso no Estado de São Paulo. Vou buscar recursos para que isso aconteça, para que nós possamos fazer essa parceria. Segundo ponto em relação a isso. Quem coloca arma na mão do bandido é o crime organizado, é PCC e CV. Lamentavelmente, o PL antifacção, que veio muito bem feito do Senado Federal, foi cortado no quesito de cortar o dinheiro do PCC e do crime organizado pelo relator Derrite, que sufocou, que impediu que eles pudessem ser, inclusive, investigados pelo Tribunal de Júri. Nós temos que repor e rever o PL antifacção, para que nós possamos ter instrumentos de colocar na cadeia aqueles que colocam a arma na mão do bandido. Além disso, só para deixar registrado, eu disse, por isso que eu pedi direito de respostas, eu nunca disse que sou contra a redução da maioridade penal. Eu sou contra a redução para 12 ou para 14 anos. Para 16 anos, em casos graves, eu estou pronta para um Senado Federal discutir em caso de latrocínio, homicídio doloso em reincidência, estupro coletivo. Um jovem de 16 anos tem sim idade para poder saber o que está fazendo e ser preso. Há uma série de medidas que precisam ser tomadas e sim passa pelo legislativo.
2: Eu também entendo que a questão da mudança nas leis, ela é primordial. A questão da redução da maioridade penal, é fundamental. Se um jovem está apto com 18 anos, 16 anos, para escolher seus governantes, ele tem que estar apto também e ter responsabilidade para poder, né, arcar com elas quando comete um crime. E eu vou estar votando lá no Senado Federal essa medida. Além da progressão de penas, que nós temos que mudar a progressão de penas. Bandido é condenado, criminoso, há 30 anos, ele tem que cumprir os 30 anos de pena. Isso já vai ser um endurecimento muito grande para com a criminalidade. E em São Paulo, nós estamos na direção certa. São Paulo, cada dia mais, melhorando seus indicadores na segurança pública. Temos o menor indicador de homicídios do país. Por quê? Porque o governador Tarcísio, juntamente com a Secretaria de Segurança Pública, na qual Guilherme Derrite era secretário, estão fazendo um brilhante trabalho aqui em São Paulo para combate ao crime organizado e todos os demais crimes.
0: Obrigado,
2: São candidato. Paulo está avançando na segurança pública.
1: Bem, já que o candidato André falou de São Paulo, não ia... Estava tratando da questão...

0: federal, mas eu tenho que falar não só do legislativo, mas do executivo estadual. Lamentavelmente, o problema da segurança pública em São Paulo não está resolvido e longe disso. Houve um aumento da expansão do crime organizado, do PCC e CV, inclusive, lamentavelmente, dentro da corporação da Polícia Militar. Um ex-comandante da Polícia Militar, indicado pelo ex-secretário de Segurança Pública, que aqui está sendo denunciado, acusado, está em termos de investigação, sobre envolvimento com o crime organizado. Nós estamos falando de um Estado que, enquanto o país reduziu os casos de feminicídio, que são gravíssimos, matar uma mulher pelo simples fato de ser mulher, o Estado de São Paulo aumentou 10%. As delegacias das mulheres fechadas. Nós estamos falando de um governo que sucateou a Polícia Civil. Nós temos 3, no máximo 4 de cada 10 ocorrências na Polícia Civil investigadas. Significa que 6 ou 7 bandidos continuam soltos cometendo crimes porque não teve resolutividade. A situação no caso de segurança pública é grave no Estado de São Paulo, porque, lamentavelmente, a corrupção também chegou lá quando nunca nós podíamos imaginar que pudesse acontecer.
1: Muito obrigado, candidata, muito obrigado. Nós seguimos, então, com as perguntas dos jornalistas, dessa rodada de jornalistas. Agora, a jornalista Thalita Almeida, que vai dizer, logo após a sua pergunta, quem responde e quem comenta. Aliás, antes da pergunta, ela já comenta quem responderá e quem comentará a pergunta da Thalita. Thalita Almeida, por favor.
2: Olá, minha pergunta vai para o candidato Guilherme Derriti, depois com o comentário de Soninha Francini. A reforma tributária é o tema e ela foi aprovada com a promessa de simplificar o sistema, mas a transição vai ser longa. A CBS, ela entra numa nova etapa em 2027, enquanto a contribuição do ICMS e ISS vai pelo menos até 2033. E aí, nesse período, as empresas terão que conviver com diferentes regras. Eu quero saber se essa transição acabar aumentando custos e burocracia, qual seria o projeto apresentado no Senado se o senhor fosse eleito?
1: Por favor.
3: Obrigado pela pergunta, mas antes eu preciso restabelecer a verdade, porque a candidata do PT, chamada Simone Tebet, ela de maneira equivocada falou algumas besteiras aqui. Em primeiro lugar, Simone Tebet, a senhora fez parte do governo Lula, mas que moral a senhora tem para falar de corrupção? E a senhora acusou o ex-comandante-geral, o ex-subcomandante, na verdade, de ser denunciado. Eu defendo transparência, que todas as investigações prossigam. E quando ele foi nomeado, não tínhamos nenhum indício de envolvimento dele, sequer de uma falta disciplinar. Já a senhora aceitou fazer parte do governo Lula, um governo envolvido no Mensalão, no Petrolão, escândalos de corrupção, na CPMI do INSS, inclusive com o filho do atual presidente Lula sendo investigado. Então, a senhora falar de corrupção tem que ter muita coragem e para vir aqui falar de um governo que a senhora fez parte, que é o governo do PT, o mais corrupto da história do Brasil. Com relação à reforma tributária, em primeiro lugar, nós temos que defender os interesses de São Paulo. Os interesses de São Paulo diante de um governo, atual governo federal, uma crise econômica, recordes de empresas endividadas, estamos falando de mais de 8, 9 milhões de empresas endividadas, recordes de empresas em recuperação judicial, mais de 6 mil empresas em recuperação judicial, evasão de empresas para fora do país. Aliás, muito pelo trabalho do senhor Fernando Haddad, ministro da Economia, em parceria com a ex-ministra do Planejamento, Simone Tebet. Então, a reforma tributária tem que vir para reduzir impostos, para simplificar impostos. E graças ao governo do PT, que gasta muito mais do que arrecada, a taxa de juros está subindo, está lá na lua, juro real altíssimo, crédito muito caro. E o Estado de São Paulo, que sempre foi e vai continuar sendo a locomotiva do Brasil, deixa de crescer o quanto deveria, porque o crédito está caro e o empreendedor não quer tomar risco. Por isso que nós tivemos essa evasão gigantesca de empresas do nosso país. Por isso que o Brasil não está crescendo o quanto deveria. Portanto, eu defendo que essa reforma tributária que tá aí posta seja revista no próximo governo.
4: Bom, concordo completamente com o candidato Derriti quando ele diz que o propósito da reforma tributária, na verdade, são dois propósitos: reduzir carga e simplificar a cobrança. Tem alguns casos assim de grandes empresas que precisavam ter, o Rufino falou, você primeiro contrata o contador e depois você contrata os funcionários, né? Empresas grandes que tinham um departamento com 13, 14 funcionários só para conseguir administrar, pagar os impostos. Essa reforma não resolveu muito bem essa questão. sim, temos um número menor de impostos, mas ainda sobraram algumas confusões, especialmente porque no fim acabaram se estabelecendo muitas alíquotas diferenciadas, inclusive de

0: maneira questionável, de maneira injusta. Então, até já aconteceu em outros debates de questionarem, puxa, mas levou 30 anos para aprovar uma reforma tributária e vocês já querem mexer de novo? Claro, a gente não precisa esperar mais 30 anos para corrigir problemas que nós fomos capazes de identificar agora. Fácil não é, mas para que se conformar com isso?
1: Tem razão, Soninha. E eu defendo que, além disso, o Estado de São Paulo possa... que o Estado de São Paulo, o pagador de impostos do Estado de São Paulo, possa ter o seu recurso de volta bem empregado no Estado, coisa que não acontece atualmente. O Estado de São Paulo contribui com cerca de 38% dos recursos federativos e retorna muito pouco. E o atual governo, da qual a Simone Tebet e a Marina Silva fizeram parte, teve essa oportunidade de ajudar São Paulo e não fizeram. Então não vai ser agora, como candidatas ao Senado Federal, que elas vão fazer. Então, o Pacto Federativo precisa ser revisto. Essa reforma tributária precisa ser revista. E a proporcionalidade do Estado de São Paulo precisa ser respeitada. O pagador paulista de impostos precisa ter os recursos retornando para o Estado de São Paulo.
2: Muito obrigado aos dois candidatos. Nós vamos agora a mais uma pergunta de jornalista. Lembrando que a jornalista, ao início, ela logo indica quem responderá e quem comenta. Quem pergunta é a jornalista Paula Valdez, por favor.
3: A minha pergunta é para o candidato André do Prado, com um comentário de Marina Silva. O Brasil vive hoje a maior crise da história do STF e uma crise de confiança entre as instituições. O Senado tem, entre as suas atribuições, a responsabilidade de processar e julgar os ministros do Supremo por crimes de responsabilidade. Se eleito, qual será a sua postura diante disso? O senhor defende que o Senado exerça de uma forma mais efetiva o papel de fiscalizador do STF? E qual o limite para que isso não se transforme em interferência entre os poderes?
4: Bom, com certeza o Senado Federal, o senador eleito pelo Estado de São Paulo, tem que exercer sua prerrogativa. Hoje o país vive uma crise institucional muito grande no Supremo Tribunal Federal. Essa crise nunca vista na história do nosso país, e nós temos que ter coragem para chegar no Senado Federal e discutir esse tema que está hoje deixando todo o nosso país muito preocupado com essa crise que vive o Supremo Tribunal Federal. Não podemos concordar com o ministro do Supremo Tribunal Federal exercendo o mandato de ministro, da forma que está acontecendo, interferindo diretamente, muitas vezes, nas decisões do poder legislativo, do poder executivo, né? Exemplo que eu posso dar, o exemplo da dosimetria. Ela foi aprovada pela Câmara Federal, foi aprovada pelo Senado, o presidente da República vetou, voltou para a Câmara e o Senado, derrubaram o veto e foi mandado para o Supremo Tribunal Federal, onde o ministro Alexandre de Moraes, com um voto individual, né, de a dosimetria, paralisou. Então, voto monocrático. Então, isso não pode acontecer. Tem que ser respeitado todos os poderes de uma forma que cada um possa exercer o seu poder, né, com harmonia dos poderes, mas com total liberdade. E hoje nós temos que ter senadores que tenham coragem, que não tenham, devam nada para a justiça, para chegar no Congresso Nacional, no Senado Federal, e poder votar, né, inclusive impeachment de ministro do Supremo Tribunal Federal, se caso esse ministro cometeu crime de responsabilidade. Porque ninguém está acima da lei. Nem o Supremo Tribunal Federal, nem os ministros do Supremo Tribunal Federal estão acima da lei. Cometeu crime de responsabilidade, tem que ser julgado, tem que ser penalizado. Como um prefeito é penalizado se cometeu crime de responsabilidade no município, um governador no estado, um presidente da República, como já tivemos dois presidentes da República impeachmentados, e no Supremo, da mesma forma, temos que eleger senadores que tenham coragem de chegar no Senado Federal e tomar as medidas necessárias para punir, sim, ministros que não cumpram com as suas obrigações constitucionais.
5: Combater a corrupção é uma obrigação de todo e qualquer gestor público. Como senadora, farei isso com todo compromisso e competência, mas também com o exemplo da vivência de 40 anos de vida pública, sem nenhuma mácula sobre a minha trajetória. Combater a corrupção é criar mecanismos de transparência. E ministro do Supremo que esteja envolvido em crime de responsabilidade, de acordo com a Constituição,

0: pode e deve ser cassado de acordo com o devido processo que é aberto dentro do Senado. Eu tenho toda a confiança de que haverá uma reforma do Judiciário para que a gente possa passar a limpo e ter respostas estruturantes para esse grave problema que estamos vivendo.
1: Também entendo que eu fui escolhido pelo governador Tarcísio de Freitas, juntamente com a família Bolsonaro, para estar representando a direita ao lado do Guilherme de Hitch no Senado Federal, também com essa responsabilidade de chegar no Senado Federal, cumprir com as minhas obrigações institucionais, fazer com que o Estado de São Paulo possa ser representado de uma forma para os senadores que conheçam esse Estado, que conheçam na palma da mão os problemas do nosso Estado de São Paulo, para que nós possamos desenvolver políticas públicas importantes para a população desse nosso Estado, que tanto precisa de ajuda em todas as áreas, e por isso estaremos...
2: Muito obrigado. Obrigado, candidato. Obrigado, candidatos. Nós vamos agora para um rápido intervalo e no próximo bloco a sequência das perguntas dos jornalistas e a segunda rodada de confronto direto entre os candidatos. 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
3: Agora são 11 horas 48 minutos no horário de Brasília. Você está acompanhando a transmissão simultânea aqui na Band News FM do debate inédito entre os candidatos ao Senado aqui de São Paulo. São 7 candidatos que estão no Grupo Bandeirantes de Comunicação, mostrando quais são as propostas, o que querem fazer se estiverem no Senado em São Paulo. Lembrando que esse ano, 2026, você eleitor pode votar duas vezes. A gente tem renovação de 2/3 do Senado. E quem que participa desse debate aqui na Band? André do Prado, do PL, Geraldo Rufino, do Podemos, Guilherme de Hitch, do PP, Marina Silva, da Rede, Ricardo Salles, do Novo, Simone Tebet, do PSB e Soninha Francini, do Cidadania. A gente está no segundo bloco, o momento em que os jornalistas do Grupo Bandeirantes de Comunicação fazem perguntas aos candidatos. Daqui a pouquinho a gente continua então com essas perguntas, com os questionamentos diretos aos candidatos. A gente já teve um primeiro momento de embate, de confronto direto, em que cada candidato podia escolher para quem faria uma pergunta. Nesse segundo bloco, a gente teve 3 embates. Um com a primeira pergunta do mediador, Marco Antônio Sabino, que perguntou para Simone Tebet, também com a resposta e o comentário de André do Prado. Depois, Guilherme de Hitch e Soninha Francini se enfrentaram em um questionamento sobre reforma tributária. E agora, por fim, a gente teve a fala de André do Prado e de Marina Silva sobre a crise no STF e o que eles pretendem fazer se estiverem no Senado em um momento como esse, como atuar sem infringir ali o limite dos poderes, dos 3 poderes do Brasil. A gente continua com os destaques do debate para Senado aqui em São Paulo.

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Tudo isso com imagens nessa transmissão simultânea. São 7 candidatos que estão aqui no Grupo Bandeirantes Comunicação, na Zona Sul de São Paulo: André do Prado, do PL, Geraldo Rufino, do Podemos, Guilherme Derrite, do PP, Marina Silva, da Rede, Ricardo Salles, do Novo, Simone Tebet, do PSB e Soninha Francini, do Cidadania. Os 7 estão aqui agora para o confronto direto e também para responder as perguntas dos jornalistas do Grupo Bandeirantes de Comunicação. No último bloco, a gente teve como os principais temas a reforma tributária, a crise no Supremo Tribunal Federal e também as questões de segurança pública em São Paulo, quais devem ser as medidas tomadas. Também foi um momento em que o ex-secretário de Segurança Pública, Guilherme Derrite, falou sobre a Cracolândia, sempre um dos pontos principais de debates. Ele chegou a falar sobre o fim da Cracolândia, do que chamou de fim da Cracolândia. Isso com certeza também deve ser abordado por outros candidatos, com a possibilidade de falar sobre a dispersão desses usuários de drogas. Agora a gente volta para o debate na Band.

0: Um debate inédito entre concorrentes ao Senado pelo Estado de São Paulo. O debate é exibido pela Band News TV, pela Band News FM e pelo canal AgroMais. Nós vamos seguir com as perguntas dos jornalistas, mas antes eu queria registrar que houve um pedido de direito de resposta do candidato Guilherme Derrit, será analisado e nós retornaremos ao senhor. Lembrando agora que o candidato escolhido nesse bloco para responder tem 3 minutos para administrar com a réplica e o que for comentar tem um tempo fixo de 1 minuto. Quem pergunta agora é o jornalista João Vieira, por favor.
1: A minha pergunta é para o candidato Ricardo Salles, com comentário de Simone Tebet. O Senado ainda não tem data para votar as mudanças na jornada de trabalho, na chamada PEC do fim da escala 6x1. O que pode acontecer, aliás, só em 2027. Nos moldes atuais, o senhor votaria contra ou a favor da proposta? E como equilibraria os diferentes interesses que estão em debate?
2: Bom, eu votaria contra, assim como votei na Câmara dos Deputados. Eu acho que o Estado não tem que se imiscuir na relação patrão-empregado. Nós estamos indo na contramão dos países que se desenvolveram. Nós temos que dar maior flexibilidade. Hoje existem várias maneiras de trabalho, por hora, por tarefa, por dia, por várias formas. E o Estado, toda vez que ele se imiscui na relação privada, em qualquer área, inclusive no trabalho, ele acaba gerando desemprego, gerando pobreza, né? O Estado, ele não é a solução, ele é o problema. Então, nós temos que, de fato, flexibilizar. O governo está apresentando essa proposta em caráter absolutamente eleitoreiro, né, para fazer a reeleição do Lula, que a população não quer. Eu sou obrigado a dizer aqui na presença da Simone que ela e o Fernando Haddad são os responsáveis pela crise que o Brasil está se enfiando. Ele, como ministro da Fazenda, ela, como ministro do Planejamento. Estão fazendo desequilíbrio fiscal gigantesco, irresponsabilidade das contas públicas, o Brasil está quebrado, as estatais voltaram a dar prejuízo, praticamente todas elas, o Brasil não vai aguentar desse jeito, é uma visão errada de como administrar a economia.
3: Bom, eu lamento o candidato misturar as coisas, mas só para deixar muito claro, o problema da dívida pública, o problema do endividamento, um problema do fiscal, que eu sempre advoguei a favor de responsabilidade fiscal, tem que ser compartilhado com o Congresso Nacional, que lança pautas bombas sem mostrar de onde vai sair a fonte financeira. Eu já me posicionei sobre a questão do fim da escala 6x1. Como ministra do Orçamento e Planejamento, posso dizer o seguinte para vocês. O Brasil não vai quebrar com o fim da escala 6x1, protegendo apenas aqueles que têm até 9, 10 funcionários com os instrumentos que o Estado tem. O que nós não podemos é deixar de garantir dignidade às famílias brasileiras, especialmente às mulheres, que têm dupla, tripla jornadas de trabalho.
2: O Brasil está indo para o buraco. Todo mundo está sentindo. A gente viaja pelo interior do Estado de São Paulo, a Simone, que está conhecendo melhor o Estado agora, deve estar vendo. Todas as lojas fechadas, as que não estão fechadas estão vazias. Todo mundo reclamando de um excesso de endividamento. 14% de juros é pelo risco de inadimplência deste governo.

0: incompetente que está levando o Brasil para o buraco. Para emprestar para um país com risco de insolvabilidade como o nosso, obviamente eles têm que botar juros a 14%. A irresponsabilidade fiscal do governo Lula está quebrando o Brasil. Essa é a verdadeira política antissocial. Vai jogar as pessoas no desemprego, na pobreza, na miséria. O Lula fez isso quando foi presidente as duas primeiras vezes. Jogou a responsabilidade depois na Dilma, como se não fosse ele o responsável pelo descalabro financeiro e fiscal do país. A candidata Simone Tebet, enquanto era senadora pelo Mato Grosso do Sul, votou sistematicamente contra São Paulo, inclusive na área de fundo de participação dos estados. Votou contra São Paulo, aliás, trabalhou contra São Paulo como prefeita de Três Lagoas, cedendo terrenos e áreas para tirar empresas de São Paulo e levar para lá. Fez a mesma coisa o governo do Mato Grosso do Sul, quando ela era vice-governadora, tirou empresas do estado de São Paulo para levar para lá. E como ministra do Planejamento, o órgão chamado COFIEX, reduziu a capacidade de financiamento do estado de São Paulo reiteradamente nos últimos 3 anos, atrapalhando justamente os investimentos no nosso estado. Estado de São Paulo, que responde por 1/3 de toda a arrecadação federal, é a locomotiva do Brasil, mas é tratada em Brasília como se fosse o último vagão desse trem. Nós precisamos ter aqui senadores que de fato sejam paulistas, conheçam São Paulo e trabalhem por São Paulo e não contra São Paulo, como fizeram Simone Tebet e Marina Silva.
1: Muito obrigado aos dois candidatos. Antes da próxima pergunta aqui de jornalistas do Grupo Bandeirantes, queria registrar que houve então o pedido de direito de resposta do candidato Guilherme Derrite, que foi negado. Vamos seguir aqui com as perguntas, agora a vez da jornalista Juliana Rosa, colunista de economia do Grupo Bandeirantes. Por favor, Juliana.
2: Boa noite. Minha pergunta é para a Marina Silva, com comentário de Ricardo Salles. O desafio econômico mais urgente no país é frear o crescimento acelerado da dívida pública. Os estados têm participação importante nesse processo. Matéria recente da Folha mostra que o Caixa de São Paulo tinha superávit orçamentário no início da atual gestão e encerrou o ano passado com déficit de mais de 12 bilhões de reais. Resultado primário ainda é positivo, mas com significativa redução. Qual é a sua avaliação das contas de São Paulo? Paulo, e como a sua atuação no Senado poderá colaborar para fortalecer a posição do estado?
3: O estado de São Paulo, infelizmente, está ficando para trás em vários aspectos, inclusive o da eficiência fiscal. Mas antes eu queria colocar algumas questões que fazem o indicador disso que eu acabo de dizer. São Paulo está ficando para trás em educação, está ficando para trás em segurança pública e está ficando para trás em desenvolvimento econômico. São Paulo precisa voltar a crescer. É assim que nós vamos fazer com que São Paulo continue sendo aquilo que ele sempre foi: o estado propulsor do seu próprio desenvolvimento e o estado que responde por 1/3 do produto interno bruto do nosso país. Um estado como o estado de São Paulo precisa de um governo que tenha eficiência. Eu sei que muita gente faz uma propaganda muito grande dessa eficiência, mas, infelizmente, ela não vem sendo atestada, nem na eficiência do gasto público, nem no avanço do desenvolvimento econômico, nem em educação, saúde e segurança pública.
0: Eu acho um absurdo duas senadoras que não têm nada a ver com o nosso estado de São Paulo, nunca viveram aqui, não têm nenhuma relação com o nosso estado, foram rechaçadas pelos seus dois estados, a Marina Silva no Acre e a Simone Tebet no Mato Grosso do Sul. Lá, como disse a Simone, não se elege nem síndica de prédio. Aí vem a Marina falar mal de São Paulo. Ora, olha para o Acre, o estado que você deixou para trás. Em quaisquer indicadores que você olhar, o Acre é muito pior que o estado de São Paulo. O estado de São Paulo é o nosso orgulho. Eu sou paulista, de família paulista, e fico indignado com ver gente vindo de fora falar mal do nosso estado. O nosso estado só não está melhor porque tem que sustentar outros estados do Brasil. Aliás, você propôs o FPE, o Fundo de Participação de Estados Verdes, que tirava dinheiro de São Paulo para mandar para estados que têm floresta. E a Simone Tebet voou sistematicamente pelo compartilhamento do Fundo de Participação dos Estados contra São Paulo. Fez isso como prefeita, como vice-governadora e como senadora.
3: Sofismar é a postura e a atitude do Salles. Eu faço uma crítica à eficiência do governo de São Paulo, não ao estado de São Paulo. São Paulo é um estado que oferece.

0: mas também carece. Carece, sobretudo, de lideranças políticas que não venham sofismar e que tenham uma atitude de desrespeito contra as mulheres, que venha aqui fazer acusações às mulheres, quando é um homem que sai lá do Rio de Janeiro para ser candidato ao governo do estado de São Paulo, é tapete vermelho. Quando são mulheres, são tratadas como forasteiras. Nós temos uma biografia, temos um serviço prestado aos nossos estados de origem e ao país. E é em nome dessa trajetória que nós estamos aqui. E quem vai decidir é o povo paulista. Não são aqueles que estão com a lanterninha na mão, que vão agora querer crescer em cima de duas mulheres que têm todo o respeito pelos seus adversários, que têm postura em relação a seus adversários. O estado de São Paulo oferece e oferece muito, mas também carece. Carece, sobretudo, de lideranças políticas que não venham apenas criar algum tipo de fala para poder fazer os seus cortes. Aqui é o lugar do debate sério e comprometido em fazer esse estado voltar a crescer, combater feminicídio, combater violência, ter saúde de qualidade e combater desigualdade. Aqui a desigualdade social cresceu 80% no governo Tarcísio.
1: Muito obrigado aos candidatos. Durante o embate entre o candidato Ricardo Salles e a candidata Marina Silva, a candidata Simone Tebet gesticulou para mim. A senhora está pedindo um direito de resposta, é isso? O senhor está pedindo... Então, há um direito de resposta aqui a ser avaliado pela nossa comissão da candidata Simone Tebet. Assim que possível, a gente responde para a senhora. Nós seguimos aqui com a pergunta agora da jornalista Patrícia Rocha, da Band News TV.
2: A minha pergunta é para a candidata Soninha Francini, com comentário de Geraldo Rufino. Candidata, em São Paulo as concessões saíram do setor viário e avançaram para a construção e gestão de escolas, hospitais, presídios. Na sua visão, qual que é o limite? Que tipo de projeto pode haver abertura da iniciativa privada para financiar a infraestrutura de São Paulo e o que deve continuar 100% público?
3: Eu gosto sempre de lembrar que com uma concessão... O serviço, o patrimônio, ele continua sendo público. Ele vai ser gerido, administrado, operado por uma concessionária. Então, o limite, na verdade, é de uma concorrência muito bem feita, um estudo técnico muito bem elaborado, o processo todo muito transparente, um contrato muito bem fundamentado com os mecanismos, inclusive, de monitoramento, de avaliação dos resultados daquela concessão e de fiscalização. É diferente de privatização, em que você aliena, você não detém mais aquela propriedade, você transfere completamente a responsabilidade por aquela atividade. Aquilo também precisa ser feito com muito critério, com muito cuidado, com análise técnica cuidadosa e assim por diante. Mas a concessão é esse outro tipo de processo que é mais facilmente irreversível, se for o caso, não é nem um pouco desejável, mas pode ser revertido. Mas, principalmente, ao final do período de concessão, de um trabalho muito bem feito, você ainda tem um valor agregado àquilo que já era patrimônio público, que recebeu investimentos, que foi operado e que, quando retorna para ser totalmente patrimônio público outra vez, ou, enfim, para ser feita uma nova concessão, vem com todo esse valor que lhe foi adicionado e que não precisou do recurso do orçamento público para chegar até ali. O orçamento público pode ser usado para outro tipo de investimento.
4: Olha, quando se trata de concessão, nós temos um exemplo hoje no governo atual dos Correios. Gente, o governo não tem estrutura para cuidar das crianças, ele não consegue cuidar do saneamento básico, ele mal consegue dar assistência à saúde e tirar aquela humilhação das pessoas nas filas dos hospitais, do SUS, os desvios, a corrupção, que é um câncer, desculpe a palavra, né? Mas esse negócio tem que ser extirpado do serviço da área pública. Olha, que acabar com a corrupção, que neste governo é um símbolo, né? Está todo mundo já até parece que se acostumando com isso, mas consertou a corrupção, nós conseguimos consertar uma série de coisas em volta. Agora, isso só é possível quando o governo cuidar do básico. Então, as concessões são necessárias. O governo não tem condição de cuidar nem das pessoas, muito menos de empresa. Então, eu acho que isso é uma necessidade e ela tem que ser ampliada. Fiscalizada, sim, mas ampliada, com certeza.
3: Então, a concessão, parceria público-privada, todas essas formas de relacionamento

0: relacionamento do Estado com o setor privado, elas podem ser bem feitas ou mal feitas. E a gente tem exemplos bastante fáceis de comparar até em relação às estradas. As estradas do Estado de São Paulo, concedidas, tem alta qualidade em todos os sentidos, na manutenção, na oferta dos serviços de socorro, na sinalização. Tem pedágios que são, na minha opinião, caros demais. Anchieta Imigrantes, pelo amor de Deus, mas enfim. Em geral, a qualidade da estrada em São Paulo vale mais do que o pedágio que é pago pelo motorista, do que as barbaridades de estradas que a gente tem país adentro. E eu lembro que quando a Dilma foi presidente e fez a concessão de rodovias federais, muita gente comentou, olha que bom, é, a outorga é menor, o pedágio é mais barato, mas o resultado não foi bom. Você tem rodovias federais concedidas que continuam de muito baixa qualidade, quanto à segurança, quanto à estrutura de tráfego mesmo, né? De circulação. Então, é até curioso que, às vezes, é uma característica, né? Enfim, uma postura de governos, do PT, Dilma, Lula, dizer que privatização é um horror, imagina que absurdo, mas, na verdade, privatizações são feitas também, e às vezes sem muita qualidade, e às vezes até com bons resultados.
1: Muito obrigado aos dois candidatos. Nós vamos, daqui a pouco, à próxima pergunta, pergunta do jornalista Vitor Brau, mas antes, a resposta, a candidata Simone Tebet pediu um direito de resposta e o direito de resposta foi negado. Nós gostaríamos de lembrar a todos os candidatos que, segundo o que foi acordado entre os assessores previamente, o direito de resposta só será concedido em caso de ofensa pessoal ou moral. São essas as situações em que o direito de resposta pode ser concedido. Vamos agora ao jornalista Vitor Brau e a sua pergunta.
2: Minha pergunta vai para o candidato Geraldo Rufino, com comentário do candidato Guilherme Derritte. Candidato, quero falar sobre um tema muito caro ao produtor rural brasileiro, especialmente o produtor rural paulista, que é o licenciamento ambiental. Aqui em São Paulo, o tempo médio para a espera desses processos tem sido reduzido e a CETESB, que é a Companhia Ambiental do Estado, inclusive promete zerar essa fila até o final desse ano de 2026. Pergunto ao senhor, candidato, o senhor entende que esse movimento deve ser mantido, ou seja, que deve haver, inclusive via Senado, a flexibilização e desburocratização desses processos, ou acha que isso, ao contrário, representa um risco do ponto de vista ambiental? Obrigado.
3: Olha, ambiental. Na realidade, quando se fala de meio ambiente, essa tem a ver com a minha história. Essa coisa de reciclar, de catar latinha, eu vivo o meio ambiente. Eu não trato o meio ambiente de um gabinete, de vida real. Então, precisa desburocratizar e fortalecer quem tem atividades que estão ligadas ao meio ambiente. A reciclagem tem uma ligação direta com o meio ambiente. E essas pessoas são tratadas de uma forma como se eles fossem pedintes ou como se eles fossem outra classe. É que nem você ter lá um gari, que é considerado uma profissão assim, de humilhação, tratada pelo nosso próprio atual presidente. Então, cara, o meio ambiente começa quando você dá produtividade a partir daquilo que se recicla, daquilo que se pode se aproveitar, daquilo que pode se economizar e proteger a natureza. Então, tem que desburocratizar. Nós temos as pequenas empresas, tem muita coisa ligada à produtividade, de sustentabilidade e meio ambiente. Mas a burocracia é tão grande que, como eu disse há pouco, o empreendedor precisa contratar primeiro um jurídico, depois um contador, para depois ele começar a iniciar um processo que demora 120 dias para ele conseguir uma empresa. Tinha que ser simplificado, tinha que ser automático isso. E depois fiscaliza. Primeiro ele abre, depois fiscaliza. Hoje nós temos sistema eletrônico, tem tecnologia. Isso tem que servir para facilitar a vida do empreendedor. Então, eu acredito que tem que desburocratizar tudo. Nós temos que voltar a ter aquele setor dos ministérios. Não precisa ter um ministério só para isso, mas um setor no ministério de desburocratização como nós tínhamos. O Brasil está engessado. Nós não conseguimos produzir, as empresas estão todas saindo do país, estão saindo de centenas. E parece que o Senado está assistindo de camarote e o governo está achando que está tudo bem. Não, não está tudo bem. Nós estamos complicando, a carga tributária é absurda, nós não estamos cuidando do nosso país, porque se não cuidar da empresa, do empregador, na outra ponta falta para o empregado.
4: Candidato, parabéns pela resposta e eu também acredito nisso. Aliás, o Estado de São Paulo vem dando exemplo em várias áreas, ao contrário do que algumas candidatas disseram aqui. E não é diferente no agronegócio. Aliás, o agronegócio paulista é um exemplo para todo o Brasil. E aqui em São Paulo, essa flexibilização, essa celeridade no licenciamento ambiental é uma das medidas que vem favorecendo o crescimento do agronegócio paulista. que precisava

0: de um choque de gestão, porque nós tínhamos, candidato Geraldo Rufino, 810 invasões de terra por ano no estado de São Paulo, que aterrorizavam os produtores rurais. E nós, graças ao governador Tarcísio de Freitas, nós conseguimos acabar, zeramos as invasões de terra no estado de São Paulo. Graças ao trabalho da secretária Natália, houve celeridade e flexibilização no licenciamento ambiental. Graças ao trabalho do secretário Guilherme Piai, que fomenta e favorece o agronegócio, ao contrário das candidatas do PT e da esquerda, que ficam escondendo o Fernando Haddad e o Lula, tenho orgulho de ter feito
1: obrigado,
0: parte do
1: candidato.
0: Governo Tarcísio de
1: Freitas. Obrigado, candidato.
2: Olha, burocratizar. Na realidade, criaram impedimentos para poder gerar mais brecha. Mais, inclusive, tem a ver também com a estatização. Por conta da corrupção. A hora que acertar a corrupção, acerta o país. Porque a corrupção é que prejudica todos os outros segmentos. O dinheiro vaza. E assim, é absurdo você assistir isso. Um pedacinho do que hoje se desvia resolveria o problema da fome, da pobreza, da educação, da saúde. Mas falta gestão com responsabilidade. O Senado tem essa obrigação de dar essa direção. É uma judiação ver o sonho, falar com a criança numa comunidade, numa favela. Os sonhos são tão simples, tão pequenos, e o dinheiro não chega lá, as emendas não chegam na ponta. Então, tem leis, tem muito, muito. Qual que é a minha ideia dos primeiros 100 dias? Fazer tirar da gaveta aquilo que já está lá e fazer acontecer na ponta. Fazer com que aquelas mulheres vítimas de feminicídio consigam ter direção, produtividade para se livrar dos seus agressores. Tem dinheiro, falta gestão.
1: Muito obrigado aos dois candidatos. E assim nós terminamos essa rodada de perguntas dos jornalistas. Nós vamos para a segunda etapa do confronto direto entre os candidatos agora mesmo. A ordem foi sorteada previamente. Os tempos são os mesmos do primeiro bloco. 3 minutos para serem administrados entre a pergunta e a réplica. E 2 minutos para serem usados, como o candidato achar melhor, entre a resposta e a tréplica. Pela ordem previamente sorteada, quem começa esse bloco é a candidata Soninha Francini. Por favor, candidata, a senhora se dirige aqui ao púlpito, esse primeiro púlpito aqui à minha esquerda, e a senhora diz para quem que a senhora vai perguntar, por favor.
3: Simone Tebet.
1: Por favor, candidata Simone Tebet. A senhora pode fazer a sua pergunta, candidata.
3: Obrigada. Bom, Simone, recapitulando. Um banqueiro criminoso acusado de fraude bilionária que prejudica milhões de pessoas, que tem capangas do tipo que ameaça e quebra a perna, troca mensagens com o ministro do Supremo Tribunal Federal, pedindo conselhos, dizendo, poxa, fala lá com o Paulo e o Andrei, porque o pessoal de baixo está de sacanagem, eu só não quero sacanagem, me diz aí o que é que fazer, o que você disser, eu vou fazer. Isso em si já é muito grave, já é uma relação completamente indevida. Mas aí tem outro bloco de mensagens dizendo, ah, que pariu, não pagou Barsi de Moraes? Tá de brincadeira, nosso contrato mais importante, é surreal, vai me causar problema. Se fosse um funcionário da sua prefeitura em Três Lagoas, eu tenho certeza que ele seria afastado ou, dependendo do vínculo, seria exonerado de pronto. Nesse caso, algumas reações foram assim, não prova nada, não tem nada demais, não, isso aí é eleitoreiro, nem vamos mexer com isso agora, é guerra de egos entre ministros, ou, e o Flávio? Bom, essa é a única reação que eu também pego para mim, tudo bem. E o Flávio, e o Jaques, e todo mundo, quais nomes vierem mais? E o, qual foi o outro senador que também foi mencionado? Ciro Nogueira. Então, beleza, vamos lá. E o Ciro, e todo mundo, e o Flávio. Você gravou um vídeo que eu achei ótimo, que diz, ninguém está acima da lei, nem Alexandre de Moraes, nem Flávio Bolsonaro, todo mundo tem que ser investigado, e o Supremo tem de abrir um inquérito, ou mais. Isso é fora do nosso alcance. O que, que no Senado nós podemos fazer para garantir que não termine em, ou garantir, ou ao máximo, né, que não termine em rodízio de pizza e para evitar ao máximo que coisas assim aconteçam novamente? É, Soninha, parece que corrupção só tem um lado, né? Memória seletiva. Então, os próprios candidatos aqui apontam só possíveis esquemas de corrupção de um lado e esquecem, né? A corrupção está dentro da esquerda, da direita, de centro e precisam ser igualmente combatidas. Eles imputam a nós, porque eu e Marina temos uma reputação ilibada, então não tem o que fazer, né? Entram. Aliás, isso é de praxe, né? Quando os homens se juntam e veem mulheres no espaço de poder, colocam a peixe em nós daquilo que nós não temos nada a ver. Ah, porque é vice-governadora do governador, sabendo que a gente nunca teve a chave na mão. Mas, enfim, é assim. Mas isso me relembra o seguinte, você falou de tantos homens. Você viu que no maior esquema de corrupção da história do Brasil com o Banco Master, não tem uma líder, não tem uma política envolvida? Não que nós não tenhamos erros, não que nós não cometemos irregularidades e temos que ser punidas por isso. Mas isso mostra o quanto que nós precisamos de mais mulheres na política. E nós precisamos combater com rigor, doa quem doer. Não interessa se é Alexandre de Moraes ou André Mendonça, se é Flávio Bolsonaro ou Ciro Nogueira. Abuso de poder é abuso de poder. E eu não falo da boca para fora. Imputaram aqui a nós algumas coisas, eu, a Marina. Eu fui a primeira candidata da história do Senado Federal mulher. Eu sabia que ia perder a presidência do Senado, mas eu quis denunciar o orçamento secreto. Sabe como que a gente combate isso no Poder Legislativo? Uma reforma do Judiciário, uma reforma do Legislativo. Passando pelo Legislativo, cortando emendas parlamentares que hoje estão servindo para fontes de corrupção. No Judiciário, eu já votei. O fim da vitaliciedade para ministro do Supremo Tribunal Federal, eu já votei. Redução de mandato para 12 anos, com idade mínima de 50 ou 55 anos de idade. E eu já votei algumas questões em relação às decisões monocráticas. Decisão monocrática de juiz, de ministro, tem que, no máximo em 5 dias, 48 horas de preferência, ir para o plenário, porque a decisão tem que ser coletiva. É assim que se combate a corrupção. Doe a quem doer.
4: E a senhora expôs, e eu concordo, algumas medidas para aperfeiçoar o funcionamento do Supremo Tribunal Federal, o mandato, a idade mínima. Acredito que deveriam ser também magistrados de carreira, que já tenham chegado a cortes superiores. E tem outras questões mais relacionadas mesmo à má conduta. Essas não têm necessariamente a ver com isso, mas aprimoram o trabalho. Como, por exemplo, regras que já existem em vários níveis de poder público ou de empresas com bons contratos de compliance, sobre recebimento de presentes, não pode pegar carona de jatinho sobre conflitos de interesses. Na lei que disciplina a relação do poder público com organizações da sociedade civil, que a gente ainda chama de ONGs, você tem regras sobre parentesco super rigorosas. Então, além dessas normas que eu apoio, a gente tem que pensar algumas coisas muito simples assim. Conflito de interesse, por exemplo, tem que ser muito bem delineado.
1: Muito obrigado às duas candidatas. Candidata Simone Tebet, eu peço que a senhora fique, só troque de púlpito, por favor. É a sua vez agora de fazer a pergunta. A senhora diz para quem a senhora vai perguntar, por favor.
3: Candidato Rufino.
1: Candidato Rufino, por favor, dirija-se aqui ao púlpito para que a candidata Simone Tebet possa fazer a sua pergunta. Pois não, candidata.
3: Antes de fazer a pergunta, lá que eu não tive direito de resposta, mas eu quero aqui também, em nome da trajetória da ministra Marina Silva e a minha, lamentar, né, que os candidatos aproveitem o tempo que a gente não tem para fazer ataques de coisas que nós nunca fizemos, nunca dissemos ou sequer acreditamos. Né? Eu e Marina temos uma conduta ilibada de combate à corrupção. Eu gosto de gente, eu não gosto de dinheiro sujo. Dinheiro sujo, para mim, é dinheiro roubado. Diferente de alguns candidatos que estão aqui, que imputaram certos tipos de atividades em nós, que são réus. Um é réu do Supremo Tribunal Federal. O outro, mesmo depois do escândalo do Banco Master, abriu espaço para crédito consignado na Polícia Militar do Estado de São Paulo. Agora, lamentavelmente, né? Nós não temos o tempo aqui para nos defender, mas eu entendo e as regras estão sendo rigorosamente cumpridas. A minha crítica é aos candidatos e não à Band. Eu vou ser breve, porque eu admiro a sua história e a sua história de vida pode ajudar a mim e aos futuros senadores do Brasil a resolver um problema grave no Brasil, que é as relações trabalhistas estão mudando, os jovens não entendem mais o mercado de trabalho, o CLT, como alguma coisa segura e garantida. O que a gente percebe hoje é que nós temos milhões de brasileiros e brasileiras, trabalhadores e trabalhadoras no mundo do empreendedorismo, plataformizados nas redes sociais, vendendo seus produtos, especialmente as mulheres, nos aplicativos, mas nós precisamos dar alguma proteção
4: proteção, eles não querem regulamentação, eles não querem patrão, e é um direito desse trabalhador ter tempo livre e não ter patrão. Mas nós, como estados, como senadores, nós precisamos proteger esses trabalhadores e essas trabalhadoras. Eu queria que você pudesse comentar, ao fim, algumas ideias que eu tenho e se isso faria algum sentido dentro do Senado Federal. Primeiro, como existe a CLT, fazer uma política nacional a favor do trabalhador plataformizado que vende seus produtos nas redes sociais. Segundo, né, e obviamente com formação gratuita

0: para que esses profissionais possam ter cursos para se aperfeiçoar, inclusive de educação financeira. O segundo, o crédito responsável para eles não irem a banco e pegar juros altíssimos porque eles não têm garantia. O terceiro, o tempo está terminando, mas eu preciso colocar pelo menos mais dois pontos. E esse é o mais difícil. Estabelecemos regras claras para as plataformas que mudam as leis e eles ficam absolutamente reféns do que as plataformas estabelecem como regras em relação à vida deles. E, por fim, fazer como o MEI já tem, o microempreendedor individual tem, que se recolher um valor de R$ 80,00, tem direito à previdência. Como garantir esse sistema de previdência também para esses plataformizados, essas pessoas que trabalham com rede social e que precisam da garantia da mão do Estado, de uma proteção futura para serem futuros aposentados pelo sistema do INSS.
1: Bom, obrigado pela pergunta, porque você me levou para um campo que eu venho vivendo desde pequeno. Empreendedorismo. A maioria da força motriz de produtividade desse país está nas pequenas empresas, nos pequenos negócios. Quando você falou das plataformas, hoje tudo funciona em termos de logística através das plataformas, tudo chega na sua casa. Estão fechando loja e todo mundo está indo para a rua, cada um compra a sua motinha e começa a servir, prestar serviço à plataforma. É o aplicativo do carro, da moto. Então, gente, as plataformas cresceram, ficaram monstruosas, têm depósitos de distribuição absurdamente grande, declaram bilhões de faturamento. E o cara que fica na ponta, o motoqueiro, que eu chamo de herói brasileiro, eu tenho orgulho daqueles caras que saem de manhã de casa, põe a motinha dele na rua, mal consegue pagar o IPVA, corre risco de vida. E eu vou dar uma caixinha para esse cara se surpreende, porque é 3 vezes mais do que o frete que ele recebe. Então, não está chegando na ponta. Não estamos considerando que essas pessoas precisam ter simplicidade para abrir o negócio, porque se for simples e tiver simplicidade e taxas justas, eles não vão querer ficar na informalidade, eles vão querer pagar. Nós precisamos facilitar a vida dessas pessoas. Nós temos criança na favela, gente, falam de crime, de segurança pública. Eu acredito que o Derrite tem feito um bom trabalho, mas aponta onde é que estão reciclando, ou seja, onde é que estão contratando, selecionando esses jovens para o crime. Aquelas crianças que ficam em casa de 14, 15 anos. Vida real. Eu tive essa oportunidade, consegui produzir com 14, 15 anos de carteira registrada. Isso quando chegou a 16, eu não tinha interesse em nada, eu já tinha achado um caminho. Hoje proibir esse caminho. No Senado, nós vamos corrigir isso. Corrigir a simplicidade para quem produz, corrigir e facilitar para quem quer buscar um emprego, ajudar a mãe, que é... Cara,
2: candidato, muito obrigado. Obrigado pela participação dos dois candidatos. Nós vamos seguir agora com o embate direto, confrontos diretos entre os candidatos. Quem pergunta agora é o candidato Guilherme Derrite. Por favor, candidato, se dirija aqui ao púlpito para que o senhor nos diga para quem que o senhor vai dirigir a sua pergunta, por favor.
3: A pergunta vai para a candidata Marina Silva.
2: Por favor, candidata Marina Silva, também aqui ao seu lado, para que o senhor possa fazer a sua pergunta assim que a candidata Marina Silva estiver posicionada. Pois não, agora sim.
3: Candidata Marina Silva, eu queria que a senhora respondesse por quais motivos ou por qual motivo a senhora votou contra a redução da maioridade penal na CCJ da Câmara dos Deputados e dizer, esclarecer também uma questão aqui, que ninguém está atacando candidatos adversários aqui a honra, referindo a honra, ou pelo fato de serem mulheres. Nós estamos aqui tratando da incoerência apresentada pelas candidatas. Mas eu queria perguntar para a candidata Marina Silva, por quais motivos a senhora é contra a redução da maioridade penal e por qual motivo votou contra na Câmara dos Deputados?
4: Bem, primeiro, essa afirmação de que não está atacando por ser mulher, a incoerência é sua. Porque eu nunca vi você atacando o candidato. O governador Tarcísio, por ter mudado o seu domicílio do Rio de Janeiro para vir para o estado de São Paulo. E quando faz isso em relação a mim e a ministra Simone Tebet, a candidata Simone Tebet, tem uma manifestação clara. É pelo fato de sermos mulheres? Por que que o governador pôde sair do Rio de Janeiro em 2022, na mesma época em que eu saí, e ser candidato, e nós duas não pudemos? Eu tem uma história, uma trajetória com o Estado de São Paulo. Desde 1979, eu não finjo que eu sou paulista, não fico decorando um monte de coisa para fingir que eu sou paulista. Eu tenho orgulho do meu estado de origem, mas tenho orgulho também de ter sido salva por 3 vezes pelo Estado de São Paulo. E é por isso que eu sou candidata aqui, porque eu sei que tenho uma contribuição para dar. São Paulo é o estado que reúne as melhores condições para um novo ciclo de prosperidade. Nós podemos investir para que o etanol, os nossos biocombustíveis, sejam um combustível de transição. E podemos investir para ajudar na segurança alimentar do planeta. Nós podemos investir ainda mais para que o Estado de São Paulo faça investimento em energia limpa, inclusive hidrogênio verde. Aqui é o Estado que pode fazer a diferença para si mesmo e para o Brasil. Em relação à questão que você me pergunta da menor idade, da diminuição, eu sou uma professora. E eu não acho que se deva tratar adolescentes como se eles fossem bandidos. Exato.
2: Muito obrigado.
3: Candidata, por ser professora, a senhora deveria ser a primeira a defender a redução da maioridade penal. Porque no estado do Espírito Santo, em Aracruz, em 2022, um criminoso de 17 anos de idade invadiu uma escola com 2 armas de fogo, executou uma professora, matou outros 3 alunos, feriu 12 pessoas, 12 alunos, e foi preso pelas forças policiais. E sabe o que aconteceu com ele 3 anos depois? Foi liberado, ele está nas ruas. Porque o Estatuto da Criança e do Adolescente só pune, no máximo, com 3 anos de apreensão. Por ser professora, a senhora devia ser a primeira a defender. Aliás, candidata, os dados de 2024 e 2025, que a senhora conta a redução da maioridade penal, no Brasil apontam que mais de 3 mil vítimas foram mortas por esses criminosos que têm entre 16 e 17 anos de idade. Mais de 700 estupros foram cometidos por esses criminosos que têm entre 16 e 17 anos de idade. Mais de 400 latrocínios aconteceram pelas mãos de criminosos que têm entre 16 e 17 anos de idade. Então, nós precisamos de senadores que representam o Estado de São Paulo que vão colocar como prioridade a redução da maioridade penal. Porque se um indivíduo tem 16 anos de idade e pode decidir o futuro do nosso país por meio do voto no dia das eleições, ele já tem responsabilidade suficiente para ser punido adequadamente, coisa que, infelizmente, a nossa legislação atual não pune. O Estatuto da Criança e do Adolescente, retrógrado como é, prevê uma punição máxima de 3 anos de apreensão. E a senhora deveria defender as mulheres aqui, as professoras, como a senhora mencionou que é, e eu respeito a senhora ser professora, que são importantíssimas para a nossa nação. Mas fato é, foram 3 mil assassinatos em 2024 e 2025, cometidos por esses criminosos. Foram mais de 700 estupros cometidos por esses criminosos contra meninas, contra adolescentes. Foram quase 400 latrocínios, candidata. Então, eu peço a você que está nos assistindo agora, que ao contrário das candidatas que não falam o nome do Haddad e do Lula, eu represento sim a direita no Estado de São Paulo e tenho honra de representar o governador Tarcísio de Freitas e o nosso candidato Flávio Bolsonaro. Redução da maioridade penal já.
2: Muito obrigado, candidatos. Muito obrigado. Vamos seguir com esse embate direto entre os candidatos. Quem pergunta agora, pela ordem sorteada, é o candidato André do Prato. Por favor, se dirija aqui ao púlpito para que o senhor indique para quem que o senhor vai fazer a sua pergunta, candidato.
5: Minha pergunta vai para o candidato Guilherme Derrite.
2: Por favor, candidato Derrite, aqui no púlpito à minha esquerda.
5: Candidato Derrite, eu gostaria de perguntar para você qual que é a importância de nós, que fazemos parte do time do Tarcísio, eleger 2 senadores da direita.
3: Candidato André do Prado, é importantíssimo. Primeiro porque quem é paulista, quem vive aqui nesse estado, ao contrário do que a candidata disse anteriormente, como se o governador Tarcísio de Freitas tivesse vindo em 2022, ao contrário do que ela e a candidata Simone Tebet estão vindo por outro motivo. O Tarcísio escolheu o estado de São Paulo para iniciar sua carreira política. Não está vindo para cá porque teve a sua carreira negada em outro estado. É completamente diferente. Aliás, esse alinhamento com o governador Tarcísio de Freitas e principalmente com o Estado de São Paulo, porque os governos vão passar. Aliás, no meio do nosso mandato como senadores da República, um novo governador estará aqui em São Paulo. E tão importante quanto ter esse alinhamento com o governador Tarcísio de Freitas, que será reeleito no primeiro turno contra o candidato da Simone Tebet e da Marina Silva, Fernando Haddad, que vai perder no primeiro turno, nós conhecemos o Estado de São Paulo, os 645 municípios, sabemos das dificuldades, servimos o Estado de São Paulo há décadas, no meu caso há 24 anos, arriscando a minha vida como policial militar, como bombeiro militar. Então é de extrema importância esse alinhamento de senadores de direita que estejam alinhados com o governador Tarcísio de Freitas.
5: Concordo com você, Derrite, né? Nós dois fazemos parte do time do Tarcísio, do time do Flávio Bolsonaro, que nós possamos sim ser eleitos senadores, porque nós já estamos conectados com os problemas do Estado de São Paulo. Nós conhecemos os problemas do Estado de São Paulo. Eu, como presidente da Assembleia Legislativa do Estado, pude aprovar todos os projetos que o governador Tarcísio mandou para a Assembleia Legislativa. E diferente do que a nossa candidata Marina disse, que em São Paulo falta um político, falta um gestor, é o contrário. O governador Tarcísio é o melhor governador do Brasil, o melhor gestor que o país tem. É um gestor preparadíssimo. Prova disso são os números de todas as áreas do Estado de São Paulo, batendo todos os recordes. Na área da saúde, nós duplicamos a quantidade de cirurgias feitas no nosso Estado de São Paulo através da criação da tabela SUS paulista, que eu pude pautar na Assembleia Legislativa, desvinculando 5% da receita para ajudar na saúde pública do Estado de São Paulo. Porque se o Estado de São Paulo dependesse da atualização da tabela SUS nacional, nós não estaríamos abrindo hoje 15 novos hospitais, como nós já abrimos, e mais 12 hospitais que estão em construção. Hospitais que já foram entregues, como o nosso hospital lá do Alto Tietê, Hospital da Cidade de Cruzeiro, o Hospital Bandeirantes, né, de Barueri, o Hospital de Franca, o Hospital na cidade de Bauru, Hospital de Bertioga, Hospital de Peruíbe e tantos outros hospitais que estão sendo construídos, mais 12 agora, lá na cidade de Birigui, na cidade de Ribeirão Preto, um hospital de 430 leitos, hospital também na cidade de Campinas, hospital metropolitano na cidade de Campinas, uma revolução com a tabela SUS paulista, como a Simone Tebet disse, 60% dinheiro do governo federal, mentira, esse recurso todo é de São Paulo. Só para você ter ideia, o SUS hoje, Derrite, paga R$ 443 para um parto normal. Com a tabela SUS que foi criada pelo Estado de São Paulo, pelo governador Tarcísio de Freitas, nós fizemos um incremento de R$ 1.800 a mais. Com isso, nós salvamos hoje todos os hospitais filantrópicos do Estado de São Paulo. Pergunte para qualquer provedor de qualquer Santa Casa, hospital filantrópico, eles vão demonstrar a gestão do governador Tarcísio fez com a criação dessa tabela SUS Paulo, está salvando vidas, melhorando a vida das pessoas. Mas temos muito mais a se fazer, por isso nós temos que estar eleitos senadores para estar ao lado do governador Tarcísio de Freitas para trazer mais recursos para o nosso Estado de São Paulo.
3: Candidato André do Prado, eu reconheço o seu trabalho como presidente da Assembleia Legislativa. E todas essas pautas, elas avançaram graças ao seu trabalho e de todos os deputados estaduais da base do governador Tarcísio de Freitas, que conseguiu formar uma base sólida na Assembleia Legislativa, que colocou à frente projetos, à frente de ideologias, ao contrário do que o governo federal fez e faz, que é o governo do PT. Nós, aqui em São Paulo, tivemos excelentes resultados em todas as áreas. Batemos recordes em todas as áreas. E eu me orgulho muito de ter sido secretário de Segurança Pública do governador Tarcísio de Freitas nesse período. Porque a Assembleia Legislativa proporcionou inúmeros avanços em todas as áreas. E na Segurança Pública não foi diferente. Por isso, nós precisamos continuar avançando e reeleger o governador Tarcísio de Freitas, em especial, no primeiro turno.
2: Muito obrigado aos dois candidatos. Nós seguimos com um embate direto entre os candidatos. Pela ordem sorteada agora, é a vez da candidata Marina Silva, que, por favor, se dirige aqui ao púlpito para que possa identificar e escolher para quem vai perguntar, com quem vai debater. Nós estamos vivendo o momento do embate entre os candidatos, o embate direto entre os candidatos. Candidata, por favor, a senhora pergunta para quem?
4: Soninha.
2: Por favor, candidata Soninha. Candidata Soninha aqui no púlpito também. Agora sim, candidata Marina Silva, por favor.
4: Candidata Soninha, um dos problemas graves que nós estamos enfrentando hoje é o problema da mudança do clima. No Brasil, nós temos 2.000 195 municípios que são sujeitos a eventos climáticos extremos. Só aqui no estado de São Paulo são 100

0: e 77 municípios sujeitos a eventos climáticos extremos, onde as pessoas perdem suas casas, perdem suas lavouras, perdem suas vidas, na maioria das vezes, como aconteceu em São Sebastião e aconteceu no Rio Grande do Sul, que todos conhecemos em 2024. Qual é a proposta que você vai apresentar no Senado para que a gente possa cumprir com as metas do Plano Clima, mas traduzindo-a para o Estado de São Paulo, onde nós vivemos situação de escassez hídrica, vivemos situações de onda de calor e, em alguns casos, vivemos situações de ventos até 160 km por hora, com incêndios como aconteceu em 2024.
1: Marina, eu acho que não tem muito mistério, nem muita novidade. A gente já sabe, e já sabe há décadas, o que precisa ser feito para reduzir as emissões de carbono e para adaptar as atividades humanas, e especialmente as cidades, que pela concentração de gente são muito, né, impactadas, são perdas muito, muito numerosas. Porque as mudanças já estão em pleno curso, as tragédias, as catástrofes já estão acontecendo, então a gente precisa fazer investimento. Já era urgente 10 anos atrás, muitas coisas só vão dar resultado daqui a alguns anos, especialmente na parte da redução das emissões, da mitigação, da compensação, mas realmente a parte da adaptação é urgente. Não é fácil agir na área de moradia, por exemplo, quando você tem áreas muito extensas ocupadas por pessoas morando lá há muitos anos, áreas de encostas, áreas de R4, né, área de risco altíssimo. Não é uma intervenção simples, não é algo que você faz uma obra arquitetônica e pronto, está resolvido. Você está falando de deslocamento de muita gente, ou gente que mora em áreas que até outro dia não eram áreas de risco, mas que agora precisarão ser removidas e deslocadas. Então, você mencionou vários planos, né? O plano de mudanças climáticas, você tem uma série de, teoricamente, planos prevendo intervenções para daqui a 10, 20 anos, mas eles não são planos de fato, porque não prevêem recursos, por exemplo. Então, olha, a gente precisa fazer intervenções dessa monta. E de quem vai vir o recurso? É do Ministério da Infraestrutura? É do Ministério de Transportes? É do Ministério das Cidades? Então, traduzir aquilo que hoje está no papel como um plano, mas que na prática não contém aquilo que um plano deve ser: etapas, responsáveis e recursos.
0: Bem, na verdade, você trouxe uma questão que é fundamental, que são os recursos. No que se refere aos recursos, eu vou falar especificamente sobre eles, mas rapidamente eu quero dizer que nós temos um plano clima que tem ações de mitigação, redução de emissão de CO2 entre 59% e 67% até 2035. E esse plano de mitigação já tem 8 programas. Nós temos um plano de adaptação com 16 programas e recursos no orçamento da União. Tanto no PAC Encosta, quanto no PAC Drenagem, nós temos recursos, inclusive, que eu e o ministro Fernando Haddad, que eu tenho orgulho de tê-lo como nosso candidato a governador do Estado de São Paulo, fizemos o Fundo Clima sair de uma média de 400 milhões para 27 bilhões. E criamos um outro fundo, o Ecoinvest, que já está investindo recursos em programas, como é o caso do Adapta Cidades e do Cidade Verdes e Resiliente. Esses programas, só aqui no estado de São Paulo, o Adapta Cidades, já tem 10 municípios pilotos, onde estamos implementando todas essas medidas. Não é algo teórico. Mas tem uma coisa mais importante ainda, que é a agenda de mitigação. Nós conseguimos dar um tiro de misericórdia naquilo que é o que há de mais nefasto para a mudança do clima, que são as emissões de CO2, reduzindo o desmatamento que estava desenfreado no governo Bolsonaro, na gestão do ministro Ricardo Salles, reduzindo o desmatamento em 50% na Amazônia, em 61% na Mata Atlântica, 32% no Cerrado e 45% no país inteiro. Não é apenas planos, já é realidade.
2: Muito obrigado às candidatas. Nós vamos seguir aqui pela ordem definida, previamente definida. Quem pergunta agora é o candidato Ricardo Salles. Por favor, candidato Ricardo Salles. E a sua pergunta, obrigatoriamente, tem que ser para o candidato André do Prato. Também se dirige, por favor, aqui ao púlpito

0: para pergunta e resposta. Candidato Ricardo Salles está com a palavra.
1: Obrigado. O candidato André do Prado citou que a Polícia Federal foi na minha casa. Eu queria dizer o seguinte, a Polícia Federal foi na minha casa porque, à época, eu era ministro do Bolsonaro e combatia fortemente as ONGs que a Marina Silva apoia e todos os desvios de dinheiro que existem na Amazônia até hoje. E em retaliação a nós, no governo Bolsonaro, do qual eu fazia parte, não ele, a Polícia Federal foi em cima de mim. Passados 5 anos, André, finalmente a Procuradoria-Geral da República disse, olha, não tinha absolutamente nada contra o Ricardo Salles. Então, quando você fala isso, você tem que reconhecer para as pessoas, olha, não tinha nada contra o Ricardo Salles. Diferentemente de você. Você tem envolvido ali um caso muito grave de corrupção lá na prefeitura de Guararema, quando você era candidato, quando você era prefeito, desvio de ticket de restaurante, recursos de merenda, uma série de críticas do Tribunal de Contas, às suas contas, uma série de críticas. O seu padrinho político, Valdemar da Costa Neto, é uma das pessoas mais corruptas do Brasil. Não é à toa que existe um filme chamado A História de Valdemar, o corrupto que preside o maior partido político do Brasil, do Sputnik. E você é citado lá. Aliás, a República de Mogi, que vocês coordenam lá na região do Alto Tietê, é talvez um dos maiores símbolos de corrupção do nosso país. Você sempre esteve ligado a isso e você mentiu aqui. Você apoiou, e quando eu fundei o Movimento em Direita Brasil em 2006, você estava apoiando o Lula. O seu governo, o seu partido, estava roubando no governo Lula, no Ministério dos Transportes. Isso é um fato conhecido. Em 2010, você novamente apoiou o PT e o Lula. Apoiou a eleição da Dilma. Quando eu fazia a campanha Chega de PT, a sua campanha era pela Dilma e pelo Mercadante. Depois você apoiou novamente a Dilma e o Padilha. Depois você apoiou o Alckmin e o Dória. Aliás, o Dória, que você aplaudiu, fecha tudo. Economia a gente vê depois. Eu vou botar na internet os seus discursos na Assembleia Legislativa apoiando o fecha tudo aqui no Estado de São Paulo. Então, deixar bem claro, André, que quem mente, na verdade, é você. Você tenta esconder o seu passado de centrão com o grupo mais corrupto do Brasil e que agora quer enganar o eleitor da direita fingindo que é bolsonarista.
2: Ricardo, você teve agora o seu processo aprovado, deliberado pelo Gonê, mas agora cabe ao ministro Alexandre de Moraes decidir sobre o seu processo. Você não foi inocentado ainda. Tem uma denúncia contra você pela Polícia Federal. E você talvez não se posiciona a favor do impeachment do ministro Alexandre de Moraes porque você tem um processo com ele lá. Por isso você não é claro quando você fala se você é a favor ou não do impeachment do ministro Alexandre de Moraes. Então, ainda não acabou seu processo, ao contrário de mim. Eu tenho 32 anos de vida pública, Ricardo, não tem nenhum processo, não tem nenhuma ação civil. Pode dar no Google aí, André do Prado, quantos processos tem e responde na vida pública. 32 anos, 8 mandatos. E todos os mandatos eu terminei com aprovação pela Prefeitura de Guararema, como prefeito. Agora, no meu 4º mandato, como presidente da Assembleia, como deputado estadual e presidente da Assembleia, da mesma forma, não tem nenhum processo contra a minha pessoa, diferente de você. E você, Ricardo, quando você vem falar de direita, de esquerda, né? Para mim é muito claro isso. Você quer jogar no meu colo uma coisa que não me pertence. Eu sempre fui contra o PT, desde o primeiro dia de mandato, em 15 de março de 2011, quando eu assumi pela primeira vez a Assembleia Legislativa, sempre do lado contrário do PT. E por quê? Porque eu sempre quis gerar resultado para a população. Esse é meu trabalho todos os dias na Assembleia Legislativa e todos os dias da minha vida. É trabalhar pelo povo. Trabalhar lá na ponta, vendo os problemas da população e defendendo essa população.
1: André, foi a sua turma do Centrão Corrupto que colocou o Alcolumbre lá. Aliás, como colocou o Mota também, que não votou até hoje a anistia. O Alcolumbre não sai de cima dos pedidos de abertura de inquérito porque ele tem o rabo preso, assim como vocês. Você se juntou ao PT agora para virar presidente da Assembleia Legislativa. E eu vou te dizer aqui com todas as letras, se houver processo e eu tiver que votar, é sim. O processo só não anda hoje no Senado porque você e o Valdemar, seu padrinho, apoiaram o Alcolumbre e o Mota para a presidência da Câmara. Repito, nós não temos anistia graças a você e não tem andamento de processo de apuração de crime de responsabilidade, também graças a vocês do PL da ala Centrão Valdemarista, que puseram o Alcolumbre lá e fazem de conta que agora não sabem de nada.
2: Você não respondeu, Ricardo. Você não respondeu se você votaria a favor do impeachment do ministro Alexandre de Moraes. Você não respondeu. Mais uma vez você não respondeu. Você fugiu da pergunta, né? Porque para você é difícil responder isso. E com relação ao meu trabalho, pode ter certeza, Ricardo, eu sempre estarei contrário onde tiver o PT.

0: que o PT, né, só fez mal para o nosso Brasil, um desgoverno total, e você foi demitido duas vezes pelo governador Geraldo Alckmin, uma vez pelo Bolsonaro. Até pedir música no Fantástico, nós estamos
1: favor, a banda,
0: mas dá para pedir música no Fantástico.
1: Obrigado. Nós vamos seguir aqui, aliás, candidato Ricardo Salles, por favor, o senhor pode ficar, candidato, que o senhor responde agora a pergunta do candidato Geraldo Rufino, que se dirige aqui, obrigatoriamente, a sua pergunta, candidato Rufino, tem que ser para o candidato Ricardo Salles aqui, pela ordem lógica. Por favor, a sua pergunta para o candidato Ricardo Salles.
2: Ricardo, eu tenho assistido, né, o debate e tal, bate para lá, bate para cá, mas na realidade o que eu queria é que o povo ouvisse alguma coisa de proposta que resolva o problema dele. O emprego, produtividade, emprego e renda, a pobreza, a segurança com relação à base, lá na base, lá onde você precisa de salvar o jovem antes que ele seja recrutado pelo crime, a prevenção com relação à segurança e principalmente trabalho e renda. Então a minha pergunta para você é o seguinte: uma vez eleito, qual que é a sua proposta para nós conseguirmos definitivamente conseguir gerar emprego para o nosso povo? Porque se ele tiver trabalho e renda, ele consegue alinhar o resto.
3: Obrigado, Rufino. Não, essa é uma discussão fundamental. Só para não deixar sem resposta a afirmação leviana do André do Prado, vou dizer com todas as letras. A resposta é sim, André. Você disse que eu não respondi. Eu respondi na sua vez, estou respondendo de novo. É sim. Você que diz, olha, impeachment de ministro. Não, você foge da pergunta. Você foge. E você tem a sua ligação com o PT. É só olhar as suas propagandas passadas. É PT, é Dilma, é todo mundo. Mas, Rufino, o que nós temos que fazer? Nós temos que dar dinamismo à economia brasileira. Dinamismo se dá com redução do tamanho do Estado, redução da carga tributária, geração de emprego, geração de renda pelo setor privado. Não o modelo que a gente está vendo do governo Lula, que se inspirava na antiga Argentina, que o Estado ia prover tudo. Isso não funciona. Nós temos que reduzir carga tributária. Para reduzir carga tributária, reduzir despesa. Reduzindo tudo isso, você gera emprego. Pega esse jovem que você citou e dá uma escola, né, dá uma escola técnica, todos os cursos, para ele poder entrar no mercado de trabalho. Hoje não tem mercado de trabalho. Metade da população hoje está tentando sobreviver com o Bolsa Família, que, por outro lado, não se dá, né, não se dá a porta de saída. Eu sou favorável que a gente tenha o treinamento e, por outro lado, também no Bolsa Família, dizer o seguinte: olha, quem for receber o Bolsa Família, vem trabalhar para o Estado. Hoje você tem um grande problema. O pessoal não quer trabalhar sem ser, aliás, com carteira assinada. Só quer trabalhar sem carteira assinada para não perder os benefícios. Ou seja, é o mundo que faz de conta que a gente está vivendo. O jovem, quando vê tudo isso, vê problema de segurança, falta de emprego, falta de dinamismo econômico, ele vai ser cooptado pelo crime, vai ser cooptado por atividades ilegais com muito mais facilidade. Então, de fato, esta é a solução. Nós darmos dinamismo à economia brasileira, inspirado nos países que deram certo. Redução da despesa, redução da carga tributária, redução dos juros, isso sim, mas só com responsabilidade fiscal, não da base da canetada como Lula quer fazer.
2: Bom, eu concordo, porque se simplificar a vida do empreendedor, simplificar, deixa ele abrir empresa sem custo, tira a burocracia para ele ter a formalidade e deixa ele pagar quando ele começar a ganhar, e não antes dele começar. E com relação ao jovem, para poder combater lá na base, novamente, eu consegui trabalhar com 14. Se ele vai responder para o menor pelo crime, se vai baixar a menoridade para 16, por que não estão baixando a menoridade profissional? Por que não deixa o jovem trabalhar? Ele é jovem, ele é inteligente, ele está preparado, mas a lei não permite. Então, ele é recrutado para o crime. Então, o crime, na realidade, a segurança pública vai começar a ser combatida na base. Quando nós demos oportunidade para os nossos jovens, e a mãe dele não vai... Porque senão não vai dar. Não tem cadeia que aguente prender tanta gente. E não tem mãe que vai... Não tem caixão que vai caber tanta criança, tantos jovens sendo mortos por conta da falta de oportunidade que ele não teve. Eu tive. E é isso que eu quero levar para o jovem. Oportunidade para que ele produza, para que ele nem chegue a pensar no crime. Produtividade, trabalho e renda. Então, na realidade, nós precisamos simplificar. Essa coisa das empresas que estão saindo do país é um crime. Cara, não estão olhando isso? O Senado não conhece a ponta? O público não conhece o Senado? Nós precisamos aproximar o Senado do povo. O povo precisa conhecer quem é que representa ele, e nós precisamos ir lá na base, conhecer o povo. Eu vou lá na base, eu vim de lá, e eu continuo frequentando lá,

0: Esse foi o último confronto direto. A partir de agora, nós caminhamos para a parte final do nosso debate, que é, seguindo a ordem sorteada previamente, cada um terá um minuto para suas considerações finais. Quem começa é o candidato Guilherme Derriti, por favor. Venha aqui ao púlpito, esse primeiro púlpito aqui, para que o senhor possa fazer suas considerações finais por um minuto. Por favor.
1: Eu quero dizer que é uma honra concorrer ao Senado Federal pelo Estado de São Paulo, Estado que eu sirvo há 24 anos, quase duas décadas, como policial militar, atuando na rota, combatendo o crime organizado, como bombeiro militar salvando vidas, e por 8 anos como deputado federal, por 2 mandatos, aprovando as leis mais importantes na área da segurança pública do nosso país. O fim das saídas temporárias de presos, lei de minha relatoria, e a lei antifacção, também de minha relatoria, na Câmara dos Deputados. Como secretário de Segurança Pública, nós conseguimos atingir os menores indicadores criminais e combater o crime organizado, inclusive acabando com a Cracolândia. Portanto, agora eu preciso do seu apoio, do seu voto, para te representar, representar a sua família. Lembrando que esse ano você vai votar em 2 senadores. Se a segurança pública importa para você, para a sua família, eu peço seu apoio e seu voto para votar Guilherme Derriti, número 111.
0: Obrigado, candidato. Chamo agora o candidato André do Prado, por favor, para que aqui no púlpito faça as suas considerações finais também. Última participação aqui nesse debate. Por favor, candidato.
2: Quero começar agradecendo primeiramente a Deus, agradecer a toda a minha família, minha esposa Clarissa Joara, dar os parabéns para minha filhinha que completa 1 ano hoje, minha linda. Agradecer a todos que participaram desse debate, nossos candidatos, e dizer que é uma honra muito grande para mim estar hoje representando o Estado de São Paulo como candidato ao Senado. Eu quero levar toda essa experiência que eu adquiri durante toda a minha vida pública como vereador, vice-prefeito, prefeito da minha cidade, 4º mandato como deputado estadual, e hoje tendo a honra de estar ao lado do governador Tarcísio de Freitas, ajudando a destravar todas as obras que estão sendo implementadas pelo nosso governador Tarcísio de Freitas, e onde tem Tarcísio, tem André, porque todas essas obras passaram pela Assembleia Legislativa, na área de habitação, infraestrutura. Então eu quero aqui pedir para a população, população lá na ponta, que já conhece o meu trabalho, quem não conhece, venha conhecer, que eu vou trabalhar para vocês, que mais precisa. Então, André do Prado, para o Senado, 222.
0: Muito obrigado, candidato. Eu chamo agora a candidata Marina Silva, por favor. 1 minuto também, candidata, para suas considerações finais aqui nesse debate inédito de candidatos ao Senado Federal. Por favor, candidata.
3: Primeiro, eu quero parabenizar a Band por essa iniciativa. Quero agradecer a Deus por estarmos aqui e quero agradecer a todos aqueles e a todas aquelas que nos acompanharam com muita paciência até agora. Eu vim para cá determinada a debater o que é melhor para São Paulo e para o Brasil. Desenvolvimento econômico, saúde, educação, segurança pública, ciência, tecnologia, um novo ciclo de prosperidade para São Paulo. Infelizmente, uma boa parte do tempo foi gasto por alguns fazendo uma série de acusações uns aos outros para ver quem é que tem mais caso de processo na justiça. E graças a Deus, a minha vida e da Simone não pesa nenhum processo, nenhum caso como esse. Eu me coloco à disposição para ser senadora por São Paulo e pelo Brasil. Meu número é 180 e serei, se Deus quiser, o povo paulista, a primeira mulher preta eleita pelo Estado de São Paulo. E isso diz muito do
0: Obrigado,
3: Estado
0: candidato.
3: De São Paulo.
0: Muito obrigado pela sua participação. Nós seguimos aqui no debate do Grupo Bandeirantes de Comunicação para as considerações finais agora de Soninha Francine. Por favor, candidata. Soninha Francine.
4: Eu sou envolvida com política desde pequena, da minha casa, no colégio, no trabalho social e depois com o passar do tempo na minha profissão. Eu era jornalista, trabalhava em televisão, jornal e revista, até que eu quis mais. E eu fui candidata a vereadora e vim para a área pública. Quis mais o quê? Quis mais poder. Parece que é feio falar isso, mas poder de influir no rumo das grandes discussões, das grandes questões do nosso país. E eu faço isso como? estudando muito, ouvindo muito. O Rufino falou várias vezes aqui, não perdeu contato com a realidade. É assim que

0: se faz. Às vezes é a gente mesmo andando, né, percorrendo esse chão, mas se não for esse o caso, ouvindo as pessoas, seja o grande empresário ou o trabalhador, professor, aluno, diretor e assim por diante. É sempre muito fácil chegar até mim, saber como eu penso e concordando ou discordando, pelo menos você ter a clareza de que sabe quem eu sou e onde eu estou. Soninha Francine 232.
1: Muito obrigado. Agora o candidato Geraldo Rufino, por favor, se dirigindo aqui ao púlpito para suas considerações finais. 1 minuto, por favor, para sua fala final. Nesse aqui, por favor.
2: Olha, primeiro eu queria agradecer à Band por nos dar essa oportunidade de nos apresentar o povo. O povo precisa saber se aproximar de quem vai representar ele numa casa, que é o equilíbrio dos poderes. O Senado tem uma importância extraordinária para regular, para poder equilibrar os poderes. Então, pesquise, se informe. Eu não tenho a experiência política dos meus colegas. Eu queria agradecer a participação de todos. Eu tenho experiência de vida. Eu venho vivendo de A a Z, da favela a um gerador, a um grande gerador de empregos, de A a Z. Então eu quero que o Senado tenha essa presença do povo, uma cadeira de alguém que tem vida real e que conhece a necessidade e as dores do povo. Eu quero representar e eu vou fazer isso com a experiência que eu tenho da vida que eu venho trazendo com resultado. Sobe, desce e sempre mais fortalecido. É isso que eu vou fazer pelo meu estado, por consequência pelo meu país. Geraldo Rufino, 200, senador do povo. Eu sou você.
1: Candidata, muito obrigado. Candidato, candidata Simone Tebet, agora a sua vez para suas considerações finais, por favor.
3: Eu me apresento a você, eleitor e eleitora de São Paulo, como candidata ao Senado. Eu quero ser a voz dos 645 municípios em São Paulo, no Senado Federal, como ex-prefeita que fui e como municipalista que sou, defendendo o direito dos trabalhadores do setor produtivo, porque não são excludentes, defendendo o direito das mulheres, dos jovens e dos aposentados, colocando a sua prioridade como minha prioridade, combate ao crime organizado, contra a violência contra a mulher, porque a mulher tem que parar de viver com medo. Apoiando qualquer projeto que melhore a saúde pública de São Paulo e do Brasil. E num combate muito forte a esse câncer chamado corrupção, que está matando o futuro de São Paulo e do Brasil. Isso passa pelos três poderes, passa também pelo legislativo em forma de emendas parlamentares e pelos privilégios. Sou Simone Tebet, candidata ao Senado Federal. O meu número é 400.
1: Obrigado, candidata. E o último, então, o candidato Ricardo Salles, fazendo as suas considerações finais por 1 minuto, por favor, candidato.
4: Bom, ao agradecer à Rede Bandeirantes e parabenizar pelo debate, eu queria dizer que eu fundei o movimento Em Direito a Brasil há 20 anos atrás. E nós fundamos esse movimento com a visão liberal na economia, conservadora na conduta, para se opor justamente à má visão de mundo que a esquerda tem. A esquerda levou todos os países que implementou a sua visão para o buraco. E é justamente a visão das duas candidatas ao Senado, que nunca fizeram nada por São Paulo. Ao contrário, fizeram contra. Votaram leis ou propuseram projetos que vão contra o estado de São Paulo e agora, porque foram rechaçados no seu estado, querem vir para cá. Mas contra também a corrupção do Centrão, representada aqui no candidato que me atacou, mas não disse, não confessou a sua ligação dos últimos 20 anos com o PT e com a esquerda. Um candidato paulista de verdade, que conhece o Estado, que sempre esteve na direita e é contra a corrupção, não importa se ela é de direita ou esquerda. Digo mais, a corrupção da direita, quando acontece, nos contamina. Eu sou contra a corrupção, Salles 300, senador.
1: Muito obrigado, candidato. E assim chega ao fim esse primeiro debate. Debate entre concorrentes ao Senado pelo Estado de São Paulo, que confirma uma tradição do Grupo Bandeirantes, de promover encontros que fortalecem a democracia brasileira. Aqui na Band News TV, em todas as emissoras do grupo, o jornalismo segue acompanhando cada etapa dessa corrida eleitoral. Eu agradeço a presença dos candidatos e candidatas aqui no estúdio e a você que nos acompanhou até agora. Olho no voto, olho na Band. Boa noite, obrigado.
5: 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Agora você fica com a atualização do noticiário de hoje no comando de Stephanie Toso.
6: Muito boa noite para você que está chegando agora no Jornal da Noite. Seguimos juntos por aqui a partir de agora com os principais destaques do dia. Muita informação, mas lógico, destaque principalmente para o debate entre os candidatos ao Senado em São Paulo.
7: E vamos direto a Brasília, que teve mais um dia agitado com vaivém de canetadas dos ministros do Supremo Tribunal Federal. Quem traz a cobertura completa é a repórter Natália Paz. E, Natália, o presidente do Supremo vinha sendo cobrado por providências sobre a crise na corte. Até que, no fim do dia, Edson Fachin deu uma série de decisões para tentar pôr ordem na casa. É isso?
8: Isso, Felipe. Boa noite novamente a vocês e quem está chegando agora aqui no Jornal da Noite. Uma das decisões é o julgamento que vai analisar o relatório da Polícia Federal que revelou a relação entre o ministro Alexandre de Moraes e o banqueiro Daniel Vorcaro. A sessão foi marcada para terça da semana que vem. Todos os ministros vão se reunir em plenário físico e decidir se abrem ou não uma investigação contra Moraes. Em uma das mensagens reveladas, no dia 15 de novembro do ano passado, investigadores apontam que Vorcaro pediu um conselho ao ministro sobre uma eventual fuga do país. André Mendonça tirou o sigilo desse relatório no dia 1º de setembro e pediu para que eventual abertura de investigação fosse submetida ao plenário. Moraes reagiu e incluiu Mendonça no inquérito das fake news, acusando o ministro de abuso de autoridade, improbidade administrativa e crime de responsabilidade. A análise das acusações contra Mendonça deve ficar para outra sessão depois do dia 21, quando acaba o prazo de manifestação dado a ele pelo presidente do Supremo. Edson Fachin também retirou Moraes do inquérito das fake news, que existe há mais de 7 anos, e suspendeu os atos do caso a partir de 9 de setembro para manter a validade de decisões anteriores. O próprio Fachin assumiu a relatoria. Aliados defendem que ele faça o mesmo com os casos Master e INSS que estão com Mendonça para dar transparência a essas apurações. O presidente do STF ainda manteve Andrei Rodrigues no cargo de diretor-geral da Polícia Federal e suspendeu as decisões dos ministros André Mendonça, que tinha afastado Andrei ontem, e do ministro Flávio Dino, que devolveu o cargo hoje. E deixou claro que o caso será tratado agora por ele, como a gente confere na reportagem.
9: Andrei Rodrigues foi intimado a prestar informações em 48 horas. Depois, o ministro Edson Fachin vai decidir sobre a permanência ou eventual saída do delegado do comando da Polícia Federal. No entendimento de Fachin, as decisões sucessivas de André Mendonça e Flávio Dino criaram um inconciliável conflito de posições judiciais. Fachin ainda criticou a decisão de Dino sobre o caso, passando por cima de Mendonça, e destacou que é grave o quadro em que decisões de ministros passam a ser desafiadas horizontalmente, mormente quando pendentes, tanto o julgamento em curso no âmbito da segunda turma deste tribunal, quanto o pedido de suspensão de liminar que se encontra sob apreciação desta presidência. Dois manifestos cobrando medidas para pacificar o país foram divulgados. Um foi assinado por mais de 2.000 entidades empresariais e profissionais e divulgado por federações e confederações do comércio e da indústria. Afirma que a crise institucional de extrema gravidade com epicentro na Corte de Justiça não é um ruído passageiro. Pede urgência nas decisões e destaca que ninguém está acima da lei. O outro manifesto é assinado por 157 pessoas, entre empresários, economistas e profissionais liberais. Os episódios dos últimos dias são a consequência de um sistema doente, que deixou de aplicar a si mesmo os freios que impõe a todos. Pede apuração rápida, independente dos fatos, o afastamento de quem for investigado e a adoção de um código de conduta. O representante das confederações comerciais diz que uma atitude é urgente.
10: O exemplo vem de cima, que o ministro Fachin caminha ao plenário para a discussão desse tema e se esclareça, se tem a transparência para que a população geral conheça os fatos. conheça a sentença, que conheça a definição, para que o STF volte à normalidade.
9: Para o presidente da FEComércio de São Paulo, o que acontece com os ministros desestimula o diálogo e o entendimento no Brasil.
11: Eles são os depositários da nossa confiança.

0: criança. Eles têm que cuidar da harmonia da sociedade para que todos sejam respeitados. Todos.
1: A Ordem dos Advogados do Brasil criou uma comissão para analisar a possibilidade de impeachment do ministro Alexandre de Moraes.
2: Natália, outras medidas importantes foram determinadas em relação ao caso Master hoje. Quais são elas?
3: Isso, Felipe. Gabriel Galípolo e Roberto Campos Neto deverão prestar depoimento à Polícia Federal como testemunhas no inquérito. Também foram intimados o banqueiro André Esteves, do BTG Pactual, e o diretor de fiscalização do Banco Central, Ailton de Aquino. As datas ainda não foram marcadas. Essa investigação apura a suposta atuação de funcionários do BC para favorecer Daniel Vorcaro. Em depoimento recente, o banqueiro afirmou que o Banco Central, como um todo, incentivou a fusão entre o Master e o Banco Regional de Brasília. Ainda sobre Vorcaro, o ministro André Mendonça homologou o acordo de delação premiada do empresário que era operador do banqueiro e fez repasses para o Dark Horse, o filme sobre Jair Bolsonaro. Ele considerou que a proposta apresentada pode abrir novas investigações e aprofundar as já existentes. Antônio Carlos Freixo Júnior, conhecido como Mineiro, é dono de uma empresa que ele afirma ter sido usada por Vorcaro para fazer repasses de dinheiro vivo. O fundo Heaven Gate, criado para financiar o filme, teria recebido 69 milhões de reais. Ele é administrado por um advogado ligado a Eduardo Bolsonaro. A PF apura se os valores foram usados para bancar o ex-deputado nos Estados Unidos. Uma das linhas de investigação aponta que o dinheiro teria passado pelas Bahamas e distribuído em malas. É com vocês.
4: Terminou agora há pouco o primeiro debate da Band entre os candidatos ao Senado por São Paulo e pelo Paraná. Ao vivo da capital paulista, Thiago Prudente traz os detalhes para a gente. Boa noite para você, Thiago.
5: Boa noite, Thaís. Felipe, para quem está acompanhando o Jornal da Noite. Um debate que reuniu sete candidatos ao Senado aqui de São Paulo, entre eles aí Ricardo Salles do Novo, Guilherme Derriti do PP, Marina Silva da Rede Sustentabilidade, Simone Tebet do PSB, Soninha Francini do Cidadania e Gilmar Rufino do Podemos. Os candidatos que estiveram aqui e puderam debater aí por pouco mais de 2 horas as suas propostas para o Senado Federal. Entre os temas, não pôde faltar aí segurança pública, como, por exemplo, redução da maioridade penal, também a progressão de regime de presos e também aí o Supremo Tribunal Federal. O debate também aconteceu no Paraná. Na cidade de Curitiba, a Band realizou o debate entre os candidatos ao Senado. Um debate também muito importante. É a primeira vez que a Band realiza debate com os senadores, e aí a Band mantendo a tradição de ser sempre pioneira. Eu volto aos estúdios.
2: Obrigado, Thiago. Hora de conferir o dia dos candidatos à presidência da República. O presidente Lula se dividiu entre Brasília e o Piauí. O candidato à reeleição defendeu a quebra de sigilo das investigações de todos os envolvidos no caso do Banco Master. Em uma rede social, Lula disse: seja quem for, doa quem doer. O petista cobrou mais transparência nas apurações e criticou vazamentos seletivos que impactam a disputa eleitoral. Ainda em Brasília, antes de embarcar para o Piauí, o presidente Lula assinou um decreto que reduz tributos sobre a gasolina e o etanol e é uma medida provisória que cria subsídio para o diesel. À tarde, já no Piauí, ele visitou uma escola e as obras de modernização do VLT de Teresina. À noite, em agenda de campanha, participou de um comício. O Piauí foi o quarto estado nordestino visitado por Lula durante a campanha eleitoral deste ano. Flávio Bolsonaro fez uma visita a Juiz de Fora, Minas Gerais, em uma agenda recheada de referências ao pai. Foi a segunda passagem de Flávio pelo estado de Minas Gerais na campanha. O candidato do PL promoveu uma motossiata e foi carregado por apoiadores. O local escolhido para o comício é simbólico para a família Bolsonaro. Foi onde, em setembro de 2018, Jair Bolsonaro tomou uma facada durante a campanha que o elegeu presidente. Antes do comício, Flávio criticou o ministro Flávio Dino pela ordem de reintegração de Andrei Rodrigues à Polícia Federal.
6: Tá todo mundo

0: Vendo que o ex-ministro do Lula, que é o Flávio Dino, ele não tem processo para julgar, ele tem causa para defender, que é a causa do Lula. O Brasil virou uma várzea com o que está acontecendo, perderam qualquer pudor de tomar decisões contra os precedentes supremos, contra a Constituição, para se protegerem, né?
1: O candidato do PSD, Ronaldo Caiado, cumpriu agendas em São Paulo, onde se reuniu com representantes de incorporadoras. Caiado falou sobre a crise no Supremo Tribunal Federal e criticou a ordem de Flávio Dino para reconduzir o diretor da PF ao cargo.
2: O que está claro neste momento é que a recondução, ela coloca em risco aquilo que já foi tomado por uma turma. E isso realmente mostra que está faltando comando no país, está faltando um rumo para o país.
1: Já Augusto Cury visitou a Bienal do Livro em São Paulo. Terceiro colocado nas pesquisas, o candidato do Avante disse que, embora esteja disputando a presidência, não pretende fazer carreira na política.
3: Eu quero ser apenas a transição de um país velho, um país onde há uma epidemia de corrupção, onde há políticas muito mais partidárias do que política de Estado, para um país novo, mais justo, muito menos corrupto, muito mais preocupado em resolver as dores das pessoas. Eu não quero fazer carreira política.
1: Já o candidato do Missão, Renan Santos, participou agora à noite em São Paulo de um ato com apoiadores na Fundação Getúlio Vargas. Uma nova pesquisa com as intenções de voto para presidente foi divulgada nesta quarta-feira. Confira.
4: No levantamento Meio Ideia, o presidente Lula e Flávio Bolsonaro estão tecnicamente empatados no primeiro turno, dentro da margem de erro de 2,5 pontos percentuais. Lula tem 38,4% e Flávio tem 37,3%. Na sequência, aparecem Augusto Cury com 6,6% e Renan Santos e Ronaldo Caiado empatados com 4%. Romeu Zema e Pablo Marçal, que está inelegível, estão empatados com 1,5%. Já os demais candidatos não atingiram 1% das intenções de voto. Em um eventual segundo turno, Lula e Flávio Bolsonaro estão empatados com 46%. Em outro cenário, o presidente Lula tem 46% e Augusto Cury 40,9%. Contra Ronaldo Caiado, mais um empate técnico. Lula aparece com 46% e o ex-governador de Goiás com 42%. E no último cenário pesquisado, o presidente Lula aparece com 46% e Renan Santos com 40,3%. A pesquisa completa está disponível no site band.com.br.
5: De olho na rejeição dos candidatos, veja no comentário de Fernando Mitre.
6: O empate vai tomando forma na medida em que saem novas pesquisas, chegando no segundo turno a números iguais, como acaba de mostrar o Instituto Meio Ideia, 46-46, com Flávio subindo na margem de erro e Lula descendo por ali. Na pesquisa espontânea, Lula fica 2 pontos acima, também na margem de erro. E na rejeição espontânea, outro empate. Nas outras pesquisas mais recentes, como a Quest, os números dos dois lados também se aproximam. Num ambiente eleitoral impactado pela crise inédita no STF, com ataques intensos entre os candidatos e ausência de boas e claras ideias programáticas, chama a atenção o pouco interesse do eleitorado na eleição. Na Quest, os números são preocupantes. Apenas 37% dos eleitores se dizem muito interessados na eleição. Com um detalhe, esse número não cresceu desde o início da campanha. Os outros eleitores são pouco interessados ou não estão nem aí. O horário eleitoral ainda não chegou para eles. Tanto desinteresse certamente ajuda a alimentar o duelo de rejeições. Rejeições. Na Quest, olha só, 55% rejeitam Flávio e 53% não querem Lula. Thaís Felipe.
1: Obrigado, Mitre. Agora, olha só esse flagrante emocionante num hospital de Porto Alegre. Uma adolescente que tinha perdido os movimentos por causa de uma doença autoimune dançou com a mãe para celebrar a recuperação.
7: Boa noite a todos que nos acompanham. Essa cena emocionante foi registrada aqui neste hospital infantil em Porto Alegre, né? O vídeo mostra uma menina de 14 anos de idade dançando junto com a mãe. Quem aparece no vídeo é a Lívia, uma jovem que estava se recuperando de uma síndrome, a síndrome de Guillain-Barré, que provoca várias limitações motoras, principalmente nas pernas. Ela teve esse quadro, foi diagnosticada em Pelotas, no interior aqui do Rio Grande do Sul, e depois ela teve um outro quadro. Ela teve movimentos involuntários nas pernas e por isso veio se tratar aqui em Porto Alegre, na capital dos gaúchos. Foram quase 2 semanas de internação até que o tratamento começou a dar uma resposta e ela decidiu testar dançando, mas acabaram sendo gravadas e aí o vídeo teve uma grande repercussão. E chegou na Lívia e hoje nós conversamos com ela.
8: Simplesmente não tem palavras para descrever o quão bom foi aquela dança. Foi poder voltar a dançar, poder voltar a andar e principalmente ao lado de pessoas como a minha mãe, né? Minha mãe, meu pai, que nunca largaram a minha mão, tiveram todo momento sempre comigo.
1: Que legal, gente, quando a gente pode dar uma reportagem como essa.
9: Não, gente, maravilhoso. Só de ver isso, o nosso coração já enche um pouquinho, né? Maravilhoso.
1: Espetacular.
9: Incrível. Parabéns.
7: Bora?
9: Bora,
7: que noite.
9: Gente, é isso. Uma boa noite para vocês. Noite. Boa noite para você que está nos acompanhando aqui no Jornal da Noite. Quarta-feira recheada, gente, sim, de Copa Sul-Americana, de Copa Libertadores da América, daquele jeito que a gente adora. Olha só, esse foi o jogo, o Corinthians viajou, foi até Estudiantes para jogar contra o time argentino. O placar foi 1-1, Estudiantes fez o primeiro gol logo no começo do jogo, mas aí Caio César conseguiu esse empate importante, ou seja, 1-1, joga então essa partida de volta, importante então, esse placar foi excelente para o Timão que joga em casa. Palmeiras recebeu a LDU, placar de 1-0, Giai fez o gol, primeiro gol do Palmeiras, gente, ele fez no Palmeiras, é um placar magrinho para levar para o jogo de volta, mas é importante porque é sim uma boa vantagem e um golzinho já tá tudo certo, né, já ajuda bastante.
1: O Santos.
9: Santos na Copa Sul-Americana. Olha, gente, 2-0 para cima do Galo. Lembrando que o Neymar está lesionado, aquela lesão na coxa, né? Está afastado, provavelmente volta daqui 2 meses. Mas 2-0, uma excelente vantagem para o jogo de volta na Sul-Americana, que vai acontecer na próxima terça-feira.
7: Teve convocação?
9: Teve convocação, a primeira convocação de Carlo Ancelotti, depois do vexame da Copa do Mundo este ano. Olha aí, tivemos alguns nomes importantes, mas eu só digo isso daqui a pouquinho, só vou revelar esses nomes aí daqui a pouquinho no Esporte Total. Então fica o convite, assim que acabar o Jornal da Noite, cheguem mais comigo ao vivo aqui na tela da Band no Esporte Total. Estou esperando vocês.
7: Até já.
9: Maravilha. Até.
7: Seguimos com destaques internacionais. Uma nova troca de bombardeios entre Irã e Estados Unidos elevou a tensão no Oriente Médio. Segundo o Comando Central do Exército Americano, 5 petroleiros iranianos foram atacados. Em resposta, a Guarda Revolucionária do Irã disse ter atingido 10 navios nas proximidades do Estreito de Hormuz e lançado dezenas de mísseis contra uma base americana na Jordânia. O preço do barril de petróleo voltou a subir e atingiu a marca dos 100 dólares pela primeira vez desde o fim de julho. Por causa desse aumento no mercado internacional, o governo federal ampliou os subsídios aos combustíveis. Uma das medidas anula a alta de 19 centavos por litro da gasolina anunciada pela Petrobras. Com essa compensação, o preço do combustível nas bombas não deve sofrer alteração.
1: A seguir, os filmes brasileiros que vão tentar uma indicação ao Oscar do ano que vem.
7: Apple apresenta a nova linha de iPhones dobráveis que podem chegar a R$30 mil aqui no Brasil. A gente volta já.
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18: Agora 1h26 pelo horário de Brasília. Em instantes vem aí o último bloco do Jornal da Noite na nossa programação. Eu, Stephanie Toso, sigo por aqui na atualização do noticiário. Você, ouvinte, pode ir mandando o seu alô, a sua mensagem no nosso WhatsApp pelo 11 999 592 100. Já desejar bom dia pro Greco, que tá por aqui, pro João de Jesus da Barra Funda, que tá comentando essa friaca também em São Paulo.
1: A Apple apresentou o primeiro celular dobrável da marca. O iPhone Duo tem uma tela externa e outra interna. A pré-venda começa no mês que vem. E o preço? O mais barato vai custar R$22 mil aqui no Brasil. O modelo mais caro, Thaís já encomendou, R$31 mil.
19: Não conte comigo. Se no ringue eles enfrentam vilões, fora dele a missão é outra. Lutadores de luta livre percorreram as ruas da cidade do México mascarados em uma peregrinação até a Basílica de Guadalupe, um dos maiores santuários católicos do mundo. A tradição homenageia o fundador da Associação Mexicana que popularizou o esporte nos anos 90. Até os lutadores também têm um momento de fé.
1: Novidade nas pistas da primeira corrida de carros autônomos, ou seja, 100 pilotos. 5 equipes disputaram a prova, que teve 12 voltas no circuito de Imola, na Itália. Rolou até acidente,
4: No fim, a equipe dos Emirados Árabes levou a melhor.
7: A Academia Brasileira de Cinema anunciou os pré-selecionados para tentar uma indicação de melhor filme internacional no Oscar do ano que vem.
12: Ao todo, 15 longas estavam inscritos e 6 seguem na corrida para representar o país. São eles.
20: Ele fica no trabalho comigo.
12: A Natureza das Coisas Invisíveis, de Rafaela Camelo.
21: Será que a Máquina do Tempo existe?
12: A Fabulosa Máquina do Tempo, da diretora Elisa Capai. 100 Dias, de Carlos Saldanha. Feito Pipa, do diretor Alain de Botton. Nosso Segredo, de Grace Passot. E Vicentina Pede Desculpas, dirigido por Gabriel Martins. A escolha será anunciada no dia 16 de setembro. A cerimônia do Oscar acontece em 14 de março de 2027.
7: O Jornal da Noite termina aqui. 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
4: Você fica agora com Mirelle Moschella e o Esporte Total. Uma excelente quinta-feira para você.
7: Obrigada pela companhia. Tchau.
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18: Bom dia para você que está sintonizado nessa madrugada aqui na Band News FM. Hoje, quinta-feira, 10 de setembro de 2026. Eu, Stephanie Toso, sigo até às 7 horas da manhã na atualização do noticiário, nos principais destaques do Brasil e do mundo. Já para você começar, a quinta atualizado e bem informado. Vamos nessa, direto com os principais assuntos em Brasília. O governo federal marca o leilão do Aeroporto Internacional de Brasília. Detalhes que chegam com o repórter Rafael Procópio.
31: Ficou para o dia 17 de dezembro o certame do leilão do Aeroporto Internacional de Brasília e outros 10 aeroportos regionais de menor porte. Essas outras unidades estão espalhadas pelo Centro-Oeste, além de uma na Bahia e outra no Paraná. O governo federal divulgou nesta quarta-feira o edital do leilão e não há possibilidade de divisão entre os terminais. A empresa que ganhar o direito de compra terá que administrar o aeroporto da capital federal e todos os outros regionais previstos. A nova concessão vai durar por 10 anos e vai valer até 2037. Atualmente, a maior parte da concessão está com a empresa Inframérica, com cerca de 51% nas participações. O restante está com a Infraero, empresa pública do governo. Os investimentos previstos para os aeroportos são de aproximadamente R$2 bilhões, sendo cerca de R$1 bilhão e 200 milhões para o aeroporto de Brasília e o restante para os demais.
18: Nos outros assuntos, o prefeito de uma cidade mineira se pronuncia após uma operação da Polícia Civil investigar um desvio de recursos públicos no município. Fala, Josiele Lemos.
0: O prefeito de Santa Luzia, Paulo Bigodinho do Avante, se pronuncia nas redes sociais após a operação da Polícia Civil que investiga um possível esquema de desvio de recursos públicos na área da saúde do município. Nas palavras do gestor, ele afirma estar triste com a situação e disse que não irá passar a mão na cabeça de ninguém.

0: Polícia Civil cumpriu na manhã dessa quarta-feira 7 mandados de busca e apreensão em diferentes bairros da cidade da Grande BH. Entre os alvos da operação estão médicos, servidores e ex-servidores da área da saúde, além de um vereador. As investigações apuram ainda um possível esquema de rachadinha envolvendo profissionais comissionados da Prefeitura de Santa Luzia.
1: O Tribunal Regional Eleitoral do Ceará nega o habeas corpus a 3 vereadores presos. Detalhes que chegam com a Leonícia Cioles.
2: O Tribunal Regional Eleitoral do Ceará negou o pedido de habeas corpus apresentado pelos advogados de 3 vereadores de Sobral, no interior do Ceará, que estão presos preventivamente desde agosto. Eles são investigados por suspeita de envolvimento com uma organização criminosa que teria atuado para interferir nas eleições de 2024 e 2026 no município. Os parlamentares Carlos do Calixto, PSB, Mário Victor, o do União Brasil, e Juninho do Povo, do Podemos, foram presos durante a Operação Omertá e permanecerão detidos após a Justiça Eleitoral rejeitar os pedidos de liberdade.
1: Tem destaque do Palmeiras, chegando agora com Maurício Ferreira.
3: O lateral Giai marca pela primeira vez após 98 jogos e o Palmeiras sai em vantagem contra a LDU nas quartas de final da Libertadores. O gol do argentino foi marcado de cabeça aos 26 da primeira etapa, após o rebote do goleiro na finalização de Vitor Roque. Na próxima quarta, o Palmeiras joga pelo empate na altitude de Quito, no Equador, para avançar às semifinais da Libertadores. Gustavo Gomes será desfalque após receber o terceiro cartão amarelo, enquanto Andreas Pereira volta a ficar à disposição no torneio continental. Pelo brasileiro, no sábado, o Verdão recebe o São Paulo na Arena Palestrina em busca da reabilitação no campeonato.
1: Agora 1:35 pelo horário de Brasília. Tem mais do esporte por aqui ao vivo com Lucas Cardamone, direto nos nossos estúdios, que vai falar do quê? Com seleção, destaque da seleção.
4: É
1: bom
4: isso.
1: Dia pra você, Lucas.
4: Bom dia, Esté. Vamos falar da convocação. Os 26 convocados do Carlo Ancelotti pra primeira série de amistosos após a Copa do Mundo de 2026. Resultado traumático, né? A gente evita falar. Novo ciclo, vamos pensar nisso. Os jogos vão ser contra a Austrália, além de uma partida contra a Índia e uma convocação com várias surpresas. Ah. Alguns jogadores já carimbados, como é o caso de, por exemplo, Marquinhos, Vinícius Júnior e Rafinha, mas principalmente jogadores muito jovens. Breno Bidon é um bom exemplo. São 10 jogadores que disputam no futebol brasileiro. Tem também Arthur Dias, Vitor Reis no Manchester City. Muita surpresa, Gabriel Bontempo do Santos, também um jogador que surpreende bastante na lista. É realmente uma tentativa muito grande do Ancelotti de buscar novos talentos para esse novo ciclo da Copa do Mundo.
1: E aí vamos aguardar, né, para ver as cenas dos próximos capítulos.
4: Exatamente, esses primeiros jogos são final de setembro e comecinho de outubro. Tá. Depois, as próximas datas FIFA, provavelmente o Ancelotti já vai ter uma noção maior de quem realmente vale a pena manter para o ciclo e quem já deve sendo descartado aos pouquinhos.
1: Boa, Lucas, valeu, viu? Eu ia falar, você volta, mas acho que você não volta, né?
4: Amanhã eu volto.
1: Amanhã você volta. Hoje ainda não, né? Amanhã.
4: Não, hoje
1: vai descansar,
4: não.
1: Né?
4: É isso.
1: Tem ouvinte que mandou aqui. Corintiano tá com sono. Você concorda ou discorda?
4: Ah, o jogo não foi lá um exemplo, mas é um resultado importante pro Corinthians também, né? 1-1 fora de casa na Argentina. O Corinthians nunca venceu uma partida de mata-mata na Argentina. Então, é um resultado relativamente esperado. E agora, na Arena Corinthians, o Timão precisa do resultado.
1: Aguardemos, né? Ó, só pra constar, tanto o Lucas quanto eu, Stephanie Toso, somos corintianos também, né?
4: Exatamente.
1: Acho que nem feliz, nem triste, né? Tá ok.
4: Tá ok. Tá não, okay. Sentimento, no geral, positivo.
1: Positivo, né?
4: Sim.
1: Acho que foi bom também. Valeu, Lucas. Valeu. Boa noite pra você, que vai descansar. Eu sigo por aqui na madrugada Band News FM.
4: Bom dia. Aproveite a madrugada você e todos os ouvintes também da
1: Valeu.
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6: Se a quarta-feira já exigiu bastante atenção, a quinta-feira será ainda mais preocupante em boa parte do centro-sul do Brasil. A instabilidade aumenta significativamente sobre o Paraná, Santa Catarina e São Paulo e também avança para áreas do Mato Grosso do Sul e do Rio de Janeiro. A atmosfera ficará muito favorável para temporais, com chuva forte, descargas elétricas, granizo e rajadas de vento associadas a sistemas de baixa pressão, além de uma nova nova frente fria associada a um ciclone extratropical que se forma no oceano. O Paraná continua sendo o principal ponto de preocupação. Além dos elevados acumulados da chuva, permanece o alerta para tempestades severas e possibilidade de tornados isolados entre essa quinta e sexta-feira. Em São Paulo, a chuva poderá ocorrer praticamente qualquer hora do dia em vários episódios de pancadas fortes. No Rio de Janeiro, o risco de chuva intensa também aumenta, principalmente no sul do estado. E no fim de semana, uma nova massa de ar frio avança pelo sul e chega em parte do sudeste, derrubando novamente as temperaturas, enquanto a chuva começa a diminuir gradualmente no sul, mas ainda persiste entre São Paulo e o Rio de Janeiro. Portanto, a orientação é acompanhar as atualizações da previsão durante a semana, já que o período será marcado por mudanças rápidas no tempo e episódios de tempo severo em diversas áreas do centro-sul do Brasil, inclusive podem ocorrer tornados entre parte do estado do Paraná, também Santa Catarina e na divisa do estado do Paraná com o estado de São Paulo. Aline Araújo, da Climatempo.
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0: Gerando mais uma vez o noticiário na Band News FM nessa madrugada, a Polícia Federal faz uma operação contra um esquema de desvio de emendas nos Correios. Informações com João Boeri.
1: A quadrilha especializada em roubar encomendas postais dos Correios já organizou ao menos 24 ações criminosas investigadas pela Polícia Federal. Nesta quarta-feira, a PF prendeu o principal alvo da Operação Fraus em São Vicente, no litoral de São Paulo. Outras duas pessoas são consideradas foragidas. A operação foi deflagrada há mais de 2 anos, após a prisão de uma mulher que tentava retirar uma encomenda utilizando o documento falso. A PF conseguiu identificar a estrutura criminosa responsável pelo monitoramento das encomendas, confecção de documentos falsos e pela retirada das mercadorias em unidades dos Correios, nos estados do Rio e de São Paulo.
0: No Sul, um inquérito indicia 7 policiais militares pela morte de um agricultor a tiros dentro de casa. Fala, Vitória Fernandes.
2: A conclusão do inquérito que investiga a morte do agricultor Marcos Nornberg indiciou 7 policiais militares. 4 policiais, sendo 2 deles soldados e 2 sargentos, foram indiciados pelo homicídio qualificado com dolo eventual pela participação direta no crime, ou seja, atirando contra o agricultor. Esses mesmos agentes também foram indiciados por tentativa de homicídio qualificado com dolo eventual contra Raquel, viúva de Marcos. Outros 3 policiais militares do setor de inteligência também foram indiciados pelos mesmos crimes. Eles foram os responsáveis por receber informações da Polícia do Paraná antes de realizarem a operação. A conclusão do inquérito também desmente a versão dos policiais militares de que houve legítima defesa.
0: Agora, no Paraná, o Supremo Tribunal Federal valida provas de uma investigação sobre mortes suspeitas na UTI de um hospital de Curitiba. Detalhes com o Cleverson Bravo.
3: O Supremo Tribunal Federal reconheceu a validade de provas obtidas em ações de busca e apreensão nas investigações sobre crimes na UTI de um hospital em Curitiba entre 2006 e 2013. Agora, ações penais baseadas nestas provas e que estavam suspensas voltam a tramitar. Para o Ministério Público, a médica responsável pela unidade e outros profissionais atuaram sem a devida justificativa terapêutica para ministrar medicamentos que levaram à morte de pelo menos 100 pacientes.
0: E a Academia Brasileira de Cinema divulgou 6 filmes finalistas para representar o Brasil no Oscar de Melhor Filme Internacional em 2027. Fala aí, Matheus Hermógenes.
4: A Academia Brasileira de Cinema divulga nesta quarta-feira a lista com 6 pré-indicados ao Oscar de Melhor Filme Internacional para 2027. Dos 6 longa-metragens habilitados, apenas um representará o Brasil na briga pela estatueta. O escolhido será conhecido no dia 16 de setembro. Estão no páreo 100 Dias, de Carlos Saldanha, A Fabulosa Máquina do Tempo, de Elisa Capay, A Natureza das Coisas Invisíveis, de Rafaela Camelo, Feito Pipa, de Alain de Berton, e Os Mineiros, Nosso Segredo, de Grace Passot, e Vicentina Pede Desculpas, de Gabriel Martins.

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2: Uma hora 46 minutos pelo horário de Brasília, o âncora do Band News Station, Eduardo Barão, cobra uma ação urgente do presidente do Supremo Tribunal Federal, Edson Fachin. Fachin suspendeu as decisões dos ministros André Mendonça e Flávio Dino sobre o diretor da Polícia Federal e assumiu a relatoria do inquérito das fake news, tirando o caso de Alexandre de Moraes. Será que foi o suficiente? Você confere agora na análise do Eduardo Barão.
3: Ô Coutinho, sabe aquela história de desenho animado, rapaz? Quem coloca a mão por último em cima da mesa, aquele pedaço de bolo, aquele pedaço de pão... Tá mais ou menos isso, o Supremo Tribunal Federal, nas últimas horas, mais uma cambalhota da nossa República, da nossa Justiça, depois da decisão do ministro Flávio Dino, que simplesmente deu uma banana para a decisão de ontem do ministro André Mendonça, reembolsando o diretor-geral da Polícia Federal, Andrei Rodrigues. Fica imaginando, né? Andrei Rodrigues pegou aquela caixa de papelão, tava colocando ali aquela foto da família... para sair do escritório, né, colocando aquela medalha que ele ganhou durante uma homenagem e tal. E agora o cara vai voltar com tudo, né? Não, de novo, esse escritório é meu. Ah, rapaz, essa vista maravilhosa aqui pro Planalto Central. Porque é um negócio maluco que tá acontecendo

mais uma vez a Suprema Corte do país. Até ontem, na decisão do ministro André Mendonça, o superintendente da Polícia Federal, o Andrei Rodrigues, simplesmente não valia. Ele estava, de alguma forma, impedindo as análises, protelando ali as decisões, colocando situações que poderiam interferir numa investigação. Esse era o discurso até ontem, da decisão do ministro André Mendonça. Ou seja, nós tínhamos, pela decisão que estava vigente, um superintendente da Polícia Federal fazendo coisas que um servidor público não poderia, não deveria fazer. E por isso merecia ser afastado. Aí hoje o ministro Flávio Dino disse que não é nada disso. Onde já se viu, o Andrei Rodrigues, que eu coloquei no cargo lá atrás, quando era ministro da Justiça, tem totais condições de seguir como diretor-geral da Polícia Federal. E aí dá uma banana para a decisão de ontem do André Mendonça nessa guerra que a gente está acompanhando no Supremo Tribunal Federal. Você sabe que no jornalismo, você tem ali o especialista em futebol, aquele cara que decifra os esquemas táticos dos jogadores, dos técnicos, que jogador está em qual posição. Você tem um jornalista especializado em cultura, que traz aquela banda que ninguém nunca ouviu falar, que vai virar o mainstream, vai virar a grande banda do momento. Você tem especialistas em economia, nossa Juliana Rosa, por exemplo, que decifra os números da economia, dólar, petróleo. E agora, qualquer veículo de comunicação do país precisa ter um especialista nas nuances do Supremo Tribunal Federal. Eu não estou falando nem só de análise, Isso, a gente tem muita gente que entende e tal. Você precisa ter ali alguém que entende das... por que a decisão do ministro Flávio Dino sobrepõe a decisão de ontem do André Mendonça. Você vai descobrir que uma foi depois do que a outra, por isso que é assim. Qualquer outro juiz do Supremo Tribunal Federal pode dar uma canetada hoje e mudar tudo? Pode, se estiver de acordo com o inquérito que ele está analisando. Enfim, é uma zona. E qual é o grande ponto, Que você tem um presidente do Supremo Tribunal Federal que, nesse momento de guerra, literalmente de guerra, envolvendo lados diferentes, nenhum problema em ter lado diferente. Aliás, é bom para uma Suprema Corte não ter um lado só. É importante você ter opiniões divergentes na Suprema Corte, isso aí faz parte do jogo. Mas tá uma zona, tá uma confusão. E aí você tem o presidente do Supremo Tribunal Federal, o ministro Edson Fachin, que teoricamente seria aquele cara para botar a bola no chão, para falar: daqui, deixa eu resolver esse negócio aqui. E ele não tá fazendo isso, Ele pediu um parecer de 72 horas, aí as 72 horas vão terminar na sexta-feira, aí na sexta-feira não tem sessão na Suprema Corte, quando deveria ter, numa situação como essa, Vamos fazer um negócio diferente? Vamos fazer algo que nunca foi feito na história da República, já que todo dia tem uma decisão dessas que nunca antes a gente ouviu falar? Vamos trabalhar sexta-feira? 72 horas termina o prazo, eu vou avaliar o que esses ministros aqui, seja o André Mendonça, seja o Flávio Dino, seja o Alexandre de Moraes, que cada um falou, a gente leva para o plenário e a gente decide esse negócio e acaba com essa zona de uma vez, porque a gente não aguenta mais. O país não aguenta mais. Porque é uma maluquice. Até ontem não prestava o superintendente da Polícia Federal. A gente não está falando de um guardinha da esquina, minha gente, que também tem lá sua função importante. A gente está falando do topo da polícia mais importante do país. E até ontem o cara não prestava. Aí hoje começou a prestar de novo. Hoje, beleza, ele pode continuar atuando, ele pode continuar investigando com o poder que tem um superintendente da Polícia Federal. Então é uma bagunça, é uma zona, e você não sabe, digamos, além da guerra entre eles, que podia ser decidida, sei lá eu, no Datavenia, no GEL, vai saber aonde, Mas, no fim das contas, o superintendente da Polícia Federal é alguém confiável? Merece continuar no cargo ou não, como era a decisão de ontem do ministro André Mendonça? Enfim, é uma confusão. E cabe ao Edson Fachin resolver essa parada. E hoje, simplesmente, o ministro vai e cancela a reunião que teria em Brasília da Suprema Corte. Então vai ficar para a semana que vem, mas o país não aguenta mais essa confusão. Então, ministro, numa boa, Datavenia, Vamos trabalhar na sexta-feira? Se for o caso, vamos romper as regras, meu Deus do céu, da magistratura,
Vamos trabalhar num sábado de manhã? Você acha que faz

0: mas vamos resolver essa situação da Suprema Corte, vamos acabar com essa zona, com essa briga, com essa guerra. Ou se não, vai empurrar para a semana que vem, para outra semana. Imagina só, se a cada minuto surge uma nova decisão, o que, que pode surgir de agora até terça-feira, quarta-feira da semana que vem, quando o Supremo, teoricamente, volta a trabalhar? Então vamos trabalhar sexta-feira, ministro. Chama aí todo mundo, convocação extraordinária, passa mais um cafezinho pessoal. Quando tem uma crise como essa, não dá para ficar empurrando com a barriga. Precisa resolver para ontem. O país não suporta mais essa briga, essa indefinição de quem manda, quem não manda, o que está valendo, o que não está valendo. Enfim, mas aparentemente não vai acontecer. Ninguém vai trabalhar, não vai trabalhar hoje, né? A sessão foi para o vinagre. Sexta-feira, que acaba esse prazo, 72 horas, não vão convocar sessão extraordinária, mas deveriam. Ah, vai trabalhar sexta-feira, vai trabalhar no sábado, precisa trabalhar no domingo, precisa resolver essa pendenga de uma vez por todas, minha gente. Mas aparentemente não vai acontecer. Então talvez as próximas horas, como naquele desenho animado, vai ter alguém colocando uma outra mão por cima, arrumando uma outra justificativa para manter, para tirar, para subir, para descer, nessa zona, nessa briga, nessa casa da mãe Joana, que infelizmente virou a principal corte do país. Coutinho.
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2: Uma hora e 55 minutos pelo horário de Brasília, a inteligência artificial está sendo usada para se passar por médicos nas redes sociais e o Ministério da Saúde já está mapeando os perfis falsos. Colunista da Band News FM, Dr. Álvaro Furtado, fala sobre os riscos e dá dicas de como se proteger. O comentário foi feito no Band News Station, apresentado pelos âncoras Eduardo Barão e André Coutinho.
0: Rapaz, eu vou te falar uma história. O profissional vai lá, estuda, gasta um tempão da vida dele, dinheiro também, né, esforço, para se formar médico. Passa em pronto-socorro e tudo mais, para depois muita gente entrar no famoso Dr. Google, Dr. ChatGPT, para resolver alguma dor de barriga, algum problema. E agora não é só isso não, tem muito malandro que se diz médico e utiliza inteligência artificial, e isso está gerando problemas sérios, inclusive com o Ministério da Saúde entrando em ação. O Dr. Álvaro está com a gente hoje para falar um pouco sobre isso. Doutor, bom dia para o senhor.
3: Bom dia, Barão. Bom dia, Coutinho, para os nossos ouvintes. Você traduziu bem o nosso desespero como profissional de saúde, né? A inteligência artificial, isso foi um dado do Ministério da Saúde, Barão, começou a mapear perfis criados por inteligência artificial. E esses perfis, eles vão cair bem no imaginário, nos medos, nas dores dos pacientes, né? Esperança para cura, prometendo fórmulas milagrosas. E o negócio é tão bem feito que as pessoas veem aquilo ali, num momento de angústia, de preocupação, ou mesmo buscando uma alternativa para tratar uma doença, e elas caem mesmo nessa história. Elas muitas vezes consomem produtos vendidos por esses profissionais, né? Então é importante a gente alertar a população que, assim, quando você vê um vídeo, as pessoas consultam muito rede social, né? Procuram até profissionais. Você lembra, Barão, que antigamente, quando a gente passava no médico, a gente pegava um caderninho do convênio, às vezes, para ficar, a gente recebia no começo do plano de saúde para olhar e procurar um profissional. Hoje isso não existe mais. Hoje a gente procura os profissionais, muitas vezes, dentro de plataformas e mídias sociais. Então, presta atenção aí quando você estiver procurando um profissional, quando você escutar alguma coisa que você acha que pode ser até uma coisa criada por inteligência artificial. Você pesquisa o nome do médico, o CRM, você consulta o Conselho Regional de Medicina, o site, dá para procurar. Você procura o perfil verdadeiro mesmo da pessoa, vê de onde estão surgindo esses vídeos, porque realmente é algo complicadíssimo você entrar dentro de uma proposta, de um tratamento que não é verdadeiro, gastar dinheiro com isso, né? Então, fica um alerta aí para a população: não acredite em perfis que propõem coisas milagrosas, formas milagrosas, cura de várias. Esse produto aqui vai curar várias doenças ao mesmo tempo, diabetes, hipertensão. Infelizmente, pode parecer meio óbvio, mas muitas pessoas acabam entrando nessa história, né?
4: Doutor, eu fiquei aqui curioso, né? O quanto que o Dr. Google, a inteligência artificial, já deve ter errado. O senhor tem alguma história para compartilhar com a gente.
3: Muitas histórias, Coutinho, sabe o que acontece muitas vezes? Hoje os pacientes, eles fazem exames, né? E aí eles jogam no ChatGPT e o ChatGPT dá a interpretação.

0: realização do exame, mas sem contexto. Você não fala o diagnóstico, não fala. E muitas vezes os pacientes ficam desesperados, porque ou ele dá uma interpretação errada, ou ele dá uma interpretação, ah, não é nada não, nem precisa passar no médico, está tudo ok. Então é um problema para a gente ter que lidar com isso, porque nada, nada tira a experiência clínica, nada tira uma conversa com o paciente dentro de um consultório, um aconselhamento, um acolhimento. Porque imagina só alguém com diagnóstico de um câncer, que joga lá no ChatGPT que ele vai dizer, você vai ter que fazer quimio, rádio, a sua expectativa de vida é tantos meses, mas a vida real não é aquilo que está escrito ali, porque você tem que contextualizar. Então a gente fica assim, tem que nada, o ChatGPT, ele pode ajudar algumas coisas, ele não substitui a experiência clínica, ele não substitui, os pacientes realmente têm utilizado muito isso como uma forma de não passar um retorno de consulta ou não fazer um exame de uma forma periódica, porque não precisa fazer. Ele não consegue delimitar o contexto clínico do paciente e não, ele não consegue dar a experiência de um atendimento, de um acolhimento de um profissional. Isso é muito importante, né? Que a gente fale para os nossos ouvintes, tem que ir no médico, tem que fazer check-up, tem que ser examinado, tem que fazer exames, porque a saúde hoje é medicina preventiva, né? As pessoas estão vivendo muito tempo e tendo alta expectativa de vida, porque elas vão em médico, elas fazem exames, elas previnem contra câncer, elas fazem atividade física, elas comem bem, elas tomam os remédios direito. Aí que a gente consegue construir uma saúde sólida para todo mundo, né?
1: É um momento muito louco que a humanidade está vivendo, né? Hoje você tem uma discussão, uma briga, um incentivo a não tomar vacina, por exemplo, né? E ao mesmo tempo...
0: Pois é,
1: você acredita em qualquer coisa que alguém vai lá e coloca no...
0: São Paulo. A gente vê tanta coisa acontecendo, né?
1: Exatamente. E aí você vai lá, coloca qualquer coisa que você vê no Google e sai discutindo com o médico, né? Não, eu li no Google, no ChatGPT, sei lá, com a inteligência artificial, e o teu diagnóstico está errado. Não toma vacina, né? Mas eu li lá na rede social, um negócio muito louco.
0: Pois é, o Coutinho mandou contar uma história, sabe que esses dias um paciente pegou para mim e falou assim, ó, doutor, eu tô vindo aqui porque eu quero que você faça esses exames aqui. Eu falei, mas como assim? Não, porque eu joguei no ChatGPT e ele mandou, ele disse que eu tenho que fazer exame A, exame B, exame C. Agora, olha que inversão, né, que você tá colocando aí, Barão. Como é que pode alguém já chegar dentro do consultório e dizer que exames vão ser solicitados porque a inteligência artificial, ela fez o mapeamento dele? Assim, aí a gente acaba tendo que criar uma relação com os pacientes e falar, não é bem assim, a medicina não é baseada no ChatGPT, e por incrível que pareça, isso tem acontecido muitas vezes nos últimos meses, né?
1: Cada uma. Doutor Álvaro, sempre bom tê-lo aqui na Band News FM, o senhor que estudou durante tanto tempo, tanta experiência clínica, eu vou te falar, doutor, um grande abraço para o senhor, até semana que vem.
0: Abração, Barão. Se acontecer uma coisa errada na medicina, ele sabe que eu vou trabalhar com vocês na rádio mesmo.
1: Ah, pode vir, pode vir.
2: Aqui o ChatGPT não dá pitaco, imagina no nosso trabalho. Não. Tudo tranquilo.
0: Boa semana para todo mundo.
2: Valeu, doutor. Um abraço.
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13: Duas horas, 5 minutos pelo horário de Brasília, rapidinho, hein? Ó, desejar bom dia pro Ari da Moca, que tá por aqui sintonizado na Band News FM, o Greco, que já passou mandando mensagem mais cedo, também o Davi, que tá trabalhando por agora, falou assim, bora Stephanie, estamos por aqui desde o debate. É o Davi da Manutenção que mandou um alô pra cá. O João de Jesus da Barra Funda tá sintonizado também na nossa programação. E a Annelise que tá indo descansar pra daqui a pouquinho levantar e trabalhar, já reclamando da friaca que acontece aqui em São Paulo. Falou assim que quer o retorno do calor. Dessa vez vou ficar devendo, até porque no fim de semana vem mais uma frente fria por aqui derrubando temperatura. Mas vamos nessa, gente. Na sequência tem aí a reprise do É da Coisa com Reinaldo Azevedo. Eu, Stephanie Toso, volto daqui a pouquinho na atualização do noticiário por aqui na Band News FM.
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0: 8:03 no horário de Brasília. 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
1: Uau!
0: É! Boa noite, Isa.
1: Boa noite.
2: Boa noite,
1: Valdemir.
2: Boa noite.
0: Marginália 2, Gilberto Gil, Torquato Neto. Uma música espetacular. Aqui é o fim do mundo, é uma coisa, ao mesmo tempo que fala das nossas riquezas, contradições, dificuldades, mas é uma música pesada, né? Porque, ô oh, Izinha, ô oh, Vólio Benizinho, era 68, ano do AI-5, porra. Né? E tem gente que acha que o AI-5 tem que voltar. Olha aqui, aconteceu muita coisa hoje. Eu sempre gosto da frase, vai bem, quem diz que sabe tudo que está acontecendo porque está mal informado.
2: Geralmente é.
0: Né? É. Uhum. Agora, a gente aqui, olha que a gente acerta. Eu agradeço a baita audiência que a gente teve ontem nas redes, na TV, na rádio. Bom, ontem todo dia, mas ontem muito especialmente, porque a gente não deixa... Vólio Bene, nós não deixamos nossos ouvintes, nossos telespectadores, nossos internautas, internautos, internautes, nós não os deixamos à beira do caminho, como na maravilhosa música de Erasmo Carlos. As pessoas não ficam sentadas à beira do caminho, não. Elas entendem, porque nós vamos para o fundamento legal, e eu vou falar de fundamentos legais aqui, entendeu? A velha história, pode ter opinião que for, agora vá para a lei, se não for para a lei, aí eu não quero brincar, não é? Estou aqui sentado à beira do caminho que não tem mais fim, não, aqui não é que tem fim, a história segue, mas aqui a pessoa segue informada, entendeu? E é por isso. Comentei hoje de manhã na rádio e na TV os fundamentos da decisão, o que havia de ilegal na decisão do Mendonça. E foram os fundamentos a que apelou Dino para devolver Andrei para o cargo. Mas agora já tem atualizações. Nós vamos explicar tudo. Fique aí. Você vai entender tudo. E entender tudo é bom, porque inclusive você que já é casado, casada, casade, dá pra fazer um amorzinho mais gostoso com informação. Agora também não vai ficar discutindo faquinha a hora de não. Fazer amorzinho.
1: Ah, melhor não,
0: também,
1: né?
0: Não, passa aí longe. Também não rola. Né? Fica, pode ser triste. Agora, hora do flerte. Hora do flerte, Vólio Beniza. Não custa, né? Você chega e fala assim, você entendeu a natureza da decisão de Fachin? Vai que, né? Vai que, de repente, é isso. Não? Melhor ter gente bem informada. E se for bem informada e não tiver tesão, aí também não adianta. Aí fica aí, arruma amigo, né? Não precisa arrumar. Vamos para o debate. Ô, Reinaldo Azevedo fica muito animado aí. Tá, o que a gente tem aí? Vai.
2: O ministro Edson Fachin, do STF, suspendeu a decisão do ministro André Mendonça de afastar o diretor-geral da Polícia Federal, Andrei Rodrigues, e o diretor de inteligência, Leandro Almada. Também foi suspensa a decisão de Flávio Dino, que os reintegrou aos cargos.

0: Santos. Além disso, também foi suspensa a apuração da Procuradoria-Geral da República sobre possível interferência na produção do relatório da PF, que apontou uma relação entre Moraes e o banqueiro Daniel Vorcaro, preso na Operação Compliance Zero. No despacho, Fachin escreveu: é grave o quadro em que decisões de ministros passam a ser desafiadas horizontalmente, mormente quando pendentes, tanto o julgamento em curso no âmbito da segunda turma deste tribunal, quanto o pedido de suspensão de liminar que se encontra sob apreciação dessa presidência. Diz ainda: considero necessária a suspensão das decisões ora analisadas, porquanto, para além de qualquer juízo meritório sobre o afastamento ou não de autoridades, o qual será realizado oportunamente, cumpre obstar quadro de conflitos e sobreposições processuais que, por si só, configuram lesão à ordem pública e à integridade desse tribunal.
1: Perfeitamente. Então, está suspenso tudo, mas o Andrei continua. O Andrei continua. Porque o André Mendonça, ilegalmente, mas eu vou explicar para você quão ilegal é. Sabendo que eu estou sendo ouvido, a velha história, por advogados, juristas, que escrevem livros sobre direito, juízes, desembargadores, ministros, procuradores, promotores, tudo. É. Se alguém falar que não é assim, me manda. Me manda. Eu deixo você... Claro, eu não deixo. A Constituição lhe garante o direito de ter uma opinião. A Constituição não lhe garante o direito de ter as próprias leis. Não sendo como eu vou falar, manda pro titio. Não, não ligo o que falo a meu respeito, não estou nem aí. Tem até um gringo aí, um estafeta da CIA, que resolveu me atacar para ver se consegue arrumar emprego. É, um outro emprego, né? um emprego legal. Né? Eu não ligo. Eu quero os fatos. Quero os fatos. Disso aqui, é grave o quadro em que decisões de ministros passam a ser desafiadas horizontalmente, mormente quando pendentes, tanto o julgamento, não sei o que. É grave quando a gente tem um presidente do Supremo que se mostra, infelizmente, com todas as vênias, omisso, sonolento, e diante de escancaradas ilegalidades, fica dando prazos, em vez de decidir. Porque lhe cabe decidir. Se alguém me demonstrar que as decisões do Mendonça que afastaram, que a decisão do Mendonça que afastou Andrei, não viola o Código de Processo Penal, eu mudo e ainda dou parabéns para a pessoa, viu, Vale Bene? Dou parabéns. Falo assim, olha, que pessoa inteligente conseguiu. Olha, fosse uma redação do Enem, teria estado... Eu como dei aula de redação, olha, dou 10. E de tudo que eventualmente eu saiba ensinar, redação é o que eu mais sei. Daí que realmente eu não tenho problema para escrever. Eu escrevo com mais facilidade do que eu falo. E ainda não gasto voz, mas com vocês eu faço questão. Questão de coração. Prova. O seu fígado não me interessa. Não me interessa o fígado de ninguém, a não ser o meu. Que graças a Deus, isso é bom, bebê. Tem umas coisinhas meio ruins, mas o fígado é bom. Eu vou entrar no mérito da decisão do Dino? No mérito da decisão do Mendonça? Eu achei engraçado porque o Mendonça tinha virado assim uma espécie de primus inter pares, né? Eu já tinha falado disso. Olha o grande homem... unânime e tal. Aí ele se encantou com a personagem. E eu vou sugerir aqui 3 livros para ele de literatura. Porque direito, em tese, ele já sabe. A literatura pode enriquecer a vida dele, né, Vale Bem?
0: Claro.
1: Até Shakespeare eu vou sugerir para ele. É. Sobre o cara que acha agora eu vou. Agora eu vou. Vou sugerir o Oscar Wilde. Hein? Eu sei, ministro, ele é meio pervertidinho, mas o senhor vai gostar. Esquece as coordenadas, vá para a obra. Mas tem uma decisão... E vou voltar ao Faquinha ainda. Então, tá aí. Suspensa a decisão do Mendonça. Suspensa a decisão do Dino, de que nós vamos falar. Nas duas suspensões, Andrei, o bom Andrei, o competente Andrei, continua na PF. Que preste atenção aqui por uma coisa irrespondível, eu tenho até vergonha de dizer. Eu tenho até vergonha! Minha mãe fica braba quando ela... Para de falar alto. Tá bom, mãe. Beijinho. Tenho até vergonha de dizer. Mas o Andrei, que prendeu o Vorcaro, tinha sido afastado pelo Mendonça. E o Flávio, que pegou 13 milhões de dólares com o Vorcaro, tá fazendo campanha por aí, acusando os outros. Que senso de justiça, hein, ministro? Como é que você sai dessa minha antítese? Minha não, sua. Quem prende, ficou afastado. Quem pegou 13 milhões de dólares, sai por aí expelindo regra. Aqui é o fim do mundo, aqui é o fim do mundo. Faquinha tira ainda Moraes do inquérito das fake news. Também isso será assim. E tudo vai ser a decisão do Faquinha vai ser submetida ao pleno no que diz respeito a Mendonça no dia 15. Peraí, por isso o julgamento plenário do dia, no dia 15.
0: Isso.
1: O prazo do caso do Mendonça ficou também por conta das notificações, e ele deve marcar também uma sessão plenária para analisar. Plenário analisa primeiro o caso que veio. Não entendi nada, me manda isso de maneira clara. Não consigo ler isso aqui no ar, não entendi nada do que está aqui, está confuso. Assim que tiver claro, me manda com clareza. Mas, de qualquer modo, a decisão será submetida ao pleno. Sim, Faquin tirou o Alexandre do inquérito das fake news, também isso vai ser submetido ao pleno. Vai lá.
2: Edson Fachin também tomou para si a relatoria do inquérito das fake news. O caso estava sob comando do ministro Alexandre de Moraes. O inquérito das fake news é a investigação aberta pelo STF em 2019 para apurar a existência de notícias fraudulentas, falsas comunicações de crimes, denúncias caluniosas, ameaças e outros ataques contra o STF, seus ministros e familiares. Na decisão, Fachin escreveu o seguinte: a presente medida decorre da necessidade de estabelecer segurança jurídica e adequada delimitação institucional dentro do regime de exercício da atribuição prevista no artigo 43 do Regimento Interno do Supremo Tribunal Federal por esta presidência.
1: Está cedendo a pressão aí. Está cedendo a pressão. O inquérito das fake news, com base no artigo 43, que permite a abertura de inquérito de ofício, artigo 43 do Regimento Interno, quando se abriu, então, o inquérito, lá em março de 2019, em razão dos grupos que pregavam desestabilização do Supremo, muitas informações importantes foram colhidas ali que serviram também para o inquérito, os inquéritos do golpe, né? O inquérito do golpe, né? As milícias contra o Supremo continuam, permanecem, a desestabilização do Supremo está em curso, isso foi visível, né? Há um grande escarcéu. Inquérito das fake news, que não fecha nunca. Não, continua aberto, eu defendo que continue aberto. Espero que os senhores do Supremo, diante de ataques que ainda estão em curso contra o Supremo Tribunal Federal, que salvou a democracia brasileira, mantenham o inquérito aberto. Agora, para isso precisa coragem. Vamos ver quantos tem. Há dois defeitos que são insuportáveis. Defeitos de caráter.

0: Falamos ainda ontem disso, né, meninos, aqui no grupo interno. Um deles é o espírito do traidor. Qualquer traidor é ruim, hein? Ah, o traidor, aquele que trai o bolsonarismo é bacana. Ele até pode ser útil para aquilo que eu penso. Mas eu não quero conviver com ele. Entenderam o ponto?
1: Sim.
0: O espírito traidor é um caráter. É um caráter. É vil. É vulgar. É asqueroso. O traidor é um traidor. O traidor, como Cecília Meirelles, no Romanceiro da Inconfidência, o traidor é a essência da força surda dos vermes. E associado ao traidor existe o covarde. O que tem medo de pensar. Só que não importa de que lado você esteja. Lado que eu digo, lado ideológico. Evidentemente, com gente que pratica ilegalidade, que arque com as responsabilidades. Tá certo? Vamos ver quanto tem coragem. Dino seguiu lei ao devolver cargo na PF ao bom Andrei. E agora esse programa começa a se adensar ainda mais. Porque nós vamos entrar na economia das leis. E essa é a hora do meu desafio. Eu não ligo de andar na contramão, nunca liguei. Quando eu fui contra a Lava Jato, já em 2014, eu sabia as porradas que ia levar. Como agora, tem que levar, tudo bem. Até o estafeta da CIA. Não tô nem aí. Dou bola. Dou bola para vagabundo em busca de emprego. Já contei aqui a piada, né, Vale Bem? Não sei se a Isa estava aqui, do sujeito que resolve descer a Anchieta. Para quem fora do Brasil não sabe, a Anchieta é uma das rodovias que leva a Baixada Santista. E ele está descendo a rodovia e ouve no rádio que tem um maluco descendo a Anchieta na contramão. E ele comenta no carro: nossa, um só não, são milhares. Né? Ele está na contramão, né? Para quem não entender. Eu não tenho nenhum problema em estar na contramão se eu acho que deve ser a mão adequada. Eu quero saber quais são os argumentos. E quero que me contestem na questão legal. De novo, a sua opinião não me interessa. No sentido do... ah, mas é que eu acho. Bom, todo mundo acha muita coisa. Ah, eu prefiro sorvete de uva. Ok. Um médico não tem o direito de achar que o fígado fica no tórax. Se ele não fica. Ele vai matar a pessoa, né, Volume? Né, Isa?
1: Sim.
0: Olha, tá com problema no fígado. Corta o tórax. Ah, por quê? Porque eu acho que tem que ficar no tórax. Não confio no teorema de Pitágoras. Eita! E aí? Já contei, né, que outro dia eu fiz um armário aqui, eu precisei calcular a hipotenusa do elevador.
2: Isso não.
0: Então, não é que deu certo, vai bem? Jura? Isa!
1: Olha só.
0: Isa! Presta atenção! O teorema de Pitágoras é verdadeiro.
1: Gente.
0: É. Tá surpresa?
1: Um pouquinho.
0: É. É que a Isa outro dia falou: hey, vou entrar numa frente anti-teorema de Pitágoras. Isso. Eu disse, Isa. Falou, não, mas é minha opinião. Eu falei, tá. Não. Então, em relação à lei, é a mesma coisa. É claro que juízes interpretam diferentemente as leis. Juízes interpretam diferentemente as leis. Quando há, sim, espaço para interpretação. Mas a coisa que não há são as chamadas decisões, presta atenção, latim. As decisões contra legem. O que é decisão contra legem?

0: é a decisão tomada contra a letra explícita da lei. Como fez Mendonça. Como eu apontei hoje de manhã aqui, como o ministro Gilmar Mendes tinha apontado, como Flávio Dino aponta na sua decisão. Ah, mas eu não gosto. Ah, querido, e aí? Vai fazer o quê? Entra na frente anti-teorema de Pitágoras. Ah, o Reinaldo quer transformar a opinião dele num teorema. Uma ova! Eu vou discutir lei com você aqui. Alô, juízes, desembargadores, procuradores, advogados, mandem cartinhas. Olha, o tio Rei tá errado. Podem não gostar da minha camisa, que ela é belíssima, né, Valeu Bene, né, Isa?
1: Linda.
0: Mas, é. Minha opinião e a minha leitura da lei aí não, porque é dela que eu vou falar. Ah, eu não gosto dessa lei. Pede para trocar. Pede para. Muda. Fala assim. Ah, vou me organizar para mudar a lei. Ah, que lindo. Vai. Vai. Don't you worry. Be happy. Tô animadão, vale bem. Tô animadão. Ah, vai. Vamos lá, vai.
1: O ministro Flávio Dino do Supremo Tribunal Federal havia determinado hoje de manhã a volta de Andrei Rodrigues à direção-geral da PF, revertendo a decisão de André Mendonça, que havia afastado o chefe da PF. Dino justificou a decisão para evitar danos irreparáveis a processos e o despacho de Dino também ordenou que o delegado Leandro Almada retomasse o posto de diretor de inteligência da corporação. Segundo Dino, enquanto o plenário do STF não se manifestar sobre o afastamento de Andrei, investigações urgentes e com diligências em curso não podem ser interrompidas em razão de um caos administrativo imposto à PF pela decisão de Mendonça.
0: Ah, que mais? Vai.
2: Também foi citado o interesse público relacionado à preservação da normalidade institucional e ao regular funcionamento da PF, além do questionamento relativo ao fato de a decisão de Mendonça ter sido proferida durante o período eleitoral, com potencial para repercutir sobre as instituições democráticas e sobre investigações em curso.
0: Isso. Mas aqui nós estamos no terreno valorativo, né? Vamos para as disposições legais? Psiu. Ei, ei, você que discorda do titio. Qualquer um. Se isso que eu falar agora não for verdade, me desmoraliza aí. Eu já disse o seguinte, Valeu Bene, eu não ligo de andar na contramão. Sem botar a vida de ninguém em risco, eu tô falando, eu não
1: Por isso
0: tô,
1: que
0: não
1: você
0: sou o
1: não
0: cara da
1: dirige,
0: Anchieta.
1: né? Ainda bem.
0: Até porque eu não dirijo, nunca nem liguei carro. Não tenho. Agora, eu vou dizer o seguinte, eu não ligo de andar na contramão. Agora, estar certo é uma delícia.
2: Ai, bom.
0: Ai, bom. Nossa! Ixi! Mas você liga quando você tá errado? Não. É que eu não lembro muito.
2: É raro, né?
0: Brincadeira. Aliás, vai vendo o que que deu São Paulo ontem?
1: Acabou perdendo, né? Mas foi fora de
2: E
1: casa.
2: olha que ele prometeu aqui, né?
1: Eu
2: Falou,
1: falei que
0: falou.
1: podia
0: Não,
1: me
0: vai bem,
1: cobrar, ele
0: não,
1: tá
0: a
1: me
0: gente não.
1: cobrando.
0: É, eu sei, as jornadas são difíceis, vai bem, a gente não anda,
1: Tem
0: nós
1: a
0: todos.
1: volta, calma.
0: Tem a volta, vamos lá. Dispõe o parágrafo 2º do artigo 282 do Código de Processo Penal. Se não estiver lá, me chama de picareta. Me joga na parede. As medidas cautelares serão decretadas, como aquela de Mendonça, pelo juiz, a pedido, a requerimento das partes. Então, ou são as partes em conflito que pedem a liminar, quando no curso da investigação criminal, por representação da autoridade policial, ou é a polícia. Ou é o Ministério Público. O Partido Novo que pediu é parte? Hein? O Partido Novo que pediu é parte?

do processo? Não. É polícia? Não. É Ministério Público? Não. Que parte o Mendonça não entendeu que o Partido Novo não tinha legitimidade para fazer esse pedido?

0: falou, não, eu não sou do tipo que fica recebendo decisão de ministro 5 minutos depois. Põe aí eu de manhã. Olha aí como ninguém fica sentado à beira do caminho com o titio, vai.
1: Insisto, decisão ilegal. Primeiro que o cargo é privativo da presidência da República, mas eu até poderia ignorar isso. Vamos lá, foi o Novo a entrar com pedido de afastamento cautelar do Andrei Rodrigues. Parágrafo 2º do artigo 282 do Código de Processo Penal. As medidas cautelares serão decretadas pelo juiz a requerimento das partes ou quando no curso de investigação criminal por representação da autoridade policial ou do Ministério Público.
0: Pode parar partido. Aí. Eu não vim para essa profissão para dar selinho. Comigo, em termos intelectuais, é beijo de língua com a lei. Ai, que nojo, beijo de língua com a lei. Eu fico comendo papel. É uma metáfora. Tá lá na decisão do Dino. Ah, ele te contou? Não, ô, vale... Alguém precisa me contar o que tem no artigo 282, parágrafo 2º do Código de Processo Penal? É secreto?
2: É público.
0: Ah, bom. Dino aponta mais. Ali, e assim, no meu comentário eu também tratei do regimento interno que o Dino nem toca, mas também tem, daqui a pouco a gente vê. Artigo 10, parágrafo 1º do Código de Processo Penal. A autoridade fará minucioso relatório do que tiver sido apurado e enviará os autos ao juiz competente. Quem, como eu escrevo na minha coluna de há pouco no Metrópolis, quem faz o relatório e manda ao juiz é a polícia. Não é o juiz que faz o relatório, manda para a polícia, atira a flecha e depois vai lá fazer um círculo em torno da flecha para dizer acertei o alvo. Entenderam a metáfora?
2: Sim.
0: O juiz vai, atira a flecha, uhum, e depois fala para a polícia, vai lá e faz um círculo em volta. Senhores juízes, senhores desembargadores, senhores ministros do Supremo, senhora ministra, eu estou com a lei ou contra a lei aqui? Eu estou com a lei ou estou contra a lei? Quem ignorou essas disposições? Mendonça. Artigo 3º, A do Código de Processo Penal. O processo penal terá estrutura acusatória. Isso está na decisão do Dino. Vedadas a iniciativa do juiz na fase de investigação e a substituição da atuação probatória do órgão de acusação. Juiz não é polícia. O que se diz aqui é o seguinte: juiz não é polícia nem é Ministério Público. Se ele se comporta como polícia, como Ministério Público, ele está agindo de maneira ilegal. Que parte não foi compreendida? Aí o Partido Novo. Quem foi do Partido Novo que falou isso, hein? O Partido Novo, que tinha entrado com pedido, chamou o Dino de terrivelmente soviético. Vejam se tem autoria, eu pedi aqui autoria. Quem que é que falou essa porcaria?
2: No perfil do partido mesmo.
0: Ah, perfil do Partido Novo. Ah. Ô, João Amoedo, manda um abraço, João Amoedo. A gente se fala super bem, sabia? Com divergências e tal, mas ele é um homem muito civilizado. Que coisa, né, cara? O que fizeram do partido que você fundou? Que monturo a céu aberto. Faz o seguinte, Partido Novo, não é na toa que o Zema está lá, faz o seguinte, prova que vocês têm competência para isso, prova que o artigo não existe, os artigos que eu estou dizendo aqui não existem. Todo mundo tem direito a ter a própria opinião, claro. E ainda hoje, vai bem? Vai bem!
2: Oi.
0: Isa.
3: Oi.
0: Se eu esquecer de enriquecer a biblioteca do Mendonça, vocês me lembrem.
3: Claro. Pode deixar.
2: Tem Shakespeare, tá, tem Oscar Wilde.
0: Isso, tem Oscar Wilde, tem Shakespeare.

Super Macba. Uhum. É. Tem o Videota, que foi a tradução que teve no Brasil, de Jerzy Kuczynski, sobre Chance the Gardener, ou Chance the Gardener. Ai, vai ter. Mas o meu Erasmo, você não achou meu Erasmo ainda?

0: Dá vontade de ficar ouvindo, né? Em vez de falar de tanta coisa ruim. Nosso ouvinte, nosso internauta, nosso telespectador não é esse aí. Pode até estar com um problema amoroso, Vólio Bene, mas está informado. Faz o seguinte, usa as informações aqui para qualificar a seleção das pessoas, sabe? Uhum. É. Posso garantir que a convivência com gente inteligente é bem mais agradável. Eu sei do que eu falo há 40 anos. Graças a Deus, eu arrumei uma mulher mais inteligente do que eu. Na hipótese de que eu seja, mas ela com certeza é. Indecisão, Dino cita encontro entre Mendonça e Vorkaro. Vai lá.
1: Flávio, Dino destacou na decisão informação sobre o encontro realizado entre André Mendonça e o ex-controlador do Banco Master, Daniel Vorkaro. No documento, Dino afirma que a revelação aumentava a gravidade da medida tomada ontem por Mendonça. A reunião entre Vorkaro e o relator do caso Master ocorreu em março de 2025 e veio a público no início deste mês. Mendonça confirmou que teve o encontro com o banqueiro e afirmou em nota que se limitou a ouvi-lo sobre precatórios. Já Dino escreveu o seguinte... Mais grave se torna essa interferência na esfera de competências de outros ministros e do próprio plenário do STF, quando recentemente veio a lume a informação de que o ministro André Mendonça teria recebido para reunião nas dependências de uma empresa privada o senhor Daniel Vorkaro, investigado em autos de sua própria competência. Segundo o noticiado, essa reunião teria ocorrido, inclusive, por intermediação de outros agentes que figuram em investigações em curso no Poder Judiciário.
0: Ah, deixa eu dizer uma coisa... Eu não sou do tipo que fica pegando no pé das pessoas por causa disso. Eu raramente acuso. Eu faço investigação de. Lembrei hoje aqui. Eu tenho minha. Essa é uma estantezinha que eu tenho aqui, uma hora eu mostro uma foto, são dos livros que eu uso mais habitualmente. Uhum. O Nome da Rosa, do Humberto Eco, que é um clássico maravilhoso. Você sabe que eu li, vai bem traduzir todas as expressõezinhas em latim que tem aqui, porque vem sem tradução. Não sei se nas edições de agora tem. Aí perguntava Humberto Eco, com que personagem você se identifica no Nome da Rosa? Ele deu uma resposta espetacular, bem de Humberto Eco. Ele disse, com os advérbios. Eu gosto de investigar advérbios, eu gosto de investigar concordância, eu gosto de investigar análise sintática. Eu gosto de analisar a derivação imprópria. Eu sou tarado da gramática. Eu não fico investigando a vida das pessoas. Eu não fico acusando todo mundo de crime toda hora, todo mundo é bandido, não sei o quê. Eu detesto isso. Eu gosto de investigar ideias. Eu gosto de discutir questões ideológicas. Agora, eu tenho um livrinho de frase, Máximas de um País Mínimo, em que eu digo que há tipos que pensam assim. Os que estão do meu lado são inocentes mesmo quando culpados. E os que são meus adversários são culpados mesmo quando inocentes. O Mendonça fez aquele estrago que fez, investigação ilegal de Alexandre de Moraes, do André Rodrigues, do Paulo Gonet. Jogou tudo no ventilador, suspendeu o sigilo, jogou tudo no ventilador. Do Dark Horse, não. Jogou tudo no ventilador, produziu milhares de títulos contra os dois. Todo mundo bandido, ninguém presta. E aí vem a público que ele tinha ido ao alfaiate, vê o nome do cara que eu nem lembro, junto com o lobista lá, o Vorkaro. E depois encontrou com o Vorkaro.

0: Claro. E discutiram temas fora do Supremo, de interesse. Eu não acho. Ó, você quer saber? Mas você acha que ele fez alguma ilegalidade? Eu não sei. Tomara que não. Eu não estou acusando disso. É que esse é um critério importante para ele. Para ele é importante. E o Dino está perguntando como é que é isso? Como é que é isso? Na decisão, como a gente já destacou aqui, né? Eu tô, atenção, tô indo, eu tô avançando a três aí. O Dino apontou de resto coisa grave. A decisão que tirava Andrei Rodrigues, às vésperas de concluir, inclusive, o inquérito do Master, impediu a reorganização das equipes de investigação, atrasou o acesso ao material apreendido, comprometeu a celeridade das diligências junto ao STF. Que há, cara? Que há, cara? E todo mundo é bandido? Todos os outros são bandidos? O único santo é ele? E aquele encontro com o tal do Ciro Soares, que é o nome do lobista, lá dos ternos, de luxo, 2 por 29 mil, vai bem. Aí apresenta a nota, minha mulher que paga. Ah, eu não sei, eu vou ao alfaiate, eu vou ao alfaiate com a minha mulher. Não sei porque que alguém vai com lobista para o alfaiate. Também não sei. Você acha que o ministro vai? Não sei, não quero saber. Eu quero que ele tome decisões de acordo com a lei. É o que me interessa no processo civilizatório. Eu investigo ideias, advérbios, escolhas, ideologias, caminhos. Não fico nesse pega pra capar. Não fico! Não fico! Claro que eu tenho processos, já respondi e tal, mas considerando a voltagem que eu trabalho, coisas, são até poucos, e muitos, e alguns muito mal-sucedidos, e quem tentou, porque eu não fico, eu não vivo de acusação. Eu não sou Balzac, aspas, espadachim da reputação alheia.
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0: Não sou. Agora, teses, aí eu discuto. Teses eu discuto. E aí, claro, o Dino falou, na decisão falou que os juízes precisam ter recato em período eleitoral, né? Olha lá.
2: Vamos lá, trazer o recato, porque na
0: Quatro.
2: decisão, foi durante a decisão de hoje que o Flávio Dino afirmou que em tempos de campanha eleitoral, magistrados devem adotar essa postura de recato ainda maior, evitando manifestações públicas, como vídeos ou cartas que possam ser exploradas politicamente durante esse período. Ele escreveu:

0: sejam reconhecíveis como derivações do direito e não como resultado de pressões partidárias, ideológicas, midiáticas ou de interesses pessoais. Em tempos de campanha eleitoral, o recato do magistrado deve ser ainda maior, por exemplo, evitando vídeos, cartas ou atitudes similares que se prestem a alimentar propagandas, passeatas, comícios e demais instrumentalizações típicas da luta político-partidária.
1: Eu também acho. Quando o Alexandre pediu que as decisões ilegais do Mendonça, que colhiam o Andrei, que colhiam o Paulo Gonet, fossem investigadas, houve uma manifestação de muita gente em favor do Mendonça e ele fez um pronunciamento de caráter religioso. Vamos lembrar o vídeo aí, vai.
2: Meus irmãos e minhas irmãs, minha palavra se dirige a vocês essencialmente para agradecer tantas mensagens de oração e de carinho. Estejam certos que suas preces a Deus têm sido fundamentais para me sustentar e sustentar a minha família. Eu louvo a Deus por sua vida, grato pela generosidade e solidariedade que tenho recebido. Que Deus os abençoe e que Deus abençoe o nosso país.
1: Vou perguntar de novo. Deus estava onde quando ele jogou três pessoas na boca do sapo? Foi por instrução de Deus? Foi por instrução de Deus? Que Deus é esse? Eu gosto de religião, muito. Muito, muito. Até porque eu sou católico, né? Vai bem, Carola, Papa Osso. Gosto muito. Tenho Deus, Senhor dos Exércitos, do Velho Testamento. E tenho Deus humanizado pelo Cristo, que é o Deus que se fez homem. O Mendonça, que eu saiba, evangélico, é cristão. O Deus do Senhor dos Exércitos era capaz de destruir, de matar. Matava, às vezes, vale bem, até por uma besteirinha.
0: Sim.
1: Tem um exemplo. Pouca gente sobreviveria hoje em dia. Né? Aliás, ao longo da humanidade, os homens em particular. E tem o Deus humanizado. O senhor pensou nas reputações que estavam ali sendo esmagadas? Ou quando a gente tem uma causa, a gente não olha mais nada? E claro, os presidenciáveis disseram... Nem vou entrar no... Disseram delinquência, porque é gente que não vai estudar nada. Por isso que o Flávio está aí, monopoliza a direita, quase. Tem esse Cury que está aí, mas não vai. O segundo turno se dará entre Lula e Flávio. Porque simplesmente a direita repete as besteiras do bolsonarismo. Hã? Vai bem! Aquela Oi. Vez que a gente pegou aquele tambor, o Fardo dos Tambores, Sim. Você chegou a guardar a vinhetinha?
0: Sim, tá aqui.
1: Então põe. Chegou a hora das dicas culturais, dos momentos culturais para Mendonça.
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1: E para outros quantos queiram. Porque o Mendonça passou a colher seis mais críticas do que elogios.
4: Ministros do Supremo Tribunal Federal procuraram o presidente da corte, Edson Fachin, nesta quarta-feira
1: não,
4: para...
1: Não, seis.
0: O desgaste de André Mendonça chegou também agora às redes sociais, porque um monitoramento da ativa web DataLab, obtido pela colunista da Band News FM da Folha, Mônica Bergamo, mostra que, pela primeira vez desde o início da crise no STF, o ministro passou a receber mais críticas do que apoio.

0: após a decisão dele foram 52,8% de manifestações negativas, enquanto as de apoio foram apenas 33,5%. Alexandre de Moraes ainda concentra a rejeição maior nas redes, mas o levantamento aponta uma mudança importante no debate, Reinaldo.
1: Agora sim, vamos para os juristas também. Na sequência, vamos para os juristas e depois vem as dicas. Vamos lá.
0: Vamos. Os questionamentos à decisão de Mendonça...
1: Aqui ficou a ordem invertida aqui, né, gente? Ficou sim. Uma bagunça, mas tudo bem. Sim. Decisão de Mendonça é contestada por juristas, vai.
0: A decisão do Mendonça foi contestada por juristas?
1: Eu tô não está na ordem. Eu estou com uma ordem diferente da que vocês têm aí?
0: Ah, é essa do ministro? Os procuraram o presidente? É essa? Eu acho que sim.
1: Os questionamentos da decisão de Mendonça não ficaram restritos ao Supremo. Uma reportagem da Folha mostrou que juristas apontam problemas nas medidas tomadas por Edson, por o Mendonça.

0: Entendi.
1: Deixou de ter unanimidade. Tardiamente. Sabe o que é? É que a imprensa, a partir de um determinado momento, com raras exceções, passou a aplaudir para maluco dançar. O sujeito toma umas biritas, não é o caso do ministro, não. Sobe na mesa, começa a fazer malabarismo com garrafa. E as pessoas falam, ah, é isso aí. Mas mais do que isso, quando o sujeito se sente assim, o poder unânime, aí ele vai perdendo um pouco noção de limite. Leia, ministro, e leiam todos, uma obra fundamental chamada O Retrato de Dorian Gray.
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1: Do Oscar Wilde. O Dorian era tão amado, seguia lá umas ideias hedonistas do Harry Walton, que ele não começou mais a ver limites, não enxergava limites. Perdeu-se. Macbeth recebe as premonições, as antevisões, as profecias, terás todo o poder. Então vou agir como quem tem todo o poder. E pronto. O livro que no Brasil foi traduzido com o título fabuloso de O Videota, do tempo em que ainda era uma crítica do Jerzy Kosinski à televisão, o enredo é basicamente o seguinte: Chance, the garden, Chance, o jardineiro, vale o Beniza, foi criado numa mansão só cuidando do jardim, nunca tinha ido além dos muros do jardim. Um dia os patrões morrem e ele é posto na rua, e ele não sabia nem andar na rua. Foi atropelado. A mulher que o atropelou, oh meu Deus, o que aconteceu? Qual é seu nome? Ele disse, Chance the Gardener. Ela entendeu que era Chance Gardener, que era um pensador. Ah, Chance Gardener, ah. E ela começou a fazer perguntas para ele, valeu bem, e ele era um jardineiro. Ele começou a responder com metáforas de jardim. E pareceu aquilo fabuloso. Nossa, como é sábio! Como sabe tudo! Foi para as festas, era apresentado para a alta sociedade, para o capital. Mas o senhor não acha, fazer perguntas, depois nós vamos para 5.1, Flávio falando, o senhor não acha tal coisa, não sei o quê, e ele dava respostas ali. Até que descobriram que ele não sabia nada. Na verdade, ele serviu enquanto aquilo que ele falava cumpria as expectativas daquilo que queriam ouvir. É preciso tomar cuidado, não do Chance Garden, coitado, The Garden, porque ele era um tonto, mas Macbeth, Retrato de Dorian Gray, é preciso tomar cuidado quando o sujeito realmente acha que atingiu a condição de incontestável e que ele pode fazer qualquer coisa, né? Não pode. Né? Não pode fazer qualquer coisa. Vamos pro comercial.
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1: Muito bem, bonitos. O que que nós temos aí? Sociedade organizada, as pessoas protestam e tal, queremos que o Supremo entre nos eixos. Vai, o que que tem? Vai lá, fala pra mim.
2: Entidades empresariais divulgaram hoje um manifesto no qual cobram que o STF analise em sessão pública e com absoluta urgência a crise envolvendo os integrantes da corte. O documento, intitulado Manifesto da Nação Brasileira, afirma que ninguém está acima da lei. As organizações ressaltam que há crise institucional de extrema gravidade e apontam o Supremo como o epicentro dessa situação. Um trecho diz o seguinte: a sociedade brasileira exige que o plenário do Supremo examine em sessão pública os fatos, decida com absoluta urgência, sem subterfúgios e sem corporativismo. A resposta que a nação aguarda não admite prazo, diz o manifesto. A página da iniciativa registra 2.764 adesões no site e assinaturas de 7 entidades empresariais, entre as quais a Confederação Nacional da Indústria, CNI, a Federação das Indústrias do Estado de São Paulo, a Fiesp, e a Confederação Nacional do Comércio, a CNC.

0: Você que está no rádio, eu estou olhando para a câmera com um olhar perscrutador. Quando Jair Bolsonaro fazia sua pregação golpista, vocês estavam fazendo o quê? Hein? Quando o Supremo estava enfrentando os golpistas, eu procurei hoje aqui, antes de fazer esse comentário, vale bem, eu sou uma pessoa muito justa, viu? Eu sou uma pessoa muito justa. Para não ser injusto, vale bem, eu fiz uma pesquisa detalhada. E eu fui procurar vocês todos aí, signatários dessa estrovenga. Eu fui procurar as manifestações de vocês em defesa do Supremo enquanto enfrentava os golpistas. Por exemplo, o ministro Alexandre de Moraes estava jurado de morte, também o presidente Lula e o vice-presidente Geraldo Alckmin. Vocês acreditam que eu não encontrei? Hein? Porque vocês, pessoas tão pias com as instituições, tão preocupadas com a democracia, assim como editoriais que pediram a cabeça do Alexandre de Moraes, muito preocupados com a democracia desde 54, com Getúlio, 64, no golpe. E não é que eu não encontrei também? Não, eu acho que tem questões importantes a serem resolvidas no Supremo. Quanto tempo, Olibem, não marquei aqui? Quanto me sobra?
1: Um minutinho.
0: Sim, tem questões importantes a serem resolvidas no Supremo e eu estou disposto a debatê-las. Claro, sempre. É meu trabalho debater. É meu trabalho debater e eu estou disposto a debater. Agora, por que é que vocês, né, não se manifestaram contra o golpismo a seu tempo? Por que é que vocês não cobram, por exemplo, do Flávio Bolsonaro, que já ameaçou o Supremo, entrevista 14 de junho, que ele concedeu à Folha, dizendo que pode usar força contra o Supremo?

0: que vocês não protestam contra isso? Acusar o Supremo agora é fácil. Agora vamos fazer o seguinte, outra coisa, já que tem essa coisa com o Supremo, parem de ficar recorrendo ao Supremo toda hora, né? Perdeu, perdeu, né? Chega do Supremo interferindo na vida. Não é mesmo? É isso aí.
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5: Evite a Avenida dos Bandeirantes no sentido Rodovia dos Imigrantes, totalmente estacionada de ponta a ponta. São 2 acidentes seguidos antes da saída para imigrantes. Prefira seguir por dentro da Vila Olímpia, especialmente se você vai acessar o Corredor Norte-Sul. Vá pela Rua Olimpíadas, Hélio Pellegrino, República do Líbano e 23 de maio. 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
0: Alô TV, ficou mais lá para trás? Vamos para 5.1. O que diz Flávio sobre Dino e o que dizem os fatos? E alguns vídeos que a gente precisa lembrar, né? Vamos lá.
6: O senador e candidato do PL à presidência, Flávio Bolsonaro, classificou de canetada ao arrepio da Constituição a decisão do ministro Flávio Dino. A declaração foi dada durante uma agenda de campanha em Juiz de Fora, onde Flávio participou de uma motocarreata nessa quarta-feira. Na ocasião, o presidenciável também acusou o magistrado de agir em favor do presidente Lula. A gente vai ouvir o que disse Flávio.
7: Todo mundo vendo que o ex-ministro do Lula, que é o Flávio Dino, ele não tem processo para julgar, ele tem causa para defender, que é a causa do Lula. O Brasil virou uma várzea com o que está acontecendo. Perderam qualquer pudor de tomar decisões contra os precedentes Supremo, contra a Constituição, para se protegerem, né? Então é obviamente que todas as decisões que estão sendo tomadas, ainda mais essa do Flávio Dino da forma que foi, é claro que é para tentar interferir em eleições. Mas não adianta, a gente está aqui fazendo a nossa parte, por isso que eu digo que o Brasil hoje está... Com tudo que está acontecendo em Brasília, o Brasil está sem comando, o Brasil está sem presidente e o Brasil precisa de um presidente que é Flávio Bolsonaro.
0: Claro. Não, primeiro, o que o presidente tem com isso? Meninos, eu não sei se eu entendi direito. O Dino é um ministro suspeito porque foi nomeado pelo Lula, mas o Mendonça não é um ministro suspeito porque foi indicado pelo Bolsonaro,
8: é
0: isso? Foi, né?
6: Foi isso que ele falou.
0: Entendi. Eita! É isso mesmo, Flávio? Quer dizer, o Dino foi indicado pelo Lula, aprovado pelo Senado, suspeito. Mendonça, indicado pelo Bolsonaro. Ah, esse sim é bom. Logo, é bom o ministro que é indicado pelo Bolsonaro, é ruim quem não é. Só que tem um fator, tem um caso irrespondível aí. Um segue a lei e o outro não. Isso é irrespondível. Tem mais uma coisa irrespondível, né? Vocês já imaginaram se o

0: Lula, na época do Mensalão, tivesse decidido dar um jeito de tirar o diretor da Polícia Federal, se a Dilma, durante o Petrolão, tivesse dado um jeito de tirar o diretor da Polícia Federal. Eu escrevi um texto, acho engraçado, no caso do Andrei Rodrigues, por exemplo. Esse Andrei Rodrigues, ó, porque vocês lembram que fizeram até dia 27 de agosto, o Mendonça deu um jeito de o Vorcaro dar um depoimento acusando o Andrei Rodrigues de torturá-lo. Um depoimento estranhíssimo, uma articulação estranha lá. Quem foi que botou o Vorcaro em regime de disciplinar diferenciado? Foi o Andrei? O Andrei nem queria o Vorcaro lá. Quem? Quem botou o Vorcaro em RDD e começou a regular assim? Vai delatar? Cadeia melhor. Não vai delatar? Cadeia pior. Eu escrevo contra isso desde 2013. Mas nesse governo, o filho do Lula está investigado em três inquéritos. É que o Flávio gosta de Polícia Federal assim, como o pai dele falou que tinha de ser no dia 22 de abril de 2020. Conta para nós, como tem de ser, Bolsonaro? Fala aí, vai. Só para a gente lembrar.
1: E me desculpe, o serviço de informações nosso, todos, é uma vergonha. Uma vergonha. Que eu não sou informado. Já tentei trocar gente da segurança nossa no Rio de Janeiro, oficialmente, e não consegui. Isso acabou. Eu não vou esperar minha família toda, de sacanagem, ou amigos meus, porque eu não posso trocar alguém da segurança na ponta da linha que pertence à estrutura nossa. Vai trocar.
0: E aí, o Sérgio Moro foi chutado 2 dias depois, dia 24. Dia 29. Ah, você já apresentou isso? Mas já que o Flávio está falando que. Sem comando. Dia 29, Mendonça assumiu como ministro da Justiça. Formalmente chefe da Polícia Federal. Subordinação. Apesar da autonomia, que não teve durante o governo Bolsonaro. Tanto é que o Anderson Torres, ex-ministro da Justiça, está em cana. O Silvinei Vasques, ex-diretor da Polícia Rodoviária Federal, está em cana. Nem vou deixar o vídeo inteiro do Mendonça, mas ele chamou o Bolsonaro de profeta da segurança pública, aquele que permitiu entrada de arma pesada no Brasil sem rastreamento, acabou com o rastreamento, que transformou os CACs em traficantes de armas. Um profeta. Vamos lá, Mendonça, profeta, vai.
2: Presidente, Vossa Excelência tem sido há 30 anos um profeta no combate à criminalidade.
0: Sem dúvida nenhuma, era só isso, é essa frase que me encanta. E aí eu lembrei, dia 12 de agosto de 2003, dentro desse período de 30 anos, tem o profeta falando sobre o que pensa de segurança pública. Fala, profeta!
3: Desde que a Polícia de Direitos Humanos chegou em nosso país, cresceu, se avolumou e passou a ocupar grandes espaços nos jornais, a violência só aumentou. A marginalidade cada vez mais tem se visto mais à vontade, tendo em vista esses neo-advogados para defendê-los. Dizer aos companheiros da Bahia, que agora há pouco vi um parlamentar criticar aqui os grupos de extermínios, enquanto o Estado tiver coragem para adotar a pena de morte, esses grupos de extermínio, no meu entender, são muito bem-vindos. E se não tiver espaço na Bahia, pode ir para o Rio de Janeiro. Se depender de mim, terão todo o apoio. Porque no Rio de Janeiro, senhor presidente, só as pessoas inocentes são dizimadas. E na Bahia, as informações que eu tenho, lógico, são grupos ilegais, mas no meu entender, meus parabéns, a marginalidade tem decrescido.
0: Valeu, Beni. Eu, como um religioso, um cristão, sempre que eu estou diante de um profeta, eu me rendo. Também eu, como Mendonça, não resisto a um profeta. Se for um profeta charmoso, com um discurso sedutor, que capture a minha inteligência, aí não tem jeito. Aí eu me rendo.

0: Esse programa tem um lema, né?
1: Qual é?
2: Est modus in rebus. Há uma medida nas coisas, um limite nas coisas.
0: Há uma medida nas coisas, né? E tem um argumento importante, vamos para 7 aí. Que foi a resposta, que foi a arguição da AGU, né? A indicação do diretor da PF é privativa do presidente da República. Para ser destituído assim. E aí começaram com falsas questões envolvendo o Ramagem, que é de outra natureza. O Ramagem estava envolvido num processo criminal. Tá, Fachin deu 72 horas para Mendonça responder à AGU. Agora, de qualquer modo, tudo vai ser ali, né? O Fachin resolveu acordar, né? O Fachin, que tinha virado meme, resolveu acordar, vai.
3: Antes de Flávio Dino determinar hoje a volta de Andrei Rodrigues e Leandro Almada aos cargos, Edson Fachin, em outro procedimento, deu 72 horas para André Mendonça responder ao pedido da AGU contra os afastamentos. Além disso, a Advocacia Geral da União fez uma série de questionamentos à decisão na peça. Assinada pelo advogado-geral da União, Jorge Messias, a AGU sustenta que há grave lesão à ordem pública e administrativa. O órgão argumenta que o afastamento cautelar viola frontalmente a prerrogativa constitucional privativa.
0: Só uma coisinha, isso ficou para trás, violava, né? Violava. É, na verdade, isso acabou ficando vencido, né? É, desculpa, Isa, que só para, porque senão quem está acompanhando pega o verbo no presente, deveria estar mexido aí. É, argumentava que violava, e violava mesmo, né? E violava mesmo. E aí tinha dado 72 horas. Né? Vamos ver. De qualquer modo, o que interessa dizer de relevante aí é que a Advocacia Geral da União acordou tarde para a crise. O Ministério da Justiça acordou tarde para a crise. Sempre que as pessoas deixam de cumprir a sua função, sobra coisa. Isso é como qualquer processo. Aqui na rádio, isso aqui tem de funcionar como uma orquestra. Cada um tem a sua parte para fazer. Se alguém deixa de fazer a sua parte, sobra para o outro. E sobrando para o outro, sobra problema. Porque aí tem de fazer a sua parte e a parte daquele que não fez. Não, não estou falando aqui dos nossos... Isso aqui é normal da rotina. Estou falando de outra coisa. Estou falando em tese mesmo, vai, Benny. Ou não é assim? Sim. A rádio não funciona com funções?
3: Claro. Sim.
0: Ah. A AGU já deveria ter agido. Estava lá o delegado exposto. Achando o quê? Por que não agiu? Falhou. Falhou gravemente. E eu não estou pegando o pé de ninguém, não. O Messias sabe que eu defendi que ele fosse aprovado pro STF. Achei um absurdo aquilo que fizeram. Agora eu não condescendo com erro. Com omissão. Seja ela uma omissão deliberada, seja uma omissão por distração. Sim, são coisas distintas, mas o efeito, no fim das contas, é o mesmo. Bem como falhou o Edson Fachin. Até agora. E agora acordou. Hã? E agora acordou. Meio tarde. Mas acordou. É isso aí.
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2: Eu não sei se é porque eu sou um idoso muito serelepe. Eu não gosto de gente muito mole, molinga. O Fachin virou meme, vai.
3: A percepção crescente de inércia de Edson Fachin diante da crise no STF pode ser ilustrada pela sequência de memes e piadas que têm circulado nas redes sociais envolvendo o magistrado, conforme registrou a Folha. Em publicações no X, o antigo Twitter, Fachin vem sendo apelidado de Jaiminho, em referência ao personagem do seriado Chaves, que dizia sempre preferia evitar a fadiga para justificar a preguiça e protelar seu trabalho. A gente vai conferir alguns memes com o presidente do STF. Aí tem as comparações.
2: Enfim, é humor, ministro. Fica nervoso, não. É humor. Tá bom? É isso aí.
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7: Ocorrência na Avenida M. Boemirim, 300 metros do seu início sentido bairro, parando desde a Washington Luiz com a Nossa Senhora do Sabará. Prefira utilizar a Avenida e Ponte João Dias ou acessar a Avenida das Nações Unidas por alternativas como a Padre José Maria. 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
3: Hoje não tem transmissão da Voz do Brasil para os ouvintes de São Paulo, porque tem dois times paulistas na Copa Libertadores da América e logo na sequência do É da Coisa a gente já fica com jornada dupla, primeiro com Palmeiras e LDU, depois com Estudiantes e Corinthians, rodada dupla de futebol aqui na Band News FM.
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1: Meninos, e tem uma coisa engraçada, porque agora o Mendonça aí resolveu, até um liberou geral da turma do INSS, vai bem? É, desde fevereiro ele não tomava providência nenhuma. Agora vamos abrir... Baixou o espírito cristão. Vai, vamos lá, vai.
2: Ministro André Mendonça ordenou ontem a retirada das tornozeleiras eletrônicas de dois ex-integrantes do governo Jair Bolsonaro investigados no caso do escândalo do INSS. A decisão, portanto, flexibilizou medidas cautelares que haviam sido impostas a José Carlos Oliveira e a Ahmed Mohamed Oliveira Andrade, que presidiu o INSS e depois chefiou o Ministério do Trabalho e Previdência do governo Bolsonaro, e também Pedro Alves Correia Neto, que ocupou cargos...

0: Ministério da Agricultura e foi diretor-geral do Serviço Florestal Brasileiro entre 2021 e 2022. Eles, no entanto, seguem proibidos de manter contato com outros investigados, de deixar o país e de frequentar determinadas entidades relacionadas à investigação. As decisões foram tomadas depois da conclusão dos primeiros inquéritos da PF sobre o caso dos descontos ilegais. Segundo Mendonça, o avanço das investigações, a coleta das provas e o afastamento dos investigados de posições que poderiam permitir interferência na apuração reduziram a necessidade das medidas mais severas.
1: É, tá faltando gente aí. Vejam, tem mais gente, pelo menos 6 procedimentos, segundo me lembro. Não são só esses dois. Procurem quem são os outros e a gente complementa depois. É isso aí.
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4: Tietê, sentido Castelo Branco Livre, sentido Ayrton Senna Lenta, do Cebolão à Rodovia dos Bandeirantes e da Ponte Júlio de Mesquita Neto até a saída para Dutra. Vale muito seguir por alternativas como a Marquês de São Vicente, Francisco Matarazzo valendo para o centro a partir do Viaduto Antártica. 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
1: Muito bem. Tchau, Band News FM. Até amanhã.
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1: E estamos de volta. Nas redes sociais, Band News TV, LG Channels, TCL Channels, Samsung TV Plus, canal 2043, na anticaverna do Unhudo. Outro dia alguém pegou essa coisa do meio, falou, mas que diabo é isso de anticaverna do Unhudo? Depois eu explico. De novo, né? Já expliquei uma vez. Vamos avançar. Mendonça resolveu homologar a delação do sujeito lá que fez remessa para o Dark Horse. Vai.
0: André Mendonça homologou hoje o acordo de delação premiada de Antônio Carlos Freixo Júnior, conhecido como Mineiro e dono da Entre Investimentos, empresa que, a mando de Daniel Vorcaro, fez repasses para o filme Dark Horse sobre Jair Bolsonaro. A decisão está sob sigilo, mas a reportagem da Band confirmou a medida e já se sabe que o empresário afirmou na delação assinada com a Procuradoria-Geral da República em 8 de agosto que era responsável por gerar dinheiro vivo para a equipe de Vorcaro. O dinheiro era entregue em malas e, segundo ele, seria usado para pagamentos de propina. Mineiro disse ainda que fez 7 repasses a título de subscrições de cotas para o fundo Revengate nos Estados Unidos. As transações foram feitas de janeiro a setembro de 2025 e totalizaram US$ 12 milhões. Pela cotação de setembro de 2025, esse valor equivalia a R$ 62 milhões. A gente noticiou isso ontem aqui no É da Coisa.
1: Isso, e depois se descobriu que houve uma outra remessa. Sobre INSS, é o seguinte... Ele não tomava nenhuma decisão desde fevereiro. Aí veio tudo encambulhado. E eu acho que vai perder... O Mendonça não tem condição de continuar na relatoria de nenhum dos dois casos. Não tem. Revogação da prisão de Romeu Carvalho Antunes, filho do careca do INSS. Estava preso. Soltura do ex-procurador-geral do INSS, Virgílio Antônio Ribeiro de Oliveira Filho. Prisão revogada de Thaís Hoffmann, Jonasso, mulher de Virgílio. Decisões ainda sobre Samuel Crisóstomo de Bonfim Júnior, contador apontado como operador financeiro da Conafer, aquela entidade bolsonarista chamada Confederação Nacional de Agricultores Familiares. Que de família não tem nada. Diz assim, houve ainda decisões, que decisão? Não sei, aqui não está claro, que decisão é essa? Me informe aí. Retirada da tornozeleira de José Carlos Oliveira, que mudou seu nome para Ahmed Mohamed Oliveira.

0: Ferreira, por motivos religiosos, né? Ex-presidente do INSS, ministro do Trabalho e da Previdência do governo Bolsonaro. Também vão deixar de usar tornozeleira Pedro Alves Correia Neto, servidor de alta posição no Ministério da Agricultura e Pecuária, e Gilmar que foi, né? E Gilmar Stello, investigado como intermediário financeiro e jurídico dentro do esquema. Faltou revogação, faltou o que aí que estava falando? Houve ainda decisões sobre Samuel Crisóstomo. O que que aconteceu com Samuel Crisóstomo? Porque eu não sei. Sabemos?
1: Por enquanto, não. Eles estão tentando descobrir aqui, eles vão trazer as informações.
0: Tá. Na hora que a gente souber o que aconteceu com Samuel Crisóstomo, a gente informa. E aí, desde fevereiro, não acontecia nada. Agora ele resolveu decidir tudo de cambalhota. E o Lula falou uma coisa importante sobre vazamento, STF. Vamos lá, vai.
2: O presidente Lula cobrou em suas redes sociais explicações e medidas imediatas sobre a crise institucional no Poder Judiciário e defendeu que haja uma quebra completa de sigilo das investigações de todos os envolvidos no caso Master. Na publicação, o petista também voltou a criticar vazamentos ilegais motivados por interesses políticos. A mensagem publicada por Lula diz o seguinte: diante da gravidade do maior crime financeiro da história do Brasil, o povo brasileiro precisa de explicações e medidas imediatas para enfrentar a crise institucional que tomou conta do Poder Judiciário. Se faz necessário mais transparência e não vazamentos seletivos que impactam a disputa eleitoral, a divulgação da verdade, como aconteceu na Operação Spoofing, conduzida pelo então ministro Lewandowski, é um exemplo a ser seguido. Por isso, é urgente a quebra completa do sigilo das investigações de todos os envolvidos no caso Master, seja quem for, doa a quem doer. O Brasil precisa saber a verdade.
0: Não, eu também acho. Eu também acho. E vocês sabem que eu defendo aqui desde sempre, acho que vocês sabem, vocês lembram, né? Que eu defendo desde sempre que se tira o sigilo de tudo. Tira o sigilo de tudo. Tira o sigilo do INSS, tira o sigilo do Dark Horse. Tira o sigilo do Willer Tomás, o advogado amigo do Flávio. Né? Tira tudo. E aí, pronto. Ou se garante o sigilo de tudo. Que é o que eu gostaria. Ah, você não quer que ninguém saiba. Eu? Não, é isso não. É que eu já disse que eu me identifico com advérbios, eu não gosto disso. Eu queria a esta altura que estivéssemos a debater programas de governo. Né? É isso que eu queria. Em vez disso, o que a gente está debatendo? Acusações? Ou se garante o sigilo de tudo? Com responsabilidade, ou então tira-se o sigilo de tudo. Né? Como está, não pode ficar. E tem uma coisa importante aí, meninos, que é o seguinte: o Mendonça está para perder a relatoria. Acho que tem que perder, não tem isenção para isso. Nem habilidade. Cometeu muitas ilegalidades. Agora, delegados estão dizendo: se ele continuar relator, a gente não quer trabalhar. Simplesmente porque não tem autonomia para trabalhar. Vamos lá.
1: A crise com André Mendonça ameaçou atingir algumas das principais investigações da Polícia Federal. Segundo o Globo, delegados que atuam em inquéritos sob a relatoria do ministro passaram a manifestar a intenção de deixar os casos. Entre eles estão as investigações do Master e das fraudes no INSS. A insatisfação vai além do afastamento de Andrei. Isso porque investigadores acusam Mendonça de interferir nas atribuições da Polícia Federal e direcionar equipes e recursos para apurações de interesse do próprio ministro e com possível impacto eleitoral. Na avaliação deles, isso estaria desviando o foco dos principais alvos dessas investigações. Entre as medidas criticadas estão a exigência de que mudanças nas equipes sejam previamente comunicadas a Mendonça e a ordem para transferir ao gabinete do ministro todos os dados brutos da investigação sobre as fraudes no INSS. Delegados também reclamaram da demora na análise de alguns pedidos da PF, enquanto outras frentes, consideradas menos prioritárias pelos investigadores, recebem cobranças por agilidade.
0: É, porque aí a pessoa perde completamente a autonomia para trabalhar. O tal do João Crisóstomo, Samuel Crisóstomo, ele estava em prisão preventiva e o Mendonça também o tirou da prisão preventiva. Não, eu não vou ficar reclamando porque as pessoas estavam presas e deixarão de estar presas. Eu só acho estranho é que ele não tivesse tomado nenhum procedimento a respeito de nada disso desde fevereiro. E agora, de repente, de cambulhada, vem esse monte no meio desse rolo todo aí. Né? Ô, Valiubene, a graça da vida está em a gente se surpreender com aquilo que...
1: Claro.
0: Não deixa de ser surpreendente. Não é mesmo? Muito bem, meninos. Muito bom material que nós levamos para a nossa turma, organizado, tudo pensadinho, bonitinho. Amanhã estamos de volta, Marginália 2. Vai lá, de 68. Não queremos um novo 68, queremos o futuro. É isso aí.

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0: Bom dia para você que está sintonizado nessa madrugada aqui na Band News FM. Hoje, quinta-feira, 10 de setembro de 2026. Eu, Stephanie Toso, sigo até às 7 horas da manhã na atualização do noticiário, nos principais destaques do Brasil e do mundo. Já para você começar, a quinta atualizado e bem informado. Vamos nessa, direto com os principais assuntos em Brasília. O governo federal marca o leilão do Aeroporto Internacional de Brasília. Detalhes que chegam com o repórter Rafael Procópio.
1: Ficou para o dia 17 de dezembro o certame do leilão do Aeroporto Internacional de Brasília e outros 10 aeroportos regionais de menor porte. Essas outras unidades estão espalhadas pelo Centro-Oeste, além de uma na Bahia e outra no Paraná. O governo federal divulgou nesta quarta-feira o edital do leilão e não há possibilidade de divisão entre os terminais. A empresa que ganhar o direito de compra terá que administrar o aeroporto da capital federal e todos os outros regionais previstos. A nova concessão vai durar por 10 anos e vai valer até 2037. Atualmente, a maior parte da concessão está com a empresa Inframérica, com cerca de 51% nas participações. O restante está com a Infraero, empresa pública do governo. Os investimentos previstos para os aeroportos são de aproximadamente R$2 bilhões, sendo cerca de R$1 bilhão e 200 milhões para o aeroporto de Brasília e o restante para os demais.
0: Nos outros assuntos, o prefeito de uma cidade mineira se pronuncia após uma operação da Polícia Civil investigar um desvio de recursos públicos no município. Fala, Josiele Lemos.
2: O prefeito de Santa Luzia, Paulo Bigodinho do Avante, se pronuncia nas redes sociais após a operação da Polícia Civil que investiga um possível esquema de desvio de recursos públicos na área da saúde do município. Nas palavras do gestor, ele afirma estar triste com a situação e disse que não irá passar a mão na cabeça de ninguém. A Polícia Civil cumpriu na manhã dessa quarta-feira 7 mandados de busca e apreensão em diferentes bairros da cidade da Grande BH. Entre os alvos da operação estão médicos, servidores e ex-servidores da área da saúde, além de um vereador. As investigações apuram ainda um possível esquema de rachadinha envolvendo profissionais comissionados da Prefeitura de Santa Luzia.
0: O Tribunal Regional Eleitoral do Ceará nega o habeas corpus a 3 vereadores presos. Detalhes que chegam com a Leonícia Cioles.
3: O Tribunal Regional Eleitoral do Ceará negou o pedido de habeas corpus apresentado pelos advogados de 3 vereadores de Sobral, no interior do Ceará, que estão presos preventivamente desde agosto. Eles são investigados por suspeita de envolvimento com uma organização criminosa que teria atuado para interferir nas eleições de 2024 e 2026 no município. Os parlamentares Carlos do Calixto, PSB, Mário Victor, o do União Brasil, e Juninho do Povo, do Podemos, foram presos durante a Operação Omertá e permanecerão detidos após a Justiça Eleitoral rejeitar os pedidos de liberdade.
0: Tem destaque do Palmeiras, chegando agora com Maurício Ferreira.
4: O lateral Giai marca pela primeira vez após 98 jogos e o Palmeiras sai em vantagem contra a LDU nas quartas de final da Libertadores. O gol do argentino foi marcado de cabeça aos 26 da primeira etapa, após o rebote do goleiro na finalização de Vitor Roque. Na próxima quarta, o Palmeiras joga pelo empate na altitude de Quito, no Equador, para avançar às semifinais da Libertadores. Gustavo Gomes será desfalque após receber o terceiro cartão amarelo, enquanto Andreas Pereira volta a ficar à disposição no torneio continental. Pelo brasileiro, no sábado, o Verdão recebe o São Paulo na Arena Palestrina em busca da reabilitação no campeonato.
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0: Se a quarta-feira já exigiu bastante atenção, a quinta-feira será ainda mais preocupante em boa parte do centro-sul do Brasil. A instabilidade aumenta significativamente sobre o Paraná, Santa Catarina e São Paulo e também avança para áreas do Mato Grosso do Sul e do Rio de Janeiro. A atmosfera ficará muito favorável para temporais, com chuva forte, descargas elétricas, granizo e rajadas de vento associadas a sistemas de baixa pressão, além de uma nova frente fria associada a um ciclone extratropical que se forma no oceano. O Paraná continua sendo o principal ponto de preocupação. Além dos elevados acumulados da chuva, permanece o alerta para tempestades severas e possibilidade de tornados isolados entre essa quinta e sexta-feira. Em São Paulo, a chuva poderá ocorrer praticamente qualquer hora do dia em vários episódios de pancadas fortes. No Rio de Janeiro, o risco de chuva intensa também aumenta, principalmente no sul do estado. E no fim de semana, uma nova massa de ar frio avança pelo sul e chega em parte do sudeste, derrubando novamente as temperaturas, enquanto a chuva começa a diminuir gradualmente no sul, mas ainda persiste entre São Paulo e o Rio de Janeiro. Portanto, a orientação é acompanhar as atualizações da previsão durante a semana, já que o período será marcado por mudanças rápidas no tempo e episódios de tempo severo em diversas áreas do centro-sul do Brasil, inclusive podem ocorrer tornados entre parte do estado do Paraná, também Santa Catarina e na divisa do estado do Paraná com o estado de São Paulo. Aline Araújo, da Climatempo.
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0: Seja bem-vindo, você é ouvinte Band News FM, sintonizado com a gente em mais um Humanamente, o programa que é uma parceria da Band News FM e do Instituto de Psiquiatria da USP. Eu sou Isabela Mota, é uma voz diferente, não sou o Renan Suquevicius, que está em uma trajetória, uma viagem para a China, nosso mais novo correspondente, e durante o período em que ele estará fora, eu estarei aqui te fazendo companhia, mas sempre com ele. Ele, nosso veterano, dono da casa, doutor Daniel Barros. Que prazer, doutor!
1: Bem-vinda, Isa. Vai ser um prazer a gente fazer esta trajetória junto, acompanhando o Renan de longe e nós aqui pertinho.
0: Isso, cuidando da casinha aqui no Brasil. E hoje, no Humanamente, a gente vai falar sobre a psicologia ambiental, como o trânsito impacta a nossa rotina, os meios de transporte, a mudança no nosso caminho, o tempo que a gente passa no trajeto. E para isso, recebemos aqui no Humanamente a doutora Ingrid Neto, pedagoga, psicóloga, doutora em psicologia pela UNB, professora do programa de mestrado e doutorado da Universidade Católica de Brasília. Ingrid, seja bem-vinda, é um prazer falar com você aqui no Humanamente.
2: Muito obrigada, Isabela. Agradeço muito o convite. Um prazer enorme estar aqui no Humanamente. Cumprimentar também o doutor Daniel. Muito obrigada pelo convite.
1: Muito obrigado de você ter vindo até aqui, vindo até nós sem dirigir, né, Ingrid? Sem precisar de meio de transporte. Mas sabe que esse é um tema, olha que interessante. O Humanamente tem 10 anos, né? Ele fez 10 anos em 2026. E eu não lembro de a gente ter tratado alguma vez esse tema que, ao mesmo tempo, é tão relevante, né, Ingrid? Assim, todo mundo está submetido de uma maneira ou de outra ao trânsito. Ou você é passageiro, ou você é motorista, ou você está numa bicicleta tentando se esgueirar ali pelo meio do trânsito, ou você é um pedestre, muitas vezes acuado. Mas eu não sei se a gente não pensa muito sobre isso, porque é tão natural, parece que faz parte da vida, né? Igual o peixe não pensa na água, que a gente não pensa no trânsito. Agora, quando a gente para olhar quanta coisa importante, relevante, que traz impacto no nosso dia a dia, que a gente não tira do trânsito, né, Ingrid? Eu começo aqui assim, com essa introdução e já te faço um comentário, se você quiser puxar daí, porque uma das coisas que para mim é extremamente relevante é ver as pesquisas que mostram que o tempo que a pessoa gasta no trânsito para ir e voltar do trabalho interfere com o risco que ela tem de desenvolver depressão. Só isso, né? Quanto mais tempo você fica no trânsito, maior o risco de você desenvolver um quadro depressivo. Então, eu queria que você começasse apresentando para nós essa área tão relevante do estudo da psicologia do trânsito, da saúde mental e o trânsito.
2: Pois é, Daniel, realmente esse é um tema que as pessoas falam pouco, né? Embora, como você bem disse aí, todos nós estamos envolvidos e inseridos diretamente aí no ambiente de trânsito, né? A gente pensa pouco sobre essa questão do tempo que a gente gasta, né? A gente pensa no trânsito muito como um ambiente de passagem, simplesmente, né? Um ambiente em que eu estou inserido para ir de um lugar até outro e que eu vou de carro ou de ônibus, e a gente para pensar pouco no impacto que esse ambiente vai ter na nossa vida, né? Assim, então a gente pega nos grandes centros urbanos, né? Pessoas que às vezes perdem uma hora, duas horas, três, até quatro horas do seu dia, né, no deslocamento, seja para o trabalho, seja para a universidade, enfim, né, para suas atividades diárias, realmente é muito tempo que a gente gasta, né? Então é um tempo que a gente está, de uma certa forma, desperdiçando, que a gente poderia estar fazendo outras coisas, né? A gente poderia estar com as pessoas da nossa família, as pessoas que a gente gosta, ou fazendo atividades que a gente precisa desempenhar, né? Enfim. Então, essa questão do tempo do deslocamento é realmente importante, impacta na qualidade de vida das pessoas, né? A gente tem visto, a gente tem um estudo recente sobre isso, sobre a questão da depressão, aqui em Brasília, especialmente vinculado aos usuários do metrô, né? Que é um sistema de transporte que tem trazido alguns problemas aqui pra gente, né? Com linhas muito antigas, né? Com muitos problemas de operação, sempre o trem está fora do horário, enfim. Então, as pessoas, a gente vai vendo que isso, quando é vivido de maneira repetida, né? Então, todo dia, quando eu vou pegar o transporte público, eu sou exposto a uma condição como essa, isso vai impactando também na minha saúde mental, né? Então, a psicologia do trânsito, ela vai estudar isso, né? Assim, então, o trânsito, ele não é simplesmente um lugar onde a gente se desloca e vai, né, de um espaço, de um lugar A até o lugar B, né? Tem muitas coisas acontecendo ali naquele ambiente que podem impactar, inclusive, na nossa saúde mental, na nossa qualidade de vida.
0: Ingrid, a gente leva para o trânsito a nossa percepção, a nossa personalidade, a nossa agressividade, ou o trânsito transforma esses elementos que a gente tem dentro do nosso corpo? Tem como uma pessoa ser um personagem diferente dentro e fora do trânsito?
2: Então, essa é uma pergunta muito interessante. Assim, pela psicologia ambiental, né, a gente está o tempo todo em relação com esse ambiente onde a gente vive, né, onde a gente se comporta, onde a gente trabalha, onde a gente se locomove, enfim. Então, a gente vai dizer que tanto nós, enquanto indivíduos, vamos modificar esse ambiente, né, quanto esse ambiente também vai ter uma influência sobre o ser humano, né, enfim. Então, a gente, claro, nós temos características que são nossas, pessoais, né, aspectos que nos caracterizam enquanto indivíduos, que são específicos, né, como você citou, da nossa personalidade, e que, obviamente, eles podem se manifestar naquele ambiente, mas tem características que podem ser, muitas vezes, apresentadas como uma reação a um estímulo que está no ambiente, né? Então, você pode ter uma pessoa, por exemplo, que é extremamente calma, que é conscienciosa, né? Que é muito cuidadosa, e que ela pode, por exemplo, cometer uma infração de trânsito se ela estiver numa situação que seja, de repente, mais ansiogênica para ela, ou que a pressione para fazer algo, né? Enfim. Então, claro, temos características que são aspectos que são mais característicos da gente, que podem aparecer sim nesse ambiente, mas certamente a gente também pode reagir a estímulos que estão presentes naquele ambiente, né? Então, eu posso sim ter uma reação agressiva diante de uma situação inesperada, mesmo que eu não seja uma pessoa tão agressiva, né, no meu dia a dia. Enfim, então, o trânsito, como é, né, essa relação, inclusive, né, de vários estímulos e de várias pessoas, eu posso sim demonstrar ou manifestar uma característica, seja como fruto daquele ambiente, né? Uma resposta daquele ambiente ali.
1: A Isabela é muito novinha para lembrar do desenho do Pateta, que é o clássico quando a gente fala desse assunto, né, Ingrid? Certamente você conhece, era o Pateta, quase que o médico e o monstro ali, né? Ele era um personagem pacato como pedestre, ali entrava atrás do volante, ele se transformava em outra pessoa. Mas é muito interessante, Ingrid, como, inclusive no consultório a gente ouve isso, assim, as pessoas falarem, minha vida é normal, no dia a dia, mas no trânsito, e aí alguma coisa se potencializa, ou no trânsito eu fico muito ansioso, no trânsito eu fico com raiva, no trânsito eu fico nervoso, no trânsito eu passo mal. Tem alguma coisa nesse comportamento de massa e de fluxo, né? Porque o trânsito é uma coisa assim, meio que uma correnteza, parece, né? Você pula ali e aí você vai sendo levado, que potencializa de fato algumas das nossas emoções menos positivas, né, Ingrid?
2: É verdade, a gente observa isso, né, assim, e tem essa questão, né, também, principalmente quando você está no carro, né, eu acho que essa fala vem muito das pessoas que estão no automóvel, assim, né, que a gente vê vários estudos aí da psicologia do trânsito, da psicologia ambiental, mostrando como

0: orientada para o automóvel, que é grande parte das nossas cidades brasileiras, né? Tem essa característica, né? De estar muito voltada para o automóvel, um ambiente extremamente rodoviário, né? Rodoviarista, com pouca ênfase e pouca preocupação mesmo com os nossos pedestres e ciclistas, as pessoas vão ficando nessa bolha, né, nessa caixa de ferro, vamos dizer assim, e acabam perdendo também essa noção de vizinhança. Então, a gente tem vários estudos na psicologia que mostram isso, né, assim, um pouco contato com a minha vizinhança. A gente, até quando vai muito de carro, a gente às vezes nem conhece os lugares que estão ali ao redor da nossa casa, no bairro, diferente quando você vai a pé, que você vai percebendo, né, os mínimos detalhes, enfim. Então, essa questão de você ficar também muito no seu mundo, né, e achando que tem o controle das situações, acaba que você não percebe muito o outro e acaba também sendo um local propício para o aparecimento dessa irritabilidade, dessa agressividade, né? Do tipo, se eu tô sozinho aqui, né, dentro da minha bolha, eu tenho horário para chegar no meu lugar, né? Então, se alguém me fecha, por exemplo, né? Mas quem que é essa pessoa para me fechar, por exemplo, né? Então, é como se eliciasse um pouco mais essas reações de, né, de pouco convívio social mesmo, e de que eu tenho controle sobre tudo, e de, portanto, eu tenho que chegar primeiro, né? Enfim. Então, parece que é uma coisa pequena, mas assim, a gente está falando aqui de planejamento urbano, né? De design urbano, arquitetônico, enfim, né, de um espaço público que contemple as pessoas e não somente os veículos e as máquinas, né?
1: Humanamente de hoje faz uma pausa rápida. Daqui a pouquinho a gente está de volta no segundo bloco, falando sobre psicologia ambiental, psicologia do trânsito, recebendo a doutora Ingrid Neto. Não sai daí!
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3: Nosso ouvinte Marlene Fontes escreve perguntando por que o cachorro dela se sacode inteiro depois de uma brincadeira ou de um carinho, mesmo sem não estar molhado. Marlene, nem toda sacudida do cachorro serve para tirar a água do pelo. Existe um comportamento chamado shake-off, que é exatamente essa sacudida que começa na cabeça e percorre praticamente o corpo inteiro. Tem uma pesquisa recente que encontrou algo muito interessante. Essas sacudidas aparecem frequentemente justamente quando o cachorro está passando de uma atividade para outra. Ele pode terminar uma brincadeira, levantar depois de ficar deitado, encerrar uma interação com outro cachorro ou com a gente, ou até receber um carinho e aí logo depois ele começa a se sacudir. Durante muito tempo, né, esse comportamento também foi interpretado como maneira de liberar a tensão depois de uma situação de estresse. Isso pode sim acontecer, mas hoje a gente sabe que a gente não deve interpretar toda sacudida como um sinal de estresse. Depois de um carinho, existe ainda uma explicação muito mais simples. Ele pode estar apenas reacomodando o pelo que você acabou de bagunçar. Então, observe o contexto. Uma sacudida isolada geralmente é um comportamento completamente normal. E é curioso pensar que aquela sacudidinha, que quase sempre passa despercebida, pode marcar para o seu cachorro algo parecido como: bom, acabou isso, agora vamos para uma próxima atividade. Isso sim ficou constatado numa pesquisa comportamental numa revista super confiável. Você tem dúvidas? Mande um e-mail para elbicho@bandnewsfm.com.br ou então no meu Instagram, Manu Carsten. Participe, eu espero você.
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0: Estamos de volta no Humanamente de hoje, nosso segundo bloco, falando sobre a nossa relação com o trânsito, como ele impacta a nossa saúde mental, o nosso dia a dia. Eu, Isabela Motto, doutor Daniel Barros, a gente está recebendo a psicóloga doutora Ingrid Neto. Ingrid, a gente falou no primeiro bloco sobre a nossa percepção do ambiente, de coletividade. Isso muda de veículo para veículo, de modal para modal. Mas eu queria falar sobre a sensação que a gente tem no trânsito, principalmente quando a gente está dirigindo. O doutor Daniel chegou a falar sobre isso na introdução, do piloto automático. Quando é aquele trajeto que a gente faz de casa para o trabalho, do trabalho para casa? Quem nunca, chamando aqui nossa audiência, entrou no carro de férias e dirigiu já no caminho do trabalho? E ali no meio do caminho percebeu, nossa, mas eu não vou para o trabalho, eu estou de férias. Então volta e refaz o caminho. Ingrid, por que isso acontece e até que ponto isso não é perigoso para a gente quando estamos falando de volante, de moto, esse piloto automático, porque parece que a gente já entra em transe no trânsito também?
1: É verdade, Isabela. Realmente a gente tem estudado bastante essa temática, né, na psicologia do trânsito, que é a temática do comportamento habitual, né? Assim, então, temos comportamentos, né, que realmente existem comportamentos que a gente emite e que a gente nem pensa muito sobre eles, né? Então, você acorda, logo após acordar, você já escova o dente, você nem delibera muito sobre esse comportamento, né? Quase que um comportamento automático. E no trânsito, isso acontece com muita frequência, né? Inclusive, a escolha pelo automóvel, né? O que tem sido mais estudado no Brasil hoje, em termos de hábito, muitas vezes ela acontece de maneira habitual. Se você nem pensa, quando você tem um carro na sua garagem, você nem pensa, por exemplo, que você poderia usar um outro modal para ir para o seu trabalho, por exemplo, né? Porque o carro dá aquela sensação de autonomia, né? De independência, ele facilita um deslocamento porta a porta, né? Então, da porta da sua casa para a porta do trabalho, por exemplo, né? Então, você nem pensa assim, será que se eu fosse de metrô, eu gastaria menos, né, em termos financeiros? Será que se eu fosse a pé, eu teria uma qualidade de vida melhor? Porque eu estaria, ao mesmo tempo que eu estou me deslocando, eu estaria também exercendo uma atividade física, né? Então, o comportamento habitual é algo que é tradicionalmente estudado pela psicologia, né? E que ele vai sendo, esse hábito ele vai sendo formado ao longo do tempo e é realmente um comportamento automático que a gente praticamente não delibera antes de apresentar, né? Então, isso pode acontecer quando a gente entra no carro, a gente repetir alguns comportamentos que a gente emite diariamente e a gente não deliberar muito sobre eles, né? Assim. Então, o risco disso aí, né, é realmente da gente não refletir sobre o nosso comportamento, né? Será que isso é o melhor? Será que esse é o melhor trajeto? Será que esse é o melhor modo de transporte? E a gente entra, como você falou, né, nesse piloto automático, que pode ser, né, o fato da gente simplesmente estar seguindo a vida e fazendo, né, mais do mesmo e todo dia repetindo a mesma coisa, quando, na verdade, a gente poderia, inclusive, ter outras opções que talvez poderiam ser até mais adequadas, né? Então, tem essa questão do comportamento habitual, especialmente vinculado ao uso do automóvel, né? Que é mais frequente. E existem estudos também que mostram, às vezes, os riscos de acidentes, né? Que as pessoas chamam de acidentes, a gente na área chama de sinistros, porque o acidente ele dá essa ideia de que foi algo, né, que aconteceu ao acaso e tal, e a gente vê que a maioria dos acidentes de automóvel, eles, na verdade, eles poderiam ser evitados, né? Então, a gente vê muitas vezes nesse comportamento habitual que muitos sinistros de trânsito acontecem numa área, às vezes, próxima que a pessoa mora, né? Ou a poucos metros, inclusive, de casa ou de algum outro local onde ela está aqui, porque muitas vezes ela já está tão acostumada a fazer aquele trajeto e que ela entra, assim, nesse piloto automático e diz, ah, agora eu já cheguei, já estou tranquilo. E ela acaba descuidando, né? E percebendo menos o risco daquele ambiente, né? Quando eu percebo que aquele ambiente tem pouco risco, eu acabo relaxando um pouco mais e acabo podendo ter mais comportamentos de risco, inclusive, né? Então, realmente, o habitual ele tem que ser bastante estudado assim, para a gente entender o impacto que ele tem, né, na vida das pessoas.
2: É muito interessante ouvir isso, Ingrid, porque, olha que interessante, eu estou há 25 anos aqui no Instituto de Psiquiatria, no Hospital das Clínicas, e nos últimos 5 anos, foi logo antes da pandemia, que dei conta que eu não precisava vir de carro, que eu poderia vir de outra maneira, assim. Eu já tinha, inclusive, lido papers, se repercutido papers mostrando que o carro é um dos meios de transportes que mais levam ao estresse do sujeito, e apesar de ter falado isso, eu não tinha parado para pensar, e aí tive tenho uma sorte de

0: que tem uma linha de ônibus perto da minha casa, 10 minutos de casa, eu estou no ponto de ônibus e desço num ponto de ônibus a 6 minutos aqui do hospital. E tenho muito essa sensação de que quando eu venho de ônibus, eu pego mais o pulso da cidade, eu encontro as mesmas pessoas, é o mesmo motorista, né? São aqueles desconhecidos familiares que a gente com os quais a gente se relaciona de uma maneira assim. Mas eu fico pensando o quanto também é uma sorte que eu pego uma linha, eu pego no ponto terminal, é uma linha vazia. E fiquei lembrando dessa pesquisa que eu tinha lido do Canadá, que mostrava que o ônibus de fato era um modal que menos estressava as pessoas, porque ele era mais previsível, a pessoa não tinha que ficar escolhendo, né? Era entrar e ser levada. Mas é no Canadá, né? Ou no meu caso ali, que eu tenho a sorte de ter uma linha que por acaso é vazia. Será que isso, o quanto isso a gente poderia aplicar no Brasil, né? Será que simplesmente dizer que o ônibus é menos estressante, na verdade, não deixa de levar em conta particularidades outras, como, por exemplo, ônibus superlotado, ônibus atrasado e assim por diante?
1: Eu acho que você está certíssimo, assim. A gente tem pensado nisso, né, nas pesquisas, porque muitas vezes a gente só reproduz, né, as pesquisas que são feitas lá de fora, né, e às vezes repete os argumentos, né, que são usados, enfim. Então, o que a gente vê mundo afora, né, que realmente o transporte público é o transporte do futuro, né, porque é onde a gente consegue, por exemplo, enquanto você está viajando, se deslocando, você consegue fazer outras atividades, né? Então você consegue apreciar a cidade, a natureza, você consegue ver outros caminhos que quando você está de carro você não consegue, você fica sempre, né, olhando ali os mesmos estímulos, enfim, conhecer outras pessoas, né, como você colocou. Então o transporte público ele tem sido indicado já há várias décadas, né, como o transporte do futuro mesmo assim. Mas é claro, quando a gente traz isso para o Brasil, né, a gente tem que ter essa clareza de que, né, a gente não pode ser hipócrita de só dizer para as pessoas, olha, larguem seus carros e vão para o transporte público, porque infelizmente a gente tem um sistema de transporte público que já não atende a quantidade de pessoas, né, que ele transporta, né, a que ele se propõe a transportar hoje, né? Então, assim, a gente tem muito a avançar ainda, mas o investimento em transporte público é o que tem sido feito o mundo afora, né? Assim, então não é só a gente dizer para as pessoas, usem o transporte público, né? Mas é a gente estimular as pessoas a usarem e que para a gente fazer isso a gente tem que investir no sistema de transporte público, né? Assim, então, o que as pesquisas mostram é quando você investe, você oferece para a população um sistema de transporte público que é seguro, né? Que deixe claro para as pessoas, né? Que você vai ter uma previsibilidade, que você vai conseguir controlar, por exemplo, o horário que você vai chegar no seu trabalho, que você não vai ser assaltado, né? Enfim, a tendência é que quando a gente oferece esse tipo de sistema de transporte, as pessoas vêm até ele, né? Então, não adianta também eu só estimular as pessoas a andarem de bicicleta, sendo que eu não tenho uma infraestrutura adequada na cidade. E às vezes tem cidades que, inclusive, são extremamente perigosas para o ciclista, né? Então, isso a gente tem visto também nas nossas pesquisas, sabe? A gente fica muitas vezes nesse dilema, né? De que transporte público, modos ativos, né, de locomoção, como a bicicleta, o andar a pé, são efetivamente mais eficientes, né, e mais assertivos aí. Por várias razões, né, que a gente já colocou aqui, você tem contato com a natureza, você cuida da sua saúde enquanto você está se locomovendo, né, se você tiver a pé ou de bicicleta, e até no transporte público, daí você vai ter alguns trajetos que provavelmente você vai ter que fazer a pé, né, para ligar um ponto ao outro, enfim. Mas, por outro lado, a gente precisa ter esse incentivo, esse investimento, né, do poder público, dos gestores, enfim, no transporte público, para que ele seja efetivamente atraente, né, assim, o que a gente escuta muitas vezes nos estudos, né, alguns estudos feitos com mulheres, por exemplo, né, então, como que a questão do assédio, ela ainda acontece dentro do transporte público, né, a gente vê, por exemplo, algumas mulheres e pessoas, né, que utilizam, não só as mulheres que utilizam o transporte público, relatando, por exemplo, a sensação de como se estivesse ali numa lata de sardinha, né, muito preso. Isso na pandemia ficou muito escancarado, assim, né, como que algumas parcelas da população não tiveram esse privilégio, né, de trabalhar em casa e tiveram que se locomover num transporte público extremamente lotado e completamente inadequado, sobretudo para as condições, né, de saúde pública naquele momento. Enfim, então acho que a gente não pode ser hipócrita, né, de só querer estimular que as pessoas utilizem o transporte público ou a modalidade ativa, mas ao mesmo tempo a gente precisa fazer uma pressão para que isso aconteça, né? Porque é o futuro, assim. Não adianta a gente investir só em carro, aumentar a cidade, aumentar viaduto, né? A gente nunca vai ter espaço para todos os automóveis.
2: Aqui em São Paulo, então, a gente já vive isso há alguns anos. Tem até o rodízio municipal em vigor, para quem não é aqui, daqui de São Paulo. Cada dia da semana, dois finais de placa não podem circular na cidade, no centro.

0: expandido em alguns horários determinados, porque não cabe mais. Mas isso que a Ingrid e o doutor Daniel falaram também, para quem é esse espaço do transporte público, da ciclovia, da área verde? Eu, como mulher, enquanto a Ingrid falava, me identifiquei várias vezes. Eu opto, muitas vezes, por usar o carro, para não usar o transporte público, por segurança, e não é de assalto, é de assédio. É de ter que ouvir uma coisa completamente desnecessária. Então, é muita coisa na balança num Brasil tão grande quanto o nosso e tão desigual. Mas a gente continua falando sobre a psicologia do trânsito e a psicologia ambiental daqui a pouquinho, no terceiro bloco do Humanamente.
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2: A gente volta a acompanhar a discussão sobre os direitos autorais para o treinamento das inteligências artificiais, hein, Warrison?
3: Edu, na semana passada, algumas das gigantes do mundo da música resolveram entrar na justiça contra a Anthropic, que é a empresa responsável pelo Claude, e elas alegam o uso indevido das suas propriedades intelectuais. Voltando lá atrás, Edu, eu costumo dizer que a era da inteligência artificial, pelo menos a era da inteligência artificial, como a gente tem experimentado desde a chegada do ChatGPT, na minha visão, nasceu a partir de um grande roubo, seja para os veículos de comunicação, os grandes veículos de comunicação, grandes e pequenos veículos de comunicação, ou seja, todo mundo que produz conteúdo na internet, e também agora, como fica claro, dos produtores de outros itens culturais, né, como música, e como fica claro nesse processo movido pelas grandes gravadoras contra a Anthropic. Porque esses modelos de inteligência artificial, eles foram treinados a partir de conteúdos que estavam na internet, que foram simplesmente roubados por essas empresas para treinar os seus modelos, e elas foram lá, pegaram, não pediram permissão para ninguém, usaram o material, começaram a ganhar milhões, bilhões de dólares nas bolsas de valores dos Estados Unidos, enriqueceram astronomicamente, né, quantias astronômicas, difíceis até da gente entender, e esse dinheiro todo, toda essa movimentação de capital, está sendo feita em cima, claro, da tecnologia, mas uma tecnologia que não existiria se ela não tivesse sido apoiada num conteúdo que estava publicado na internet e pelo qual elas não pagaram um centavo. Mas que eu não sei se vai mudar o curso da história. Esses processos, não sei se vão dar em alguma coisa. E as cifras envolvidas no financiamento dessas empresas de inteligência artificial já são tão astronômicas que qualquer processo aí de inteligência artificial que esses produtores de conteúdo estejam movendo, esses processos não fazem muita diferença, né, Edu?
2: Pra gente acompanhar, né, agora as gravadoras entrando, editoras de livros já entraram, jornais, mas, enfim, é muita gente cobrando o seu naco também na inteligência artificial por conta do treinamento que esse conteúdo todo possibilitou para as inteligências artificiais. A gente acompanha e conta tudo aqui na coluna de tecnologia que volta amanhã.
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0: Gerando mais uma vez o noticiário na Band News FM nessa madrugada, a Polícia Federal faz uma operação contra um esquema de desvio de emendas nos Correios. Informações com João Boeri.
1: A quadrilha especializada em roubar encomendas postais dos Correios já organizou ao menos 24 ações criminosas investigadas pela Polícia Federal. Nesta quarta-feira, a PF prendeu o principal alvo da Operação Fraus em São Vicente, no litoral de São Paulo. Outras duas pessoas são consideradas foragidas. A operação foi deflagrada há mais de 2 anos, após a prisão de uma mulher que tentava retirar uma encomenda utilizando o documento falso. A PF conseguiu identificar a estrutura criminosa responsável pelo monitoramento das encomendas, confecção de documentos falsos e pela retirada das mercadorias em unidades dos Correios, nos estados do Rio e de São Paulo.
0: No Sul, um inquérito indicia 7 policiais militares.

0: militares pela morte de um agricultor a tiros dentro de casa. Fala, Vitória Fernandes.
1: A conclusão do inquérito que investiga a morte do agricultor Marcos Nornberg indiciou 7 policiais militares. 4 policiais, sendo 2 deles soldados e 2 sargentos, foram indiciados pelo homicídio qualificado com dolo eventual pela participação direta no crime, ou seja, atirando contra o agricultor. Esses mesmos agentes também foram indiciados por tentativa de homicídio qualificado com dolo eventual contra Raquel, viúva de Marcos. Outros 3 policiais militares do setor de inteligência também foram indiciados pelos mesmos crimes. Eles foram os responsáveis por receber informações da Polícia do Paraná antes de realizarem a operação. A conclusão do inquérito também desmente a versão dos policiais militares de que houve legítima defesa.
0: Agora, no Paraná, o Supremo Tribunal Federal valida provas de uma investigação sobre mortes suspeitas na UTI de um hospital de Curitiba. Detalhes com o Cleverson Bravo.
2: O Supremo Tribunal Federal reconheceu a validade de provas obtidas em ações de busca e apreensão nas investigações sobre crimes na UTI de um hospital em Curitiba entre 2006 e 2013. Agora, ações penais baseadas nestas provas e que estavam suspensas voltam a tramitar. Para o Ministério Público, a médica responsável pela unidade e outros profissionais atuaram sem a devida justificativa terapêutica para ministrar medicamentos que levaram à morte de pelo menos 100 pacientes.
0: E a Academia Brasileira de Cinema divulgou 6 filmes finalistas para representar o Brasil no Oscar de Melhor Filme Internacional em 2027. Fala aí, Matheus Hermógenes.
3: A Academia Brasileira de Cinema divulga nesta quarta-feira a lista com 6 pré-indicados ao Oscar de Melhor Filme Internacional para 2027. Dos 6 longa-metragens habilitados, apenas um representará o Brasil na briga pela estatueta. O escolhido será conhecido no dia 16 de setembro. Estão no páreo 100 Dias, de Carlos Saldanha, A Fabulosa Máquina do Tempo, de Elisa Capay, A Natureza das Coisas Invisíveis, de Rafaela Camelo, Feito Pipa, de Alain de Berton, e Os Mineiros, Nosso Segredo, de Grace Passot, e Vicentina Pede Desculpas, de Gabriel Martins.
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0: Estamos de volta no terceiro e último bloco do Humanamente de hoje, falando sobre a nossa relação com o trânsito, a psicologia ambiental, como a gente enxerga a cidade, como isso pode mudar de acordo com o modal que a gente usa no nosso dia a dia. Eu, Isabela Mota, doutor Daniel Barros, a gente está recebendo a doutora Ingrid Neto, pedagoga, psicóloga, doutora em psicologia pela UNB e professora do programa de mestrado e doutorado na Universidade Católica de Brasília.
1: Ingrid, eu queria falar um pouco sobre os comportamentos meio que de manada mesmo que a gente tem no trânsito, né? A gente já falou sobre os indivíduos, o que nos leva às vezes a escolher um modal, outro modal, o impacto que ele pode ter na nossa saúde mental, a gente abordou tudo isso, mas a psicologia também lida junto com o urbanismo, junto com o design, sobre os nossos comportamentos, né? Assim, tem coisas às vezes muito interessantes, se você dá a impressão que a rua é mais estreita, com mais árvore e tal, alguns truques assim, a pessoa já desacelera, ela já vai mais devagar por conta disso. Se você coloca rotatória, às vezes funciona melhor do que você colocar semáforo. Por que que às vezes a gente tem a impressão que o trânsito em geral ele é tão mal planejado nesse sentido, né? Construído ignorando, parece que o comportamento humano, sem ninguém perguntar para um psicólogo ou para o designer qual seria a melhor solução quais os melhores exemplos que você tem de intervenções desse tipo que de fato fazem a gente se comportar melhor no trânsito como condutores, eu digo.
2: Ah, muito bom. Eu acho que essa sua pergunta, Daniela, vai trazer bem a importância da psicologia ambiental, porque a gente vai trabalhar em parceria com outras pessoas, né? Assim, com outros colegas de outras áreas, dentre eles os colegas engenheiros, os colegas arquitetos, né? Entendendo que nós psicólogos não vamos compreender muito da questão, né? Por exemplo, logística ali, como deve ser o asfalto, o pavimento, enfim, a velocidade e tal. Mas que a gente entende de comportamento, né? E vice-versa, assim, muitas vezes os colegas vão entender, né? Os colegas da engenharia, do design urbano, enfim, da arquitetura, eles vão entender mais dessa parte do planejamento e a gente vai compreender mais da questão comportamental. Então, a psicologia ambiental ela vai prezar isso, assim, essa relação também interdisciplinar e multidisciplinar, né? Então, muitas vezes a gente vê que o intuito, né, por exemplo, de um planejador, do engenheiro, ele pode ser até positivo, né, quando ele coloca, por exemplo, radares eletrônicos, né, enfim, em alguma via, mas que aí a gente vê que as pessoas muitas vezes vão burlando aquele sistema, né, enfim, ou criam outras formas, né, de lidar com aquele sistema. Então, por isso que é importante ouvir a psicologia também, para que a psicologia possa aí avaliar como que as pessoas estão se comportando ali, né, assim. Então, nos Estados Unidos, por exemplo, a gente tem em alguns estados, né, você não pode, por exemplo, instalar um equipamento, um farol, um semáforo, por exemplo, sem que antes você faça uma pesquisa comportamental, né, para ver como que efetivamente as pessoas estão se comportando ali, porque muitas vezes você tem um equipamento que é considerado como muito positivo, que modifica o comportamento das pessoas, mas ali naquele ambiente, naquela cultura, às vezes não modifica, né, assim. Então temos vários exemplos, né, assim, aqui em Brasília, por exemplo, realmente é um exemplo mundial, assim, de como que a faixa do pedestre pegou, né, essa ideia da faixa do pedestre, que é algo que está no código de trânsito brasileiro já há muitos anos, todas as cidades deveriam respeitar a faixa do pedestre, e a gente sabe que não é isso que acontece na maioria das cidades, né. Então aqui em Brasília isso foi feito na gestão, inclusive, de um psicólogo, né, o Tadeu Miura, né, que era um psicólogo, que foi o diretor do Detran à época. Eles, né, foi uma ação conjunta na cidade e que eles fizeram, na verdade, esse quase que um treinamento, assim, de como as pessoas deveriam se comportar, né? Então foi veiculado na mídia de forma muito forte, intensa, que Brasília seria conhecida, né, como uma cidade que respeitaria o pedestre, né? E aí nas primeiras semanas a gente tinha um policial na rua, por exemplo, orientando as pessoas de como elas deveriam se comportar. Então naquele momento ainda não tinha uma punição, uma multa e tal. E depois de um tempo, né, foi feito esse aviso: olha, agora todo mundo já sabe o que tem que fazer, a partir da próxima semana a gente entra com a multa se você não respeitar, né, enfim. Então foi assim, foi uma utilização dos preceitos da psicologia, né, para mudar comportamento, né. Você falou de ruas mais estreitas, né, enfim. O que a gente vê hoje muito, né, sobretudo, né, para alguns profissionais da engenharia de tráfego e tal, é que a gente tem que priorizar o fluxo dos veículos, né. Então, ah, eu não posso colocar um semáforo aqui porque o fluxo dos veículos vai ficar mais lento, né? Ou eu não posso colocar uma rotatória porque o fluxo vai ficar mais lento. E o que a gente vê é, a gente precisa pensar nas pessoas e não no fluxo de automóveis, simplesmente, né? A gente tem que pensar na saúde das pessoas, na integridade das pessoas, né? A gente está falando de um país que a gente tem em torno de 40 mil mortes por ano no trânsito, né? Então, é uma estatística inaceitável, assim. Então, se a gente consegue fazer intervenções viárias que podem reduzir, né, o comportamento de risco, que podem minimizar a quantidade de sinistros de trânsito, essa é uma estratégia muito positiva, né? Mas que muitas vezes a gente ainda se depara, né, com essas políticas que gostariam de priorizar o fluxo para o automóvel e não para as pessoas e para a qualidade de vida das pessoas.
0: Doutora Ingrid, eu tenho certeza que nossos ouvintes estão aprendendo muito e pensando como podia ser melhor em vários casos. Mas infelizmente isso acaba sendo uma frustração para algumas pessoas de eu não vou conseguir trocar de trabalho para diminuir meu tempo, meu trajeto, eu não vou conseguir colocar mais ônibus nas ruas. E o que que essa pessoa pode fazer no momento prático da vida dela para deixar esse trajeto menos doloroso, menos revoltante de perdi 2 horas e meia no trânsito, perdi 3 horas, vou ter que encarar um ônibus lotado. Não tem como mudar isso, mas o que a gente pode fazer para tornar menos estressante?
2: É uma ótima pergunta. Eu queria só fazer uma correção, que eu falei Tadeu Miura, mas é Luiz Miura, tá? O nome do diretor do Detran, daqui de Brasília, à época da faixa de pedestre. É, Isabela, assim, realmente essa é uma pergunta de milhões, assim, né? O que a gente pode fazer para tornar esse trajeto menos estressante? Eu acho que primeiro, né, é importante a gente pensar também no nosso, na nossa posição de cidadão, né, de pessoas que pagam impostos e que a gente tem direito também né, de solicitar que modificações sejam feitas. Eu sei que nem sempre isso é possível, né? A gente muitas vezes não tem a nossa voz ouvida, né? Mas eu acho que é isso, cada um no seu posicionamento, né? Tentar fazer com que essa questão do trânsito seja trazida à tona, né? Seja como pesquisadora, seja como, né, enfim, usuário do sistema de transporte público, enfim, para a gente trazer realmente esses incômodos e para a gente não se acostumar com isso, né? Porque se a gente não reclama, a gente vai continuar sempre com a mesma, né, com o mesmo funcionamento e, né, e as pessoas

0: achar que está tudo bem, né? Então, acho que essa é uma questão, assim, é trazer essa reflexão de que a gente precisa se colocar, a gente precisa dar voz, né, para as pessoas que estão diariamente sendo submetidas a condições que muitas vezes são degradantes, né, que são contra a dignidade humana mesmo, né? Então, você falar de pessoas que estão ali, né, numa pandemia, por exemplo, num transporte público extremamente lotado e sem prezar pelas condições mínimas, né, né, de sanitaristas mesmo, vamos dizer assim. Então, essa é uma questão da gente não se calar e da gente colocar o que efetivamente acontece, né? Agora, pensando no dia a dia, né, na coisa mais prática ali. Então, assim, dentro do ônibus, né, na medida do possível, se a gente puder fazer coisas que nos agradem, né? Então, por exemplo, às vezes ler alguma coisa, ouvir uma música, né, que são atividades que podem trazer uma sensação de bem-estar, pelo menos ali, né, momentaneamente. Mas que, obviamente, eu não queria reduzir somente a isso, sabe? Eu acho que a questão da saúde pública, ela tem que ser pensada como gestão mesmo, como política pública, né? É complicado a gente terceirizar isso e colocar a responsabilidade só para o usuário, sabe? Do tipo, leia um livro, escute uma música que a sua vida vai melhorar. Eu acho que é muito reducionista do ponto de vista da própria psicologia, né? Estou tentando trazer aqui alguma estratégia ali para transformar esse trajeto em algo menos, né, aversivo e ansiogênico, mas na verdade o que a gente precisa pensar é de uma forma mais ampla em termos de política pública, de cidades que sejam amigas, né, e favoráveis para as pessoas, né, viverem, se locomoverem de maneira adequada e com dignidade humana.
1: Esse é sempre um dilema que a gente enfrenta aqui no Humanamente, viu, Ingrid? Porque é sempre assim, todas as questões de saúde mental sempre tem macro que precisam mudar e que a gente precisa batalhar para eles mudarem, mas ao mesmo tempo a gente eventualmente pode fazer coisas no micro, né, no nosso dia a dia, melhorar. E uma coisa não substitui a outra. Não é só porque eu estou colocando um fone e fazendo uma meditação ou ouvindo Humanamente no caminho para o trabalho que eu não preciso lutar para ter um melhor caminho, né? Então a gente vai tentando trabalhar pelas duas pontas em entrevistas como essa.
0: É verdade. É assim, a questão, claro que a gente vai ter que pensar na distância, né, que a pessoa percorre, mas pensar também na bicicleta e no andar a pé como uma alternativa, né? Aí os estudos são bem consolidados, né? Pessoas que em geral andam de bicicleta ou a pé para os seus trajetos, em geral têm indicadores de qualidade de vida melhores, né? Assim, porque não só porque estão fazendo atividade física, mas porque têm um contato com a natureza, conseguem pensar em outras coisas, né? E observar a cidade, de pessoas, então os indicadores de saúde mental são sem dúvida melhores.
2: Doutora Ingrid Neto, foi um prazer falar com você. Obrigada por estar aqui com a gente hoje no Humanamente. Aprendemos muito, foi uma troca muito boa.
0: Eu que agradeço, obrigada pelo convite, parabéns aí pelo programa e que venham novas oportunidades.
1: Grande estreia, viu, Isa? Grande estreia. Vamos em frente.
2: Nos vemos então na semana que vem. Eu, doutor Daniel Barros, e você, ouvinte. Até mais.
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4: Tá na moda um tal de arroz caldoso. Não sei se você já viu, quem frequenta restaurante. Tá um pouco na moda. Arroz caldoso é uma receita originalmente portuguesa, que é um arroz, obviamente, que normalmente aquele arroz chama carolino, é um arroz diferente. Ele parece o arroz bomba que faz paeja. E esse arroz caldoso, então, você vai fazer com alguma coisa que vai dar sabor e ele é meio caldoso mesmo, aguadinho no final. É muito gostoso, então combina super bem com grelhadinho e tal. E aqui eu vou dar um bem gostoso que vai combinar com frango, com cara de galinhada, tá? Então você vai pegar uma colher de sopa ou duas de manteiga e coloca pra fritar com essa manteiga, pra liberar o aroma, uma colher de chá de cominho e uma colher de chá de colorau ou de páprica. Eu até gosto mais da páprica doce, se você tiver. E aí deixa um pouquinho pro aroma ser liberado. Aí vai colocar uma xícara de rodelinhas de quiabo, uma xícara de milho e uma xícara de abóbora cortadinha também em cubos. Deixa isso dar uma boa fritadinha ali na panela. Aí vai colocar o arroz. Pode colocar 2 xícaras de chá de arroz. Eu usei o arbóreo. O arbóreo é o arroz de risoto, mas pode fazer até com arroz agulhinha, o branco normal, que vai ficar legal. Eu pus o arbóreo. arbóreo. Coloquei, dei uma juntada em tudo isso, aí coloca umas 4 xícaras de água ou

0: de caldo, com um pimentão picado, uma cebola picada, uma pimenta dedo de moça só cortada ao meio pra dar aroma, que depois você vai jogar fora, sal e pimenta do reino. E aí vai cozinhando e mexendo até o arroz ficar cozido, vai dar uns 15, 20 minutos. Quando o arroz estiver cozido, o final deve ser meio caldoso, então vai sobrar um pouco de líquido. Se você não gosta, diminui um pouquinho na água. Eu falei 4 xícaras, diminui, bota 2, porque os legumes também vão soltar água e tudo mais. Mas as 4 acho que vai ficar bem legal. Aí desliga, pode jogar coentro ou salsinha, se você não gosta, né? Picado, bastante coentro. E mexe isso na hora de servir. Aí você serve com um franguinho grelhado, sei lá, um franguinho assado. Porque você já vai ter todos os legumes e esse arroz com bastante umidade, que é uma complementação perfeita. Se você quiser, você pode falar comigo pelo e-mail hojepode@bandnewsfm.com.br ou pelas redes sociais no @carolecrema. Pode pedir receita, dica, fala comigo, eu vou adorar.
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4: Quatro horas 33 minutos pelo horário de Brasília, seguindo com os outros assuntos por aqui, nesse quase finalzinho de madrugada dessa quinta, 10 de setembro de 2026, pela primeira vez desde o início da crise institucional no Supremo Tribunal Federal, o ministro André Mendonça recebe mais críticas do que apoio no ambiente digital. A informação é da colunista de política da Band News FM, Mônica Bergamo, com base em relatório de empresas de monitoramento virtual. No entanto, ministro Alexandre de Moraes não fica atrás, igualmente criticado. A colunista Mônica Bergamo trouxe a informação em uma conversa com o âncora Luiz Megali.
5: Hora de conversar com Mônica Bergamo. A Mônica está monitorando o ambiente digital, tá? Quem é que está recebendo mais apoio popular? Quem é que está recebendo mais desconfianças entre os ministros? Já que estamos tendo um MMA... né? Em pleno Supremo Tribunal Federal, quem é que está batendo mais, apanhando mal, e principalmente quem é que está sendo mais aplaudido, Mônica? Bom dia para você.
6: Megali, eu não estou monitorando, né? Tem empresas especializadas monitorando e eu estou pegando o relatório delas, né? Um relatório da Ativa Web. Senão eu teria que ficar o dia inteiro fazendo contagem lá, não tem nem condições. Mas

0: Um relatório da Ativa Web Data Lab, Megali, mostra que o ministro do Supremo Tribunal Federal, André Mendonça, passou a receber pela primeira vez mais críticas do que elogios nas redes sociais desde o começo da disputa dele com Alexandre de Moraes, que mergulhou a corte nesse MA, como diz você, nessa crise inédita, né? O monitoramento do ambiente digital de ontem mostra que ele, aspas, né, do relatório, passou a concentrar maioria crítica nas interações que o citam, com 52,8% de manifestações negativas contra 33% de apoio e 13% de neutras. Neutra é quando as pessoas se referem, republicam matérias, reportagens, enfim, se referem a conteúdos jornalísticos. A Ativa Web considera que esse foi o dado mais relevante do dia por mostrar essa inédita mudança de comportamento em relação ao magistrado. As reações surgiram depois que ele afastou o diretor-geral da Polícia Federal, André Rodrigues, do cargo, por ter sofrido, diz ele, que sofreu arapongagem, né? Ele define como arapongagem aqueles relatórios da Polícia Federal feitos sobre as atitudes dele nos processos que ele comanda e que foram divulgados pelo colega dele, né, que senta ao lado dele, Alexandre de Moraes. O ambiente digital, o Megali, agora vamos para a segunda parte. Então, mudança importante. Pela primeira vez, o ministro André Mendonça sendo mais criticado, tendo mais críticas do que apoios. Mas o ambiente digital, segundo a empresa, não substitui um alvo por outro. O ministro Alexandre de Moraes segue aparecendo como campeão, assim, disparado. Né, de críticas e de rejeição. São 88,4% de postagens críticas ao ministro Alexandre de Moraes, né? O relatório da Ativa Data Lab diz que as redes ampliaram, portanto, o número de personagens submetidos a desgastes. Eles monitoraram só ontem, o Megali, eles identificaram 3 milhões e 600 mil novos registros sobre essa crise. No acumulado, já são 66 milhões de menções desde que essa briga toda se intensificou, né? São citados Supremo, Banco Master, Volcaro, Alexandre, André Mendonça, PF, PGR, tudo embolado, né? O que que eles viram de mudança? Quer dizer, quando ele começou a ser mais criticado, a gente vê um pouco disso nos jornais, né, Megali? Em editoriais, criticando os atos dele, juristas, advogados, quer dizer, já começando, porque estava toda uma carga muito contra o ministro Alexandre, né? Por óbvio, né? Não precisa explicar por que que a carga vai toda para cima dele. Mas agora começa-se a ter um senso crítico em relação aos atos do ministro Alexandre de Moraes, do ministro André Mendonça, internamente no Supremo, pelo calendário eleitoral, quer dizer, por ele estar fazendo isso no meio de uma eleição, explodindo tantas bombas no meio do processo eleitoral. Então, no, nas redes, Megari, o que que diz aqui a Ativa Data Lab? Que do ponto de vista científico e estratégico, linguagem deles, o 8 de setembro, a terça-feira, ontem, marca uma transição. A conversa deixou de girar apenas em torno de escândalo, mensagem, personagens desse escândalo, Alexandre de Moraes e Daniel Vorcaro, e passou a incorporar termos relacionados a poder, como competência, autonomia, investigação, plenário, presidência do STF, ou seja, incorporando essa discussão sobre, de um lado, um escândalo, né? Um ministro cuja mulher assinou um contrato de 131 milhões com um banqueiro já então investigado, e do outro, um ministro que explode bombas no meio do processo eleitoral. E aí que se começa a questionar questões de poder, de competência e etc. Mas é isso. Pela primeira vez no ambiente digital, André Mendonça recebendo mais críticas do que apoio, Megali.
1: Eu acho que o ponto está aí, Mônica. E é por isso que eu sou um pouco cético, né? A gente falava um pouquinho sobre isso ontem, sobre o poder destrutivo daquilo que a gente descobriu no STF, na campanha eleitoral. Porque os torcedores organizados, aqueles que enxergam o mundo em preto e branco, né? Mocinhos contra bandidos, sendo que nós somos os mocinhos e eles, sejam lá quem forem eles, são os bandidos, eles já têm o voto meio definido e não mudarão. Aqueles eleitores independentes que ainda conseguem enxergar o mundo com alguma honestidade intelectual, não tem como torcer para o Mendonça ou torcer para o Xandão, porque estão enxergando esses caras destruindo o próprio Supremo Tribunal Federal. a credibilidade do próprio... não tem como sair um vencedor ali, carregado em triunfo. Olha só, ele venceu, agora sim, teremos paz. E você utilizar as suas prerrogativas de ministro do Supremo Tribunal Federal, veja esse nome, Supremo, para atacar um adversário político dentro da própria corte, você está acabando com a credibilidade do próprio Supremo, que é quem lhe fornece a sua própria credibilidade. Quer dizer, o Mendonça, é claro que ele está interferindo no processo eleitoral, é claro que está, tem que ser uma criança para não perceber isso. A gente está 3 semanas da eleição, ele parte para cima justo do Xandão, que é um símbolo, né, junto à extrema-direita. Ele não está preocupado com as relações do Banco Master com o Toffoli, com o Nunes Marques. É Xandão. Uhum. É para cima do Xandão que ele vai. Ontem o Fux e o Cássio foram lá em 8 minutos, já tinham resolvido a parada, votaram. E tudo... Enfim, você percebe, né, essa patranha. Mas, ao mesmo tempo, você não pode ignorar o que está sendo revelado sobre o Alexandre de Moraes, que é grave demais. Ontem veio um cara aqui falar: o Boixá deve estar com vergonha de vocês, porque vocês estão interferindo na eleição. Nós? Nós, cara? Não somos nós que assinamos acordo com Alexandre de Moraes, com Vorcaro? Não somos nós que passamos informações sigilosas com Vorcaro? Você acha o quê, cara? Que o Boixá iria esconder notícia para não interferir no processo eleitoral? Tá maluco? Então, cara, a pessoa que tem um mínimo de honestidade intelectual fala: esses caras estão destruindo um dos esteios da democracia, que é o STF. Uma coisa é você usar um inquérito como o das fake news para proteger a democracia. Pô, o cara ultrapassou muitas vezes ali a linha do razoável, mas ele protegeu a democracia, né? Precisa de corrente forte para prender cachorro grande. Agora, usar esse mesmo inquérito para atacar um desafeto dentro da própria corte, isso é muito diferente. Não dá para fechar o olho para esses abusos. Tá na hora de botar um freio nisso, não sei como. Não sou ministro do STF, não tenho penduricalho, não tenho toga, não tenho quem puxe minha cadeira, mas, né, tá todo mundo vendo que a gente tá numa situação limite.
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10: Reloginho virando para 4h44. Bom dia mais uma vez para você que está sintonizado por aqui na Band News FM. Tava lendo as mensagens no 11 999 592 100. Dona Kemi já tá por aqui aguardando o Expresso São Paulo. Temos mensagem da Annelise falando: tá chovendo. Aí tava olhando, né, aqui os radares. Realmente, ó, já começou a chover em parte da zona norte e sul da capital paulista. Chuva que tá mais pesada ali pela região de Campinas aqui em São Paulo. Aí ela perguntou: hoje faz frio, hoje esquenta, tem que sair de casa como? Ainda com guarda-chuva na bolsa, sapato fechado, viu, Annelise? Hoje é aquela situação de atenção aqui para a capital paulista. Tem previsão de bastante chuva, tem alerta até o fim do dia. E aí tem bom dia chegando por aqui, vai chover o dia inteiro, do Fábio Eduardo, que mandou mensagem para cá. Hoje chove o dia inteiro. Melhora um tiquinho à tarde, mas tem essa previsão de chuva quase que em todos os momentos, com risco também para alagamentos. Tem alerta para todo o estado de São Paulo, pior tanto para a cidade quanto para o litoral. Aí tem bom dia chegando. Bom dia, Stephanie Toso, do Luiz Alves, que tá por aqui também sintonizado. O Ari da Moca também já tá ligado na Band News FM. Uma galera chegando nesse finalzinho de madrugada. Bom, vamos com os outros assuntos por aqui. Tem bastante coisa ainda.
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10: O presidente Lula afirma que o povo brasileiro precisa de explicações e medidas imediatas para enfrentar a crise institucional que tomou conta do Poder Judiciário. A fala ocorre após mais uma decisão do Supremo Tribunal Federal, agora do ministro Flávio Dino, que determinou a imediata reintegração de Andrei Rodrigues ao cargo de diretor-geral da Polícia Federal. Cientista político Fernando Schiller conversou com André Coutinho e Larissa Biscaia sobre o assunto.
7: Bom, e a gente segue de olho, gente, em mais um dia vamos falar aí de cobertura especial por aqui. Tava até brincando mais cedo que essa semana tá tendo tudo que uma semana de pós-feriado geralmente não tem. Tá tendo muita notícia em Brasília, tá tendo movimento. E a gente segue de olho principalmente na crise no Supremo Tribunal Federal. Por quê? O presidente Lula afirma que o povo brasileiro precisa de explicações e medidas imediatas para enfrentar a crise institucional que tomou conta do Poder Judiciário. Essa fala vem depois de mais uma decisão do Supremo Tribunal Federal, que determinou a imediata reintegração do Andrei Rodrigues ao cargo de diretor-geral da Polícia Federal e também do Leandro Almada da Costa, a chefia da Diretoria de Inteligência Policial da Corporação. Pelas redes sociais, o presidente Lula disse há pouco que se faz necessário mais transparência e não vazamentos seletivos que impactam a disputa eleitoral. Vamos lembrar aqui, falta menos de um mês para as eleições. O presidente Lula ainda citou a operação spoofing conduzida pelo então ministro Ricardo Lewandowski como um exemplo a ser seguido. Bom, a gente vai entender um pouco mais do que está acontecendo com o nosso cientista político, nosso professor, o Fernando Schiller. Fala, Schiller, boa tarde para você, obrigada por nos atender.
9: Tudo bem, Larissa, tudo bem, Coutinho? Olha, é uma situação inusitada, né? Eu faço comentário político há muitos anos e nunca tinha visto este nível de caos, literalmente, de bang-bang, vamos chamar assim, dentro do Supremo Tribunal Federal, né? Porque aqui, e aqui eu acho que é interessante separar o joio do trigo, né? Houve uma decisão do ministro André Mendonça que ela é controversa, no sentido, bom, seria um caso, né? Seria o caso, o dimensionamento da saída, da determinação da saída do diretor-geral da Polícia Federal, da destituição do cargo de diretor, que é um cargo de indicação privativa do presidente da República, em função daqueles relatórios de inteligência, que na verdade constitui uma investigação, eu diria assim, paralela, né? Um relatório apócrifo, não assinado, em relação ao ministro supremo, que é o próprio André Mendonça. A minha visão é simples, é uma visão controversa, mas legal e chancelada na segunda turma. Hoje a gente tem dois supremos, tem o supremo da primeira turma e o supremo da segunda turma, que já é uma anomalia, né? Se perdeu a colegialidade, tudo a gente já sabe, já conversamos muito sobre isso, o país já sabe. Mas vamos lá, a decisão do ministro André Mendonça, de novo, houve um relatório da inteligência, houve uma investigação, esse relatório foi entregue diretamente ao ministro Alexandre de Moraes, no âmbito do inquérito sobre fake news, que na minha visão já devia ter sido extinto há muito tempo. Então, há uma irregularidade aqui, há uma anomalia e há uma resposta do ministro André Mendonça. De novo, discutível, controversa, porém legal, chancelada por dois, colegiada, né, de maneira colegiada na segunda turma, Fux e ministro Nunes Marques. A decisão do ministro Dino hoje, esta é, na minha visão, completamente absurda. Primeiro porque ela não atropela só André Mendonça, ela atropela o presidente do Supremo. O presidente do Supremo, Edson Fachin, no seu estilo um pouco parlamentar, né, ele determinou 72 horas para uma resposta, uma explicação, enfim, por parte do ministro André Mendonça, em relação ao pedido feito pela AGU, a Advocacia-Geral da União, pedindo a restituição do diretor-geral da Polícia Federal. Então está correndo o prazo, nós estamos no meio do prazo. É, então, quer dizer, quando o ministro Dino recebe uma demanda diretamente da Polícia Federal, do diretor-geral Andrei Rodrigues, na minha interpretação, o que ele deveria ter feito? Dito, olha, o prazo está correndo, vamos aguardar a decisão do ministro, presidente da corte, Edson Fachin, que está na condução do processo. Quem foi atropelado, na verdade, foi o presidente do Supremo, pela decisão do ministro Flávio Dino. E a decisão, olha, eu li aqui uma leitura dinâmica, porque da manhã, a justificativa do ministro Flávio Dino

0: Na minha visão, é absolutamente sem cabimento, dizendo que a saída do diretor-geral prejudicaria as investigações que estão em curso. Isso não é verdade. A Polícia Federal é uma estrutura técnica, profissional e hierárquica, no sentido, ela é compartimentada, no sentido de que ela, os delegados são agentes de Estado, têm autonomia funcional, conduzem as investigações. Uma investigação não é paralisada pelo fato de que o diretor-geral seja substituído pelo seu, né, segundo imediato, né, o seu substituto imediato, né, porque há uma estrutura funcionando, de delegados que são, de novo, autoridades de Estado, têm autonomia funcional exatamente para conduzir investigações que muitas vezes são sigilosas, que não são nem de conhecimento da hierarquia da própria Polícia Federal. Né. Então, assim, nós estamos vivendo uma situação, é um pouco assim, quem grita mais alto leva, né. Se colar, colou. Então, isso é muito grave institucionalmente, quer dizer. E tudo parte lá, na minha visão, assim, porque houve uma questão central da qual a gente não deve perder a dimensão, que é o envolvimento, ou a suspeita de envolvimento, os indícios de envolvimento do ministro Alexandre de Moraes com o Vorkar, o caso Mastro. Então, a gente está se perdendo nessa discussão, nessa lateralidade toda, e eventualmente perdendo a questão essencial, questão ética fundamental, que originou todo esse problema em última instância.
1: Ô, Schiller, e aí queria desdobrar um pouco com você no seguinte sentido. A gente vem há mais de ano falando sobre um enfraquecimento da imagem das estruturas brasileiras. Então, quando a gente fala do Supremo Tribunal Federal, até mais cedo a Mônica Bergamo repercutiu um pouco os índices de críticas aos ministros nas postagens nas redes sociais. De forma geral, eu acho seguro dizer que a imagem do Supremo já vinha abalada antes dessa crise. Como que fica o Supremo, enquanto imagem para a população? E relacionado a isso, dois, enquanto instituição, depois desse verdadeiro terremoto que está acontecendo lá dentro.
0: Olha, já estava mal e vai ficar pior ainda, Larissa e Coutinho. Essa que é a verdade, né? Porque a gente vem acompanhando aqui mesmo no programa, quantas vezes, né, eu comentei, aí teve todo, bom, inquérito de fake news, heterodoxo, injustificável, infinito, né, um objeto aberto, tudo que a gente analisou já. Aí censura prévia, aí ruptura com princípios básicos, instância devida, juiz natural. Todo mundo, quem tem foro, quem não tem foro, todo mundo no Supremo, de acordo com a vontade do ministro. Aí tem o tema gravíssimo da imunidade parlamentar, até do sigilo de fonte, recentemente. Então, isso foi acontecendo ao longo do tempo. Eu digo sempre, é o famoso sapo na panela, né? Todo mundo, ele vai se acostumando, daqui a pouco morre queimado, né? O Brasil é um pouco sapo na panela. Isso foi acontecendo ao longo do tempo. Nós fomos flexibilizando regras, se perdeu inteiramente o sentido da colegialidade, se perdeu, eu até diria, certo comedimento do Supremo. O inquérito fake news se estendeu infinitamente até agora, ele foi politizado, tá? Então a gente chegou nessa situação, e eu acho que a partir do momento que você aceita uma lógica, vamos lá, excepcional dentro de uma democracia, em algum momento ela pode ser usada para benefício pessoal. O que a gente viu neste caso, e aí muda de patamar, é o envolvimento de um ministro com um banqueiro fraudulento, hoje está preso, que é o Daniel Vorkar, que é o maior escândalo financeiro recente, pelo menos da história do Brasil, e onde tem o escritório da família, onde tem os 129 milhões, e onde tem as mensagens, bom, isso tudo que tá em toda a mídia. E é evidente que isso precisa ser investigado. Olha, a gente discutiu um código de ética meses atrás, que também não aconteceu. Mas eu preciso de código de ética para saber que o ministro não pode ficar dando orientação jurídica, né, e repassando informações de Estado sobre operações da Polícia Federal para um investigado, não é? Da dimensão, pelo menos, né, mas qualquer investigado, como o Daniel Vorkar, que obviamente tem um conflito de interesse aí, obviamente tem uma suspeita, não estou fazendo acusação, estou dizendo uma suspeita, um indício de advocacia administrativa que isso tem que ser investigado. Então, tudo isso corrói a imagem do Supremo. Ah, então, assim, para recuperar isso tudo, olha, essa é a grande pergunta brasileira: como é que depois que você tira o gênio da garrafa, né, como é que faz ele voltar para dentro da garrafa?
2: Chile, e aí é a minha pergunta para ti. Você puxou o gancho para eu fazer a pergunta. Qual seria a solução para acho que curto prazo e a gente sonhar demais, mas a gente precisa de uma solução a curto prazo para que não empurre.

0: ao rigor da lei. Então, acho que se quando você, quantas vezes eu pude colocar isso aqui, quando se flexibiliza a regra, você vai corroendo o sistema. A partir dali, a personalidade, as vontades, os interesses, as predileções, etc., passam a vigorar acima da regra. E é isso que a gente viu no Brasil nos últimos anos. Então, assim, eu diria assim, nesse caso do Flávio Dino, por exemplo, na minha visão tem outra questão. Você indicar ao Supremo Tribunal Federal alguém que tem um perfil essencialmente político. Se você leu a decisão do ministro Dino hoje, uma decisão de 18 páginas, ela é uma decisão essencialmente política, ela é retórica, ela faz acusações contra o André Mendonça, quer dizer, ele atropela. Então, assim, obviamente tem uma articulação com o Palácio do Planalto, atropela o presidente da própria corte, Adson Fachin e tal. Então, é um. Assim, vai depender do perfil desses próximos ministros. O Supremo tem que voltar a ter ministros que são juristas de carreira, comedidos, discretos, focados na letra da lei, na regra, na legalidade, na constitucionalidade. Então, na minha visão, é preciso liderança para você ter uma nova postura por parte da Suprema Corte. Agora, tudo parte, no fundo, do perfil de ministros que vão ser indicados, né? Eu me lembro que na campanha eleitoral, o candidato que acabou ganhando disse que jamais colocaria amigos correligionários no Supremo Tribunal Federal. Foi o que ele fez, né? Colocou o seu advogado, colocou o seu correligionário. E, bom, o resultado, parte está aqui, né? Ou seja, então, na minha visão, essa é a saída para esse processo todo é a longo prazo, uma mudança de perfil dos indicados à Suprema Corte e uma mudança de cultura, na minha visão, de volta ao apreço pela lei, à Constituição, etc. Eu acho que tomara que isso sirva de reflexão para toda a sociedade.
1: Ô Schiller, já encaminhando para te liberar, que eu sei que daqui a pouco você tem compromisso, uma dúvida que surgiu entre os nossos ouvintes e até aqui na redação. Tava valendo a decisão do Mendonça. Aí dali a pouco vem o Flávio Dino e joga outra decisão por cima. Fica quase que um jogo de truco. Vamos concordar que eles ficam decisão em cima de decisão. Vale o quê? A mais recente, qual que é a regra que a gente tem?
0: Olha, de novo, teoricamente vale a mais recente, né? Agora nós estamos diante de na ciência política a gente usa o termo anomia, né? A regra fica um pouco sem regra, né? Na verdade, o que estava em vigor era uma decisão cautelar por parte de André Mendonça e um pedido de um prazo, né, para detalhamento disso, para respostas às indagações por parte da AGU, feitas, determinadas pelo ministro Edson Fachin, presidente da corte. Então, a decisão do Flávio Dino, ela esculhamba o jogo, ela cria um fato. É um fato político, é um fato para a opinião pública, mas tem um efeito jurídico. A minha impressão é que o governo vai acatar a decisão do Flávio Dino, aqui acatar, estou colocando entre aspas, o Andrei Rodrigues vai voltar, já deve ter voltado lá à sede da Polícia Federal, já deve ter assumido as suas funções. Na verdade, vamos lá, quem foi atropelado foi Edson Fachin, né? Quer dizer, na guerra, porque ele determinou um prazo, ele não mudou a decisão, não alterou a decisão, não convocou nenhuma reunião colegiada, né? E foi simplesmente atropelado pelo ministro Flávio Dino. Então, assim, no bang-bang do Supremo, a minha interpretação é que o governo vai acatar a decisão que lhe interessa, na verdade, que é a última decisão proferida pelo ministro Flávio Dino.
1: Fernando Schiller, nosso cientista político, professor, sempre ajudando a entender a realidade em tempo real. Schiller, obrigada, viu? Bom trabalho para você.
0: Valeu, bom trabalho,
2: Valeu.
0: grande abraço.
2: Valeu, Schiller.
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0: 5:02, muito bom dia pra você, ligada, sintonizada na Band News FM. Vamos juntos no Expresso São Paulo desta quinta-feira, em 10 de setembro de 2026. Eu, Fábio França, estou por aqui, ao lado da Luana Pereira. Tudo bem, Lu? Bom dia pra você.
1: Bom dia, Fábio. Bom dia pra você, bom dia aos nossos ouvintes. Quintou? Quintou,
0: já, né?
1: Já. Feriado rápido. Deixou a semana mais curtinha para quem conseguiu aproveitar. Então a gente já tá chegando aí quase ao fim da semana. Bom dia para você que acompanha a gente, acordou agora, quer começar essa quinta-feira muito bem informado com os principais destaques do Brasil e do mundo. Você tá no lugar certo, tá? Até às 7 da manhã tem muita informação para você que acompanha a gente pelo rádio, pelo aplicativo Band Play, pelo site, ou tá aí vendo a gente com imagem, sorrindo desde as 5 horas da manhã para você. Pelas redes sociais ou pela sua Fest TV, fica aqui com a gente, tá? E participa da nossa programação. O Fábio França vai te falar agora como é que você participa.
0: 11-999-592-100. Pode mandar sua mensagem pra cá. 11-999-592-100. Hoje não temos Carolina Ercolim. Vai ficar longe um pouquinho do Expresso São Paulo, mas em breve retorna pra nos fazer companhia às 5 horas da manhã, hein? Tô de olho, tô ligado. Logo mais a Carol tá com a gente de novo, tá bom? Mas estamos com todos vocês. Repito pelo WhatsApp, 11-999-592-100. Pode mandar sua mensagem. O Fernando da Vila Formosa, da Zona Leste, tá ligado? Bom dia, meus queridos. E vai, Corinthians,
1: vai,
0: diz ele. É, o Corinthians teve um bom resultado ontem, hein? Empatou fora de casa. A Kerly, o Hélio, saindo de Suzano, muita chuva, dizem eles. Ah, cuidado aí, hein? Com as pistas molhadas. Bom dia, galera. Muita chuva aqui em Barueri também. É o Mauro, Gola V.
1: Hoje você não se molhou, né, Fábio?
0: Hoje tava chovendo bem menos, né? Então não me molhei.
1: Sem sapato.
0: Guarda-chuva deu conta.
1: Ah, justo.
0: Guarda-chuva deu conta. Tem uns pinguinhos, né? Um ou outro ali, mas é que ontem foi pesado, hein? Cláudia de São Bernardo do Campo. Aqui está frio e chuva, diz ela. Bom dia, Band. Band News FM, bora pra cima.
1: Bora.
0: Que foguete não dá ré. É isso aí. Fernando Chaves tá com a gente desde cedinho também, mandando mensagem aqui no WhatsApp da Band News FM. Muito bom dia, em boa companhia com a Band News. É a Lúcia Bassan, lá do Brás. Bom dia, gente. Beijos, Luane e Fábio. Malu, também da Vila Formosa, da minha querida Zona Leste. Aos top dos tops.
1: Olha só, Fábio França.
0: Da Rádio Band News FM, Luane e Fábio. A Thelma,
1: querida.
0: Beijo pra você. De onde? Da ZL, lá de Arthur Alvim. Que audiência maciça, minha querida Zona Leste.
1: Sua ZL tá sempre presente,
0: eu faço,
1: né?
0: É que eu faço propaganda,
1: que
0: né?
1: Isso.
0: Eu chego lá com carro de som.
1: Óbvio.
0: Sabe, aquelas faixas.
1: Você passa a penha toda ali.
0: Sim.
1: Divulgando a programação do Expresso São Paulo.
0: É eu brigando com o carro do ovo, entendeu?
1: Na Penha também passa o carro do produtor.

0: De limpeza?
1: Lógico, olha a Cândida, senhora maciante, desinfetante. É.
0: Eu acho que é o mesmo lá de Carapicuíba que faz a região metropolitana.
1: Maravilhoso isso. Vamos nessa então, Lu, 5 e 5.
0: E o plenário do Supremo Tribunal Federal vai se reunir na terça-feira para decidir sobre a abertura ou não de um processo de investigação contra Alexandre de Moraes. Os ministros vão analisar o relatório da Polícia Federal que revelou conversas entre ele e o banqueiro Daniel Vorcaro. Essa foi uma das decisões tomadas ontem pelo presidente do STF em meio à mais grave crise vivida pela corte. Edson Fachin suspendeu as recentes decisões individuais tomadas pelos ministros André Mendonça e Flávio Dino. No começo do dia, Dino havia reconduzido Andrei Rodrigues ao comando da Polícia Federal, além do diretor de inteligência, Leandro Almada.
1: O afastamento dos dois tinha sido determinado na terça-feira por André Mendonça, que submeteu o caso à segunda turma do Supremo. Com isso, Andrei Rodrigues reassume o cargo e tem 48 horas para se manifestar. Uma decisão sobre a permanência ou eventual nova saída dele será feita pelo chefe do judiciário em outro procedimento específico da presidência do STF. Edson Fachin também retirou Alexandre de Moraes do inquérito das fake news que existe há mais de 7 anos. O presidente do STF também suspendeu os atos do caso a partir de 9 de setembro para manter a validade de decisões anteriores e assumiu a relatoria do processo.
0: E já o processo pedido por Alexandre de Moraes contra André Mendonça, alegando parcialidade do colega, ainda não tem data para ser analisado pelo plenário do STF. A análise das acusações de abuso de autoridade, improbidade administrativa e crime de responsabilidade deverá ficar para depois do dia 21 deste mês. Nessa data, acaba o prazo de manifestação estipulado por Edson Fachin. Na decisão de ontem, ele criticou ministros que, segundo ele, desenharam um quadro de conflitos e sobreposições processuais. Para o presidente do Supremo, tal postura configura grave lesão à ordem pública e à integridade do tribunal.
1: A Justiça de São Paulo manda o desembargador que humilhou um guarda na pandemia pagar mais de R$50 mil de indenização. As informações com Adele Robichet.
2: O desembargador Eduardo Siqueira é condenado a pagar quase R$54 mil de indenização ao guarda civil municipal Cícero Hilário Rosa Neto. A decisão aconteceu depois de ele chamar o funcionário de analfabeto, rasgar a multa que havia recebido e jogar o papel na areia durante uma abordagem por uso de máscara na pandemia. O episódio ocorreu em julho de 2020, na Praia de Santos, e foi gravado em vídeo, que mostrou o desembargador confrontando o agente, ligando para o secretário de segurança da cidade e deixando o local sem máscara. Siqueira tem 15 dias para pagar a indenização sob pena de multa adicional de 10%. O magistrado já havia sido aposentado compulsoriamente pelo Conselho Nacional de Justiça pelo comportamento.
0: Mundinho, o futebol tá pegando fogo, hein, Fábio Praça?
1: Ontem
0: pra hoje.
1: Ontem foi um grande dia pro futebol, hein?
0: Um grande dia. Teve rodada dupla, convocação. Isso. Mas a gente começa falando sobre a rodada de ida das quartas de final, que termina hoje, das Copas Libertadores e Sul-Americana. Quem explica pra gente é o Lucas Belotti.
3: Independiente Del Valle e Flamengo protagonizam hoje o último duelo da perna de ida das quartas de final da Libertadores. O atual campeão entra em campo às 9:30 da noite no estádio Olímpico Atahualpa, em Quito, a 2.850 metros acima do nível do mar. A partida tem transmissão Bandeirantes FM para boa parte da rede a partir das 8:30 da noite, com narração de Anderson Gonçalves. Já pela Sula, o embate único de hoje será entre Cienciano e Montevideo City Torque, também às 9:30 da noite, no Peru. Ontem, a rodada foi de bons resultados para quase todos os brasileiros. Na Liberta, o Palmeiras venceu a LDU por 1-0 em casa, enquanto o Corinthians arrancou um 1-1 do Estudiantes na Argentina. Pela Sula, no duelo entre dois times do país, o Santos superou o Atlético Mineiro por 2-0.
1: Estão definidos os jogadores que vão representar a seleção brasileira nos primeiros amistosos depois da Copa do Mundo. Uma renovação pesadinha, hein? Na seleção brasileira promovida pelo Carleto. Diga aí, Luiz Eduardo de Castro.
4: Com 9 jogadores que atuam no futebol brasileiro presentes na convocação, o técnico Carlo Ancelotti dá início à renovação da seleção na primeira lista depois da Copa do Mundo de 2026. No gol, Carlo Ancelotti optou por um trio que atua no Brasil: Hugo Souza, do Corinthians, Pedro Morisco, do Curitiba e Otávio, do Cruzeiro. Seguindo com os defensores, foram convocados Arthur Dias, do Atlético Paranaense, Douglas Santos, do Zenit, da Rússia, Gabriel Magalhães, do Arsenal, da Inglaterra, Jair, do Nottingham Forest, também da Inglaterra, Marquinhos, do PSG, da França, Mateuzinho, do Corinthians, Mauro Júnior, do PSV, da Holanda, Vitor Reis, do Manchester City, da Inglaterra, e Wesley, da Roma. No meio de campo, foram convocados Andrei Santos, do Manchester United, da Inglaterra, Danilo, do Botafogo, Bruno Guimarães, do Arsenal, Douglas Luiz, da Juventus, da Itália, e os estreantes Breno Bidon, do Corinthians, e Gabriel Bontempo, do Santos. O ataque conta com Endrick e Vinícius Júnior, ambos do Real Madrid, Rafinha, do Barcelona, Estevão e João Pedro, do Chelsea, Rayan, do Bournemouth, da Inglaterra, além de Samuel Lino e Pedro, ambos do Flamengo.
5: Das 18h às 19h20 da noite, para quem tá no dial. Nas redes sociais, vamos até às 19h30 com análise de Reinaldo Azevedo em Ué da Coisa. Eu, Isabela Mota e o Alexandre Bentivoglio, a gente também te faz companhia com o que foi destaque no noticiário político e econômico todos os dias de segunda a sexta-feira, também com os destaques internacionais e sempre com a análise do nosso tio Rei, que nunca deixa os fatos de lado. Te esperamos, hein? Às 18h.
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1: Hoje, Fábio França não tomou chuva na chegada aqui ao Grupo Bandeirantes na Zona Sul.
2: Mais precavido também, né? A gente aprende.
1: Não esqueceu o guarda-chuva hoje, trouxe bonitinho. Eu também tô com
2: ontem
1: o guarda-chuva.
2: Ontem eu errei, fui moleque. Não, mas assim, tô brincando.
1: Às vezes a gente aprende errando.
2: É que ontem foi uma tempestade, né? Ontem não tinha guarda-chuva que desse jeito ali. Naquela hora que eu cheguei,
1: pancada,
2: nossa,
1: né?
2: Senhora.
1: Pancada feia. Mas quem explica mais pra gente sobre como fica o tempo hoje? Se você ainda não saiu de casa e não sabe qual o look de hoje, a Stephanie Toso te fala.
3: Hoje a presença de diversos sistemas meteorológicos mantém a atmosfera instável e a previsão de chuva forte no estado de São Paulo. A capital paulista, áreas do litoral sul e norte ficam em alerta para o risco de volumes altos. A cidade de São Paulo fica com o tempo bem coberto e pode chover em vários momentos, com risco para temporais. A chuva também vem acompanhada por raios e ventos próximos a 80 km por hora. Tem atenção voltada também para todo o litoral para o risco de deslizamento de terra. E a Defesa Civil mantém um alerta até pelo menos o domingo para volumes que podem ultrapassar os 100 milímetros em grande parte do centro e do leste paulista. Já nos municípios do interior, o sol até aparece agora pela manhã e a condição para chuva aumenta com o passar das horas, com situação de atenção entre os períodos da tarde e da noite. Com excesso de nebulosidade e a presença ainda do ar mais frio, a máxima na cidade não deve passar dos 21 graus.
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2: Cinco horas 15 minutos. O Grupo Bandeirantes de Comunicação sai na frente e promove o primeiro debate ao Senado por São Paulo. 7 candidatos estiveram ontem à noite na sede da Band para apresentar as propostas ao Estado. O encontro teve transmissão da Band News FM, na Fest TV e também no YouTube. Você acompanha agora um resumo do encontro com a repórter Isabela Mota.
6: O debate inédito feito pelo Grupo Bandeirantes de Comunicação entre candidatos ao Senado por São Paulo foi marcado por brigas ideológicas e citações ao caso Master e também a crise no Supremo Tribunal Federal. Participaram no embate direto dos estúdios da Band News TV André do Prado, do PL Guilherme Derriti, representante do PP Geraldo Rufino, do Podemos Simone Tebet, do PSB, Marina Silva, da Rede Sustentabilidade, Soninha Francini, do Cidadania. Os 7 estiveram em confronto direto no primeiro bloco com direito a perguntas e respostas. Depois, responderam a questionamentos de jornalistas do Grupo Bandeirantes de Comunicação. E, por fim, voltaram ao embate com direito a comentários, réplicas e tréplicas. No final, a gente teve um discurso de 1 minuto de cada um com as considerações do que foi o debate. Ficou marcada principalmente pelo embate entre as candidatas que são apoiadas pelo presidente Lula e também pelo candidato do PT, o governo de São Paulo, Fernando Haddad, que são Marina Silva e Simone Tebet, ex-ministro de Lula, com os candidatos apoiados pelo governador Tarcísio de Freitas e também pelo candidato à presidência, Flávio Bolsonaro, que são Guilherme Derriti e André do Prado. Além desse embate entre bolsonarismo e aliados do PT, há também um embate entre a direita, entre os candidatos de direita, principalmente entre Ricardo Salles ex-ministro do governo Bolsonaro e André do Prado, que foi o escolhido de Tarcísio de Freitas para disputar também uma cadeira no Senado. Eles entraram em discussão sobre alianças com o Centrão, alianças antigas com o PT, e esse também foi um dos pontos principais desse debate. Além disso, segurança pública, saúde, violência contra a mulher também foram assuntos do debate, que foi transmitido simultaneamente pela Band News FM.
2: Para o diretor nacional de jornalismo da Band, Fernando Mitre, esse debate entra para a história da cobertura eleitoral com a abertura de um espaço de exposição de ideias.
0: Na verdade, a Band está ampliando o seu horizonte de debate. A partir de agora, os debates para o Senado passam a participar da história da Band. E os candidatos estão aí no momento em que é preciso que se discutam alguns temas que são fundamentais quando você acompanha e vê o que está acontecendo, por exemplo, no Supremo Tribunal, né? O Senado tem muito a ver com o Supremo Tribunal. A partir de agora, eu acho que nós estamos abrindo um espaço importante aqui.
2: Já o diretor-geral de conteúdo da Band, Rodolfo Schneider, destacou que a Band já realizou neste ano debates entre os candidatos aos governos estaduais, à presidência e agora ao Senado. Ele lembrou que são justamente esses parlamentares que poderão discutir impeachment de ministros do Supremo Tribunal Federal, assunto que ganhou nova força nessa semana.
7: O ano e também as circunstâncias do momento colocam esse debate com ainda mais importância, tamanho, né? Diante de toda a discussão no Supremo, a gente sabe que a discussão do Supremo, por exemplo, de impeachment de ministro é dentro do Senado. Não adianta a gente ficar fingindo que esse não é um ponto, independente se alguém é favorável ou contra, mas que esse não é um ponto que torna a eleição do Senado uma eleição ainda mais potente, poderosa nas ruas, na discussão de uma forma geral.
2: O cientista político e colunista da Band News FM, Fernando Schiller, ressaltou que o debate para o Senado simula os embates que os candidatos vão encontrar no Congresso, caso sejam eleitos.
8: Aqui é realmente o que o candidato, se eleito, vai enfrentar em Brasília, porque o Parlamento, o Senado Federal, é uma casa de debate, debate duro, debate rápido, ou seja, um confronto de ideias, é para isso que serve.
2: O Grupo Bandeirantes ainda realizou ontem um debate para o Senado no Paraná. A Band também mantém o compromisso de promover, em caso de segundo turno, debates aos governos federal e estaduais. Os encontros estão previstos para o período entre 7 e 18 de outubro.

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3: Fábio França, vamos falar de faixa bloqueada. Vamos. Já desde o comecinho da manhã. Eu vindo pela Raposo Tavares, eu percebi que ali na altura do Rodoanel, para quem vai no sentido de Cotia, tinha faixa bloqueada por obras. Já quero acionar nossos ouvintes a me contar se já teve atualização, se já foi liberado. Sentido Cotia, hein, para quem vai no sentido Vargem Grande, São Roque. Tava complicado ali. Ainda não tinha trânsito, mas pode começar a complicar, porque a gente sabe como é que é a Raposo, né? E aqui no monitoramento da Band News FM, tá apontando também faixa bloqueada ali na rodovia dos imigrantes, na região de São Bernardo do Campo, para quem tenta voltar para São Paulo. Tem uma faixa bloqueada, tem congestionamento de pelo menos 3 quilômetros já ali na região e 20 minutos para ultrapassar esses 2,5 km, 3 quilômetros. Então já fica ciente de que tem faixa bloqueada, que o caminho está congestionado para você que tenta voltar aqui para São Paulo.
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1: Horas 23 minutos. O presidente Lula defende a quebra do sigilo nas investigações sobre o Banco Master. Doa a quem doer, segundo ele. Vamos a Brasília agora, destaque do Márcio Rocha.
2: O presidente Luiz Inácio Lula da Silva pediu que o sigilo das investigações de todos os envolvidos no caso do Banco Master seja quebrado. Em uma rede social, Lula afirmou que o Brasil precisa saber a verdade, seja quem for. Doa quem doer. Ele também afirmou que, diante da gravidade do maior crime financeiro da história do Brasil, o povo brasileiro precisa de explicações e medidas imediatas para enfrentar a crise institucional que tomou conta do Poder Judiciário. Por isso, na mensagem, defendeu também mais transparência e não vazamentos seletivos que impactam a disputa eleitoral.
3: O aeroporto de Congonhas, em São Paulo, poderá receber pousos e decolagens depois das 11 da noite, no caso de situações emergenciais. A mudança foi aprovada pela Agência Nacional de Aviação Civil, após um pedido feito pela Associação Brasileira das Empresas Aéreas. A medida, no entanto, não altera o horário oficial de funcionamento do terminal, nem permite a programação regular de novos voos depois desse horário. A resolução apenas fixa a norma, que já era aplicada em casos excepcionais, como condições adversas que atrasem voos em série.
1: Secretários de Bauru são exonerados por suspeita de favorecimento a uma empresa num edital de concessão. Carlos Costa.
4: A Prefeitura de Bauru exonera dois secretários municipais investigados na Operação Cavalo de Troia, deflagrada nesta quarta-feira. As suspeitas são de fraudes na licitação para concessão do Sistema de Gestão Integrada dos Resíduos Sólidos Urbanos da cidade. Ao todo, 7 pessoas foram presas. Além dos titulares das pastas de Negócios Jurídicos, Vitor João de Freitas Costa, e Meio Ambiente e Bem-Estar Animal, Silene Bordesan, outros 2 integrantes da administração foram presos. A prefeitura diz que vai colaborar com as investigações e determinou a abertura de procedimentos para apurar os fatos. Na casa de Vitor João de Freitas Costa foram encontrados R$ 240 mil em dinheiro, o que também motivou vereadores a pedirem uma investigação sobre o caso na Câmara Municipal.
3: O Nepal pede US$ 20 milhões de compensação climática às nações mais poluidoras após a avalanche que devastou a região de fronteira com a China. A tragédia já deixou quase 1.400 mortos e mais de 5.500 desaparecidos. Cientistas apontam que o calor sem precedentes na geleira que desencadeou a tragédia foi influenciado pelas mudanças climáticas. Foram registradas temperaturas cerca de 1,8 grau acima da média histórica na região.
1: O Corinthians sofre um gol aos 4 minutos de jogo, mas arrancou um empate com o Estudiantes. Começou mal, a torcida ficou apreensiva, né? Foi na Argentina o jogo, quartas de final da Libertadores. Direto de La Plata, quem traz as informações pra gente é a Aline Fanelli.
5: O Corinthians fica no 1-1 com Estudiantes no confronto de ida das quartas de final da Libertadores. O clube voltou a marcar um gol fora de casa em mata-mata da competição depois de 14 anos. Coincidentemente, os times fizeram os gols aos 4 minutos. O Estudiantes abriu o placar na primeira etapa com o Castro, enquanto o corintiano Caio César anotou o de empate na segunda etapa. O camisa 27 recebeu um belo passe do Rodrigo Garro para finalizar pela direita. Nos acréscimos, Hugo Souza fez grande defesa encabeçada de Joaquim Correa e evitou a derrota. O goleiro, aliás, foi convocado para a seleção brasileira, assim como os outros companheiros, Mateuzinho e Breno Bidon. Na partida de volta na próxima quarta-feira, quem vencer levará a classificação e, em caso de novo empate, a disputa vai para os pênaltis. Antes da decisão, porém, o Corinthians tem o Flamengo como adversário pela frente. No torneio nacional, o clube perdeu os últimos 4 jogos.
3: E ainda pela Libertadores, Palmeiras ontem bateu a LDU de Quito por 1-0 e vai precisar de um empate fora de casa para avançar às semifinais. Conta pra gente, Maurício Ferreira.
6: O lateral direito Giai vive noite mágica na casa palmeirense e comanda a vitória magra sobre a LDU no primeiro jogo das quartas da Libertadores. Foi do argentino o gol que dá ao time de Abel Ferreira a vantagem de, na semana que vem em Quito, no Equador, jogar por um empate para avançar à semifinal. Com o retorno do esquema com três zagueiros e Vitor Roque de volta aos titulares, o Palmeiras foi superior. Em jogada de insistência de Vitor Roque, o camisa 9 roubou a bola, finalizou e no rebote do goleiro Giai se atirou de cabeça na grande área para marcar aos 26 do primeiro tempo. O Palmeiras produziu para ampliar a vantagem, mas não aproveitou. Flaco Lopes e John Arias tiveram a chance do segundo na Arena Palestrina. O técnico Abel Ferreira aprovou a atuação, principalmente o volume de jogo, apesar dessa vantagem mínima.
7: Hoje eu gostei muito. É verdade que podíamos ter feito mais golos, mas hoje gostei.
6: O treinador também fez uma reflexão sobre a fala dele na última entrevista coletiva, em que ele diz para os torcedores desfrutarem dos últimos anos vitoriosos, bem no momento em que a equipe havia perdido a liderança do Campeonato Brasileiro.
7: Aí eu realmente fui ver aquilo que eu tinha dito depois de um jogo intenso, depois de um jogo em que muitas coisas aconteceram dentro do jogo. No final do jogo fui falar com o árbitro, estava alterado. Eu acho que o verdadeiro palmeirense sabe o que é ter o coração ao pé da boca. E porventura, eu quando fui ver aquilo que falei, também não gostei daquilo que vi. Mais do que as palavras, são as atitudes que nós temos. Eu também já vos disse várias vezes, e volto a repetir aos nossos torcedores, eu falo para os nossos torcedores, quando eles dizem que eu sou um deles, é, muitas vezes tenho o coração ao pé da boca e não falo aquilo que eu sinto.
6: Para o jogo de quarta da semana que vem em Quito, Gustavo Gomes é desfalque pelo terceiro amarelo, enquanto Andreas Pereira volta de suspensão. Pelo Campeonato Brasileiro,

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1: 5:30, vamos viajar nesse friozinho?
2: Bora.
0: Ponte Rio-São Paulo.
2: Alô, Rio de Janeiro!
1: Bom dia! E aí?
3: Bom dia! Tudo bem? Tudo certo?
1: Tudo certo, gente.
2: De casaquinho aqui em São Paulo, que ainda tá friozinho aqui.
1: Menos frio que ontem, é verdade. Menos chuva do que ontem. Ontem era um temporal, né, também. Hoje tá garoando em muitos pontos da cidade, né? Cheguei aqui com chuva mais uma vez. Mas nem de longe forte como a de ontem. 18 graus, 17... em média agora na capital paulista, na região metropolitana, mas não vai subir muito não. A gente chega no máximo a 22 e o dia vai ficar bem úmido. E aí?
3: A máxima de 22 máxima é a temperatura de agora aqui no Rio. Eu tô até suspeitando um pouco dessa máxima prevista de 31, Fábio e Luana, porque tá fazendo um friozinho aqui no Rio. A chuva é prevista para todo dia, podendo ser forte com raios durante a tarde. Agora, a gente tá no clima de Rock in Rio, amanhã vão ser retomados os últimos shows do segundo fim de semana, mas tá rolando uma festa rave agora.
2: Opa,
3: ontem a gente falava que a linha vermelha...
4: Inacreditável.
3: Ontem a gente falou que tava rolando uma manutenção na linha vermelha, perto do aeroporto, o trânsito tava tudo parado. Aí falou, pô, beleza, estão fazendo a manutenção fora de hora, mas equipes da Rio Luz estão lá. Agora tá tudo apagado de novo, Zezinho?
4: E tá piscando, eu mandei aí agora a imagem no nosso grupo com o pessoal aí de São Paulo, rapaz, porque é impressionante, como o Mário tava falando, ontem tava tudo parado, agora você passa ali e isso atrapalha muito a visão.
3: Muito, principalmente quando tá piscando. Tá escuro, tá pista escorregadia, Fábio. Quando você troca a lâmpada na sua casa, você no dia seguinte já tá faltando de novo, cara?
1: Não,
3: como é
1: claro
3: que pode
1: que não.
3: Isso, hein?
2: Essa foi uma situação que a gente teve aqui na
1: em
2: Marginal.
1: São Paulo, muito tempo piscando. Na Marginal. Marginal do Pinheiros era ali, né?
2: Que aquele, realmente, uma rave às 4 da manhã também, ouvindo, sei lá, estavam aqui pra gente nas marginais. É um trecho bem movimentado, desde o comecinho da manhã. E a galera faltou só colocar aquela playlist Summer Electro Hits 2010.
1: E como disse, como vocês disseram, né, atrapalha o motorista pra caramba. Né? Você pega no olho ali, você perde a visão por alguns instantes, né? A depender da velocidade que você esteja, realmente é perigoso, cara. Mas é isso. Às vezes arrumam no dia, no outro dia já tá apagado, ou permanece, sei lá, por 3, 4, 5, uma semana, 5 dias, uma semana com aquilo piscando, com aquilo apagado. É inacreditável, né? Às vezes beira o desleixo, né?
3: E aqui no Rio, agora, qualquer coisa relacionada à falta de luz, seja em sinal, poste, furto de cabo. Realmente tem crescido muito, mas não dá para colocar na conta todas essas situações no mesmo balaio, né? Essa aqui é a situação. E agora, realmente, você passa numa via expressa como a linha vermelha, Avenida Brasil, né, Zé? Você vê que os caras saem de uma hora para outra e fica carregando aquele saco preto, porque eu sou um zumbi, cara. Tudo quanto é lugar aqui no Rio tem essa questão do policial, mas também tem a falta de fazer um trabalho que dê estabilidade, né? Aos pontos aqui do Rio de Janeiro. Os sinais de trânsito, cara, a área do Maracanã, Fábio, quando você vier para uma cobertura aqui no estádio, é impressionante. Zé, que mora ali perto, né, na área da Tijuca, do Estácio, são os pontos mais críticos da zona norte do Rio, e acidentes acontecendo muito frequente, principalmente de moto. Teve uma morte de um motociclista outro dia, semana passada, um ônibus, porque o sinal estava sem funcionar, e aí... Isso vem acontecendo com muita frequência no Rio de Janeiro. A prefeitura está combatendo, está utilizando, está colocando mais agentes de trânsito, está fazendo um trabalho integrado e tem que fazer mesmo com a polícia para coibir esse tipo de coisa, né?
1: Aqui em São Paulo a gente noticiou bastante furto de cabos, né?
2: Muito.
1: Tanto no que diz respeito aos semáforos, porque essa realmente era a justificativa, é cabo furtado e isso faz com que o semáforo deixe de funcionar, né? Com relação ao semáforo e com relação a falhas no transporte sobre trilhos também, né? Então muita justificativa, muitas vezes essa justificativa era dada

0: falando a respeito da, do furto de cabos.
1: Até em grandes rodovias também. Sim. A gente entrou em contato com várias concessionárias cobrando isso.
0: E eram quilômetros e quilômetros de cabos roubados, de acordo com as concessionárias, com as empresas responsáveis, com as autoridades responsáveis. É, isso parou um pouco, pelo menos isso é noticiado, né? A gente precisa averiguar para ver se isso diminuiu de fato, se os números mostram que isso diminuiu de fato em São Paulo. Mas é o que a gente sempre diz, né? Você não leva 200, 300 metros de cabo no bolso, né, Mário? Né, Zé? Não dá para carregar no bolso. O cara sai carregando, como disse o Mário, num saco preto, ou de caminhão.
1: E o tempo para retirada.
0: Exatamente. Então não é de uma hora para outra que os caras conseguem roubar. Não é fácil de carregar e eles vão vender para algum lugar. Então a receptação, combater a receptação desse material também é muito importante, né?
2: E aqui a operação em Ferro Velho tem acontecido no Rio de Janeiro, realmente essas, essas localidades clandestinas, e os caras vão lá ganhar um dinheiro, e aí tem sido feito esse tipo de operação. Agora, há um conceito de Smart City, né? A cidade cheia de câmeras. Se a câmera tá ali vendo que tem uma pessoa, por que não manda a polícia na hora, cara? Esse monitoramento ele tem que ser feito, não é só madrugada, não, principalmente madrugada, mas durante o dia a gente recebe aqui flagrante de ouvinte, ó, tô passando aqui em tal lugar, e a polícia, passou um carro da polícia, uma viatura e nada é feito.
3: E botando fogo também nos cabos no meio da rua.
2: É. O Zé mora no, na área ali do Estácio, ali, Rio Comprido, né, Zé? Perto do viaduto Paulo de Fronten, que é uma ligação importante. Importante para o túnel Rebouças, né? Quem vai, sim, fazer centro, zona sul da cidade. E ali é crônico, como toda hora tem fumaça. Parece que é churrasco. Não, não, é frio.
3: É, quem tá passando em fogo, cima, cara, do viaduto, fala ali, cara, uma fumaça forte. Quando fala isso, eu já sei que estão botando fogo ali embaixo do viaduto. Impressionante.
0: Mas que coisa, mas para que botar fogo no cabo? Tem alguma justificativa? Tem barricada? O que que é?
2: Eu acho que eles colocam fogo nesses cabos para depois poder levar para Ferro Velho, né? Para fazer aquela...
1: preparação,
2: não vou te saber,
1: né,
2: te explicar isso. Exatamente, a preparação que eles fazem é isso, de botar, entendi, fogo e depois para levar para Ferro Velho.
1: E chegou numa situação que, no caso do Zé, já acha até normal, já sabe o que está acontecendo. Estão
0: botando fogo em cabo.
1: Estão botando fogo de novo.
0: Pois é, essa naturalização é preocupante também, né? Porque assim, as coisas acontecem corriqueiramente, com muita frequência, e as autoridades não conseguem combater, né?
1: O Eugênio Zamper tá falando aqui pra gente que eles colocam fogo pra tirar aquele plástico que cobre,
0: verdade,
1: e
0: isso,
1: deixar exatamente. só o cobre,
0: né?
3: Verdade, a capa do cabo, o Luiz Chilano falou que também, aí deixa só aquele material dentro.
0: É isso. Entendo nada de fogo em cabo.
1: Nada.
0: Mas entendo, sei que tem que combater isso, né? O roubo e sobretudo a precipitação. Pô, isso é o mais importante.
2: Exatamente.
0: Isso, gente.
2: Irregularidade.
0: Vamos nessa. Ô Mário, o sol não vai aparecer aí, então também duvido que chegue a 31, hein? Depois você conta pra nós.
2: Também acho difícil, cara. Não vai chegar, não.
1: Tem que se preparar aí.
2: A previsão tem.
1: Tira casaco e bota casaco aí no Rio, hein?
2: É. A previsão tem errado tanto, vocês que estão aí acompanhando a nossa programação. Amanhã a gente vai falar sobre as atrações do Rock in Rio, mas vem aqui para curtir o fim de semana. Traz capa, que vai chover até domingo. Fim de semana vai ser chuvoso. O Rock in Rio, esse ano é a edição do Rock in Rio, do festival, toda ela com chuva, né? Não teve, eita, um dia que não teve chuva. Então, e não pode entrar com guarda-chuva, né? Igual estádio de futebol. Então, o que tem de gente ambulante vendendo capa na porta do metrô, na porta de tudo quanto é lugar, né, Zezinho? Eles brotam de uma hora pra outra, cara.
1: Dá-lhe galoche e dá-lhe capa de chuva, então.
0: Tchau, gente. Beijo. Valeu.
1: Beijo. Até amanhã,
3: valeu,
1: meninos.
3: Valeu.

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2: A Apple finalmente anunciou as novidades oficialmente do novo iPhone 18 e também do novo iPhone Duo, que agora terá tela dobrável, Warrison.
3: O evento da Apple que finalmente trouxe o tão aguardado e tão comentado iPhone com duas telas. É uma tela que se dobra em duas e uma externa que aparece, que fica aparente, né, do lado de fora do iPhone. E ele foi batizado de iPhone Duo. Pelo preço dele, né, pelo preço que ele vai chegar aqui no Brasil, principalmente, né, Edu, realmente dá para dizer que quase vale por dois mesmo, né? O aparelho chega aqui custando a bagatela de R$20 mil. Não é o aparelho para qualquer um. É, a primeira coisa que chama atenção nesse aparelho, Edu, é a ausência do vinco na tela. Pode parecer uma bobagem, mas a verdade é que quando você gasta tanto dinheiro num aparelho, esses detalhes precisam ser levados em consideração, né? Outra coisa interessante é que o iOS 27, que é o sistema operacional que controla os iPhones a partir de agora, né? A partir desse lançamento, ainda não está disponível, ele faz isso de maneira muito inteligente, ou seja, você, por exemplo, vai estar assistindo a um vídeo na tela de fora do iPhone, e automaticamente quando você abre o iPhone para, enfim, interagir com a tela de dentro, ele automaticamente vai transferir esse vídeo para a tela interna. Ao mesmo tempo, você pode escolher, por exemplo, ter dois aplicativos rodando simultaneamente. Então você pode ter o seu vídeo tocando na parte de cima da tela e você pode ter um outro aplicativo aberto na parte de baixo dessa tela, o que é alguma coisa bacana, né? Porque tem muitos aplicativos, como o YouTube, por exemplo, se você não é assinante, que ele não permite que você faça isso. E esse recurso, Edu, ele chega nessa nova geração do iPhone Duo, principalmente porque ele se torna possível, principalmente porque nós temos uma nova geração de chips, o A20, que eu particularmente acho que foi a coisa mais interessante que foi apresentada no evento da Apple.
2: A gente vai falar mais sobre esses novos chips da Apple aqui na coluna de tecnologia que volta amanhã.
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12: O ministro do Supremo Tribunal Federal, André Mendonça, homologa o acordo de delação premiada do empresário que seria um operador do banqueiro Daniel Vorcaro. Antônio Carlos Freixo Júnior, conhecido como Mineiro, é dono de uma empresa que teria sido usada pelo dono do Master para fazer repasses em dinheiro.

0: do vivo. Um fundo nos Estados Unidos criado para financiar o filme Dark Horse sobre a vida do ex-presidente Jair Bolsonaro foi um dos destinos dos aportes. Em depoimento à Procuradoria-Geral da República, o empresário disse que fez 7 transferências para o fundo Heaven Gate no valor total de R$69 milhões. Esse fundo é administrado por um advogado ligado ao ex-deputado Eduardo Bolsonaro, que tem negado o uso pessoal dos recursos.
1: A sessão da OAB do Distrito Federal anuncia a abertura de um processo contra o escritório de advocacia da esposa de Alexandre de Moraes. De Brasília, Rafael Procópio.
2: A seccional do Distrito Federal da Ordem dos Advogados do Brasil, a OAB, determinou a abertura de um processo ético-disciplinar contra o escritório de advocacia ligado à esposa do ministro Alexandre de Moraes, do STF. A decisão foi comunicada na noite desta terça-feira e o escritório tem, além de Viviane Barsi como sócia, os filhos dela como ministro do Supremo e outros familiares. O processo corre em sigilo e é motivado pelo escândalo envolvendo o Banco Master, já que o escritório teve contratos considerados suspeitos pela Polícia Federal com Daniel Vorcaro. Por meio de nota, o escritório Barsi de Moraes lamentou o fato, argumentando que as questões levantadas como motivo pela OAB já foram analisadas e arquivadas pelo Ministério Público. O grupo também disse esperar que o presidente da entidade reveja as declarações e faça esclarecimentos necessários.
0: A polícia suspeita que um dos irmãos que desapareceram no Maranhão há 8 meses possa estar nos Estados Unidos. Manchete da Leonícia Scioli.
3: Uma criança encontrada durante uma operação nos Estados Unidos pode ser Alan Michel, de 4 anos, desaparecido desde janeiro na zona rural de Bacabal, no Maranhão. Imagens do menino chegaram à família e a mãe, Clarice Cardoso, afirmou ter identificado características físicas semelhantes às do filho. Nesta quarta-feira, ela fez uma coleta de DNA que será comparada ao material genético da criança encontrada nos Estados Unidos. Ainda não há confirmação oficial de que se trata de Alan. O resultado do exame será decisivo para confirmar ou descartar o parentesco.
1: Um incêndio numa balsa deixa pelo menos 5 mortos e 87 desaparecidos nas Filipinas. Stephanie Toso.
4: Um incêndio atingiu uma balsa nas Filipinas e deixou mais de 80 pessoas desaparecidas. A embarcação levava 134 passageiros e tripulantes e pegou fogo na noite de ontem, perto da costa da província de Palawan, no oeste do país. Segundo a guarda costeira, 42 pessoas foram resgatadas até o momento. As equipes continuam buscas e o número de desaparecidos pode mudar conforme as operações avançam. A embarcação havia partido de Manila, capital das Filipinas. O incêndio começou quando a balsa estava próxima a uma região turística de Palawan. As causas do fogo ainda não foram informadas.
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0: 5h49, a Band News FM segue na cobertura eleitoral e um tema ganha cada vez mais destaque por aqui. Seja nas urnas ou nas redes sociais, a segurança é uma preocupação. E na busca por votos, vários candidatos à presidência, sobretudo de direita, dizem que pretendem fazer no Brasil algo similar ao que é feito em El Salvador. Por lá, o presidente Nayib Bukele implementou um regime de exceção e faz, há pelo menos 4 anos, prisões em massa como estratégia para combater as facções criminosas. Será que esse método todo seria aplicável aqui no Brasil? Quem traz mais informações sobre o assunto é a Larissa Biscaia.
1: Desde o início da campanha eleitoral aqui no Brasil, o modelo de segurança de El Salvador entrou em pauta.
2: Presidente Bukele, por implementar um dos maiores e mais eficazes resgates de soberania.
3: Eu comecei a puxar a discussão sobre El Salvador antes de todo mundo no Brasil.
4: Eu fui a El Salvador, inclusive.

0: inclusive sou o único candidato que esteve lá.
1: Você chega na opinião pública lá, de El Salvador, todo mundo está vivendo. Graças a Deus eu estou vivendo em paz.
2: Por lá, para acabar com os índices de violência, que eram os mais altos do mundo, o presidente Nayib Bukele endureceu o enfrentamento ao crime. Em 2022, ele criou o CECOTE, sigla para Centro de Confinamento do Terrorismo. É uma estrutura com capacidade para 40 mil presos e total isolamento, justamente para impedir que os membros das organizações criminosas comandem o crime de dentro da cadeia. Dentro desses CECOTES, as camas são todas de metal e compartilhadas, e a luz fica acesa 24 horas por dia. Assim, quem está lá dentro nunca sabe exatamente que horas são, se é de dia ou se é de noite. Tudo isso faz parte de uma política de segurança pública, que além das prisões em massa, busca um endurecimento penal. Com essa medida, ele conseguiu reverter um índice de homicídios de cerca de 106 por 100 mil habitantes por ano em 2015 para 1,3 caso a cada 100 mil habitantes no ano passado. E o nível é o menor das Américas. Mas existe um custo para isso, como alerta o professor de geopolítica da PUC Paraná, João Alfredo Niegrai Lopes.
3: Mas a custo de incontáveis denúncias de prisões arbitrárias, violações do devido processo legal, tortura e morte sob custódia do Estado.
2: Nayib Bukele é publicitário de formação e se tornou também um fenômeno das redes sociais. Ele começou a vida política num partido de esquerda e se elegeu prefeito primeiro de uma cidade do interior e depois da capital, São Salvador. Depois de divergências internas, ele se filiou à direita e disputou a presidência com a bandeira do populismo conservador.
4: Com ênfase na segurança e o candidato das novas ideias que ia enfrentar o sistema, que ele ganha as eleições.
2: O professor Sidney Leite é doutor em relações internacionais e aponta que a política de segurança adotada por Bukele tem dois lados.
4: Possibilidades: uma sensação imediata de segurança. Consequência: recuperação de territórios hoje sob o domínio e o arbítrio do narcotráfico, de gangues ou de milícias. O que é que se perde? O que se perde são direitos constitucionais, direitos importantes dentro de uma democracia.
2: Na prática, porque ele instalou um regime de exceção que já dura quase 5 anos. E mesmo pessoas que não foram condenadas vão para as prisões de segurança máxima enquanto o processo deveria acontecer. Para avançar nessa política, ele chegou a invadir o Congresso com militares e acabou com a oposição, tanto no parlamento quanto na Suprema Corte. Ele também determinou que a reeleição, que até então era proibida no país, seja ilimitada. Com 2,5% da população adulta presa, El Salvador tem hoje taxas de homicídio melhores do que as do Canadá. Mas será que essa política pode ser aplicada aqui no Brasil?
3: El Salvador tem 6 milhões de habitantes e um território que é mais ou menos o tamanho do estado do Sergipe.
2: Para o professor Vinícius Rodrigues Vieira, do curso de Relações Internacionais da FAAP, a proposta de segurança de Bukele poderia esbarrar também em questões raciais.
5: O direito das pessoas à defesa, a não discriminação racial. A gente sabe que tem todo um viés, estudos das mais diversas tendências mostram que tem um viés da polícia, principalmente nessa questão do tráfico de drogas, contra populações não brancas.
2: Para os especialistas, ao invés de prender em massa, o caminho para combater o crime organizado, considerando as proporções do Brasil, pode ser endurecer a lei penal. PL antifacção, por exemplo, que passou a valer agora em 2026, prevê penas mais duras para membros de facções e penas inafiançáveis para chefes do tráfico e milicianos.
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7: Vai ser o caminho. Mensagem chegando aqui na nossa central de ouvintes. O Everton tá falando.

De problemas na linha vermelha para quem vai no sentido da Barra Funda com maiores intervalos. Já tem aviso sonoro por lá, tem falha em um trem na estação Penha. Então atenção para você que utiliza a linha vermelha, tá com um problema nesse momento, deve ficar um pouco mais lento no sentido Barra Funda. E tem também outras ocorrências em São Paulo. Tem ouvinte falando de acidente na rodovia dos Bandeirantes no sentido de São Paulo, bem ali na saída de Jundiaí, na altura do quilômetro 44. Ele fala que o ex-repórter

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3: 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E a Marginal do Rio Pinheiros está bem congestionada para quem vai no sentido ali da Zona Sul, Interlagos. Desde a saída do Cebolão, tá ruim, tem acidente também complicando o caminho. De acordo com o monitoramento da Band News FM, tem acidente antes da ponte Eusébio Matoso e depois da ponte. Aí o caminho só melhora depois ali da passagem pela estação hebraica Rebouças, mas o caminho tá bem ruim para quem tenta chegar à Zona Sul, viu, Fábio? Você não vai para a Zona Sul agora, né?
4: Não.
3: Vai apresentar aqui
4: por um bom tempo, inclusive.
3: Justo. É. Justo. Nossos ouvintes adoram seu carisma durante toda a manhã aqui na Band News FM.
4: E depois o pessoal da redação também gosta. Justo. Do meu carisma no restante do dia. 6h58, gente. Vamos nessa, Lu?
3: Vamos nessa. A gente espera você amanhã, dia de batalha cultural, hein, Fábio?
4: Ah, é. Já estamos preparando.
3: A gente tá com tudo.
4: Na
3: já.
4: Semana passada, a gente prometeu que São Paulo viria pesado nessa semana.
3: Não, a gente tá pesado essa semana. É. Vem com tudo. A gente.
4: Vocês não estão entendendo.
3: Já comecem a mandar energia positiva.
4: Vocês não estão entendendo. É isso. Amanhã estamos de volta no Expresso São Paulo com Batalha Cultural. Agora vem o Jornal Band News por aí. Eu continuo por aqui ao lado do Luiz Megali e também da Carla Bigato. Seguimos nas plataformas digitais da Band News FM, Fest TV, aplicativo Band Play, YouTube também. No Daia do Rádio tem propaganda eleitoral gratuita, obrigatória. Aí todo mundo fica junto de novo, abraçadinho, às 7h25. Tchau, gente.
3: Tchau.

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3: 7 horas em ponto, um ótimo dia a você, meu querido ouvinte da Band News FM, eu sou Luiz Megali, vamos juntos até as 9h25 da manhã com muita informação e prestação de serviços desta quinta-feira, estamos quase lá, 10 de setembro de 2026, inverno brasileiro. O time de colunistas da Band News, escalado hoje com Mônica Bergamo, Felipe Quilim da Europa, Eduardo Barão dos Estados Unidos, Rodrigo Orengo de Brasília, Juliana Rosa com os números da economia, Mauro Betting com o futebol, Carlos Andreasa com o comentário político. No estúdio, sempre melhor e mais independente análise, porque onde está Carla Bigato, bom buongiorno, Carla.
4: Buongiorno, Megali. Buongiorno pro Fábio França. Estamos quase lá onde?
3: Quase.
4: Quase lá onde, pelo amor de Deus.
3: Na sexta.
4: Na sexta. Quase
3: exatamente.
4: Sexta.
3: Exatamente. Somos como jogadores de basquete, obcecados pela sexta.
4: Eu achei que você ia falar que tá no garrafão direto. Eu até também tento, mas não consigo sair do garrafão.
3: Também.
4: Ô, Luiz Megali, eu achei que você ia dizer que estamos quase lá em um novo dia cheio de notícias, porque pelo que parece, o bicho vai pegar mais uma vez, hein?
3: Temos notícias.
4: De Brasília. Coisa tá bombando, tá fervendo em Brasília. Então
3: mas
4: a gente vai trazer
3: a confirmação, tá?
4: A atualização de todos os destaques do dia. Tem muita coisa de ontem ainda, né?
3: Tem, bastante.
4: As pessoas estão acordando agora e querem saber o que é que tá acontecendo no Supremo.

0: Supremo Tribunal Federal.
1: É, a situação era tão... Tava tão degringolada, né? A tal ponto...
0: Periclitante.
1: Que eu tô vendo aqui a manchete do Estadão. O Estadão nem dá a notícia. Ele faz um desabafo aqui na manchete principal. Fachin reage à desordem no STF.
0: Eu não aguento mais! É tipo isso.
1: Curto e grosso, Fábio França. Bom dia pra você.
2: Bom assim dia, gente. Você. É... Vamos nessa, tô por aqui, é um prazer mais uma vez estar com vocês e com os nossos ouvintes desse horário. Nossa, é sempre um prazer inenarrável, não é? Manda mensagem pra cá no 11999-592-100, 11999-592-100 é o nosso número. Pode mandar que eu tô ligado aqui.
1: Ontem um ouvinte escreveu aqui pro Fábio. Fábio, força, a semana vai acabar rápido.
2: Vai na hora de plantão.
1: Tem essa ainda, a semana é cumprida.
2: Longo plantão, cumprido. Bom,
1: Queremos sua participação pelo 999, eu falei, Fábio já disse, 999-592-100, código de área 11. Queremos sua mensagem, queremos sua participação. Esse pega rapaz, tô com pega rapaz.
0: Pega rapaz.
2: Ih, tá caidinho.
1: Ele se forma. Ele se forma sozinho, cara. Só faltava eu ficar ali na frente do espelho, moldando um pega rapaz. Ah. Se algum dia eu fizer isso, podem me internar.
0: Ué, o que que tem?
2: Faz aquela voltinha com o dedo assim?
0: Faz, ele fica assim, ó. Aí ele coloca, dá um tapinha.
1: É. O Clark Kent não, porque o Clark Kent não tinha. O Pega Rapaz, ele aparecia...
0: No Super-Homem.
1: No Super-Homem. O Clark Kent não possuía tal coisa. É engraçado imaginar...
2: O Pega Rapaz se transformava em óculos no Clark Kent, né?
1: É engraçado imaginar que estava acontecendo um crime urgente a ponto de o Clark Kent precisar entrar numa cabine telefônica, né? Pra trocar de roupa. Mas ele tinha tempo pra... Fazer
0: colocar
1: um pega-rapaz.
0: Moldar o pega-rapaz. Guardar o óculos na caixinha, bonitinho.
1: Guardar o óculos na caixinha, a vítima que esperasse.
0: É. Né? Tira a sunga, coloca a roupa antes, aí depois põe a sunga por cima.
1: Dobra o terno, faz o pega-rapaz e só então vai salvar a vítima. É. Muito bem. Todo mundo apresentado e escalado, só falta ele, meu galo. Toca a bateria.
0: O presidente do STF toma uma série de decisões para tentar conter a crise que se aprofunda cada dia mais no Supremo. Ontem, Edson Fachin derrubou as decisões de André Mendonça e Flávio Dino no caso do diretor da Polícia Federal, retirou o inquérito das fake news de Alexandre de Moraes e marcou a sessão que vai discutir a relação do ministro com o Daniel Vorcaro. Vai ser no dia 15, no plenário, com transmissão da TV Justiça. Na ocasião... Os 10 ministros vão decidir se será ou não aberta uma investigação contra Alexandre de Moraes. A gente tem mais informações chegando direto de Brasília agora. Fala aí, Rafael Procópio.
3: O ministro Edson Fachin marcou para o próximo dia 15 uma sessão plenária no Supremo Tribunal Federal que vai decidir sobre a abertura ou não de um processo de investigação contra o ministro Alexandre de Moraes. Essa foi uma das reações do presidente da Suprema Corte nesta quarta-feira, após uma série de pressões dos mais diversos lados, em meio a uma crise no STF, iniciada pelo caso do Banco Master. Além desta decisão, Fachin também retirou Alexandre de Moraes da relatoria do inquérito das fake news, instaurado em 2019, que apurou a disseminação de notícias falsas durante o governo de Jair Bolsonaro. Outra decisão importante de Fachin foi a de suspender a decisão de André Mendonça de retirar o diretor-geral da Polícia Federal, Andrei Rodrigues, do cargo, assim como o diretor de inteligência da PF, Leandro Almada.
2: Em outro movimento, a OAB pediu para que Paulo Gonet não atue nos casos envolvendo o Banco Master. O procurador-geral da República é um dos citados nas trocas de mensagens com Daniel Vorcaro.
0: O destaque agora é de Milena Dias.
4: A Ordem dos Advogados do Brasil quer que o Procurador-Geral da República, Paulo Gonet, se afaste do caso Master no STF e que seu substituto legal assuma o processo. Para a OAB, o afastamento da PGR não causa nenhum prejuízo à atuação do Ministério Público e, na verdade, preserva a confiança no processo. O pedido, assinado por representantes da Ordem em todo o país, é feito com base no fato de que Gonet é citado no processo e nas mensagens encontradas nos celulares de Daniel Vorcaro. A OAB também pediu acesso às provas de tudo que envolve o Banco Master no STF e o encerramento do inquérito das fake news.
1: E em mais uma frente, André Mendonça homologou a delação do empresário apontado como operador financeiro de Daniel Vorcaro. Para o ministro do STF, a colaboração de mineiro feita de forma voluntária pode abrir novos inquéritos e ajudar a esclarecer outros casos, entre eles o que apura o uso do dinheiro destinado a bancar a produção do filme Dark Horse, que conta a vida de Jair Bolsonaro. Antônio Carlos Freixo Júnior admitiu ter feito pelo menos 7 repasses a um fundo ligado ao advogado de Eduardo Bolsonaro. A Polícia Federal apura se parte dos valores transferidos ao Heaven Gate, quase ou

0: Heaven Gate, quase 70 milhões de reais, ajudou a manter o ex-deputado nos Estados Unidos. Uma das suspeitas é de que o dinheiro tenha passado por contas nas Bahamas para dificultar o rastreamento e depois distribuído em malas. Eduardo Bolsonaro nega o uso dos recursos. Pablo está pedindo calma aqui, para que eu ainda não encerre o assunto e me passando novas informações. Vamos lá. Ah, agora sim. A gente pode, então... Podemos confirmar, então, né, Pablito?
1: Vinheta de plantão.
0: Hã? Não temos nomes?
1: Tá.
0: Pode soltar a vinheta de plantão, Calinha. Operação da Polícia Federal neste instante apura desvio de recursos públicos oriundos de emendas parlamentares. A Polícia Federal, em parceria, tô lendo a nota aqui, tá? Em parceria com a Controladoria Geral da União, deflagrou nesta quinta-feira a Operação Make-up para apurar, make-up é maquiagem, tá? Para apurar suposto desvio, acho que todo mundo sabia disso, né?
1: Não sei. Pra ti que não
0: fazer
1: fala.
0: Minha make, é. Né? Para apurar suposto desvio de recursos públicos oriundos de emendas parlamentares repassadas por meio de termo de fomento à organização da sociedade civil. 49 mandados de busca e apreensão, mas nenhum de prisão, são expedidos pelo Supremo Tribunal Federal nos estados de São Paulo, Rio de Janeiro, Ceará e no Distrito Federal. As investigações apontam a existência de uma organização criminosa formada por agentes públicos e privados, suspeita de direcionar os valores recebidos para empresas subcontratadas de forma irregular, sem comprovação da efetiva prestação dos serviços contratados. As tentativas de dissimular os desvios teriam se estendido até julho deste ano. Levantamentos financeiros identificaram ainda a movimentação da ordem de centenas de milhões de reais entre as empresas que integram o esquema investigado. São investigados os crimes de peculato, falsidade documental, lavagem de dinheiro, organização criminosa e crimes licitatórios. Pablito, essa é a operação da qual falávamos, né? Tá bom. Nós não temos os nomes ainda, mas eu cito aqui a nossa colega Andréa Sadi, que diz que entre os alvos... Não, estou citando uma colega aqui, a gente não tem essa confirmação ainda, mas o blog da Andréa Sadi, da TV Globo, diz que o principal alvo da operação é o ex-ministro, ex-secretário de Cultura, né? Mário Frias, atualmente deputado, e a produtora Karina
1: Gama,
0: produtora da empresa... que já é investigada, inclusive, em São Paulo, por relações com a prefeitura e que produziu, né, participou da produção do filme Dark Horse. De novo, essa é uma informação que nós aqui da Band ainda não confirmamos, mas estamos aqui a passos largos para trazer a informação completa. Está 49 mandados de busca e apreensão, não é pouca coisa, é uma grande operação que está sendo conduzida agora.
1: Agora 7h10. Mudando de assunto, a Petrobras eleva o preço da gasolina, mas o valor não deve chegar nas bombas. Ah, tá. O aumento seria compensado por uma nova medida para conter efeitos da guerra no Oriente Médio. Destaque agora é de Luiz Valcir.
2: A Petrobras vai aumentar em 19 centavos por litro o preço da gasolina vendida às distribuidoras a partir desta quinta-feira. A informação foi divulgada pela estatal nesta quarta, dia 9. Com o reajuste, o preço cobrado passa a ser de R$ 3,24 por litro. Apesar do novo valor, o reajuste não deve impactar no bolso do consumidor, já que o governo federal anunciou uma redução de 63 centavos por litro nas alíquotas de PIS, PASEP e COFINS incidentes sobre a gasolina. Já em relação ao diesel, a Petrobras informou ainda que aguarda a publicação dos atos necessários para revisar o preço.
3: A Justiça de São Paulo manda o desembargador que humilhou um guarda na pandemia. Vocês vão se lembrar dessa história. Foi durante a pandemia e ele agora foi condenado a pagar mais de R$50 mil de indenização. Quem traz as informações é a Adele Robichet.
4: O desembargador Eduardo Siqueira é condenado a pagar quase R$54 mil de indenização ao guarda civil municipal Cícero Hilário Rosa Neto. A decisão aconteceu depois de ele chamar o funcionário de analfabeto, rasgar a multa que havia recebido e jogar o papel na areia durante uma abordagem por uso de máscara na pandemia. O episódio ocorreu em julho de 2020, na Praia de Santos, e foi gravado em vídeo, que mostrou o desembargador confrontando o agente, ligando para o secretário de segurança da cidade e deixando o local sem máscara. Siqueira tem 15 dias para pagar a indenização sob pena de

0: multa adicional de 10%. O magistrado já havia sido aposentado compulsoriamente pelo Conselho Nacional de Justiça pelo comportamento.
1: Aquele da praia?
0: Aquele da praia.
1: Ah, ele foi o primeiro, né? De uma série de pessoas que fizeram coisas parecidas com funcionários que naquela época estavam arriscando a própria vida, né? Aliás, cada comportamento deplorável que a gente viu na pandemia. Vocês estão lembrados em Copacabana, quando uma ONG foi lá e fincou cruzes na areia para homenagear e para relembrar as pessoas que tinham morrido, sim, da doença em um único dia? Entre as pessoas que estavam colocando as cruzes, estava o pai de um rapaz, né? De um homem, na verdade, que tinha morrido na pandemia, e ele foi lá e fincou uma cruz, e aí entrou um cara lá de sunga, sem máscara, obviamente, chutando as cruzes, né? Como se as mortes não tivessem acontecido, como se as pessoas não tivessem realmente perdido pessoas queridas, né? E por uma, cara, uma deformação moral e uma deformação política, né? Humilhando a gente que estava no auge do sofrimento. Esse aí demorou, mas chegou a punição. Por mais que 50 mil reais não faça tanta diferença na vida de um desembargador, pelo menos houve consequências para aquele comportamento desprezível. Vinhetinha, Pablito, vamos lá. Mais informações, mudando de assunto aqui, sobre a operação conduzida agora pela PF.
2: É isso aí, Megali, Carla, Fábio. É confirmado agora, os dois alvos confirmados, né? Karina Gama, produtora, dona da produtora do filme Dark Horse. E o deputado federal e ex-secretário de Cultura, Mário Frias. Então são 49 mandados de busca e apreensão expedidos pelo Supremo Tribunal Federal, caso que está sob a relatoria do ministro Flávio Dino, que apura a questão do envio de emendas parlamentares e uso de emendas parlamentares no caso Dark Horse. Então, caso ligado ao filme produzido para contar a história de Jair Bolsonaro, entre os alvos Mário Frias, que trabalhou na produção, e a própria produtora, dona da produtora, Karina Gama.
1: Quer dizer, o pedido da PF, mas a assinatura é do Dino.
2: Flávio Dino, 49 mandados de busca e apreensão expedidos, operação que ocorre em São Paulo, Rio de Janeiro, Ceará e no Distrito Federal. Estão sendo investigados os crimes de peculato, falsidade documental, lavagem de dinheiro, organização criminosa e crimes licitatórios. Essa operação que ocorre após meio, né, diante de toda essa crise que ocorre no Supremo Tribunal Federal.
1: Horas depois de Dino ter, ainda não deu 24 horas de o Dino ter se tornado protagonista, né, um dos protagonistas dessa crise, mas a gente só pode especular aqui se uma coisa tem relação com a outra. Esse tipo de operação geralmente não é montada da noite para o dia.
3: Então, tem um outro fato que acho importante a gente colocar, que é a homologação da delação premiada do Antônio Carlos Freixo Júnior, conhecido como Mineiro, que é aquele...

0: para essa produtora, né, Pablo? A gente ainda não tem, né, essa confirmação
1: não,
0: se de fato é um desenvolvimento, um desenrolar dessa delação premiada.
1: É, aí tem uma curiosidade, né, porque esse caso, a delação do Mineiro, ele tá sobre a relatoria do André Mendonça.
0: Uhum.
1: Então, só André Mendonça sabe o que tem ali dentro. Foi ele que homologou ontem, uhum, né? Então, até então, Flávio Dino nem teve acesso a essas informações. Em tese, só André Mendonça sabe o que tem ali, só André Mendonça pode apurar o que foi, como foi usado esse dinheiro.
2: Agora ontem...
1: O Andreasa falava isso ontem, que são as sub-relatorias do caso Master. Porque você tem o André Mendonça e o Flávio Dino, por causa das emendas, puxou parte do caso Master. Gilmar Mendes, quando tomou a decisão do Dias Toffoli, que não investigou, decidiu não investigar o ministro, também puxou parte da relatoria do caso Master. Então são sub-relatorias que foram sendo criadas ao longo dessa investigação.
0: Inclusive porque essa investigação, ela estava em São Paulo e ela foi puxada para o Supremo Tribunal Federal.
1: Por causa das emendas parlamentares.
0: Exatamente.
1: Flávio Dino pediu as informações da Polícia de São Paulo. A Polícia Civil de São Paulo enviou todas as informações a Flávio Dino nesse inquérito que apura o uso de emendas parlamentares no caso Dark Horse. Então a gente está falando de duas questões distintas envolvendo o mesmo caso, que são a homologação da delação premiada do Mineiro, que foi, era o operador financeiro do Daniel Vorcário e enviava esses recursos para os Estados Unidos, e apura se Eduardo Bolsonaro foi bancado com esse dinheiro.
0: Que teria sido pedido pelo Flávio para Daniel Vorcário. Daniel Vorcário teria enviado por meio do Mineiro para os Estados Unidos para a manutenção do Eduardo.
1: Essa é a investigação. E aí essa outra investigação...
2: Agora,
1: o que está sob a relatoria de Flávio Dino.
3: 49 mandados de busca e apreensão, é possível que tenha mais de um endereço do Mário Frias, mais de um endereço da Karina,
1: gabinete, casa. A gente não tem noção, a gente não
3: mas
1: sabe.
3: Mas eles não devem ter 49 endereços
1: não,
3: juntos,
1: não,
3: então
1: gente...
3: há mais personagens aí.
1: Provavelmente, a gente só tem dois nomes confirmados até agora. Então são os nomes de Mário Frias, acho que podem ser os dois principais nomes, mas a gente não sabe o que tem ainda. Mas Mário Frias, que trabalhou nessa produção, e Karina Gama, que foi a dona da produtora, que... E, né, administrou os recursos.
3: Ô, Pablito, eu imagino que, claro, essa informação esteja na manchete das 7h25. Ontem o Lula saiu do corner, provavelmente sentindo que o calor do STF começava a esquentar também o gabinete dele, e pediu que todas as investigações sejam tornadas públicas. INSS, Lulinha, Vorcaro, Dark Horse, Flávio Bolsonaro, que seja tudo tornado público. Provavelmente aconselhado, o Lula tava lá, né? Tava lá no cantinho, observador dos movimentos, mas percebeu que os números das pesquisas começaram a desfavorecê-lo, imagino eu, e resolveu partir para cima.
1: Disse que defendeu a quebra de total desses sigilos do caso Master, doa a quem doer, defendeu mais transparência nas apurações, criticou vazamentos seletivos que impactam a disputa eleitoral. Foi a primeira manifestação pública do Lula durante, em meio a essa crise do Supremo Tribunal Federal, tratando desse aprofundamento da crise, né? Porque ele tinha citado alguma coisa com relação ao judiciário, mas ele não tinha falado exatamente dessa crise, dessa questão das investigações. Diz que o caso do Banco Master representa o maior crime financeiro da história do Brasil e que o país precisa de explicações e medidas imediatas. Foi uma manifestação dele no X. E Flávio Bolsonaro também ontem voltou a defender a investigação envolvendo o Alexandre de Moraes e tudo mais, outro candidato também.
3: Eu conversei ontem com alguém ligado à campanha do Lula, que estava muito insatisfeito com a maneira como a campanha do PT vinha tratando esses escândalos todos, né? Como se temesse que entrando de uma maneira mais assertiva no assunto Master, você estaria expondo também aliados do próprio presidente. Então que ele estaria, de novo, não é alguém que é tão ligado a Lula a ponto de saber quem é que está aconselhando e se isso está acontecendo mesmo, mas a impressão que ele tinha é que alguém estaria aconselhando o Lula a manter distância desse assunto, porque haveria muitas pessoas próximas a ele, né, figuras históricas do PT ou figuras importantes do governo, que também não têm interesse na elucidação desses assuntos todos, né? Mas aparentemente o presidente resolveu sair das cordas.
1: Uma das suspeitas desse caso que está sob a relatoria do Dino é se parte de emendas parlamentares até do próprio Mário Frias podem ter sido destinadas ou pode ter sido destinada ao Dark Horse. Então assim, a gente não tem essa informação confirmada, mas existe essa suspeita também. Então são duas suspeitas envolvendo Dark Horse, que é a questão do Eduardo Bolsonaro e também a destinação de todos os recursos, né? Porque são mais de 60 milhões de reais. Também o uso de emendas parlamentares para a produção do filme.

0: E aí, várias vertentes que vão surgindo e a delação do Mineiro e tudo mais.
1: Citando aqui o comunicado oficial da Polícia Federal dessa manhã, as investigações apontam a existência de uma organização criminosa formada por agentes públicos e privados, suspeita de direcionar os valores recebidos para empresas subcontratadas de forma irregular, sem comprovação da efetiva prestação dos serviços contratados. Tentativas de dissimular os desvios teriam se estendido até julho deste ano aqui. A gente está em setembro, julho, agosto, setembro. Até 2 meses atrás ainda havia tentativa de esconder essas irregularidades que estavam sendo praticadas aqui por essa, como classifica a Polícia Federal, organização criminosa. Ah, de acordo com a investigação, dados financeiros indicaram a movimentação da ordem de centenas de milhões de reais entre as empresas que integram o esquema investigado. São investigados crimes de peculato, falsidade documental, lavagem de dinheiro, organização criminosa e crimes licitatórios.
0: Esse número aqui, centenas de milhões de reais envolvendo as empresas, chama atenção, né? Porque a gente tem uma informação de 60 e poucos milhões de reais. Pode ser só a movimentação das empresas no período, mas centenas de milhões é muito mais do que 60 milhões.
2: Tem que ser no
0: milhões.
2: Mínimo 200.
0: Não é uma centena, né? São centenas.
1: É que aí, nesse caso, quando a gente fala em 60 e poucos milhões de reais, a gente está falando especificamente do dinheiro que teria sido pedido pela família Bolsonaro para a produção do filme. E aqui a gente fala de uma outra personagem, que é a Karina Gama, que é dona do Instituto Conhecer Brasil. Ela é produtora desse filme, mas ela também está vinculada a muitos contratos, supostos contratos de prestação de serviço, por exemplo, de distribuição de internet gratuita, outros serviços que possivelmente não tenham sido prestados, né? Até por isso a gente está falando de tantos endereços, 49 endereços relacionados aos dois.
0: A Karina, então, ela é dona da produtora que fez o filme e o Instituto Conhecer Brasil e mais um, acho que é a Academia de Cinema, são duas entidades que ela também preside. Então, assim, existe a produtora do filme e o Instituto Conhecer, que firmou contrato com a Prefeitura de São Paulo para distribuição de internet gratuita.
2: Coisa nova aí, porque juntando o Dark Horse e esses contratos, mesmo assim não dá 200 milhões. E a Polícia Federal não costuma utilizar figuras de linguagem.
1: Centenas de milhões,
2: quando não são literalmente centenas de milhões.
0: A gente ainda não teve acesso a essa investigação. Provavelmente Dino deve levantar o sigilo. Se for adotar a mesma prática que todo mundo vem adotando nos últimos dias, a gente deve saber nas próximas horas aí o que de fato aconteceu.
1: Alô, Afonso Marangoni.
0: Já tá chegando.
1: 3 minutinhos, Marangoni, pra você.
2: Pablito, peraí, não vai embora ainda não. Você cometeu um ato falho delicioso aqui que eu não posso deixar passar. Quando você foi falar o doa quem doer, você meteu um doa quem doou.
3: Também.
0: Desculpa. Doa quem doer.
2: Doa a quem. Mas vai. Vai mesmo. Mas tem que investigar aí também. Doa a quem doou.
0: Bom, perdão. Vamos nessa aí.
2: Não, perdão nada. Foi maravilhoso. Valeu, Pablito.
1: Bem rapidinho, olha, termina hoje a rodada de ida das quartas de final das competições continentais. Ontem o Palmeiras venceu e o Corinthians empatou na Libertadores. E na Sul-Americana, o Santos superou o Atlético Mineiro. Fala, Lucas Belotti.
4: Independiente Del Valle e Flamengo protagonizam hoje o último duelo da perna de ida das quartas de final da Libertadores. O atual campeão entra em campo às 9h30 da noite no estádio Olímpico Atahualpa, em Quito, a 2.850 metros acima do nível do mar. A partida tem transmissão Bandeirantes FM para boa parte da rede a partir das 8h30 da noite, com narração de Anderson Gonçalves. Já pela Sula, o embate único de hoje será entre Cienciano e Montevideo City Torque, também às 9h30 da noite, no Peru. Ontem, a rodada foi de bons resultados para quase todos os brasileiros. Na Liberta, o Palmeiras venceu a LDU por 1x0 em casa, enquanto o Corinthians arrancou um 1x1 do Estudiantes na Argentina. Pela Sula, no duelo entre dois times do país, o Santos superou o Atlético Mineiro por 2x0.
1: E daqui a pouquinho tem Mauro Betting para falar sobre isso e também sobre a convocação da seleção brasileira. Atenção, Redê!
2: Uaba! Estamos de volta! Estamos de volta, por que de volta? Porque já estávamos aqui desde as 7 horas da manhã, hora essa. Como temos informado desde o início da propaganda política, se você não quer ouvir os candidatos, você pode nos procurar lá na Fast TV, nas TVs Samsung, LG, LCD, LCD. TCL. Na sua tela de LCD.
1: LSD.
2: Né? LSD. E aí eu perdi o rebolado. No YouTube e pelas redes sociais. Agora, se quer acompanhar os candidatos, enfim, é de acordo com a sua própria decisão. Tome lá o seu remédio pro estômago, porque muitas vezes é difícil aguentar. Obviamente tem coisas importantes ali, não é à toa que existe a propaganda eleitoral, também não seria aqui um antipolítico. Os candidatos precisam se mostrar e apresentar as suas plataformas. Agora, me informa aqui o ouvinte de São Paulo, que acaba de aparecer, a gente não estava ouvindo, tá? O Márcio Tubarão, a propaganda eleitoral daquela pessoa que está usando o nome do nosso amigo Ricardo Boechat para ganhar voto. Uma coisa lamentável, e como as pessoas muitas vezes ouvem isso na nossa sintonia, e eu digo para São Paulo porque é uma propaganda para deputado estadual. É possível que fique parecendo para essa pessoa que isso tem algum apoio nosso, tem alguma simpatia nossa, e é exatamente o contrário. Nós deploramos, nós aplaudimos a atitude dessa pessoa no dia da tragédia, que agiu como um ser humano, e deploramos com a maior força possível você utilizar o nome do nosso amigo que morreu de maneira tão trágica para ganhar voto e se autopromover. Então, tudo aquilo de bom que ela pode ter feito naquele dia, para mim, sinceramente, não existe mais. Tenho total e absoluto desprezo por essa figura. Dito isso, nossa Sheila Magalhães continua a um oceano de distância, lá na cidade do Cabo, zanzando, passeando, curtindo e comprando. E por aqui, estamos com ela, Carla Bigato. Um ouvinte reclamou agora, não é bom giorno, é bom dia, nós estamos no Brasil. Gente, é uma piada, tá, cara?
1: John Giorno.
2: Não se levem tão a sério,
1: John Giorno, John Giorno.
2: Bom giorno, buonasera. Prego. Sabia que prego é o de nada?
3: Prego é tudo, né?
2: Prego é tudo.
3: Tudo.
2: É por favor, é de nada, é isso aí. Prego. E aí, seu prego?
3: Isso não é.
2: Isso não é. Tudo bom, Fabio?
3: Tudo certo, Megali. Vamos nessa.
2: Vamos nessa. Tem muita coisa acontecendo, gente. Bora.
1: Bom, se você estava acompanhando o horário obrigatório, né, político obrigatório, você não sabe disso ainda. A Polícia Federal deflagrou uma operação para apurar o financiamento do filme Dark Horse, que conta a história de Jair Bolsonaro. Entre os mais de 40 alvos estão o deputado Mário Frias e a dona da produtora do longa-metragem, a Karina Gama. No STF, o caso está sob relatoria do ministro Flávio Dino, porém, o Afonso Marangoni, a gente tem outros muitos elementos saindo do STF e que acabam conversando com essa história, com essa investigação. Por exemplo, uma homologação de delação premiada, né, de um empresário muito próximo a Daniel Vorcaro. Respira fundo, Afonso Marangoni. Bora começar o dia. Bom dia para você.
5: Bom dia, Carla. Bom dia, Megali, Fábio, todo mundo que nos acompanha. Pois é, realmente aqui em Brasília tem essa decisão agora que comunica, né, de alguma forma com todas essas questões que a gente está vendo lá no Supremo Tribunal Federal. E aí é sempre importante a gente dizer que esta frente em relação ao filme Dark Horse, ela vai ser relatada por dois ministros, né, pelo ministro André Mendonça e também pelo ministro Flávio Dino, aí especificamente se teve destino de emendas parlamentares para este filme. Foram cumpridos agora 49 mandados de busca e apreensão, e aí Karina Gama, realmente a produtora do filme, é um dos alvos, como o deputado Mário Frias, né, que foi produtor executivo deste longa-metragem. Então é um caso que está sobre a relatoria do ministro Flávio Dino. Ele pediu um compartilhamento de informações com a Polícia Civil de São Paulo, que estava inicialmente investigando isso, e agora o caso está já nas mãos da Polícia Federal, que faz esse trabalho nesse contexto mais amplo, né, que a gente sabe. O diretor tinha sido afastado, retomou as funções e já na primeira manhã faz essa operação autorizada pelo ministro Flávio Dino. Eu quero trazer aqui, olha, um trecho, pelo menos, da nota da Polícia Federal, que acabou de sair também, e tem alguns detalhes importantes para a gente trazer para a nossa audiência. A Polícia Federal, em parceria com a Controladoria Geral da União, deflagrou a operação Makeup para apurar suposto desvio de recursos públicos oriundos de emendas parlamentares repassadas por meio de fomento à organização da sociedade civil. E a suspeita é justamente isso, que é destas organizações da sociedade civil que Karina Gama presidia e administrava, teria sido

0: passado o dinheiro, então, para essa produtora do filme Dark Horse. Foram, então, 49 mandados de busca e apreensão nos estados de São Paulo, Rio de Janeiro, Ceará e Distrito Federal. As investigações apontam a existência de uma organização criminosa formada por agentes públicos e privados, suspeita de direcionar os valores recebidos para empresas subcontratadas de forma irregular, sem comprovação da efetiva prestação de serviços contratados. A tentativa de dissimular os desvios teria se estendido até julho deste ano, portanto, bem recente. E aí diz também que levantamentos financeiros identificaram ainda movimentação de ordem de centenas de milhões de reais entre as empresas que integram o esquema investigado. Estão sendo investigados os crimes de peculato, falsidade documental, lavagem de dinheiro, organização criminosa e também crimes licitatórios. Então, são muitas as medidas espalhadas pelo país, quase 50, e a gente já tem a confirmação desses dois nomes, nomes importantes, né, nessa história do filme Dark Horse, mas ainda vamos chegar e tentar descobrir o nome dos outros alvos. A tendência é que o ministro Flávio Dino, nas próximas horas, e aí mais emoções, viu, Megali, Carla e Fábio, derrube o sigilo desta decisão e ali a gente consiga ver toda a fundamentação que levou a esta manhã, essa operação na manhã de hoje. Então acaba de sair esta nota da Polícia Federal.
1: Muito bem, Marangoni, continua com a gente porque ainda há desdobramentos desse mesmo assunto, né? No gabinete de André Mendonça, a equipe do ministro analisa as informações colhidas na delação premiada do empresário conhecido como Mineiro. Ontem ele homologou a colaboração de Antônio Carlos Freixo Júnior, firmada com a Procuradoria-Geral da República. Mineiro é apontado justamente como operador financeiro de Daniel Vorcaro, que admitiu ter feito repasses para o filme Dark Horse, que conta a história, portanto, do ex-presidente Jair Bolsonaro. Uma das frentes de investigação apura-se parte do dinheiro enviado aos Estados Unidos serviu para bancar o ex-deputado Eduardo Bolsonaro. Ele nega.
0: Pois é, e aí que tem essa questão, né? Este já está sob a relatoria do ministro André Mendonça, né? Este empresário afirma ter enviado mais de 12 milhões de reais, de dólares, né? O que dá 61 milhões de reais a fundo nos Estados Unidos para financiar este projeto. E aí, segundo o delator, as operações foram feitas por determinação de Vorcaro após pedidos do senador Flávio Bolsonaro, que era interessado, né, na realização do longa-metragem. A colaboração também descreve supostos pagamentos de propina a agentes políticos. Os nomes citados permanecem em sigilo. A delação integra este inquérito, né, que apura suspeita de lavagem de dinheiro e ocultação dos beneficiários de operações financeiras ligadas ao Grupo Master. Além do Mineiro, né, tem também um outro caso que agora está pendente de análise do ministro André Mendonça, que é a delação de João Carlos Mansur, dono da Reag Investimentos. Então, a do Mineiro agora foi feita esta homologação e ainda tem mais uma que pode acontecer e ser efetivada no caso Master. A Polícia Federal apura se esses fundos da gestora Reag, no caso, né, foram usados para lavar dinheiro e também ocultar beneficiários de transações relacionadas ao Master. Então, quer dizer, são duas frentes que cada uma, a seu modo e ao seu ritmo, vão avançando, né, para entender os limites, né, do que aconteceu mesmo neste caso do filme Dark Horse e desses repasses, né, de Daniel Vorcaro. Agora uma delação premiada foi homologada pelo Supremo.
2: Mas não é possível que haja relação entre as duas coisas, o Marangoni? Porque a delação foi homologada pelo Mendonça. O Mendonça não está exatamente passeando no parque, né, fazendo programas junto com Flávio Dino. Não estão se frequentando muito, né? E seria muito pouco tempo, né, para que essas informações fossem compartilhadas, caso isso ocorresse, e dois, desse tempo de ser organizada uma operação da Polícia Federal. Então, talvez estejamos diante de duas frentes mesmo, independentes.
0: Exatamente, Megali. Os dois ministros, a gente sabe que nem tem esta interlocução tão grande, né? E cada um, no limite ali das competências, né, que tem nessas relatorias, estão tomando decisões que não necessariamente conversam entre si, né? Mas formam este quadro mais geral, como você e a Carla comentava sobre um quebra-cabeça, né? Eles ajudam a formar um quebra-cabeça para elucidar o que se passou, né? Com esses repasses a produtoras do filme Dark Horse, como é que

0: esse dinheiro chegou à produtora. Então, cada um numa frente vai avançando, né, num entendimento mais geral desse quadro do filme, né, que conta a história do ex-presidente Jair Bolsonaro. E claro, né, no caso aqui do Mineiro também, entender de forma mais ampla os repasses, né, de Daniel Vorcaro, inclusive para o exterior. Ele demonstrou disposição em contar mais do que a questão, por exemplo, de passar apenas para essa produtora, né, do filme, mas também contar outros repasses, até em dinheiro vivo, que ele fez para Daniel Vorcaro.
1: Bom, detalhemos então as decisões que foram tomadas ontem por Luiz Edson Fachin. O presidente do STF, diante da crise, enviou recados, anunciou uma série de medidas e convocou o plenário para decidir sobre Alexandre de Moraes. Fachin tirou o inquérito das fake news das mãos do ministro e marcou para terça-feira da semana que vem a sessão que vai analisar as relações de Alexandre de Moraes com Daniel Vorcaro. Na prática, os integrantes do Supremo vão decidir, com base nas trocas de mensagens reveladas pela PF, se autorizam ou não a abertura de investigação contra o ministro. Em outra frente, para tentar conter a guerra de liminares, Edson Fachin suspendeu as decisões de André Mendonça e Flávio Dino sobre o diretor-geral da Polícia Federal. Na terça-feira, Andrei Rodrigues chegou a ser afastado do cargo, 24 horas depois foi reintegrado, o que levou ainda mais atenção no STF, e o resultado dessa barafunda toda é que Andrei continua onde estava, diretor-geral da PF. O Marangoni, eu já ouvi especulações bem informadas de gente que diz que, ministros, a confusão é tão grande e tudo é tão novo e periclitante que há ministros que temem que essa reunião, esse plenário transmitido ao vivo pela TV Justiça, certamente será também retransmitido pelos canais de TV a cabo, de jornalismo, 10 da manhã, no nosso horário. Olha só. Aproveitem para trazer novas revelações, novas denúncias, né? Colocar algum ministro ali em situação constrangedora, ou seja, a gente não está falando aqui só de lavagem de roupa suja, a gente pode estar falando de novos carregamentos de roupa suja chegando.
0: Pois é, Megali, terça-feira vai ser um dia muito importante, né? E vai ser tudo televisionado. Esta é a decisão do Edson Fachin. Então, é dia 15, terça-feira, 10 horas da manhã. A gente vai ver essa situação sendo passada limpa ali, né? Nas telas da TV Justiça. A expectativa é que tente, né, ao máximo de moderação dos ministros. O presidente Edson Fachin quer que isso seja o mais sóbrio possível. Agora a gente tem um histórico, né, que autoriza a gente a dizer que já houve embates, né, grande entre ministros do Supremo Tribunal Federal num passado bem recente. Então, não está descartado, né, que pelo menos ali algum desentendimento ou alguma diferença profunda de opinião seja explicitada, talvez com termos um pouco mais acentuados entre um e outro. Então, vamos ver o que vai sair, né, desta sessão terça-feira. É a primeira data possível, né, que o Fachin tinha para marcar isso e tentar passar uma régua, resolver essa questão. O que vai ser analisado ali? É o contexto, né, mais geral daquelas mensagens que foram divulgadas de Daniel Vorcaro a Alexandre de Moraes. Então, vai se entender se o plenário da corte vai autorizar a abertura de uma investigação contra o ministro do Supremo Tribunal Federal. E aí, claro que no bojo disso tudo também vai analisar aqueles pedidos da Procuradoria-Geral da República de nulidade desse relatório que foi produzido por determinação de André Mendonça. A gente lembra, o Procurador-Geral da República entende que ali tem duas grandes nulidades que André Mendonça não podia ter pedido para se confeccionar um relatório daquele tipo, em que cita ministro do Supremo, que precisava desta autorização, que ainda não veio, e, portanto, ele pede que nada ali seja considerado, seja descartado. Aí é o que o Supremo vai se debruçar na terça-feira. E você falava sobre essa questão do Andrei Rodrigues. De fato, agora, o Edson Fachin também resolveu a situação, até não permitindo mais que se tome medidas provisórias até o julgamento definitivo, que ele deve ele deve mesmo fazer. Por quê? Agora, o que ele deu foi um prazo até para o Andrei Rodrigues se manifestar, se ele quiser, e depois ele vai, o próprio Edson Fachin, decidir sobre a permanência ou não de Andrei Rodrigues no cargo, num procedimento específico que foi aberto. Então, o que, que ele fez foi manter tudo como estava, mas deixando claro que ainda não está fechada essa questão, que ele vai se debruçar sobre o caso e vai, ele mesmo, Edson Fachin, decidir o que faz em relação a Andrei Rodrigues, diretor-geral da Polícia Federal, e não só ele, né? Também ao diretor de inteligência, Leandro Almada, que foi também retirado do cargo aí por cerca de 24 horas, mas depois foi recolocado por decisão de Dino e agora confirmado, então, pelo Edson Fachin.
2: Bom, para o cientista político e colunista da Band News FM, Fernando Schiller, a decisão de Edson Fachin foi acertada.
3: Uma decisão corajosa, uma decisão talvez um pouco tardia, mas bom, um direito da sociedade, que seja uma sessão pública, acompanhada pela sociedade, onde fatos, argumentos venham à tona, especialmente a sociedade saiba a posição de cada ministro.
2: Responsável por indicar Alexandre de Moraes, não é todo mundo que lembra não, mas Alexandre de Moraes foi indicado por Michel Temer para o Supremo Tribunal Federal. E o ex-presidente Michel Temer se manifestou pela primeira vez, destacou que o que deve prevalecer não são as pessoas, mas sim as instituições.
4: Eu não trato aqui de questões ou disputas individuais. Pessoas tomam suas decisões e no tempo certo terão a oportunidade de apresentar suas manifestações. O que me move não é a defesa de indivíduos, mas a defesa irrestrita da integridade das instituições, no particular do Supremo Tribunal Federal. É fundamental que esses episódios sejam superados com diálogo e respeito, para que possamos transmitir ao povo brasileiro a segurança de que o Estado democrático de direito está integralmente preservado. Que as responsabilidades sejam apuradas, claro, mas que o nosso norte seja sempre a harmonia, a paz e a defesa da nossa Constituição.
5: Edson Fachin, em outra decisão, deu 48 horas para que Andrei Rodrigues preste informações. A gente volta a falar desse assunto daqui a pouquinho. Enquanto isso, o Pablo Fernandes está por aqui e traz mais detalhes.
6: Uma informação, Pablo, que acabou de chegar. Ministro Alexandre de Moraes faz hoje um pronunciamento às 11 horas da manhã. Será no plenário da primeira turma do Supremo Tribunal Federal. Apenas uma linha. Então, um pronunciamento de Alexandre de Moraes às 11 horas da manhã no plenário da primeira turma do Supremo Tribunal Federal. É só essa informação que a gente tem.
5: Mas nem a sua, né? A dele deve dar mais do que isso.
6: Ah, eu imagino que sim, mas o que a gente tem de informação, foi até enviado para Afonso Marangoni, que vai voltar. Boa. Exatamente
2: aqui
6: isso.
2: Uma linha, Marangoni.
6: Uma linha, ministro pronunciamento.
1: Só isso que tá escrito?
6: Exatamente. Ministro Alexandre de Moraes faz um pronunciamento 11 horas da manhã. Será no plenário da primeira turma, terceiro andar do anexo 2B.
1: Plenário da primeira turma, terceiro andar do anexo 2B é... Nos localize, por gentileza, Marangoni.
0: É pra lá que eu vou, né, Megali? Esse local fica no que a gente chama de igrejinha. É um anexo ali do Supremo Tribunal Federal. Parece mesmo uma igreja onde fica o plenário, tanto da primeira quanto da segunda turma. Então é ali, né, neste espaço, que o ministro Alexandre de Moraes vai dar este pronunciamento, essa declaração à imprensa. Já tem a confirmação também de que vai ser permitido os cinegrafistas todos, vai ter a transmissão oficial, mas para além disso vai entrar os fotógrafos, jornalistas, todo mundo da imprensa que quiser acompanhar. Logo mais o ministro Alexandre de Moraes vai fazer então este pronunciamento. Eu estava até olhando aqui rapidamente para ver se tem sessão hoje da turma, né? Se ele vai falar dentro da sessão ou de forma individual, e pelo que eu estou olhando aqui nos julgamentos presenciais não está prevista reunião da turma para o dia de hoje, então deve ser um pronunciamento único ali do ministro Alexandre de Moraes. Vamos ver o que que vai dizer, né, o ministro do Supremo.
1: Muito bem.
2: Nossa, vamos mesmo, às 11 horas da manhã?
1: 11 horas da manhã.
2: Meu Deus, a gente vai estar...
1: Vai ter que ficar até um pouquinho mais tarde hoje. Tô puxando pela memória aqui, qual foi a última vez em que tivemos um pronunciamento individual de um ministro do STF, Marangoni, você que tem mais experiência em Brasília. Eu tô tentando buscar aqui a minha linha do tempo nos últimos 20 anos e não me recordo de nada parecido.
2: A última... Ou será a primeira vez?
1: Será a primeira vez? Não deve ser, né? Sempre há uma primeira vez para tudo. Bom, talvez seja
7: pode
1: essa,
7: ser.
1: Né? Talvez seja essa. É. Mas desde a redemocratização não, eu não me recordo, Barangoni. A não ser em casos específicos, mas geralmente isso acontece na corte, né? Um pronunciamento de um presidente da corte a respeito de um momento importante da nação, mas um ministro, ele...

0: focado na Berlinda, centro dos acontecimentos, convocar individualmente um pronunciamento, né, a ser feito diretamente à população, isso
1: acontece em sessão solene, raro, né? Normalmente, solene. Né? Abertura do calendário do judiciário, aí o presidente se manifesta, claro, ou durante os votos, claro, né, eles
0: isso
1: falam.
0: Isso aí o tempo todo.
1: Mas, como você diz, pode ser inédito isso, né, o Marangoni?
2: Exatamente, o que a gente vê muito é notas, né, dos ministros do Supremo respondendo a casos específicos e também eles aproveitando, né, sessões para fazer uma parte ali e se pronunciar sobre algum tema controverso que tiver em debate naquele momento. Agora, claro que ainda a gente não sabe como é que vai ser o formato disso, mas está com esse termo pronunciamento, né? Então, neste modelo, parece algo realmente inédito ou num passado recente, a gente não tem memória aqui, passando em revista rapidamente, que tenha acontecido, né? É claro que a expectativa é que o ministro Alexandre de Moraes quebre o silêncio e fale sobre as mensagens com Daniel Vorcaro, que ele possa avançar em relação a isso. Em primeiro lugar, confirmar se realmente conversou com o Daniel Vorcaro, qual o teor dessas mensagens, qual o nível de relação que ele tinha, e pode ser que ele também queira se pronunciar sobre ter perdido a relatoria do caso das fake news, uma decisão também de ontem do Edson Fachin, né, que retirou dele este inquérito que tramita já há 7 anos no Supremo Tribunal Federal. Claro que isso também desagradou o Alexandre de Moraes, né, ele entendia que era importante continuar com este inquérito. Então, quer dizer, existem alguns pontos que o Alexandre de Moraes deve abordar, mas sem dúvida o tema incontornável, que se ele não responder, a imprensa vai tentar perguntar certamente, é sobre esta revelação de André Mendonça, né, naquele relatório, de que ele recebia mensagens de Daniel Vorcaro por um longo período, inclusive aquela em que Daniel Vorcaro pergunta se era melhor segunda-feira já estar fora, e aí depois, naquele dia, ele foi alvo, então, da Polícia Federal. Então vamos ver o que vai falar o ministro Alexandre de Moraes. Interessante também saber por que ele decidiu falar agora, né? Ele já faz muito tempo que isso está, a gente aqui cobrando, inclusive, né, Megali, Carla e Fábio, de que ele desse alguma nota, algum pronunciamento. Ele esperou vários dias e depois do Fachin meio que apaziguar minimamente a situação no Supremo, que ele se sentiu, então, mais confortável, vamos dizer assim, para dar essa declaração. Vamos ver o que sai dali, expectativa muito grande. Acho realmente que vocês vão precisar ficar um pouco mais para a gente ver o que vai ser dito às 11 horas.
1: Uhum. As coisas vão acontecendo e a gente vai se programando aqui, e aí estou falando jornalisticamente, conforme elas vão acontecendo. Ô Marangoni, você que conhece muito bem esse espaço, você conhece inclusive o apelido Igrejinha, onde esse pronunciamento deve ser feito, o que é que a gente deve esperar no sentido de proximidade dos jornalistas para conseguir fazer alguma pergunta para o ministro Alexandre de Moraes? Vocês vão ter acesso ao local onde ele vai estar? Será que esse pronunciamento deve ser transmitido por TV, né, para... Obviamente, as TVs vão transmitir, a gente vai transmitir aqui também na Band News, mas os jornalistas, eles vão ter acesso a esse local, à sala, ou também vão ficar acompanhando do lado de fora? Descreve para a gente, por favor, o que é que está se passando aí na sua cabeça, no seu planejamento mental para trabalhar nessa cobertura, o que é que a gente pode esperar?
2: Pois é, sem dúvida. Cara, eu vou pedir até para o pessoal da live, que é super rápido e eficiente, procurar uma imagem do plenário da primeira turma, porque tem várias fotos, inclusive da TV Justiça, e aí fica mais claro, é aquele mesmo plenário em que o ex-presidente Jair Bolsonaro foi julgado, né, na ação penal da tentativa de golpe. Então é aquele mesmo espaço, é um espaço bem amplo, só que não existe uma barreira física ali entre o auditório, a plateia e onde fica os ministros, né? Então Alexandre de Moraes vai estar frente à frente com todos os jornalistas e cinegrafistas. É claro que, e aí me lembro do julgamento da ação penal da tentativa de golpe, existem os policiais, né, que fazem a segurança ali do Supremo Tribunal Federal, e aí eles delimitam algum espaço que a gente pode chegar ou não. Então, assim, a gente não vai chegar do lado do Alexandre de Moraes, esperamos que não seja um quebra-queixo, que a gente fica lá com a mão no microfone, pode acontecer também, né? Que fica segurando ali bem próximo ao ministro. Provavelmente vai ser algo bem mais organizado do que isso. Ele deve usar ali o espaço que já tem, né, da bancada dos ministros, e ali a gente vai ficar provavelmente sentado nessas cadeiras, então é um espaço bem amplo, como mostra a foto, deve caber aí...

0: certamente mais de 150 pessoas, e ali ele deve falar. E como diz o termo pronunciamento, a gente já fica muito atento, né? Se é pronunciamento, ele não deve responder a perguntas, deve apenas ler alguma coisa ou dizer de cabeça, mas sem abrir espaço para perguntas. Claro que os jornalistas, né? Nós temos a prerrogativa de ser insistentes, alguém pode gritar alguma coisa, perguntar alguma coisa, é meio fora do script, mas ele deve seguir com este pronunciamento apenas, sem abrir espaço aí para a imprensa neste momento. Mas o Supremo tem garantido que vai ser o mais aberto possível à imprensa, não vai ser apenas a transmissão oficial, mas a Band, por exemplo, vai transmitir com o sinal que a gente vai poder gerar de lá, e vamos estar todos ali neste mesmo ambiente que o ministro Alexandre de Moraes. Para quem nos acompanha então por imagens e quem está no rádio, vou descrever, é um plenário mais um semicírculo, né, que fica ali na segunda turma, os ministros ficam numa posição de destaque um pouco mais alta, e esse auditório, né, essas cadeiras ficam um pouco mais baixo, assim, para a gente ter uma visualização do plenário ali da turma. Então, expectativa grande. Daqui quantas horas? 3 horas a gente vai saber exatamente como vai se dar.
1: Bom, e sobre a operação desta manhã, envolvendo Carina da Gama, né, a produtora que responsável pelo filme Dark Horse, e Mário Frias, para quem chegou agora a 49 mandados de busca e apreensão sendo cumpridos, 2 deles contra eles. Bom, talvez mais, né? Pode haver mais de um endereço da Carina ou do Mário Frias, mas eles são os 2 principais alvos dessa operação e os 2 nomes que nós conseguimos apurar até agora. 49, hein, mandados. A gente se perguntava qual poderia ser a relação, né, cara, dessa operação com a delação do Mineiro, que foi homologada ontem no STF. O Michael Mendes, que foi repórter aqui da Band, publicou uma reportagem ontem no Radar Brasileiro, na verdade o Radar publicou essa reportagem citando a apuração do Michael, que a informação da delação do Mineiro chegou ontem a Juiz de Fora, onde está Flávio Bolsonaro e sua cúpula de campanha, e bateu muito forte essa operação ali. O clima era de muita apreensão, especialmente na casa da Carina da Gama, aí saindo de Juiz de Fora, e ela manifestou ali por celular, imagino eu, junto à campanha, muita apreensão, e chegou a manifestar a possibilidade de que fugiria do país, de que deixaria o país, né, no caso dessa homologação, que de fato aconteceu, né, diante do avanço das investigações. É uma informação bastante explosiva, né, que foi apurada aqui pelo Maicon. Eu confio bastante na apuração do Maicon, porque é o ponto mais sensível dessa investigação, o dinheiro repassado ao candidato Flávio Bolsonaro, faltando poucas semanas para o primeiro turno da eleição. Então, a informação apurada pela PF de que a Carina pudesse fugir do país, né, a qualquer momento, motivou a organização dessa operação com 49 mandados sendo cumpridos já nesta quinta-feira, tá? Então, sabe, não é um mandado de prisão, uhum, mas provavelmente entre os itens buscados e apreendidos estará o passaporte da Carina, tá? Obrigado ao Maicon, que é nosso ouvinte, mandou aqui essa informação que foi publicada no final da noite de ontem.
2: Muito bem, vou aproveitar o Marangoni, eu sei que daqui a pouquinho ele tem que ir para lá para acompanhar o pronunciamento do Alexandre de Moraes, mas quero aproveitar, Marangoni, para você explicar mais uma situação para a gente. Numa outra decisão, o ministro Edson Fachin deu 48 horas, né? A gente já disse, para que Andrei Rodrigues preste informações, né? Diretor-geral da Polícia Federal. O Fachin será o ministro do STF que vai decidir justamente se o diretor-geral da PF vai permanecer ou não no cargo. Em mais uma frente, a OAB pediu que Paulo Gonê não atue no caso Master. Procurador-Geral da República, Marangoni, teria usado um advogado para trocar mensagens com o Daniel Vorcaro.
0: Pois é, essa reunião da Ordem dos Advogados do Brasil estava prevista para acontecer, mas ia ter até a presença ali do Edson Fachin, né? Só que ele acabou desmarcando a reunião com o diretório, né, da OAB, justamente por causa dessa situação do Supremo Tribunal Federal, né? E aí, então, eles mantiveram a reunião e ali tomaram uma série de deliberações, inclusive esta, né, solicitando ao presidente Edson Fachin que o Procurador-Geral da República Paulo Goni não atue pessoalmente nesta petição, né, que é sobre o relatório da Polícia Federal das interações entre Daniel Vorcaro e o ministro Alexandre de Moraes. Lembrando que o Paulo Goni também é citado neste relatório, desta forma que você destacou, Fábio, tendo um advogado que fazia uma interlocução entre ele e Daniel Vorcaro. Existe até uma foto, né, que está divulgada pelo ministro André Mendonça do Paulo Goni com este advogado, e esta foto teria sido então encaminhada ao Procurador-Geral da República. Esse pedido foi protocolado após uma reunião do Colégio de Presidentes dos Conselhos Seccionais da Ordem. A OAB ainda solicitou a instauração de procedimentos investigativos para apurar eventuais ilícitos relacionados aos fatos sem distinção em razão do cargo ou da função das autoridades eventualmente envolvidas. Segundo a OAB, a apuração deve ser individualizada com delimitação dos fatos e observância das regras constitucionais e legais. Só para fechar aqui esse ponto que você também destacou, Fábio, o ministro Edson Fachin, ele, ao passar uma régua ali para resolver a questão, acabou acatando aquele pedido da Advocacia Geral da União para reintegrar o Andrei Rodrigues. É porque o Flávio Dino se antecipou e já reintegrou o Andrei Rodrigues, né? Mas ele, a Advocacia Geral da União também tinha feito este pedido. E aí tem uma série de notas comemorando essa decisão por parte do Ministério da Justiça e também da AGU. Quero só fazer uma menção rápida. O Ministério da Justiça e Segurança Pública disse que renova a mais absoluta confiança nas instituições republicanas.

0: e fortalecer a confiança da sociedade no poder judiciário. E, por fim, diz que milita a decisão em favor da harmonia entre os poderes da República ao reafirmar e respeitar as competências que a Constituição Federal atribui a cada um deles. Aí diz que, em última análise, contribui para a preservação da paz social e da estabilidade institucional. É o que disse a AGU sobre Andrei Rodrigues ter voltado à Direção-Geral da Polícia Federal.
1: Marangoni, até daqui a pouco, então.
0: Até daqui a pouco a gente se encontra para falar mais. Eu já vou me encaminhar para o Supremo Tribunal Federal para este pronunciamento.
1: Pegar um bom lugar. Beijo para você, bom trabalho.
0: Até.
1: Entre os candidatos ao Palácio do Planalto, Lula defendeu a quebra do sigilo de todas as investigações. A gente tem mais de Brasília, informação chegando com Milena Dias.
2: O presidente Lula defende a quebra total de sigilos do caso Master, como ele disse, abre aspas, doa a quem doer, fecha aspas. Em uma postagem na internet, o petista defendeu mais transparência nas apurações e criticou vazamentos seletivos que impactam a disputa eleitoral. Foi a primeira manifestação pública do presidente depois do afastamento do diretor-geral da Polícia Federal, Andrei Rodrigues, que ampliou a crise no STF. Lula não citou nomes, mas disse que o caso do Banco Master representa, abre aspas, o maior crime financeiro da história do Brasil, fecha aspas, e afirmou que o país precisa de, entre aspas, explicações e medidas imediatas.
3: Tá. Flávio Bolsonaro cobra uma solução para a crise no Supremo Tribunal Federal e centrou ataques ao ministro da Corte, Flávio Dino. Ontem, o candidato do PL fez campanha em Minas com uma série de referências ao pai, o ex-presidente Jair Bolsonaro. O senador esteve em Juiz de Fora, na Zona da Mata Mineira, participou de uma motociata e fez uma caminhada pelo centro da cidade. No discurso, o ponto escolhido foi simbólico, local onde, em setembro de 2018, Jair Bolsonaro levou uma facada.
4: Tá todo mundo vendo que o ex-ministro do Lula, que é o Flávio Dino, ele não tem processo para julgar, ele tem causa para defender, que é a causa do Lula. O Brasil virou uma várzea com o que está acontecendo, perderam qualquer pudor de tomar decisões contra os precedentes supremos, contra a Constituição, para se protegerem, né?
5: Ronaldo Caiado esteve em São Paulo, onde se reuniu com representantes de incorporadoras e prometeu uma nova política de habitação com valores menores a famílias de baixa renda. Assim como Flávio Bolsonaro, o candidato do PSD falou sobre a crise no STF e criticou Flávio Dino.
6: O que está claro neste momento é que a recondução, ela coloca em risco aquilo que já foi tomado por uma turma. E isso realmente mostra que está faltando comando no país, está faltando um rumo para o país.
5: Augusto Cury, do Avante, visitou a Bienal do Livro em São Paulo. O candidato disse que não pretende, embora seja o terceiro colocado nas pesquisas, fazer carreira política.
7: Eu quero ser apenas a transição de um país velho, um país onde há uma epidemia de corrupção, onde há políticas muito mais partidárias do que política de Estado, para um país novo, mais justo, muito menos corrupto, muito mais preocupado em resolver as dores das pessoas. Eu não quero fazer carreira política.
5: O candidato do Bissão, Renan Santos, se reuniu com apoiadores em São Paulo e, ao falar sobre a crise no STF, criticou sobretudo Alexandre de Moraes.
8: O Fachin tirar da mão do Xandão o inquérito das fake news, anular ou derrubar, sei lá como termo, os atos do Mendonça e do próprio Flávio Dino. É como se fosse uma vovó, um Fachin, que chega pros netinhos e fala: parem de brigar, vocês estão brigando. É isso que está acontecendo. A situação no Brasil é patética e esses ministros que estão aí ganhando horrores todos os meses, cheios de assessores e funcionários, os mais diversos, que estão vivendo uma vida nababesca. Uma parte importante deles, inclusive, é com escritórios ligados a seus parentes. Essa turma tá fora da realidade.
5: Bom, Alexandre de Moraes, para quem chegou agora, numa manobra inédita, né? Pelo menos nos últimos anos, últimas décadas, anunciou que fará um pronunciamento às 11 horas da manhã na própria sede do STF. E mais não disse. Né? Às 11 horas da manhã, então, saberemos o que tem a dizer Xandão.
9: Ah, ficou bom pro Corinthians, hein? Ficou bom pro Corinthians. Tomou gol com 4 minutos de jogo, parecia que a vaca ia pro brejo, mas ela resolveu dar meia volta. Não foi pro brejo,
5: foi pro
9: retornou.
5: Brejo.
9: O Corinthians empatou 1-1 fora de casa com Estudiantes pela Libertadores. Bom resultado fora de casa. O Palmeiras

0: Em casa, ficou no magrinho 1-0. Gol do Giai, hein? Pela primeira vez com a camisa do Palmeiras. Bateu o LDU de Quito e o Santos, um grande resultado na Copa Sul-Americana, venceu o Atlético Mineiro por 2-0. Esses são os principais resultados de hoje. Hoje tem Flamengo na Libertadores. E ontem também teve renovação, e uma baita renovação na seleção brasileira, levando em consideração a convocação do Carlo Ancelotti. Só daqui do Brasil foram convocados Hugo Souza do Corinthians, Mateuzinho, Breno Bidon, o Bom Tempo do Santos, o Pedro do Flamengo, Samuel Lino também do Flamengo. Ou seja, uma renovação. Morisco, goleiro do Curitiba. Uma renovação interessante aí, promovida pelo Carlo Ancelotti. Vamos falar mais de futebol então agora?
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2: Eu não sei se eu tô sendo implicante, Fábio, Mauro, Carla, mas aí eu fui ver a entrevista do Ancelotti depois da convocação. Eu esperava por explicações mais detalhadas, sabe? Ah, eu convoquei esse jogador porque ele penetra bem pela direita e é disso que eu tô precisando. Ah, esse aqui ele compensa na marcação. Todas as respostas dele foram praticamente idênticas. Ele está jogando bem e merecia a convocação. Pô, essa resposta poderia eu dar, Mauro. Bom dia pra você.
3: Bom dia, você tem razão, mas eu não vou falar mais nada porque está na lista.
4: Bom dia, Ana.
3: É o que temos, né? É o que temos, né? Temos 10 jogadores que atuam no Brasil, como bem destacou França, temos 9 caras novas, enfim, é normal, ele tinha que fazer isso, tinha que fazer uma renovação na seleção brasileira, mas não é essa coisa extemporânea, essa coisa que o Ricardo Teixeira pediu pro Falcão lá em 90, não pode convocar ninguém da Copa de 90, e ainda bem que pôde depois, porque 10 que estiveram no fiasco e no 90 foram tetras em 94. Então tem que ser uma transição lenta, gradual e segura, embora essa palavra me dê certos engulhos, mas enfim, a lista é boa, eu trocaria uns 5 ou 6 nomes, faz parte do que temos, e o que é pior, os nomes que você trocaria mudariam muita coisa? Não. Tem outros nomes...
2: E assim... Foi-se Mauro Betti no momento em que falaria de outros nomes.
0: Eu esqueci do goleiro Otávio, do Cruzeiro, também chamado, fazendo uma bela temporada. O Otávio que substituiu o Cássio.
2: O Souza foi a primeira vez, né?
0: O Souza, antes da Copa, já tinha ido.
2: Já tinha sido convocado.
0: E depois ele andou falhando e tal. Muitos achavam que ele seria o terceiro goleiro. Ele ou o Bento, lembra? E no fim das contas, os dois falharam na reta fora, final antes da Copa. Os dois ficaram de fora. E o Everton foi convocado.
2: Mauro foi embora?
5: Foi.
2: Então pronto, hein? Voltou? Voltou.
0: Tá de volta.
2: Oi, você tá de volta.
3: Me ligando, brincadeira, um beijo pro Fabinho. Que ele não gostou da imitação do Ancelotti, nem até porque o Ancelotti é inimitável. Mas é o que temos, não temos muita coisa não para convocar entre os nomes que já não mais serão lembrados e os que são novos também, é mais ou menos isso que temos.
2: Mauro, dia de paulistas ontem na Libertadores, rapidamente, e todos voltaram com resultados satisfatórios para casa, o Palmeiras menos, né?
3: Menos, mas mais, né? Porque 1-0 é pouco, mas deverá ser o suficiente. A LDU mesmo na altitude não é grande coisa, o Palmeiras voltou a jogar bem, o Corinthians começou muito mal na Argentina, mas voltou com um ótimo empate, também entendo que passa, e o Santos é a boa surpresa. O Galo vira uma sequência muito boa, perdeu pro São Paulo no Brasileiro, perdeu ontem, as chances do Santos melhoram, mas eu acredito que tanto o Corinthians quanto o Palmeiras, ambos com sufoco, passam pra grande semifinal da Libertadores, como o Flamengo hoje vai passar sufoco, mas é o grande favorito para também eliminar o Independiente Del Valle.
0: 4 brasileiros na semifinal da Libertadores, né? A Conmebol vai enlouquecer. Vai enlouquecer. Mas vamos ver o que dá.
2: Mauro, bom trabalho, até.
3: O Trump tentou mudar o nome de Libertadores da América para Libertadores da América, ele viu que tudo bem, então o Trump vai botar Libertadores do Brasil.
2: Beijo, Mauro, até.
4: Bom dia!
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1: 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Tem informação do trânsito chegando com o Robson Ramos. Bom dia, Robson.
2: Bom dia, Carla Bigato. Para você, para o ouvinte da Band News FM, mais uma vez. Para o Megali, para o Fábio França também, mais uma vez. Detalhe do trânsito da rodovia Ayrton Senna, bem ruim para São Paulo agora. Com lentidão desde o quilômetro 22 até a chegada à região lá do 19, na saída do aeroporto internacional. Depois dali a condição melhora, aí o motorista enfrenta trânsito lento em outro bloco que começa na altura do quilômetro 15 e vai até o 11, já no acesso à Marginal Tietê, na emenda da Marginal Tietê. Quem vai no sentido do Vale do Paraíba agora, vai com boas condições pela Ayrton Senna. 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
1: Informações iniciais aqui de uma grande operação que acontece no centro da cidade de São Paulo, uma operação do Ministério Público para tentar estrangular o sistema de repasse de celulares roubados, né, na cidade de São Paulo. Essa mega operação conta com quase 2 mil agentes. Luana Pereira está por aqui para trazer os primeiros detalhes dessa grande operação. Luana, bom dia.
3: Bom dia, Carla. Bom dia você. Bom dia a todos. A Polícia Civil, Militar, Penal e o Ministério Público de São Paulo mobilizam mais de 1.700 agentes na Operação Frank Mobile, iniciada nesta quinta-feira aqui na capital paulista. Essa ação mira uma organização que atua no furto, roubo, receptação, desbloqueio e comércio ilegal de celulares e peças. A operação acontece após 2 anos de investigação do GAECO. A justiça autorizou 84 mandados de busca e apreensão e 7 de prisão temporária em São Paulo e Goiás, além do bloqueio e sequestro de bens e valores que passam de 5 milhões de reais. Essa investigação identificou empresas, principalmente aqui na capital, com movimentação financeira incompatível com o porte e, em alguns casos, sem registro formal nos órgãos responsáveis. Os investigadores apontam pelo menos 4 núcleos na estrutura criminosa. A gente tem ladrões que roubam aparelhos, integrantes que acessam dados e contas bancárias, responsáveis pela aquela alteração daquele e-mail e revenda também, e grupos que desmontam celulares para comercializar peças.
1: Valeu, Luana.
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1: Às 8h11, a gente estabelece conexão com a Aline Araújo, da Climatempo, para trazer as informações da previsão para essa quinta-feira, que começou chuvosa, como você havia anunciado e previsto. Aline, bom dia para você.
5: Muito bom dia para vocês, bom dia a todos que nos acompanham. Exatamente, e ela vai continuar assim ao longo de todo o dia. A previsão é bastante volume de chuva hoje e também amanhã aqui na capital. E essa chuva deve ganhar um pouco mais de intensidade no período da noite, vindo acompanhada de raios e trovoadas, também podendo ter ventos um pouco mais intensos, em torno dos 50, 55 km por hora, pontualmente falando, no horário dessa chuva um pouco mais intensa. E as temperaturas também não vão se elevar muito na tarde de hoje. A máxima prevista é de apenas 22 graus aqui na capital paulista.
1: 22 graus na cidade de São Paulo e com possibilidade de chuva forte ao longo de todo o dia. Ontem

0: Você nos trazia também, Aline, aquele alerta para temporais e ressaca no litoral paulista, né?
1: Exatamente. No litoral fica um pouco mais volumoso essa chuva e também pontualmente mais forte, com ventos também mais intensos, podendo variar já até 60 a 65 quilômetros por hora. O mar fica mais agitado também amanhã, isso por causa da formação de um ciclone extratropical que se forma entre o sul e o sudeste nessa sexta-feira e que vai trazer ventos mais intensos e deixar o mar mais agitado. Outro alerta bem importante é o risco de tornados. Principalmente no estado do Paraná, esse risco é um pouco maior entre hoje e principalmente amanhã, mas no extremo sul do Mato Grosso do Sul também temos esse alerta, e no sul e na região do Vale do Ribeira, aqui no estado de São Paulo, apesar de pequena, tem essa condição e podemos ter registros aí de tornados também no estado de São Paulo. Então, bastante atenção aí esses próximos dias. E os volumes de chuva também continuam bem altos para amanhã e também para sábado. Então, bastante atenção que podemos ter alguns transtornos relacionados a isso, como, por exemplo, rios ficando muito cheios, lagos e também pequenos pontos de alagamento na cidade por causa desse alto volume de chuva.
0: Dia tranquilo hoje, né? Possibilidade de ciclone em São
1: Começou um
0: Paulo, ponto de
1: caos, assim, tá bem
0: alagamento. Tudo
1: tranquilo.
0: tranquilo, em Brasília, ó, quase nada. Alexandre de Moraes vai falar às 11 da manhã. Tem operação da Polícia Federal que tem como alvos, né? Mário Frias e Carina Gama. É isso aí, gente. É só uma quinta-feira normal. Mega operação, né, da Polícia e do Ministério Público contra roubos e furtos de celulares em São Paulo. Tá sussa, Aline. A gente volta a conversar mais tarde no Band News São Paulo. Bom trabalho, beijo pra você.
1: Perfeito, vamos torcer para não estar pior. Até lá.
0: Valeu.
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5: 8:17.
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2: O tratamento do câncer de ovário depende do tipo de tumor, do estágio da doença e das características de cada paciente. As opções podem envolver cirurgia, quimioterapia e, nos últimos anos, medicamentos também passaram a fazer parte do arsenal contra a doença. Olhar para a paciente precisa ser individualizado, diz Andréa Gadelha, médica vice-líder do Centro de Referência em Tumores Ginecológicos do AC Camargo e presidente do Grupo Brasileiro de Tumores Ginecológicos, EVA.
3: Uma escutativa de quem está atendendo essa mulher, de valorizar, por mais simples que pareça esses sintomas, mas por mais simples que pareça um sintoma que persiste, ele não está dentro da normalidade, ele merece investigação. E muitas vezes é aí que você acaba fazendo algum tipo de diagnóstico, e o diagnóstico precoce faz toda a diferença, você aumenta a chance de curabilidade e tratamentos que são menos extensos, menos invasivos. O diagnóstico precoce é o que realmente muda na oncologia.
2: Acompanhe mais essa conversa no YouTube da Band News FM.
4: Doutora Andréa Gadelha, CRM 84947.
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6: Hora de conversar com Mônica Bergamo. Hoje o cardápio está maior que o do Grupo Sérgio. Hoje tem operação com... Aquele restaurante que tem tudo,
7: Grupo,
6: né?
7: Sérgio, explica aí, né?
6: O Grupo Sérgio era um restaurante que você ia lá, você podia
7: comer... Pros mais jovens, Megali!
6: Você podia comer rodízio, você podia comer pizza. Só não podia comer comida japonesa porque não tinha chegado ao Brasil ainda. Mas aquele restaurante que serve tudo e nada é muito bom. Mas nada também é muito ruim, né? Dá pra encarar.
7: Mas eu acho que chegou uma época que tinha comida japonesa, sim. Eu acho que eles chegaram a introduzir, não?
6: Grupo Sérgio? Será? Cara, quem é a pessoa que come japonês do Grupo Sérgio?
7: Tinha tudo!
6: Do que se alimenta, isso já sabemos. Bom,
7: olha, a gente sabe a idade de uma pessoa quando ela cita o Grupo Sérgio, viu?
6: Pelo menos não citei as casas da banha. Ô, Mônica... Polícia Federal vai atrás de Mário Frias, da produtora do filme Dark Horse, e concomitantemente Alexandre de Moraes anuncia que vai fazer um pronunciamento, e não sabemos sobre o que, às 11 horas da manhã. Divirta-se, Mônica.
7: É isso aí, Megali.
6: Refestele-se.
7: Eu acho que é o seguinte, como estourou uma bomba no colo do Flávio Bolsonaro... Aí o Alexandre de Moraes resolveu falar, não, deixa comigo aqui, deixa que eu quero continuar nas manchetes, né? Pô, mas é isso, Megali, quer dizer, a operação deflagrada hoje para apurar suspeitas de desvio de dinheiro, de emendas para o filme Dark Horse, está sendo vista entre apoiadores do Lula como um reequilíbrio, vamos dizer assim, da questão policial na campanha eleitoral, né? Depois de meses em que uma investigação sobre o Lulinha, filho do presidente, vazou diariamente de assim, outro também, investigação essa que estava sob a responsabilidade do ministro André Mendonça, vazando o tempo todo contra o Lulinha e, portanto, contra o Lula, e da bomba atômica que o Mendonça também explodiu na cara do ministro Alexandre de Moraes, com óbvias repercussões sobre a campanha do Lula novamente. Agora chegou a vez do Flávio Bolsonaro ter que dar explicações, né? O PT ontem, inclusive, o Megali entrou com uma ação no Supremo pedindo levantamento de do sigilo de todas as, as,

0: as investigações, as operações que envolvem o ex-banqueiro Daniel Vorcaro para acabar com o vazamento seletivo. Isso que eles argumentam, já que é para vazar contra nós, vaza contra todo mundo, né? Para, enfim, vazamentos contra apenas alguns dos envolvidos nesse esquema gigantesco de corrupção montado pelo dono do Master. Agora, uma coisa que é importante a gente frisar aqui, Omegari, é que essa operação não foi diretamente em cima do Flávio Bolsonaro. Essa operação, ela não tem nada a ver com o filme da Darky Horse, né? Essa operação envolve o desvio de emendas parlamentares, dinheiro público para o filme do Jair Bolsonaro. Agora, atinge o discurso do Flávio, né? De que o dinheiro, de que, desculpa, o filme não tinha um tostão de recurso público. Então embaralha aí bastante o jogo, né? A questão do filme, né, do pedido que ele fez de dinheiro para o Daniel Vorcaro, ela tá sob investigação do ministro André Mendonça, tá, portanto, sob sigilo, sete chaves lá, enfim, o que está tendo agora é a investigação do uso de recursos públicos, né? Dinheiro de emendas parlamentares para o filme. Mas é isso. E agora vamos esperar às 11 horas, marcado aí. Acho que o Alexandre ficou com ciúme e resolveu de novo protagonizar a cena e vai fazer esse pronunciamento. Ele vai fazer esse pronunciamento porque na terça-feira vai ser aberta, né? Vai ser aberta, não. Na terça-feira vai ter uma sessão do plenário do Supremo Tribunal Federal para avaliar a abertura de uma investigação contra ele. Então, o Alexandre vai fazer uma espécie de uma defesa prévia, já se preparando para aquela sessão, para não deixar tudo acontecer naquela sessão. Megali, o que que virá? Virá um pedido de vista? Né, para que a questão da investigação sobre ele só seja decidida depois das eleições, ou já abre contra ele, mas abre também contra o André Mendonça por abuso de autoridade. Então, as cartas estão na mesa, os dados foram aí jogados e cada um ainda está fazendo o seu jogo, não tem uma definição ainda, Megali. E hoje a ideia é que ele faça uma defesa prévia, né, de tudo que ele está sendo acusado, Megali.
1: Será que de tudo que ele está sendo acusado, será que vem mais coisa por aí? 3 horas, cara, 3 horas viraram uma eternidade nesses dias. Muita coisa pode acontecer em 10 minutos, né? A essa altura, os antagonistas do Xandão devem estar traçando estratégias também, porque aquilo virou uma guerra, né? Uma guerra fratricida, no sentido de que são todos ministros, é ministro contra ministro. Agora, já que eu tô lembrando de coisas dos anos 80, aquilo é do cidade contra cidade, é ministro contra ministro. Então, se a estratégia do Xandão foi chamar um pronunciamento para as 11 horas, já deve estar sendo traçada uma pré-estratégia. No que consiste, né? O que virá pela frente? Será que Fachin tem o STF nas mãos nesse instante? Será que conseguiu colocar panos quentes? Conseguiu jogar água sobre a fervura? Saberemos logo mais, né? São dias tensos.
0: É,
1: Mônica.
0: dias tensos e eu acho que os ministros fiéis da balança ali, Fachin e Carmen Lúcia, a minha impressão ali, minha apuração, Megali, é que eles estão insatisfeitos com ambos, né? Tanto com Alexandre de Moraes, estão ali um pouco perplexos com todas as revelações da relação dele com Daniel Vorcaro, mas também com o ministro André Mendonça, que na expressão de um terceiro ministro, de um outro ministro, acendeu um fósforo e jogou no tanque de gasolina cheio, né? Não agiu sem prudência alguma e tal. E eles observam muito essa questão. Bom, se é para investigar, por que só o Alexandre, né? Porque outros ministros citados como envolvidos também em negócios com Daniel Vorcaro não foram. O ministro André Mendonça não se interessou por eles, enfim. Então, me parece que o caminho vai acabar sendo um pouco de uma no cravo, uma na ferradura, porque os fiéis da balança estão querendo ali, enfim, colocar um freio em ambos, né?
1: Muito bem. Mônica, vi aqui, o Grupo Sérgio teve uma loja no Paris que comportava 1.000 pessoas
2: Meu
1: sentadas.
2: Deus.
1: Sabe que são 1.000 pessoas dentro de um restaurante? Tinha fila na porta. Lugar de gente feliz, era o slogan. Mônica, depois foi apropriado pelo Pão de Açúcar, né? Mônica Bergamo volta com outros números e análises da Juliana Rosa. Outras notícias sempre exclusivas.

0: exclusivas amanhã neste mesmo horário ou a qualquer momento. Até, Mônica.
1: Até.
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7: Sobre o pronunciamento de Alexandre de Moraes, lembra que eu falei que tem muita coisa para acontecer ainda? Ele não será transmitido ao vivo, nem pela TV, nem pela rádio, nem pela internet, nem por ninguém. Só entra repórter, não entra cinegrafista, e a Justiça, o Ministério, a TV Justiça vai ceder o vídeo do pronunciamento após a fala do ministro. Quanto isso vai demorar? Não fazemos a menor ideia. Por que essa medida foi tomada? Muito menos. Tá? Tá tudo bastante obscuro ainda. Peraí que tá chegando novidade.
8: Tá marcado para as 11 da manhã, né? Esse pronunciamento que foi confirmado nesta manhã, né? Não tem muito tempo. O Afonso Marangoni vai para lá, já contou pra gente onde é que vai ser. O pronunciamento vai ser no Supremo Tribunal Federal, né? No prédio ali, onde fica a primeira turma. Normalmente o plenário da primeira turma, certo?
7: Exato.
8: E bom, então é isso. A gente acaba de receber a informação de que cinegrafistas não entram. Vai ter como captação de imagem a captação feita pela TV Justiça.
7: É como disse um amigo meu aqui. Não sei que... Acho que ele não quer que eu... É um pronunciamento que podia ser um e-mail.
8: É.
7: Se não é pra transmitir ao vivo, se é pra gente pegar a imagem retroativa, por que às 11? Por que que o Xandão não faz isso agora e divulga? Geralmente você marca um horário para que a imprensa possa se organizar, possa estar presente, né? Se não haverá câmeras, ué, grava agora em casa, divulga a imagem daqui a meia hora, não vai fazer muita diferença.
8: Mas ele deve conversar com jornalistas ali, né?
7: Será?
8: Ué, você não...
7: É um pronunciamento. Não é entrevista.
8: Não é uma entrevista, mas um pronunciamento... Gente, tô também encafifada com isso, porque um pronunciamento, em geral, ele requer câmeras para que esse pronunciamento seja transmitido, certo?
7: Haverá câmeras, mas não a transmissão.
8: Da TV Senado, então, não vai ser transmitido ao vivo. É um pronunciamento, como eu disse, você poderia ser um vídeo gravado e distribuído.
7: Ouvinte pergunta.
8: Pra que jornalista?
7: Nem na Cazé TV?
8: Nem na Cazé, não.
7: Não, nem na Cazé TV. Uhum. Então é isso, estaremos lá de prontidão.
8: Com delay, né?
7: Estaremos lá de...
8: O gol do Alexandre de Moraes vem, tipo, 48 segundos depois.
7: O Fernando Solera vai transmitir o videotape depois do pronunciamento. Então é isso, né? Ficamos assim, estaremos lá, mas não com transmissão ao vivo. Fique ligado.
1: Mundo afora. Direto de Londres, Felipe Killing.
7: Ele não fazia ideia de que hora poderia gravar, ele tem outros compromissos, que hora poderia entrar no meio dessa confusão desse dia. Ah,

0: Então, ele gravou, mas gravou agora há pouco, como se fosse ao vivo para falar.
1: É um pronunciamento do Felipe Killing.
0: É um pronunciamento do Killing que a gente transmite agora. A própria OpenAI passa a defender regras obrigatórias de segurança para inteligência artificial. Olha, o bicho é tão desconhecido que as próprias empresas estão se regulamentando.
1: Diga depois lá, daquela Killing. Fala do Jacob Coxon, né? Daquele pesquisador de inteligência artificial que saiu da OpenAI.
0: Ele falou, não quero mais trabalhar com isso.
1: Ele falou que pode, inteligência artificial, como está sendo desenvolvida, tem potencial para matar a humanidade na próxima década.
0: Pois é. Depois, mais tarde vou dar uma dica de filme.
1: Quinta-feira tranquila, né?
0: Mais tarde vou dar uma dica de filme aqui. Fala, Killing, bom dia para você.
2: Bom dia, pessoal. A própria OpenAI, criadora do ChatGPT, veio a público pedir mais regras de segurança para a inteligência artificial. É uma mudança de postura. Isso porque os agentes de inteligência artificial estão saindo de controle das próprias empresas, dos próprios criadores. A gente não está falando do chatbox, do ChatGPT, em que normalmente as pessoas usam para fazer uma pergunta ou pedir alguma sugestão. Esses agentes recebem uma missão e eles acabam tomando decisões por conta própria para chegar ao seu objetivo. O grande problema é que, num futuro próximo, a própria inteligência artificial vai criar uma outra inteligência artificial. E esse será um avanço extremamente exponencial. Nos últimos dias, um ex-funcionário da OpenAI e da Anthropic, que faz o Claude, afirmou que existe uma probabilidade de cerca de 10% da inteligência artificial acabar com a humanidade até o fim desta década. E não é apenas um ex-funcionário falando de uma ex-empresa. Um atual funcionário da Anthropic disse que corrobora com essa afirmação. Então existe uma preocupação muito grande sobre o rumo que a inteligência artificial está tomando e algo que hoje não existe muita regra para colocar parâmetros. Eu volto com vocês.
0: Não deixem de ver o filme Mountain Head, que está no Max, na antiga HBO. Aliás, voltou a ser HBO, né? É do diretor daquela série Succession, ou do criador, né? O Jesse Armstrong. E o filme se passa num casarão, no alto de uma montanha. E são 4 bilionários, amigos, na verdade, 3 bilionários e um que ainda não conseguiu chegar ao primeiro bilhão e ele se ressente muito disso. E os 4 conversando ali sobre o destino da humanidade enquanto o mundo pega fogo aqui fora. Devido às decisões que esses 4 senhores tomaram, tá? Que estão entre os mais ricos do mundo. Eles são muito jovens, com a exceção do Steve Carell, que já está chegando lá na casa dos 60. O elenco é maravilhoso e eles se veem como deuses humanos, Carla. Eles têm certeza que eles são muito superiores ao resto da humanidade. Mas quando você vê as conversas entre eles, você percebe que são apenas 4 grandissíssimos idiotas completamente ensimesmados. Mountain Head, tá? Eu não posso falar muita coisa aqui sem dar muito spoiler, mas o filme é muito bom, foi lançado no ano passado, o filme é do ano passado, de novo, tá na Max, vou repetir mais uma vez o nome, Mountain Head. E tá lá, disponível pros assinantes, vale a pena.
1: Ah, e eu queria também trazer uma dica, eu sei que vai ser rápido, Pablo. Ex Machina. Que é aquele filme da Alicia Vikander, Oscar Isaac, que é também de um programador que ganha um concurso e recebe a grande oportunidade de testar uma inteligência artificial. Filmaço. Esse é um filmaço, é de 2015.
0: Esse é mais dramático. O Mountain Head puxa um pouquinho mais pra comédia, mas não é comédia ha-ha-ha. Você sai de lá preocupado, nas mãos de quem nós estamos.
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2: Renata Flores conosco mais uma vez, não é da sua conta, a nossa parceria com o Banco PicPay. Renata, bora trazer mais conteúdo para os empreendedores, certo? Bom dia para você.
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3: 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O É da Sua Conta fica por aqui. Amanhã eu volto com mais dicas.

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1: Fala da Radial Leste agora, Robson Ramos.
2: Ô Carla, a Radial Leste no caminho para o centro tá cheia de paradinhas. Começa com lentidão lá no metrô Artur Alvim até o viaduto Itinguçu. Também tem lentidão entre o metrô Patriarca Vila Ré e a região da Aricanduva. Todo esse trecho congestionado. E lentidão também na passagem ali entre o viaduto Antônio Abe e do metrô Carrão. Ainda uma melhorada. Volta a ficar ruim na passagem pelo viaduto Guadalajara até Almirante Brasil. Pro bairro tem lentidão do viaduto Alcântara Machado até a Rua dos Trilhos, depois melhora. 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
2: Trânsito lento agora para quem está pelo corredor norte-sul no sentido de Congonhas. Da Praça Campo de Bagatelle, vai direto até a ligação leste-oeste com problemas. Depois melhora e aí o motorista vai com a condição de trânsito intenso, mas fluindo até o aeroporto. Para Santana, a lentidão começa no aeroporto, vai até o Parque Ibirapuera, depois melhora bem. 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
3: No primeiro debate entre os candidatos ao Senado por São Paulo, a crise no STF e o caso Master estiveram entre os principais assuntos. Esse encontro foi promovido ontem pela Band, Band News TV, com transmissão, claro, também aqui da Band News FM, no YouTube e na Fest TV. A Isabela Mota acompanhou e agora traz mais detalhes pra gente.
4: O debate inédito feito pelo Grupo Bandeirantes de Comunicação entre candidatos ao Senado por São Paulo foi marcado por brigas ideológicas, citações ao caso Master e também a crise no Supremo Tribunal Federal. Participaram no embate direto dos estúdios da Band News TV André do Prado, do PL Guilherme Derriti, representante do PP Geraldo Rufino, do Podemos Simone Tebet, do PSB, Marina Silva, da Rede Sustentabilidade, Soninha Francini, do Cidadania. Os sete estiveram em confronto direto no primeiro bloco com direito a perguntas e respostas. Depois, responderam a questionamentos de jornalistas do Grupo Bandeirantes de Comunicação. E, por fim, voltaram a um embate com direito a comentários, réplicas e tréplicas. No final, a gente teve um discurso de um minuto de cada um com as considerações do que foi o debate. Ficou marcada principalmente pelo embate entre as candidatas que são apoiadas pelo presidente Lula e também pelo candidato do PT, o governo de São Paulo, Fernando Haddad, que são Marina Silva, Simone Tebet, ex-ministro de Lula, com os candidatos apoiados pelo governador Tarcísio de Freitas e também pelo candidato à presidência, Flávio Bolsonaro, que são Guilherme Derriti e André do Prado. Além desse embate entre bolsonarismo e aliados do PT, há também um embate entre a direita, entre os candidatos de direita, principalmente entre Ricardo Salles, ex-ministro do governo Bolsonaro, e André do Prado, que foi o escolhido de Tarcísio de Freitas para disputar também uma cadeira no Senado. Eles entraram em discussão sobre alianças com o Centrão, alianças antigas com o PT, e esse também foi um dos pontos principais desse debate. Além disso, segurança pública, saúde, violência contra a mulher também foram assuntos no debate, que foi transmitido simultaneamente pela Band News FM.
5: Para o diretor nacional de jornalismo da Band, Fernando Mitre, esse encontro, como a gente disse, para São Paulo, é um encontro inédito, né? O encontro, ele abre um novo espaço para troca de ideias.
6: Na verdade, a Band está ampliando o seu horizonte de debate. A partir de agora, os debates para o Senado passam a participar da história da Band. E os candidatos estão aí no momento em que é preciso que se discutam alguns temas que são fundamentais quando você acompanha e vê o que está acontecendo, por exemplo, no Supremo Tribunal. Né? O Senado tem muito a ver com o Supremo Tribunal. A partir de agora, eu acho que nós estamos abrindo um espaço importante aqui.
5: O diretor-geral de conteúdo da Band, Rodolfo Schneider, lembrou que são justamente os senadores que vão decidir sobre o impeachment de ministros do STF, tema que ganhou força com a crise sem precedentes instalada na corte.
7: Um ano e também as circunstâncias do momento colocam esse debate com ainda mais importância, tamanho, né? Diante de toda a discussão no Supremo, a gente sabe que a discussão do Supremo, por exemplo, de impeachment de ministro é dentro do Senado. Não adianta a gente ficar fingindo que esse não é um ponto, independente se alguém é favorável ou contra, mas que esse não é um ponto que torna a eleição do Senado uma eleição ainda mais potente, poderosa nas ruas, na discussão de uma forma geral.
5: Bom, se você perdeu o debate, o encontro completo, assim como os melhores momentos, você encontra no YouTube da Band News FM. Agora são 8h48, trazendo a atualização aqui um pouquinho mais cedo. A gente falou sobre a grande operação, né, que está acontecendo no centro da cidade de São Paulo. Uma mega operação, na verdade, com quase 2 mil agentes que estão espalhados, sobretudo, pela região central de São Paulo, mas são mandados que são executados em dois estados, em São Paulo e também no estado de Goiás. É uma grande operação que busca desarticular uma organização suspeita de atuar em diferentes etapas do comércio ilegal de peças de celulares. Celulares e peças, desde os roubos e furtos até o desbloqueio, revenda e montagem desses aparelhos. Uma ação que reúne agentes da Polícia Civil, da Polícia Militar, da Polícia Penal, do Ministério Público, da Secretaria da Segurança Pública, da Secretaria da Fazenda também. Então são 84 mandados de busca e apreensão e 7 mandados de prisão temporária em São Paulo e em Goiás. 8h49.
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9: Eu sou o Sérgio Weib e está começando agora o Minuto do Empreendedor, apresentado pelo Banco BTG Pactual Empresas, que tem entre os seus propósitos ajudar você, empresário e empreendedor, a alcançar o sucesso. Comigo, André Guilmon, CEO da Brasil Agro. André, quais valores e atributos você recomenda aos jovens empresários e empreendedores para que eles alcancem o sucesso?
10: Tem que começar com uma pitada muito grande de resiliência e humildade. Essa abnegação pela resiliência e pela humildade faz você aprender, faz você se desenvolver. Então é por aí que vocês têm que começar, com resiliência, com humildade de saber dizer, eu não sei, quero aprender e quero me desenvolver. É a fórmula do sucesso.
9: Fórmula que permitiu o sucesso do André Guilmon. Presente aqui no Minuto do Empreendedor, apresentado pelo BTG Pactual Empresas.
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0: Resumo desta quinta-feira, até agora. Cheira. 10 e 9. Não, 10 e 9 não. Hoje é dia 10 do 9. 8h52.
1: Tudo bem, a gente compreende. É assim mesmo.
0: Hoje fui ver aqui a hora, vi a data. É 10 do 9, 10 e 9 e 2.

0: 1.026 segundos. A Polícia Federal deflagrou uma operação com 49 mandados de busca e apreensão sendo cumpridos, tendo como os dois principais alvos a Karina Gama, a dona da produtora responsável pelo filme Dark Horse, e Mário Frias, ex-secretário de Cultura de Jair Bolsonaro. Não é uma operação no âmbito das investigações do Banco Master, mas sim das emendas parlamentares, sugerindo que pode ser cascata a história de Flávio Bolsonaro de que não há um centavo de filme de dinheiro público. Na produção. Já era uma cascata, porque afinal de contas, dinheiro de Daniel Vorcaro nunca foi dinheiro particular, né? Nunca foi dinheiro privado, sempre foi dinheiro público, porque aquele banco era alimentado com fundos de pensões, de estados, né?
1: Servidores, né?
0: Servidores públicos, e todo mundo sabia disso. E essa operação está sendo cumprida agora. Concomitantemente, Alexandre de Moraes anunciou um pronunciamento para as 11 horas da manhã no STF. O que diria Alexandre? Jamais não sabemos e talvez não saibamos. Na sequência, o Ministério da Justiça anunciou que não haveria transmissão ao vivo deste pronunciamento, câmeras não entrariam. O vídeo seria divulgado mais tarde. 5 minutos se passaram e, mais uma vez, tudo mudou. Diga, Laurengo, quais são as últimas informações? Bom dia para você.
2: Muito bom dia, Megali, bom dia a todos. Realmente a gente está vendo anúncios aí sem precedentes, né? Por quê? Porque não é comum um ministro do Supremo Tribunal Federal convocar um pronunciamento, né? Esse é um momento, Megali, de comunicação, de manifestação da corte. E o que se espera é que os ministros se manifestem lá no plenário. É certo que o ministro Alexandre de Moraes, desde o dia 1º, quando vieram à tona aí mais de 50 mensagens com Daniel Vorcaro, vem sendo cobrado a prestar esclarecimentos, a dizer o que ele disse naquelas mensagens, né? Principalmente naquela que chama mais atenção, e por isso há um pedido de investigação, sim.
0: Orengo, me perdoe pela interrupção, mas eu acho que a notícia é tão nova que talvez nem tenha chegado a você. Foi cancelado o pronunciamento.
1: Ele não vem mais. Não vem Alexandre de Moraes.
0: Orengo tava fazendo a cama, então me perdoe aqui.
1: Tava saboreando a notícia.
0: Tava saboreando a notícia, tava ordenhando as tetas da notícia, mas foi interrompido. Desculpa, Orengo.
2: Mas realmente, ele cancelou, né? Então teve um cancelamento aí comunicado pelo Supremo, né? Então convocou um pronunciamento, aí veio a informação realmente que não seria transmitido, seria transmitido posteriormente, e teve o cancelamento agora, né? Agora o que chama atenção, Megali, é realmente esse modus operandi aí, é realmente chamar um pronunciamento, depois o presidente da Suprema Corte arrogar para si, chamar para o gabinete dele, os casos e levar para o plenário, né? Então, enquanto todos esperavam que a comunicação que realmente fosse feita pelo plenário da corte, todos os ministros participando, aí há um chamamento de um ministro de uma comunicação individual, né? O que se precisa nesse momento no Supremo Tribunal Federal, o que é necessário nesse momento é realmente a posição da Suprema Corte no órgão colegiado com os 10 ministros. O ministro Alexandre de Moraes ainda precisa explicar, claro, a gente estava comentando sobre as mensagens que foram divulgadas, só que só tem esse conhecimento público até agora do que Daniel Vorcaro falou com Alexandre de Moraes. Não se tem conhecimento do que Alexandre de Moraes respondeu a ele. A gente estava lembrando daquela mensagem que é a que chama mais atenção, e por isso há um pedido para que seja autorizada uma investigação de Alexandre de Moraes. É aquela que Daniel Vorcaro pergunta a Moraes se ele deveria estar fora, e que todos entendem que era fora do Brasil, e aí, obviamente, pode ensejar aí uma possível obstrução de justiça. Não se sabe o que Alexandre de Moraes respondeu, porque para isso teria que ter acesso ao telefone de Alexandre de Moraes, né? Depois da divulgação, veio a reação de Moraes, incluindo André Mendonça no inquérito das fake news, e acusando o colega de fazer lá uma investigação sem autorização dele mesmo, do próprio ministro do Supremo Tribunal Federal. O mais importante nesse momento é esse movimento de Edson Fachin trazer os casos para o gabinete da presidência, levar para uma sessão, terça-feira da semana que vem, todos os ministros vão poder se manifestar. O protocolo

0: passe não chegaria às bombas, mas agora chega a informação de suspensão desse aumento no valor da gasolina. Com isso, o preço médio de venda para as distribuidoras passa a ser de R$ 3,05 por litro. Por outro lado, a Petrobras manteve a suspensão do subsídio federal à gasolina de 44 centavos, também anunciada ontem, né? A redução de 63 centavos por litro nas alíquotas de PIS, COFINS, assim, um efeito no preço do litro vendido às distribuidoras, vai ter uma redução de 19 centavos por litro já a partir de hoje. Agora, será que isso chega, né, ao preço nas bombas? Será que a gente vai ter redução no preço dos combustíveis agora nas bombas? É isso, né? Orengo, Megali, Fábio, Petrobras anunciando o cancelamento desse aumento de 19 centavos por litro no preço da gasolina às distribuidoras.
1: Orengo, bom trabalho, até.
2: Bom trabalho, até mais.
1: Olha aí, com muita tristeza, anuncio a morte de Cláudio Karsug, um dos jornalistas mais queridos da imprensa esportiva brasileira. Trabalhei com ele na Rádio Jovem Pan, não posso dizer que fomos amigos, mas certamente tínhamos uma boa relação. O Karsug era muito generoso, né? Tava sempre pronto para ensinar, para explicar, para entreter com as suas histórias, com a sua gentileza, sua elegância. A morte foi confirmada pela própria filha, que publicou um lindo texto, que está no portal Karsug, ao mestre com carinho. Hoje, às 7h44, meu pai partiu. Nascido em Arezzo, Itália, em 13 de outubro de 32. Vou fazer as continhas aqui, 32...
3: Completaria 94.
1: Completaria 94 anos agora, neste ano.
3: Nesse mês.
1: Não, completaria 93.
3: Não, não,
1: completaria 94. Perfeito. Tinha 93 anos. Com 5 anos foi com a família para Firenze, de lá nasceu a paixão pelo futebol, em particular pelo time da Fiorentina. O Karsug veio ao Brasil depois da Segunda Guerra, em março de 46, a ideia é ficar por um ano. Eles moraram um mês a bordo de um navio antes da ida definitiva para São Paulo. Na definitiva não, né? A família permaneceria por um ano, mas a estadia se prolongou, ele se apaixonou e tornou-se definitiva. Já escrevia com 13 anos de idade para o Corriere dello Sport da Itália, virou correspondente e aí em 1950 iniciou a sua carreira de jornalista aqui no Brasil, saindo da adolescência, e foi jornalista até o fim, né? Muitíssimo querido, respeitado, adorado por todos. Em nome da Band News aqui, mando todo o abraço à família e, enfim, é dia de prestar as homenagens ao nosso Cláudio Karsug.
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1: Destacando agora a condição do caminho de quem está pela rodovia dos Bandeirantes na chegada a São Paulo, com muita lentidão desde o quilômetro 19 até o 13 no acesso à Marginal Tietê. Quem sai da cidade de São Paulo para o interior pela Bandeirantes agora vai fazendo um caminho bom. 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
2: A condição da Marginal Tietê no sentido da rodovia Castelo Branco é de trânsito lento já desde a rodovia Ayrton Senna até a passagem ali pela ponte da Vila Guilherme, com ocorrência por ali, depois melhora. Aí volta a ficar ruim da ponte da Freguesia do Ó até o Cebolão. Para Ayrton Senna, tem lentidão na altura da Bandeirantes e ali da ponte do Piqueri vai até a altura da ponte do Limão com problemas. 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
3: A gente recebeu informação aqui de um crime, de um assalto, um tanto quanto preocupante. Por quê? Porque criminosos invadiram um clube de tiro, fizeram um funcionário refém e roubaram armas. Isso aconteceu no centro da cidade de São Paulo, foi ontem à noite, na rua Odorico Mendes, região central da capital paulista, segundo a Polícia Civil. Representantes desse clube de tiro, ou o representante, né, foi abordado pelos criminosos, foi mantido refém durante o roubo. Os assaltantes foram até o cofre do estabelecimento, onde ficam armazenadas as armas, e fugiram depois do crime. Até o momento do boletim de ocorrência, a vítima ainda estava fazendo levantamento de quais objetos foram levados. Foi orientada a apresentar também a relação, posteriormente, essa relação dos itens subtraídos, mas o fato é de que há armas, mais armas, nas mãos de criminosos, depois desse assalto que aconteceu no centro da cidade de São Paulo ontem à noite. A ocorrência foi registrada no Distrito Policial de número 8, na região do Brás. Agora, 9 e 8.
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0: Hora de conversar com o Eduardo Barão, mas o Eduardo Barão não tem hora e nem minuto e nem segundo para conversar conosco, porque não sobrou tempo na nossa programação. O Barão foi engolido pelos fatos nacionais, mas ele volta com a cobertura de tudo que está acontecendo, ainda que direto dos Estados Unidos, daqui a pouquinho às 11 horas da manhã no Band News Station.
1: Nem Donald Trump conseguiu superar o que vem acontecendo
0: pra
1: no Brasil.
0: Para vocês verem.
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0: Para de conversar com o Carlos Andreasa, eu desisto. Não tenho pergunta nenhuma pra fazer, eu não consigo condensar tudo numa latinha tão pequena a ponto de caber numa pergunta. Andreasa, se vira aí. Bom dia pra você.
6: Bom dia, Megali, Carla. Fábio. É isso mesmo, a gente tá nessa, né, cara? E é um grau de exaustão muito grande.
0: Muito.
6: Lendo todas essas decisões e tal. Eu confesso que tô bastante cansado e às vezes me sinto um pouco otário também, me permitam a expressão. Porque a gente fica fazendo um esforço de análise e muitas vezes

0: tentando entender e encontrar lei e fundamentação e direito nas decisões que são tomadas, quando na maioria das vezes não há direito, não há lei, há oportunismo, há jogo político e tudo mais. E é triste me referir assim ao Supremo Tribunal Federal, mas assim sendo. Eu queria rapidamente falar sobre esse pronunciamento e marcado e desmarcado pelo Alexandre de Moraes. Porque primeiro, e aí é uma questão formal, perdeu-se completamente a vergonha, né? A noção de comedimento de um ministro de corte constitucional. O ministro Supremo marcar pronunciamento como se fosse um político, como se fosse o presidente da República, sei lá, o presidente da Câmara, do Senado. Bom, ele não deixa de ser um senador togado e um membro de bancada, não deixará de ser. Mas não pode não causar espanto, não pode não nos espantar um ministro do Supremo dizer que vai usar uma sessão da primeira turma para fazer um pronunciamento. Isso não existe. Agendar um pronunciamento, parar o país como se fosse mesmo um imperador. E nós ainda estamos, para quem acredita, né? Nós ainda estamos na República. Isso é um fato. Isso é uma observação formal. Do ponto de vista de conteúdo, eu tenho a impressão que Alexandre de Moraes está testando mercados em busca de um acordo. Me parece que pela primeira vez, sendo da sua natureza reagir e não tendo reagido ainda ao revés que teve ontem, ele teve um revés grande ao perder o controle, ao lhe ser tomado. Aliás, Edson Fachin, docemente autoritário também na forma como tomou o inquérito das fake news de Alexandre de Moraes. A presidência cria, distribui e pode tomar e acabar, é o que ele fez, com base numa leitura bastante precária do artigo 43 do Regimento Interno do Supremo Tribunal Federal. Eu acho que pela primeira vez o Alexandre de Moraes está se sentindo verdadeiramente em risco, ou arriscado, e sem saber como reagir. Eu tinha muita curiosidade sobre as reações que viriam. Flávio Dino está reagindo, né? Flávio Dino é da sua natureza reagir, está tomando providências. Flávio Dino também é Alexandre de Moraes, em certa medida. Mas eu esperava uma reação de Alexandre de Moraes, e ainda espero, porque isso comunicaria para nós como se organizam os ânimos, as pressões, para o evento, chamemos assim, do dia 15 de setembro, da próxima terça-feira, o julgamento no plenário do Supremo Tribunal Federal. Há por natureza, por minha natureza também, uma tentativa, uma espécie de desconfiança de que um acordo estaria sendo urdido, razão porque reações não viriam. Uma forma de compensar, e com base em todas as questões de vícios processuais apontados aí, no final das contas, o Supremo não chegando ao momento em que Alexandre de Moraes seria não julgado, mas julgado sobre se ele seria investigado ou não. Então, esse pronunciamento, para mim, talvez ajudaria a gente organizar o ânimo de Alexandre de Moraes diante de todas essas questões que estão postas aí. O cancelamento, no entanto, do pronunciamento, me parece também um sinal de fraqueza, de alguém que estica a corda em busca de acordo. O cancelamento também talvez sendo produto de um telefone que tocou, né? De alguma conversa que tenha havido, de uma turma do deixa disso entrando em campo em busca de ganhar tempo até o dia 15. Para mim, tudo isso que está acontecendo hoje se organiza em função de Edson Fachin ter marcado esse julgamento para o dia 15. E tudo se organiza em termos de pressões para a forma como Edson Fachin encaminhará esse julgamento, para se afinal teremos, pela primeira vez seria inédito, o Supremo Tribunal Federal deliberando sobre se um dos seus seria ou não investigado. Essa é a grande questão. Mas há um arranjo, nesse momento, uma pressão muito grande, cordas esticadas, em busca de que não se chegue a esse momento. De que, no meio do caminho dessa sessão, se encontre alguma forma de que Alexandre de Moraes não seja posto em xeque. Então, são algumas desconfianças projetadas a partir das informações disponíveis, Megali.
1: Feito. Aguardemos as próximas informações. Andreasa, bom trabalho para você, até.
0: Qualquer coisa me chama, um beijo.
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0: Hora de conversar com Juliana Rosa, são 9h20, muita coisa já aconteceu. Tudo faz parte da sua editoria de alguma maneira, né, Ju? Mas aquela que vai direto ao ponto é o aumento na gasolina, que aconteceria até agora há pouco e não acontecerá. E parece que teremos até uma redução no preço, é isso?
1: Pois é.
0: Como funciona isso?
1: Bom Petrobras dia. Voltou atrás, né, Megali? Bom dia para você, pro Fábio, para Carla. Bom dia para você que tá aqui com a gente na Band News FM. A Petrobras ontem tinha anunciado que teria um aumento no preço da gasolina em 19 centavos repassado para as distribuidoras. Na prática, isso não chegaria ali pro consumidor final, porque o governo fez ali um rearranjo na cobrança de impostos. Anunciou o governo, com o petróleo aí passando de 100 dólares, que ao invés de manter o subsídio de 44 centavos que o governo está pagando para todos os produtores e importadores de gasolina, ele ia aumentar esse subsídio para 64 centavos. Então, 63 centavos, aliás, por litro, ao invés de dar uma subvenção direta, pagar diretamente para as empresas, ele anunciou que vai baixar o imposto federal, o PIS/COFINS. E com isso, então, ia ficar meio que a Petrobras anuncia ali um aumento para a distribuidora, mas como vai ter um desconto imposto, ia ficar elas por elas. Mas agora a Petrobras anuncia, através de um comunicado, que agora vai, na verdade, baixar o preço do combustível. Então, o preço para a refinaria vai diminuir na prática. Então, assim, se isso vai ser repassado para o consumidor final, é possível, porque se a Petrobras já vender mais barata a gasolina agora para o consumidor final, pode ser, para a refinaria, pode ser que a refinaria repasse isso para o consumidor final. Um negócio confuso, porque a gente está vendo aí o governo gastando muito dinheiro para poder segurar preço de combustível. Então, ontem aumentou o subsídio para gasolina, aumentou do diesel, quase dobrou. Já tinha R$1,12 sendo pago por litro, agora mais R$1. Então são R$2,12 para subsidiar o diesel. E anunciou também zerou os impostos federais sobre etanol, diminuindo o preço do etanol em 19 centavos prazo? Por litro. Então é um mês que está valendo, vai coincidir coincidentemente com as eleições. Então vai até o início de outubro, até o dia 5 de outubro. Isso custa dinheiro, né?
0: Vai ser prorrogado um pouquinho mais, né?
1: Um pouquinho mais, ali até o finalzinho, né? Então, a discussão, acho que é hoje, o governo fala que não está gastando mais dinheiro, porque também está arrecadando mais com a valorização do petróleo. No entanto, essa conta não fecha exatamente, ali, segundo os especialistas. E eu acho que vale a pergunta se a gente deveria estar usando um aumento de receita para segurar a gasolina para todo mundo, porque pega muita gente de renda alta. Se a gente não deveria estar focando, por exemplo, em rendas que precisam mais, que são mais suscetíveis ao peso da inflação. Uhum. Poderia, por exemplo, estar aumentando o Bolsa Família, sei lá, com esse dinheiro. Então, faz sentido gastar dinheiro público com gasolina, então a gente continua aí muito preocupado com as medidas que estão com muita cara eleitoreira, né?
0: Perfeito. Ju, obrigado pela presença.
1: Um beijo.
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0: E a Marginal do Rio Pinheiros, hein, Robson Ramos?
1: Carla, Marginal Pinheiros para Interlagos, congestionada desde o Cebolão até a chegada à passagem pela Ponte Ari Torres. Também tem trânsito lento ali na aproximação da Ponte Morumbi e do Parque Burle Marx até a Ponte Transamérica, tudo travado. Aliás, o motorista que está naquela região enfrenta muito congestionamento. Na ponte está tudo muito ruim, tanto é que atrapalha quem vem ali da Guido Calói para pegar a ponte e sair no sentido Castelo Branco da Marginal Pinheiros. No sentido Castelo Branco, já que eu citei, a lentidão começa na altura da Ponte do Socorro e vai direto até a chegada à região da Estação Granja Julieta. Depois dali melhora, aí volta a ficar ruim da Ponte Morumbi até a Cidade de Jardim e aí fica livre até o Cebolão. 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
0: Tem lentidão pesada pela rodovia Anhanguera para São Paulo, começando lá na altura do quilômetro 25 até a passagem pela região do Rodoanel no 22, depois melhora, aí volta a ficar ruim. Na pista expressa, entre o quilômetro 13 e o 11, na chegada à ponte Atílio Fontana, na lateral, do 14 ao 13, por causa da transposição ali no 13, da local para a expressa. Depois dali, a lateral melhora, só que ela volta a ficar ruim entre o 12 e o 11 também. Para o interior, a Anhanguera vai com boas condições agora. 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
2: 9:29.
3: Não há tempo para mais nada. Até amanhã, gente.
4: Tchau.
1: Amanhã vai ser mais tranquilo, você promete?
3: Não. Não prometo nada que eu não possa cumprir.
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8: 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Mais alguma coisa?

0: 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Nove e meia da manhã, pelo horário de Brasília. Bom dia para você ligado, para você ligada no Band News São Paulo de hoje, quinta-feira, 10 de setembro de 2026. Mais um dia muito movimentado e Sheila Magalhães está perdendo tudo isso, toda a diversão dos jornalistas, porque Sheila está em férias nessa semana, volta na semana que vem, né, Luiz Megali?
1: Sim.
0: Por isso, André Coutinho conosco no Band News São Paulo. Bom dia, Coutinho.
2: Tudo bem, cara? Bom dia a você e a todos os ouvintes. Sempre um prazer estar aqui com vocês.
0: Olha, mas você, vou te falar, viu, Coutinho? Esse pé frio aí, ou pé quente pra notícia, é uma atrás da outra, né? Vinheta de plantão atrás de vinheta de plantão nessa quinta-feira.
1: Coutinho, tá cara do Steve Carell?
2: Com óculos fica mais, né?
1: De óculos.
2: De óculos.
0: Deixa eu ver.
1: Steve Carell agora, tá? Não o Steve Carell do The Office. Coloca aí Steve Carell agora.
2: É.
1: Você vai ver se o Coutinho não tá.
2: Deixa eu ir pra câmera aqui, pra quem Carell tá com
0: agora.
2: Imagens.
0: Não.
2: É uma versão atropelada, depois de uma Scania passar por ele, talvez.
1: Bonito, Coutinho. Ele é bonito de outro jeito.
0: Beleza de maquiagem.
1: São belíssimos homens.
2: Obrigado, Megali.
0: Tá. É isso aí, gente.
1: Bem sucedido, conhece o mundo
0: não
1: todo,
0: parece, não.
1: Celebrado no mundo inteiro, e o outro é Steve Carell.
0: Bom, vamos que vamos, gente. Tem muita notícia pra gente trazer, pra gente atualizar. É o Band News São Paulo, a gente vai falar sobre os destaques de São Paulo, mas é claro que a gente tem que continuar atualizando o que acontece em Brasília. Nessa manhã de quinta-feira, mais uma manhã muito movimentada. A gente teve anúncio de ministro que falaria no Supremo Tribunal Federal. Aí, cancelamento da fala do ministro. Enquanto isso, tem operação de busca e apreensão em São Paulo. E também ia falar São Paulo e Goiás, mas aí é outra operação que está acontecendo hoje em São Paulo. Então, é notícia que não acaba mais. A gente vai começar esse jornal, essa edição do Band News São Paulo, falando das buscas da Polícia Federal em São Paulo e outros dois estados, além do Distrito Federal, na investigação sobre o financiamento do filme a respeito da vida de Jair Bolsonaro. Entre os alvos está o deputado federal Mário Frias, do PL, e a dona do Instituto Conhecer Brasil, Karina Gama. Direto de Brasília, Afonso Marangoni trazendo pra gente informações.

0: a respeito dessa ação e também desse cancelamento da fala do ministro Alexandre de Moraes. Ô Marangoni, vamos começar então pelo Dark Horse, vai.
1: Situação, né, Carla? Tudo aconteceu tão rápido que a gente está tentando ainda digerir todas essas informações. Começando então pelo Dark Horse, bom dia para todo mundo que nos acompanha. O ministro Flávio Dino, ele autorizou 49 mandados de busca e apreensão nesta operação, então, investiga se emendas parlamentares foram usadas para financiar este filme que conta a história do ex-presidente Jair Bolsonaro. E aí, qual que é o fio da meada dessa história? O personagem principal são dois, na verdade, né? Karina da Gama, que é produtora ali da Go Up Entertainment, e também tem várias ONGs e organizações que recebeu dinheiro público, por exemplo, para a instalação de Wi-Fi em São Paulo, e tem também o Mário Frias, né? Esse foi secretário da Cultura do governo Bolsonaro. E aí o Flávio Dino, então, autoriza essa operação.
2: Tá difícil.
0: Vamos refazer o contato com Afonso Marangoni. Complicado, né? O Afonso Marangoni estava falando sobre essa operação da Polícia Federal que foi autorizada pelo ministro Flávio Dino, do Supremo Tribunal Federal, que estabelece uma conexão entre dinheiro público, dinheiro de emenda parlamentar e as doações feitas ao filme Dark Horse, que retrata a vida do ex-presidente Jair Bolsonaro, no contexto de toda aquela investigação de Flávio Bolsonaro pedindo dinheiro para Daniel Vorcaro, né, o banqueiro, dono do Banco Master, que segue preso, que continua preso, e Flávio Bolsonaro pedindo dinheiro para... Seria para a produção desse filme? E, na verdade, também já há indícios de que esse dinheiro tenha sido repassado para o advogado de Eduardo Bolsonaro, que está nos Estados Unidos, e esse dinheiro teria sido usado para a manutenção deste filho do presidente, ex-presidente da República.
2: É um fato concreto que a vida de Eduardo melhorou bastante desde que esse dinheiro foi liberado. A gente não pode cravar, afirmar e acusar o desvio, mas o próprio Eduardo... Veja, é um fato concreto a serem verdadeiros os relatos do próprio Eduardo. Ele dizia em abril do ano passado que estava passando perrengue nos Estados Unidos, dormindo em colchão, né, se esforçando pelo Brasil, um mártir, um discurso de mártir. E, coincidentemente, após a liberação dessa grana que seria usada para o filme, o Eduardo alugou uma casa no Texas, num condomínio fechado, que vale alguns milhões de reais. É uma casa com piscina, uma casa com cascata falsa. Então, cascata por cascata, por enquanto só temos confirmada aquela que cai na piscina. Mas ainda não temos a explicação para essa melhora abrupta de vida de Eduardo Bolsonaro após a liberação de Vorcaro, e também não temos as atas, que são tão pedidas, né, a Flávio, que em tese ele tem em casa o contrato, as atas, as notas fiscais, comprovando que cada centavo daquele dinheiro foi, de fato, usado para o filme. Até porque o que ele queria era o dobro disso. Ele pediu mais de 130 milhões de reais, de reais, recebeu lá os 64 e ainda teria contado com outros doadores para fazer esse filme, né? Diz ele, apenas dinheiro privado, jamais dinheiro público, o que seria desmentido por essa operação, que está envolvendo exatamente um repasse de emendas.
0: Como você dizia, autorizada pelo ministro Flávio Dino, certo, Afonso Marangoni?
1: Exatamente. Agora, acho que em alto e bom som para quem nos acompanha, o ministro Flávio Dino, então, toma esta decisão. E é interessante, né? Porque ele cita lá o filme Dark Horse ao colocar Andrei Rodrigues novamente à frente da Polícia Federal, e no dia seguinte já vem com esta operação justamente para entender se teve dinheiro público ou não. É preciso ainda, né, Megali, Carla, rastrear o dinheiro, seguir o dinheiro para ver se as emendas que essas ONGs de Karina Gama receberam chegou ou não até este filme Dark Horse. Tem uma imagem que chama muita atenção, que é da própria Polícia Federal, que é um verdadeiro arsenal que foi apreendido na casa, no endereço de Mário Frias. Vou pedir depois para o pessoal da nossa transmissão per imagens mostrar também, assim que possível. São 7 armas apreendidas pela Polícia Federal na casa de

0: Mário Frias, ou seja, essa operação já rendeu pelo menos aí, né, a descoberta destas armas todas em posse dele. E é muito expressiva porque tem uma de grosso calibre. Confesso, Carla e Megali, que não entendo muito de armas, mas uma delas ali é sem dúvida uma arma, enfim, não é uma pistola nem nada simples assim. Sobre a questão também do filme Dark Horse, é importante a gente sempre explicitar que existem duas investigações em andamento, uma conduzida pelo ministro André Mendonça, né, que investiga a questão desse, aí está a imagem para quem nos acompanha por imagens, são duas, né, enfim, muito grandes, de grosso calibre. Alguém de vocês entende de arma pode explicar, mas parece realmente são armas de arsenal muito pesado, né? Todas essas, então, imagem da Polícia Federal apreendida na casa de Mário Frias, deputado federal e também ex-secretário de Cultura do governo Jair Bolsonaro. Como eu dizia, existe o caso que está sob a relatoria do ministro André Mendonça e existe esta outra parte relatada pelo ministro Flávio Dino, que investiga emendas parlamentares, porque Dino é relator da questão de emendas desde que assumiu a cadeira no Supremo. Ele herdou isso da ministra Rosa Weber, né? Questões de emendas costumam ser com o ministro Flávio Dino. E essa investigação quer apurar justamente a destinação de recursos públicos para a Carina da Gama. É interessante também a gente explicar que essa investigação ela era conduzida pela Polícia Civil e aí houve um pedido e uma autorização de compartilhamento dos dados, e isso agora caiu então no Supremo Tribunal Federal, que vai continuar à frente destas investigações. Está aí as fotos, olha, essa é a Carina da Gama e o Mário Frias, são os dois personagens envolvidos nessa operação da Polícia Federal agora, e a gente vai acompanhar, em primeiro lugar, esperando, né, que eles se pronunciem, se vai ter alguma nota do deputado e também da Carina da Gama. Por enquanto, eu estou aqui checando as informações, nenhum deles ainda se manifestou. Agora, a Polícia Federal vai terminar de cumprir esses 49 mandados de busca e apreensão, não tem prisão nesta decisão de hoje, e depois vai analisar os documentos. Agora, é claro, né, Carla e Megali, a gente já está sabendo dessa questão há um bom tempo, e a operação vem, a gente entende, pode ser tardia, já pode ter acontecido de ocultar provas, de, enfim, não ter todos os elementos que a Polícia Federal gostaria. Mas é claro que existe todo um sistema de recuperação de dados, a gente viu isso até do celular do Daniel Vorcaro. Então, mesmo que pode ser meio tardia essa operação, tem muitos atos ali que os policiais estão com a expectativa de que ajudem a seguir o caminho do dinheiro, explicar e ver realmente se tem alguma relação com o filme ou não.
1: Eu não entendo
2: Não
1: nada de
2: saia
1: armas,
2: daí
1: mas eu
2: não,
1: sei que
2: Maíra.
1: aquilo é um fuzil. Não, eu também não sou incapaz de dizer que é um fuzil, mas é um.
2: Parece um fuzil e uma calibre 12. Nosso ouvinte mandou mensagem aqui, o Fernando.
1: A de
2: Fernando
1: cima, uma
2: Triunfo.
1: calibre 12. Tem. Ah, eu não vou.
2: Pistolas,
1: Não,
2: né?
1: tem quatro pistolas, um fuzil.
3: Cinco?
1: Não é
3: Não, quatro e.
1: Uma
2: Um, dois, três,
1: AK-47?
2: quatro.
1: Uma Kalashnikov, não é não?
2: Um fuzil.
1: Ou
2: Ali,
1: onde?
2: aquele último.
1: Tudo
2: Aquilo
1: isso.
2: meio de uma cor, de um tom mais claro, é o quê? Porque as outras são pistolas
1: Não é o
2: todas, né?
1: 38, eu não
2: Não
1: conheço.
2: tem
1: Uma arma de cano mais
2: tambor,
1: largo. Tem
2: não tem
1: tambor, mas
2: tambor.
1: não é o 38, não. Bom, é um arsenal, né? Uma, duas, três, quatro, cinco, seis, sete armas, sendo duas de calibre mais grosso. Mas é. Tudo isso aí, bom, que essa turma aí tem essa predileção aí, que gosta de manter arma em casa, enfim, tendo licença para isso, né? Cada um vive a vida no seu próprio estilo. Tá bom, então seguimos com o Marangoni ou
2: Seguimos.
1: liberamos? Ah, seguimos, né?
2: Não, seguimos.
1: Então vai que é sua, Coutinho.
3: Vamos lá, então.
1: Falar do ministro.
3: Vamos falar do ministro Megali. Peraí, que eu tô
1: Deixa
3: completamente
1: comigo.
3: perdido aí.
2: Não,
3: Vai
2: é
3: embora.
2: porque
1: Comigo, a história é a
2: o
1: seguinte.
2: Coutinho, o André Coutinho,
1: Ele
2: tá
1: foi ao
2: conosco
1: banheiro.
2: aqui
3: Ah,
2: hoje, viu, Afonso
3: sim.
2: Marangoni? E aí ele entrou e falou assim: ué, ele continua no Band News Station com o Eduardo Barão, né? A partir das 11 horas da manhã. E o Coutinho tava dizendo: tava com tudo pronto, então, para primeiro, a transmissão desse pronunciamento do ministro Alexandre de Moraes. Aí, né, Coutinho, vem a informação de que não vai ter mais transmissão.
3: Foi o
2: Só ia ter um
3: seguinte.
2: pronunciamento.
3: Foi o seguinte, Marangoni, eu entrei aqui e abri já todos os noticiários, para me preparar, e eu cheguei, estava ouvindo a rádio, e o ministro Alexandre de Moraes faria um pronunciamento pronunciamento secreto.

0: direto, até difícil de explicar o que que é. Um pronunciamento que as pessoas iam ter acesso, mas não iam poder transmitir, depois ia ser transmitido com atraso. E aí eu fui ao banheiro fazer xixi. Não é que eu demorei no banheiro, para deixar bem claro. Porque isso é importante.
1: É um detalhe.
0: E voltei e de repente não tem mais pronunciamento. O ministro do Supremo Tribunal Federal, Alexandre de Moraes, cancelou o pronunciamento que estava marcado para as 11 horas da manhã. Ontem, o presidente da corte, ministro Edson Fachin, retirou de Moraes a relatoria do chamado inquérito das fake news. E aí, no mesmo dia, Fachin determinou que o plenário do STF vai se reunir na terça-feira para decidir sobre a abertura ou não de um processo de investigação contra Moraes. Os ministros vão analisar o relatório da Polícia Federal, que revelou conversas entre ele e o banqueiro Daniel Vorkar. Marangoni, então, haveria um pronunciamento do ministro Moraes às 11 horas da manhã, mas por tudo isso que eu acabei de falar agora, ele acabou decidindo por não fazer esse pronunciamento, pelo menos hoje não vai ser, né, Marangoni?
2: Ninguém entendeu nada, né, Coutinho? Ficou realmente algo muito confuso, porque ninguém esperava que o ministro Alexandre de Moraes falaria numa quinta-feira esvaziada, sem sessões nem nada, mas de repente veio o aviso de que sim, o ministro ia fazer um pronunciamento na primeira turma, que é a turma que ele integra ali, né? E que seria, né, disponibilizada a entrada de repórteres de texto, de rádio e também os cinegrafistas. Ou seja, tudo indicando que seria uma transmissão ao vivo para todo mundo, que a gente poderia acompanhar ali o ministro. É verdade que já não se imaginava que teria perguntas, porque pronunciamento não comporta perguntas, né? Então ele iria ler algum texto ou falar de cabeça, mas seria tudo transmitido. Depois veio uma segunda informação de uma mudança de planos, né? De que o Moraes manteve o pronunciamento, falaria com os jornalistas ali, mas não teria transmissão ao vivo neste momento. Que depois a TV Justiça ia pegar a fala do ministro e disponibilizaria com atraso, né, para as emissoras todas divulgarem. Aí ficou então residindo essa dúvida ainda de pode transmitir só o áudio, por exemplo. Foi um questionamento que eu fiz, né? A gente é rádio antes de mais nada, então poderia transmitir o áudio sem a imagem, enfim, estava todo mundo muito confuso, querendo entender como é que seria isso. E aí depois veio uma decisão de cancelar tudo, não vai ter mais pronunciamento do ministro Alexandre de Moraes hoje, mas o Supremo diz que no momento oportuno ele vai sim fazer este pronunciamento. Então está mantida a intenção dele de vir a público falar alguma coisa, né? Eu digo assim de uma forma tão ampla, porque a gente não teve acesso ao que diria o ministro Alexandre de Moraes. É possível e provável que ele tocasse nas informações que foram divulgadas pelo ministro André Mendonça de que Daniel Vorkaro mandava mensagens para ele. Então, e até agora ele não falou sobre isso, né? Até a gente tem acompanhado ao longo aqui da programação da Band News FM, não teve uma nota, nenhum pronunciamento de Moraes ainda. Então, diante dos graves fatos ali colocados, né, de que o próprio Daniel Vorkaro perguntava para ele se ele já deveria estar fora do Brasil na segunda-feira, dando a entender que temia ser preso, o que acabou acontecendo mesmo. Então, quer dizer, Moraes ainda precisa responder a tudo isso. Digo que precisa do ponto de vista da sociedade mesmo, há esta cobrança, né, e ele mostrou essa disposição em dar esses esclarecimentos, mas aí aconteceu alguma coisa, não sabemos se essas dúvidas que ficaram, como é que ia ser a transmissão ou não, ou se o ministro decidiu analisar melhor, pensar mais o que ele vai dizer. Então ficou tudo realmente muito em aberto, é um pronunciamento que só fez o ensaio, né, dele acontecer, mas nem chegou a liberar o acesso a gente ali ao plenário da turma, nada, foi realmente um cancelamento também abrupto, da mesma forma como foi o anúncio, né, de que ele falaria. Aí fica a dúvida, o que dirá Alexandre de Moraes? A gente deve saber isso só nos próximos dias.
3: Essa é a pergunta que eu acho que está na cabeça de todo mundo, né? Uhum. O que diria Alexandre de Moraes? Será que a gente vai mesmo saber? É possível, né? E por que não dirá? Por que a decisão foi... Qual foi o processo de tomada de decisões do Xandão? Farei um pronunciamento. Uma hora depois, não farei... Aliás, uma hora depois... Não transmitirei ao vivo o pronunciamento. Por quê? Por quê? Né? O nome de pronunciamento que não é transmitido ao vivo é e-mail.

0: você resolve por um e-mail, faça o pronunciamento por escrito. Aliás, antes de mais nada, por que fará um pronunciamento? Quem se pronuncia são presidentes dos poderes, né? Por que que um ministro do Supremo, que não é nem o presidente rotativo da casa, tem que se pronunciar à nação? E principalmente, por que cancelou? Qual telefonema recebeu e com quais argumentos foi convencido? Aí tem um ouvinte dizendo aqui, vocês são ingênuos, ele ia renunciar. Eu não sei, é mesmo?
1: Não tem como afirmar, né?
0: Você tem contato, você passa tem pra fontes. Gente. Você tem fonte, a fonte é quente, passa informação pra gente que a
1: essa
0: gente...
1: Essa fonte te mandou mensagem, não foi de visualização única?
0: Agora, se...
1: Não foi uma foto?
2: Encaminha aí 11-999-592-100.
0: Quem te mandou essa informação?
1: Mas sabe agora, que...
0: Porque uma coisa é ingenuidade, outra coisa é você afirmar alguma coisa sem ter certeza. O nome disso é irresponsabilidade.
2: Claro.
0: Que é algo que jamais cometeremos aqui. Então, não temos como saber. A gente também... A gente tem as nossas opiniões, mas a gente não tem informação. Ninguém tem. Mesmo pessoas ligadas a Alexandre, que tem o telefone dele, que tem o ministro como fonte, não conseguiram extrair essa informação.
1: Ainda não.
0: Ainda não. Né? Então, aguardemos. O Marangoni, hoje o seu Walter Ego vai ter uma folga aí, tá? A gente não sabe nem se deu tempo de você se preparar. É claro que você conseguiria, o Maranguia conseguiria improvisar alguma coisa, mas os fatos pedem passagem. E o Maranguia, sempre muito gentil, concede. Fala, gente, dá um espacinho aí. Pessoal, dá um espacinho, os fatos estão querendo passar, tá? Daqui a pouquinho a gente continua com a aula.
1: É porque tem ali uma excursão atrás
0: excursão
1: do Afonso Marangoni.
0: Atrás do Marangoni.
1: Fala, Marangoni.
3: Passando o tempo todo, né, gente? Mas eu vou fazendo assim, eu vou acumulando os Maranguias que os fatos não permitem a gente fazer, pra depois a gente fazer um bem longo, como fizemos no feriado, Megali, foi um sucesso.
0: Pô, foi legal.
3: Recebemos
0: aqui,
3: mensagem do pessoal adorando a gente falar de Legião Urbana, das referências aqui de Brasília, então depois a gente faz um Maranguia ainda mais completo pra nossa audiência.
0: Vocês perderam, cara. Maranguia é que nem a Mega Sena, quando acumula, melhora. Marangoni, bom trabalho, então.
3: Um abraço, até.
0: Valeu.
1: Uma operação com mais de 1.700 agentes está nas ruas para desarticular núcleos de receptação e venda de celulares roubados. Luana Pereira por aqui trazendo todos os detalhes. Diga, Luana.
4: E a justiça autorizou 84 mandados de busca e apreensão em 7 estados e também 7 de prisão temporária, corrigindo aqui, em São Paulo e Goiás. 7 mandados de prisão temporária e 84 de busca e apreensão na operação nomeada de Frank Mobile, que foi iniciada nesta quinta-feira aqui na capital paulista. Essa ação é um trabalho conjunto das polícias militar, civil, penal e também do Ministério Público e mobiliza mais de 1.700 agentes. Essa operação mira uma organização que atua no furto, roubo, receptação, desbloqueio e comércio ilegal de celulares e peças e acontece após 2 anos de investigação do GAECO. Foi autorizado também pela Justiça o bloqueio e sequestro de bens e valores que passam de 5 milhões de reais. Essa investigação identificou empresas, principalmente aqui na capital, com movimentação financeira incompatível com o porte e, em alguns casos, sem registro formal nos órgãos responsáveis. Os investigadores apontam pelo menos 4 núcleos na estrutura criminosa. Nós temos ladrões que roubam aparelhos, integrantes que acessam dados e contas bancárias, responsáveis pela alteração do e-mail e revenda e grupos que desmontam celulares para poder comercializar as peças.
1: E eu agradeço aqui nosso ouvinte Juliana, que mandou mensagem um pouco mais cedo falando de um estabelecimento comercial ali na Rua Augusta, com muitos carros da Polícia Civil estacionados, diversos agentes também fazendo buscas em uma loja, aparentemente, que trabalha, né, de maneira formal, dentro da legalidade, mas que está sendo investigada também pelo jeito. Juliana, obrigada pelo flagrante da cidade. Se você tem também informações, tem alguma imagem aí que chamou sua atenção em São Paulo nessa manhã, só mandar para o 999-592-100.
2: A crise institucional no STF e a segurança pública são os principais temas no primeiro debate da história em TV aberta entre candidatos ao Senado por São Paulo. O confronto de ideias, realizado na tela da Band, teve transmissão da Band News FM na Fest TV e também no YouTube. 7 candidatos compareceram à sede aqui do Grupo Bandeirantes de Comunicação. O representante do PL na disputa, o presidente da Assembleia Legislativa, André do Prado, defendeu que senadores tenham coragem de punir ministros do Supremo.
5: que cada um possa exercer o seu poder, né, com harmonia, harmonia dos poderes, mas com total liberdade. E hoje nós temos que ter senadores que tenham coragem, que não tenham, devam nada para a justiça, para chegar no Congresso Nacional, no Senado Federal, e poder votar, né, inclusive impeachment de ministro do Supremo Tribunal Federal, se caso esse ministro cometeu crime de responsabilidade, porque ninguém está acima da lei.
2: Na segurança pública, as propostas apresentadas foram variadas. A ex-ministra Simone Tebet, candidata do PSB, propôs que presos trabalhem e estudem dentro das cadeias e cobrou do Estado de São Paulo mais vagas para isso.
6: Bandido bom é bandido preso. Preso trabalhando e estudando, de preferência as duas coisas, e dentro da cadeia para não tirar vaga do sistema para o trabalhador que está lá fora. E o governo do estado tem a obrigação de assegurar essas vagas. Não acontece isso no estado de São Paulo. Vou buscar recursos para que isso aconteça, para que nós possamos fazer essa parceria.
2: Já o empresário Geraldo Rufino, do Podemos, aposta na prevenção de crimes com escolas profissionalizantes para tirar jovens das facções antes que sejam recrutados.
7: Eu acredito piamente que nós vamos resolver todas as situações, inclusive da segurança, se nós permitirmos que os meninos de 14, 15 anos não sejam recrutados pelo crime, se ele tiver a oportunidade que eu tive, que é trabalhar com carteira registrada com 14. As pessoas precisam ir na base, na favela, para saber o que, que eles estão precisando. O sonho daquelas crianças é ter lá escola de profissionalizante e ter oportunidade do primeiro emprego.
2: O ex-secretário de Segurança Pública, Guilherme Derriti, do Progressistas, afirmou ter resolvido o maior problema de segurança pública da história do estado, a Cracolândia.
8: E aqui em São Paulo,
2: sigo.
8: Nós resolvemos o maior problema público de segurança pública da história do estado, que foi o fim da Cracolândia. E como nós resolvemos isso? Primeiro, com inteligência policial. Segundo, com investigação robusta. Terceiro, com um trabalho com o Ministério Público, com o Poder Judiciário atuando em conjunto. Uma investigação que durou um ano, Operação Downtown, que descobriu todo o ecossistema da Cracolândia.
2: O debate também teve um momento de confronto, abordando a origem de duas candidatas. O candidato do Novo, Ricardo Salles, chamou Marina Silva e Simone Tebet de forasteiras, já que não começaram a carreira política em São Paulo. Ele disse que as duas foram expulsas dos próprios estados e que mudaram o domicílio para, abre aspas, enganar o paulista.
9: Nós temos duas forasteiras que não tem nada a ver com o nosso estado, nada. Foram expulsas dos seus estados porque ninguém as quer mais, tanto no Mato Grosso do Sul quanto no Acre, e vieram aqui enganar paulista, nunca fizeram nada por São Paulo, ao contrário, fizeram muita coisa contra, nós vamos expor aqui durante o debate. Mas pior do que isso, nós temos esse centrão, que apoia o PT, se disfarça agora de direita, finge que é 22...
2: A ex-ministra Marina Silva da Rede respondeu, argumentando por que é candidata por São Paulo.
10: Eu não finjo que eu sou paulista, não fico decorando um monte de coisa para fingir que eu sou paulista. Eu tenho orgulho do meu estado de origem, mas tenho orgulho também de ter sido salva por 3 vezes pelo estado de São Paulo. E é por isso que eu sou candidata aqui, porque eu sei que tenho uma contribuição para dar. São Paulo é o estado que reúne as melhores condições para um novo ciclo de prosperidade.
0: Essa discussão é tola e ela volta, né? De tempos em tempos. Ah, você não é de São Paulo, você é um forasteiro, você... Olha, a alma de São Paulo é ser uma cidade cosmopolita. É uma cidade que respira diversidade, respira diferença. Eu morei aqui a minha vida toda, mas eu não nasci aqui. Eu nasci em Minas Gerais. Sou um forasteiro também, deveria voltar para minha terra. Né? Tem tanta gente aqui que são de outros cantos do Brasil e que ajudaram a construir São Paulo da maneira que ela é hoje. Ela é uma cidade muito rica, muito interessante, muito vibrante, exatamente por causa disso. Tarcísio de Freitas tem de ser cobrado pelas suas ideias, pelas suas obras, já como governador, não por ser um carioca. Aliás, o Ricardo Salles também considera o governador um forasteiro, que não deveria estar aqui, porque não iniciou a sua carreira política em São Paulo. Ele também não, tá, o Ricardo, e aí? A gente teve uma prefeita, Luiz Erundina, também veio do Nordeste. Se a gente começar, esse papo resvala na xenofobia, especialmente quando vem da boca de alguém que é do estado mais rico da nação, né? Cheira a xenofobia, porque nós temos um histórico de xenofobia. O baiano não era usado para descrever genericamente qualquer pessoa que tivesse vindo do Nordeste. Não é uma conversa que cai bem, né, num debate civilizado.

0: também estiveram em pauta. O assunto foi trazido à tona pela ex-vereadora Soninha Francini, do Cidadania, que se mostrou favorável ao modelo. Ela sustentou que depois do fim desses contratos, o patrimônio público volta a ser administrado pelo Estado com valor maior.
1: Ao final do período de concessão de um trabalho muito bem feito, você ainda tem um valor agregado àquilo que já era patrimônio público, que recebeu investimentos, que foi operado e que quando retorna para ser totalmente patrimônio público outra vez, ou enfim, para ser feita uma nova concessão, vem com todo esse valor que lhe foi adicionado e que não precisou do recurso do orçamento público.
0: A ex-ministra, perdão, já passei por isso, as eleições de 2026 estão marcadas para 4 de outubro. Os estados elegem neste ano 2 vagas para o Senado. Você vai votar 2 vezes, tá? Vá preparado para votar em 2 candidatos para o Senado. E os 2 mais votados garantem mandatos de 8 anos.
2: Posse de bola pertence aqui ao time do Palmeiras. Vitor Roque ganhou, tá na área, bateu cruzado, espalma o goleiro, voltou, Giai, que sapa!

0: Palmeiras. Chiai! Abre a lata da LDU aqui na Arena do Palmeiras!
1: Você ouviu Marcelo Duó narrando o gol da vitória do Palmeiras por 1-0 contra a LDU pelo jogo de ida das quartas de final da Libertadores. 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Fábio França.
2: Pois é, né? Palmeiras que ganhou com o gol do Giai, muito criticado pela torcida do Palmeiras até outro dia. Aí deu a primeira assistência com a camisa do Verdão jogos atrás e ontem o primeiro gol, depois de 90 e tantas partidas, o Giai fez o primeiro gol dele com a camisa do Palmeiras, gol importantíssimo que deu a vitória sobre a LDU de Quito, 1-0, resultado magrinho. O jogo foi em São Paulo, Palmeiras tem que ir até a altitude de Quito para conseguir manter esse resultado, joga pelo empate para garantir a classificação. Maurício Ferreira acompanhou e agora traz os detalhes pra gente.
3: O lateral Giai marca pela primeira vez após 98 jogos e o Palmeiras sai em vantagem contra a LDU nas quartas de final da Libertadores. O gol do argentino foi marcado de cabeça aos 26 da primeira etapa após o rebote do goleiro na finalização de Vitor Roque. Na próxima quarta, o Palmeiras joga pelo empate na altitude de Quito, no Equador, para avançar às semifinais da Libertadores. Gustavo Gomes será desfalque após receber o terceiro cartão amarelo, enquanto Andreas Pereira volta a ficar à disposição no torneio continental. Pelo brasileiro, no sábado, o Verdão recebe o São Paulo na Arena Palestrina em busca da reabilitação no campeonato.
2: Já o Corinthians foi bem demais, hein? Tomou gol no comecinho da partida. Como eu disse mais cedo, a vaca parecia que ia pro brejo, mas ela mudou de ideia e voltou. Não foi pro brejo. Tá de volta porque o Corinthians conseguiu um empate fora de casa contra o Estudiantes, jogo difícil em La Plata, e agora joga por uma vitória simples em São Paulo. Diga, Aline Fanelli.
4: O Corinthians fica no 1-1 com Estudiantes no confronto de ida das quartas de final da Libertadores. O clube voltou a marcar um gol fora de casa em mata-mata da competição depois de 14 anos. Coincidentemente, os times fizeram os gols aos 4 minutos. O Estudiantes abriu o placar na primeira etapa com o Castro, enquanto o corintiano Caio César anotou o de empate na segunda etapa. O camisa 27 recebeu um belo passe do Rodrigo Garro para finalizar pela direita. Nos acréscimos, Hugo Souza fez grande defesa encabeçada de Joaquim Correa e evitou a derrota. O goleiro, aliás, foi convocado para a seleção brasileira, assim como os outros companheiros, Mateuzinho e Breno Bidon. Na partida de volta na próxima quarta-feira, quem vencer levará a classificação e, em caso de novo empate, a disputa vai para os pênaltis. Antes da decisão, porém, o Corinthians tem o Flamengo como adversário pela frente. No torneio nacional, o clube perdeu os últimos 4 jogos.
5: Aline Fanelli, né, Fábio, que acompanhou esse empate importantíssimo do Corinthians pela Copa Libertadores da América, diretamente da Argentina, trazendo clima, emoção, aqui durante toda a nossa programação, na transmissão.

0: Tem, e nós, Band News FM, mostrando a força do esporte, presentes também na Copa Sul-Americana, com a derrota do São Paulo diante do Boca. A Aline pegou ali o carro, foi até La Plata e também acompanhou o empate do Corinthians, né?
1: É, dois jogos importantes, né? A gente aproveitou dois jogos na Argentina, em Buenos Aires, em La Plata, que fica na região metropolitana, com a Aline acompanhando na terça o São Paulo, na Bomboneira contra o Boca. Também não foi um resultado ruim do São Paulo, a Aline esteve lá na nossa transmissão e no dia seguinte, claro, foi até La Plata para acompanhar Corinthians e Estudiantes. Esse sim, um grande resultado do Corinthians, com a Band News FM acompanhando bem de perto, e nas partidas de volta, claro, em São Paulo, também estaremos por lá. E o Santos na Vila Belmiro foi muito bem ontem, bateu o Galo por 2-0, saiu na frente, hein, na briga por uma vaga na semifinal da Sul-Americana, Lucas Belotti.
2: O Santos abre 2-0 de vantagem no duelo contra o Atlético Mineiro e dá um passo importante para manter vivo o sonho do título da Sul-Americana. No duelo de ida das quartas de final, na Vila Belmiro, o Peixe foi amplamente superior e poderia ter vencido por um placar ainda mais elástico. O tento inaugural foi marcado aos 31 minutos do primeiro tempo, com William Arão aproveitando o passe de Gabigol. Já na segunda etapa, o camisa 9 voltou a ser o garçom, dessa vez para servir Oliva, que ampliou a conta. Agora o Santos pode perder por até um gol de diferença na volta, na quarta-feira que vem, às 7 da noite em BH, que ainda assim avança à semifinal. Antes, o compromisso é pelo Campeonato Brasileiro, no sábado às 9 da noite, contra o Cruzeiro, também na Vila Belmiro.
1: E tivemos também a convocação da seleção brasileira, né? Primeira convocação depois da Copa do Mundo, com uma grande renovação prometida pelo Carlo Ancelotti, e ele de fato fez essa renovação com 17 jogadores que não estiveram na Copa. Luiz Eduardo de Castro traz as informações.
3: Com 9 jogadores que atuam no futebol brasileiro presentes na convocação, o técnico Carlo Ancelotti dá início à renovação da seleção na primeira lista depois da Copa do Mundo de 2026. No gol, Carlo Ancelotti optou por um trio que atua no Brasil: Hugo Souza, do Corinthians, Pedro Morisco, do Curitiba, e Otávio, do Cruzeiro. Seguindo com os defensores, foram convocados Arthur Dias, do Atlético Paranaense, Douglas Santos, do Zenit, da Rússia, Gabriel Magalhães, do Arsenal, da Inglaterra, Jair, do Nottingham Forest, também da Inglaterra, Marquinhos, do PSG, da França, Mateuzinho, do Corinthians, Mauro Júnior, do PSV, da Holanda, Vitor Reis, do Manchester City, da Inglaterra, e Wesley, da Roma. No meio de campo, foram convocados Andrei Santos, do Manchester United, da Inglaterra, Danilo, do Botafogo, Bruno Guimarães, do Arsenal, Douglas Luiz, da Juventus, da Itália, e os estreantes Breno Bidon, do Corinthians, e Gabriel Bontempo, do Santos. O ataque conta com Endrick e Vinícius Júnior, ambos do Real Madrid, Rafinha, do Barcelona, Estevão e João Pedro, do Chelsea, Rayan, do Bournemouth, da Inglaterra, além de Samuel Lino e Pedro, ambos do Flamengo.
1: Renovação na seleção brasileira para os dois próximos amistosos, 3 na verdade, né? 2 contra a Austrália, dias 25 e 29 de setembro, e no dia 3 de outubro contra a Índia.
4: Boa, Fabio. Seu caminho. Robson Ramos de volta ao Band News São Paulo, falando da zona sul da cidade, né, Robson?
5: Carla, de volta aqui no Band News São Paulo, a gente fala mais do trânsito e fala da Avenida Interlagos. No caminho para o centro, a lentidão começa na altura da João Paulo da Silva e vai até a ponte Jurubatuba, depois dali melhora. Aí volta, fica ruim, entre a Antônio Gonçalves Viana e a João Peixoto Viegas. E tem lentidão da Irvante Sajiquian até a Praça Ministro Pedro Chaves. Para o bairro tem lentidão na altura da José Neves até a Sargento Geraldo Santana e depois dali melhora bem. 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
4: Aline Araújo de volta conosco, trazendo a atualização da previsão do tempo para esta quinta-feira, que será chuvosa. Ela já havia adiantado isso. Temperatura máxima prevista para hoje, Aline, em torno dos 21, 22 graus, é isso? Bom dia mais uma vez para você.
7: Exatamente, bom dia novamente para vocês, bom dia para todos que nos acompanham. Hoje a máxima não deve ultrapassar os 21, 22 graus aqui na cidade de São Paulo e a previsão é que a chuva se prolongue durante o dia inteiro. Não tem previsão de que ela vá cessar durante algum horário. Ela vem em forma de pancadas aí ao longo de qualquer hora e ela se intensifica no período da noite. Aí ela vem a

0: acompanhada de rajadas de vento um pouquinho mais intensas, em torno dos 45 a 50 km por hora, e também vem acompanhada de raios. Então, bastante atenção aí para essas chuvas mais intensas do período da noite, que vão deixar aí as condições de tempo um pouquinho mais severas, já preparando as condições para sexta-feira, que devem ficar um pouco mais intensas também. A previsão é de uma sexta-feira com pancadas de chuvas mais fortes, podendo acontecer a qualquer hora do dia também, com volumes também mais expressivos, trazendo alerta principalmente para o leste e também para o litoral. Já havia dito mais cedo, teremos informação amanhã, um ciclone extratropical, principalmente no sul do país, mas que vai intensificar principalmente as regiões do Paraná, também a região sul, Vale do Ribeira e a região extremo sul do Mato Grosso do Sul, trazendo aí até esse risco para tornado que pode acontecer entre hoje e também amanhã, e vai deixar também o mar um pouco mais agitado. Então, no litoral, tem que ter esse alerta redobrado, não só para ventos intensos e chuva, como também para esse mar agitado. As ondas devem ficar um pouco maiores. Então, bastante atenção nessa região. Mas essa chuva, ela não tá vindo só para trazer coisas ruins, entre aspas. Ela também está chovendo no lugar certo e trazendo aumento do nível do Cantareira, mesmo que seja bem aos poucos, mas ele tá trazendo esse aumento aí dessas chuvas e também aumento do volume, já sendo algo um pouco histórico para esse mês de setembro, um mês um pouco atípico, que está ficando aí com o acumulado previsto no Cantareira acima da média prevista para essa época do ano.
1: Ah, pelo menos uma boa notícia. Boa, Aline. Mais
0: Exatamente.
1: uma informação que lhe peço, porque hoje cedo me perguntaram: é verdade que vai fazer muito frio no domingo? O fim de semana vai ser mais uma vez de cobertorzinho, pipoca e TV?
0: Exatamente, não só o frio, como a chuva também vai fazer parte desse fim de semana. No sábado, ainda tem alerta para temporais com raios e rajadas de vento mais intensas. As temperaturas sobem um pouquinho amanhã, com máxima ali em torno dos 26, 27 graus, mas já no sábado elas voltam a cair. A máxima para o sábado deve ser em torno dos 24 graus, e no domingo ela cai para 17. Então, um domingo ainda que pode ter pancadas de chuvas a qualquer hora do dia, e o friozinho volta a prevalecer aqui na nossa região, e entramos nessa próxima semana com temperaturas máximas em torno dos 16 a 18 graus ao longo dos próximos dias, e as mínimas também voltam a ficar mais baixas. Então, o friozinho volta a prevalecer na madrugada e ao longo de todo o dia. Então, prepara a coberta, guarda-chuva, que fim de semana vai ser embaixo de água e de frio de novo.
1: Ai, de novo, gente. E aí, só para registrar aqui, tava vendo um conteúdo na internet do bairro de Perdizes, as pessoas compartilhando ali a percepção de muita umidade, inclusive no piso, em janelas de vidro. Tá tudo muito úmido nas casas das pessoas. Tá acontecendo com vocês
2: Sim,
1: também, Coutinho, Megalha, Aline?
2: bastante úmido.
0: Sim. Ontem, principalmente, ontem a gente teve aí não vou chamar de fenômeno, mas uma condição que a temperatura externa estava mais alta do que a temperatura interna das casas. Então, a gente teve aí esse acúmulo de umidade, dava para ver pingos caindo em alguns móveis, como se a gente tivesse acabado de tomar banho na água inteira, na casa inteira, basicamente. Aquele excesso de umidade, água bastante condensada já, o piso que não secava de jeito nenhum. Então, é basicamente o reflexo disso. É a diferença das temperaturas fora e dentro das casas, e também dessa umidade excessiva por causa desses vários sistemas que entraram na nossa região, e também dessa chuva que chegou. Então, a combinação desses vários fatores trouxe essas condições aqui para a região, e a gente pode observar aí essa umidade extremamente alta aqui na cidade de São Paulo.
1: O pessoal tá dizendo, olha, estranhei mesmo, chão úmido, inclusive com gotículas, diz a Esther.
0: Exatamente. Bem parecido mesmo com você. Acabou de tomar aquele banhozinho quente, você vai olhar no espelho, tá aquela água escorrendo. Era basicamente isso que estava acontecendo em quase todas as casas aqui em São Paulo, por causa dessa diferença de temperaturas e também da umidade.
1: Curioso. Aline, bom trabalho para você. A gente volta a conversar amanhã cedinho, combinado?
0: Para vocês também, combinado. Até amanhã.
1: Valeu, 10h13.
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7: Achei um número bem grande, hein? Mais de 4 milhões de veículos estão com o IPVA deste ano atrasado no estado de São Paulo. O Guilherme Oliveira está aqui com a gente para contar um pouco mais e destrinchar esses números. Bom dia para você, Guilherme.
8: O seu tá quitado, né, Coutinho?
7: O meu tá. Tá tranquilo.
9: Bateu a dúvida agora, será que eu terminei de pagar o meu? Tô
7: o
9: em
7: meu
9: dúvida.
7: Tá quitado.
10: 4 milhões, né?
7: 4 milhões, achei um número muito grande.
10: O meu estava, eu confesso.
7: Você tá entre os 4 milhões?
10: Não tô mais.
7: Não tá mais.
10: Ah, não, tem que ver de quando é essa estatística aí. Eu quitei meu IPVA atrasado há coisa de 2 meses.
7: É.
10: Foi um esquecimento. Foi então. Um IPVA ano que passou sem assim que eu pagasse.
8: É o IPVA 2026 que tá atrasado. Mais de 4 milhões de veículos que ainda não quitaram o IPVA deste ano. Bom dia para vocês, para quem nos acompanha aqui na Band News FM. O número mais exato, 4.165.365 veículos que estão com o IPVA deste ano em atraso, estão com a dívida em aberto, isso segundo a Secretaria da Fazenda do Estado de São Paulo. E o calendário do IPVA, ele foi encerrado em maio deste ano, portanto, já passou um período de 60 dias e depois desse período, há uma multa diária de 20% do valor do imposto. Então, muita atenção, é melhor todo mundo checar se pagou o IPVA ou não, porque essa multa diária, ela é grande e vira aquela bola de neve depois para você, de fato, quitar essa dívida. Só para a gente ter uma ideia, desses mais de 4 milhões de veículos, representam mais de 6 bilhões de reais em dívidas em aberto aqui no estado de São Paulo, apenas por causa desse imposto do IPVA. E a gente lembra, né, o motorista que não paga o IPVA, ele não consegue depois fazer o licenciamento do carro. E onde é que pode pagar o IPVA? Em casas lotéricas ou então em agências bancárias, até pelo aplicativo do banco no celular, a gente consegue fazer o pagamento desse IPVA. Se o motorista não paga o IPVA e não faz o licenciamento do carro, o que acontece depois? Se ele é parado, ele pode sim ter o veículo apreendido e essa é uma multa considerada gravíssima, uma infração de trânsito gravíssima, com 7 pontos na carteira e quase R$300 em multa. Só para a gente ter uma ideia desses 4 milhões de veículos, né, com o IPVA em aberto, esse número representa 25% da frota tributável de veículos aqui no estado de São Paulo. Então, de fato, é um número significativo, como chamou a atenção o Coutinho. Ou muita gente se esqueceu de pagar o IPVA, ou muita gente, de fato, não tem dinheiro para quitar esse débito, esse imposto aqui no estado de São Paulo, pessoal.
9: Cara, vocês acreditam que eu tinha esquecido de pagar o meu?
7: Tá olhando agora.
9: Tô olhando agora.
7: Bateu gatilho em muita gente, bateu. Inclusive na Carla Bigato. Que ela pegou o celular, viu Gui, imediatamente aqui. Entrou no... Está no banco, né? Olhando no banco, colocando ali o IPVA, o Renavan, né?
9: Isso. Então, fala, Guilherme.
8: Você

0: tá devendo IPVA?
1: Você acredita? Eu paguei a primeira parcela e esqueci.
2: Nas outras parcelas.
1: Esqueci. E aí eu...
0: Porque eu fui atrás desse... Desculpa te atrapalhar. Porque eu fui atrás desse número? Porque eu fui checar no meu banco também, tinha uma dívida ali em aberto. Eu falei, ué, mas que dívida é essa? E a última parcela do IPVA. Eu não tinha pagado a última parcela. E aí eu tava em débito também por causa disso. E me chamou a atenção. Não foi porque eu quis. Sem querer acabou passando esse débito. Eu não quitei. E aí chamou minha atenção. Aí eu fui atrás pra saber. E são mais de 4 mil veículos com IPVA em aberto, incluindo o seu agora.
1: Uhum. Não, agora acabei de pagar, né? Me enrolei aqui porque, como você tá dizendo, a multa ela vai aumentando. É muita coisa. Esqueci vários meses aqui, fiquei até assustada com o valor. E aí já aproveitei para...
2: Faz o licenciamento.
1: Licenciamento também, isso. Acabei de fazer. Então, olha, o caminho é muito simples. É, eu digo o caminho para você encontrar esses débitos, não para pagar, tá? Se você tiver dinheiro, aí também é simples. Mas enfim, olha, entra aí no aplicativo do seu banco. Tem uma parte de serviços que, em que você tem acesso a tudo que você pode fazer no aplicativo, né? Aparece cartão, aparece... É, imposto de renda, PIX. E aí, nesses serviços tem débitos de veículos. Eu já tinha adicionado o meu veículo, né? Com todas as informações, placa, Renavan e tudo mais. Você escolhe o estado aqui. O meu já estava adicionado. E aí, fui atrás desses débitos. Aí aparece licenciamento. Se você clicar em pagar, é super rápido, né? É fácil. Se tiver dinheiro na conta para pagar, faça isso. Então, mesma coisa de PVA, licenciamento, multas e tudo mais. É, débitos pendentes, ainda bem, não tem nenhum outro débito pendente. Já atualizou tudo aqui para mim, viu, gente?
2: Que bom.
1: Coutinho é
2: então diminuiu.
1: Coutinho nem pegou o celular, viu, Guilherme? Ouvindo as suas informações, quer dizer, tá tudo sob controle.
2: Tá,
1: do lado dele.
2: Eu tenho um controle, eu não sou das pessoas mais organizadas, mas eu tenho umas folhas de papel mês a mês para não me desorganizar com as minhas contas, né? Então eu sempre observo por lá. É, o que às vezes eu esqueço é de pagar o IPTU. Porque o IPTU tem aquela história de segunda a sexta, horário não sei o quê. E aí você lembra, a gente tá trabalhando o dia inteiro, pensando em um monte de coisa. Aí você chega, sei lá, 10 horas da noite e fala assim, preciso pagar o IPTU. Vai lá, não pode. Não consegue porque tá fora do horário.
1: Isso.
2: É, e aí vai passando. É, e às vezes eu esqueço, uma hora eu lembro, num horário comercial, que eu estou com o meu aplicativo do banco, tudo certinho, o universo se encaixa e eu consigo pagar o IPTU. Às vezes eu esqueço de pagar a parcela, sim.
0: Bom, e aí, só pra gente encerrar aqui, pelo menos de minha parte, é claro, a Secretaria da Fazenda do Estado de São Paulo entende que esse número deve cair até o fim do ano, justamente por causa do licenciamento, né? Que ainda o calendário está vigente. O calendário do licenciamento ele seguirá até dezembro. Então, muitas pessoas vão tentar fazer o licenciamento do carro e não vão conseguir, porque a dívida do IPVA vai estar em aberto. E aí a pessoa vai ter que quitar tudo ao mesmo tempo. Então, para a Secretaria da Fazenda, esse número deve reduzir até o fim do ano, pessoal.
2: Não, já reduziu, né? O da Carla foi pago agora. Então já reduziu, a gente pode...
1: 3.999.000.
2: Notícia, reduziu. É, não sei em quantos por cento reduziu, de 4 milhões e cento e não sei quantos mil, né, Gui? É. Pra menos um, pelo menos, porque a Carla já pagou. Valeu, Gui. Bom dia pra você aí.
0: Abraço.
1: Nossa, tô recebendo aqui uma enxurrada de mensagem de ouvintes me condenando nesse momento. Gente, aqui é jornalismo verdade. Aqui se faz, aqui se paga. Aqui se esquece, aqui se paga. 10h22.
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10: Tá na moda um tal de arroz caldoso, não sei se você já viu, quem frequenta restaurante. Tá um pouco na moda. Arroz caldoso é uma receita originalmente portuguesa, que é um arroz, obviamente, que normalmente aquele arroz chama carolino, é um arroz diferente, ele parece o arroz bomba que faz paeja. E esse arroz caldoso, então, você vai fazer com alguma coisa que vai dar sabor e ele é meio caldoso mesmo, aguadinho no final. É muito gostoso, então combina super bem com grelhadinho e tal. E aqui eu vou dar um bem gostoso, que vai combinar com frango, com cara de galinhada, tá? Então você vai pegar uma colher de sopa de ou duas de manteiga e coloca pra fritar com essa manteiga, pra liberar o aroma, uma colher de chá de cominho e uma colher de chá de colorau ou de páprica. Eu até gosto mais da páprica doce, se você tiver. E aí deixa um pouquinho pro aroma ser liberado. Aí vai colocar uma xícara de rodelinhas de quiabo, uma xícara de milho e uma xícara de abóbora cortadinha também em cubos. Deixa isso dar uma boa fritadinha ali na panela. Aí vai colocar o arroz. Pode colocar duas xícaras de chá de arroz. Eu usei o arbóreo. O arbóreo é o arroz de risoto, mas pode fazer até com arroz agulhinha ou branco normal que vai ficar legal. Eu pus o arbóreo. Coloquei, dei uma juntada em tudo isso. Aí coloca umas quatro xícaras de água ou de caldo com um pimentão picado, uma cebola picada, uma pimenta dedo de moça só cortada ao meio pra dar aroma, que depois você vai jogar fora, sal e pimenta do reino. E aí vai cozinhando e mexendo até o arroz ficar cozido. Vai dar uns 15, 20 minutos. Quando o arroz estiver cozido, o final deve ser meio caldoso, então vai sobrar um pouco de líquido. Se você não gosta, diminui um pouquinho na água. Eu falei 4 xícaras, diminui, bota 2, porque os legumes também vão soltar água e tudo mais. Mas as 4 acho que vai ficar bem legal. Aí desliga, pode jogar coentro ou salsinha, se você não gosta, né? Picado, bastante coentro. E mexe isso na hora de servir. Aí você serve com um franguinho grelhado, sei lá, um franguinho assado, porque você já vai ter todos os legumes e esse arroz com bastante umidade, que é uma complementação perfeita.
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1: 10h30 pelo horário de Brasília. Se você ligou o rádio bem cedinho pela manhã, você teve a informação de operação da Polícia Federal tentando identificar o envolvimento ou a destinação de recursos públicos de emendas parlamentares para a produção daquele filme Dark Horse, que conta a vida do ex-presidente da República, Jair Bolsonaro. Dentre os alvos tem Mário Frias, ex-secretário da Cultura, e também Karina Gama, que é a dona da produtora que fez o filme. Então a gente tem essa operação rolando pela manhã, uma operação que foi autorizada pelo ministro Flávio Dino do Supremo Tribunal Federal. De forma concomitante, temos o presidente do Supremo Tribunal... Vou tentar resumir aqui, mais ou menos, gente, tá o que tá rolando. Presidente do Supremo Tribunal Federal, o ministro Luiz Edson Fachin, suspendendo aquelas últimas medidas, né, que foram determinadas primeiro pelo ministro André Mendonça, de afastar do cargo o diretor-geral da Polícia Federal, o Andrei Rodrigues, e na sequência veio o ministro Flávio Dino determinando o retorno de Andrei Rodrigues às atividades. Então, nada disso tá valendo, Andrei Rodrigues segue à frente da Polícia Federal. E aí, no meio disso tudo, a gente tem aquela divulgação de conversas de Alexandre de Moraes com Daniel Vorkaro, o banqueiro do Banco Master, que está preso, que mandou mensagem para Alexandre de Moraes um pouco antes de tentar fugir e ser preso aqui no Brasil. Alexandre de Moraes, hoje pela manhã, disse que faria um pronunciamento às 11 horas, daqui meia hora. O que aconteceu? Um pouco depois, a assessoria informa que não haverá nenhum pronunciamento do ministro Alexandre de Moraes nessa manhã de quinta-feira. O Thiago Muniz está por aqui, Thiago, para trazer uma nova atualização dessa história toda, dessa quinta-feira, mais uma muito movimentada. Vai ter pronunciamento agora, é isso?
17: Não vai.
1: Plot twist, não.
17: Por enquanto, não. Tá. Mas o que temos, a partir da apuração do repórter Caian Messina, da TV Band, em Brasília, é o teor desse comunicado. Segundo o que ele apurou, o ministro Alexandre de Moraes faria, no pronunciamento que marcou e desmarcou em seguida, uma defesa da condução dele mesmo do inquérito das fake news. O magistrado apresentaria dados, informações e uma cronologia do inquérito com uma espécie de linha do tempo. A avaliação de Moraes é que não houve abuso de poder nos 7 anos em que o processo está aberto. O ministro, como sabemos, pelo menos por enquanto, já que em um segundo tudo pode mudar, o ministro por enquanto desistiu de falar. A avaliação interna é que a fala agora o fragilizaria. Moraes deve fazer esse pronunciamento mais para frente, em algum período de tempo não determinado, a depender do desenrolar da crise. Informações de Caian Messina.
1: Ah, é um pequeno detalhe, né, que eu esqueci de citar aqui. Foi isso também, o presidente do Supremo Tribunal Federal tirando das mãos de Alexandre de Moraes esse inquérito das fake news, um inquérito que é questionado, né, por alguns especialistas e juristas, já que cabe tudo ali dentro. Fala sobre qualquer tipo de investigação. Então, Alexandre de Moraes, segundo essa apuração do Caian, falaria sobre o inquérito das fake news e não sobre possíveis ligações com Daniel Vorkaro.
17: Exatamente.
1: Oh, meu Deus, tá bom. Tá fácil de entender. Valeu, Thiago.
2: O estado de São Paulo confirma 2 novos casos de sarampo, com um total chegando a 30 neste ano. Esses novos registros foram detectados em crianças menores de 2 anos, moradoras da capital paulista. Notificados em agosto, esses casos passaram a integrar o balanço epidemiológico ontem, após a divulgação dos resultados laboratoriais. Os 2 registros confirmados nesta semana estão relacionados a cadeias de transmissão já identificadas e acompanhadas pela vigilância epidemiológica.

0: desembargador que humilhou um guarda na pandemia a pagar mais de 50 mil reais de indenização. As informações chegando com Adele Robichet.
1: O desembargador Eduardo Siqueira é condenado a pagar quase 54 mil reais de indenização ao guarda civil municipal Cícero Hilário Rosa Neto. A decisão aconteceu depois de ele chamar o funcionário de analfabeto, rasgar a multa que havia recebido e jogar o papel na areia durante uma abordagem por uso de máscara na pandemia. O episódio ocorreu em julho de 2020, na Praia de Santos, e foi gravado em vídeo, que mostrou o desembargador confrontando o agente, ligando para o secretário de segurança da cidade e deixando o local sem máscara. Siqueira tem 15 dias para pagar a indenização sob pena de multa adicional de 10%. O magistrado já havia sido aposentado compulsoriamente pelo Conselho Nacional de Justiça pelo comportamento.
2: Secretários de Bauru são exonerados por suspeita de favorecimento a uma empresa num edital de concessão. Conta pra gente, Carlos Costa.
3: A Prefeitura de Bauru exonera dois secretários municipais investigados na Operação Cavalo de Troia, deflagrada nesta quarta-feira. As suspeitas são de fraudes na licitação para concessão do sistema de gestão integrada dos resíduos sólidos urbanos da cidade. Ao todo, 7 pessoas foram presas. Além dos titulares das pastas de negócios jurídicos, Vitor João de Freitas Costa, e meio ambiente e bem-estar animal, Silene Bordesan, outros 2 integrantes da administração foram presos. A prefeitura diz que vai colaborar com as investigações e determinou a abertura de procedimentos para apurar os fatos. Na casa de Vitor João de Freitas Costa, foram encontrados 240 mil reais em dinheiro, o que também motivou vereadores a pedirem uma investigação sobre o caso na Câmara Municipal.
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6: Nossa ouvinte Marlene Fontes escreve perguntando por que o cachorro dela se sacode inteiro depois de uma brincadeira ou de um carinho, mesmo sem não estar molhado. Marlene, nem toda sacudida do cachorro serve para tirar a água do pelo. Existe um comportamento chamado shake-off, que é exatamente essa sacudida que começa na cabeça e percorre praticamente o corpo inteiro. Tem uma pesquisa recente que encontrou algo muito interessante. Essas sacudidas aparecem frequentemente justamente quando o cachorro está passando de uma atividade para outra. Ele pode terminar uma brincadeira, levantar depois de ficar deitado, encerrar uma interação com outro cachorro ou com a gente, ou até receber um carinho e aí logo depois ele começa a se sacudir. Durante muito tempo, né, esse comportamento também foi interpretado como uma maneira de liberar a tensão depois de uma situação de estresse. Isso pode sim acontecer, mas hoje a gente sabe que a gente não deve interpretar toda a sacudida como um sinal de estresse. Depois de um carinho, existe ainda uma explicação muito mais simples. Ele pode estar apenas reacomodando o pelo que você acabou de bagunçar. Então, observe o contexto. Uma sacudida isolada geralmente é um comportamento completamente normal. E é curioso pensar que aquela sacudidinha, que quase sempre passa despercebida, pode marcar pro seu cachorro algo parecido como: bom, acabou isso, agora vamos para uma próxima atividade. Isso sim ficou constatado numa pesquisa comportamental numa revista super confiável. Você tem dúvidas? Mande um e-mail para elbicho@bandnewsfm.com.br ou então no meu Instagram, Manu Carsten. Participe, eu espero você.
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7: Na Avenida do Estado, o caminho no sentido da Marginal do Tietê está bem lento agora, já desde a passagem pela região da Rua Guaimbé até a chegada à Avenida Tereza Cristina, e segue lento até a Praça Alberto Leon. Aí dá uma melhorada boa, volta a ficar ruim no meio do Parque Dom Pedro II até a Rua São Caetano e da Rua Iguaçu até a chegada ao cruzamento com a Avenida Santos Dumont ali no metrô Armênia. Para quem vai no sentido do Ipiranga, a lentidão está começando exatamente ali no cruzamento com a Santos Dumont até a chegada ao Mercadão. 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
0: O Grupo Bandeirantes de Comunicação Sai na Frente promove o primeiro debate ao Senado por São Paulo. 7 candidatos estiveram ontem à noite na sede da Band para apresentar as propostas para o Estado. Participaram o presidente da Assembleia Legislativa, André do Prado, do PL, o empresário Geraldo Rufino, do Podemos, o ex-secretário Guilherme Derrite, do PP, a ex-ministra Marina Silva, da Rede, o ex-ministro Ricardo Salles, ou ex-secretário, né? Enfim, cargo de ministro Ricardo Salles do Novo, e também a ex-ministra Simone Tebet, do PSB, além da ex-vereadora Soninha Francine, do Cidadania. O encontro teve transmissão da Band News FM, na Fest TV e também no YouTube. Da Band News FM na Fest TV, né, no caso, e no YouTube. Para o diretor nacional de jornalismo da Band, Fernando Mitre, esse debate entra para a história da cobertura eleitoral como um espaço justamente para a exposição de ideias.
13: Na verdade, a Band está ampliando o seu horizonte de debate. A partir de agora, os debates para o Senado passam a participar da história da Band. E os candidatos estão aí no momento em que é preciso que se discutam alguns temas que são fundamentais quando você acompanha e vê o que está acontecendo, por exemplo, no Supremo Tribunal. Né? O Senado tem muito a ver com o Supremo Tribunal. A partir de agora, eu acho que nós estamos abrindo um espaço importante aqui.
2: Já o ex-diretor de conteúdo, Rodolfo Schneider, destacou que a Band já realizou neste ano debates entre os candidatos aos governos estaduais, à presidência e agora esse histórico ao Senado. Ele lembrou que são justamente esses parlamentares que poderão discutir impeachment de ministros do Supremo Tribunal Federal, assunto que ganhou nova força, nessa semana.
14: O ano e também as circunstâncias do momento colocam esse debate com ainda mais importância, tamanho, né? Diante de toda a discussão no Supremo, a gente sabe que a discussão do Supremo, por exemplo, de impeachment de ministro é dentro do Senado. Não adianta a gente ficar fingindo que esse não é um ponto, independente se alguém é favorável ou contra, mas que esse não é um ponto que torna a eleição do Senado uma eleição ainda mais potente, poderosa nas ruas, na discussão de uma forma geral.
2: É, exatamente o que disse o diretor-geral de conteúdo da Band, Rodolfo Schneider, ganhou muita força nessa semana, para a gente ver a dimensão da importância desse debate histórico realizado ontem pela Band. O cientista político, colunista da Band News FM, Fernando Schiller, ressaltou que o debate para o Senado simula os embates que os candidatos vão encontrar no Congresso caso sejam eleitos.
10: Aqui é realmente o que o candidato, se eleito, vai enfrentar em Brasília, porque o Parlamento, o Senado Federal, é uma casa de debate, debate duro, debate rápido, ou seja, confronto de ideias, é para isso que serve.
2: O Grupo Bandeira

0: Antes ainda realizou ontem um debate para o Senado no Paraná. A Band também mantém o compromisso de promover, em caso de segundo turno, debates aos governos federal e estaduais. Os encontros estão previstos para o período entre 7 e 18 de outubro.
1: 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Fala da Raposo Tavares aí, Robson Ramos.
2: Em lentidão agora pela Raposo Tavares para São Paulo, na altura do Rodoanel, entre o quilômetro 20 e o 19, também tem lentidão ali na passagem do 15 ao 14 e do 12, a lentidão vai até o 10, no acesso à rua Sapetuba do Butantã. Por interior, caminho bom, sem problemas. 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
0: Réu por feminicídio, o tenente-coronel Geraldo Leite Rosa, da PM de São Paulo, reclama da situação dele na cadeia. Na semana que vem, o policial militar poderá ser expulso da corporação. O repórter Rodrigo Hidalgo tem mais detalhes.
8: O tenente-coronel Geraldo Leite Rosa Neto diz estar vivendo o que chamou de inversão da hierarquia dentro do presídio especial da PM em São Paulo. Em interrogatório à corregedoria da corporação, o oficial da reserva reclamou da rotina na cadeia e afirmou que precisa se submeter a soldados e cabos.
9: Eu entro na cela, eu peço permissão para o mais antigo da cela, que é um soldado. Eu executo diversas missões aqui dentro, de lavar banheiro, de lavar corredor, de faxinar, de buscar café, de buscar almoço, de buscar janta, de lavar louça. Eu sou um escravo aqui dentro.
8: Réu por feminicídio, o PM é acusado de matar a esposa, a soldado Gisele Alves Santana, de 32 anos, com um tiro na cabeça. O crime aconteceu no apartamento onde o casal morava em São Paulo. Ele, que nega as acusações, chegou a dizer que a mulher tinha cometido suicídio, mas a hipótese foi descartada pela perícia. O advogado da família de Gisele, José Miguel da Silva Júnior, comentou as falas do oficial durante o interrogatório.
10: Ele queria o quê? Ele queria lá um paraíso, uma ilha da fantasia? Já ele, será que ele pensa como é que estão os amigos, os familiares, o pai, a mãe e principalmente a filha da Gisele sem ela?
8: O julgamento do processo administrativo que pode expulsar o tenente-coronel da polícia está marcado para a semana que vem em São Paulo. Já na Justiça Comum, a audiência na qual ele será interrogado, que foi adiada 3 vezes, agora está marcada para o dia 5 de outubro.
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11: Lentidão da Zona Oeste para o centro, saindo ali pela Rua Clélia da Miranda de Azevedo, emendando na Francisco Matarazzo até o Parque da Água Branca. É um bloco só, viu, gente? Com muita lentidão por ali. Depois melhora e volta, fica ruim. No elevado João Goulart, só no trecho que vai ali da Avenida Pacaembu até a Praça Marechal Deodoro. Para quem vai para o bairro, o elevado está livre. Na Matarazzo tem lentidão entre Adolfo Pinto e o Parque da Água Branca. E logo depois do viaduto Antártica, de novo outro bloco de lentidão, que vai primeiro até a Mar de Andrade e depois ali na chegada ao cruzamento com a Avenida Pompeia. 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
1: Faltam 10 para as 11 pelo horário de Brasília. 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
0: Tinha mais de 70 anos de carreira, cobriu 6 Copas do Mundo, um dos maiores jornalistas esportivos que tivemos nesse país, nos deixou hoje, Cláudio Karsugi, aos 93 anos de idade, uma referência, acho que para todos nós que somos jornalistas esportivos, jornalistas como um todo, de qualquer área, e o Bernardo Ramos vai falar sobre a morte de Cláudio Karsugi, né, Bernardo? Tudo bem? Bom dia para você.
16: Bom dia, Coutinho. Na medida do possível, é extremamente difícil falar sobre Cláudio Karsugi nesse momento, evidentemente, né? Um italiano de Arezzo, na Toscana, foi muito cedo para Florença e tornou-se torcedor da Fiorentina. Se eu torço para a Fiorentina na Itália, tem uma simpatia, é muito por causa de Cláudio Karsugi, né? É, eu ia falar que o jornalismo está mais triste hoje, mas eu acho que o mundo está mais triste hoje. Cláudio Karsugi é uma pessoa muito especial, muito especial. O Milton Neves o chamava de mestre, para se ter uma ideia do tamanho de Cláudio Karsugi, né? Uma pessoa que falava que futebol era trabalho, automobilismo era diversão. Certa vez eu fui fazer uma matéria sobre os 40 anos da morte de Jim Clark, tricampeão mundial de Fórmula 1, escocês, voador, com Marcelo Duhon, inclusive. Marcelo Duhon vai se lembrar dessa história. E aí ouvimos ex-pilotos, gravamos e tal, um PT grande, né, para outra empresa, e aí finalmente fomos ouvir Cláudio Kassug. E aí ele deu uma aula. É, ninguém falou.

0: tecnicamente e historicamente sobre Jim Clark, da forma como Cláudio Kasug falou. Isso dá o tamanho da dimensão daquele homem que se vestia impecavelmente e tinha gravatas muito bonitas, tão bonitas quanto a alma de Cláudio Kasug. Um luto clamoroso, como ele dizia.
1: É, difícil do Bernardo, visivelmente, para quem está acompanhando a gente com imagens, emocionado, no, nas palavras também. A notícia foi dada pela filha do Cláudio Kasug: meu pai acabou de partir depois de 27 dias lutando contra uma infecção respiratória. Ele agora está em paz junto aos nossos antepassados. Pedimos aos fãs que orem por ele, disse a filha em um vídeo publicado nas redes sociais. A filha, que se chama Cláudia Kasug, nessa publicação nas redes sociais, com jornalista, comentarista, como disse o Megali, ele jamais, né, o Megali, como disse o Megali mais cedo e o Bernardo Ramos agora, Bernardo, ele jamais perdeu o sotaque, falava um português perfeito, né, mas jamais perdeu aquele sotaque que dava também um charme, né, e um jornalista que falava de futebol internacional no momento em que a gente tinha pouco acesso ao futebol internacional, né, Bernardo?
0: Exatamente, ele não gostava de dar nota para ninguém, né? Ele dava 10 pro Di Stefano e pro Pelé só. De resto, ele não. Ele falava que não era ninguém para dar nota para as pessoas. Vocês me desculpem, mas eu paro por aqui.
1: Valeu, Bernardo.
2: Não, Bernardo,
1: Compreendemos
2: você. O
1: perfeitamente.
2: Megali, um pouco mais cedo. O Megali teve que sair, né? Ele foi fazer exames agora. E um pouco mais cedo ele comentou que trabalhou, né, na Jovem Pan. Com ele.
0: Assim.
2: Você também chegou a trabalhar com ele, Bernardo?
0: Não trabalhei, não tive o prazer, Carla. Assim, eu gravei essa matéria com ele em 2008 e a partir de então a gente começou a se falar mais e tal. E quando eu tava na Rádio Bandeirantes, né? Sempre que ia falar sobre futebol italiano, a gente meio que ligava para ele. Eu trabalhava com o Claudio Zaidan, que é outro gênio da profissão, aos sábados, né? E aí a gente às vezes ligava para ele, tal, ele entrava, enfim, pessoa espetacular, maravilhosa, maravilhosa. Um jornalista, um gênio do comentarismo, existe essa palavra, tá? E uma pessoa melhor ainda. Nossa.
1: Valeu, né? Bernardo Ramos, então, volta. Ontem teve rodada de Libertadores, hoje tem o Flamengo na Libertadores. O Bernardo vai estar aqui nos comentários. A Band News FM transmite a partida do Flamengo. Bernardo, até mais tarde, então.
0: Valeu, um abraço, Coutinho e Carla. Tchau, tchau.
2: Um abraço.
1: Valeu.
2: Bom, a gente vai chegando ao fim dessa edição do Band News São Paulo. Queria só trazer um alerta aqui, porque os nossos ouvintes estão falando dessa chuva muito insistente em São Paulo. Ao longo de todo o dia, a previsão já era essa mesmo, né? De que choveria bastante ao longo do dia de hoje. Vai continuar chovendo assim. E também tem uma faixa ali no litoral norte em que a gente tem uma atenção ainda maior voltada para essa área por causa justamente da previsão de muita chuva muito volumosa e também possibilidade de ressaca, né, no mar. A gente tem para amanhã, para sexta-feira também. Uma possibilidade de dia chuvoso, né, ao longo de todas. Desde o começo do dia até o fim da sexta-feira, a gente deve ter bastante chuva. Fim de semana vai ser também de bastante umidade e temperatura mais baixa. Então, friozinho ao longo dos próximos dias. Peço atenção para você que vai se deslocar por aí. Sempre aquele alerta, né, Coutinho? Cuidado na hora de dirigir. Dá uma distância maior pro carro à sua frente. Não precisa andar muito devagar também, porque senão
1: Se não atrapalha também,
2: atrapalha
1: do
2: da
1: mesmo
2: mesma
1: jeito.
2: fé,
1: Do
2: atrapalha do
1: mesmo
2: mesmo
1: jeito.
2: jeito. Mas dá uma distância maior aí do carro à sua frente e tome uma dose extra de paciência, porque você vai precisar. A cidade de São Paulo está bem congestionada nessa manhã de quinta-feira.
1: E até 2035, então, continua essa chuva, né?
2: Até 2035, André Coutinho.
1: Cadê o meu sol?
2: Coutinho, vamos nessa então?
1: Vambora, eu vou ficar por aqui, vou continuar do Band
2: Verdade.
1: News Station, ao lado do Eduardo Barão, mas foi um prazer, cara, estar ao seu lado e do Megali.
2: Prazer, Coutinho. Eu volto amanhã, então, às 7 da manhã. Beijo, gente. Até mais.
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0: good morning, ótima manhã para todo mundo ligado com a gente aqui na Rádio Band News FM, começando mais uma edição do nosso Band News Station, um programa feito metade Nova York, aqui nos Estados Unidos, metade Brasil. Quem tá comigo hoje no programa é ele, André Coutinho. Fala, Couto, bom dia, rapaz.
1: Tudo bem, Barão, bom dia a você e a todos os ouvintes, queridos e queridas que continuam na programação da Band News FM. Para São Paulo já estava por aqui, já me apresentei, agora para toda a rede Band News FM. E ao vivo e em cores também na Fast TV, nos nossos canais digitais, você também acompanha a programação da Band News FM com imagens.
0: É isso aí, vamos nessa, Coutinho. Desde cedo a Band News FM acompanhando, né, essa operação da Polícia Federal, que tem como alvos produtores do filme Dark Horse, aquela obra que foi realizada para homenagear o ex-presidente Jair Bolsonaro. Só que a Polícia Federal está investigando desvio da grana utilizada no filme. Tem ali a produtora Karina Gama sendo um dos alvos, também o ex-ministro, deputado federal Mário Frias, alvo de busca e apreensão. Hoje, essa operação da Polícia Federal, são cerca de 50 mandados, que são 49 pelo país. Daqui a pouco nossa reportagem vai trazer mais detalhes, mais informações. São Paulo, Rio de Janeiro, Distrito Federal, enfim, o negócio é grande. Enquanto isso, desde cedo, nosso Pablo Fernandes, meu brother, está me bombardeando com mensagem aqui. Barão, o ministro Alexandre de Moraes vai falar 11 horas da manhã, nosso Band News Station vai ser diferente. Eu falei, tá bom, Pablito, vamos ver o que o ministro tem a dizer. Depois de todas as acusações, será que ele finalmente vai explicar esse negócio que não está cheirando muito bem com o mafioso Vorcaro? Será que finalmente ele vai falar? Que história é essa de trocar mensagem no dia que o Vorcaro ia ser preso? O Vorcaro pedindo sugestão para o ministro do Supremo Tribunal Federal e tal. Vamos ouvir o que o Alexandre de Moraes vai falar. E aí o Alexandre de Moraes cancela a declaração dele. Nossa reportagem em Brasília depois trouxe detalhes. Aparentemente tinha a ver com o fim daquela operação, daquele inquérito da fake news que o Moraes estava levando com ferro e fogo, fazendo e acontecendo e tudo mais. Ele ia defender esse inquérito, que agora foi derrubado pelo presidente do Supremo Tribunal Federal, Edson Fachin, foi tirado das mãos do Moraes. Enfim, duas situações logo cedo, né? A primeira, essa operação da Polícia Federal. O que tem essa operação da Polícia Federal? Ela é importante, lógico, é fundamental saber exatamente o que aconteceu. Teve desvio, né? O Vorcaro deu uma grana para o filme que acabou indo, sei lá, para a família Bolsonaro. O ex-ministro, né, Mário Frias, embolsou uma grana, essa produtora também botou um dinheiro no bolso para fazer esse filme e tal. Enfim, tudo isso é fundamental. Mas, desde ontem à noite, a gente está tendo detalhes de que hoje de manhã aconteceria uma operação da Polícia Federal. Diferentes veículos, jornalistas, influencers, falaram, olha, amanhã cedo, o japonês da Federal vai trabalhar. Então, essa operação de hoje, cedo, tinha sido vazada ontem. E aí você perde o elemento surpresa. Se alguém tinha alguma coisa guardada naquele computador, queimou o computador no meio da madrugada. Se alguém tinha algum documento debaixo da cama, jogou pela privada e deu descarga. Então essa operação de hoje, todo mundo já sabia que ia acontecer ontem.

0: à tarde. Então o efeito surpresa vai para o espaço, e o efeito surpresa é fundamental para você conseguir chegar e encontrar documentos, informações, mensagens trocadas. Tinha mais do que tempo razoável, aliás, não precisava só essa madrugada não, há muito tempo, para esse pessoal jogar coisas fora. Mas vai saber, de repente a Polícia Federal encontra alguma coisa e fala: ah, não, não é com a gente não, vai ser outra operação, não tem nada a ver. Estou em Marte, não estou sabendo que amanhã de manhã vai ter operação da Polícia Federal. Não vou jogar nenhum documento comprometedor que pode me colocar na cadeia fora. É meio estranho, no mínimo estranho. Depois, quem vazou? Ontem todo mundo sabia que ia ser realizada essa operação hoje logo cedo, pela Polícia Federal. Todo mundo sabia. Então, quem foi da Polícia Federal, do Supremo Tribunal Federal, né, que divulgou essa história, que hoje ia ter operação relacionada ao filme Dark Horse. Enfim, é algo que você perde o elemento surpresa. No caso do ministro Alexandre de Moraes, essa indefinição de vou falar, não vou falar, marco para dar uma declaração, vou dar uma coletiva e tal, depois volto atrás, mostra que o ministro não tem muito por onde correr. Desde o começo desse processo, e eu estou falando aqui, conheço o Moraes há muito tempo, o Moraes não segura, não. Se ele tem algo para falar, para se defender, para rebater, ele imediatamente usa isso. Só que esse caso do Vorkaro, das mensagens, até agora ele está quietinho, não falou nada. Pelo contrário, chegou ali a atacar o ministro André Mendonça e tal, era decisão para lá, decisão para cá, agora o presidente do Supremo Tribunal Federal baixou a bola, o Edson Fachin, finalmente, né? Vão parar com essa brincadeira aí, ninguém mais dá decisão nenhuma, agora só eu que mando nessa história toda. Porque estava uma zona, ainda está uma zona. Mas enfim, então essa história do Moraes, vou falar e depois não vou falar mais, você fala, pô, qual que é? O ministro tinha algo para falar, algo concreto para falar, alguma justificativa das trocas de mensagens que fez com o Vorkaro? Ele ia só defender a participação dele no inquérito da fake news? Qual que era a história que o Moraes ia fazer hoje? Até agora, a população brasileira não teve uma resposta clara. Se é que é possível ter uma resposta clara. Por que que o presidente, ou por que que o ministro da Suprema Corte, Alexandre de Moraes, mantinha tantas mensagens trocadas com o Vorkaro, o mafioso Vorkaro, sendo que o escritório de advocacia da mulher do Moraes fechou esse acordo inédito, né, milionário, de defesa do banqueiro. Enfim, é algo muito estranho, ainda precisa esclarecimento, mas finalmente o ministro Edson Fachin botou ali um pouco de, né, ordem na bagunça. Ninguém mais dá decisão nenhuma, agora a gente vai levar tudo pro plenário do Supremo Tribunal Federal nessa audiência marcada para a semana que vem. E vamos ver se nessa operação de hoje da Polícia Federal conseguem achar alguma rebarba do que ainda não foi destruído de prova, se é que teve prova contra justamente a realização desse filme, se alguém embolsou algum dinheiro, sei lá, que essa investigação vai apontar, Coutinho.
1: Vamos então para Brasília. Quem tem mais informações diretamente da capital federal é o Afonso Marangoni. Mais uma vez, bom dia para você, Marangoni.
2: Bom dia, Coutinho. Bom dia, Barão. Bom dia a todo mundo que nos acompanha aqui no Station. Olha, foram 49 mandados de busca e apreensão nesta investigação, né, que apura aí justamente dois nomes importantes, né, e a relação deles com o filme Dark Horse. Mário Frias, esse deputado federal que chegou a ser secretário de Cultura do governo Bolsonaro, e Karina Ferreira da Gama, uma empresária e também que administrava ali várias ONGs, entidades sem fins lucrativos, que estas receberam dinheiro de emendas parlamentares. No caso de Mário Frias, a investigação apura um envio de 2 milhões de reais a uma destas produtoras. E aí o que os agentes querem saber é justamente se foi feito algum tipo de triangulação para que esse dinheiro, na verdade, pudesse ajudar, né, a fazer o filme Dark Horse, que conta a história do ex-presidente Jair Bolsonaro. É claro que isso tudo ainda é investigado, mas esta operação ela vem justamente para tentar ajudar os investigadores a avançar neste caso. E a investigação, a princípio, estava a cargo da Polícia Civil de São Paulo, por causa de um contrato até de prestação de serviço de Wi-Fi que Karina Ferreira da Gama celebrou com a

0: Prefeitura, e depois, então, o ministro Flávio Dino pediu o compartilhamento de informações e agora o caso é tratado no âmbito da Polícia Federal. Tem uma imagem que chama muito a atenção, Barão e Coutinho, acho até que a gente pode mostrar ela se tiver fácil. Eu esqueci de pedir, mas acho que já a gente usou ela mais cedo, que são de 7 armas que foram apreendidas em um endereço do deputado Mário Frias. E dá para ver ali que entre as armas tem armas, inclusive, de grosso calibre. Aí quem nos acompanha, sempre a nossa equipe rápida e diligente, está lá o brasão da Polícia Federal, para quem está acompanhando pelo rádio, né? E várias armas que foram então apreendidas. Eu confesso que não entendo muito de armas, mas são pelo menos 2 armas ali pesadas, né? E aí depois, claro, que a gente quer entender se ele tinha o porte de arma para ter toda esta munição ou não. É um segundo momento, né, que esse caso vai revelar. Agora já mostra, né, Barão, que mesmo que tenha dado tempo para eventual destruição, também de eventual prova, algo já foi obtido ali, já teve acesso a esses armamentos. E claro, né, a Polícia Federal, por mais que o timing talvez parece que não foi o mais adequado, tem instrumentos, né, para tentar extrair de telefones celulares e dispositivos eletrônicos coisas que foram apagadas, que se tentou destruir, mas que a PF, por meio ali de uma série de hardwares e softwares, pode conseguir voltar a acessar essas mensagens todas. Foi assim, mais ou menos, que aconteceu, inclusive, no celular do Daniel Vorcaro, em que se extraiu muita informação que ele achou que estava apagando o rastro. Então, agora vamos ver, né, o que que virá de material desses 49 mandados de busca e apreensão. Carina da Gama e Mário Frias ainda não se pronunciaram. Em ocasiões anteriores, Mário Frias negou qualquer tipo de irregularidade e disse que não destinou emendas para a produção de nenhuma cinebiografia. Então, esta é a versão, né, que a gente tem mais recente do deputado federal. Quem também falou foi o líder da oposição aqui na Câmara dos Deputados, o Cabo Gilberto, e ele foi muito duro e crítico a essa decisão do ministro Flávio Dino, e expressando aí, né, total apoio a Mário Frias e questionando por que acontecer esta operação agora, nas vésperas de uma disputa eleitoral em que Mário Frias, inclusive, né, é candidato. Então há esse questionamento por parte aqui de Cabo Gilberto, líder da oposição na Câmara dos Deputados. Bom, gente, o um resumo é esse. Vamos ver se teremos novas novidades, novas fotos, porque esta foto chama muito a atenção, mas são tantos os mandados que a gente deve ter ainda mais informações. E tem sido meio hábito, Barão e Coutinho, depois de todas as diligências cumpridas, o ministro relator, no caso Flávio Dino, derrubar o sigilo da investigação do que levou a esta operação e a gente assim conseguir ter mais clareza do que tem contra cada um desses personagens alvos nessa operação de hoje.
1: Eu tô curioso para saber se os agentes vão encontrar alguma coisa, porque o Marangoni sabia, eu sabia, minha mãe, sabia que hoje cedo iam ter diligências, essa operação ia ser realizada. Quando vaza esse tipo de informação, ela é vital, o elemento surpresa é vital para tentar encontrar alguma coisa que possa incriminar aquele ou esse que está sendo investigado. O Marangoni, sobre o outro assunto desta manhã em Brasília, o vai, não vai. Do ministro Alexandre de Moraes, disse que ia fazer um pronunciamento agora, às 11 horas da manhã, depois voltou atrás, a gente não sabe exatamente qual foi o motivo, né? Um dia depois do Fachin tentar ali tirar o doce da mão dele, do André Mendonça, enfim, assumir o papel que realmente ele precisava ter assumido de presidente do Supremo Tribunal Federal. Tem alguma história nova sobre essa decisão do Alexandre de ter desistido dessa declaração, o Marangoni?
0: O nosso colega Kayan Messina, da Band, ele publicou uma nota apurando justamente que o Alexandre de Moraes queria falar sobre o inquérito das fake news, especificamente. Este, né, que é conduzido por ele há mais de 7 anos e que agora, por decisão do presidente Edson Fachin, deixou de ser relatado por ele e passou a ser relatado pelo próprio presidente da corte. Pelo que o Kayan conseguiu apurar, Moraes queria dizer que não houve nenhum abuso durante esses 7 anos de tramitação deste inquérito, mas que ele acabou desistindo, né, sendo convencido a não falar neste momento, porque a avaliação

0: interna que a fala agora o fragilizaria, diz aqui a apuração do nosso colega Caian Messino, mas que ele deve sim fazer um pronunciamento mais para frente, a depender do desenrolar da crise. Aí fica, Barão, o entendimento então de que Moraes não falaria sobre a questão envolvendo o Daniel Forcaro, aquelas mensagens reveladas pelo ministro André Mendonça, em que ele dialoga, né, com o Alexandre de Moraes, falando ali várias questões, por exemplo, né, se Moraes achava que ele deveria deixar o Brasil numa fatídica segunda-feira, né, e claro que era temendo o risco de ser preso, se era importante ele sair antes, e depois ele acaba mesmo sendo preso pela Polícia Federal naquele dia. Então o Moraes, havia uma expectativa de que falasse sobre isso também, porque até agora ele não se manifestou sobre ter editado aquele contrato com o escritório da esposa, o escritório até se manifestou, mas o ministro ainda não, sobre o teor dessas mensagens, etc., mas parece que ele não iria mesmo por este caminho, que ele ia se deter a fazer a defesa da relatoria dele no caso do inquérito das fake news. Mas foi uma grande confusão realmente, a gente estava preparado para ir para lá, para o Supremo Tribunal Federal, seria na primeira turma, seria algo grande, estava todo jornalista de Brasília aqui preparado para ir para o Supremo, porque é uma questão extremamente excepcional, né? O ministro pedir para fazer um pronunciamento, só que aí então, tão surpreendente foi o anúncio, também foi a desistência, tão rápido foi uma coisa quanto foi a outra, e fica então só em aberto, né, no ar, de que Moraes quer falar e mais dia, menos dia ele deve pedir para então fazer este pronunciamento, que certamente a gente está ansioso para saber o que vai vir exatamente, né?
1: Claro, sem dúvida nenhuma, até porque até agora o ministro não se pronunciou. Muito bem, Afonso Marangoni ao vivo de Brasília nesse dia sossegado. Mais um na Capital Federal, volta ao longo da programação aqui da Band News FM. Bom trabalho, Marangoni, até mais.
0: Até, bom trabalho.
2: A gente vai seguir com o noticiário aqui da Band News FM, só para avisar para os ouvintes, principalmente gremistas, atleticanos, vascaínos e palmeirenses, que está começando o sorteio que vai definir o mando de campo da Copa do Brasil. A gente está de olho por aqui. Assim que as bolinhas saírem, a gente vai informar na programação do Band News Station. Vamos falar do aumento no preço da gasolina para as distribuidoras, que foi suspenso pela Petrobras. Detalhes com Maria Eduarda Vieira.
3: A Petrobras cancela o aumento de 19 centavos por litro no preço da gasolina vendida às distribuidoras. O reajuste no valor havia sido anunciado na quarta-feira, mas foi suspenso pela estatal nesta quinta. Com isso, o preço médio de venda da gasolina A para as distribuidoras passará a ser de R$ 3,05 por litro. Por outro lado, a estatal manteve a suspensão do subsídio federal à gasolina de 44 centavos por litro, também anunciado na quarta-feira, e também a redução de 63 centavos por litro nas alíquotas de PIS, PASEP e COFINS. Assim, o efeito do preço do litro vendido às distribuidoras será uma redução de 19 centavos por litro já a partir desta quinta.
1: Os funcionários da Caixa Econômica Federal entram em greve em todo o país. Informações chegando com Gilberto Echauri.
4: Funcionários da Caixa Econômica Federal entraram em greve nacional nesta quinta-feira por tempo indeterminado. A mobilização é contra uma mudança no plano de saúde, já que os empregados reivindicam o fim do teto de pagamento do patrocinador do plano, que hoje é de 6,5% sobre a folha de pagamento. Eles pedem a volta do modelo anterior, que seria de 70% das despesas cobertas pela Caixa e 30% pelos funcionários. Em Porto Alegre, os trabalhadores estão mobilizados desde as 8 horas da manhã na agência central, na região da Praça da Alfândega, no centro da cidade. A orientação é de que os funcionários não compareçam a agências ou unidades, nem trabalhem remotamente, segundo determinação do Sindicato dos Bancários de Porto Alegre e região.
2: A polícia prende o suspeito de ter convencido um adolescente a fugir de casa em Goiás. Os dois se conheceram na plataforma Discord. Os desdobramentos desse caso chegam agora com Egler Soares.
5: Adolescente de 13 anos, que desapareceu em Anápolis, a cerca de 55 quilômetros de Goiânia, foi encontrada na tarde de ontem. A jovem foi convencida a fugir de casa por um homem de 19 anos, com quem mantinha contato pela plataforma Discord. Horas antes de fugir, ela realizou uma transferência via Pix de R$ 10,49 para a conta da irmã e deixou uma carta de despedida a seus familiares. O suspeito foi preso no local de trabalho e autuado em flagrante pelos crimes de estupro de vulnerável e cárcere privado. Após ser detido, o homem indicou onde a adolescente se encontrava, um imóvel abandonado que estava trancado por fora com corrente e cadeado. Conforme a polícia, ele já havia alugado outra residência para onde pretendia levar a adolescente no fim da tarde desta quarta-feira.
1: Todos os envolvidos no espancamento e morte de um ciclista em Copacabana são denunciados pelo Ministério Público do Rio de Janeiro. Mais informações chegando com Daniel Henrique.
6: O Ministério Público do Rio denuncia os três envolvidos na morte do ciclista Cláudio Rafael Landeiro Moreira, de 37 anos, espancado em Copacabana, na zona sul do Rio. O MP também concordou com as acusações feitas pela Polícia Civil e recomendou a conversão da prisão temporária em preventiva dos quatro acusados pelo homicídio triplamente qualificado, os seguranças Davi Santos Machado e Jorge Luiz e os entregadores Felipe Eduardo dos Santos Silva e Ailton José da Silva. Ainda há um quinto acusado, identificado como Wellington Luiz Santos de Souza, que está foragido. Cláudio foi agredido no dia 12 de agosto depois de ser acusado, sem provas, de ter furtado uma bicicleta. O veículo, na verdade, era da irmã dele.
2: Acabam de sair as bolinhas do sorteio da Copa do Brasil, semifinais. Vasco e Atlético Mineiro vão decidir em casa, hein? Vasco e Atlético Mineiro. Grêmio, então, abre uma semifinal, joga em Porto Alegre contra o Galo. E depois o Atlético Mineiro joga a segunda partida decisiva em Belo Horizonte. E o Palmeiras abre outra semifinal jogando em São Paulo. Partida decisiva no Rio de Janeiro contra o Vasco da Gama. Já a CBF vai definir as datas e os horários dos jogos que vão ser disputados nos dias 1º e 8 de setembro, em jogos de ida e volta. Lembrando que a final da Copa do Brasil, pela primeira vez na história, vai acontecer em dezembro, em partida única, e a CBF deve anunciar o Mané Garrincha em Brasília como palco dessa decisão. A gente está acompanhando tudo por aqui. Ontem tivemos jogos da Libertadores e da Sul-Americana e hoje temos mais jogos das quartas de final das Copas Internacionais. Humberto Ferretti está por aqui. Diga lá, Ferretti.
7: Fala, Coutinho. E hoje tem o atual campeão da Libertadores da América em campo, o Flamengo, fora de casa. Tem um jogo duro às 9:30 da noite contra o Del Valle, jogo de ida das quartas de final. Jogo duro, mas o Flamengo chega com moral. Fez a melhor campanha da primeira fase, eliminou nas oitavas de final o Cruzeiro, que, convenhamos, é um belo time, e ainda nos últimos dias assumiu a liderança do Campeonato Brasileiro. Ontem, dois brasileiros entraram em campo pela Libertadores, conseguiram bons resultados, mas vamos lá, Corinthians, fora de casa, empatou por 1-1 com o Estudiantes. Obviamente é sempre bom na Libertadores você empatar fora de casa, se der pra vencer, obviamente é melhor, mas agora o Corinthians na semana que vem em casa, diante da Fiel, vai precisar apenas ali de 1-0 pra passar de fase, e o Palmeiras venceu a LDU por 1-0 em casa. A parcela verde da nossa redação tá animada, tá dizendo que a classificação tá encaminhada. Eu, particularmente, não tô com essa animação toda, não. O time da LDU é limitado, mas vai jogar na altitude de Quito na semana que vem, portanto, 1-0. Pra mim foi pouco, e aí fica a expectativa. O São Paulo perdeu por 1-0 pro Boca Juniors na terça-feira, no jogo de ida das quartas de final da Sul-Americana. Agora o Palmeiras vai ter essa situação de jogar na altitude na semana que vem. Sábado tem Palmeiras e São Paulo pelo Campeonato Brasileiro. O Abel e o Dorival vão poupar jogadores? Vão mandar os titulares ou vão priorizar os torneios continentais? E isso a gente vai saber no sábado com transmissão da Band News FM, o jogo às 18h30 da noite. Ontem, para fechar, também teve Sul-Americana. Ninguém sabe o que está acontecendo com o time do Santos. Estava lá embaixo, estava apanhando de todo mundo. De repente, alguma coisa mudou. O Santos começou a bater em todo mundo. Ontem venceu o Atlético Mineiro na Vila por 2-0. O Santos agora vai poder até perder por 1 de diferença no jogo de volta da Sul-Americana, que ainda assim passa de fase.
2: Muito bem, valeu, Ferretti. Tem transmissão então da Band News FM hoje para praticamente toda a rede da partida do Flamengo.
1: Ô Coutinho, hoje desde cedo, né, aqui na Band News FM, depois que chegou essa notícia, a gente está ouvindo diferentes companheiros, né, homenagens depois da confirmação da morte do jornalista, cronista, esportivo, do automobilismo, o querido Cláudio Karsugi. que nos deixou hoje aos 93 anos de idade. O nosso Thiago Muniz está na área. Depois eu queria falar mais um pouquinho sobre o Karsug, mas o Thiago tem as informações para a gente. Diga aí, Thiago.
8: Ainda não há informações sobre o velório e o enterro de Cláudio Karsug, um dos mais emblemáticos jornalistas esportivos e de automobilismo do Brasil. A morte dele aos 94 anos, por um quadro de infecção respiratória, foi confirmada hoje pela filha dele, Cláudia Karsug. Na

0: Nascido na cidade de Arezzo, na região central da Itália, Cláudio Carsughi veio para o Brasil após o fim da Segunda Guerra Mundial. Ele chegou a trabalhar como engenheiro, mas enveredou para o jornalismo na década de 1950. O jornalista chegou a trabalhar na Rádio Bandeirantes nos anos 60 e ficou conhecido pela relação de décadas com a Rádio Jovem Pan. Cláudio Carsughi também foi comentarista de TV e trabalhou por 25 anos na Quatro Rodas, a principal revista voltada à indústria automotiva do Brasil.
1: Trabalhei 9 anos com o Carsughi, né? Tive o privilégio de ter a amizade dele durante esse período. O Carsughi sempre foi um comentarista muito ácido, né? Tinha uma brincadeira no antigo show do rádio que falava assim, ó, o Pelé jogou muito bem hoje, palavras do Carsughi, né? Pelé arrebentou, fez 30 gols na partida, nota 5,5 pro Pelé. Então era assim um pouco a brincadeira que faziam com o Carsughi, que sempre foi um gentleman, sempre foi um dos caras mais elegantes, educados, com quem eu trabalhei na vida. Foi o elogio que eu recebi do Carsughi, ainda muito jovem no jornalismo, foi: esse menino não fala bobagem. Foi o maior elogio que eu recebi até hoje, guardo com enorme alegria no coração essa palavra do Carsughi. Eu tive o privilégio de conversar com o Carsughi num projeto que eu comecei lá atrás, antes dessa febre de podcast e tal, o Barões do Rádio, que depois que eu vim aqui para os Estados Unidos tive que interromper. Mas o Carsughi falava justamente sobre esse momento, no começo desse papo, né? Ele falava sobre essa chegada dele ao Brasil. O Coutinho separou esse trecho da entrevista que eu fiz com o Cláudio Carsughi, que nos deixou hoje e está guardado na memória de quem gosta de esporte, quem acompanha jornalismo esportivo e quem trabalhou especialmente com ele e pôde chamá-lo de amigo. Vamos ouvir aí, Couto.
2: No Brasil, como é que foi esse processo?
3: Eu cheguei ao Brasil com 14 anos. Processo, vou resumir rapidamente. Meu avô tinha vindo ao Brasil em 1800 e nada. Ele e o irmão puseram uma firma de importação. Depois, meu avô voltou para a Itália, o irmão dele ficou aqui, enfim. No fim da guerra, esse irmão de meu avô falou: olha, eu consegui evitar que os nossos bens fossem anexados pelo governo brasileiro como súditos do eixo. Aí minha avó falou: ah, mas minha avó tinha uma filha única, que era minha mãe, e um neto único, que sou eu. Falou: ah, imagine, tem que ir todo mundo, porque daqui a pouco tem uma terceira guerra mundial, chega.
2: Era já, esse o receio, é.
3: Já passamos duas guerras aqui na Itália, tem que ir todo mundo. Meu pai não gostou muito da ideia, porque ele era advogado, tinha escritório dele.
2: Estava bem na Itália.
3: Estava bem e tal. Mas, enfim, falou: tá bom. Como geralmente as mulheres têm razão e levam a melhor, falou: tá bom, vamos. Uma ideia era de vir, ficar um ano e depois voltar. O diretor do Corriere dello Sport de Roma era amigo de meu pai. Então, a preocupação de meu pai era que eu não perdesse a fluência de escrever em italiano. Escrever, normalmente, não... a cartinha de Natal para a avó, bom Natal e tal. E como e isso foi em 46, como em 50 ia ter a Copa do Mundo aqui no Brasil, ele falou: olha, então faz, pede para o Cláudio fazer uma série de matérias, não de atualidade, Corinthians ganhando São Paulo, isso não interessa para ninguém, mas como é o Brasil, como é a torcida, como é o ambiente do estádio, tem briga, não tem briga, enfim, é tudo.
1: Isso tinha e aí 16, começou 17... a carreira do Cláudio Carsughi no futebol, escrevendo para os jornais italianos, depois participando aqui com português perfeito. Ele falava e escrevia com português perfeito já há muito tempo, estudou com gente importante e tal, no Dante e tal. Mas é isso, Carsughi nos deixou. Um beijo para a família do Cláudio Carsughi, que tem seu nome marcado na história da crônica esportiva brasileira, Couto.
4: O Thiago Muniz, que deu essa notícia agora há pouco, também trabalhou com o Carsughi, né, Thiago?
0: Exato. Eu tenho uma pequena lembrança do Cláudio. Eu acho que eu consegui fazer na Jovem Pan, eu e o colega André Guilherme Vieira, a gente conseguiu fazer com que o Cláudio Carsughi escrevesse uma matéria de jornalismo geral. Algo que, evidentemente, ele deve ter feito em algum momento da carreira, mas pelo menos do tempo que eu estive na Jovem Pan, eu não pude observar isso, e nem nos comentários. Que era uma matéria, não me lembro exatamente o motivo, eu e o André conseguimos o contato de um procurador da Itália, que tinha alguma relação com o caso policial do Brasil. Só que o procurador da Itália falava naturalmente italiano.

0: italiano, não falava português, não falava inglês, a gente não conseguia se comunicar com ele. Aí a gente perguntou, então, pra essa figura, que assim, eu era um jornalista jovem, você fala, olha, você tá aqui pra frente do Cláudio Karsug, que eu sempre gostei de rádio, sei do tamanho que ele tinha, mas chegamos na humildade, pedimos que ele fizesse a entrevista em italiano, e então ele pôde colaborar com essa edição, como a gente fala no jargão do rádio, né? Então ficou, é curioso, acho que foi a primeira vez em décadas que uma edição esteve lá, com o nome de outros repórteres e também no jornalismo geral, o nome de Cláudio Karsug. Realmente, como o Barão disse, é de uma elegância, de uma educação e uma elegância também no vestir. Ele se vestia muito bem, o Cláudio Karsug, sempre com ternos muito bem cortados, as cores todas combinando. É uma figura realmente que era inspiradora, rigorosa, mas sempre muito gentil, muito agradável, muito educado. Essa memória que eu tenho de Cláudio Karsug.
1: Legal. E o Barões do Rádio, o projeto acabou, né? Como disse o Barão, que foi para os Estados Unidos, mas você consegue no YouTube procurar lá Barões do Rádio e acompanhar essa entrevista do Cláudio Karsug e outras brilhantes que o Barão fez nessa época. Valeu, Thiago.
0: Eu que agradeço.
2: 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Durante a tarde, a atmosfera fica bastante instável em parte do centro-sul do Brasil. No Paraná, em Santa Catarina e no norte do Rio Grande do Sul, as pancadas podem ganhar força com raios, granizos, rajadas de vento e chuva volumosa. O maior risco de temporais fica sobre o Paraná, principalmente no oeste, centro e norte do estado. O risco de tornado na quinta-feira é baixo e isolado, mas a maior atenção fica justamente nessas áreas do Paraná, além do extremo sul do Mato Grosso do Sul e do sul de São Paulo. Em São Paulo, no Rio de Janeiro, no sul de Minas Gerais e no Espírito Santo, a chuva também pode aumentar durante a tarde. Os maiores acumulados ficam entre o centro-sul paulista e o extremo sul de Minas. No centro-oeste, tem pancadas de chuvas no Mato Grosso do Sul, Goiás, Distrito Federal e em parte do Mato Grosso. No sul do Mato Grosso do Sul, também tem risco de temporais, rajadas de vento e uma pequena possibilidade isolada de tornado. No Nordeste, a chuva fica mais concentrada no litoral da Bahia, no Rio Grande do Norte e no Alagoas. No interior, o tempo seco e quente predomina. Enquanto no Norte, Amazonas, Roraima, Rondônia e o Oeste do Pará podem ter pancadas fortes e trovoadas. Em Brasília, a tarde faz até 29 graus, no Rio de Janeiro a temperatura sobe até os 30 e em Vitória a máxima fica entre os 28 graus. Aline Araújo, da Climatempo.
1: Aqui em São Paulo, 23 graus, apesar da chuva que cai em algumas regiões da cidade de São Paulo, também da Grande São Paulo, 23 graus é a temperatura média. A gente está próximo ali da máxima prevista para o dia de hoje e chove sem parar e deve chover assim durante todos os próximos dias. Chove, para, tem uma chuvinha um pouco mais forte e tem esse alerta de uma chegada de tornado em boa parte aqui, principalmente da região sudoeste do estado de São Paulo, uma chegada de tornado, um alerta da Defesa Civil.
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2: A gente falava agora há pouco sobre o sorteio dos mandos de campo da Copa do Brasil. Então ficou o seguinte: Grêmio e Atlético Mineiro, jogo de ida, o Grêmio jogando em casa em Porto Alegre na partida de ida, o Atlético Mineiro, por óbvio, decidindo em casa, em Belo Horizonte. E o Palmeiras, pra gente que fala agora majoritariamente com os nossos ouvintes paulistas, vai jogar a primeira em casa e decidir com o Vasco fora de casa. 1 e 8 de novembro são as datas base. A CBF deve anunciar exatamente como vai destrinchar esses jogos, se vai ter jogo terça-feira, quinta-feira, se os dois jogos vão ser na quarta-feira, mas 1 e 8 de novembro são as duas datas base, ou seja, vai demorar bastante para a gente ter as semifinais da Copa do Brasil. Mas então é isso, jogos de ida: Grêmio e Atlético Mineiro em Porto Alegre, Palmeiras e Vasco em São Paulo. Jogos de volta: Atlético Mineiro e Grêmio em Belo Horizonte, Vasco e Palmeiras no Rio de Janeiro. É o que ficou definido. São 4 campeões da Copa do Brasil, né? O Grêmio tem 5 títulos da Copa do Brasil, Palmeiras tem 4 títulos, o Atlético Mineiro 2 e o Vasco tem 1. Palmeiras que nessa campanha eliminou a Jacuipense, o Fortaleza e o Santos, e vai enfrentar o Vasco, que eliminou Paysandu, Fluminense e Vitória. Lembrando que pela primeira vez na história, a Copa do Brasil deste ano vai ser decidida em partida única, dia 6 de dezembro. A CBF ainda não oficializou, mas deve anunciar também que a sede dessa decisão será em Brasília, Arena Mané Garrincha, em Brasília, no dia 6 de dezembro. Uma Copa do Brasil que tem uma premiação gigantesca. Para os clubes encherem os cofres, talvez seja o caminho mais interessante. O campeão vai acumular 78 milhões de reais, o vice 34 milhões. Esses semifinalistas que eu citei já embolsaram 9 milhões de reais cada um. 11999-592-100, os ouvintes estão se manifestando aqui na programação da Band News FM, para falar do tempo também, para falar do Palmeiras, para falar do Vasco, Grêmio, Atlético Mineiro. Temporal, com muito vento agora na cidade de Tiradentes. Manda aqui a mensagem o nosso ouvinte. Muita gente também falando sobre como foi emocionante ouvir a voz do Karsug. O Barão colocava um pouquinho mais cedo uma entrevista que ele fez alguns anos atrás. Obrigado pela sua mensagem. 11999-592-100. Esse é o WhatsApp da Band News FM. Agora, 11 horas e 38 minutos.
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1: O câncer de ovário está entre os tumores ginecológicos que mais merecem atenção. Ao contrário de outros tipos de câncer, não existem hoje estratégias de rastreamento indicadas para toda a população. Com a chegada do setembro em Flor, mês de conscientização sobre cânceres ginecológicos, a discussão sobre esses tumores ganha força, aponta Andréa Gadelha, médica vice-líder do Centro de Referência em Tumores Ginecológicos AC Camargo e presidente do Grupo Brasileiro de Tumores Ginecológicos EVA.
2: E o objetivo da campanha é conscientização, é trazer essas ferramentas em vários aspectos, desde sinais, sintomas, chamar atenção para essas questões genéticas, de diagnóstico precoce, formas de prevenção. O símbolo da campanha é uma florzinha, que ela tem 5 pétalas de cores diferentes e cada uma delas representa um dos cânceres ginecológicos.
1: Acompanhe mais essa conversa no YouTube da Band News FM.
3: Doutora Andréa Gadelha, CRM 84947.
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4: Ah, rapaz, hoje teve muita coisa desde cedo. Claro que a nossa Mônica Bergamo está na área hoje em participação extraordinária. Vai ganhar um aumento por isso, para variar. Mônica, um beijo, bom falar contigo.
5: Fazia tempo que
4: não conversava. É, pô, pra variar. Ô Mônica, você conversou agora há pouco com um dos alvos da operação de hoje da Polícia Federal, a produtora do filme Dark Horse, que homenageia o ex-presidente Jair Bolsonaro. Conta aí, Mônica, como é que foi esse papo? Bom dia.
5: Pois é, Barão, ela me telefonou ontem à noite. Você veja a coincidência, né? Já existia um zum-zum de que poderia haver uma operação. O próprio Flávio Bolsonaro falava, vou sofrer retaliações. Mas o fato é que existia esse zum-zum, essa investigação está caminhando. E um dos alvos foi a Karina Gama. A Karina Gama é a produtora do filme Dark Horse, tá? E ela me telefonou e ela disse o seguinte, que ela estava se sentindo ameaçada, chantageada, que tinham pessoas abordando ela, tocando a campainha da casa dela para pedir informações sobre o filme, e disse o seguinte, que aí é o ponto mais importante, ela falou, se eu for presa, ela achava que poderia ser presa, eu não tenho nada para delatar, eu não sei de nenhum desvio, eu não sei quem dava dinheiro para o filme, eu não sei se o Vorkaro mandou ou não dinheiro para o filme, para o fundo Heaven Gate, que foi o fundo que financiou o filme. Ela disse que ela prestou um serviço, que ela fez a produção do filme e que o dinheiro vinha desse fundo Heaven Gate. Agora, quem deu dinheiro para o fundo Heaven Gate, ela disse que não sabe. Sobre as emendas que ela recebeu do Mário Frias, que é o deputado federal, que fez emendas para o instituto dela, um instituto que fez projetos que não saíram do papel. Então, ela disse que um deles, de letramento financeiro para jovens, que ela recebeu esse dinheiro no fim de 2025, que era o fim do ano letivo, o encerramento do ano letivo, e que por essa razão ela não conseguiu desenvolver o projeto no ano passado e está desenvolvendo nesse, que o dinheiro está todo no caixa, etc. Diz ela que a polícia e a CGU foram lá na empresa dela várias vezes, contaram até os tatames dos projetos dela. Mas é isso, muita atenção aí agora nesse grupo voltado, né, que se envolveu com a produção do filme sobre a vida do Jair Bolsonaro. Então é isso, a Karina dizendo que se for presa não tem nada para delatar, o Barão.
4: Muito bem, Karina Gama, produtora do filme Dark Horse,
5: diz ela,
4: tem aquela relação. Ah, fala aí, Mônica.
5: Diz ela, inclusive, só para complementar, que foi procurada por um pastor evangélico para oferecer ajuda e sugerir que ela delatasse, tá? E ela está dizendo aí que não tem o que delatar. Não é que não vai delatar, não tem o que delatar.
4: Muito bem, muito bem. Vamos acompanhar que essa investigação vai apurar. Hoje, desde cedo, agindo em diferentes estados, quase 50 mandados de busca e apreensão, inclusive contra a própria Karina, que conversou com a Mônica Bergamo. Mônica, sempre bom conversar contigo. Canal aberto sempre para você aqui na Band News FM. Um grande beijo, Mônica.
5: Até mais tarde.
6: 11:44.

0: Choveu no Brás e deu uma complicada no trânsito por lá. É, o ouvinte mandou mensagem por aqui, mandou uma imagem, um vídeo. Tô tentando abrir para ver exatamente o que aconteceu por lá, mas choveu e tem trânsito complicado por lá também. 11999-592-100. O ouvinte mandando mensagem no WhatsApp da Band News FM para falar de chuva, e essa chuva vai persistir durante todos os próximos dias. Em domingo, despenca a temperatura mais uma vez na cidade de São Paulo, agora 23 graus é a temperatura média.
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0: Uma operação contra uma organização envolvida em roubo, furto, receptação e comércio ilegal de aparelhos prende 10 pessoas e apreende milhares de celulares e peças em São Paulo. A Polícia Militar, Penal e o Ministério Público mobilizaram mais de 1.700 agentes nesta quinta-feira para a ação chamada Frank Mobile. Os investigadores apreenderam cerca de 5 mil celulares e peças em um dos endereços e outros 5 mil aparelhos no Shopping Mundo Oriente, além de 453 celulares já contabilizados. A justiça determinou o bloqueio de R$ 8 milhões em uma conta bancária, além da apreensão de mais de R$ 122 mil em dinheiro. A operação acontece após 2 anos de investigação do GAECO. Agora 11h48.
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0: Principal índice da Bolsa Brasileira operando em alta de 0,55% aos 186.640 pontos. No mercado de câmbio, queda das principais moedas internacionais diante do real. O dólar comercial vale agora R$ 5,09, uma queda de 0,33%. O euro cai 0,37%, vale R$ 5,92.
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0: Max Verstappen contesta a avaliação da FIA e afirma que a Red Bull não enxerga os mesmos números apontados pela entidade no desempenho do motor produzido em parceria com a Ford. Desde a primeira avaliação, que aconteceu depois das 6 primeiras corridas no calendário, a unidade de potência produzida em parceria com a Ford foi considerada a mais forte do grid, apesar de a Mercedes ter iniciado a temporada como favorita ao título e às vitórias. Verstappen afirmou hoje em Madrid que as conversas com a FIA continuam e que a equipe ainda está surpresa com os resultados divulgados pela entidade. O piloto da Red Bull soma 127 pontos na temporada de 2026, ocupa apenas a sexta posição no Mundial de Pilotos. Neste final de semana tem Grande Prêmio da Espanha. 9h20 da manhã no domingo começa a nossa transmissão. 11h52. Débora Mendonça, de olho no seu caminho. Bom dia para você, Débora.
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0: Falava do tempo na cidade de São Paulo, chove em diversas regiões. Neste momento, o CGE, o Centro de Gerenciamento de Emergências, coloca toda a cidade em estado de atenção para alagamentos. Toda a cidade de São Paulo em estado de atenção para alagamentos, de acordo com informações fornecidas pelo CGE. Agora, 11 horas e 56 minutos.
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0: encerramento do nosso Band News Station com a galera de Seattle, né, Coutinho?
1: Exatamente, Nirvana. Hoje, 35 anos do lançamento de Smells Like Teen Spirit do Nirvana, música que ajudou a transformar o rock alternativo em um fenômeno mundial. A banda lançou a faixa no álbum Nevermind, de 1991, como a gente tá velho, Barão. E ganhou a projeção internacional com a música e a exibição do videoclipe pela MTV.
0: Isso aí, foi a explosão do movimento grunge, todo mundo andando de flanela, mesmo debaixo de um baita de um calor no Brasil. Muito bem, Nirvana, encerrando o Band News Station, te volta amanhã às 11 horas da matina. Tem propaganda política, tem mais Band News no ar também por aí. Valeu, Couto, até mais!
1: Valeu, Barão, até!

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2: 11 horas 59 minutos, 15 segundos. Daqui a alguns segundinhos você vai ficar no dial com a propaganda eleitoral gratuita por imposição da lei. Mas nós teremos Band News no meio do dia por aqui no

0: Muito boa tarde, grande abraço para você ligado aqui na Band News FM. Tá no ar o Band News no meio do dia desta quinta-feira, 10 de setembro de 2026. Agora vai virar o reloginho, virou meio-dia e um. Eu sou Humberto Ferretti, toco o barco por aqui até as 2 da tarde. Naquele esquema que a gente já tá cansado de repetir, mas como tem gente eventualmente chegando pela primeira vez nesse horário, durante o horário político, a gente fica aqui pelo YouTube, pela Fest TV e também pelo Band Play até meio-dia e 25. Quem tá no rádio tá lá ouvindo a propaganda partidária. Meio-dia e 25, a gente junta tudo e, repito, vai até as 2 da tarde com muita informação. Comigo no estúdio tá ela, Larissa Biscaia. Boa tarde, Lari.
1: Oi, Ferretti. Boa tarde para você, para todo mundo que tá junto com a gente. Estamos por aqui mais um dia desfalcados no nosso Band News no meio do dia. Cadê Eduardo Eneg? Onde está? Foi visto em algum lugar? Alguém sabe dele? A gente tá com saudades.
0: A gente vai ter que mudar a dinâmica aqui do André Coutinho, porque o nosso André Coutinho, que apresentou hoje excepcionalmente o Band News Station, ele tem lá o perfil. Cadê o Coutinho?
1: Cadê o Eneg?
0: O Coutinho
1: cadê
0: vai ter que ser. Até porque o Coutinho tá ficando bastante aqui agora, que a gente gosta também bastante do Coutinho, mas Eduardo Eneg, a gente repete, tá se recuperando de um problema na voz. Aliás, no comecinho da semana, ele chegou a participar aqui do programa com um comentário gravado, fazendo um esforço ali, deu para perceber que a voz já melhorou bem, mas ainda falta um tiquinho. Quem sabe na semana que vem não teremos Eduardo Eneg aqui conosco novamente. Agora, meio-dia e 2, a gente abre o noticiário falando de mais um dia quente, de mais um dia agitado em Brasília. A capital federal hoje amanheceu com a notícia de que o ministro do Supremo Tribunal Federal, Alexandre de Moraes, faria um pronunciamento às 11 da manhã, de repente, minutos depois do mais absoluto nada, esse pronunciamento foi cancelado. Além disso, notícia de agora há pouco, o ministro também do Supremo, Flávio Dino, determina a aplicação de medidas cautelares contra o deputado federal Mário Frias, do PL, proibindo o parlamentar de deixar o país. Mário Frias também não poderá manter contato com os demais investigados no inquérito que apura desvios de recursos públicos oriundos de emendas parlamentares. As medidas foram determinadas no âmbito da Operação Mecap, que apura suposto desvio de recursos públicos de emendas parlamentares repassadas para o filme Dark Horse, a cinebiografia do ex-presidente Jair Bolsonaro. Quem está ao vivo com a gente tem mais detalhes direto de Brasília, aliás. Se tem uma pessoa nesse país que está trabalhando de terça-feira para cá, ela se chama Afonso Marangoni. Diga lá, Marangoni, boa tarde.
2: Olha, mas o Humberto Ferretti não tá por menos, não. Ontem eu tava acompanhando você e Michele Trombelli brilhantemente apresentando os preparativos para o debate. Acompanhei, tava tudo excelente. Então você também, à noite já agora, antes de virar a tarde, já está aqui conosco. A Larissa também já me fazendo vários pedidos para as redes sociais da Larissa. Então todos estamos trabalhando muito. É isso aí. Mas bons pedidos para a gente movimentar as redes da Band News FM. Boa tarde. Boa tarde para vocês, para todos que nos acompanham aqui no meio do dia. Ferretti, eu vou começar pedindo então licença de vocês sobre esse caso mais atualizado, que é a decisão do ministro Flávio Dino. Ele acabou de divulgar, de levantar o sigilo de uma decisão, então, de 200 páginas, mais de 200 páginas, em que ele justifica, né, detalhadamente o porquê desta operação de hoje, que mirou 49 endereços ali, 49 mandados de busca e apreensão. E sim, os principais alvos são o deputado federal Mário Frias, que também foi

0: Né, secretário de Cultura do governo Bolsonaro, e além dele, Karina Ferreira da Gama, esta personagem, né, que é dona da produtora do filme Dark Horse e que também tinha institutos ligados a ela, e aí que está o cerne da questão: se teve dinheiro público que foi desviado por meio destas empresas de Karina da Gama. E o objeto principal é uma emenda parlamentar no montante de 2 milhões de reais que foi repassado por Mário Frias a esses institutos de Karina Ferreira da Gama. Só que o detalhe, e é o que diz a decisão agora de 218 páginas que eu passei o olho aqui antes de entrar no ar, é que os serviços não foram prestados e, portanto, não há comprovações de que os recursos públicos foram verdadeiramente aplicados. Aí reside também uma dúvida, pelo menos uma suspeita que está em apuração, se pelo menos parte desses recursos pode ter sido usada por essa produtora GoUp para o filme Dark Horse. Tudo objeto de apuração, e a expectativa é que esses mandados todos, esse material que agora já está em posse da Polícia Federal, ajude a elucidar. E tem medidas duras agora, então, como você colocou, acabamos de saber que Mário Frias e Karina Ferreira da Gama não podem se ausentar do Brasil sem autorização expressa do Supremo Tribunal Federal. E mais do que isso, eles também não podem se comunicar entre eles, não pode ter nenhum tipo de interação a partir de agora sobre pena, né, de desobediência desta decisão do Supremo Tribunal Federal. Então o ministro, em mais de 200 páginas, justifica, né, a necessidade desta operação. Lembramos aqui o caso Dark Horse, ele corre em duas frentes simultâneas, esta conduzida pelo ministro Flávio Dino, que quer saber se tem recursos públicos envolvidos ou não, e por meio de emendas parlamentares, e também a outra aí conduzida pelo ministro André Mendonça, que quer saber se parte do dinheiro pode ter sido usada para financiar a estadia, né, de Eduardo Bolsonaro nos Estados Unidos. Então, quer dizer, uma investigação avança, a outra também, e agora temos essas novidades em relação ao ministro Flávio Dino, que é interessante, a operação sai às ruas na manhã seguinte à decisão do ministro de retomar, né, Andrei Rodrigues para o cargo de diretor-geral da Polícia Federal. Andrei Rodrigues foi afastado por uma decisão do ministro André Mendonça, que viu uma série de fundamentos para que ele não estivesse à frente da Polícia Federal, sob risco de interferir em investigações, sobretudo, não é, daqueles documentos de relatórios de inteligência que foram confeccionados pela Polícia Federal. Mas Dino, em sentido contrário, disse que poderia ter prejuízo grande a operações em andamento, e aí citou explicitamente esta do caso Dark Horse, e assim reestabeleceu a função de Andrei Rodrigues como delegado e diretor-geral da Polícia Federal. Então, um dia extremamente agitado, muito em função desta operação, uma operação muito grande, são 49, né, mandados de busca e apreensão, e tem uma imagem que chamou muita atenção de todos, que nós tivemos na live, vou pedir para mostrar, que são das armas. Eu estou mostrando isso ao longo aqui da nossa programação, mas essas armas foram apreendidas no endereço, né, de Mário Frias, são armas ali de grosso calibre, 7 ao todo, e aí depois, claro, ainda vai se entender, aí está a imagem, né, para quem nos acompanha pela live e pelo rádio, eu descrevo, né, tem um brasão da Polícia Federal ao centro, com várias armas. Armas eu não conheço muito, mas acho que a maioria ali são pistolas, e outras duas muito maiores, não sei, Larissa e Humberto, se vocês podem ajudar a elucidar que armas seriam essas aí. Mas então já é um fruto, né, deste mandado de busca e apreensão que foi autorizado pelo ministro Flávio Dino. Agora a gente já começa também a colher as repercussões, e o Mário Frias e a Karina da Gama ainda não falaram, vou até atualizar aqui, ver se tem algum pronunciamento deles, mas já tem uma mensagem do líder do partido, na verdade líder da oposição aqui na Câmara dos Deputados, o Cabo Gilberto, em que ele sai em defesa de Mário Frias e disse por que desta operação neste momento de plena campanha eleitoral. Portanto, há esta contestação por parte dele. É isso, gente. Resumindo a questão da operação, desde cedinho a gente está apurando as informações para trazer em primeira mão aqui na Band News FM.
1: Com certeza, o Marangoni perguntou se a gente sabia quais eram as armas, eu fiquei olhando pro Ferretti, o Ferretti olhou pra mim, a gente foi atrás do Google, né, que conseguiu fazer ali uma busca por imagem. Olha só, essas armas que foram apreendidas ali na casa do deputado federal Mário Frias, 5 pistolas, 1 fuzil e 1 espingarda, como parte dessa operação, Operação Makeup. Só que além da operação, ainda tá pegando fogo no Supremo Tribunal Federal, a coisa não assentou por lá. E hoje de manhã foi um corre nessa redação, até para contar uns bastidores para vocês, o que aconteceu. Mais cedo surgiu a notícia, Alexandre de Moraes vai fazer um pronunciamento. E a gente se organizou aqui, o Marangoni contou das redes sociais, a gente já deixou alguém pronto, olha, assim que ele falar o que ele tem para falar, você publica no Instagram, publica no YouTube e tudo mais. Ferretti chega na redação.
2: Do mais absoluto nada.
1: Do mais absoluto nada. E fala assim, que horas que é o pronunciamento do Alexandre de Moraes? Falei, Ferretti, acabou de ser cancelado. Como assim cancelado? Cancelaram enquanto tava no carro
2: foi
1: até a redação?
2: Trecho. Foram os 3 minutos que eu demorei para chegar do carro até a redação. Foi. Eu vinha ouvindo o Marangoni contando a história, e primeiro pronunciamento às 11, depois, olha, o pronunciamento não vai ser transmitido, a gente vai gravar e divulgar depois, o que também não faria o menor sentido. E aí eu já pensando, eu falei, gente, o pronunciamento é às 11, vai atrasar. Até eles divulgarem, a gente vai estar no ar, no Band News, no meio do dia, vai ser divulgado no nosso horário. E eu chego e pergunto pra Larissa, Larissa, não, caiu o pronunciamento.
1: Caiu,
2: exatamente
1: de cair.
2: No meu caminho, sem ouvir a rádio do carro até a redação, tudo
1: olha
2: mudou.
1: Olha o que acontece com quem não escuta Band News FM.
2: Nunca em um segundo tudo pode mudar, fez tanto sentido, hein?
1: Fez absoluto sentido. E aí, Marangoni, a gente tem ideia do que o Alexandre de Moraes pretendia falar? Qual era o conteúdo desse pronunciamento? O que você conseguiu apurar por aí?
0: Pois é, Larissa, foi realmente uma força-tarefa de todos nós, inclusive do nosso colega Caio Messina da Band. Ele apurou que o teor do pronunciamento do ministro Alexandre de Moraes seria sobre o inquérito das fake news, com a intenção de fazer uma defesa, né, desses 7 anos em que ele esteve à frente da relatoria deste caso. E aí ele queria sublinhar que não houve nenhum tipo de ilegalidade ao longo desse processo de abuso de autoridade, isso, claro, na visão do ministro, que ele queria externar neste pronunciamento hoje. Então, tudo isso, apuração do nosso colega aqui da Band, Caian Messina. Mas aí houve o entendimento de que não era o melhor momento para ele fazer esse pronunciamento, e daí então é que ele muda de ideia. Tem até aqui uma frase que o Caian Messina disse: a avaliação interna é que a fala agora o fragilizaria. Então, que ele deve fazer sim esse pronunciamento agora mais para frente, né? A depender do desenrolar da crise. Então, a ideia do Alexandre de Moraes, pelo que o Caian apurou, era ir neste sentido, frustrando muitas expectativas, é verdade, de que ele falasse finalmente abertamente sobre aquelas mensagens enviadas por Daniel Vorcaro a um número, né, atribuído a ele. Porque este tema também ainda está pendente, né, de muitas respostas, o ministro ainda não se pronunciou, teve apenas uma nota do escritório.

0: contribuir com isso, mas esse pronunciamento, pelo jeito, não vai ser para este ponto. É para defender a relatoria dos inquéritos das fake news, que já não está mais nas mãos de Alexandre de Moraes, e sim de Edson Fachin. E eu olhava aqui agora há pouco também, antes de entrar no ar, para confirmar, está prevista, marcada, a sessão plenária do Supremo Tribunal Federal, que acontece de hábito às quintas-feiras, 14h. Teve a sessão desmarcada ontem, porque, enfim, estava tudo muito conflagrado. O presidente Edson Fachin entendeu que não era o melhor momento para se reunir ali os ministros presencialmente, mas hoje sim, tentativa de dar um ar de normalidade, de continuidade aos julgamentos, até porque o Supremo é cheio de processos, são muitos os casos que o Supremo analisa, e um dia de sessão plenária interrompida já atrapalha sim o andamento de vários casos. Então hoje tem sessão por lá, e é claro que embora esse tema não esteja na pauta, né, e vai entrar na pauta na terça-feira o pedido de Mendonça para investigar Moraes, a gente vai estar de olho por lá daqui a pouquinho, porque pode ser que o ministro decida falar, pedir uma parte, o Moraes, por exemplo, pode se pronunciar, pode ter algum tipo de indireta de um para o outro, enfim, é tudo possível quando todos estão ali frente a frente, né, nessa sessão plenária que está marcada para 14h. Então, olhos voltados para o Supremo Tribunal Federal também no início dessa tarde de hoje.
1: E com o risco de acontecer isso que o Marangoni citou, alguém se manifestar, alguém dar uma indireta, ou acontecer algo que talvez seja até pior, que foi o que aconteceu na semana passada, tocarem as coisas como se nada tivesse acontecendo.
2: Fotojornalistas de plantão.
1: É isso, vai pegar a turma na saída, aliás, foi um fotojornalista do Jornal Globo,
2: Breno Carvalho,
1: né, que depois, para quem não acompanha,

0: ganhou depois da primeira sessão, depois do escândalo, na qual os nossos magistrados agiram como se tivesse tudo bem, esse repórter fotográfico tirou uma foto do Alexandre de Moraes na saída com outros ministros gargalhando, né? Terminou a sessão, vamos embora para as nossas casas com os nossos motoristas e etc. E ali um clima de...
1: E isso, enfim, foi na esteira quando estouraram as mensagens
0: logo no primeiro
1: do
0: dia,
1: Daniel
0: Vorcaro. Na terça ou na quarta da semana passada.
1: Para ele, terça ou quarta-feira mesmo. Foi assim, um, dois dias depois.
0: E Marangoni, só para confirmar, desde então, me corrija se eu estiver errado, Alexandre de Moraes em silêncio. A fala de hoje que foi cancelada seria suspensa. A primeira, né, perdão?
2: Ah, exatamente, Ferretti. É claro que o ministro... Isso, existe uma máxima de que ele se pronuncia nos autos. E aí o ministro Moraes já até tomou uma decisão, né, no meio dessa história toda, que foi pedir para investigar o André Mendonça. E a gente se recorda disso, né? Parece estar lá num longínquo passado, mas não, foi agora, semana passada, né? Ele pediu para que fosse investigado o colega justamente por condutas que ele considerava imprópria, por exemplo, abuso de poder, etc., e que as posturas de André Mendonça poderiam, inclusive, na visão do Alexandre de Moraes, ajudar algum grupo político. É claro que o André Mendonça rebate isso, inclusive, no despacho dele, dizendo, na verdade, que as suspeitas contra o Alexandre de Moraes são graves e precisam ser apuradas. Mas então o máximo que Moraes fez foi se pronunciar neste pedido, né, em que ele dobra a aposta e pede para que André Mendonça seja investigado. Agora, uma fala pessoal, um pronunciamento tocando no caso Dark Horse, ainda não temos nada por parte do ministro do Supremo Tribunal Federal.
0: Valeu, Marangoni, bom trabalho por aí. O Marangoni volta a qualquer momento. Ele pode dar tchau e ter que dar oi daqui dois minutos, porque de fato o bicho continua pegando em Brasília. Aliás, só antes de liberar o Marangoni rapidamente, o Marangoni disse que ainda não há uma manifestação oficial da Karina Gama, que é a dona da produtora do filme Dark Horse, mas a nossa colunista Mônica Bergamo conversou com ela ontem, tá? Antes dessa operação, que foi divulgada hoje, e a Karina Gama contou que pessoas têm se passado por oficiais de justiça, mas sem apresentar documentos, que chegaram a tocar a campainha da casa dela fazendo perguntas, e ela diz que se sente ameaçada e nega ter o que delatar caso seja presa. A gente não tem prisões nessa operação de hoje, tem mandatos de busca e apreensão, e aí a gente fala de documentos, de equipamentos eletrônicos, que depois vão ser analisados pela perícia. Se a investigação apontar alguma consistência de irregularidade, podem surgir pedidos de prisão. Fato é que a gente segue em cima disso, devemos ter atualizações nas próximas horas.
1: Não, e ainda sobre esse assunto, hoje o Flávio Dino derrubou o sigilo dessa ação que envolve todo o processo, principalmente o financiamento do Dark Horse. Aí eu saí na redação agora há pouco e falei, gente, a gente tem esse material? Pablo Fernandes soprou, ó, 180 páginas, vamos começar a ler. Marangoni, você já começou a ler essas 180 páginas?
2: Comecei sim, Larissa, inclusive eu tô aqui no documento já, ó. É, a gente costuma agora ficar aficionado por ler as decisões na íntegra e pegar algumas nuances ali. Acho que são mais até de 200 páginas, nessa casa aí, né? Muitas e muitas dezenas de páginas, e eu já pedi aqui para ter um acesso ao documento para que a gente pudesse começar a destrinchar. Não é o caso de ler aqui, porque é um juridiquês realmente difícil, né? E para chegar no X da questão é mais demorado. Agora, tem um ensinamento que eu aprendi com a prática que é muito interessante. A gente lê sim as 200 páginas, lê, mas quando você precisa dar uma notícia rápida em cima da hora, sabe o que você faz? Vai lá para as últimas páginas, porque é ali que o ministro toma as decisões. Antes ele só fundamenta. Aí você lendo as últimas linhas, os últimos parágrafos, você entende, está lá nas últimas linhas, que o Mário Frias não pode sair do país, assim como Karina da Gama, e também não podem se comunicar entre eles. Então, primeiro você vai como se fosse para o fim da história, né? Você lê o desfecho daquilo lá, e depois aí você volta com mais calma e vai lendo toda a fundamentação. Então, por isso que a gente muitas vezes consegue dar tão rápido a informação, mesmo com tantas páginas, porque no finalzinho tem uma síntese em poucas linhas do que o ministro determina que aconteça. No caso aqui, Mário Frias e Karina da Gama não podem se ausentar do Brasil nem falar entre eles.
1: Valeu, Marangoni. A dica boa. Eu, quando tô fazendo material acadêmico, também faço isso. Vou lá pras considerações finais pegar um spoiler do que se trata. Marangoni, Ferretti já adiantou. Qualquer momento você volta pra cá em um segundo.

0: mundo, tudo pode mudar. Bom trabalho para você.
1: Obrigado, até.
2: Agora, 11 horas mais 20 minutos, dando sequência à atualização do noticiário. Em São Paulo, a Operação Frank Mobile prende 10 pessoas e apreende milhares de celulares e peças de celulares na capital. A Polícia Militar, junto com a Polícia Civil, a Polícia Penal e o Ministério Público, mobilizou hoje mais de 1.700 agentes contra uma organização envolvida em roubo, furto, receptação e comércio ilegal de aparelhos. Os investigadores apreenderam cerca de 5 mil celulares e peças em um dos endereços e outros 5 mil aparelhos no shopping Mundo Oriente, além de 453 celulares já contabilizados. A justiça determinou o bloqueio de 8 milhões de reais de uma conta bancária, além da apreensão de mais de 122 mil reais em dinheiro. Enquanto a operação continua, esses números podem aumentar nas próximas horas.
0: A Caixa entra em greve nacional e o Banco do Brasil tem paralisação parcial a partir de hoje. Detalhes com o Rafael Procópio.
3: Funcionários da Caixa Econômica Federal entraram em greve nesta quinta-feira. A paralisação é nacional e por tempo indeterminado. A maioria dos trabalhadores recusou a proposta de acordo coletivo oferecida pela Caixa, que deve oferecer uma nova proposta durante o dia. O impasse é relativo principalmente a benefícios que envolvem planos de assistência à saúde. Funcionários do Banco do Brasil também estão em greve, mas ela não é de caráter nacional e é parcial.
0: A Petrobras recua do reajuste do preço da gasolina, fala Maria Eduarda Vieira.
4: A Petrobras cancela o aumento de 19 centavos por litro no preço da gasolina vendida às distribuidoras. O reajuste no valor havia sido anunciado na quarta-feira, mas foi suspenso pela estatal nesta quinta. Com isso, o preço médio de venda da gasolina A para as distribuidoras passará a ser de R$ 3,05 por litro. Por outro lado, a estatal manteve a suspensão do subsídio federal à gasolina de 44 centavos por litro, também anunciado na quarta-feira, e também a redução de 63 centavos por litro nas alíquotas de PIS, PASEP e COFINS. Assim, o efeito do preço do litro vendido às distribuidoras será uma redução de 19 centavos por litro já a partir desta quinta.
2: O debate entre candidatos ao Senado por São Paulo acaba marcado por temas nacionais. Quem tem os detalhes é a Isabela Mota.
5: O debate inédito feito pelo Grupo Bandeirantes de Comunicação entre candidatos ao Senado por São Paulo foi marcado por brigas ideológicas e citações ao caso Master e também a crise no Supremo Tribunal Federal. Participaram no embate direto dos estúdios da Band News TV André do Prado, do PL Guilherme Derriti, representante do PP Geraldo Rufino, do Podemos Simone Tebet, do PSB, Marina Silva, da Rede Sustentabilidade, Soninha Francini, do Cidadania. Os sete estiveram em confronto direto no primeiro bloco com direito a perguntas e respostas. Depois, responderam a questionamentos de jornalistas do Grupo Bandeirantes de Comunicação. E, por fim, voltaram a um embate com direito a comentários, réplicas e tréplicas. No final, a gente teve um discurso de um minuto de cada um com as considerações do que foi o debate. Ficou marcada principalmente pelo embate entre as candidatas que são apoiadas pelo presidente Lula e também pelo candidato do PT, o governo de São Paulo, Fernando Haddad, que são Marina Silva e Simone Tebet, ex-ministro de Lula, com os candidatos apoiados pelo governador Tarcísio de Freitas e também pelo candidato à presidência, Flávio Bolsonaro, que são Guilherme Derriti e André do Prado. Além desse embate entre bolsonarismo e aliados do PT, há também um embate entre a direita, entre os candidatos de direita, principalmente entre Ricardo Salles, ex-ministro do governo Bolsonaro, e André do Prado, que foi o escolhido de Tarcísio de Freitas para disputar também uma cadeira no Senado. Eles entraram em discussão sobre alianças com o Centrão, alianças antigas com o PT, e esse também foi um dos pontos principais desse debate. Além disso, segurança pública, saúde, violência contra a mulher também foram assuntos no debate, que foi transmitido simultaneamente pela Band News FM.
2: Aliás, foi muito curioso nesse debate, eu estava aqui apresentando o pré-debate, e aí, obviamente, quando você tem um debate presidencial, você precisa de um esquema de segurança muito robusto. No caso de ontem, nem tanto, eles ficaram todos aqui no hall, se cumprimentando, a gente, além de tudo, pôde observar isso, mas daqui a pouco eu falo mais, porque está terminando o horário político, a gente volta a se reunir com quem está no dial.

0: Agora, 12:25, atenção rede.
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0: Muito boa tarde, agora meio-dia e 26, está no ar o Band News no meio do dia desta quinta-feira, dia 10 de setembro de 2026. A gente já fez essa abertura ao meio-dia, para quem nos acompanhava pela Fest TV e também pelo YouTube. Como quem estava no rádio acompanhou nos últimos 25 minutos o horário político, vale fazer de novo. Boa tarde, eu sou Humberto Ferretti, toco o barco por aqui até as 2 da tarde. E junto comigo no estúdio tá ela, Larissa Biscaia.
1: Fala, Ferretti, boa tarde mais uma vez para você, para todo mundo que segue com a gente na Fest TV, nos aplicativos, no YouTube, para quem tá chegando agora pelo rádio também. Seguimos por aqui até as 2 da tarde com muita notícia, muita informação. Mais cedo a gente falou sobre isso, mas retomando aqui, Eduardo Oineg, gente, segue afastado mais uns dias. Volta, Oineg, a gente sente sua falta. Mas a gente cuida da lojinha, viu? Muita notícia, muita informação. Contando sempre com a tua participação, o WhatsApp tá aberto pra você pelo 11 999 592 100.
0: E antes da gente atualizar o noticiário, tem denúncia da ouvinte final de telefone 3757. Eu tentei até caçar uma trilha de denúncia aqui de última hora, mas não deu tempo. Ela manda o seguinte: oi, queridos. Essa história de voz ruim do Oineg é fake news. Uma fonte me contou que ele está tomando um bronze nas Maldivas, tá? E aí logo na sequência ela manda um monte de risada, manda um tadinho, melhoras pra ele, beijo pra todo mundo, portanto, fica o registro. Eduardo Oineg tá se recuperando, a gente conta com ele na semana que vem. Meio-dia e 27, o Pablo Fernandes entrou correndo aqui no estúdio. Se ele fez isso é porque tem novidade em relação ao que está acontecendo em Brasília ou sobre outro tema. Diga lá, Pablo, o que você nos conta? Boa tarde.
2: Boa tarde, Ferretti, boa tarde, Larissa. Mais uma informação sobre o STF depois da, né, da chamada ali, da convocação de uma sessão para pronunciamento do Alexandre de Moraes. Depois do cancelamento, o presidente do STF, Edson Fachin, acaba de cancelar a sessão de hoje. Haveria uma sessão hoje no STF, uma sessão ordinária, né? Uma sessão normal que já estava prevista. Essa sessão também foi cancelada. Então a próxima sessão do STF, só na terça-feira, já convocada para analisar a situação de Alexandre de Moraes e as relações dele com Daniel Vorcaro, se vão abrir ou não a investigação. Então, sessão que haveria hoje, que teria mais uma sessão hoje, antes dessa sessão extraordinária, não vai haver. Então, não temos sessão hoje.
1: Será que ele tá ganhando tempo com essa?
2: Eu não sei, ele cancelou a de ontem, cancelou a de hoje, sessão prevista para as 2 da tarde, mas não. A sessão de hoje já era extraordinária, então não haverá também. Então não temos sessão hoje do STF como estava previsto às 2 horas da tarde.
0: É isso, a gente falava agora, obrigado, viu, Pablo? A gente falava com o Afonso Marangoni exatamente sobre a expectativa para essa sessão, eventualmente com pronunciamento do ministro Alexandre de Moraes. Você que acordou agora, vai que, né? O ministro Alexandre de Moraes chamou, convocou um pronunciamento para hoje, 11 da manhã, e minutos depois cancelou o pronunciamento. Seria a primeira fala dele desde terça-feira passada, quando o ministro André Mendonça retirou o sigilo das investigações da ligação de Alexandre de Moraes com o banqueiro Daniel Vorcaro. E o Marangoni falava: olha, hoje na sessão tá todo mundo com expectativa. Vai ter pronunciamento? Vai ter indireta entre os ministros? Isso há 15 minutos, quando a gente estava falando para o YouTube e para a Fest TV. Quando a gente fala que em um segundo tudo pode mudar, não é brincadeira não, Lari.
1: E a vida tranquila do repórter, né? Porque mais cedo, quando ia ter o pronunciamento do Alexandre de Moraes, o Marangoni foi pro lugar do pronunciamento lá no Supremo Tribunal Federal, ficou lá pronto de plantão esperando. Ah, cancelaram o pronunciamento, vai para outro lugar o Marangoni. Agora tá pronto lá no STF esperando a sessão, cancelada a sessão também. A gente fica na expectativa, se é da semana que vem, realmente vai acontecer. E aí, de fato, se o Alexandre de Moraes vai se pronunciar ou não,

0: sobre o eventual envolvimento dele com o Daniel Vorcaro do Banco Master, e se o Supremo Tribunal Federal vai fazer alguma coisa sobre isso, se vai ser aberto ou não a investigação contra o Alexandre de Moraes. Enquanto isso, a gente vai seguindo no dia a dia. Alexandre de Moraes e André Mendonça determinando coisas um em cima do outro, o Luiz Edson Fachin tendo que tomar algumas medidas para acalmar a corte e a credibilidade do Supremo, que vai ficando abalada, e a gente acompanhando em tempo real. A cada segundo, como bem disse o Ferretti, sai uma atualização nova e a gente vai traduzindo para você, ouvinte, trazendo todas as informações. Bom, a gente segue de olho então nos assuntos do dia, volta a falar sobre o filme Dark Horse. A produtora desse filme, lembrando aqui que é aquela cinebiografia do Jair Bolsonaro, a produtora afirma se sentir ameaçada e nega ter o que deletar caso seja presa. A Karina Gama conversou com a nossa colunista Mônica Bergamo nessa quarta-feira, ontem, um dia antes da operação da Polícia Federal. A Karina Gama é um dos alvos da ação de hoje, que investiga o uso de recursos de emendas parlamentares na cinebiografia do Jair Bolsonaro. A Karina Gama contou que pessoas se passando por oficiais de justiça, mas sem apresentar documentos, chegaram a tocar a campainha da casa dela fazendo perguntas. A dona da produtora Go Up disse ainda que fornecedores e familiares dela também teriam sido abordados. Ela afirma que colabora com as investigações e que não entende, aliás, a razão de ser pressionada. A Karina Gama alega que prestou serviço ao filme Dark Horse e que nunca soube quem eram os financiadores do projeto.
1: O presidente Lula sanciona a medida provisória que põe fim à taxa das blusinhas. Quem tem os detalhes direto de Brasília é o repórter Márcio Rocha.
2: A primeira avaliação para saber os impactos do fim da chamada taxa das blusinhas será feita daqui 3 meses, a partir da sanção da nova lei pelo presidente Luiz Inácio Lula da Silva, o que deve acontecer a qualquer momento aqui no Palácio do Planalto. Depois, outras avaliações serão feitas em 6 meses e, por fim, essas análises serão feitas anualmente. A nova lei determina a realização dessas avaliações periódicas para medir os impactos em 5 setores econômicos do Brasil. São eles a indústria têxtil e de vestuário, calçados, acessórios, brinquedos e cosméticos. Caso sejam constatados impactos negativos, o governo pode adotar medidas de contenção. Com a sanção presidencial, o imposto federal de 20% cobrado nas compras de até $50 feitas em lojas internacionais, especialmente as chinesas, deixa de valer em definitivo.
0: E aí, importante lembrar para você que gosta daquela comprinha online que a gente sabe bem, taxa das blusinhas, gente, foi criada essa taxa lá no início da gestão, agora ela deveria parar de valer, voltar a valer, o Márcio explicou todos os trâmites, não tá mais valendo essa taxa aí imposta às compras até $50, mas quando você compra, faz essa compra internacional, ainda tem a taxa do ICMS, que é a taxa de cada estado aqui em São Paulo, se eu não me engano, é 17%. Então, quando você faz a compra, ainda tem um imposto estadual, só não tem mais um imposto federal.
1: Dando sequência ao noticiário, os envolvidos na morte de um ciclista em Copacabana, no Rio de Janeiro, são denunciados. A Maria Eduarda Vieira tem os detalhes.
3: O Ministério Público do Rio denuncia os 3 envolvidos na morte do ciclista Cláudio Rafael Landeiro Moreira, de 37 anos, espancado em Copacabana, na zona sul do Rio. O MP também concordou com as acusações feitas pela Polícia Civil e recomendou a conversão da prisão temporária em preventiva dos 4 acusados pelo homicídio triplamente qualificado. Os seguranças Davi Santos Machado e Jorge Luiz e os entregadores Felipe Eduardo dos Santos Silva e Ailton José da Silva. Ainda há um 5º acusado identificado como Wellington Luiz Santos de Souza, que está foragido. Cláudio foi agredido no dia 12 de agosto depois de ser acusado sem provas de ter furtado uma bicicleta. O objeto, na verdade, era da irmã dele.
0: O volume do setor de serviços do Brasil registra estabilidade em julho na comparação mensal, o que contraria o que era projetado até então, apontando inclusive leve alta de 0,9% na base anual. Os dados divulgados hoje pelo IBGE refletem uma variação nula em relação a junho e um crescimento abaixo do esperado pelo mercado. Transportes e serviços profissionais impulsionaram o resultado mensal, enquanto o setor de informações e comunicação registrou um recuo ali de 2,5%. Os outros avanços vieram de serviços profissionais, administrativos e complementares e também do setor de serviços prestados às famílias.
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1: Choveu em São Paulo, já sabe, começa a cair árvore para tudo quanto é lado e adivinha, o trânsito para. Informação que chega com o nosso ouvinte, o José Carlos, mandou mensagem para cá. Árvore caída na marginal do Tietê, no sentido Castelo Branco. Isso entre a Ponte Vila Maria e a Vila Guilherme, trânsito muito lento para quem segue na pista expressa. Mandou foto da árvore caída. Ela tá bloqueando bem a última faixa da esquerda para quem tá na pista expressa. Quem mandou mensagem também pra cá foi a nossa ouvinte, a Regina. Mandou uma foto, parece ser da janela ou do trabalho ou da casa dela, enfim. Árvore caída na rua Doutor José de Andrade Filgueira, na Vila Suzana, paralela da rua Doutor Guilherme Dumont Villares, próximo ao portal do Morumbi. Regina mandou mensagem pra gente, mais uma árvore caída. Essa, gente, nesse caso, tá bloqueando os dois sentidos da pista. Claro que é uma via muito menor do que a marginal do Tietê, mas ainda assim bloqueando totalmente a rua ali, árvore caída. Muita atenção, muito cuidado. Vai estacionar o carro agora de tarde, evita parar embaixo de árvore, se possível. E muito cuidado mesmo. Agora a chuva aqui no Morumbi, pelo menos, não tá tão forte quanto tava mais cedo. Mais cedo tava o dilúvio por aqui, a gente segue de olho.
2: E aí você junta a chuva com a quinta-feira, que é o dia que muita gente vai para o trabalho presencial, com o fato de que na semana passada teve pagamento, teve gente que acho que só recebeu depois do feriado, mas enfim, com mais dinheiro no bolso, as pessoas saem mais de casa. O mapa de São Paulo tá caótico, tá, gente? Daqui a pouquinho a Débora Mendonça vai trazer mais informações sobre o trânsito, mas uma referência que eu sempre tenho nesse horário é a Marginal Pinheiros no sentido Zona Sul, que normalmente é tranquila. A gente costuma ter problemas no outro sentido, no sentido do Cebolão. Neste momento, no sentido Zona Sul, tá tudo travado desde o Cebolão. Agora meio-dia e 38.
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2: O Santos venceu o Atlético Mineiro por 2-0 ontem à noite na Vila Belmiro pelo jogo de ida das quartas de final da Sul-Americana. Com a vitória, o Santos pode até perder por um gol de diferença na próxima quarta-feira na Arena MRV pelo jogo de volta, que avança para a semifinal da competição. O Galo, para avançar, precisa vencer por 3 ou mais gols de diferença no tempo normal. Vitória por 2 gols de diferença leva a decisão para os pênaltis. Palmeiras venceu ontem à noite a LDU por 1-0 na sua arena e saiu na frente nas quartas de final da Libertadores. O gol do Verdão foi marcado por Giai. O Palmeiras, para avançar para a semifinal, joga pelo empate no jogo decisivo da próxima quarta-feira na altitude de Quito. A torcida do Palmeiras esperava mais do time ontem à noite. Corinthians, jogando ontem à noite na Argentina, ficou no empate por 1-1 com Estudiantes pelo jogo de ida das quartas de final da Libertadores. A decisão da vaga para a semifinal ficou para a próxima quarta-feira na Neoquímica Arena. O gol do Timão foi marcado por Caio César e a partida foi bastante pegada e cheia de discussões. Dito tudo isso, eu diria, eu quero é mais.
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6: Agora, 12:43, falamos há pouco que o trânsito não tá bom em São Paulo e a Débora Mendonça tá chegando com mais informações. Fala, Débora, boa tarde.
7: Oi, Ferrete, Larissa, uma ótima tarde. Com essa chuva forte espalhada por toda a cidade, o trânsito bem pior que de hábito para esse horário. A Marginal do Pinheiros, no sentido de Interlagos, travou já desde o Cebolão até a Ponte Cidade Jardim. Adiante recomeça a fila desde a Ponte Estaiada e até a Transamérica, porque segue evento ali até hoje no final da ponte, no centro de convenções. O motorista segue muito melhor agora, utilizando, por exemplo, a Avenida Santo Amaro, apesar das obras ali até a altura, um pouquinho depois da Hélio Pellegrino, antes da Avenida dos Bandeirantes, mas não está travada não, viu? Mesmo da Hélio Pellegrino em diante ali já dá para usar. E a Santo Amaro, seguida depois da Mário Lopes Leão, é a melhor alternativa. 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
6: Agora 12:44.
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0: Economia, você já sabe que é com ela, Juliana Rosa. E olha, vamos combinar que tá uma onda hoje no Brasil de marcar e desmarcar, combinar e voltar atrás. Petrobras foi dessas, hein? Tinha anunciado o aumento da gasolina, cancelou o reajuste. Juliana Rosa, me ajuda a entender. A gente tá feliz com isso? Isso é bom? Isso é ruim? As contas... Como fica, Ju? Explica pra gente esse cenário. Boa tarde pra você.
1: Não, mas tá um tal de vai e volta realmente, Lari, que tá confuso, né? O Brasil, realmente, você não pode descansar. A gente brincava, né, hoje cedo, que hoje de manhã eu tava dando boa tarde, né, pros ouvintes da Rádio Bandeirante, quando eu entrei hoje mais cedo. É isso, né? Você não sabe mais se é de dia, se é de tarde, se é de noite. Boa tarde pro Ferretti aí também, a gente já conversou hoje cedo. Boa tarde agora.
2: Agora é tarde, ouvinte,
1: agora é tarde. Real oficial. 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Agora é real, é de tarde mesmo, né? Depois de meio-dia já é tarde. Mas você vê que hoje cedo a Petrobras mudou de comunicado dizendo que vai reduzir o preço da gasolina repassado para as refinarias. Porque ontem à noite o anúncio tinha sido de aumento. Na prática não ia... Bom, até ontem à noite, né? Vamos começar do começo então. O governo anunciou ontem à noite que ia ampliar, que estaria então a partir de hoje ampliando os subsídios aos combustíveis. A gasolina, ao diesel e ao etanol também. Então, o governo estava ampliando, no caso da gasolina, uma subvenção que estava no valor de 44 centavos por litro. Petrobras estava pagando até ontem esse valor para empresas produtoras e importadoras de gasolina e ontem anunciou que ia ampliar esse subsídio de 44 centavos para 63 centavos, então 19 centavos a mais. De uma outra maneira, ao invés de pagar diretamente para as empresas, o governo ia reduzir impostos federais, PIS e COFINS. E aí a Petrobras, então, falou, olha, como tem uma diferença agora maior, né, de 19 centavos, eu vou aumentar o preço da gasolina em 19 centavos para as refinarias, mas na prática, como o governo está aumentando o subsídio, vai ficar meio que elas por elas e para nós ali, consumidores, para quem precisa abastecer o carro no posto, não ia mudar nada. Aí saiu um comunicado de madrugada dizendo que a Petrobras estava revendo essa decisão de aumento e ela ia incorporar todo o aumento de subsídio, dando um desconto ali no preço final da gasolina vendida para as refinarias. Então, na prática, enfim, a gente sabe que cada posto acaba fazendo seu preço, mas se a refinaria vai comprar mais barato o preço da gasolina, ela pode repassar para o consumidor final esse valor. Isso tudo está muito confuso, assim, porque o governo está gastando dinheiro, obviamente, né, para poder fazer essa política de subsídio aos combustíveis. No caso do diesel, o governo não só manteve o subsídio que já existe, que é R$ 1,12 por litro de diesel, colocou mais R$ 1. Então, ficou no final R$ 2,12 de subsídio por litro de diesel. E o etanol, ele zerou os impostos federais. Então, ele está dando um desconto que vai possibilitar uma redução de preços do etanol em 19 centavos. Isso tudo ali para venda das refinarias, né? Há uma expectativa de que isso chegue para o preço final ali no posto e que, inclusive, ajude a dar algum alívio na inflação agora do mês de setembro. Qual é a discussão toda? Assim, o governo fala que não está gastando dinheiro porque ele está arrecadando mais com a valorização do petróleo. O petróleo passou dos US$ 100 novamente, com o conflito aí novamente ganhando força ali no Oriente Médio. E, portanto, se o governo está arrecadando mais, ele está pegando esse dinheiro e dando esse desconto para o combustível. Tem uma série de discussões aí, né? Uma é se realmente essa conta ela está empatada os especialistas falam que não dá para saber exatamente, porque não tem uma transparência ali de saber o quanto que a Petrobras, por exemplo, está produzindo mais por eficiência também, e não só por valorização do petróleo. Então, assim, como separar exatamente quanto que o governo estaria ganhando por conta da valorização do petróleo para poder promover esse gasto na prática, né, para poder segurar preço de combustível. E a outra questão também, que eu acho que é válida, é entender se o governo tem um aumento de receita, se ele deveria estar utilizando todo esse dinheiro para poder conter principalmente gasolina para todo mundo, porque se acaba usando dinheiro público, né, num país que tem uma série de necessidades urgentes, de desigualdades, né, de questões sérias aí sociais, se esse dinheiro deveria estar sendo usado para todo mundo que vai lá encher seu tanque, e se acaba beneficiando muita gente também de rendas mais altas, que utilizam táxi, por exemplo, e podem pagar ali um pouco mais da tarifa para poder utilizar um serviço, né, voltado para rendas maiores. Se, por exemplo, então você tem uma sobra de dinheiro, se ele não poderia estar fazendo outro tipo de política pública mais específica para rendas menores, ou até através de programas sociais, por exemplo, fortalecendo o cadastro único. Então você tem aí uma série de questionamentos que vão levando, pessoal, a essa discussão assim de são medidas temporárias, são 30 dias por enquanto, então vai coincidir com eleições, né, até que ponto isso é sustentável. Tem uma série de medidas, né, que o governo tomou esse ano e que acabam não indo na direção ali da sustentabilidade das contas, que no final das contas é o que explica a gente ter um juro muito alto hoje no Brasil, né, porque você tem muito estímulo econômico e isso vai gerando um desequilíbrio das contas que vai levando a um aumento de juro, porque juro reflete a insegurança em relação à trajetória da dívida e isso está gerando endividamento das pessoas. Então é isso, a conta não fecha e vai gerando a percepção de que a gente tem medidas eleitoreiras que vão se misturando a outras que até fazem sentido, né? No caso do diesel, por exemplo, parte dele faz sentido se você pensar que o diesel tem um impacto mais amplo na economia, pode aumentar preço de comida, né, via aumento de frete do caminhão e tal. Então, se talvez não faria sentido ser algo mais focalizado, se tem um vale caminhoneiro, por exemplo. Então, são políticas que acabam gastando muito dinheiro, né, sem estar focalizado ali em quem realmente está precisando da política pública.
3: Economia com ela, Juliana Rosa, todo dia aqui no Band News, no meio do dia. A gente volta a se falar amanhã, Ju. Bom trabalho.
1: Um beijo. Boa tarde.
3: Boa tarde. Que fique claro.

0: Boa tarde.
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0: Agora, 12h57, o presidente da Câmara Municipal de Sumaré e candidato a deputado federal, o vereador Hélio da Silva, do Cidadania, é preso suspeito de envolvimento com o tráfico de drogas em uma operação da Polícia Federal, com mandados cumpridos, inclusive, no gabinete dele. Sumaré, para quem não conhece, é uma região do interior, na região de Campinas. As investigações apontam que o vereador, que é conhecido como Mr. M, só quem tem 40 a mais ou 30 a mais pegou a referência, né?
1: Não peguei.
0: Não pegou? Depois eu te explico.
1: Tá bom.
0: As investigações apontam que ele financiava a compra de drogas armazenadas em um sítio em Jacutinga, em Minas Gerais, para distribuição em Sumaré, e teria recebido sacolas com dinheiro espécie no carro oficial da Câmara. A operação também apura se recursos ilícitos foram usados para financiamento eleitoral. A Câmara de Sumaré afirmou que os fatos são de caráter pessoal e não envolvem atividades institucionais do Legislativo. Eu não sei de onde veio o apelido de Mr. M do vereador. Não faço a menor ideia. Na minha época, anos 90, o Mr. M era um mágico que revelava os segredos dos mágicos. Passava na TV aberta de domingo, não sei se era no programa do Faustão ou do Gugu. Ele revelava tudo, fazia mágica.
1: E daí explicava como era feita.
0: E daí explicava. E aí tinha história de que os outros mágicos ameaçavam ele, o David Copperfield, aquelas coisas.
1: Olha só.
0: Nunca saberemos. Enfim, mas a referência que eu tenho de Mr. M é essa.
1: Sabe que tem um ouvinte nosso, mudando de assunto, falando do trânsito aqui na capital, que ia adorar um passe de mágica pra resolver o problema dele. O Nunes, que mandou mensagem pra cá, demorei 1h08 pra seguir da Santa Ifigênia à Aclimação. Geralmente, nesse horário, eu levo 20 minutos ao trânsito com chuva que tá pegando aqui na capital paulista.
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2: Só antes da informação da Larissa Biscay, os ouvintes estão se manifestando, me lembrando que o Mr. M era no Fantástico. Isso anos 90, fim dos anos 90. Né? A Nicole, nossa estagiária, surpreendentemente, com 20 e poucos anos, diz que conhece o Mr. M e a Larissa Biscay há 21.
3: Ela tem a idade da rádio.
2: Tem a idade da rádio, nasceu no mesmo
3: dia que a rádio
2: mês
3: entrou no ar.
2: E ano.
3: Predestinado do José Simão.
2: Pegou essa lição de casa de procurar vídeos do Mr. M no YouTube. Dito isso...
3: Vamos voltar para o noticiário? Vamos. Pode ser. Gente, em outubro do ano passado, novembro, a gente falava muito sobre as bebidas contaminadas pelo metanol. Quem lembra? Toda aquela preocupação, né? Pessoas que morreram, pessoas que ficaram cegas por causa da bebida contaminada. E a CPI do metanol, que aconteceu na Câmara Municipal, terminou com a proposta que a adulteração de bebidas alcoólicas se torne crime hediondo aqui em São Paulo. Comissão foi aberta em outubro do ano passado. A gente lembra que 12 pessoas morreram depois de beber bebida contaminada com metanol e 54 pessoas foram contaminadas. A CPI concluiu que os casos de intoxicação não vieram lá da indústria formal registrada de produção, mas de um esquema clandestino de falsificação e também venda dessas bebidas. Compra de bebidas sem nota fiscal também foi apontada como problema. Solução prática proposta aí pela CPI do metanol é que se torne crime hediondo.
2: Agora 1:03.
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Agora 1h05, eu sei que a Larissa Biscaia tá doida pra repercutir o horário da nossa virada, que de fato foi um horário um pouquinho atrasado ali, dependendo da pesquisa a gente tá na margem de erro, tá? Porém, não é que eu tô querendo me defender não, a gente tá no ar com o segundo ato do Band News no meio do dia, já tem um chamado de Brasília, o Afonso Marangoni tá de volta com a gente, portanto vamos falar de novo com o Marangoni, que a gente já avisou no comecinho do programa, o Marangoni não tem folga, ele tá ali respirando, comendo, bebendo, de repente tem que parar tudo pra falar com a gente de novo, porque tem novidade.

0: em relação, perdão, à crise no Supremo Tribunal Federal. Qual é a última, Marangoni? Mais uma vez, boa tarde.
1: Pois é, boa tarde, Ferretti, Larissa, sempre atualizações, mas sempre um prazer estar aqui com a nossa audiência do No Meio do Dia. Olha, o que eu queria trazer aqui de atualizações do Supremo Tribunal Federal é que está mantida aquela reunião de terça-feira que vai, então, deliberar sobre o pedido feito por André Mendonça para se investigar o ministro Alexandre de Moraes. E também nesta mesma sessão deve-se verificar ali se a corte entende da regularidade ou não das ações de André Mendonça neste caso, porque a Procuradoria-Geral da República disse que tudo ali é nulo, que não tem validade aquele despacho, né, do André Mendonça, em que a Polícia Federal então constata, né, que o interlocutor de Daniel Vorcaro em várias mensagens era o próprio ministro do Supremo Tribunal Federal, Alexandre de Moraes. Então, mesmo com a derrubada dessa sessão extraordinária de hoje, 14h, a sessão de terça-feira está mantida. E aí o ministro Edson Fachin, né, gente, ontem decidiu resolver um pouco das situações que estavam pendentes e nem ele mesmo acabou respeitando aquele prazo que ele deu para todo mundo se manifestar, porque entendeu da urgência de atitudes por parte da presidência do Supremo Tribunal Federal. E uma delas foi esta, decidir então por levar para o plenário na terça-feira estes casos envolvendo Alexandre de Moraes. Mas ele decidiu também mais, decidiu revogar, suspender as decisões tanto do ministro André Mendonça de retirar o Andrei Rodrigues da Direção-Geral da Polícia Federal, quanto a do Flávio Dino de recompor ele aos quadros da PF. E aí então, o que decidiu, portanto, o ministro Edson Fachin? É que Andrei Rodrigues vai seguir à frente da PF, vai ter um prazo agora pequeno, né, para se manifestar se for de interesse dele, e depois Fachin vai deliberar, vai decidir se é o caso do afastamento de Andrei Rodrigues ou não. Ou seja, a situação ainda não está completamente definida, ainda há uma possibilidade de que Fachin decida, por exemplo, concordar com os argumentos apresentados por André Mendonça e mais uma vez retirar o diretor geral da Polícia Federal, ou não, que ele concorde com os argumentos apresentados tanto pelo ministro Flávio Dino quanto pela Advocacia Geral da União e se manifeste que André Rodrigues deve continuar à frente da corporação. Tem mais um terceiro ato que fez Edson Fachin no dia de ontem, que foi retirar do ministro Alexandre de Moraes a relatoria do inquérito das fake news. E nós lembramos aqui, Fachin deixou explícito na semana passada que uma das metas da gestão dele era pôr fim a este inquérito, que já perdura há 7 anos no Supremo Tribunal Federal, muito alongado, e que ali coube, né, várias questões de investigações conduzidas pelo ministro Alexandre de Moraes. Então, Fachin, ele diz que a partir daquela decisão, o relator passa a ser ele, faz uma mudança para que isso possa valer, e claro, atos derivados desse caso das fake news e que estão na mão do ministro Alexandre de Moraes, seguem valendo todos os atos, e aí a relatoria é de Moraes. Ou seja, Edson Fachin ontem resolveu realmente colocar várias questões para serem resolvidas, e agora fica ainda pendente de análise esta questão que está marcada para terça-feira. Também fica uma expectativa de que Fachin faça um movimento semelhante, marcando uma outra data para analisar, né, aquele pedido do Alexandre de Moraes para investigar o André Mendonça, ou se ele vai optar por fazer essa discussão mesmo na terça-feira. Até segunda ordem, então, Larissa e Ferretti, está mantida a sessão de terça-feira e até segunda ordem também, não entra mais hoje no meio do dia, mas o noticiário de Brasília tem sido muito movimentado e eu estou aqui de olho, posicionado, qualquer coisa eu chamo vocês.
2: Tá combinado então, Marangoni, a gente brinca fora do ar, que vai virar assim uma expressão, nossa, tô trabalhando igual Marangoni essa semana, tô trabalhando muito, tô trabalhando pra caramba, valeu, bom trabalho pra você.
1: Obrigado.
2: Bom, a gente segue de olho no noticiário. O Ministério Público Federal pede a condenação do faraó dos bitcoins e da esposa dele por 4 crimes. Esse pedido vem dentro da Operação Criptos, que apura gestão fraudulenta e organização criminosa. Detalhes com o João Boeri.
3: O Ministério Público Federal pede a condenação em regime inicialmente fechado por 37 anos de prisão de Gladson Acácio dos Santos, o faraó dos bitcoins, e da esposa Mireles Dias Zerpa, no processo da Operação Criptos. Para o órgão federal, a dupla praticou 4 crimes: operação de instituição financeira sem autorização, gestão fraudulenta, emissão de valores mobiliários e organização criminosa. Ao todo, 17 pessoas são réis no processo, que chega à fase de alegações finais. O faraó dos bitcoins prometia rendimentos de criptomoedas de 10% ao mês para os clientes.
0: Uma operação na Bahia mira fraudes na Caixa Econômica Federal. Os detalhes chegam direto de Salvador com a Paloma Moraes.
4: Um mandado de prisão preventiva e outro de busca e apreensão são cumpridos durante a Operação Tântalo da Polícia Federal, que investiga uma fraude milionária na Caixa Econômica Federal em Nova Viçosa, no sul da Bahia. A ação tem como alvo um suspeito de utilizar o cargo para fazer operações bancárias fraudulentas. Segundo a PF, o esquema envolvia a abertura irregular de contas, inserção de dados falsos em sistemas informatizados, contratação de operações de crédito e transferência indevida de recursos. Os prejuízos superam R$7.600.000. A Caixa Econômica ainda não se pronunciou sobre a operação.
2: Nos destaques internacionais, o presidente chinês Xi Jinping pede operações urgentes de busca e resgate depois de um incêndio em um navio de bandeira estrangeira atracado em um porto da China deixar 20 mortos. Informação é da mídia estatal do país. O governo chinês não deu detalhes sobre as vítimas reportadas nem divulgou um balanço oficial de mortos ou feridos.

0: Após passar por São Paulo, a banda Maroon 5 promete entregar um show repleto de hits hoje na Arena Fonte Nova, em Salvador. Larissa Biscaia estava cantando aqui fora do ar e o Roger Caroso chega com os detalhes.
1: Depois de uma década, a banda americana Maroon 5 volta aos palcos de Salvador. O show acontece hoje, às 9 da noite, na Arena Fonte Nova, e a expectativa é de que pelo menos 30 mil pessoas marquem presença. O jornalista Vitor Hugo Ribeiro estava na apresentação de 2016 e vai conferir o novo show.
2: Tanto eu, tanto os amigos que a gente foi ver em 2016, nos empolgamos novamente, né, para assistir o show. Dessa vez com uma banda mais madura, né, em comparação a 10 anos atrás. Acima de tudo, animado pro show. Tenho certeza que vai ser muito melhor do que o 2016, mas o 2016 sempre vai ficar nostálgico na nossa mente.
1: A banda, liderada pelo vocalista Adam Levine, já passou por São José do Rio Preto e São Paulo e em seguida desembarca no Rio de Janeiro.
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3: E termina hoje a rodada de ida das quartas de finais das competições continentais. Conta pra gente, Lucas Belotti.
5: Independiente Del Valle e Flamengo protagonizam hoje o último duelo da perna de ida das quartas de final da Libertadores. O atual campeão entra em campo às 9h30 da noite no estádio Olímpico Atahualpa, em Quito, a 2.850 metros acima do nível do mar. A partida tem transmissão Band News FM para boa parte da rede a partir das 8h30 da noite, com narração de Anderson Gonçalves. Já pela Sula, o embate único de hoje será entre Cienciano e Montevideo City Torc, também às 9h30 da noite, no Peru. Ontem, a rodada foi de bons resultados para quase todos os brasileiros. Na Liberta, o Palmeiras venceu a LDU por 1-0 em casa, enquanto o Corinthians arrancou um 1-1 do Estudiantes na Argentina. Pela Sula, no duelo entre dois times do país, o Santos superou o Atlético Mineiro por 2-0.
0: E ó, quem que era? Na verdade, eu ia perguntar quem era aquele apresentador. Nos anos 90, a gente tinha vários de programas policiais que olhavam pra tela, assim, apontavam o dedo, que nem eu tô fazendo agora, pra quem nos acompanha com imagens. Mensagem rápida endereçada ao senhor Abel Ferreira, hein? 1-0 é pouco. Ah, mas o time da LDU é ruim, é limitado, mas vai jogar na altitude, não vai ter o Gustavo Gomes, que é o melhor defensor da equipe, que ontem tomou amarelo e tá suspenso. Alô, Abel Ferreira! Time misto contra o São Paulo no sábado, hein? Pelo Campeonato Brasileiro. Ah, mas vamos perder o clássico. Depois corre atrás. Palmeiras não tá podendo correr riscos, não.

0: Santos e a marginal do Rio Tietê. E olhando no mapa, não tá legal não. Fala aí, Débora Mendonça.
1: Na marginal do Tietê, trânsito muito ruim no sentido Castelo Branco, da ponte Aricanduva até a Vila Guilherme, com a central ainda estendendo a lentidão até a Cruzeiro do Sul e adiante entre Freguesia do Ó e Ponte do Piquiri, a expressa somente mais difícil, aí valendo as demais. Toda essa lentidão, principalmente no início da Tietê, causa o congestionamento da Dutra por 3 quilômetros no trecho final. Só afeta a pista expressa e a local. Uma boa agora é sair da Dutra para Educador Paulo Freire, a sequência da Fernão Dias. Ponte Aricanduva somente mais carregada, mas valendo muito para alcançar a radial. 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
4: Quartas de final da Libertadores rolando. Hoje, a partir das 20h30, Independiente del Valle do Equador e Flamengo. Narração, Anderson Gonçalves.
9: Dominou, ajeitou para Luiz Araújo, cabe o chute, Luiz Araújo bateu de fora. Fato!

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2: Ainda sobre a marginal do Tietê, vale falar do sentido rodovia Ayrton Senna, congestionado, fazendo fila ainda na Castelo Branco. A Castelo, no seu trecho final, tem 3 quilômetros de congestionamento que afeta as duas pistas, porque a Tietê vai mal desde o comecinho até a saída para a Dutra. Vale a pena fazer o caminho pela Lapa, inclusive acessando na chegada da Castelo a marginal do Pinheiros, a ponte do Jaguaré, e aí o motorista corta pela Lapa. Queiroz Filho, Pio 11, vai sair da Marquês de São Vicente ou na Clélia, e a depender de origem e destino. Outros caminhos também, como Heitor Penteado, tem trânsito lento, mas muito menor essa fila, né? A extensão é muito menor dessa lentidão, então valendo o caminho em direção à Paulista. 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
1: A Apple finalmente anunciou as novidades oficialmente do novo iPhone 18 e também do novo iPhone Duo, que agora terá tela dobrável, Orson.
2: O evento da Apple que finalmente trouxe o tão aguardado e tão comentado iPhone com duas telas. É uma tela que se dobra em duas e uma externa que aparece, que fica aparente, né, do lado de fora do iPhone. E ele foi batizado de iPhone Duo. Pelo preço dele, né, pelo preço que ele vai chegar aqui no Brasil, principalmente, né, Edu, realmente dá para dizer que quase vale por dois mesmo, né? O aparelho chega aqui custando a bagatela de R$20 mil. Não é o aparelho para qualquer um. A primeira coisa que chama atenção nesse aparelho, Edu, é a ausência do vinco na tela. Pode parecer uma bobagem, mas a verdade é que quando você gasta tanto dinheiro num aparelho, esses detalhes precisam ser levados em consideração, né? Outra coisa interessante é que o iOS 27, que é o sistema operacional que controla os iPhones a partir de agora, né? A partir desse lançamento, ainda não está disponível, ele faz isso de maneira muito inteligente, ou seja, você, por exemplo, vai estar assistindo a um vídeo na tela de fora do iPhone, e automaticamente quando você abre o iPhone para, enfim, interagir com a tela de dentro, ele automaticamente vai transferir esse vídeo para a tela interna. Ao mesmo tempo, você pode escolher, por exemplo, ter dois aplicativos rodando simultaneamente. Então você pode ter o seu vídeo tocando na parte de cima da tela e você pode ter um outro aplicativo aberto na parte de baixo dessa tela, o que é alguma coisa bacana, né? Porque tem muitos aplicativos, como o YouTube, por exemplo, se você não é assinante, que ele não permite que você faça isso. E esse recurso, Edu, ele chega nessa nova geração do iPhone Duo, principalmente porque ele se torna possível, principalmente porque nós temos uma nova geração de chips, o A20, que eu particularmente acho que foi a coisa mais interessante que foi apresentada no evento da Apple.
1: A gente vai falar mais sobre esses novos chips da Apple aqui na coluna de tecnologia que volta amanhã.
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0: Agora, 1h23, ontem teve mais debate aqui na Band, debate entre os candidatos ao Senado de São Paulo. E a crise institucional no Supremo Tribunal Federal e a segurança pública foram os principais temas aí do debate que a gente teve ontem, claro, com transmissão completa da Band News FM, Fast TV, YouTube, Band Play, por todos os canais. 7 candidatos compareceram aqui à sede do Grupo Bandeirantes de Comunicação. O representante do PL na disputa, o presidente da Assembleia Legislativa, André do Prado, defendeu que senadores tenham coragem de punir ministros do Supremo.
1: Que cada um possa exercer o seu poder, né, com harmonia dos poderes, mas com total liberdade. E hoje nós temos que ter senadores que tenham coragem, que não tenham, devam nada para a justiça, para chegar no Congresso Nacional, no Senado Federal, e poder votar, né, inclusive impeachment de ministro do Supremo Tribunal Federal, se caso esse ministro cometeu crime de responsabilidade, porque ninguém está acima da lei.
2: Na segurança pública, as propostas apresentadas foram variadas. A ex-ministra Simone Tebet, candidata pelo PSB, propôs que presos trabalhem e estudem dentro das cadeias e cobrou do Estado de São Paulo mais vagas para isso.
3: Bandido bom é bandido preso. Preso trabalhando e estudando, de preferência as duas coisas, e dentro da cadeia para não tirar vaga do sistema para o trabalhador que está lá fora. E o governo do estado tem a obrigação de assegurar essas vagas. Não acontece isso no estado de São Paulo. Vou buscar recursos para que isso aconteça, para que nós possamos fazer essa parceria.
0: Já o empresário Geraldo Rufino, que é o candidato do Podemos, aposta na prevenção de crimes, com escolas profissionalizantes para tirar jovens das facções antes que eles sejam recrutados.
4: Eu acredito piamente que nós vamos resolver todas as situações, inclusive da segurança, se nós permitirmos que os meninos de 14, 15 anos não sejam recrutados pelo crime, se ele tiver a oportunidade que eu tive, que é trabalhar com carteira registrada com 14. As pessoas precisam ir na base, na favela, para saber o que eles estão precisando. O sonho daquelas crianças é ter lá escola de profissionalizante e ter a oportunidade do primeiro emprego.
2: O ex-secretário de Segurança Pública, Guilherme Derrite, do Progressistas, afirmou ter resolvido o maior problema de segurança pública da história do estado, a Cracolândia.
5: E aqui em São Paulo, nós resolvemos o maior problema público de segurança pública da história do estado, que foi o fim da Cracolândia. E como nós resolvemos isso? Primeiro, com inteligência policial. Segundo, com investigação robusta. Terceiro, com um trabalho com o Ministério Público, com o Poder Judiciário, atuando em conjunto. Uma investigação que durou um ano, Operação Downtown, que descobriu todo o ecossistema da Cracolândia.
0: O debate também teve outros momentos de embates. O candidato do Novo, o ex-ministro Ricardo Salles, chamou as ex-ministras Marina Silva e Simone Tebet de forasteiras, já que elas não começaram a carreira política aqui em São Paulo. Ele disse que as duas teriam sido expulsas dos próprios estados e mudaram o domicílio para enganar o paulista.
6: Nós temos duas forasteiras que não têm nada a ver com o nosso estado, nada. Foram expulsas dos seus estados porque ninguém as quer mais, tanto no Mato Grosso do Sul quanto no Acre, e vieram aqui enganar paulista, nunca fizeram nada por São Paulo, ao contrário, fizeram muita coisa contra, nós vamos expor aqui durante o debate. Mas pior do que isso, nós temos esse centrão, que apoia o PT, se disfarça agora de direita, finge que é 22...
2: A ex-ministra Marina Silva da Rede respondeu argumentando por que é candidata por São Paulo.
7: Eu não finjo que eu sou paulista, não fico decorando um monte de coisa para fingir que eu sou paulista. Eu tenho orgulho do meu estado de origem, mas tenho orgulho também de ter sido salva por 3 vezes pelo estado de São Paulo. E é por isso que eu sou candidata aqui, porque eu sei que tenho uma contribuição para dar. São Paulo é o estado que reúne as melhores condições para um novo ciclo de prosperidade.
0: As concessões à iniciativa privada também entraram em pauta. O assunto foi trazido à tona pela ex-vereadora Soninha Francini, do Cidadania, que se mostrou favorável ao modelo. Ela sustentou que, depois do fim desses contratos, o patrimônio público volta a ser administrado pelo Estado com valor maior.
7: ao final do período de concessão de um trabalho muito bem feito, você ainda tem um valor agregado àquilo que já era patrimônio público, que foi, que recebeu investimentos, que foi operado e que quando retorna para ser totalmente patrimônio público outra vez, ou enfim, para ser feita uma nova concessão, vem com todo esse, esse valor que lhe foi adicionado e que não precisou do recurso do orçamento público.
0: E anota aí, eleições estão marcadas para daqui a pouco. É no dia 4 de outubro que a gente tem o primeiro turno aqui em São Paulo. São duas vagas para o Senado. Os dois candidatos mais votados garantem mandatos de 4 anos.
2: E só destacar rapidamente, eu falava sobre isso no finalzinho daqueles primeiros 25 minutos do programa, quando a gente está só para o YouTube, só para a Fest TV, enquanto estiver rolando o horário político. Foi um debate interessante. Quando você tem um debate presidencial, há um esquema de segurança muito forte, principalmente se você tem o atual presidente da República envolvido e tentando a reeleição. E, eventualmente, outras autoridades que também nos meses anteriores ocuparam cargos de muito prestígio. Enfim, não que os candidatos de ontem não tenham ocupado cargos de prestígio, muito pelo contrário. A gente citou aqui, inclusive, vários ex-ministros, ex-secretários e tudo mais. Mas ontem foi um outro ambiente. Quem acompanha a gente com imagens consegue ver que atrás do apresentador aqui que fica operando a mesa de som, que é onde eu tô, há um hall ali, um saguão. E os candidatos iam chegando e não iam para camarote, não iam para lugar isolado, eles ficavam aqui. E eu estava sentado no pré-debate que a gente apresentou, 2 horas antes do debate, no lugar da Larissa. A Michele Trombelli estava aqui apresentando, eu estava no lugar da Larissa, então eu conseguia ver tudo que acontecia atrás da Michele e ia narrando. Aliás, foi uma transmissão especial só para quem estava na Fest TV e para quem estava no YouTube, e dá para voltar lá no YouTube. Voltar não, né? Caçar ali o pré-debate e assistir, porque foi muito legal. E a gente via coisas que a gente não vê nos outros debates. Então, por exemplo, a Marina Silva, que foi ministra do Meio Ambiente, em determinado momento gravando um vídeo. Não me lembro se era um vídeo para as redes sociais ou se era para entrevista. E o Ricardo Salles, que também foi ministro do Meio Ambiente, meio que ali. E eu percebi, às vezes, que alguém vinha conversar com o Ricardo Salles, ele

0: dava atenção pra pessoa, mas ele virava na sequência porque ele queria ouvir
1: de
0: o que
1: olho
0: a Marina
1: na Marina
0: tava falando. Então essa foi uma questão. E a gente ficava sempre olhando como é que os candidatos vão se relacionar entre eles ali. Um podia chegar no outro pra conversar. Então, em determinado momento, as três mulheres, a Soninha, a Simone e a Marina, se reuniram, começaram a se abraçar e a tirar fotos. Daí a pouco o André do Prado tava bem pertinho aqui do vidro. Mas de repente a Soninha bateu ali nas costas dele, delicadamente, né? Uhum. E ele meio que virou assustado. Quem tá me cutucando? E aí viu que era a Soninha, se abraçou e ficaram ali conversando um tempão. Então, assim, coisas diferentes.
1: Um
0: clima leve, um clima relativamente leve, com essa questão diferente, com essa questão de todos eles estarem aqui. Obviamente que nos outros debates os candidatos também podem eventualmente se encontrar em algum momento, mas aqui eles estavam expostos, tendo que ser civilizados, e foram.
1: Cordiais.
0: Depois, exatamente. Então foi muito interessante, foi uma experiência diferente, vale a pena depois, quem quiser saber mais, não só acompanhar novamente o debate, mas também acompanhar esse pré-debate que rolou na Fest TV e no YouTube.
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7: O câncer de ovário não envolve apenas o tratamento da doença. O apoio e a troca de informações também podem ajudar pacientes e familiares a enfrentar o diagnóstico e as diferentes etapas do cuidado. Andréa Gadelha, médica vice-líder do Centro de Referência em Tumores Ginecológicos OC Camargo e presidente do Grupo Brasileiro de Tumores Ginecológicos EVA, define esses grupos com uma única palavra.
8: É pertencimento. A pessoa, ali você encontra um colo, né? Alguém que passou por algo parecido com o que você passa. E fora toda essa questão de acolhimento, de pertencimento, esse movimento que hoje, felizmente, as associações de pacientes vem crescendo no Brasil, isso é importantíssimo para a mudança de política pública, porque você tem mais pessoas gabaritadas e ali com conhecimentos, e é isso, a informação gera ação.
7: Acompanhe mais essa conversa no YouTube da Band News FM.
9: Doutora Andréa Gadelha, CRM 84947.
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0: O tribunal da internet é implacável.
1: Nossa, Ferretti, que drama. Eu ia dizer assim, o ouvinte da Band News FM é muito atento.
0: Eles são muito atentos.
1: Não
0: eles
1: deixa
0: são muito
1: nada
0: atentos.
1: Passar, mas o Ferretti resolveu dar um clima mais tenso. Não, gente, falei agora há pouco que o mandato pro Senado Federal era de 4 anos. São 8 anos, como muito bem os nossos ouvintes escreveram pra cá, me corrigiram. Eu li 8 anos e falei 4.
0: Eu sou testemunha, tá escrito 8 no texto e mesmo que não tivesse escrito, a Larissa Biscay obviamente sabe, mas na hora ali a gente acaba,
1: mas o tribunal
0: às vezes,
1: da internet,
0: o tribunal da internet não perdoa.
1: Faço meu apelo, eu assumo meu erro, tá? Demonstro aqui intenção de arrependimento.
0: O tribunal da internet não cancela a sessão, o tribunal da internet
1: O tribunal da internet nunca ia cancelar uma sessão.

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1: 1h35, tem mais informação sobre essa tarde de trânsito complicado em São Paulo. Fala, Débora Mendonça.
2: De olho no corredor norte-sul, congestionado agora na passagem pelo Ibirapuera, e vale destacar que a altura do viaduto General Marcondes Salgado é um trecho muito sujeito a alagamentos. Então esteja atento e já

0: de preferência escolhendo outros caminhos. Agora temos ali o excesso de veículos no sentido do aeroporto, parando justamente a passagem pelo parque, do emboque do túnel Ayrton Senna, até a altura da Borges Lagoa, e para quem vai no sentido centro, essa fila bem maior, começando já na altura do viaduto 11 de junho, ali junto a Indianópolis, e direto até o Tutóia. Caminho melhor no sentido do parque, Vale Ibirapuera, sentido bairro Ibirapuera, bem ruim também, e a Indianópolis funcionando bem agora nos dois sentidos. Jabaquara, Domingos de Moraes também são boas opções. 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
5: Tem ouvinte recebendo alerta da Defesa Civil, foi o Edson que mandou mensagem pra cá, ele que fala, deixa eu entender da onde, fala de São Paulo, ó, fala da região do Sumaré, zona oeste de São Paulo. Aí ele manda um print sobre o alerta, Defesa Civil, chuva na região, se deslocando, tudo mais, e daí ele falou assim, olha, só que o alerta chegou depois da tempestade, mais de uma hora depois da chuva. E aí fica complicado, né? Porque a gente precisa do alerta para que as pessoas consigam se organizar, consigam se proteger e tudo mais.
6: Ah, ele, só, desculpa, Lari, rapidinho, diga. Que eu estava carregando aqui o print que ele mandou. É, ele fala em, agora deu para ver o print do alerta, Paulínia, Sumaré, Americana. Então é a cidade de Sumaré, Sumaré. Que no texto ele colocou Sumaré, mas ele mandou a imagem junto, a imagem só abriu depois.
5: São tempos difíceis para quem não é de São Paulo. Gente, ele é da cidade de Sumaré, não do bairro do Sumaré. Então, aparentemente, no interior do estado, o alerta da Defesa Civil chegou depois do temporal. E não na cidade de São Paulo, apesar de ter chovido muito hoje na capital paulista.
6: Larissa Biscaia tá precisando de férias.
5: Tá chegando, tá chegando.
6: Segunda?
5: Segunda-feira. Caramba. Mas tem o plantão do fim de semana ainda pela frente. É.
6: Agora 1:40.
5: Oi, oi! Aqui é a Larissa Biscaia, passando para te convidar para acompanhar o Band News no meio do dia.

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12: Pensa Brasil, aqui no Band News no meio do dia. Fernando Schiller conversa conosco sempre às segundas e quintas, e nos últimos dias, com a confusão em Brasília, o Schiller está sendo acionado a todo momento. Mas é o seguinte, Schiller, eu nem sei mais o que te perguntar. Agora a gente pergunta assim, tá? E as últimas do Fachin, as últimas do Moraes, do Mendonça, enfim, o que a gente tem para hoje, Schiller? Boa tarde.
13: Tudo bem, Ferretti? Tudo bem, Larissa? Olha, não, acho que a grande novidade, na verdade, assim, mais estrutural da semana, a última, né, foram as decisões do ministro Fachin. É, e o ministro Fachin, ele tomou três decisões que eu acho que tem que ser bem analisadas. É, a primeira delas é óbvio, quer dizer, foi a anulação daquelas decisões, das medidas monocráticas, decisões monocráticas, tanto de André Mendonça como do ministro Flávio Dino. Quer dizer, isso, e ali ele tentou mais ou menos uma espécie de empate no jogo, né? Anula a decisão que tirava lá o diretor-geral da Polícia Federal e anulou a decisão que anulava a própria decisão por parte do ministro Flávio Dino. Né? A outra decisão foi a retirada do ministro Alexandre de Moraes do inquérito sobre fake news. Isso tem uma dimensão, eu diria que quase histórica no Brasil, porque o inquérito de fake news pautou a vida brasileira nos últimos anos, não é? E vamos lá, o inquérito sobre fake news, ele começa em 2019, ele começa com um argumento democrático, curiosamente, né, isso é bem da tradição brasileira, uma medida autoritária com um argumento democrático, a gente analisou muitas vezes aqui no programa, serviu para censurar, serviu para prender, serviu para julgamentos fora da instância devida, serviu para ferir imunidade parlamentar, serviu pra, até para ferir o sigilo de fonte. E na última, no seu último gesto para atacar na prática, né, para pedir investigação, enfim, contra um colega da própria Suprema Corte. Né? E serviu também para calar muita gente que criticava o próprio ministro. Então serviu para um monte de coisa. Acho que a gente começa a encerrar um capítulo, certo? E acho que o que o país precisa cobrar, a mídia, o país, a sociedade, etc., é o fim do inquérito. Não é só a saída do ministro Alexandre de Moraes, é o fim do inquérito sobre fake news. Está na mão do ministro Fachin. Isso, vamos lá, vamos imaginar que, vamos ser um pouquinho otimistas aqui, né, Larissa e Ferretti, que essas coisas vão andar.

0: Agora, a decisão talvez mais importante de curto, médio prazo, é a convocação dessa sessão pública. Isso foi pedido pelos ex-presidentes do Supremo, 10 ex-presidentes, 13 ex-ministros, sugerindo exatamente sessão pública, só que eles pediram uma coisinha a mais, e aqui eu encerro, mas eu queria dizer, eles pediram uma coisa a mais naquela carta, que é muito significativa, que é a sessão pública para deliberar uma rigorosa apuração. Não é para fazer sessão pública na terça-feira para não investigar nada. Então, eu acho que o Brasil deveria, na terça-feira, isso vale para a gente que trabalha na mídia, quem comenta, mas para quem é o cidadão, de maneira geral, acompanhar essa sessão do Supremo Tribunal Federal para a gente conhecer exatamente qual será a posição de cada ministro sobre isso. Porque se o Brasil empurrar para baixo no tapete, não investigar as coisas que aconteceram, eu não estou falando em punir, prender ninguém, não estou falando nada disso, estou dizendo investigar essas questões, aí sim, eu acho que a gente entra num grande problema de credibilidade até da nossa Suprema Corte.
1: A gente vai tentar retomar o contato com o Fernando Schiller. Ele está ouvindo a gente?
0: Oi, Clarice, estou ouvindo.
1: Schiller, perdão.
2: Ficou estranho o som
1: ficou
2: aqui,
1: Schiller. Ficou estranho o som aqui para a gente.
0: Não, estamos ouvindo sim. Não, eu estava falando apenas que eu acho que terça-feira é um dia fundamental para o país. Quer dizer, quando vai ter essa sessão das decisões do ministro Fachin, não tenho dúvida que essa é a que mais tem impacto de médio prazo. Porque pela primeira vez a gente vai tomar uma decisão, eu diria que é histórica, isso nunca aconteceu na história republicana, quer dizer, o Supremo autorizar uma investigação em relação a um membro da Suprema. Se isso acontecer, na minha visão, a gente avança no sentido de ser uma república. Porque a república se caracteriza exatamente porque ninguém é intocável, todos podem ser investigados. Usando a expressão americana, todos são accountable, ou seja, então podem ser responsabilizados, não é? Mas se nada é investigado, a credibilidade do Supremo vai escorregando. Então, acho que são decisões muito importantes. O ministro Fachin foi muito criticado por não ter força, por estar vacilando, por não decidir o que tinha que decidir. Pode se discordar, pode se concordar, mas ele tomou três posições bastante duras, não é? Na minha visão, na linha correta. Você pode questionar aqui e ali, mas na linha correta que tem que fazer. Tomara que não pare por aqui, né? Mas a gente vai acompanhando.
2: Fernando Schiller, sempre às segundas e quintas aqui no Band News, no meio do dia. Schiller, obrigado, bom trabalho, até segunda. Ou antes, se pintar alguma novidade.
0: Vamos lá, vamos trabalhar. Como se diz lá no Sul, prende o grito aí, vamos lá.
2: Valeu, Schiller.
0: Abraço.
2: Um abraço. Agora, 1:48.
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7: Eu sou o Sérgio Weib e está começando agora o Minuto do Empreendedor, apresentado pelo banco BTG Pactual Empresas, que tem entre os seus propósitos ajudar você, empresário e empreendedor, a alcançar o sucesso. Comigo, André Guilmon, CEO da Brasil Agro. André, quais valores e atributos você recomenda aos jovens empresários e empreendedores para que eles alcancem o sucesso?
8: Tem que começar com uma pitada muito grande de resiliência e humildade. Essa abnegação pela resiliência e pela humildade faz você aprender, faz você se desenvolver. Então é por aí que vocês têm que começar, com resiliência, com humildade de saber dizer, eu não sei, quero aprender e quero me desenvolver. É a fórmula do sucesso.
7: Fórmula que permitiu o sucesso do André Guilmon. 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
1: Agora, 1h50, o deputado federal Mário Frias, do PL de São Paulo, destina duas emendas parlamentares no valor de R$2 milhões ao Instituto Conhecer Brasil. A entidade é de Karina Ferreira da Gama, também dona da produtora responsável pelo filme Dark Horse, aquele que conta sobre a vida do ex-presidente Jair Bolsonaro. A informação consta no relatório tornado público pelo ministro Flávio Dino, do Supremo Tribunal Federal, depois da operação feita hoje pela Polícia Federal, Operação Make Up. Mário Frias foi um dos alvos, conforme a decisão. A produtora do filme movimentou, entre 10 de novembro e 30 de dezembro do ano passado, mais de R$19 milhões. Nesse período, a empresa recebeu recursos de diferentes remetentes, incluindo transferências do deputado federal Mário Frias. Conforme o relatório, a movimentação chamou a atenção da Polícia Federal porque ocorreu, em parte, durante o período de gravação do filme, que tem como produtor executivo o deputado federal Mário Frias.
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2: Agora 1h52, gente, em menos de 24 horas já tem carro na pista de novo, hein? Domingo a gente acompanhou aqui na Band News FM uma vitória histórica do Kimi Antonelli, piloto italiano de apenas 20 anos, vencendo pela primeira vez em Monza, na Itália. O país foi à loucura. E amanhã às 8h30 tem o primeiro treino livre para o Grande Prêmio da Espanha, sem domingo de folga entre uma corrida e outra. Neste mês de setembro na Fórmula 1, primeiro treino livre amanhã às 8h30, segundo treino livre ao meio-dia, o terceiro treino livre será no sábado de manhã às 7h30, a classificação será no sábado às 11 da manhã. O Grande Prêmio da Espanha de Fórmula 1 será no domingo às 10 da manhã, com transmissão da Band News FM. O Kimi Antonelli, que eu citei, tá voando, tá liderando o Mundial de Pilotos com 267 pontos, já deixou o segundo colocado, que é o companheiro de equipe dele, o George Russell, bem para trás, são 66 pontos de vantagem. O Antonelli muito perto de se tornar, repito, aos 20 anos, o campeão da Fórmula 1 mais jovem da história.

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1: 1:53, falamos muito sobre problemas na cidade de São Paulo, tem problemas também em estradas ou na estrada. Fala sobre imigrantes, Débora Mendonça.
2: A Rodovia dos Imigrantes tem 2 quilômetros de congestionamento no seu início sentido litoral, reflexo do acesso aos centros de convenções que está do outro lado da pista, no quilômetro 11 do sentido São Paulo. Congestionado também o viaduto Matheus Torlone, viaduto justamente para esse retorno, né, para cruzar a Rodovia dos Imigrantes. E congestionado também o entorno do terminal Jabaquara, e pelo viaduto também o motorista passa em direção ao centro de convenções. Se aproximar pelo Engenheiro Armando de Arruda Pereira não é o problema, está bem melhor que imigrantes, aí paciência somente no viaduto. 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
3: E aí, gente, chuva causando alguns transtornos. Mandei uma foto pro pessoal da live que um dos nossos ouvintes, perdi o nome dele aqui, mas mandou pra gente da Regis Bittencourt. Um alagamento bem intenso por lá, dá pra ver. Esse ouvinte tava na altura do quilômetro 287 em Itapecerica da Serra, na Grande São Paulo, no sentido capital. Pela foto, parece que a pista tá um pouco tomada por lama, né?
1: Tá com cara de ser aquele barranco que a gente já noticiou aqui. Eu não consigo identificar pela foto, mas região de Itapecerica...
3: 287 o quilômetro.
1: Tem um ponto, a gente vai tentar caçar, mas tem um ponto aí que no verão se tornou crônico. Aí a gente teve um período com menos chuva, né? Mas ali fevereiro e março tava dando BO todo dia.
3: E aí tem mais um registro que a gente passou pra live também do nosso ouvinte Jarbas. Ele que tava ali na estação de metrô da Liberdade e bem alagado.

0: nada por lá, para quem tá tentando entrar ou sair da estação do metrô, bem molhado por lá, a gente sabe que isso aumenta o risco de acidentes, alguém pode tropeçar, não só você fica com a sua roupa molhada, seu calçado molhado, mas pode cair por ali água que não tá sendo escoada ali no, na entrada da estação do metrô da Liberdade. Obrigada, Jarbas, pelas informações. Tem transtorno por causa da chuva aí no teu caminho, na tua região? Manda pra cá, o WhatsApp da Band News tá sempre aberto pra você. É o 11 999 592 100.
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10: Agora 1h58.
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10: Terminou o Band News no meio do dia desta quinta-feira, 10 de setembro de 2026. Atenção, é um convite para que você não perca o programa de amanhã, porque teremos um anúncio de Larissa Biscaia.
0: Um anúncio?
10: Tá? Um anúncio.
0: Fazer... Não é um pronunciamento, né?
10: E nem vai ser desmarcado, né?
0: Não, não vai ser desmarcado.
10: Então, tá bom.
0: Nem o pronunciamento, nem o conteúdo dele, eu espero.
10: Amanhã tem anúncio de Larissa Biscaia, hein, gente? Valeu você que nos acompanhou pelas próximas 2 horas, ou mesmo que tenha nos acompanhado por um trechinho do programa, amanhã a gente volta ao meio-dia. Valeu, Lari.
0: Valeu, até amanhã, Ferrete.
10: E é verdade o negócio do anúncio, viu?
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0: Boa tarde, meu. Amores, na tem metas no ar. Como vão vocês? Como vai você? Isso é na cadência do samba Ataúfo Alves. Acho que ele tem parceiro, mas não lembro quem seja. Esse é o grande Ataúfo Alves. Como vai você, Michele Trombelli?
1: Eu vou bem, achei que você ia levantar. Você já tava aí, todo na ginga, tá? Falei, vai levantar. Vai
0: levantar. Hoje eu dancei romanticamente.
1: Isso,
0: tirei sacão. Tirei meu amor pra dançar.
1: Meio a rocha, né? Meio a rocha, essa mãozinha aqui assim e tal.
0: Não. Você sempre julgando a minha dança, mas tudo bem.
1: Não, você arrasa. Nosso dançarino preferido. Boa tarde pra vocês. Essa música tá no clima, viu? Tá no clima, escolhida por Ivan Brandão aqui em São Paulo. Que dia, senhores, que dia. Boa tarde, Ivan Brandão. Você tá de boa?
2: É todo mundo que me fala boa tarde, eu respondo assim. Mas aí, agora meu dia melhora. Mandei uma foto aí, não sei se tá na live, porque hoje o Edson Fachin cancelou mais uma vez a sessão do Supremo. Aí eu tentei, você ouvinte, telespectador, tentei cancelar hoje também, eu tenho método pra todo mundo ir pra casa mais cedo. Falei assim pra Michelle, ó, tá com cara de chuva aqui em Brasília, então talvez eu não vá poder participar. E a foto realmente mostra, não sei se a gente vai conseguir pôr a tempo,
1: enquanto a gente tá colocando a foto no jeito, eu vou pedir, se a gente tiver na live... Ih, o pessoal falou que não recebeu, vou encaminhar aqui. Coloca pra gente a imagem aqui da Marginal do Rio Pinheiros, pros ouvintes, espectadores. Olha a situação da cidade de São Paulo, tá? Aquela chuva, frio. E não é chuvinha, não, é temporal mesmo, de manhã. Um horror, assim, aquele dia muito, muito preguiçoso.
2: Mas o trânsito tá bom ali, né?
1: É, a Marginal
2: do Jaguaré é ali, né?
1: Tá bom, né? Também, né?
2: É isso mesmo.
1: É a região ali da Raio Olímpica. Enquanto... da USP, ali, é a câmera que fica na
2: conheço,
1: gigante do Vila Lobos ali, Zona Oeste.
0: Então, enquanto a gente espera a imagem do Ivan Brandão, fazer uma observação importante.
2: Não, é só uma fotinha singela, quando tiver.
0: Mas é importante, queremos a foto das suas dificuldades aí climáticas. A gente sabe, a gente imagina como estará o céu em Brasília agora. Mas o meu ponto é o seguinte, o Ivan falou, brincando, obviamente, que tentou, à luz do que fez Edson Fachin com a sessão extraordinária de hoje do Supremo, e ontem também a sessão ordinária cancelada, tendo o Edson Fachin cancelado de hoje também, extraordinária, Ivan falou, tentei cancelar aqui o T-Método, tem uma diferença muito grande. Por quê Edson Fachin cancelou a sessão? Porque os ministros do Supremo não podem se reunir. Porque, a rigor, eles se odeiam, todos se odeiam. Os que se gostam fingem que se gostam. Tem rabos presos uns com os outros. Um sabe o que o outro fez e faz, certo? Se odeiam, todos ali se odeiam. E não chegou a um ponto em que o Supremo Tribunal Federal do Brasil não pode se reunir. Eles só se reunirão agora, o plenário do Supremo Tribunal Federal, e isso é muito grave e triste, mas esculachante também, só se reunirão na próxima terça-feira, na sessão esperada, como um evento teatral, porque será um evento teatral, já aviso a vocês, será um evento teatral, com muitas preliminares, pré-atos... e muito dificilmente com o ato principal que você está esperando acontecendo. Eu acho muito... Nunca um ministro do Supremo foi investigado no Brasil. Nunca foi. Nunca. Nunca foi. Nunca. Nunca foi.
1: E olha o céu.
0: Então nós estaríamos apostando que... Nós estaríamos... Enquanto se mostra o céu do Ivan Brandão. Enquanto nós estamos apostando...
2: Que... Olha essa nuvem.
0: Olha o céu de Brasília. Olha que coisa maravilhosa. Linda foto, aliás. Enquanto... Para concluir aqui. Enquanto nós todos esperamos que se abra, e tem de se abrir, deveria se abrir uma investigação contra o

0: Alexandre de Moraes, toda tendência é no sentido contrário, de que investigação não haja, de que isso tudo morra nas atividades ditas preliminares com os gonês da vida, que jamais poderiam se manifestar sobre matéria master no final das contas. Então, a diferença central é a seguinte: nós aqui, eu, Ivan e Michele Trombelli, nós nos amamos, nós gostamos de nos reunir, nós podemos nos reunir, nós produzimos nos reunindo. Eles, os ministros do Supremo, não podem se reunir, eles só podem se reunir para o barraco teatral.
1: Justo.
2: E eu não perderei. Não perderemos. Vai ser um negócio.
0: Não perderemos.
2: E não pode, né?
0: Sim,
2: porque
0: sim.
2: A gente estava conversando aqui fora do ar, Michele. É uma sessão, né? Desde que existe a TV Justiça, as sessões são transmitidas. Porque até aventou-se aqui nos bastidores: será que pode ser uma reunião como aquela que foi a do 8 de janeiro e tal? Não, é uma sessão do Supremo.
0: Aquela como foi a do Dias Toffoli, né? Será. Como foi a do Dias Toffoli.
2: Isso.
0: Certo?
2: É,
0: o Dias Toffoli
2: foi uma reunião de
0: aquela solução puxadinha. É uma reunião clandestina. Um deles, inclusive, se gravou a reunião. Depois não quiseram saber quem vazou. É um caso raro em que o Supremo não quis investigar o vazador. O vazamento eles jamais investigam. Uma reunião clandestina. Neste momento, e isso tem a ver com o cancelamento do pronunciamento de Alexandre de Moraes que ele faria hoje. Estou bagunçando todo o roteiro, mas a gente vai destrinchando aos poucos. Tudo isso tem a ver com uma tentativa de, desde as decisões de Fachin de ontem, encontrar uma forma de equilibrar as coisas para que a gente chegue na próxima terça-feira com Alexandre de Moraes blindado. É isso que está em curso agora. E boa tarde a todos com esse bom humor maravilhoso.
3: Encerrou. Aliás, o assunto céu, Ivan? Encerrou o assunto céu?
2: Não, eu acho que o ouvinte concorda comigo que você olha para esse céu e fala...
3: Você não descreveu para quem tá só no rádio, você não descreveu para
2: Não, é um céu azul, porém com nuvens que podem possibilitar uma queda de chuva.
3: Nossa.
0: Sim. Tem duas nuvens branquinhas, duas nuvens pequenininhas, duas nuvens pequenininhas branquinhas e o Ivan Brandão tá vendo chuva nisso aí. É uma forma de observar o céu.
3: Aliás, um ouvinte já falou, o Ivan tá no esquema e mandou aqui um samba. Daqui a pouquinho eu coloco na nossa abertura de hora, se a gente sobreviver até lá.
2: Boa. Queremos. Falando aqui da publicidade, né, dessas sessões, outro dia, só uma nota também rápida. Tava ouvindo uma entrevista do ministro Marco Aurélio Melo e o entrevistador fala assim: mas o senhor não acha que prejudica, né, essa publicidade, né, a TV Justiça, os ministros todos ali e tal? Porque essa é uma discussão que existe, né? Aí o ministro falou assim: olha, não, foi inclusive eu que assinei a sanção da criação da TV Justiça, veio do meu gabinete. Aí o cara, pô, então tá, é melhor não comentar esse assunto com o Marco Aurélio Melo. Mas essa é outra discussão.
0: O Gaiato
2: ministro diria, do STF...
0: O Gaiato diria assim, Ivan Brandão, o Gaiato: se eles fazem isso com transmissão ao vivo, imagina no... imagina sem.
2: Imagina sem. Ministro Flávio Dino avança com as investigações sobre o financiamento do filme Dark Horse, que pretende contar parte da trajetória política do ex-presidente Jair Bolsonaro. A obra está sob investigação por suspeitas de utilizar dinheiro de emendas parlamentares durante o financiamento. Afonso Marangoni já leu as mais de 100 páginas da decisão, caída do sigilo, cumprimento de mandado de busca e apreensão em São Paulo, aqui em Brasília. E aí, Afonso, a gente entende aquele recado ou aquela parte da decisão do Dino... que depois foi sustada, né, pelo ministro Edson Fachin, em que ele manda voltar ao cargo o Andrei Rodrigues, diretor da Polícia Federal, porque tem uma parte ali daquela decisão que ele fala que a decisão do Mendonça de afastar o Andrei Rodrigues prejudicaria investigações sob a relatoria do Dino. E muito embora a operação tenha sido deflagrada hoje, dia 10, ela já estava autorizada há alguns dias. E aí a gente consegue entender, ligar alguns pontos aí daquela decisão com a decisão de hoje, com a queda do sigilo. Né? Não atrapalhou.
0: Não atrapalhou
2: nada. Polícia Federal na rua, 49 mandados, Afonso Marangoni.
4: Pois é, boa tarde, Ivan, Andreasa, Michele, todo mundo que nos acompanha aqui na Band News FM. Essa decisão, então, do ministro Flávio Dino tem sim a relação, porque lá, né, ontem ele cita justamente essa apuração do Dark Horse, dizendo, né, que a decisão do André Mendonça poderia atrapalhar andamentos de investigações como esta. Então, hoje de manhã, os agentes já estavam na rua para cumprir essas medidas autorizadas pelo ministro do Supremo Tribunal Federal. E os dois principais alvos são o deputado federal Mário Frias, do PL, do Rio de Janeiro, Janeiro, que já foi, né, secretário de Cultura do governo Bolsonaro e também

0: Karina Ferreira da Gama. Ela é dona, né, da produtora Dark, da produtora Go Up, que fez o filme Dark Horse, e também de outros institutos que ela preside. E aí o que a Polícia Federal está rastreando é justamente a destinação de 2 milhões de reais de emendas parlamentares de Mário Frias para um desses institutos chamado Conhecer Brasil. E aí teve até o apoio da Controladoria Geral da União, e eles rastreando viram que o valor foi destinado para coisas que na prática não foram executadas, que não há garantia de que o recurso público foi alocado da forma devida. Aí tem uma coincidência que está anotada aqui na decisão do ministro Flávio Dino, de que os recursos foram usados por Karina da Gama justamente na época em que o filme que conta a história do ex-presidente Jair Bolsonaro estava sendo gravado aqui no Brasil. E aí tem despesas, né, de Karina da Gama contratando ali hotéis de luxos e outras produtoras. Então é neste sentido que a Polícia Federal vê sim uma conexão, pelo menos em tese, né, de ligação do filme Dark Horse com essa destinação de emendas parlamentares. Isso tudo é importante porque o que faz o ministro Flávio Dino relatar esses casos é justamente o uso de emendas, já que no caso mais amplo, né, do Dark Horse, da destinação do dinheiro do Daniel Vorcaro, aí neste caso o relator é o ministro André Mendonça.
1: O Afonso Marangoni. Afonso Marangoni reportando tudo. Eu tava aqui, são 150 páginas, né, Ivan Brandão? Mandaram lá no nosso grupo aqui um bastidor. Afonso vai gostar dessa também. Mandaram lá no nosso grupo um monte de decisão acumulada para ler. Aí mandaram uma do Flávio Dino, 150 páginas. Ontem eu conversava aqui com o Ivan Brandão, nós conversávamos sobre a qualidade do texto do ministro Flávio Dino. Escreve, que é uma beleza, realmente é verdade. Escreve muito bem, um texto impecável do ministro Flávio Dino. Mas, meu Deus do céu, eu me rebelei e falei, não vou ler. Mas enquanto eu falava não vou ler, eu já estava lendo. Para tentar entender, é a nossa obrigação tentar entender a lógica da coisa. E aí tem duas coisas que correm paralelamente. Uma de natureza política, sobre o que eu falei ontem, a constituição de uma relatoria paralela do caso Master por Flávio Dino. É gancho por meio do qual Andrei Rodrigues conseguiu, com esse argumento aludido por Ivan Brandão, o Afonso Marangoni também fez referência, por meio do qual Andrei Rodrigues escolheu o juiz que o restituiria ao cargo. Foi o que aconteceu, criada uma relatoria paralela, uma conexão muito frágil entre as coisas, mas com base nisso, aquilo aconteceu. Isso é uma coisa que não exclui a gravidade do que está em apuração aqui. Em resumo, a gente tem um esquema do que se chama de circularização de dinheiro, tudo mais constante, é assim que funciona, para lavagem de dinheiro. Então, tem emendas parlamentares, essa é a razão porque o inquérito está com Flávio Dino. E aí, emendas parlamentares destinadas, entre outros, por Mário Frias, chegando a instituições, e tem duas instituições específicas citadas aqui, o Instituto Conhecer Brasil e a Academia Nacional de Cultura, ambas administradas, curiosamente, talvez coincidentemente, não se pode chamar de causa e efeito, administradas pela mesma senhora Karina Gama, que é a produtora do filme Dark Horse, da produtora do... chama-se Go Up, a produtora que produz, que é responsável formal pelo filme Dark Horse. Pois bem, dinheiros remetidos para essas instituições, aí começa a circularização, né? Que é aquela prática típica de lavagem de dinheiro. Não quer dizer que seja esse o caso, para começo de conversa, mas os dinheiros chegando via emendas parlamentares, portanto, desde um parlamentar chegando a essas instituições que contratariam empresas, e essas empresas seriam fachadas, prestando serviços inexistentes, contratos fraudulentos, com datas manipuladas. Então, esses dinheiros iriam, portanto, para essas empresas como forma de esquentar o uso desse dinheiro público e voltariam, sob essa lógica de circularização, para a produtora, para o Go Up. É isso, em resumo, tá? Que está sendo investigado aqui, o que significaria existir dinheiro público de emendas parlamentares chegando à produtora do filme Go Up, do filme Dark Horse, a Go Up, e possivelmente chegando até o filme Dark Horse. É isso que está sendo investigado num esquema. A constituição da coisa é bem precária, tá? É a estrutura típica de lavagem de dinheiro, tá? Não chega nem próximo do que o Daniel Vorcaro fazia. Mas é uma lógica parecida de tentativa de movimentar o dinheiro, de circular o dinheiro para fazer com que ele

0: desapareça sendo esquentado dessa maneira. É isso que está em investigação aqui, numa matéria muito importante que não tem a ver com a investigação que está com André Mendonça sobre o filme Dark Horse, no caso Master, aliás, a respeito do que ele ontem homologou a delação do tal mineiro, né? Bom registrar.
1: Bom, o Afonso Marangoni está com a gente ainda, ele travou bem no finalzinho, né? Acho que você já estava concluindo, né, Afonso?
2: É, eu até perguntei pro Ivan, ele falou que a deixa ficou muito bem no ar, que nem pareceu que eu tive uma pequena intercorrência técnica aqui. Só para fechar e passar para vocês, dizer que a gente aguarda, claro, a manifestação ainda dos envolvidos, né, tanto Carina Ferreira da Gama, quanto o deputado Mário Frias, que não falou agora, mas numa ocasião anterior, negou qualquer tipo de irregularidade, disse que jamais passou dinheiro para nenhuma cinebiografia. Tem também uma nota do deputado Cabo Gilberto, ele é líder da oposição aqui na Câmara. E aí ele sai em defesa, né, do Mário Frias e faz duras críticas ao ministro Alexandre de Moraes, dizendo, ao ministro Flávio Dino, dizendo que essa decisão agora vem no momento de eleição e que é preciso respeitar os eleitores de Mário Frias e que isso não deveria ser tratado agora, que toda investigação tem que ser feita, mas também existe um timing das coisas, como ele coloca aqui. E aí tem também na decisão do ministro Flávio Dino, Andreasa, Michele e Ivan, que dois outros deputados, um do Mato Grosso do Sul e um aqui do Distrito Federal, tentaram passar dinheiros para essas empresas aí, entidades de Carina Ferreira da Gama. O dinheiro não foi repassado por questões burocráticas, não deu certo, mas houve esta tentativa. E aí a Polícia Federal anota que isso causa estranhamento, porque parlamentar do DF de Mato Grosso do Sul tem que passar dinheiro para suas bases eleitorais, né? E não emendas que iam chegar lá no estado de São Paulo. Então é mais um elemento também dessa investigação.
1: Valeu, Afonso Marangoni. E aí, enquanto tudo isso corria pela manhã, a gente teve o vai e vem do pronunciamento, né? O ministro Alexandre de Moraes marcou logo no comecinho da manhã um pronunciamento no Supremo Tribunal Federal e aí, menos de uma hora depois, ele cancelou. Ele chegou a chamar a imprensa para prestar ali esclarecimentos, a primeira fala pública dele, desde que as mensagens, aquela troca de mensagens, mais de 50 mensagens com Daniel Vorcaro, vieram à tona. Segundo a assessoria do STF, uma nova data será marcada em um momento oportuno. E aí a nossa apuração da Band em Brasília mostrou que o magistrado prestaria contas do inquérito das fake news. Ele defenderia esse instrumento, que foi aberto há 7 anos, é alvo de vários questionamentos, não só dentro do Supremo, como também fora, pela sociedade civil, pela entidade de advogados. Segundo algumas fontes próximas ao ministro, ele não citaria a relação com Daniel Vorcaro, não faria menção ao ministro André Mendonça, que enviou um pedido de investigação contra Moraes para o plenário. Seria um pronunciamento daqueles de Marte, né? Talvez. E talvez ele tenha desistido justamente para não tirar os holofotes mesmo dessa operação que envolve Dark Horse, né?
0: O ministro Flávio Dino ligou. Tô brincando, eu não tenho essa informação, não. Tá uma provocação. Maledicência. O ministro Flávio Dino ligou para ele e disse: irmão, agora? Hoje? Hoje? Que eu tô brilhando? Certo? Tô brilhando! Vai tirar meu brilho, certo? Imagino que o Gilmar Mendes também deva ter entrado na parada. A turma da bancada, de que faz parte Alexandre de Moraes, terá feito ver ao ministro que só tinha a perder. Na hipótese de que ainda haja o que perder, que só tinha a perder com esse pronunciamento de hoje. Inclusive porque não tem o que explicar. Sobre o inquérito das fake news, não tem o que explicar. Não tem. Vai prestar contas do inquérito das fake news? Vai prestar contas sobre a censura que ordenou? Vai prestar conta sobre censura que ele ordenou? Vai prestar conta sobre a violação ao sigilo da fonte, cláusula pétrea da Constituição? Vai! Tem vários. Eu tenho aqui uma prestação de contas de Alexandre de Moraes sobre o inquérito das fake news e o mal que esse inquérito fez. Não me salvou. Esse inquérito não me salvou. Eu não fui salvo por Alexandre de Moraes nem por inquérito das fake news. Mas muitos prejuízos, inclusive, que ele está pagando agora, Alexandre de Moraes, tá bravo com o André Mendonça, que está muitas vezes usando precedentes. Palavra daqui a pouco não vou poder mais usar, tá ficando insuportável. Precedente que ele, Alexandre de Moraes, criou. Abriu. Então, Não tem como

0: defender. Imagine se defender sobre as mensagens com Daniel Vorcaro. A Polícia Federal identificou Alex formalmente, não é relatório clandestino, não. Relatório formal identificou Alexandre de Moraes como destinatário de mensagem em que Daniel Vorcaro lhe pergunta se deveria fugir do Brasil. Que é isso? Que história, que papo brabo é esse? Então, eu quero só voltar aqui à questão da razão desse pronunciamento, talvez como hipótese de esticar a corda, depois afrouxa a corda para negociar. Tem negociação em curso agora rolando. Edson Fachin, nós vamos falar sobre isso aqui na sequência, Edson Fachin tomou medida dura ontem, contra especificamente Alexandre de Moraes, ele tirou o inquérito das fake news, certo? Há negociação em curso para o que seria, se vai prosperar, eu não sei, há tentativas, para o que seria medida compensatória. E qual é a única medida compensatória agora? Não se pode, não tem instrumento, eu quero deixar bastante claro aqui, não existe instrumento formal para se tirar, por exemplo, o inquérito do master do André Mendonça, não tem como. Lembre do caso Dias Toffoli, citamos mais cedo aqui, o famoso caso Dias Toffoli, relator do Master, sócio de Daniel Vorcaro, que era objeto da investigação, e para tirar o Dias Toffoli daquela relatoria, tiveram que fazer uma reunião clandestina para negociar um acordo em que violaram o princípio do juiz natural sem suspeição. É uma forma de declarar a suspeição do ministro, essa é a forma. Não fizeram isso com Dias Toffoli naquela situação em que ele era absolutamente suspeito? Não teria o que fazer agora. Então, essa forma compensatória, tirar os inquéritos de Mendonça, seria um autoritarismo a que eles não chegaram ainda, que o Supremo não chegou. A negociação sendo, talvez, porque eu realmente diante... Quando eu soube ontem que o inquérito das fake news fora tirado autoritariamente também, tá? Da mesma forma como foi criado autoritariamente, foi tirado autoritariamente. Com aquela doçura do Fachin, mas autoritariamente. Quando eu vi a notícia e fui ler a decisão, Eu falei, caramba, Alexandre de Moraes vai reagir. Aí veio a marcação do pronunciamento. Vai reagir. E Flávio Dino mordendo, né? Que Flávio Dino é Alexandre de Moraes também. Vai reagir. Cancela o pronunciamento. Eu fico com a luz da experiência de estudar essa rapaziada, eu fico com a expectativa de que tem uma negociação em curso que passaria para que finalmente na próxima terça-feira, no dia 15, não houvesse a deliberação finalmente. Se matasse esse assunto antes, não havendo a deliberação sobre se Alexandre de Moraes seria ou não investigado. Eu acho que é isso que a gente caminha para acontecer. Porque senão, Alexandre de Moraes estaria reagindo. A reação dele, se não tivesse um acordo em gestação, e aqui eu estou conjecturando mesmo, tá? Mas à luz da experiência, da leitura do cenário, se não tivesse uma possibilidade de acordo, ele estaria reagindo. Como não reage, tem Flávio Dino, certo? Agindo. Mas como não reage especificamente, como não veio ainda, talvez seja um indicativo de que trabalha-se para uma blindagem.
1: Bom, o presidente do STF, Edson Fachin, né? Só para amarrar aí esse assunto e a gente poder seguir para o local antes das 12h30, que beleza. Fecha o microfone do Andreasa. Tirou do ministro... do ministro Alexandre de Moraes, a relatoria do inquérito das fake news, né, controlado por ele aí por mais de 7 anos, o Andreasa estava falando sobre isso, não anulou as decisões tomadas até aqui no processo, pelo contrário, referendou, o magistrado também suspendeu as decisões conflitantes ali do André Mendonça e do Flávio Dino em relação ao comando da Polícia Federal, determinou que o plenário decida sobre a investigação contra Alexandre, que foi pedida pelo André Mendonça. Essa reunião será na próxima terça-feira, dia 15 de setembro, às 10 da manhã. Embora as sessões no plenário sejam transmitidas ao vivo, a gente abriu falando sobre isso também, o jornal hoje, não há obrigatoriedade no regimento de que as sessões sejam exibidas, mas repito, seria uma coisa muito fora da curva, muito fora do comum, mas já como se nada fora da curva tivesse acontecendo no país, né? Mas na teoria, uma sessão extraordinária e deve ser transmitida, na teoria. Decisão de Fachin, não consta nenhuma informação sobre isso por enquanto. Então, até lá, está suspenso o trâmite da investigação conduzida pelo Mendonça envolvendo Alexandre de Moraes. O presidente Edson Fachin também proibiu qualquer procedimento que trate de potencial apuração contra integrantes da corte e determinou que qualquer medida nesse sentido seja submetida a ele antes de ser tomada.
0: E isso aí, esse último ponto aí, isso é uma manifestação autoritária de Edson Fachin. Não tem nenhuma previsão legal para isso.

0: que ele determine, como determinou, que nenhuma eventual apuração, andamento de que verse sobre investigação de ministro do Supremo ande. E que, havendo qualquer coisa, seja submetida a ele. Isso não existe, não tem regra para isso. Isso é uma matada no peito, na raça e uma centralização. Como, aliás, eu estava procurando aqui, não tem nenhuma regra que disponha sobre o plenário ter de decidir sobre investigação de ministros do Supremo, tá? Então isso aqui é uma criação centralizadora de Edson Fachin a partir de uma outra criação, que é essa ideia de que o plenário tem que decidir. Eu fico procurando onde está isso, na regra, não encontro. Tem na Lei Orgânica da Magistratura, no artigo 33, aquele artigo que diz, localizado, identificado o ministro do Supremo numa investigação, para tudo e remete ao Supremo. Não se pode investigar sem autorização do Supremo. Mas autorização do Supremo, o quê? Onde é que está dito que é o plenário? E assim se vai criando, consagrando normas que não estão em lugar nenhum.
1: É o SPF.
0: Ah, e só uma coisa.
1: Você conhece o SPF?
0: E só uma coisa, desculpa. Lembrando que aqui nessa decisão de Edson Fachin tem uma concentração linda, romântica, salvadora, de poder no presidente do Supremo, certo? Edson Fachin tomou uma série de providências, essas todas, tá? Que a gente aplaude, acha muito bom, tomou inquérito das fake news, tudo maravilhoso, mas ele tem parquíssima fundamentação. Ele cita o regimento interno do Supremo, o artigo 43, que não fala sobre tomar para si o inquérito. Ele mostra, ele dá a forma de instauração, então ele faz uma leitura. E aí, por simetria, tá dado que se a presença do Supremo pode criar um inquérito e delegar para o ministro, como fez o Dias Toffoli com esse inquérito das fake news, delegando a Dias Toffoli, a presidência pode também tomar e, se quiser, encerrar. Então, é uma leitura, é uma criação. Por isso que eu falei, da mesma forma que a criação foi autoritária, com muitos problemas, essa solução de tomar e encaminhar para o seu término também tem um autoritarismo contido aí. Tem pouca base, Edson Fachin, nessa decisão, tá? Para deixar isso bastante claro, para ser justo aqui. Ele tá indo na raça, tá matando no peito. Eu só quero lembrar que, ao concentrar ainda mais poder na presidência do Supremo, me faz lembrar que o próximo presidente do Supremo, tudo mais constante, será o Alexandre de Moraes.
1: Então, é o SSPF, o Supremo Sem Precedentes Federal. E sem precedente, que você tá meio cansado, bodeado dessa palavra, é o novo sustentável ou gratidão. Lembra que saturaram, são palavras que saturaram também pelo
0: gatilho,
1: uso.
0: E agora tá... gatilho, exato. Narrativa, é nova narrativa, precedente. É uma bela palavra, precedente, que pena. Exato. Morreu, morre, aqui jaz.
2: Seu caminho.
1: Ah, o trânsito de São Paulo tem muito precedente, né? Sempre pode piorar um pouquinho. E num dia como hoje, como é que será que tá a situação dessa cidade? Mais cedo tava caótica. E agora, hein, Débora Mendonça? Boa tarde para você.
3: Oi, Michelle. Ótima tarde. Rodovia dos Imigrantes congestionada no sentido litoral por 2 quilômetros. São os dois iniciais, a partir da Avenida dos Bandeirantes. Reflexo de evento do outro lado da pista, no quilômetro 11. Ali no centro de convenções, até o próximo sábado, tem uma feira internacional da indústria de esquadrias, ferragens e componentes, a FESCOA 2026. Então, essa grande movimentação é esperada também nos próximos dias. O acesso, por enquanto, é melhor pelo engenheiro Armando de Arruda Pereira, também a partir da Avenida dos Bandeirantes. O motorista se aproxima do Terminal Jabaquara e aí encara a lentidão no meio do bairro, que é passar pela Avenida Getúlio Vargas e alcançar o viaduto Matheus Torlone, mas bem melhor do que encarar agora o início de Imigrantes. 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
1: É a média de 16 graus agora em São Paulo, umidade relativa do ar lá no máximo, 100%, porque com essa chuva toda, a gente teve aquele temporal no fim da manhã, a cidade entrou em estado de atenção por cerca de uma hora, mas por volta de meio dia 15, esse estado de atenção foi terminado aqui na cidade, por enquanto, sem pontos de alagamento. Se você viu uma situação diferente dessa aí no seu caminho, manda mensagem para cá, participa com a gente. Para não falar que não tem nenhum alagamento, você já ainda registra um aqui do finalzinho da manhã, na marginal do Rio Tietê, ali na altura da ponte Atílio Fontana, para quem vai em direção a Castelo Branco. E também ali na rua Sumidouro, na marginal.

0: do Rio Pinheiros.
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7: Ocorrência na Rubem Berta, bem no início, no sentido de Congonhas, congestionando a 23 de maio desde o viaduto Beneficência Portuguesa. Vale pegar vias alternativas, seguindo, por exemplo, pela Maestro Cartim, vale a Brigadeiro Luiz Antônio, apesar de não ser um caminho todo livre, mas para quem já está no congestionamento, acessa Pedro Álvares Cabral no sentido da Brasil, contorna o Monumento às Bandeiras e volta pela Pedro Álvares Cabral. 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

Está começando agora a coluna Giro Business. O tema da semana, o setor da tecnologia. E na minha companhia, diretor-geral da Intel América Latina, João Bortoni. Bortoni, que bom te ter aqui no Giro Business, pela expressão da Intel, e juntos promovermos conhecimento às pessoas que nos acompanham. Bortoni, existe uma grande demanda global por processadores. Isso é nítido e está na imprensa, a gente pode perceber e acompanhar. Uma demanda que não corresponde com a oferta. Carros elétricos, computadores, celulares, indústria e muito mais. E aí existe então uma descompensação de mercado, fazendo com que os processadores custem mais caro. Como o mercado pretende promover o equilíbrio para que então este valor agregado não chegue ao consumidor da forma como já vem?

0: chega.
1: É, o processador ele é apenas mais um elemento dentro dessa indústria. Então, quando a gente olha o custo que tem subido de computadores, não é só pelo processador, você tem a memória e outros elementos. Mas fato é que a gente está com uma demanda muito aquecida, até pelos pontos que você disse. São mais dispositivos que estão usando esses processadores. É, fazer uma fábrica custa caro e demora muito tempo. A Intel vem trabalhando bastante para aumentar sua capacidade de produção, mas a gente vê nos próximos anos ainda uma demanda muito aquecida.
0: E como o mercado que demanda, que contrata, vem reagindo com relação aos aumentos, e esses aumentos de fato já estão sendo aí repassados para os consumidores, obviamente inibindo, quem sabe, a venda e o consumo dos bens.
1: É, dependendo do setor você vê realmente uma reação, né? Mas tem muitos negócios que ainda precisam investir em tecnologia e não podem esperar. Então, a gente tem visto ainda muitos clientes investindo para continuar se modernizando, porque é necessário, não tem como fugir disso.
0: Bortoni, comigo, na companhia aqui no Giro Business, promovendo os bastidores do setor da tecnologia, e hoje um ponto presente, atual e muito relevante, que é a maior demanda por processadores mediante a oferta. E a gente segue aqui durante toda a semana.
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7: Estamos de volta, meus amores. Tem método na Band News FM. Eu, Carlos Andrade, no Rio de Janeiro, Michel Trombelli em São Paulo, Ivan Brandão com um belíssimo céu azul no glorioso Distrito Federal. Em São Paulo chove uma barbaridade, no Rio também chove um pouquinho, mas como a cidade é entupida, alaga tudo, vira um grande esgoto o Rio de Janeiro, está em grande fase. A cidade do Rio de Janeiro. Barbaridade. Muito bem. O ex-banqueiro Daniel Vorcaro teria revelado detalhes sobre o recebimento de propina pelo ex-prefeito ACM Neto e o presidente do União Brasil, Antônio Rueda. Eu falando aqui do Rio de Janeiro. O Antônio, eu não vou fazer comentário não, porque está no período eleitoral, né? Mas o Antônio Rueda é candidato a deputado. Ele não tem nada a ver com o Rio de Janeiro, não é daqui. Mas deputado, candidato a deputado federal no Rio de Janeiro. Barbaridade. David Cardoso tem informações pra gente.
8: Boa tarde, pessoal. Isso mesmo. O banqueiro Daniel Vorcaro acusa o ex-prefeito de Salvador, ACM Neto, e o presidente nacional do União Brasil, Antônio Rueda, de receberem comissões de 10% sobre investimentos de institutos de previdência no Banco Master. Segundo reportagem do jornalista César Feitosa, do UOL, a informação consta de uma proposta de delação que foi rejeitada pela Polícia Federal e pela Procuradoria-Geral da República. Vorcaro afirma que os dois políticos teriam ajudado o banco a captar cerca de 2 bilhões de reais de institutos de previdência no Rio de Janeiro Amapá e Amazonas, além de SEDAI. A Semineto nega as acusações em uma coletiva realizada na manhã de hoje. Ele disse que não foi procurado pelas autoridades. Vamos ouvir agora.
9: É, a gente está com um probleminha no áudio aqui, David. É, segue com a informação e a gente vê se a gente consegue recuperar o áudio até você finalizar, por favor.
8: Sim, na coletiva a Semineto falou que a situação ela vai ser investigada. Essa investigação ela também apontou pagamentos a empresas ligadas à Rueda e à Semineto, mas os valores não comprovam por si só o pagamento das supostas comissões. Rueda nega qualquer irregularidade. Eu volto com vocês.
9: Obrigada pelas informações. A gente realmente não teve tempo hábil aqui de transformar a fala do ACM Neto comentando, então, essas denúncias, né, esse vazamento aí de informação de uma suposta delação que não foi para frente, né, mas que acabou trazendo os nomes dos dois aí. E os funcionários da Caixa Econômica Federal entram em greve por tempo indeterminado a partir de hoje. A paralisação nacional acontece depois de a categoria rejeitar a proposta de renovação do acordo coletivo de trabalho. A Caixa informou que mantém o diálogo aberto com as entidades representativas dos empregados e que retomou as negociações com o objetivo de chegar a um entendimento que contemple os interesses das partes. A administração do banco disse que os serviços online seguem funcionando.
10: É, no caso do Banco do Brasil também, né? Houve a interrupção de alguns serviços aí e tá no radar, a gente vai acompanhar. A Polícia Federal afirma que nenhuma criança brasileira está entre os menores resgatados em operações contra o tráfico de pessoas nos Estados Unidos. 163 crianças e adolescentes foram resgatados na Flórida e a família de Agatha Isabelle, de 6 anos, e Alan Michel, de 4, desaparecidos há 8 meses no Maranhão, acreditava que eles pudessem estar entre os resgatados. A gente falou disso aqui todos os dias durante um bom tempo, né, Michele? Uhum.
9: E você sabe que vira e mexe, algum ouvinte fala, como é que ficou aquela história das crianças desaparecidas em Bacabal? É, e de fato a gente não teve mais notícias, né? Eles ficaram lá um tempão, vários meses buscando, e agora surgiu essa esperança, mas que não se confirmou, né?
10: Pois é, a Polícia Federal disse ainda que recolheu o material genético da família deles, né, dos dois menores. É, inseriam nos dados do sistema de difusão da Interpol para auxiliar na procura pelas crianças, mas por enquanto ainda sem informações.
9: 12h44.
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9: Débora Mendonça, de olho no trânsito aqui em São Paulo. E o que você conta pra gente, Débora?
11: Caminho bem complicado agora pela Teodoro Sampaio. É praticamente toda a extensão da via congestionada. Alivia nos metros finais, já trecho do Hospital das Clínicas, para chegar a Doutor Arnaldo. É que a Doutor Arnaldo também não ajuda, tá congestionado demais no sentido da Paulista, da Paulo VI em diante. Então, a alternativa a Doutor Arnaldo é a Oscar Freire. E aí vai pelo Oscar Freire até a Bela Sintra para então seguir em direção a Paulista. 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
3: Aumentando o congestionamento na Avenida Afonso de Sampaio Souza, Zona Leste, via principal de acesso ao Parque do Carmo, a partir da Aricanduva, trânsito agora congestionado já por 1 quilômetro. Tem uma ocorrência no cruzamento com Oswaldo Pucci. A gente tinha informação de obra ali nesse cruzamento. Há pouco ainda a lentidão estava bem equilibrada nos dois sentidos da Afonso, mas agora essa fila muito mais extensa em direção a Itaquera, o sentido bairro, para Harry Dannenberg. Caminho alternativo feito pela Maria Luísa Americano. 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
4: Duas horas e 48 minutos, a gente segue acompanhando também as últimas informações sobre a morte da Larissa Cruz Morata e teve um laudo necroscópico que revelou algumas informações novas. Você deve estar acompanhando aqui na Band News FM esse caso da jovem que foi encontrada dentro de casa com um tiro na cabeça. O marido dela está preso, o caso por enquanto não é tratado como feminicídio. Mas o fato é que ela foi encontrada morta e ela tinha pelo menos 14 hematomas nas mãos, pés, joelhos e pernas. A Larissa Biscay, inclusive, tem acompanhado de perto esse caso e tem aqui mais alguns detalhes rapidamente pra gente, Lari, a respeito desse laudo. O que que diz?
5: Mi, sobre o laudo, foram pelo menos 14 hematomas encontrados nos braços, pernas, mãos dela também, que podem indicar que ela pode ter sofrido uma agressão. Mas o destaque que a gente tem por parte da Polícia Civil é que a Polícia Civil enviou uma nota agora há pouco afirmando que apura a conduta da cunhada da vítima, no caso, a irmã desse policial militar, do Vinícius Costa Silva. Hoje ela foi alvo de um mandado, a cunhada, de busca e apreensão na casa dela e ela não foi encontrada dentro de casa. A suspeita é que ela pode ter algum tipo de envolvimento com esse caso, possivelmente com fraude processual.
4: Para ter tentado ajudar o irmão que está preso temporariamente lá no presídio Romão Gomes.
5: Né? Mas é importante lembrar que esse caso até agora não é investigado como feminicídio. Uhum. Ele ainda está registrado como morte suspeita, apesar da prisão do marido, apesar de ser tratado como suicídio e ela ser destra e o tiro na cabeça dela ter sido feito do lado esquerdo da cabeça.
4: É isso, vamos seguir acompanhando. Obrigada, Lari.
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7: Nosso ouvinte Marlene Fontes escreve perguntando por que o cachorro dela se sacode inteiro depois de uma brincadeira ou de um carinho, mesmo sem não estar molhado. Marlene, nem toda sacudida do cachorro serve para tirar água do pelo. Existe um comportamento chamado shake-off, que é exatamente essa sacudida que começa na cabeça e percorre praticamente o corpo inteiro. Tem uma pesquisa recente que encontrou algo muito interessante. Essas sacudidas aparecem frequentemente justamente quando o cachorro está passando de uma atividade para outra. Ele pode terminar uma brincadeira, levantar depois de ficar deitado, encerrar uma interação com outro cachorro ou com a gente, ou até receber um carinho e aí logo depois ele começa a se sacudir. Durante muito tempo, né, esse comportamento também foi interpretado como maneira de liberar a tensão depois de uma situação de estresse. Isso pode sim acontecer, mas hoje a gente sabe que a gente não deve interpretar toda a sacudida como um sinal de estresse. Depois de um carinho, existe ainda uma explicação muito mais simples. Ele pode estar apenas reacomodando o pelo que você acabou de bagunçar. Então, observe o contexto. Uma sacudida isolada geralmente é um comportamento completamente normal. E é curioso pensar que aquela sacudidinha, que quase sempre passa despercebida, pode marcar para o seu cachorro algo parecido como: bom, acabou isso, agora vamos para uma próxima atividade. Isso sim ficou constatado numa pesquisa comportamental numa revista super confiável. Você tem dúvidas? Mande um e-mail para elbicho@bandnewsfm.com.br ou então no meu Instagram, Manu Karsten. Participe, eu espero você! 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

0: Quinta-feira é dia dele, Dr. Daniel Barros. Hoje um pouquinho mais cedo do que de costume. Marcelo Duó entrará um pouco mais tarde. Dr. Daniel já está com a gente hoje para falar de um assunto. A gente estava conversando fora do ar, eu mandei para o Dr. Daniel, de uma reportagem, um vídeo que está circulando aí, que chama muito a atenção, que é o depoimento de um médico com seus 30 e poucos anos, contando que faz já algum tempo, alguns anos, ele tomava muito Zolpidem para conseguir dormir. Ele tinha uma rotina muito cheia de plantões, muito estresse, muita ansiedade e tal. Tinha dificuldade para conseguir dormir. E aí ele começou a tomar, mas ele aumentando as doses, que é um medicamento justamente para ajudar quem tem insônia. Até que um dia ele simplesmente caiu da janela do 7º andar. E esse depoimento ele é muito marcante porque ele fala que ele não se lembra de absolutamente nada. E sobreviveu, que é quase um milagre, mas com muitas sequelas. Ele perdeu a visão, perdeu movimento da perna, até hoje, né? Trata, faz algumas terapias e tudo mais. E eu acho que essa é uma questão, essa questão da insônia, o uso excessivo de medicamentos, que é uma realidade muito forte já faz alguns anos, né, Dr. Daniel? Não só aqui no Brasil, como em outras partes do mundo. Boa tarde.
1: Pois é, Michele, boa tarde aos ouvintes. De fato, o sono é uma questão, né? Hoje na nossa sociedade, a dificuldade para conciliar o sono, para pegar no sono, para manter o sono, ela é presente muito frequentemente. Muitos ouvintes certamente vão falar que é o caso deles, que tem dificuldade, que tem lutado aí contra diferentes tipos de insônia. Insônia tem vários tipos, mas muitas vezes tem sido uma batalha aí do brasileiro e também das pessoas no mundo todo. E o Zolpidem, embora ele seja um remédio de forma geral segura, como muita gente tem problema com sono, muita gente começou a usar com prescrição. E aí, né, na multidão de pessoas, acaba aparecendo os efeitos colaterais. O Zolpidem ele é um remédio que tem até 35 vezes mais chance de causar sonambulismo do que outros tipos de remédios, outros calmantes, né, aqueles tarja preta. Por quê? Porque os calmantes em geral, os calmantes clássicos, eles diminuem a atividade do cérebro como um todo. Então é como se você pegasse ali o potenciômetro, né, a chave de força do cérebro, diminuísse de forma geral. Então o movimento fica lento, o raciocínio fica lento, o sono aumenta, tudo diminui, né, a atividade geral do cérebro diminui. O Zolpidem não, ele age especificamente sobre a indução do sono mesmo, ele desliga a parte que nos deixa alerta, fazendo com que a gente durma. Só que isso leva a um descompasso. Como ele não desliga tudo, ele não desliga sozinho, né, por conta própria, a liberação do remédio, a parte motora, por exemplo. O nosso sono natural, ele faz com que a gente diminua o nível de consciência e diminua a atividade motora. É por isso que você normalmente não sai andando, né, à noite, quando você sonha que está andando. Isso acontece nos casos de sonambulismo, quando existe um descompasso, né, uma separação entre o desligar da consciência e o desligar da musculatura, por exemplo, e no Zolpidem isso pode acabar acontecendo. Claro que com doses habituais o risco é menor, mas com doses excessivas, como foi o caso desse médico que você comentou, isso acaba aumentando mais de 10 vezes, né, o risco de indução do sonambulismo quando a pessoa usa uma dose exagerada.
0: O doutor,
1: então, é aquilo. Oi.
0: Não, só para tirar uma dúvida em relação à questão das doses, porque o que a gente vê no relato dele e outras pessoas que utilizam esse tipo de medicamento é que simplesmente você vai tomando, chega uma hora que não faz mais efeito, é isso? E aí por isso que a pessoa vai aumentando as doses?
1: Esse é um efeito chamado tolerância, que pode ou não acontecer. Ele pode acontecer com vários medicamentos, o Zolpidem é um deles só. E é isso, a tolerância é quando você precisa de doses maiores para induzir o mesmo efeito. Ele não é a regra no Zolpidem, como ele não é a regra na maioria dos remédios, mas

0: o zolpidem não é um veneno, não é que o ouvinte tem que ficar com medo de tomar, mas se for fazer, tem que ser com acompanhamento, com indicação, com prescrição, porque eventualmente ele pode até ser trocado por outras drogas, mesmo que a pessoa precise, não resolveu a insônia, ela continua precisando de remédio, eventualmente isso pode ser substituído, se for o caso.
1: Então, eu acho que a nossa dica para o fim de semana, com essa chuva e com esse frio aqui em São Paulo, dicas para dormir bem com o Dr. Daniel Barros e que não dependam de medicamento.
0: Olha,
1: Passo.
0: não, mas tem uma dica assim que é um remédio, né, Michele? Eu sempre falo dela. Que é atividade física, assim? É um antes e depois, sabe? É um transformador de vida mesmo, uma atividade física regular. Todo mundo que faz atividade física sabe disso. Ninguém se arrepende de ter ido à academia. Você pode ficar com preguiça, mas você nunca se arrepende de ter ido, porque tudo melhora, de fato, né? Então, a atividade física regular, ela é muito boa. E os exercícios de respiração na hora H, ali, quando você está não conseguindo dormir, também podem ajudar. O exercício de respiração é, basicamente, tem várias técnicas, mas o principal, manter a atenção na respiração. Sente o ar entrando, prende um pouco o ar, sente o ar saindo, prende o ar fora, sente o ar entrando e vai prestando atenção e contando a respiração. Isso pode ajudar também a pegar no sono quem está ali meio que fritando na cama sem conseguir dormir.
1: Tá certo, Andreasa tem uma dica boa também, né, Andreasa? Mas essa é off-label. Eu tenho uma off-label também.
2: Não,
1: Óleo
2: não posso.
1: essencial. Óleo
2: Não
1: essencial de
2: posso.
1: lavanda,
2: Uma
1: pra mim,
2: coluna
1: ajuda muito.
2: séria. Essa é uma coluna séria do produtor, é uma coluna séria. Não, jamais vou dar uma dica
1: Lado
2: informal.
1: B. Uma
2: São
1: dica lado
2: coisas
1: B,
2: lado
1: entendeu?
2: B. É uma coisa que serve para um, não servirá para outro, certo? Eu tô com o
1: Exatamente.
2: doutor. E atividade física, tá? Eu vou à academia todos os dias. Nem que eu vá para ficar 40 minutos, eu vou. E nunca me arrependo. É difícil, a gente sofre para ir. Hoje fui na chuva e tal, mas fui. Faz toda a diferença e, sem dúvida nenhuma, qualifica o nosso sono.
1: Com certeza. Olha, a Dalva,
0: É
1: nossa ouvinte,
0: isso.
1: falando que dorme 4 horas por dia, me sinto péssima, preciso de mais sono, não tomo nada para dormir. Acho que é um mal do século, assim. Acho que muita, muita gente tem essa dificuldade mesmo. E é o que talvez traga, né, uma qualidade de vida para a gente enfrentar a labuta do dia a dia. Você tem que ter uma boa noite de sono, né, para a saúde e o corpo funcionar bem, que senão fica tudo desandado. Tá certo. Obrigada, doutor Daniel, por hoje. Bom fim de semana. Tem mais alguma dica rápida aí para o fim de semana?
0: Olha, muito rápido, eu acabei de ler esse livro aqui, viu? Vou indicar para vocês, chama Zumbido, da editora DBA, Vinícius Portella. Conta uma história fictícia de um Brasil em 2023 que um terço das pessoas no mundo começou a ouvir um zumbido. E os cientistas vão até Ressaquinha, em Minas Gerais, para entender o que está acontecendo. Bem legal o livro, viu? Vale a pena. Zumbido, editora DBA.
1: Bom. Obrigada, bom fim de semana. Cuidado com a chuva.
0: Beijos.
1: Beijos.
0: Valeu.
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4: Ah, tô adorando aqui as dicas dos nossos ouvintes pra conseguir dormir. A Elita falou que ela faz a respiração 4-7-8. Inspira contando 4, segura até 7, expira contando até 8. É isso, a expiração sempre tem que ser maior, né, Elita? Fazer algumas vezes sentada na cama na hora de dormir, pra mim, funciona muito. Aí teve ouvinte falando que a Band News é o antídoto da insônia, que fica ligado com a gente na madrugada. Aí tem também aqui o ouvinte, o Márcio, que falou sobre a melatonina, que eu uso, é bom, é barato. É, tem umas dicas etílicas também aqui, mas aí estamos com muita participação, pessoal. É um assunto que mobiliza bastante aí essa questão da insônia. Obrigada a participação de todo mundo. E, aliás, por falar em participação... Tem essa aqui também, do nosso ouvinte. Fala, ouvinte.
5: Bom dia, Band News. Meu nome é Cláudio, estou na Avenida Jornalista Roberto Marinho. Os semáforos da Roberto Marinho com a Ribeiro do Guavale e com a Guaraiúva estão absolutamente dessincronizados. Quando abre um, fecha o outro. Isso faz com que o trânsito pare nos dois sentidos, quer dizer, não favorece o fluxo em nenhum sentido. A CET precisa revisar e regular a programação desses semáforos, os tempos de verde e a sincronização deles. Roberto Marinho, esquina com Rua Guaraiúva, perto da Ponte Estaiada, esquina com a Ribeiro do Vale, que é o semáforo seguinte. Obrigado, uma boa tarde para todos. Esse problema...
4: Valeu, Cláudio. Ele mandou um outro áudio aqui, mas esse eu não tive tempo de ouvir ainda. Vou ouvir depois, qualquer coisa a gente complementa. E tá aí, um alerta, né? Alô, CT, é um cruzamento super importante, a Roberto Marinho, que serve como alternativa para Bandeirantes. Aliás, teve um ouvinte falando que a Bandeirantes está terrível na região ali do aeroporto de Congonhas. E esse cruzamento ali na região da Guaraiúva e da Ribeiro do Vale, com esses semáforos dessincronizados. Obrigada. 3 e 9.
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0: Imperiana. Meu Deus do céu. Faz muitos anos que a Juvelina morreu. A Juvelina morreu em 96, 97, uma coisa assim, se eu não me engano. Que saudade. Grande Juvelina Pérola Negra. Quem escolheu essa bela canção, hein?
1: Bela sacada da nossa ouvinte Kelly. A gente abriu aqui falando sobre a questão da música, o humor do Ivan Brandão, porque eu vou contar o bastidor, eu mandei pra ele. E aí, Ivan, vai sugerir música hoje? Aí ele falou, não, só se for um, eu tô cansado. Aí até que, né? Depois acabou escolhendo, mandou bem aí na música, mas nesse mood dele. E aí a ouvinte mandou aqui, Ivan tá no esquema de samba da Juvelina Pérola Negra. Fala tu que eu tô cansado.
2: A Juvelina morreu. Vocês nunca me viram mal-humorado.
0: 1998, dia de finados. 2 de novembro de 1998. Morreu a grande Juvelina Pérola Negra. Eu a conheci. Grande figura.

0: depois eu tenho que contar pra vocês aqui o tombo da cadeira que eu levei ontem, tá? É, eu caí da cadeira mesmo. E eu sou muito franco aqui com vocês.
1: Aqui
0: eu caí,
1: no estúdio? Aí no estúdio? Cadeira,
0: não, numa reunião. E a pessoa que nós recebíamos aqui na Band News FM me tirou, levantou do chão. Eu caí de bunda no chão.
1: Ninguém
0: filmou?
1: Com as
0: pernas pro alto. A cadeira... impressionante, não tinha uma câmera, graças a Deus, no Grupo Bandeirantes de Comunicação, várias testemunhas, eu sentei na cadeira e eu me considero em forma razoável, eu sentei na cadeira e a cadeira foi cedendo e eu fui caindo em câmera lenta, e aí quando eu vi, e o Cristiano Pinho do meu lado rindo, não me socorreu, e disse que não podia fazer nada porque ele estava com o joelho machucado, um dos grandes momentos. Sensacional.
1: Você vê, se fosse os seus outros companheiros de programa, Ivan Brandão, Michele Trombelli, entendeu? A gente teria chamado uma galera e ligado o celular, pelo menos, né?
2: Sim.
0: Sim. Não, o que foi incrível é que primeiro eu caí com
2: joelho machucado não impede você de tirar uma foto, não, Cristiano Pinho.
1: Exato.
2: Tá?
0: Sim. Eu caí com muita dignidade. Eu percebi que a queda estava acontecendo. É uma cadeira moderna, aquelas cadeiras em S, assim, que existe. Sim. Ela não tem aquela última, a perna atrás, né? Não é uma cadeira tradicional. Linda cadeira moderna. E aí eu encostei e ela foi cedendo. E eu fui arriando, assim, sabe? Como se fosse um guindaste mesmo, baixando. Em câmera lenta, eu tinha consciência de que eu estava caindo e o homem na minha frente, o que a gente estava recebendo. E eu caindo, e eu fui com toda a dignidade, assim. E finalmente eu estava deitado no chão, olhando para o teto, e o convidado veio me resgatar. E levantou do chão, muito obrigado a ele.
1: Eu, como uma pessoa que cai bastante, eu tenho uma dica. Assim, se estiver com muita vergonha, finge que desmaiou, entendeu? Porque aí deixa de ser, deixa de ser motivo de chacota para ser motivo de preocupação.
0: Muito bem, só um registro aqui rápido, porque a gente também conta a derrota, certo? Não tem só vitória, tem derrota também. Vamos em frente. A Petrobras voltou atrás do aumento anunciado na gasolina na noite de ontem. Após mudanças no subsídio anunciado pelo governo, a estatal reduziu o preço para as distribuidoras conforme um comunicado divulgado hoje. Isso aí é esquisito, essa história é esquisita, no ano eleitoral... Quem explica melhor esse sobe e desce, eu só desci, é Maria Eduarda Vieira.
3: Fala, então, Andreas, a gente teve uma mudança, uma virada assim da noite de ontem para a madrugada, então, dessa quinta-feira. Primeiro, a Petrobras tinha anunciado que o preço da gasolina para as distribuidoras ficaria em R$ 3,24. Depois, eles cancelaram o aumento de 19 centavos por litro nesse preço vendido, então, às distribuidoras, e ele passa a ser, então, de R$ 3,05. Por outro lado, a estatal manteve a suspensão do subsídio federal de gasolina de R$ 0,44 também por litro, que havia sido anunciado na quarta-feira, e manteve a redução, então, de 63 centavos por litro nas alíquotas do PIS e COFINS. Assim, então, o efeito no preço do litro vendido para as distribuidoras, no final, só teve uma redução de 19 centavos. Todos esses reajustes acontecem nesse cenário que a gente tem de alta do preço do petróleo no mercado internacional. Na parte do diesel, o preço do litro passa a contar com um novo subsídio de R$ 1,00, que se soma, então, com o anterior de R$ 1,12. Já o imposto sobre o etanol foi zerado, estabelecendo um subsídio de 19 centavos também por litro.
0: Valeu, Maria Eduarda Vieira. Eu espero que seja a Petrobras,

0: fazendo uma reconsideração técnica sobre os seus preços e tal, que isso não seja mão de governo, de presidente, preocupado com a eleição. Obrigado, Duda.
1: De nada. É, precisa ver o que é mais difícil da gente explicar aqui pro ouvinte, né? O vai vendo o Supremo Tribunal Federal, Polícia Federal, tal, vai vendo o preço da gasolina, vai aumentar, não, vai diminuir, tem subsídio, não tem subsídio. Tal, é, a gente vai fazendo aqui uma ginástica. E ainda falando aí do noticiário...
0: Isso
1: do
0: aí Rio... é muito fácil... Isso aí, desculpa, me perdoa. Isso aí é muito fácil de explicar, isso que aconteceu agora. O Supremo é muito mais difícil.
1: É, exato. Bom, e ainda falando do noticiário do Rio de Janeiro, um assunto que a gente tem acompanhado aqui também de perto, o Ministério Público do Rio denuncia 13 envolvidos na morte do ciclista Cláudio Rafael Landeiro Moreira, de 37 anos, espancado em Copacabana. O MP concordou com as acusações feitas pela Polícia Civil e recomendou a conversão da prisão temporária em preventiva dos 4 acusados pelo homicídio triplamente qualificado, que são os seguranças Davi Santos Machado e Jorge Luiz e os entregadores Felipe Eduardo dos Santos Silva e Ailton José da Silva. Tem ainda um quinto acusado identificado como Wellington Luiz Santos de Souza, que está foragido. Cláudio foi agredido no dia 12 de agosto, depois de ser acusado sem provas de ter furtado uma bicicleta, que na verdade pertencia à irmã dele, e aí ele foi cruelmente, covardemente espancado até a morte.
2: O Paraná está em estado, está em alerta para o risco de tornados. Hoje o estado registra muita chuva, mortes inclusive já foram relatadas. A gente vai acionar a nossa reportagem em Curitiba, Vanessa Fontanella conosco. Fala, Vanessa.
1: Ela está fazendo os últimos ajustes aqui para poder participar ao vivo com a gente, direto de Curitiba, no Paraná.
2: Eu tinha lido que tinha alerta também aí para São Paulo. Eu amanheci no site do IMET. É, mas aí, bom, eu tinha visto só a manchete, né? O tempo tá meio maluco, Michele.
1: É, tá mesmo.
2: Brasília choveu setembro, tava chovendo ontem.
1: Ah, setembro chove em Brasília? No...
2: não, justamente. tem chovido, é uma coisa maluca. Né? As plantas que florescem em outra época estão florescendo agora, tá tudo maluco. Não é só na política, não, né? O tempo também tá maluco.
1: É isso, bom, e aí a gente teve inclusive o relato aí já de 2 tornados, pelo menos, se a gente olhar nas últimas horas, últimas 24 horas aí, 2 tornados que atingiram o solo paranaense. Daqui a pouquinho a gente faz o contato e confirma aqui o contato com a Vanessa.
2: Deixa eu só falar... pra dizer que eu não tô maluco, foi no site da Climatempo mesmo, né, tempo severo com possibilidade de tornados em áreas do Paraná, Mato Grosso do Sul e São Paulo durante os dias 10 e 11. Só alerta, né? Obviamente que a gente sempre espera que esses alertas não se confirmem, mas é só ali a parte bem na divisa mesmo, né? De São Paulo com o Paraná.
1: É isso. Bom, ok? Ah, então peraí, volta a trilha. A gente vai deixar essa trilha pra depois, porque inclusive é um assunto que a gente vai puxar rapidinho com a Vanessa. Vanessa Fontanella, já na nossa escuta, Vanessa, falando sobre a situação climática aí do Paraná, do sul do país. Boa tarde.
3: Olá, uma excelente tarde para vocês e a todos que nos acompanham. Pois é, a situação aqui é de alerta, né, para tempestades. A gente continua aí sob alerta nesta quinta-feira e também na sexta-feira. E entre ontem e hoje, a gente registrou 2 tornados em um curto intervalo de tempo aqui no Paraná. O primeiro aconteceu por volta das 5 horas da tarde de quarta-feira, em uma área pequena e localizada do município de Francisco Alves, no noroeste do estado. Esse fenômeno ele teve curta duração e até o momento não há registro de danos diretos. A tempestade que deu origem a esse tornado foi uma supercélula, que é um fenômeno meteorológico que pode produzir eventos severos. O segundo tornado aconteceu por volta da meia-noite desta quinta-feira, e aí no município de Espigão Alto do Iguaçu, no centro-sul. Cerca de 200 pessoas foram afetadas, segundo a Defesa Civil Estadual. De acordo com o Sistema de Tecnologia e Monitoramento Ambiental do Paraná, o SIMEPAR, a intensidade desses tornados será definida após levantamento e avaliação dos danos. Desde o início de 2026, o Paraná já registrou 12 tornados. O que atingiu o município de Piraí do Sul, nos Campos Gerais, no mês passado, foi o mais forte, classificado como F3 na escala Fujita, com rajadas de vento que chegam aí a 332 km por hora. Voltamos ao estúdio.

0: Agora sim, vou mudar a trilha aqui, hein? Pra gente só puxar mais um assunto rapidinho aí com a Vanessa, porque ontem foi um dia histórico, né? Em relação a debates envolvendo candidatos ao Senado, também aí no Paraná. E teve muito pedido de direito de resposta, Vanessa?
1: Isso, nós tivemos aqui o debate, né, com os candidatos ao Senado aqui no Paraná, e foram vários pedidos realmente de direito de resposta. Eu até deixo eu checar aqui para você, que eu não me lembro aqui no momento quantos a gente teve, mas foram 25 pedidos de direito de resposta ao longo do debate, um debate muito intenso entre todos esses candidatos, né, que movimentam aí o cenário político eleitoral aqui do estado.
0: Muito bem, obrigada. Vanessa Fontanella, então, trazendo as informações lá do Paraná. E só fazer um registro rápido aqui também, porque a gente teve o debate aqui em São Paulo e a crise do Supremo, obviamente, foi um dos destaques. Segurança pública também, acho que foi um dos principais temas desse primeiro debate. E é o primeiro da história em TV aberta entre os candidatos para o Senado. Foram 7 candidatos aqui em São Paulo. O representante do PL... o presidente da Assembleia, André do Prado, foi alvo de críticas do candidato do Novo, Ricardo Salles, que reivindicou o apoio de Jair Bolsonaro. Essa é uma das questões. Aí teve o Guilherme Derrite, do PP, que é ex-secretário de Segurança Pública, aproveitou para criticar Simone Tebet, do PSB, Marina Silva, da Rede, por serem forasteiras e de fora de São Paulo, que é curioso, né? Porque ele foi secretário de Segurança Pública do Tarcísio de Freitas, que veio do Rio de Janeiro e se elegeu também em solo paulista. E as duas citaram o trabalho do governo Lula, defenderam a candidatura pelo estado aí mais populoso do país. O Geraldo Rufino, candidato do Podemos, ele também fez ali algumas promessas para incentivar empreendedores. E Soninha Francini, do Cidadania, defendeu privatizações e concessões desde com modelos adequados. Então, só para lembrar o pessoal, vocês vão ter que escolher 2 senadores, viu? Todo mundo, todos os estados.
2: E a Band faz um golaço, né, com esse debate, porque aqui na próxima, no dia 14, a gente vai começar as sabatinas com os candidatos ao Senado aqui no Distrito Federal, porque quando a gente entrevista especialistas e fala sobre eleição, o que todos dizem, obviamente, né, eleição presidencial, os cargos majoritários, mas que essa eleição do Senado, ela é a mais importante dos últimos, todos os tempos, porque a gente está vivendo esse momento aí, com o Andreasa, como é que é? Sem precedentes?
0: Alcolumbricamente
2: falando, o Senado, pela primeira vez, a gente pode falar que é pela primeira vez, vai, porque eu não estava vivo lá no minuzido de 1800 e lá vai bolinha, negou uma indicação ao Supremo Tribunal Federal. 2/3 do Senado serão renovados nessa eleição. Tanto é que a eleição é só em outubro, né, mês que vem, mas já há articulação pela eleição da presidência do Senado do ano que vem. Ele nem sabe quem vai ser o Senado, quem vai estar lá sentado. Mas já se articula quem vai ser o presidente. Para quê? Para controlar a pauta, controlar esse tipo de situação de pedido de impeachment de ministro, né, que tem crescido com toda essa crise no STF, no discurso de muitos candidatos ao Senado também. Então é importante mesmo trazer isso à tona. Muitas vezes, e isso é legal também, se você pegar pesquisas lá, quando começaram a ser divulgadas as pesquisas, e muitos estados fazem o levantamento para o Senado Federal, você vai ver que geralmente ali o não sei, não sei, não soube responder, não quis, gerava em torno de 40, 44% na maior parte das entrevistas, assim como média, né? Hoje já gira em torno, pelo menos aqui as de Brasília, em 11, 12. Então, assim, as pessoas estão se informando, né, mais sobre os seus candidatos, chegando perto da eleição, e a briga pelo Senado ganha um outro olhar, né, na eleição de 2026, diante dessa crise sem precedentes, Michele Trombelli.
0: Gratidão. Gratidão pela crise. Gratiluz. Ô Andreas, e amanhã você faz um balanço aqui pra gente também das sabatinas que vocês estão fazendo aí no Rio com todos os candidatos, tá bom?
3: Verdade, amanhã é a última. Amanhã é a última entrevista. Só uma observação rápida, um processo muito legal, sabia? Porque nós entrevistamos aqui, muita gente critica o fato da gente dar 50 minutos para todos os candidatos igualmente a governador do estado do Rio de Janeiro, não usando o critério, aquele que se aplica aos debates, né? E eu, no final dessa jornada, eu tendo a defender esse modelo que a gente adotou aqui, de dar a chance, dar a voz para muitos candidatos que não são conhecidos, né? Candidatos que as pessoas não têm ideia de quem sejam, que têm pouco espaço. Então tem sido um processo desafiador. É muito fácil entrevistar o Eduardo Paes, o Antônio Garotinho, o Douglas Ruas, é fácil, esses que estão aí

0: mais visíveis e que são conhecidos e que já governaram, que têm cargos eletivos. Então tem sido e com boa resposta do ouvinte, sabe, diante do conhecimento de outras propostas, com as quais eventualmente não se concorde, mas um desafio interessante. 9 candidatos entrevistados e amanhã a gente encerra essa jornada.
1: Boa, e muitas mensagens de solidariedade a você, viu, pela queda. Que bom que você tá bem.
0: não machucou.
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1: Três horas e 27 minutos. Como é que tá a Marginal do Rio Pinheiros, Débora?
3: Marginal do Pinheiros, sentido Interlagos, com 2 trechos ruins. Primeiro, entre a Ponte do Jaguaré e a Cidade Jardim. O segundo, entre a Ponte Estaiada e o Parque Burle Marx. Houve ocorrência na pista expressa, tendência já de melhora, mas a local, logo depois da Ponte Morumbi, funciona melhor. No entanto, na aproximação à Dona Helena Pereira de Moraes, também tem pontos de lentidão, já que essa lateral do Parque Burle Marx também está congestionada no sentido Itapaiuna. 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
1: Agora 3h31 e falando em eleição, a gente teve a notícia agora há pouco que o candidato Ronaldo Caiado foi internado no Hospital Vila Nova Star, aqui na capital paulista, nessa manhã, para tomar medicação intravenosa por causa de uma faringite aguda. O objetivo, segundo essa nota, que foi emitida pela doutora Ludmila Rajar, é para acelerar a recuperação, para retornar o mais breve possível aos compromissos da agenda de campanha.

0: então, do candidato Ronaldo Caiado aqui na capital paulista.
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2: Marginal do Pinheiros para Castelo Branco, também difícil agora, da Ponte Estaiada e Eusébio Matoso e as duas pistas com dificuldades. No entanto, a local ainda funciona melhor, principalmente a partir da Avenida dos Bandeirantes, tem vários trechos de abertura. Caminho pela Birrini agora muito bom no sentido Vila Olímpia e Itaim. Quem vai no sentido Morumbi tem apenas o tráfego intenso agora na Birrini. 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
5: O tratamento do câncer de ovário depende do tipo de tumor, do estágio da doença e das características de cada paciente. As opções podem envolver cirurgia, quimioterapia e, nos últimos anos, medicamentos também passaram a fazer parte do arsenal contra a doença. Olhar para a paciente precisa ser individualizado, diz Andréa Gadelha, médica vice-líder do Centro de Referência em Tumores Ginecológicos do AC Camargo e presidente do Grupo Brasileiro de Tumores Ginecológicos, EVA.
6: Uma escutativa de quem está atendendo essa mulher, de valorizar, por mais simples que pareça esses sintomas, mas por mais simples que pareça um sintoma que persiste, ele não está dentro da normalidade, ele merece investigação. E muitas vezes é aí que você acaba fazendo algum tipo de diagnóstico, e o diagnóstico precoce faz toda a diferença, você aumenta a chance de curabilidade e tratamentos que são menos extensos, menos invasivos. O diagnóstico precoce é o que realmente muda na oncologia.
5: Acompanhe mais essa conversa no YouTube da Band News FM.
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0: Como vai você?
1: Igualmente, hein? Você tá cada vez melhor, hein, Andreasa? Tudo já é contigo?
2: Isso porque você não ouviu a história da queda da cadeira.
1: Teve isso? É, isso aí, ai, meu Deus do céu, Andreasa.
3: Eu relatei. A gente também conta a derrota, né? Eu contei aqui. Daqui a pouco vai estar, alguém vai recortar e vai jogar nas redes aí a minha história,
2: por
3: da
2: favor,
3: queda.
2: Né?
3: Mas Marcelo Duó, o meu Marcelo Duó é que eu escuto você narrando. Então eu me inspiro em você, na emissão da voz, na tentativa de igualar o mestre. Você tá bem, né, Marcelo Duó? E a nossa Libertadores, hein?
1: Tô bem. Tô dentro do carro aqui, porque na Zona Sul de São Paulo, no fim da manhã, caiu um mundo d'água e eu não consegui chegar em casa. Mas tô bem, tô aqui tranquilo com a camisa de Curaçao pra falar de Libertadores. O seu Flamengo joga hoje e eu queria fazer um alerta. É lógico, o Flamengo na altitude, contra o Del Valle não é a LDU. Não é o melhor time do Equador, mas não é a LDU. Então o Flamengo vai ter talvez um trabalho um pouco maior do que teve o Palmeiras ontem, que poderia e deveria ter feito mais de um gol e não fez, então vai ter que decidir lá. O Flamengo tem uma primeira parada mais difícil e vai ter, eu acho, um complicador, porque a arbitragem dos jogos dos brasileiros fora de casa nessa fase da Libertadores me deixou com uma pulga atrás da orelha, sabe? Tanto o Esteban Ostojic ontem no jogo do Corinthians, com o Jesus Valenzuela também, que não foi das melhores arbitragens do jogo do Palmeiras, o Piero Mazza no jogo do São Paulo na Sul-Americana, mal, caseiro pra caramba. Então o Flamengo hoje precisa

0: ficar esperto também com isso e procurar fazer o seu jogo de uma maneira mais segura possível para trazer essa decisão para o segundo jogo. É, o Flamengo joga fora, joga na altitude, não é fácil jogar lá no Equador, mas é favorito para passar. E aí a gente pode ter um mata-mata de Libertadores só com brasileiro. Corinthians e Flamengo, a gente pode ter um Palmeiras e Fluminense, né, na sequência. Então, a Conmebol, não sei se vai gostar muito dessa ideia, né? Então, vamos observar. Fica uma menção honrosa ao Santos, que conseguiu uma vitória muito legal e inesperada na Vila diante do Atlético Mineiro. E vou dizer uma coisa aqui para palpitar, porque eu sei que vocês gostam de palpite. Como diria o saudoso Cláudio Karsug, que nos deixou hoje, de imensa memória e de muita saudade, um dos grandes da nossa profissão: se o Flamengo for eliminado pelo Independiente Del Valle na Libertadores, será uma clamorosa surpresa.
1: Aliás, mais cedo eu estava ouvindo o Bernardo, ele falando de uma reportagem que vocês fizeram com o Karsug sobre Fórmula 1, não foi isso? É, ele falava que era diversão, futebol era trabalho, automobilismo era diversão, e que ele falou que foi uma aula, foi uma coisa impressionante, assim.
0: É, o Karsug, ele sempre gostou muito de engenharia automotiva, e por isso que ele gostava muito de Fórmula 1, principalmente. E ele falava mesmo que o trabalho, ele gostava muito mais de Fórmula 1 do que de futebol, e ele acabou se notabilizando por ser um dos grandes comentaristas e jornalistas ligados a esse esporte, né? Mas acho que a grande marca dele fica para a elegância que ele tinha, o conhecimento profundo que ele tinha das coisas, e de um jornalismo com zero afetação, que é algo que está muito em falta hoje em dia, né?
1: É isso, Marcelo Duó. Então hoje, páreo duro pro Flamengo,
0: Flamengo, né? O jogo é mais difícil, mas acho que o Flamengo empata lá. O Flamengo vai empatar lá e vai no Maracanã resolver a parada. Só tem que tomar cuidado com a arbitragem.
2: O Duó tá mal com nós. Tá de mal com o Flamengo. Flamengo fez alguma coisa, Duó? Tem 5 semanas aqui que você não fala que o Flamengo vai ganhar. O Flamengo vai empatar.
0: Mas é porque é lá, altitude, assim. Difícil. É mais difícil. Traz pra cá o resultado e faz a festa no Maracanã, hein, Vô Brandão?
2: E você deixa falou
3: aí,
2: que a...
3: Tá tudo bem. Ele tá certo. O jogo é dificílimo hoje. O jogo é duríssimo.
2: A Conmebol não vai gostar muito, mas a gente também não gosta muito da Conmebol, então tá tudo certo.
0: Então esse é o problema. É esse o problema, meus amigos.
1: Obrigada, Duó. Até amanhã, gente.
0: Meninos, boa quinta-feira. Amanhã analisaremos o Campeonato Brasileiro. Pode deixar, aviso sim. Tá meio difícil, mas acho que eu vou conseguir.
3: Tá, por favor.
1: Manda um boletim de trânsito aí pra gente, tá? Beijo.
0: Manda. Valeu. Beijo.
1: Bom, e rapidinho, CBF decidiu hoje, né?
3: É, porque a CBF decidiu nesta gloriosa quinta-feira. Os mandos de campo das semifinais da Copa do Brasil, Vasco e Atlético Mineiro, vão decidir a classificação em casa, provavelmente no dia 8 de novembro. Antes, o Cruz Maltino vai a São Paulo, na semana anterior, enfrentar o Palmeiras. Já o Galo vai a Porto Alegre para jogar contra o Grêmio. Também foi revelado hoje que a final do torneio será em Brasília, no Mané Garrincha, no dia 6 de dezembro.
1: No glorioso Distrito Federal. 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Ah, e aqui não tem jeito. Vamos falar do trânsito, porque tá uma quinta-feira daquelas. Você fala de onde agora, Débora?
4: Na Lapa, 3 vias agora seguram bastante motorista. Uma é a Clélia, que tem sentido único para o centro, e boa parte da extensão agora tem o trânsito congestionado. Do início até a Aurélia, também da Praça Cornélia até o final. Nesse caso, alternativas como a Tito funcionam melhor. Já quem passa pelo Mercado da Lapa, utilizando a John Harrison, tem congestionamento de 700 metros, quase 10 minutos para ser percorrido, até a Gago Coutinho, porque esta está congestionada até o acesso ao túnel que passa sob os trilhos e segue como Raimundo Pereira de Magalhães. Então, entrando na Raimundo não tem dificuldade, mas chegar ali é difícil. Também o viaduto da Lapa congestionado no sentido da Hermano Marquette, porém aproximação tranquila pela Jeroaquara e pela Trajano. 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
5: 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Hoje, a partir das 20h30, Independiente del Valle do Equador e Flamengo.

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2: Avenida Paulista, boa sentido Consolação e um trecho congestionado no sentido Paraíso, que vai do Parque Trianon até a aproximação a Joaquim Eugênio de Lima. Caminho bem semelhante pela Alameda Santos, que também congestiona da Peixoto Gomide até a Alameda Campinas. Tem só uma quadra de vantagem em relação à Paulista. Descendo mais, tem outras paralelas, como a Alameda Itu. Não acompanha em todo o trajeto, vai só até a Campinas, mas numa condição bem mais favorável. 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
5: Tá na moda um tal de arroz caldoso, não sei se você já viu, quem frequenta restaurante. Tá um pouco na moda. Arroz caldoso é uma receita originalmente portuguesa, que é um arroz, obviamente, que normalmente aquele arroz chama carolino, é um arroz diferente, ele parece o arroz bomba que faz paeja. E esse arroz caldoso, então, você vai fazer com alguma coisa que vai dar sabor e ele é meio caldoso mesmo, aguadinho no final. É muito gostoso, então combina super bem com grelhadinho e tal. E aqui eu vou dar um bem gostoso, que vai combinar com frango, com cara de galinhada, tá? Então você vai pegar uma colher de sopa de ou duas de manteiga e coloca pra fritar com essa manteiga, pra liberar o aroma, uma colher de chá de cominho e uma colher de chá de colorau ou de páprica. Eu até gosto mais da páprica doce, se você tiver. E aí deixa um pouquinho pro aroma ser liberado. Aí vai colocar uma xícara de rodelinhas de quiabo, uma xícara de milho e uma xícara de abóbora cortadinha também em cubos. Deixa isso dar uma boa fritadinha ali na panela. Aí vai colocar o arroz. Pode colocar duas xícaras de chá de arroz. Eu usei o arbóreo. O arbóreo é o arroz de risoto, mas pode fazer até com arroz agulhinha ou branco normal, que vai ficar legal. Eu pus o arbóreo. Coloquei, dei uma juntada em tudo isso. Aí coloca umas quatro xícaras de água ou de caldo, com um pimentão picado, uma cebola picada, uma pimenta dedo de moça só cortada ao meio pra dar aroma, que depois você vai jogar fora, sal e pimenta do reino. E aí vai cozinhando e mexendo até o arroz ficar cozido. Vai dar uns 15, 20 minutos. Quando o arroz estiver cozido, o final deve ser meio caldoso, então vai sobrar um pouco de líquido. Se você não gosta, diminui um pouquinho na água. Eu falei 4 xícaras, diminui, bota 2, porque os legumes também vão soltar água e tudo mais. Mas as 4 acho que vai ficar bem legal. Aí desliga, pode jogar coentro ou salsinha, se você não gosta, né? Picado, bastante coentro. E mexe isso na hora de servir. Aí você serve com um franguinho grelhado, sei lá, um franguinho assado, porque você já vai ter todos os legumes e esse arroz com bastante umidade, que é uma complementação perfeita.
6: 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Pode pedir receita, dica, fala comigo, eu vou adorar.

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0: Aprendi que tem que esperar o fim da trilha ansiosamente para chamar ele, Eduardo Barão. Tem umas coisas que eu leio, Barão, umas notícias que a palavra, o termo é sem precedente hoje, né? Eu leio isso aqui, não sei nem o que dizer, vou passar a bola para você logo. Trump promete dividendo de $5 mil americanos se republicanos mantiverem controle do Congresso. Essa moda pega aqui no Brasil. E aí, Barão, bem-vindo.
1: Fala, Andreasa, boa tarde para você, para Michelle, Ivan, todo mundo no Brasil e algumas partes do planeta, né, Andreasa, poderia se chamar de compra de voto, mas aqui nos Estados Unidos é uma repartição de dividendos, segundo Donald Trump, que ontem, durante uma reunião, uma assembleia importante do Partido Republicano no Texas, disse que se os republicanos continuassem com a maioria na Câmara e no Senado, ou seja, com o controle do Congresso, ele ia pagar essa grana para cada adulto americano. Então não é nem só para uma pessoa numa família. Se tiver ali um casal com um filho maior de idade, todo mundo vai receber. Então, para você ter uma ideia, são $5 mil, um pouco mais de R$25 mil, caso os republicanos vençam as eleições. Foi a promessa do presidente.

0: americano Donald Trump. Ele disse que os Estados Unidos estão indo muito bem, obrigado, apesar da economia mostrar outros números, e que ele quer repartir os dividendos do tarifaço, dos tributos que o governo americano arrecadou depois que ele mudou essa política em relação à cobrança de impostos de outros países, de produtos, de outros países. Não é a primeira vez, não é a segunda vez que Trump promete pagar diretamente à população, dependendo de algum resultado específico, que ele possa alcançar, na política, alguma decisão no Congresso, agora, no caso, a própria, eleição. E nenhuma das outras vezes ele cumpriu essa promessa de, dar algum tipo de dividendo, algum tipo de participação, algum tipo de tributo que o governo americano conquiste. De qualquer forma, ainda há uma reclamação gigantesca aqui da oposição democrata, dizendo que isso é compra de voto, que isso é uma tentativa baixa de se manter no poder, diante de um cenário que é preocupante nesse momento para o partido de Trump. Pesquisas recentes mostram que a popularidade dele segue em baixa, principalmente por causa da situação econômica do país. Inflação alta, dificuldade para a população fazer as compras básicas do dia a dia aqui nos Estados Unidos, Andreas.
1: Valeu, Barão. Sendo a fonte do dinheiro o tarifaço, né? Seríamos nós, brasileiros, também ajudando a comprar votos nos Estados Unidos.
0: Também.
1: Valeu,
2: Que
1: Barão. Um
2: beleza.
1: abraço.
2: Não, é cortina de fumaça,
0: Até
2: não
0: mais.
2: é possível. Valeu, Barão. 3h53.
0: Tchau, tchau.

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5: E como é que tá a Zona Leste, hein, Débora Mendonça?
6: Trânsito intenso na Avenida Salim Faramaluf, no sentido Vila Prudente, desde o cemitério da Quarta Parada até a Rua do Erário, a saída mais próxima da Jaboticabal, e vale também como saída da Rua da Moca. Como alternativa, o motorista pode seguir pelo Belenzinho e pela Água Rasa. Siqueira Bueno, por exemplo, com boas condições, até a Tietê, então Major Basílio. Motorista faz o caminho também possível agora por outras vias, como a Serra de Jairé, com boas condições. 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
9: O Santos venceu o Atlético Mineiro por 2-0 ontem à noite na Vila Belmiro pelo jogo de ida das quartas de final da Sul-Americana. Com a vitória, o Santos pode até perder por um gol de diferença na próxima quarta-feira na Arena MRV pelo jogo de volta, que avança para a semifinal da competição. O Galo, para avançar, precisa vencer por 3 ou mais gols de diferença no tempo normal. Vitória por 2 gols de diferença leva a decisão para os pênaltis. Palmeiras venceu ontem à noite a LDU por 1-0 na sua arena e saiu na frente nas quartas de final da Libertadores. O gol do Verdão foi marcado por Giai. O Palmeiras, para avançar para a semifinal, joga pelo empate no jogo decisivo da próxima quarta-feira na altitude de Quito. A torcida do Palmeiras esperava mais do time ontem à noite. Corinthians jogando ontem à noite na Argentina, ficou no empate por 1-1 com Estudiantes pelo jogo de ida das quartas de final da Libertadores. A decisão da vaga para a semifinal ficou para a próxima quarta-feira na Neoquímica Arena. O gol do Timão foi marcado por Caio César e a partida foi bastante pegada

0: e cheia de discussões. Dito tudo isso, eu diria, eu quero é mais.
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4: No centro, corredor norte-sul muito ruim, rumo à marginal do Tietê, da ligação leste-oeste até a Ponte das Bandeiras. Trajeto de pouco mais que 4 quilômetros é feito em meia hora. Vai dar empate se você sair pela ligação leste-oeste para a Avenida do Estado e Cruzeiro do Sul. Mas para ganhar 10 minutos, siga pelo corredor norte-sul as placas em direção à Praça João Mendes. Você vai passar na lateral da Sé, pela Anitta Garibaldi, cruzar a Avenida do Estado pegando a Rua da Figueira. Só seguir em frente até a Tietê, um 20 minutos. 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

0: Jorge Aragão. Já é.
1: Já é. Escolha, já sabe, é de quem? Escolha, sabe de quem? Da aniversariante do dia, nossa Gabi Soares, coordenadora aqui do Tem Método, faz aniversário hoje.
0: Sabe muita coisa.
1: Parabéns.
0: Grande Santista.
1: Escolheu. Grande Santista, tá feliz da vida, né? Depois de ontem, hoje ficando mais velha, tá? Maravilhosa. Bora?
0: Beijo, Gabi. Beijo a todo mundo. Amanhã voltamos. Tchau.
1: Valeu, Té. Sexta-feira aremos por aqui.

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4: Olá, boa tarde para você. Pode chegar, que você já tá entre nós. Vamos juntos pelas próximas duas horas. Tem muita informação. Na primeira hora, pela rádio, a gente está conectado com o Brasil inteirinho. Mas na segunda hora, só com o público de São Paulo, pela rádio. Porque pela live, pela TV, se você está assistindo ao Entre Nós, pode seguir junto até 18h, que a gente te faz companhia. Conta também com a sua participação. Então, vamos embora, Humberto Ferretti. Boa tarde.
5: Fala, Adriana. Boa tarde para você, para todo mundo ligado na Band News FM. Vamos juntos nesta quinta-feira, dia 10 de setembro de 2026. Como a Adriana já citou, contamos com a sua participação. WhatsApp aberto 011 para quem está fora de São Paulo, 999-592-100.
4: É isso. Participe com a gente. Mande a sua opinião, sua informação. O

0: participação de ouvinte sempre. Agora 4 horas mais 2 minutos, hora de atualizar o que é destaque nesta quinta-feira.
1: A Polícia Federal apontou uma coincidência entre a movimentação financeira da empresa Go Up Entertainment Limitada, responsável pelo filme Dark Horse, com o envio de emendas parlamentares pelo deputado federal Mário Frias, do PL, para empresas de Karina Ferreira da Gama. Essa operação foi deflagrada hoje com os dois como alvo. Ambos foram alvos, né, dessa operação que foi batizada de Make-up. É uma operação da Polícia Federal que cumpriu 49 mandados de busca e apreensão em São Paulo, Rio de Janeiro, Ceará e também no Distrito Federal. A informação desse cruzamento de dinheiro de emendas parlamentares que poderiam ter sido direcionados, podem ter sido direcionados para o filme, essa informação consta em relatório tornado público pelo ministro Flávio Dino, do Supremo Tribunal Federal. Daqui a pouquinho a gente vai falar mais sobre isso, mas tem mais detalhes para a gente trazer agora, né, Humberto?
0: Tem mais, sim. Na mesma ação, o ministro Flávio Dino proibiu o deputado federal Mário Frias de deixar o Brasil sem autorização. O político também não poderá ter contato com os demais investigados no inquérito que investiga suposto desvio de recursos públicos oriundos de emendas parlamentares. Mais detalhes também daqui a pouquinho com a reportagem da Band News FM em Brasília.
1: A presidência do Supremo Tribunal Federal cancela a sessão de julgamentos prevista para hoje. É o segundo cancelamento na semana. E esses cancelamentos ocorrem em um momento, claro, de forte crise, uma crise institucional sem precedentes na corte. Mais cedo, logo que o dia começou, todos nós jornalistas fomos surpreendidos também pelo anúncio de que haveria um pronunciamento às 11 da manhã do ministro Alexandre de Moraes. Mas minutos depois, esse pronunciamento de Moraes também foi cancelado.
0: Mudando de assunto, os funcionários da Caixa Econômica Federal e do Banco do Brasil entram em greve por tempo indeterminado a partir de hoje. Na Caixa, a paralisação é nacional e ocorre após os funcionários rejeitarem a proposta de renovação do acordo coletivo de trabalho. No Banco do Brasil, a greve é parcial e ocorre apenas nas bases sindicais que não aprovaram o acordo da categoria.
1: Em São Paulo, a polícia prende 15 pessoas envolvidas em uma cadeia de roubo, furto e receptação de celulares no maior polo de comércio popular do país. As prisões ocorreram durante a Operação Frank Mobile, com mais de 1.700 agentes. A ação mirou grupos que dão sustentação logística e financeira aos crimes na região central da capital paulista.
0: A cesta básica ficou mais barata em 25 das 27 capitais brasileiras no mês passado. Segundo a Pesquisa Nacional da Cesta Básica de Alimentos, a cesta só ficou mais barata, aliás, mais cara, em duas capitais: Maceió, onde o custo médio subiu 1,43%, e São Luís, com aumento médio de 0,78%. Neste mês, a capital paulista continuou com a cesta básica mais cara do país, seguida por Cuiabá, Rio de Janeiro e Florianópolis.
1: E o destaque do esporte agora: o Flamengo está em Quito, no Equador, para enfrentar na noite de hoje o Independiente Del Valle pelo jogo de ida das quartas de final da Libertadores. É que tem Sul-Americana também, né? Da Libertadores. O rubro-negro chega embalado pela sequência que levou o time até a liderança do Brasileirão. Continua um pontinho à frente?
0: Continua.
1: Isso não mudou ainda, né? Um pontinho à frente do Palmeiras, então. Eu já brinquei que eu acho que isso é empate técnico. Se fosse pesquisa de opinião, de pesquisa de intenção de voto, é empate técnico. Mas o Flamengo tá à frente por um pontinho no Campeonato Brasileiro. A partida da Libertadores, com transmissão da Band News FM. Hoje à noite, a narração é de Anderson Gonçalves.

Agora são 4:06 e a gente já vai aprofundar aqui, trazer todos os detalhes da operação que foi deflagrada hoje logo cedo, operação da Polícia Federal, que tem como alvos o deputado do PL, Mário Frias, ex-secretário de Cultura do ex-presidente Jair Bolsonaro e também Karina Gama. Karina Gama é a dona da Go Up Entertainment, a empresa produtora do filme Dark Horse, o filme que narra aí a trajetória, a jornada de Jair Bolsonaro. Karina Gama também é dona do instituto que conseguiu um contrato milionário com a Prefeitura de São Paulo para fornecer Wi-Fi gratuito. O que a Polícia Federal hoje informou até agora de que investiga é de que Mário Frias, o deputado, pode ter liberado dinheiro via emendas parlamentares para

0: Gama, e esse dinheiro foi diluído num esquema com outras empresas, com subcontratações. Esse dinheiro foi diluído para pagar despesas que podem ser do filme Dark Horse ou outras despesas que não está claro quem recebeu esse dinheiro. A gente fala agora com Pedro Teixeira, que acompanha desde cedinho o desenrolar dessa operação. Boa tarde para você, Pedro. Operação que acontece um dia depois do retorno aí de Andrei Rodrigues ao cargo, ao comando da Polícia Federal, né?
1: Sim, e era uma operação esperada, viu, Adriana? Boa tarde para você, para o Ferretti, para todo mundo que nos acompanha aqui na Band News FM. Era uma operação esperada porque no momento em que as investigações saíram da Polícia Civil para o Supremo, da Polícia Civil de São Paulo para o Supremo Tribunal Federal e ficaram sob responsabilidade da Polícia Federal, a Polícia Federal ia avançar nestas investigações usando os elementos já colhidos pela Polícia Civil do Estado de São Paulo. O que, que a Polícia Federal identificou? Que a Karina Gama, que é dona da produtora Go Up, responsável pelo filme que conta a trajetória do ex-presidente Jair Bolsonaro, ela recebeu 2 milhões de reais em emendas parlamentares para dois institutos, o Instituto Conhecer Brasil e a Academia Nacional de Cultura. Essas emendas teriam sido direcionadas para estes institutos para cuidar de projetos destinados à educação digital, esporte de combate. Foram emendas destinadas pelo Ministério da Ciência e Tecnologia e pelo Ministério do Esporte, destinadas pelo deputado federal Mário Frias. Acontece que a Polícia Federal está suspeitando de que, pela falta de execução dessas emendas parlamentares, e isso foi identificado pela Controladoria Geral da União, ou seja, os projetos não teriam recebido o número de participantes, de alunos, professores, compra de equipamentos, isso não teria acontecido da maneira adequada ou como tinha sido apresentado na emenda parlamentar, há uma suspeita de que este recurso pode ter sido enviado para a GoUp ou para outras empresas que operam no entorno dessas pessoas para custear o filme sobre o ex-presidente Jair Bolsonaro. A Polícia Federal também identificou, por exemplo, um repasse pessoal do Mário Frias para a produtora GoUp, no valor de R$645 mil. Acontece que, analisando os relatórios do COAF e o que foi apresentado pelo Mário Frias à Receita Federal sobre o patrimônio dele, há uma avaliação de que ele não tem patrimônio compatível com este valor que foi enviado por ele para a produtora. Tem outros pontos que foram apresentados na decisão do ministro Flávio Dino, que teve o sigilo retirado no início da tarde desta quinta-feira, por exemplo, o envio de R$1 milhão do ex-marqueteiro do candidato Flávio Bolsonaro do PL também para a GoUp Entertainment, produtora do filme. Esse é um caso importante aqui no Supremo porque coloca frente a frente também outros ministros, né? A apuração do filme Dark Horse, no que liga o filme ao Daniel Vorkar, o banqueiro do Banco Master, está sob relatoria do ministro André Mendonça. Já a apuração sobre emendas parlamentares está sob a relatoria do ministro Flávio Dino. Mas é inevitável que, a partir do momento em que o ministro decide avançar com as investigações sobre a produtora, sobre as pessoas vinculadas à produtora, sobre o formato utilizado pela produtora para arrecadar recursos ou movimentar o dinheiro entre as empresas ligadas à Karina Gama, que é um dos principais alvos nesta operação da Polícia Federal, é inevitável que as coisas comecem a se conectar. Foram cumpridos 49 mandados de busca e apreensão. Os mandatos, eles tinham como alvo principalmente o Mário Frias, deputado federal, por conta das questões das emendas parlamentares, e a Karina Gama, dona da produtora e também das entidades que estão tendo essas emendas investigadas. Nessa operação, a Polícia Federal também encontrou 7 armas em um endereço ligado ao Mário Frias. A PF está apurando ali se essas armas têm todas as autorizações de forma correta, enfim, se elas poderiam estar neste endereço do Mário Frias. Isso também está sendo apurado, mas é uma operação que atinge a movimentação financeira das empresas que cuidaram do filme do ex-presidente Jair Bolsonaro. Volto com vocês.
0: Tá certo, Pedro. Obrigada pelas informações, viu? Mais um dia intenso aí de trabalho para vocês. Qualquer novidade, aciona a gente, por favor. Gente, a Karina Gama, no decorrer, né, no desenrolar dessa operação Makeup, a Karina Gama teria dito que se for presa não tem nada para delatar. Se ela tem alguma coisa para delatar ou não, eu não sei. Agora, para explicar, ela tem muita coisa para explicar. Porque imagina você que está me ouvindo. Você trabalha como professor, como motorista de aplicativo, você é um contador, você, cada um na sua área. De repente, você monta uma empresa que nunca produziu um filme e tem um orçamento milionário para fazer um filme. O primeiro filme da sua empresa. Montou a empresa e o primeiro filme e leva mais de 60 milhões de reais de Daniel Vorcaro, o banqueiro que está preso por ter passado a mão no dinheiro de vários institutos de presidência Brasil afora, de vários estados. Só no Rio de Janeiro, uma grana, o maior volume de dinheiro, uma grana enorme, ele tomou do Rio de Janeiro, do governo do Rio de Janeiro, do Instituto de Previdência. Então, nunca fez um filme na vida, mas no primeiro filme que a Karina Gama monta uma empresa para fazer, o filme Dark Horse, leva esse contrato milionário com Daniel Vorcaro, mais de 60 milhões de reais, até agora não explicado. O detalhe do caminho do dinheiro, de fato foi tudo para o filme, não há uma análise isenta e rigorosa que mostre o caminho do dinheiro. Foi para um fundo nos Estados Unidos e não se sabe como esse dinheiro foi gasto e o que ou quem esse filme bancou, esse dinheiro bancou. Ela nunca tinha prestado um serviço de Wi-Fi. E, de repente, o Instituto Conhecer Brasil tem um contrato de mais de 100 milhões de reais com a Prefeitura de São Paulo para fornecer esse serviço. A Prefeitura disse que ela forneceu, que está tudo certo. Mas o fato é que há suspeitas de que também dinheiro desse Instituto, desse contrato, tenha sido usado para o filme ou para despesas que não estão esclarecidas. Então, se a Karina Gama tem alguma coisa para delatar, não sei. Mas para explicar, tem bastante.
2: Agora, 4:15, a gente segue em contato com Brasília, porque deveria estar ocorrendo, neste momento, uma sessão do Supremo Tribunal Federal. Durante toda a manhã, a imprensa e a sociedade estavam na expectativa sobre o que seria dito, se teríamos manifestações do ministro Fachin, presidente da corte, do Alexandre de Moraes, também do André Mendonça. Fato é que a gente teve que mudar a abordagem porque essa sessão não está acontecendo, não vai acontecer, e o Rafael Procópio está com a gente e explica. Diga lá, Procópio, boa tarde.
3: É isso, Ferret, tanto que a gente está aqui no Palácio do Planalto, né? Boa tarde para você, para Adriana, para todo mundo que está nos acompanhando. Essa sessão foi o segundo cancelamento, na verdade, desta semana. E com essa notícia dessa sessão plenária que não vai mais acontecer nesta quinta-feira, veio a informação de que vai acontecer de fato, pelo menos foi o que foi dito oficialmente pelo Supremo Tribunal Federal, na próxima terça-feira. Lembrando que trouxemos aqui na nossa programação essa informação, porque o ministro Edson Fachin, depois daquele pacotão de medidas para tentar estancar a crise no Supremo Tribunal Federal, ele anunciou para a próxima terça-feira, dia 15 de setembro, uma sessão plenária também extraordinária, como seria a desta quinta-feira, e essa vai focar especialmente na questão envolvendo o ministro Alexandre de Moraes. O plenário da Suprema Corte vai decidir se o ministro vai ser investigado ou não por todas as relações, todas as conexões, enfim, que a Polícia Federal achou até esse momento, que podem existir entre ele e Daniel Vorcaro, em todo caso, envolvendo o escândalo do Banco Master. Não houve uma manifestação oficial por parte do Supremo Tribunal Federal do porquê que essa sessão da quinta-feira foi cancelada, mas sabemos da situação de crise, de como a situação está muito complicada entre diferentes ministros da Suprema Corte, então a gente entende que neste momento foi uma questão de preservação, que os ânimos não estão dos melhores para que os magistrados, os 10 ministros do Supremo Tribunal Federal neste momento, se encontrem presencialmente em plenário. O que tivemos também, além dessa situação, desse cancelamento? Tivemos, logo depois dessa informação do cancelamento, uma informação vinda do gabinete do ministro Alexandre de Moraes, que ele faria um pronunciamento no Supremo.

0: Supremo Tribunal Federal ali para a imprensa por volta de 11 horas da manhã, algo que não é comum. Eu, particularmente, não me lembro do ministro chamar uma espécie de coletiva por um sinalamento durante todo esse período que ele está ali como magistrado do STF. Houve essa comunicação, houve esse chamamento à imprensa, mas menos de uma hora depois o próprio ministro cancelou esse pronunciamento. O que temos de informação de bastidor neste instante? Que o ministro entendeu que um pronunciamento neste instante, ele poderia fragilizá-lo. Mas não está descartado que num futuro próximo um pronunciamento de fato seja feito pelo ministro Alexandre de Moraes. E o que ele falaria nessa conversa com a imprensa, nesse pronunciamento? Provavelmente não teríamos acesso a fazer perguntas ao ministro. Mas ele ia comentar sobre, especialmente, a questão do inquérito das fake news. Esse inquérito que ficou muito focado no ministro, apesar de, afinal de contas, ele é o relator dessa questão, desse protocolo aberto lá no ano de 2019, e ontem, nesse pacotão que a gente falou do ministro Edson Fachin, ele foi retirado da relatoria. Isso tudo tem a ver com a crise no Supremo Tribunal Federal envolvendo ele e André Mendonça, já que nessas indas e vindas de rusgas e tentativas de um de cada lado usando liminar contra o outro, Alexandre de Moraes tentou incluir André Mendonça nesse inquérito das fake news, e isso foi a presidência de Edson Fachin que decidiu, no final das contas, retirar essa relatoria de Alexandre de Moraes. E é sabido que ele ia defender a relatoria dele durante todo esse período, dizendo que nenhuma irregularidade foi cometida durante esses 7 anos de inquérito. Lembrando que esse inquérito, ele foca principalmente no chamado começou focando principalmente no chamado gabinete do ódio durante o governo do ex-presidente Jair Bolsonaro, e focou em várias pessoas do governo anterior. Agora a gente segue aguardando, ver como é que os ministros vão tratar essa fervura, essa questão toda, essa crise toda no Supremo Tribunal Federal, e a gente segue de olho para ver se um pronunciamento ou, no mínimo, uma sessão plenária de fato acontece na Suprema Corte do nosso país. Pelo menos a tendência, nesse instante, é que aconteça na próxima terça-feira para decidir o futuro de Alexandre de Moraes. Volto com vocês.
1: Obrigada, viu, Procópio, que é exatamente a sessão extraordinária que foi convocada pelo presidente Edson Fachin. Essa é difícil que seja cancelada, porque o próprio presidente marcou 10 da manhã da próxima terça-feira para tentar lavar os pratos, né? Lavar a roupa suja, para tentar esclarecer ali alguma situação em torno do ministro Alexandre de Moraes. Eu quero só trazer o registro agora de uma reportagem que foi publicada na edição de hoje da revista britânica The Economist, que repercute justamente esses últimos episódios da crise institucional no Supremo Tribunal Federal. A reportagem afirma que quem defendeu a democracia, fazendo uma referência ao STF, agora passa a ser uma ameaça à democracia. Diz ainda que a crise institucional tem como centro as decisões de Alexandre de Moraes durante os julgamentos relacionados ao 8 de janeiro, o envolvimento dele com o caso Master e a disputa com o também ministro André Mendonça. A revista descreve a crise no Supremo como uma disfunção institucional que está minando a confiança nas instituições do país e aponta para o desgaste da corte às vésperas das eleições de outubro. Sobre o inquérito das fake news, a publicação define a derrubada de contas de perfis bolsonaristas como decisões questionáveis. A revista também criticou o fato de Moraes estar comprometido no caso porque acumulava os papéis de vítima, acusador e juiz. E eu só queria voltar ao assunto da operação que foi deflagrada hoje, em direção aos alvos que incluem Mário Frias, deputado do PL, e Karina Gama, que é a dona da Go Up Entertainment, a produtora do filme, só para trazer o posicionamento do senador Flávio Bolsonaro, que a gente acabou não trazendo aqui. Logo que a operação foi deflagrada, o senador candidato à presidência disse que é uma perseguição política, voltou a dizer que não tem dinheiro público no filme, algo que ele já diz desde que foi flagrada lá, as conversas foram, né, tornadas públicas, as conversas dele, ele diretamente pedindo dinheiro para o Vorcaro. Ele insiste que não é dinheiro público, embora a gente já falou aqui do tanto de dinheiro que o Vorcaro pegou, dinheiro público sim, de institutos de previdência, dinheiro de aposentadoria. Isso não está esclarecido, mas ele afirma, hoje voltou a afirmar mais uma vez, que não tem dinheiro público no filme Dark Horse, sem dar maiores detalhes.
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14: Agora 4 horas mais 25 minutos, hora de acionar o correspondente do Grupo Bandeirantes na Europa, o Felipe Killing, para falar sobre o conflito no Golfo, que ganhou uma nova frente agora com os ataques dos Houthis contra cidades sauditas. Isso tem mexido com o mercado financeiro, com o petróleo, com tudo, mas o Felipe Killing sabe muito mais do que eu e vai explicar para a gente. Diga lá, Killing, boa tarde.
15: Tudo bom, Ferretti? Boa tarde a você, Adriana, e a todos que nos acompanham. Isso mexe muito com o preço do petróleo, porque é um outro conflito numa outra rota marítima muito importante. Então você tem de um lado o Estreito de Hormuz, que já enfrenta muitos problemas por conta da guerra entre Estados Unidos e Irã, e do outro lado você tem o Bab el-Mandeb e o Mar Vermelho. E aí você tem a Arábia Saudita, que utiliza as duas costas para exportar o seu petróleo. Quando o Estreito de Hormuz enfrenta esses problemas com Estados Unidos, Irã e bombardeios a navios, a Arábia Saudita utiliza a outra costa exportando pelo Mar Vermelho e por Bab el-Mandeb. Só que os Houthis, que são aliados do Irã, fizeram ataques à Arábia Saudita e também conseguiram, no dia de hoje, conquistar o porto de Mocha, porque existe uma guerra civil no Iêmen entre o governo iemenita, que é apoiado pela Arábia Saudita, e os Houthis. Isso há bastante tempo. O governo do Iêmen acabou perdendo essa batalha contra os Houthis por esse porto de Mocha, que está ali bem pertinho de Bab el-Mandeb. Então agora, para a Arábia Saudita, que é o país que mais exporta petróleo no mundo, está bastante complicado essa escoação do seu produto, já que tem o Estreito de Hormuz com a guerra entre Estados Unidos e Irã, e agora os Houthis fazendo ataques contra os sauditas. Lembrando que a Arábia Saudita é uma aliada dos Estados Unidos e uma inimiga histórica do Irã, não só por questões geopolíticas, mas também religiosas. O Irã é um país de maioria muçulmana xiita, a Arábia Saudita de muçulmano sunita. E esses países, por muito tempo, vêm tendo uma disputa ali no Oriente Médio. Então agora fica uma preocupação muito grande como que o barril do petróleo vai reagir o preço, já que essas duas rotas tão importantes estão vendo bombardeios e conflitos.
16: É, e uma guerra que a gente pode dizer que estava adormecida, digamos assim, né? Uma guerra civil ali, um pouco adormecida, num mundo que já está com todo o caos econômico provocado pelo conflito no Irã, ainda vem agora, vem esses ataques e aí a pressão maior ainda sobre a economia global. Vamos seguir acompanhando. O barril de petróleo chegou, acho que 106 dólares, vamos ver se a gente consegue depois a cotação de momento agora, mas chegou 106, né, Killy?
15: Exato, passou de 100 dólares, porque é uma preocupação muito grande quando essa rota também enfrenta bombardeios. E o que você disse é uma análise perfeita. Essa guerra estava congelada desde 2022, mas aí o Irã teria incentivado os Houthis a começarem a realizar esses ataques contra a Arábia Saudita, porque essa guerra entre Irã e Estados Unidos acabou virando uma guerra de desgaste econômico. E para os americanos acaba sendo um prejuízo enorme quando o preço do barril do petróleo sobe, até porque tem eleições de meio de mandato em novembro, e se a gasolina está cara lá nos Estados Unidos, acaba pesando para os republicanos do presidente Trump.
14: Valeu, Killing. Agora 4h28, Killing volta a qualquer momento na programação com mais informações. E com a gente aqui, a princípio, se nada de muito urgente ocorrer na próxima terça-feira, petróleo a $107 neste momento.
16: Estava vendo aqui agora.
14: Teve picos de 108, estamos perto do pico e pelo gráfico aqui não está com muita cara de que nas próximas horas vai diminuir, não.
16: É, problema para a nossa economia, não só a nossa, né? Vamos seguir aqui com outros destaques do Brasil. A polícia resgata uma adolescente de 13 anos em Goiás e prende o suspeito de aliciá-la pela plataforma Discord. Quem chega com as informações para a gente é o Alexandre Paes.
0: Oi, Adriana, Ferretti, uma boa tarde para vocês e aqueles que estão acompanhando entre nós. A adolescente de 13 anos que foi encontrada após desaparecer na cidade de Anápolis, a cerca de 55 quilômetros de Goiânia, estava sendo mantida trancada dentro de um imóvel abandonado. O principal suspeito é um homem de 19 anos que foi preso no local de trabalho. Durante depoimento à polícia, ele disse que mantinha um contato com o adolescente há algumas semanas pelo aplicativo de mensagens Discord. Este homem contou que convenceu a vítima a fugir de casa, ensinou ela a dopar os pais e horas antes disso, ela teria realizado uma transferência por Pix no valor de R$10,49 para a conta da irmã, deixando também uma carta de despedida para os familiares. Em um vídeo divulgado pela Polícia Civil, é possível ver a porta do imóvel com pedaços de madeira que impediam a abertura. E dentro desse cômodo, havia apenas um colchão no chão, uma janela e uma pia no canto da parede. A polícia informou que o suspeito já havia, inclusive, alugado uma outra residência, que é o local para onde ele pretendia levar a adolescente no final da tarde de ontem. Esse homem segue preso e será autuado por estupro de vulnerável e cárcere privado. Já a menina de 13 anos recebeu atendimento psicológico e será entregue para os responsáveis ainda hoje. Volto com vocês.
14: Obrigado, obrigada. Bom trabalho por aí. Agora, 4 horas mais 30 minutos, a gente muda de assunto para falar sobre o velório e o sepultamento do jornalista Cláudio Kassug, que será amanhã no Memorial Jardim da Vida, que fica na região metropolitana de São Paulo. A morte do comentarista esportivo foi confirmada hoje, ele tinha 93 anos. O anúncio foi feito pela filha dele, a Cláudia Kassug. O profissional estava internado há 27 dias tratando de uma infecção respiratória. Ele nasceu em Arezzo, na Itália, em 1932 e se mudou com a família para o Brasil em 1946. Embora tenha cursado engenharia civil na USP, ele iniciou a carreira jornalística ainda aos 13 anos, como correspondente do Corriere dello Sport na Copa do Mundo de 1950, que foi disputada aqui no Brasil. Kassug, para quem, como eu, passou um tempo no jornalismo esportivo, é referência. Trabalhou muito tempo no rádio, trabalhou na televisão, trabalhou na imprensa escrita, falou muito de futebol, acabei de destacar que a primeira experiência foi cobrindo a Copa do Mundo de 50, mas ele virou uma lenda, de fato, no automobilismo. Cláudio Kassug entendia de Fórmula 1, por exemplo, como poucos. Não vou dizer que ele entendia mais que alguns pilotos, porque ele não era piloto, não estava ali dentro do carro. Mas não só isso. Ele foi da revista Quatro Rodas e foi durante muito tempo o profissional de imprensa que recebia os carros de passeio, para serem testados, porque a opinião do Kassug, se o carro é bom, se o carro é econômico, se o carro é gostoso de dirigir, se o banco é ergonômico, valia mais do que a opinião de engenheiros e coisas do tipo, e até pouco tempo, mesmo com 93 anos, não estava mais na ativa todo dia, mas era um cara que sempre estava num corte de internet, sempre dando opinião sobre algo relevante. O Kassug, dá para falar que está na lista das lendas do jornalismo esportivo.
16: É isso, deixamos nosso abraço, nossos sentimentos à família. Agora são 4 horas e 32 minutos. Vamos falar do tempo agora. Olha, a semana vai terminando, gente, com um alerta de tempo severo, tempo fechadão no centro-sul do Brasil. E o maior alerta de perigo vale para o Paraná. O estado teve 2 tornados em menos de 24 horas, vem bastante chuva ainda, com granizo, inclusive. É o Marlon Santiago que chega com as informações para a gente. Boa tarde.
7: Oi, pessoal, boa tarde para vocês, boa tarde a todos que nos acompanham. Chove bastante por aqui, viu? E o Paraná está sob alerta de grande perigo para tempestades até a noite desta quinta-feira. As tempestades severas são esperadas durante a tarde e o início da noite, especialmente para cidades como Paranavaí, Querência do Norte, Umuarama e municípios vizinhos. De acordo com o Instituto Nacional de Meteorologia, a chuva pode ter acumulados de mais de 100 milímetros por dia e os ventos podem passar os 100 km por hora e a possibilidade de queda de granizo. O risco também é de grande potencial para danos em imóveis, corte de energia elétrica, estragos em plantações, queda de árvores e alagamentos. A chuva é prevista para todo o estado, mas o alerta mais severo é principalmente para as regiões oeste, sudoeste e centro-sul. As temperaturas não variam muito ao longo do dia e até a noite. Nesta tarde, por exemplo, a máxima foi de 20 graus aqui na capital. Para amanhã, tempestades supercelulares devem se formar aqui no estado. Eu volto com vocês aí no estúdio.
14: Valeu, Marlon. Bom trabalho por aí.
16: Obrigada.
14: E por aqui, de onde falamos Adriana e eu, São Paulo também tem alerta, viu, gente? A Defesa Civil Estadual fala em risco meteorológico para hoje, para amanhã e também para o sábado. De acordo com o alerta da Defesa Civil, as condições são favoráveis à formação de tempestades em diferentes regiões do estado, inclusive com possibilidade de chuva forte, raios, rajadas de vento e queda de granizo. Essa condição é consequência de um ciclone extratropical que se formará no sul do país e influenciará o tempo em todo o território paulista. Entre os períodos de maior atenção estão a tarde e a noite de amanhã e a madrugada de amanhã para sábado, quando as condições atmosféricas estarão mais favoráveis à formação e à intensificação de tempestades. As regiões de Presidente Prudente, Marília, Itapeva, Registro e parte de Sorocaba concentram o maior potencial para tempestades severas e fenômenos adversos.
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2: Quatro horas e 38 minutos, ninguém aguenta, né? Todo dia preocupar com o celular. Quando pisa na calçada, tem que pensar no celular, porque o ladrão pode estar ali à espreita, só te esperando dar um segundinho de vacilo. Pois hoje, em São Paulo, teve uma grande operação, a maior operação contra roubo de celulares da história. Arthur Coelho está aqui para trazer os detalhes para a gente do que foi apreendido, de como é que isso foi feito para, de fato, tentar combater esse crime que preocupa todos nós.
3: Exatamente. Boa tarde, Adriana. A polícia de São Paulo prende 15 pessoas envolvidas em uma cadeia de roubo, furto, receptação de celulares no maior polo de comércio popular do país. Essas prisões ocorreram nessa quinta-feira durante a Operação Frank Mobile, com mais de 1.700 agentes nas ruas. A ação mirou grupos que dão sustentação à logística financeira, aos crimes na região central da capital paulista, e apreendeu celulares, mais de R$120 mil em dinheiro, cartões de crédito, relógio, além de notebooks, tablets e pendrives que vão passar por perícia. A investigação identificou quatro núcleos de atuação que vão desde os responsáveis pelo roubo e furto dos aparelhos, né, até aqueles grupos que recebem o celular e realizam modificações técnicas e também vendem esses aparelhos. O promotor de justiça do Grupo de Atuação Especial de Combate ao Crime Organizado, o Luiz Fernando, explicou que essa investigação permitiu identificar um ramo específico relacionado à receptação de celulares, que é justamente aquele crime em que você compra um aparelho em que você sabe, ou pelo menos deveria saber, que é fruto de um crime. Vamos acompanhar.
4: É uma investigação que ela é um desdobramento da operação anterior da Cracolândia, a operação Salos e Dignitas, que nós conseguimos identificar um ramo específico dos aparelhos celulares, de pessoas que fazem a receptação desses aparelhos e também o desmonte de peças para comércio ilícito. Né? O nosso objetivo aqui é atacar a cadeia de incentivos logísticos e econômicos que sustentam essa alta incidência de crimes patrimoniais, furtos, roubos, latrocínios e outros delitos dessa natureza.
3: O secretário de Segurança Pública de São Paulo, Oswaldo Nico Gonçalves, explica que essa estratégia foi atingir especialmente os receptadores.
5: Hoje nós deixamos de lado o ladrão, né, que rouba, quebra o vidro ou vai de bicicleta. E começamos a quem fomenta o ladrão, quem principalmente. O que acontece? As fases que acontecem, né? Primeiro, ladrão rouba. Depois vem eles para aquele pessoal que entra na sua conta, consegue desbloquear o seu celular, entra na sua conta, faz transferência, faz empréstimo, é a segunda fase. A terceira fase é o desmonte do celular. Aí vai onde nós estamos batendo, vai para o pessoal que consegue apagar um número de e-mail e fazer um celular novo. E a quarta é a revenda do celular, é o que nós estamos fazendo, atacando hoje quem compra, os receptadores, vamos dizer assim.
3: E participaram desta ação, a maior operação em São Paulo, as polícias civil, militar, penal, Ministério Público e as secretarias de Segurança Pública e também da Fazenda.
6: Valeu, Arthur. Agora 4 horas mais 41 minutos.
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2: Agora 4 horas e 44 minutos, o presidente Lula sanciona o projeto de lei de conversão que zera a tarifa de importação de 20% para compras internacionais de até 50 dólares feitas pela internet. Na prática, isso acaba com a chamada taxa das blusinhas. O texto ainda reduz de 60% para 30% a tarifa para mercadorias que somam até R$3.000 por remessa.
3: Saiu o resultado do setor de serviços no Brasil. Contrariando as projeções, o setor teve uma leve alta de 0,9% na base anual, mas é considerado uma situação de estabilidade. Esses dados foram divulgados hoje pelo IBGE, refletem uma variação nula em relação a junho e um crescimento abaixo do esperado pelo mercado. Transportes e serviços profissionais impulsionaram o resultado, enquanto o setor de informação e comunicação registrou uma queda de 2,5%.
2: O presidente da China, Xi Jinping, pede operações urgentes de busca e resgate após um incêndio em um navio de bandeira estrangeira atracado em um porto do país, deixar 20 mortos. Segundo a mídia estatal, o governo chinês não deu detalhes a respeito das vítimas reportadas, nem divulgou um balanço oficial de mortos e feridos.
3: A CBF define os mandos de campo dos jogos da semifinal da Copa do Brasil. Em sorteio realizado hoje, ficou definido que Grêmio e Palmeiras serão os mandantes das partidas de ida. Atlético Mineiro e Vasco decidem os duelos em casa. Os jogos têm como datas base os dias 1º e 8 de novembro, mas ainda pode ter uma mudancinha, né?
2: 1º e 8 de novembro. Previsão. São dois domingos, de repente um jogo vai para o sábado, outro vai para a segunda, e vai depender do calendário dos times até lá.
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3: 4 horas e 46 minutos, a gente volta a falar da crise sem precedentes no Supremo. Hoje, a aparência de um dia um pouco mais tranquilo, mas já com uma sessão cancelada, um pronunciamento de Alexandre de Moraes anunciado e depois cancelado, e todas as expectativas agora para a sessão extraordinária convocada no plenário do STF para dia 15. Terça-feira, lá em Brasília, às 10 da manhã. Orengo, muitas dúvidas ainda em relação se vai ser uma sessão aberta, de fato, como as sessões de plenário do Supremo são, inclusive transmitidas pela TV Justiça, se vai ser aberta de fato e qual vai ser o rito ali, o que de fato vai ser possível analisar nesse dia 15, né?
4: É verdade. E a preparação agora, Adriana, para realmente formatar essa sessão. Primeiro, vai ser aberta ou não? Esse é um ponto fundamental. Não há uma definição ainda. Então, há um pedido do ministro André Mendonça para que essa sessão seja aberta, transparente, para que todos possam acompanhar, né? Há um pedido, inclusive, de ministros aposentados, ex-presidentes do Supremo Tribunal Federal. São 13 ministros que se manifestaram já pedindo uma sessão aberta. Mas cabe ao presidente da corte. Claro que há um receio, né, que vire ali uma rinha entre ministros, né, com acusações, porque o clima realmente não está bom.

0: né? O precedente que a gente tem é de uma sessão fechada, é aquela sessão que acabou conduzindo Dias Toffoli para fora do processo, aliás, do caso Master, né? A gente lembrava do Dark Horse, ainda que também tem movimentação hoje, tá lá com o ministro Flávio Dino, mas o foco na terça-feira que vem é realmente o caso do Banco Master. É, então, vai para a sessão, a análise, por exemplo, se Alexandre de Moraes vai ser ou não investigado depois da divulgação daquelas mensagens de Daniel Vorcaro que demonstram ali proximidade. E, inclusive, aquela mensagem que chama muita atenção se ele deveria estar fora, todos entenderam, fora do Brasil no dia da prisão dele. Né? Então, isso vai para análise. Só que os ministros precisam decidir o seguinte, se analisam antes o pedido de nulidade da Procuradoria-Geral da República. Dessas provas, dessas mensagens, porque a PGR aponta que houve ali uma irregularidade, que esse relatório da Polícia Federal não poderia ter sido feito porque não foi solicitado, né, pelo Ministério Público e também pela corporação da Polícia Federal. Foi um relatório feito por agentes, né, que estavam ali relatando essas mensagens a pedido do ministro André Mendonça, né? Então, se esse pedido de nulidade for analisado antes do caso de Alexandre de Moraes, o que a gente pode ter é até uma não análise de mérito de Alexandre de Moraes. Se os ministros entenderem que a coleta de provas é nula, podem nem avaliar se Alexandre de Moraes vai ser ou não investigado. Então, isso também é importante. Por isso que os ritos, o passo a passo dessa sessão é fundamental. Outro ponto importantíssimo, Adriana, se ministros vão participar ou não do processo aqueles citados, próprio Alexandre de Moraes, Dias Toffoli e ainda Paulo Gonet, né, que é o Procurador-Geral da República, que sempre participa das sessões ali representando o Ministério Público, que é outro citado. É, mas o caso de Alexandre de Moraes é o mais importante. Ele vai poder participar da análise das provas ou da análise do pedido de investigação contra ele, é, não faria muito sentido. Mas o precedente aberto no Supremo é o seguinte, o próprio ministro precisa se julgar impedido. Se não se julgar impedido, algum outro colega precisa levantar esse tema para análise dos representantes da corte. Então agora é o momento de formatar essa sessão, porque ela vai ser muito importante para o futuro do Supremo.
1: É isso, e ainda que o pedido de nulidade feito pelo Paulo Gonet, procurador-geral, seja colocado para ser analisado primeiro de tudo, e ainda que seja interpretado que ao pedir os relatórios, porque foi o próprio ministro André Mendonça que pediu os relatórios, ele de alguma forma já estava investigando Alexandre de Moraes, se isso foi interpretado como uma investigação contra um ministro da corte, e aí ele teria agido ilegalmente, ainda que consigam aprovar isso, não passa uma borracha sobre o conteúdo das mensagens. Nada apaga o conteúdo daquelas mensagens. E aí a gente vai ficar com o Supremo numa condição também sob pressão e sob crítica, porque você pode considerar que a forma como André Mendonça agiu pode estar fora da lei, mas não apaga o que estava escrito naquelas mensagens. E aí como conduzir isso? Enfim, Orengo, teremos muito trabalho e muitos pontos a analisar e acompanhar com lupa na semana que vem. Obrigada, viu?
0: Valeu, até mais.
1: Tchau, tchau.
2: Valeu, Orengo. Agora 4 horas mais 50 minutos. A gente falou mais cedo sobre o preço do petróleo batendo 108 dólares por conta de novos conflitos no Oriente Médio. E aqui no Brasil, a Petrobras recua de um reajuste no preço da gasolina. Quem está com a gente direto do Rio de Janeiro e tem os detalhes é a Maria Eduarda Vieira. De Galaduda, boa tarde.
3: Oi, Adriana. Oi, Ferretti. Muito boa tarde para vocês. Boa tarde também para quem acompanha. A Petrobras suspendeu, então, esse aumento de 19 centavos por litro no preço da gasolina vendido para as distribuidoras. Eles haviam anunciado esse reajuste na noite de ontem, mas ele foi suspenso, então, na madrugada dessa quinta-feira. Com isso, o preço médio da gasolina A vendido para as distribuidoras passa a ser de R$ 3,05 por litro, já valendo nessa quinta-feira. Por outro lado, a estatal manteve a suspensão do subsídio federal à gasolina de 44 centavos, também anunciado na quarta-feira, e a redução de 63 centavos por litro nas alíquotas de PIS e COFINS. De acordo com especialistas, todos esses reajustes estão acontecendo porque temos uma alta do preço do petróleo no mercado internacional. Então agora, só o que fica valendo essa redução de 19 centavos por litro. Na parte do diesel, o preço do litro passa a contar com um novo subsídio de R$ 1, que se soma

0: com o anterior de R$ 1,12. Além disso, o imposto do etanol foi zerado, estabelecendo então um subsídio de 19 centavos por litro. Volto com vocês.
1: Valeu, Duda. Bom trabalho por aí. Agora 4 horas mais 52 minutos.

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1: Tem um ouvinte aqui que mandou mensagem pra gente pelo WhatsApp 1199-599-99-592-100. Eu perdi a mensagem dele, mas eu tô com dó dele, gente. Ele mandou um vídeo.
2: Não, peraí, vou achar. Vai falando do
1: de um
2: vídeo que eu vou achar.
1: Um problema na Raposo Tavares. Achei aqui, ó. Final de telefone 2705. É o Edival. Eu fiquei com dó primeiro porque ele tá falando de acidente na Raposo Tavares, sentido interior, quilômetro 17, já na Grande São Paulo ali, depois da Avenida Escola Politécnica. A gente tem imagens que serão exibidas na nossa live, mas andar na Raposo Tavares nos horários de pico sempre é complicado, mas eu fui olhar o histórico da conversa, ele já tinha mandado mensagem hoje às 5h28 da manhã por conta de problemas na vinda para São Paulo. Meu Deus, tem que pegar. Você pega Raposo todo dia, Edival. Manda pra gente aqui, porque a Raposo é dose, hein?
2: É, Edival, né? A mensagem dele, que mostrava Raposo travador na entrada, ele tava tentando entrar na Raposo no quilômetro 32 às 5h28 da manhã de hoje.
1: Meu Deus.
2: Tudo travado. E aí agora, ele de novo pegou um acidente com um trânsito e tempo chuvoso, né? A imagem mostra o tempo bem chuvoso no momento em que ele registrou, que foi agora há pouco, 4h30. Agora 4h54, tem 20 minutinhos que ele mandou a mensagem pra gente. Ele respondeu, ele pega a Raposo de segunda a quinta.
1: Força guerreiro, viu?
2: Paciência.
1: É,
2: obrigada, Edival,
1: fortes.
2: Pelo alerta.
1: Valeu, Edival.
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2: Agora são 4 horas e 57 minutos. O apartamento onde Larissa da Cruz Morata foi encontrada morta com um tiro na cabeça vai passar por uma nova perícia nesta sexta-feira. O objetivo é esclarecer detalhes sobre o caso que aconteceu no fim de semana passado em Embu das Artes.

0: Larissa tinha 29 anos de idade, foi encontrada pelo marido, o policial militar Vinícius Costa Silva, que está preso, suspeito do crime. Ele afirma que a esposa teria tirado a própria vida e, antes de avisar a família dela, levou o corpo direto para o IML. Nesta quinta-feira, a irmã do PM, Tamires Matias, foi alvo de um mandado de busca e apreensão suspeita de fraude processual, mas não foi encontrada. E o laudo, isso é muito importante, o laudo necroscópico apontou que Larissa, além do tiro na cabeça, tinha 14 hematomas nas mãos, pés, joelhos e pernas. E ainda assim, o policial insiste que foi um suicídio, com 14 hematomas, mãos, pés, joelhos e pernas. A Polícia Civil não investiga o caso como feminicídio. Ainda não investiga, mas como morte suspeita. É um caso que tem, guarda muitas semelhanças com o caso da soldado Gisele, que o tenente-coronel Geraldo Rosa Neto afirma que ela se matou, quando na verdade o laudo pericial constatou que não houve suicídio e que foi um feminicídio. No caso do crime contra a soldado Gisele, o réu por feminicídio está preso. Chegou ao fim a primeira hora do Entre Nós, a gente segue para a segunda hora aqui para São Paulo, mas se você está assistindo a gente, pode seguir juntos, vamos até às 6 em ponto. Às 7h20 eu estou de volta para todo o Brasil com o Jornal da Band. Beijo e obrigada demais.
1: Valeu, gente.
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3: Agora 5 da tarde no horário de Brasília.
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5: Olá, boa tarde para você, nosso segundo boa tarde, nossa segunda hora juntos. Fala comigo, São Paulo, que essa é a hora mais intimista do Entre Nós. Fala comigo, Humberto Ferretti.
3: Fala, Adriana, mais uma vez boa tarde para você, para todo mundo ligado na Band News FM. Vamos juntos até às 6 da tarde com muita informação, muita prestação de serviço para quem tá em São Paulo. Já registrando a mensagem aqui do Cleiton de Pinheiros, porque ele tá comentando algo que a gente falou fora do ar. A gente leu na edição nacional um boletim, uma nota sobre a Defesa Civil alertando para muita chuva amanhã e depois. E aí, a hora que entrou o comercial, eu falei fora do ar. Eu falei, gente, amanhã e depois já tá chovendo o dia inteiro. E aí o Cleiton mandou o seguinte: mas que tanta chuva é essa? Eu saí de casa às 8 da manhã, já chovia sem parar. Até quando vai assim? Não para nunca. Aqui no Morumbi, tô olhando lá para fora, parou. Já choveu forte, não chove nesse momento. Porém, a pessoa correta para responder essa pergunta vai estar com a gente daqui a pouquinho, a Josélia Pegorim. Enquanto isso, vai mandando mensagem 011-999-592-100.
5: Já tem aqui, ó, o Celso Oliveira, motorista. Ele falou, estamos dirigindo nesse dia chuvoso e sempre ligados nos 96,9. É isso. Participe você com a gente também, 11-999-592-100, para falar do trânsito, da chuva. A informação que você tiver, você sempre compartilha com a gente e a gente faz juntos o Entre Nós. São Paulo Entre Nós agora.
3: Agora 5 horas mais 2 minutos, hora de atualização dos principais destaques do dia. O ministro Flávio Dino puxa para o Supremo Tribunal Federal as investigações que vinham sendo conduzidas pela Justiça de São Paulo sobre contratos firmados entre a Prefeitura

0: Recursos Públicos, em que o deputado federal Mário Frias, do PL, pode ser o agente central. Como há um parlamentar envolvido, a competência agora é do Supremo. O ministro também determinou a remessa ao STF de dois processos que tramitam na Justiça Paulista, que tratam de supostas irregularidades em contratos firmados com a Prefeitura de São Paulo.
1: Surgindo qualquer nova informação de Brasília, dessa crise institucional no STF e também dessa operação deflagrada hoje para investigar desvio de dinheiro de emendas parlamentares do deputado Mário Frias, possivelmente a suspeita de que haja desvio para o filme Dark Horse, a gente volta a acionar nossa reportagem lá em Brasília. Vamos agora com outros destaques aqui de São Paulo. A Defesa Civil do Estado emite um aviso de risco meteorológico nesta quinta-feira. Não. Emitiu hoje o alerta, mas valendo, entre amanhã e sábado. Ó, buguei aqui, hein? Mas é isso, emitiu o alerta e esse alerta vale entre amanhã, sexta e sábado. De acordo com o alerta, as condições estão favoráveis à formação de tempestades em diferentes regiões do estado, com possibilidade de chuva forte, descargas elétricas, rajadas de vento e queda de granizo. A condição se dá devido a um ciclone extratropical que vai se formar no sul do país e influenciar no tempo em todo o território paulista. Entre os períodos de maior atenção estão a parte da tarde e a noite de sexta-feira e a madrugada e a parte da manhã de sábado, quando as condições atmosféricas estarão mais favoráveis à formação e intensificação dessas tempestades. As regiões de Presidente Prudente, Marília, Itapeva, Registro e parte de Sorocaba concentram o maior potencial para tempestades severas e fenômenos meteorológicos adversos. É que tem condição aí de tornado, de microexplosão, então a situação é complexa. Daqui a pouquinho a gente vai trazer mais detalhes com a Josélia, como a gente já falou aqui. Agora há pouco, um ouvinte de Sorocaba, eu citei Sorocaba, agora há pouco um ouvinte de Sorocaba dizendo que por lá aulas já foram inclusive suspensas. Depois eu resgato aqui a mensagem desse ouvinte, tá aqui, ó. Aqui na região de Sorocaba já suspenderam as aulas por conta de possível tornado. Foi a participação da nossa ouvinte Jéssica, que mandou para cá até o que foi encaminhado ali para as pessoas, o documento que foi encaminhado já com a suspensão das aulas em Sorocaba. Então é para ficar em alerta, porque é chuva, tempestade com capacidade de provocar transtorno.
0: Agora 5 horas mais 5 minutos, a adulteração de bebidas pode se tornar crime hediondo. A medida vem na esteira do caso das mortes por contaminação por metanol. Quem tem os detalhes é a Larissa Biscaia.
2: A CPI do metanol, que foi feita na Câmara Municipal de São Paulo, termina com a proposta que a adulteração de bebidas alcoólicas se torne um crime hediondo. A comissão foi aberta em outubro do ano passado, quando 12 pessoas morreram contaminadas pela substância. Em todo o estado, foram 54 casos confirmados de intoxicação. A CPI concluiu que os casos de intoxicação não tiveram origem na indústria formal da produção, mas em um esquema clandestino de falsificação e também distribuição de bebidas alcoólicas. A compra dessas bebidas sem nota fiscal também foi apontada como um problema.
1: Deve responder por feminicídio o homem suspeito de matar uma mulher com a qual se relacionou e jogar os restos mortais no rio Guarapiranga, zona sul de São Paulo. Ele foi detido ontem, na mesma região, e segundo a polícia, confessou o crime. As investigações indicam que a mulher, de 26 anos, foi morta em 11 de julho. Os restos mortais dela foram encontrados no começo do mês passado, após denúncias de pessoas que passavam pela região do Rio e acionaram a polícia. O suspeito tem passagens por estupro e violência doméstica. E o sujeito estava solto para cometer outro crime.
0: Ainda no noticiário policial, estão presos dois suspeitos de sequestrar e roubar um homem na zona norte da capital paulista. A vítima foi libertada do cativeiro pela polícia militar após vizinhos do imóvel entrarem em contato para denunciar que uma pessoa gritava por socorro de dentro de uma casa. Os dois suspeitos foram presos em flagrante. Segundo a Secretaria de Segurança Pública, o homem sequestrado disse que estava no carro quando foi abordado pelos criminosos, que o obrigaram a entrar em outro veículo e a realizar transações bancárias.
1: A Secretaria da Saúde ainda tenta identificar novos infectados pelo sarampo em São Paulo. Detalhes chegando agora com Matheus Jung.
3: A Secretaria da Saúde do Estado ainda monitora o possível surgimento de novos casos de sarampo em São Paulo. No total, são 30 casos registrados desde o início do ano, com os dois últimos confirmados ontem. Esses novos registros foram detectados em crianças menores de 2 anos, moradoras da capital paulista. Notificados em agosto, os casos passaram a

0: integrar o balanço epidemiológico ontem após a divulgação dos resultados laboratoriais. Eles estão relacionados a cadeias de transmissão já identificadas e acompanhadas pela vigilância epidemiológica.
1: E o Maurício Ferreira está aqui com a gente no estúdio porque teve sorteio da Copa do Brasil. O Santos, que eu vou te falar uma coisa, hein? Virou uma máquina de contratar agora, é reforço todo dia. E o Maurício Ferreira vai atualizar essas duas situações para a gente. Diga lá, Mal, boa tarde.
2: Tudo bem, Ferretti? Ótima tarde a você, Adriana, todo mundo que nos acompanha por aqui. Hoje tivemos o sorteio na sede da CBF, na Zona Oeste, lá do Rio de Janeiro, para a definição agora dos mandos de campo das semifinais da Copa do Brasil, em que temos uma equipe paulista envolvida. Vida ao Palmeiras e esse negócio da sorte nas bolinhas ali, viu, Ferretti? Não anda ao lado do Verdão nessa temporada, porque mais um confronto de mata-mata que o Palmeiras vai decidir depois como visitante. Então, os jogos têm como datas base, né? 1º e 8 de novembro, os duelos do Palmeiras contra o Vasco da Gama, e o Palmeiras abre a disputa jogando na Arena, aqui em São Paulo, e depois vai decidir como visitante na semana seguinte. O que a gente não sabe ainda é se o Vasco vai tentar levar esse jogo pro Maracanã, ou se vai disputar na sua casa, São Januário, e aí é um ambiente de pressão maior para cima do Palmeiras, então vai depender dessa escolha também da direção vascaína, mas fato é que o Palmeiras então abre como mandante e decide uma vaga na final da Copa do Brasil como visitante do outro lado da chave. O Grêmio faz o primeiro jogo em casa e depois o Atlético Mineiro decide em Belo Horizonte, a final em jogo único, dia 6 de dezembro, na Arena Mané Garrincha, em Brasília. E sobre o Santos, que foi o time eliminado pelo Palmeiras na fase anterior da Copa do Brasil, o time agora tem a contratação encaminhada do Felipe Coutinho. Essa informação que foi dada inicialmente pelos nossos companheiros do De Olho no Peixe, lá da Baixada Santista. Então, Felipe Coutinho, que não joga desde fevereiro, quando deixou a equipe do Vasco da Gama, não lidou bem com algumas críticas, tem mantido aí a forma física e, ao que tudo indica, então, sendo aprovado nos exames médicos no Santos, vai assinar um contrato curto de 3 meses até o fim da temporada para se juntar a Neymar e companhia.
1: Se a minha memória não falha, em uma semana a gente teve Arthur,
2: Rodinei, Lima.
1: E hoje o Everton Cebolinha foi apresentado oficialmente lá na Baixada.
2: Uma janela de transferências interessante do Santos, né? Time que vive muitos problemas financeiros ainda, mas nessa condição toda de brigar contra o rebaixamento, ainda olhando para uma possibilidade de título na Copa Sul-Americana, e ontem conquistou uma boa vitória, né? Abriu 2-0 de vantagem contra o Galo, é uma janela interessantíssima. Ontem o Rodinei já estreou entre os titulares desse time do Santos, e agora com a chegada do Felipe Coutinho, o torcedor santista começa a dar uma animada aí para essa reta final de 2026.
1: Valeu, Maurício.
3: Valeu.
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3: Josélia Pegorim já está entre nós nessa tarde, Josélia, de chuva. O pessoal aqui da Zona Leste já mandou muitas mensagens dizendo que está chovendo mais forte por lá, mas a gente está com a imagem aberta aqui da Marginal Pinheiros, com chuva também nesse momento e trânsito lento, bem lento. Bora lá, Josélia.
5: Exatamente. Vamos lá. Bom, gente, é o seguinte, vamos começar... Se vocês puderem botar a imagem que eu trouxe para quem está na live poder ver, a gente vai poder perceber as áreas de chuva que estão atuando agora no estado de São Paulo, né? Dá para a gente ver, assim, à esquerda da cidade de São Paulo. A cidade de São Paulo é onde tem essa cabecinha de cachorro aqui no leste do estado, tá? Tem uma área de chuva enorme que ainda está avançando para a região da Grande São Paulo, né? Então, quem sai aqui da capital agora vai em direção aí à região de Sorocaba, Boituva, vai pegar chuva por todo o caminho e essa chuva está vindo para cá, né? Então, nós já tivemos a passagem de uma grande área de chuva de manhã, estava chovendo forte na parte oeste e sul de São Paulo, passou, agora tem mais chuva, né? No extremo oeste do estado de São Paulo tem uma preocupação, lá perto de Presidente Prudente, tem uma área de chuva muito intensa, que é aquele rosa que a gente vê lá no extremo oeste da imagem, né? Na extrema esquerda da imagem. Bom, tudo isso são essas áreas de chuva, né? Elas vão continuar amanhã. Amanhã nós ainda vamos ter a formação de uma frente fria sobre o sul do Brasil, entre o sul do Brasil, o Paraguai e o norte da Argentina.

0: Como o ciclone extratropical. O ciclone se forma lá no leste do Rio Grande do Sul, tá? E a frente fria vai começar efetivamente a avançar sobre o estado de São Paulo já na noite da sexta-feira. E aí no sábado ela avança de vez. Então, nessa sexta-feira, toda essa queda da pressão do ar para a formação dessa frente fria vai trazer mais chuva ainda para o estado de São Paulo, tá? Então, assim, nós vamos continuar tudo molhado, molhado, molhado. Até pode acontecer aí uma situação, por exemplo, de alguns períodos sem chuva de manhã, tá? Até pode acontecer, não só na região da Grande São Paulo, mas também em outras áreas aí pelo interior, pelo litoral. Então, assim, pode aparecer um pouquinho do sol? Até pode, tá? Mas isso não significa que o tempo está melhorando, tá? Então, assim, tem risco de ter pancadas de chuva já pela manhã em todo o estado de São Paulo, inclusive na capital, e depois, de tarde à noite, essa chuva tende a aumentar, tá? Então, assim, não se enganem com a chuva, tá? Tem previsão de muita chuva ainda, essa chuva pode cair forte, inclusive, na madrugada, depois dar uma melhorada, e aí tem mais chuva para tarde. A temperatura até sobe nessa sexta-feira. Nós podemos chegar aos 28 graus, tá? Repito, não se enganem com o possível sol e nem com esse calor da sexta-feira.
1: Aquele sol que
0: É a frente fria que está avançando.
1: vai só enganar a
0: Não,
1: gente, se ele aparecer.
0: só vai enganar, mas vai enganar bem enganado, entendeu?
1: Entendi. Agora,
0: Porque na
1: José.
0: sexta-feira, fala.
1: Não, não, pode seguir.
0: Não, é só porque é o seguinte, vem a frente fria. E aí, no fim de semana, tem mais chuva e a temperatura despenca de novo. Então, por isso que eu estou falando, não se animem com o um pouquinho de sol, muito menos com a temperatura elevada.
1: Ah, então no final de semana a gente já passa mais frio. 28 amanhã tava bom, né? É assim, já tá mais calorzinho, mas na sábado,
0: Tava bom,
1: domingo,
0: né?
1: então frio.
0: Frio, 21 para o sábado, 16 para o domingo, tá bom você?
1: 16 pro domingo? De máxima?
0: Isso, máxima.
1: Caramba, é
0: É de
1: friozão,
0: máxima.
1: não é friozinho,
0: É
1: não.
0: frio, é.
1: Ô, Josélia, eu já vou te perguntar aqui,
0: Frio,
1: para
0: fala.
1: pedir para atender o Francisco. Uma
0: Ah.
1: outra ouvinte também fez a mesma pergunta, mas agora não estou conseguindo achar o nome. Aparecida, acho que tem algumas excursões para Aparecida nesse final de semana. Então, os ouvintes falaram sobre isso. Como é que está a previsão para Aparecida? Tá nessa área de chuva, né?
2: Foi a Rafaela, a outra que perguntou.
1: Rafaela,
0: Que
1: isso.
0: chuva, chuva, chuva. Gente, é o seguinte, infelizmente, não vai ser o fim de semana adequado, tá? A previsão ainda é de muita chuva também para o Vale do Paraíba, tá? Nós poderemos ter chuvas fortes no Vale do Paraíba, é a mesma situação de São Paulo, mas o fim de semana é predomínio de céu nublado e chuva no Vale do Paraíba, com risco de chuva de moderada para forte, intensidade e frio, tá?
1: Tá certo, os ouvintes então ficam avisados aí. Se o programa for mantido, tem que ir prevenido. E Josélia, tem a boa
0: Exatamente,
1: notícia dessa chuvarada,
0: exatamente.
1: né? Porque a gente tá com os reservatórios baixos, a gente tem que atravessar um tempão ainda. Mas de qualquer forma, setembro já tá mais chuvoso do que o que era esperado, né?
0: Exatamente, assim, olha, a notícia boa é o seguinte, acho que a principal notícia boa é em relação ao sistema Cantareira, né? Pela primeira vez em 2 anos, o volume de chuva já supera a média, tá? Então, hoje a Sabesp está registrando um acumulado de 99 milímetros, a média para o Cantareira é aproximadamente 79 para setembro. Então, assim, tem previsão de mais chuva, tá? Muita gente faz essa, puxa, mas não vai mais parar de chover? Então, olha, a segunda quinzena, ela vai ter mais calor, a gente vai ter períodos quentes, mais sol, o sol vai aparecer, tá? As pancadas de chuva vão continuar não tão frequentes, mas de qualquer forma, sim, tem risco de chuva forte. E aí dá uma esquentada, mas a gente vai ter que entrar na segunda quinzena para começar a esquentar. Até a terça-feira que vem, temperatura baixa ainda.
1: Tá certo, todo mundo com o casaco, a mão no carro, Sombrinha. Aqui fala sombrinha, não? Sombrinha é coisa de mineiro, né? Eu acho.
2: Ah, se fala. Pelo menos lá no interior. Se não, fala sombrinha também.
1: Fala sombrinha, fala. Né? Ah, é, guarda-chuva? Guarda-chuva.
2: Eu falo guarda-chuva.
1: Sombrinha. Lá em Minas é sombrinha. É. Tá bom, Bela. Obrigada, viu, pelos detalhes. Essa semana a gente então, falou com você tão corridinho, né? Mas hoje deu para falar com calma.
0: Não, porque... então, mas tudo bem.
1: É, o noticiário estava então, muito assim, pegado.
0: Cuidem-se. Muito, muito. Cuidem-se. Sexta-feira, mega complicada, com muita chuva em São Paulo.
1: Tá certo. Obrigada demais, querida. Beijo, até amanhã.
0: Um beijo.
2: Valeu, tchau, tchau. Josélia. Aliás, se a gente quisesse de quinta e sexta fazer o programa só com a Josélia, daria. Porque é impressionante como vai chegando o fim de semana e todo mundo quer saber sobre tudo quanto é região. A gente vai filtrando algumas aqui, mas já deu pra ver, viu, gente? Eu também tô nessa. Trabalhei no último fim de semana, que era meu plantão de feriado. Tô contando os minutos pra folga, mas não tô muito animado com a previsão, não.
1: É, não deu pra perguntar de tudo. Amanhã a gente pergunta. Vamos lembrar, show do Alceu Valença.
2: No Ibirapuera.
1: No Ibira.
2: Domingo.
1: Domingo à tardezinha. É. Bom esse show, hein?
2: É. Tá com cara pela
1: tá
2: prévia
1: com cara, que a Josélia já deu. Lembra a gente amanhã, né? Pra gente perguntar.
2: A gente tira a dúvida. Agora 5h19.
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2: E normalmente quando tem chuva assim o dia inteiro tem problema no trânsito. Fala, Débora Mendonça, boa tarde.
4: Oi, Ferrete, Adriana, uma ótima tarde a vocês, mais uma vez a todos. Tem congestionamento agora de 11 quilômetros na rodovia Regis Bittencourt, fila crescendo no sentido São Paulo, devido a alagamento em Itapecerica da Serra no quilômetro 287. Já há 2 horas o tempo estimado nesse trajeto, mas é uma estimativa que pode ser aumentado ainda em muito esse tempo de trajeto, a depender ali da situação, se a água baixa logo ou se segue com bloqueio total na rodovia. Motorista que segue em direção a Curitiba tem lentidão também na Regis, mas não por alagamento, é o excesso de veículos a partir do Rodoanel, do 279 ao 283. 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

0: Agora 5 horas mais 22 minutos, quando você ouve essa trilha em qualquer veículo do Grupo Bandeirantes de Comunicação, você sabe que o assunto é eleição. Agora a gente fala especificamente sobre o debate que rolou ontem aqui no Grupo Bandeirantes, aliás, aqui mesmo, literalmente, ou foi no estúdio novo da Band News TV, bem do nosso lado. E eu comentava ontem, Adriana, no pré-debate que a gente transmitiu, que os candidatos ficaram aqui atrás de mim. Para quem nos acompanha com imagens, tem um saguão aqui grande. E não teve aquela coisa de chegar aí para camarim, ficar isolado, não. Eles chegavam 7 e ficavam aqui. E aí a gente conseguia observar se tinha abraço, se tinha beijo no rosto, se tinha aperto de mão. E tinha muita coisa. Tinha gente tirando foto, candidato com candidato, tinha gente que virava as costas. Eu até comentei de um momento engraçado que o Ricardo Salles, que foi ministro do Meio Ambiente, ficava tentando ouvir o que a Marina Silva estava dizendo numa entrevista. Ela que também foi ministra do Meio Ambiente. Enfim, fizemos uma bela cobertura aqui no Grupo Bandeirantes e, obviamente, no debate, a crise institucional do Supremo foi assunto, assim como o tema da segurança pública, temas que estão no debate federal, nos debates estaduais e tiveram presente também entre os candidatos ao Senado. Esse confronto de ideias na tela da Band teve transmissão da Band News FM na Fest TV e também no YouTube. Como eu já falei, foram 7 candidatos, todos eles compareceram, viu? Nada de candidato fujão nesse debate. O representante do PL, perdão, na disputa, o presidente da Assembleia Legislativa do Estado, o André do Prado, defendeu que os senadores tenham coragem de punir os ministros do Supremo.
1: Que cada um possa exercer o seu poder, né, com harmonia dos poderes, mas com total liberdade. E hoje nós temos que ter senadores que tenham coragem, que não tenham, devam nada para a justiça, para chegar no Congresso Nacional, no Senado Federal, e poder votar, né, inclusive impeachment de ministro do Supremo Tribunal Federal, se caso esse ministro cometeu crime de responsabilidade, porque ninguém está acima da lei.
2: Na segurança pública, as propostas apresentadas foram variadas. A ex-ministra Simone Tebet, candidata do PSB, propôs que presos trabalhem e estudem dentro das cadeias e cobrou do Estado de São Paulo mais vagas para isso.
3: Bandido bom é bandido preso. Preso trabalhando e estudando, de preferência as duas coisas, e dentro da cadeia para não tirar vaga do sistema para o trabalhador que está lá fora. E o governo do estado tem a obrigação de assegurar essas vagas. Não acontece isso no estado de São Paulo. Vou buscar recursos para que isso aconteça, para que nós possamos fazer essa parceria.
0: Já o empresário Geraldo Rufino, candidato do Podemos, aposta na prevenção de crimes, com escolas profissionalizantes para tirar jovens das facções antes que sejam recrutados.
4: Eu acredito piamente que nós vamos resolver todas as situações, inclusive da segurança, se nós permitirmos que os meninos de 14, 15 anos não sejam recrutados pelo crime, se ele tiver a oportunidade que eu tive, que é trabalhar com carteira registrada com 14. As pessoas precisam ir na base, na favela, para saber o que eles estão precisando. O sonho daquelas crianças é ter lá escola de profissionalizante e ter a oportunidade do primeiro emprego.
2: O ex-secretário de Segurança Pública, Guilherme Derrite, do Progressistas, afirmou ter resolvido o maior problema de segurança pública da história do estado, a Cracolândia.
5: E aqui em São Paulo, nós resolvemos o maior problema público de segurança pública da história do estado, que foi o fim da Cracolândia. E como nós resolvemos isso? Primeiro, com inteligência policial. Segundo, com investigação robusta. Terceiro, com um trabalho com o Ministério Público, com o Poder Judiciário atuando em conjunto. Uma investigação que durou um ano, Operação Downtown, que descobriu todo o ecossistema da Cracolândia.
0: O debate também teve momentos de embates. O candidato do Novo, o ex-ministro Ricardo Salles, chamou as ex-ministras Marina Silva e Simone Tebet de forasteiras, já que elas não começaram a carreira política em São Paulo. Ele disse que as duas foram expulsas dos próprios estados e mudaram o domicílio para, nas palavras dele, enganar o paulista.
6: Nós temos duas forasteiras que não têm nada a ver com o nosso estado, nada. Foram expulsas dos seus estados porque ninguém as quer mais, tanto no Mato Grosso do Sul quanto no Acre, e vieram aqui enganar paulista, nunca fizeram nada por São Paulo, ao contrário, fizeram muita coisa contra, nós vamos expor aqui durante o debate. Mas pior do que isso, nós temos esse centrão, que apoia o PT, se disfarça agora de direita, finge que é 22...
2: A ex-ministra Marina Silva, da Rede, respondeu, argumentando por que é candidata por São Paulo.
7: Eu não finjo que eu sou paulista, não fico decorando um monte de coisa para fingir que eu sou paulista. Eu tenho orgulho do meu estado de origem, mas tenho orgulho também de ter sido salva por 3 vezes pelo estado de São Paulo. E é por isso que eu sou candidata aqui, porque eu sei que tenho uma contribuição para dar. São Paulo é o estado que reúne as melhores condições para um novo ciclo de prosperidade.
0: As concessões à iniciativa privada também estiveram em pauta no debate. O assunto foi trazido à tona pela ex-vereadora Soninha Francini, do Cidadania, que se mostrou favorável.

0: favorável ao modelo. Ela sustentou que depois do fim desses contratos, o patrimônio público volta a ser administrado pelo Estado com maior valor.
1: Ao final do período de concessão de um trabalho muito bem feito, você ainda tem um valor agregado àquilo que já era patrimônio público, que recebeu investimentos, que foi operado e que quando retorna para ser totalmente patrimônio público outra vez, ou enfim, para ser feita uma nova concessão, vem com todo esse valor que lhe foi adicionado e que não precisou do recurso do orçamento público.
2: Bom, nosso encontro com as urnas está marcado no dia 4 de outubro, primeiro turno, quando a gente vai votar para deputado, para senador, para governador, para presidente. Para senado, gente, são duas vagas, a gente tem que votar em dois nomes. Os dois candidatos que alcançarem o maior número de votos garantem um mandato de 8 anos. Não dá para votar no número do partido, da legenda. Então tem que levar o número completinho do candidato ou da candidata ao senado que você deseja eleger.
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12: Avenida Professor Francisco Morato, com ocorrência antes da chegada ao Largo do Taboão, mais exatamente metros antes da Rua Santa Crescência, que é a lateral do Parque Chácara do Joque. O trânsito congestiona por 1,5 km, então desde a estação Vila Sônia. 20 minutos em média é o tempo estimado nesse trecho, que pode ser feito melhor pela Avenida Pirajussara. Tem tráfego mais intenso, claro, como de hábito, na aproximação a Eduardo Camilo, mas nada para evitar. 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
0: Agora, 5h31, acabou de chegar a mensagem do Walter, gente, falando em velocidade reduzida na linha 11 Coral do transporte sobre trilhos. É a primeira mensagem que chega com essa queixa. Se tem mais ouvinte passando perrengue na linha 11 Coral ou em outra linha do transporte sobre trilhos, manda mensagem aqui pra gente, 11-999-5920, a gente também vai atrás pra saber o que tá acontecendo, né? Volta pra casa na quinta-feira, que já é aquele dia carregado no trânsito e no transporte coletivo, porque é o dia do trabalho presencial. Amanhã muita gente faz home office, mas hoje tem que ir pro escritório. Com chuva e, além de tudo, passar perrengue no trem, ninguém merece, hein, gente? Mensagem também do ouvinte, final de telefone 7929, ele não mandou o nome, mas eu vou clicar no contato dele, porque aí aparece o nome, ele está dizendo que é o John. Rodoanel Caos, não deu para identificar exatamente o trecho que você mandou, me parece na região de Osasco. Ele mandou uma foto aqui, o John, do GPS do carro, ele está digitando, ó. Ele vai dar, isso, região de Osasco, tá tudo travado ali, tudo vermelho, aquele vermelho mais escuro no mapa, de fato, gente, com chuva e quinta-feira, não tá uma tarde fácil para voltar para casa, não. Tem que ter paciência.
2: Sabe o que tá lento, que não é o trânsito? É o gov.br. Tem reclamação do nosso ouvinte Alexandre aqui. Ele está querendo compartilhar o perrengue dele com outros ouvintes. Ele falou assim, gente, alguma informação, alguns, alguns

0: outros ouvintes estão na mesma situação que eu. Ele já tinha mandado mensagem mais cedo e agora de novo mandou mensagem, inclusive com a fotinho lá, sistema em manutenção, quando ele tenta acessar o gov.br. É, vamos fazer um teste aqui para ver se a gente consegue, Alexandre.
1: Tô tentando no
0: celular.
1: Ele está
0: dizendo que
1: está
0: complicado desde as 14 horas para assinar documentos. Por enquanto, Alexandre, não temos informação de que está acontecendo alguma coisa, mas vamos testar e vamos ver se tem algum problema para a gente te informar melhor.
1: E você sabe que comigo aconteceu algo que dá muita raiva. Dá muita raiva.
0: Quando você não precisa?
1: Não, tá aqui, ó. A sua versão do gov.br está incompatível. Realize a atualização para continuar usando o aplicativo. Você já chegou num lugar que você precisa ter um login, ter um, na hora ali, e está desatualizado ou deslogou o aplicativo, que você nunca sabe a senha?
0: Não, e no meu caso é, esquece a senha.
1: É isso.
0: Esquece a senha, aí tem um caminho. Ai, Jesus.
1: Aplicativo de plano de saúde, aconteceu comigo esses dias. Na hora de dar o token ali, tava deslogado. Enfim, vou tentar atualizar o meu gov.br para fazer o teste. Se alguém mais tiver problemas, manda mensagem pra gente, 11 999 592 100.
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0: ouvintes da Band News, é o Ricardo de Mauá, saí de São Paulo, lá na Alameda Lorena, vim muito bem pelo meio de São Paulo, tranquilo, quando caiu no Rodoanel, sentindo Mauá, travou, saí, Anchieta, travou, saí, vim para Intibiriçá, andando a 20 por hora, chegada ao ABC, dificílima, pistas molhadas, cuidado pessoal.
1: Valeu, obrigado pela mensagem, Ricardo. Final de telefone 9668. A gente registrou há pouco a mensagem do Walter, também falando sobre o Rodoanel, que foi citado pelo Ricardo. A Débora Mendonça tem informação do Rodoanel também. Diga lá, Débora.
2: Pista externa do Rodoanel congestionada com fila crescendo antes da Raposo Tavares, quase batendo na Castelo Branco. Agora do quilômetro 16 ao 24, o trajeto é percorrido em aproximadamente meia hora. Com essa fila ainda crescendo, o motorista tenha muita atenção para não acabar ficando mais tempo ainda preso por ali. Vale muito caminho pela Marginal do Pinheiros agora. Saindo pela Castelo Branco em direção ao Cebolão, vá pela pista local, acesse também a local da Marginal do Pinheiros para seguir com vantagem até a ponte do Jaguaré, e depois vai em direção a Raposo Tavares, apesar dos pontos de lentidão por esta rodovia. Ainda é um caminho melhor. 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
1: E ó, diga lá, Adriana.
3: 5h37, vários ouvintes participaram sobre o GovBR, mas tem um empate
1: isso,
3: aqui, né?
1: Eu ia falar exatamente sobre isso. Tá equilibrado. Eu tô com a impressão que tem mais gente falando que tá normal.
3: É, Gov normal, acesso 5 vezes ao dia. GovBR ok. É, entrou normalmente. Aí a outra pessoa falou, realmente não está entrando. Teve um outro que falou, não tô conseguindo acessar documentos, tá complicado. Então tem pros dois lados, mas eu acho que tem mais gente dizendo que tá funcionando normalmente, né?
1: De qualquer forma, hoje tem coisa que você vai fazer que você depende do GovBR pra tudo. Sem ele você não faz. Então tem que estar funcionando bem para todo mundo. A gente vai atrás, assim que tiver uma informação oficial, a gente passa aqui na Band News FM. Agora 5h38.
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0: Agora 5 horas mais 40 minutos, chegou uma mensagem agora há pouco de gente perguntando sobre a campanha do sarampo, se já tinha terminado. Eu perdi a mensagem, mas já terminou, hoje é dia 10, se eu não me engano, no dia 1º de setembro. A pessoa às vezes ouve que tá rolando a campanha e acha que vai durar muito tempo, não que não tenha durado, enfim, mas de fato agora tem que seguir o calendário, exceto em alguns, se nada mudou, até nos últimos dias, alguns bairros da zona norte de São Paulo, onde a situação era mais crítica, ainda estavam vacinando de maneira indiscriminada todo mundo que tem de 6 meses a 59 anos. Fato é que a gente volta a falar sobre esse assunto porque subiu para 30 o número de casos no estado de São Paulo. Os últimos dois foram registrados em crianças menores de 2 anos na capital paulista. As ocorrências foram notificadas em agosto e entraram no balanço após a confirmação dos resultados dos exames de laboratório. Ao todo, agora, são 27 infectados na cidade de São Paulo, 2 em São Bernardo do Campo e 1 em Guarulhos, portanto, os 30 casos na região metropolitana. Segundo a Secretaria Estadual da Saúde, pelo menos 22 registros ocorreram em pessoas que não tinham se vacinado. O secretário estadual da Saúde, o Eleus Spaiva, reforça a importância de se imunizar contra o sarampo.
1: Olha, vacina é a ferramenta mais importante que nós temos em saúde coletiva para prevenir doenças, para garantir a saúde das pessoas.
0: Em agosto, mais de 2,5 milhões de doses da vacina foram aplicadas no estado de São Paulo. Sobre o balanço, o secretário lamentou o número do quê? De fake news que circulam no Brasil envolvendo a vacina e afastam muita gente que deveria se vacinar.
1: Eu acho que, infelizmente, nós vivemos momentos aí de fake news, de uma série de situações que acabamos perdendo a nível Brasil, né? E não só Brasil, a nível mundial, né? Um déficit na cobertura vacinal, né? Uma perda da cobertura vacinal.
0: Ao todo foram identificadas, 4 cadeias de transmissão, que é o caminho que uma doença faz para passar de uma pessoa para outra, ou eventualmente um estudo relacionado ao lugar de contaminação, uma espécie de rastreio para saber de onde vieram aqueles casos de sarampo. O primeiro foi confirmado em março desse ano em uma bebê de 6 meses que não tinha sido vacinada e, a princípio, esse caso foi importado da Bolívia. Mesmo com o fim da campanha de multivacinação, a campanha de imunização contra o sarampo continua. São necessárias 2 doses para grande parte da população.

0: Para ver se você está apto a se vacinar, é necessário se informar através do www.vacinasemduvidas.sp.gov.br. vacinasemduvidas.sp.gov.br, o SEM, no caso, é numeral, tá, gente? vacina100duvidas.sp.gov.br. Também é necessário apresentar um documento com foto e caderneta de vacinação. Tá aí a resposta à pergunta que a gente fez no começo, na abordagem desse assunto, aquela vacinação indiscriminada. Não tá mais rolando, mas tem ali um calendário, tem ali critérios. Se você tiver enquadrado, vai conseguir se vacinar, sim. Agora quatro, aliás, se fosse quatro, faltaria muito pra ir embora, né? 5:43. Tamo quase lá.
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6: Mais uma alternativa para escapar da pista externa do Rodoanel para evitar o trecho entre a Castelo Branco e a Raposo Tavares. Ao invés de pegar a Castelo até a Marginal do Pinheiros, é possível também sair por Osasco, ou utilizando o Complexo Maria Campos a partir do 16 da Castelo ou até antes, saindo já no 18, pegando Autonomistas ou Visconde de Nova Granada. O motorista vai cortando caminho em direção a Raposo para fazer o acesso já pelo menos a partir da Avenida Escola Politécnica. 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

0: 5 horas e 47 minutos, a gente já gira nossa reportagem para te deixar muito bem informado. Olha só, atenção, a Serra Antiga da Rodovia dos Tamoios vai ser fechada ao tráfego a partir das 7 horas da noite de hoje, isso devido ao alto volume de chuva acumulado nas últimas 72 horas. A medida será adotada para garantir a segurança dos usuários, já que há risco de queda de barreiras no trecho. A partir do fechamento, o trânsito vai seguir em operação comboio, com pare e siga, ora no sentido litoral, ora no sentido São José dos Campos. As equipes de sinalização ficam posicionadas no quilômetro 59, sentido litoral, e no trecho urbano de Caraguatatuba, próximo ao acesso para a Serra Nova, no sentido São José dos Campos.
1: A cidade de São Paulo recebe em apenas 10 dias mais chuva que o esperado para todo o mês de setembro. Foram cerca de 100 milímetros acumulados diante dos 66 milímetros esperados por mês, o que corresponde a 151% da média de setembro. O volume registrado até agora

0: possivelmente contribuirá, apesar de as represas não ficarem na capital, para um aumento do nível dos mananciais que abastecem a região metropolitana. As condições de instabilidade também devem permanecer atuando sobre o estado nos próximos dias. Entre hoje e sábado, são esperadas pancadas de chuva de intensidade moderada a forte, acompanhadas de raios, rajadas de vento e até com possibilidade de granizo. Atenção principalmente para o interior, nas regiões de Presidente Prudente, Marília, Itapeva, Registro e Sorocaba.
1: A cidade de São Paulo retoma a vacinação contra o sarampo após novos casos da doença. Daqui a pouquinho a gente traz as informações. Já está chegando aqui para trazer esses detalhes para a gente. Foram confirmados mais casos, por isso a retomada na vacinação contra o sarampo. A Adele Rubichet está ao vivo com a gente.
2: Exatamente. A vacinação contra o sarampo é retomada para pessoas de 6 meses a 59 anos nos distritos de Vila Maria, Vila Guilherme e Vila Medeiros, todos na zona norte de São Paulo. A medida acontece depois da confirmação de 2 novos casos. Crianças menores de 2 anos. Para receber a vacina, basta informar que mora ou trabalha nesses distritos. O estado de São Paulo soma 30 casos da doença em 2026 e em todo o ano passado, para efeito de comparação, foram apenas 2. Crianças de 6 meses a 11 de São Paulo, Guarulhos e São Bernardo do Campo também podem receber a dose zero nas unidades básicas de saúde em toda a cidade.
0: Obrigado, Adele. A polícia investiga a cunhada da mulher que foi encontrada morta com um tiro na cabeça em Embu das Artes. O laudo necroscópico revelou novas informações sobre a morte de Larissa da Cruz Morata. O marido dela está preso, mas o caso não é tratado como feminicídio. Quem tem os detalhes é a Larissa Biscaia.
3: O apartamento onde Larissa da Cruz Morata foi encontrada morta com um tiro na cabeça vai passar por uma nova perícia nesta sexta-feira. O objetivo é esclarecer detalhes sobre o caso que aconteceu no fim de semana passado em Embu das Artes. Larissa tinha 29 anos de idade e foi encontrada pelo marido, o policial militar Vinícius Costa Silva, que está preso suspeito do crime. Ele afirma que a esposa teria tirado a própria vida e, antes de avisar a família dela, levou o corpo direto para o IML. Nesta quinta-feira, a irmã do PM, Tamires Matias, foi alvo de um mandado de busca e apreensão, suspeita de fraude processual, mas não foi encontrada em casa. O laudo necroscópico apontou que, além do tiro na cabeça, Larissa tinha 14 hematomas nas mãos, pés, joelhos e pernas. A Polícia Civil não investiga o caso como feminicídio, mas o trata como morte suspeita.
1: As obras roubadas de Matisse voltarão a ser expostas no final de semana. Nicole Domingues.
4: Domingos. A Biblioteca Mário de Andrade voltará a exibir as 8 gravuras de Henri Matisse que foram roubadas em dezembro de 2025 e recuperadas pela Polícia Civil no mês passado. As obras integram a exposição Jazz, o livro de artista de Henri Matisse, que será aberta no sábado. A amostra reúne as 20 composições do álbum Jazz, publicado em 1947 pelo artista francês, e fica em cartaz até 12 de outubro com entrada gratuita. As 8 gravuras foram encontradas em um apartamento em São Bernardo do Campo, na Grande São Paulo, e são avaliadas em mais de R$1 milhão. 5 obras de Cândido Portinari levadas no mesmo roubo ainda não foram recuperadas.
0: Um visitante animal tem sido flagrado em diversas partes da capital paulista. Quem tem os detalhes é a Luana Pereira.
5: O vídeo de um macaco prego solto por bairros do centro e na zona oeste de São Paulo repercute nas redes sociais. Os moradores da região registraram os passeios do animal desde a manhã de quarta-feira. O macaco andou pelo centro, no Pari, no Bom Retiro, e pela zona oeste, no Pacaembu, na Vila Romana e na Lapa. No entanto, nesses casos, a Secretaria de Meio Ambiente orienta a população a não alimentar o animal para não prejudicar a saúde dele durante a fuga. O Corpo de Bombeiros mobilizou 2 equipes especializadas para tentar capturar o bicho e realizar o resgate com segurança. A Polícia Militar Ambiental mantém patrulhas nas vias públicas e alerta para o risco de contato direto com a espécie.
1: O assunto agora é Libertadores da América. Ontem os times paulistas entraram em campo e hoje tem Flamengo com transmissão da Band News FM. Conta tudo, Maurício Ferreira.
6: O atual campeão da Libertadores, que vai fechar essa participação brasileira nos jogos de ida das quartas de final do torneio continental e vai encarar uma adversidade que a gente sempre fala aqui na Band News FM, que é a famosa altitude, né? No caso de Quito, no Equador, 2.850 metros acima do nível do mar. O Flamengo, então, hoje encara o Independiente Del Valle, que nas últimas temporadas tem aprontado contra equipes brasileiras. Copa Sul-Americana de 2022 conquistou o título para cima do São Paulo. Então, entre os principais oponentes aqui hoje do futebol sul-americano.

0: sul-americano, né, em relação aos brasileiros, está o Independiente Del Valle, uma fábrica de jogadores nas últimas temporadas, e o Flamengo vai ter hoje, então, esse desafio pela frente. 9:30 da noite pelo horário de Brasília, pesa para o Flamengo o mesmo fato, né, a mesma situação do Corinthians, faz o primeiro jogo como visitante e depois decide a vaga como mandante, então, na quinta-feira da semana que vem, no estádio do Maracanã, mas claro que o Flamengo hoje vai tentar superar tudo isso para, quem sabe, voltar com a vantagem. Ontem o Corinthians saiu perdendo, mas buscou o empate na Argentina com o Estudiantes, 1-1, então joga por uma vitória simples na semana que vem em Itaquera, e o Palmeiras na sua arena bateu a LDU por 1-0, vai à altitude de Quito na quarta-feira da semana que vem e aí joga por um empate para avançar às semifinais da Libertadores.
1: Valeu, Maurício, agora 5:53, o André Coutinho também tá aqui porque tem bomba na política do São Paulo, diga lá, Coutinho.
2: Olha, diante do noticiário recente do São Paulo, não sei se é uma bomba, é uma biribinha.
1: Virou traquezinho?
2: O Conselho Deliberativo do São Paulo acaba de aprovar uma votação que terminou agora há pouco, 5:00 da tarde, a expulsão do ex-presidente do clube, Júlio Casares, do quadro associativo. Uma votação maciça, 224-2. A medida foi aprovada por 224-2, com 5 abstenções, e foi recomendada de forma unânime pela Comissão de Ética do Tricolor no final do mês de agosto. O Casares, ex-presidente do clube, durante o tempo de 2021 a janeiro de 2026, é acusado de gestão temerária durante o tempo do mandato. E ele acabou respondendo por meio de nota, afirmou o seguinte: a defesa recebe com perplexidade e espanto o abusivo desfecho. E também defendeu a lisura, a regularidade da gestão do ex-presidente. Tem uma nota um pouco longa aqui, e agora a seguir cenas dos próximos capítulos, mas neste momento Júlio Casares não é mais sócio do São Paulo, não tem direito nem mais a voto no São Paulo.
3: Nem a piscina. Obrigada, viu?
1: Valeu, Coutinho.
3: Gente, para fechar essa rodada aqui, só trazer para vocês uma informação de Brasília. Hoje foi cancelada a sessão, como a gente já tinha informado mais cedo, a sessão do Supremo. O presidente Edson Fachin suspendeu essa sessão, cancelou. E Fachin está recebendo individualmente alguns ministros. Primeiro, ele se reuniu com Paulo Gonet, procurador-geral da República, e também já teve reuniões reservadas, individuais, com André Mendonça, Alexandre de Moraes e também Dias Toffoli, informação que foi confirmada agora há pouco pelo nosso repórter do Jornal da Band, Pedro Teixeira. A gente vai trazer todos os detalhes logo mais no jornal.
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3: Bora?
1: Bora!
3: Obrigada demais pela companhia de todos vocês. 7:20 eu tô voltando com o Jornal da Band e agora...
1: Vem aí o Reinaldo Azevedo, vem aí o É da Coisa, gente. Nós voltamos amanhã às 4:00 da tarde.
3: Cuidado que vem chuva ainda hoje aqui para São Paulo, hein?

0: Então, o alerta foi feito pela Josélia Pegorim. Cuidado aí no trânsito, cuidado se você vai pegar a estrada. Vem muita chuva ainda. Beijo, obrigada demais.
1: Chuva e frio. Valeu, gente.
0: Tchau, tchau.
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0: Blues da Piedade, do Cazuza e do Frejá, de 1988, o disco Ideologia, aí interpretada por este gigante da interpretação, um grande compositor também, o Chico Chico. Não, o Chico Chico, outro dia alguém, eu fiquei até meio bravo, disse, ah, pra ser filho da Cássia Eller, ele canta bem. Eu falei, não fale besteira. Não, ele é filho da Cássia Eller. E ele não podia fazer nada a respeito, ele é filho da Cássia Eller. Ele canta muito, muito, muito bem. Ele canta, ele é um grande artista. Filho de uma outra grande artista. Às vezes acontece. Não, não é um nepo baby da música. Assim, ah, não fosse isso. Não! Essa interpretação dele é gigante. Essa e outras. Ele cantando o Menino Bonito da Rita Lee é um encanto absoluto de Santa Rita. Hã? Fez uma interpretação espetacular. É um grande compositor também. Hã? Tem uma música linda dele, do Fran, do Neto, acho, do Gilberto Gil. Não sei, tem tanto isso. Artista na família do Gilberto Gil. E todos eles Neto. Muito bons. É Neto, né?
1: Neto, filho da Preta, bom. Inclusive.
0: Filho da Preta. A música é linda. A música é linda. E é o Blues da Piedade. Bom, eu não preciso nem falar nada. Tá aí, né? Muitas coisas estão aí, presentes. Ó, deixa eu ver. Tem muita coisa aqui. Tem uma operação envolvendo Dark Horse. Alexandre ia falar, não falou. E aí já tem gente que interpretou. Até teve gente, Vale o Bene, que entrou na alma do Alexandre. Porque ele é uma pessoa muito assim, que fala muito.
1: Muito aberto.
0: Entrou na alma do Alexandre e interpretou por que o Alexandre silenciou. Ai, porque ele está inseguro. Puxa, vai ver que o Alexandre contou isso. É, Vale o Bene, as pessoas se interpretam. Coisa, olham e falam, está inseguro. Né? As decisões tomadas ontem pelo Fachin, eu comentei hoje, não, o que vai ser discutido, afinal de contas, na terça-feira? Tem tudo aqui. Tem tudo aqui. Flávio Dino, a questão das emendas para o Dark Horse. Aí o Flávio falou, operação eleitoreira, as do Mendonça que não são. Vou falar de um editorial estarrecedor que eu li hoje. As pessoas agora estão começando a ter direito às suas próprias leis. Não precisa, não basta mais ter direito às próprias opiniões. Né? Eu falo, até antecipo. O Globo fez editorial e disse a adesão que o Mendonça tomou era legal, a do Dino era ilegal. Não, mas a única legal é a do Dino. A do Mendonça é ilegal, ou então vai ver que tem gente que tem seu próprio código de processo penal e eu não conheço. E é por isso. Quero agradecer a audiência fabulosa do programa, nas redes, nas TVs, no rádio. Obrigado. Porque aqui a gente fala o que tem de falar, com charme, elegância, simpatia, picardia, com a colaboração dos meus companheiros queridos, da produção. Todo mundo muito dedicado, essa gente muito dedicada, gente que trabalha para o coletivo. Quando eu digo gente que trabalha para o coletivo, eu não sou soviético, entende, Vale Bene? Ah, os talentos desaparecem. Não, eu adoro talentos. Agora, tem que ser para o bem daquilo que a gente faz. E a gente faz o quê? A gente faz esse programa, né? E aí todo mundo muito ali, virado na giraia. Porque assim a gente faz as coisas. Né? Então, ó, beijinho, viu? Do tio Rei. PF Mirafrias e Karina, emendas para Dark Horse? Vai lá.
1: A Polícia Federal cumpriu hoje 49 mandados de busca e apreensão em operação relacionada ao financiamento do filme Dark Horse, sobre Jair Bolsonaro. O deputado Mário Frias, do PL, e a produtora da obra, Karina Ferreira da Gama, são os principais alvos dessa ação. O caso está sob relatoria do ministro do STF, Flávio Dino. O inquérito era de São Paulo e foi transferido para a corte. A operação foi batizada de Make-up. E não tem mandados de prisão, apenas de busca e apreensão. A investigação apura um suposto esquema de desvio de recursos públicos provenientes de emendas parlamentares, segundo a Polícia Federal. Além de Frias e Karina, estão entre os 29 investigados o ex-chefe de gabinete do deputado, Rafael Azevedo, e os assessores André Veloso Cortes e Luiz Cláudio Faria Veloso, que atualmente trabalham no gabinete parlamentar de Frias. Os 29 investigados são alvo de medidas cautelares do STF.
0: O Rafael Azevedo, ele já foi citado em outra apuração envolvendo este glorioso Frias, né? Em maio, o G1 revelou que

0: comprovantes bancários, indicava que uma ex-funcionária do gabinete, nós noticiamos isso aqui, do deputado, pagou despesas pessoais da família de Frias. Ai, Vólio Bene, isso acontece muito. O Vólio Bene paga as minhas despesas pessoais. Por quê, Isa? É uma questão de redistribuição de renda.
1: Sim, ele tem muito.
0: Entendeu?
2: É, são módicas.
0: Se
2: né?
0: tem. É, oi?
2: Suas despesas são módicas, né?
0: Módicas, não. Eu vou...
2: Coisa básica.
0: É. Entendeu? Então, assim, eu não. Aí o Vólio Bene fala: rei, não podemos deixar o idoso passando necessidade. Eu falo: tá bom, Vólio Bene, quer pagar, paga. Né? Mas não há trocas. E como diria o Flávio Bolsonaro, não envolve dinheiro público. Né, Vólio Bene? É só o dinheiro da caixa forte lá do Vólio Bene. Tá? Caixa forte é piscina, que ele toma banho que nem o tio Patinhas. É super divertido. Você nunca foi, Isa?
1: Nunca me chamou.
0: Não é qualquer um.
1: Ainda não ganhei a confiança dele.
0: Calma, tá? Você não ganhou confiança ainda, precisa ganhar confiança. Presta atenção aqui. Karina da Gama. Karina da Gama é a dona da produtora Go Up. Karina da Gama é a dona do Instituto Conhecer Brasil. Dona não, Vale Bene, chefe da ONG. Do Instituto Nacional de Cinema, acho, de Cultura. Vê direito o nome pra mim aí, vocês me falam aqui. São ONGs que recebem somas milionárias. O Instituto Conhecer Brasil é aquele, Vólio Bene, outro dia eu estava com espinhela caída.
2: É Academia Nacional de Cultura, tá?
0: Academia Nacional de Cultura. Tá com espinhela caída? Fiquei com uma dor, tá no peito. Né? E aí eu fui lá. Curei. Na hora.
1: Olha só.
0: Na hora. Cura também unha encravada, defluxo. Traz de volta o amor que foi embora, viu, Isa? Em 3 dias.
1: Rápido.
0: É, 3 dias. Traz de volta. Sim. Cura dor de corno.
1: Isso é difícil.
0: Tudo. É, mas cura. Cura também. Você vai lá, toma um negócio lá, cura tudo. E instala o Wi-Fi para a prefeitura. Fez um acordo de 108 milhões com a prefeitura do Ricardo Nunes para instalar o Wi-Fi sem nunca ter instalado um ponto de Wi-Fi na vida. O acordo já está em mais de 150 milhões. Sob investigação, porque um monte de coisa não foi entregue. Instituto Conhecer Brasil, que recebe emendas de parlamentares do PL. A tal da Academia de Cinema, que recebe emendas também. Tem uma outra empresa de assessoria para parlamentares, que também recebe. Só essas duas ONGs já receberam 4,8 milhões, antes dessa emenda do Frias, 4,8 milhões de parlamentares. Tem Bia Kicis, tem a Carla Zambelli, o Ramagem, Vólio Bene. Olha só, tem foragidos que deram dinheiro. E eu já disse aqui várias vezes, onde está Mário Frias, está Karina da Gama, onde está Karina da Gama, está Mário Frias. E aí, tem uma coisa que é realmente notável. Aí eu vou me permitir um espaçozinho para demagogia pessoal. Passar um pouquinho, Vale Bem?
2: Claro.
0: Posso. Ah, Isa, eu não nasci com a tal da... Não tem a piscina lá do Vale Bem de dinheiro, sim, né? Então, eu tenho que contar um pouquinho. A Karina da Gama mora na Vila Brasilândia. Ela nasceu na Vila Brasilândia. Para quem não sabe, é um dos bairros mais pobres de São Paulo. É o bairro com menor IDH de São Paulo. Não estou falando mal da Vila Brasilândia, não. Tudo na Vila Brasilândia tem de melhorar muito para o bem das pessoas. Mas ela mora lá ainda e pediu uma casa de graça para a prefeitura lá. Ela mantém contratos de 150 milhões com a prefeitura. Ela já fez... O instituto dela está sendo investigado por desvio de 12 milhões do SESI em vários estados brasileiros. Ela é a produtora, a dona da Go Up, que fez o filme, que recebeu 13 milhões de dólares do Vorkaro. Depois dela ter jurado por Deus que o Vorkaro não tinha colocado dinheiro lá. Com tudo isso, Vólio Bene, ela mora na Vila Brasilândia e pediu uma casa de graça. E a sua demagogia pessoal? Vai lá. Eu morei durante muito tempo numa casa que enchia quando chovia.
3: Ô, Reinaldo, você não está confundindo as histórias, não? Essa história não é minha?
0: Não, presidente, é minha. Quem me conheceu sabe disso. Chovia, enchia. Uma merda. Molha as coisas, estraga. Cada vez, você olha pro céu, tá escuro, você fica com medo. Falei, lá vem. Quando eu melhorei de vida, sem contrato com a prefeitura de São Paulo, a primeira coisa que eu fiz, com o primeiro dinheiro que eu consegui juntar, foi comprar uma casa para os meus pais. Longe da enchente. A Carina da Gama, com todo esse dinheiro que ela movimenta, eu digo onde eu quero chegar, com todo o dinheiro que ela movimenta, ela precisa pedir uma casa de graça para a prefeitura na Vila Brasilândia? É por isso que tem pânico na candidatura do Flávio, tem pânico na prefeitura de São Paulo, porque o Dino tomou algumas medidas que nós vamos ver. Porque não se pode chegar àquilo que é o Instituto Conhecer Brasil, a tal da Academia de Cinema, vai ver?
2: Isso.
0: Como é que chama isso?
2: Academia Nacional de Cultura.
0: Academia Nacional de Cultura, ou o tal do outro negócio de assessoria. Empresas que trabalharam para o Instituto Conhecer Brasil na instalação de Wi-Fi. Muitas empresas fantasmas, inclusive empresa ligada ao PCC. Está dizendo que a Karina é ligada ao PCC? Não, estou dizendo que no uso dessas empresas, tinha lá. Tem uma investigação sobre o Dark Horse no Supremo, mas dali não vaza nada. Não, eu não estou defendendo, eu sou contra vazamentos. Eu acho que a imprensa que publica vazamento tem nada com isso. Vazou, publica. Mas a gente sabe, né? Das relatorias que estão com Mendonça, as duas vazam tudo sobre Lulinha. Teve investigação ilegal contra o Alexandre. Tá? E do Dark Horse, nada. Tá dando efeito? Tá, olha aí os institutos de pesquisa apontando empate e tal. E vai ser até o fim, assim, viu? Com empate. Vai. E aí vamos ver quem vai ganhar. Dino, investigação centralizada na PF. Caso sai da Justiça de São Paulo. Porque, inclusive, houve um troço estranhíssimo aqui na Justiça de São Paulo. Né? Vamos lá, vai.
1: Flávio Dino citou a existência de um só sistema delitivo e destacou repasses suspeitos voltados a Dark Horse como argumentos para retirar da Polícia Civil de São Paulo a investigação sobre o filme centralizar na Polícia Federal. A decisão foi tomada após ser identificadas conexões entre a apuração e outros casos já em tramitação no STF sobre o suposto desvio de emendas parlamentares na produção do filme. Segundo os elementos reunidos na investigação, a apuração conduzida pela Polícia Civil, que tem como foco um contrato de 108 milhões entre o ICB de Carina Ferreira da Gama e a Prefeitura de São Paulo para o programa Wi-Fi Livre, e a investigação conduzida no STF não tratariam de esquemas independentes. A determinação de Dino se apoia em três argumentos centrais. Foro e atuação direta do deputado, o deputado federal Mário Frias possui foro por prerrogativa no STF, além de assinar as emendas parlamentares, ele realizou repasses financeiros diretos para a produtora do filme Dark Horse, figurando como participante ativo da engrenagem financeira. Um só esquema e unificação de provas. As investigações da Polícia Civil de São Paulo e da Polícia Federal envolvem as mesmas empresas, os mesmos personagens e os mesmos caminhos do dinheiro. E, por fim, o elo com o PCC e a atuação da Polícia Federal. A apuração identificou repasses do ICB para uma empresa fundada por um investigado, apontado por órgãos de inteligência policial como integrante do PCC. Como envolve suposta atuação de facção criminosa, dimensão interestadual e verbas federais, a Constituição atribui a investigação à Polícia Federal sob supervisão do Supremo.
0: E aí não tem perhaps. E ele chamou também as investigações que dizem respeito a contratos com a Prefeitura, porque o ecossistema é o mesmo, também foram parar no STF. E você

0: Vocês vão ver daqui a pouco o Flávio falando que o Dino tá fazendo tudo isso para a deleição. Ah, o PL fez uma nota pedindo impeachment do Dino também. Ô, vai bem, já estamos com 9, hein? Se o Flávio ganhar, já serão 9 ministros. Isa, fim da caixa forte do vai bem.
1: Já era.
0: Com 9 ministros do Supremo, será confiscado.
1: Sobra nada.
0: Não sobra nada. Não venha me pedir empréstimo, porque o Vale Bem nunca me... Ah, não, se bem que ele paga umas continhas, vai. Tá bom, Vale Bem, vou te ajudar. A hora que tomarem seu dinheiro, vou te ajudar. Tá bom? Nem posso falar que eu vou levar cigarro pra ele na cadeia quando ele for preso, porque eu não fumo.
2: Não fumo. Né?
0: MP investiga outro evento de Karina para a prefeitura. Aliás, eu quero dar os parabéns à Karina, porque olha a presença dela na prefeitura de São Paulo. E ela já foi elogiada pelo Nunes, inclusive, que disse que ela é uma pessoa muito valorosa. É um negócio frutífero, prolífico, né? Vai lá.
2: E agora que a gente vai falar da Academia Nacional de Cultura, porque o Ministério Público de São Paulo abriu um novo inquérito civil para investigar pagamentos da Prefeitura de São Paulo, que somam 3 milhões e meio de reais para custear despesas de uma feira de tecnologia gospel realizada no ano passado pela Academia Nacional de Cultura, entidade de Karina Ferreira da Gama. Em maio, o Metrópolis revelou que o valor saiu da Secretaria Municipal de Turismo, então comandada pelo pastor e deputado estadual Rui Alves, e foi executado pela SP Tours, sob gestão de Gustavo Pires, que foi exonerado depois de denúncias de irregularidades feitas pelo portal. Até abril, o pagamento de despesas do evento gospel era mantido sob total sigilo pela prefeitura, e só ontem a prefeitura, a administração municipal, tornou isso público após pedido do Ministério Público.
0: É, eu adorei, porque ela era dona da Go Up, né? E a operação se chama Make Up. Você faz make-up, minha querida Is?
1: Eu adoro.
0: Ah, e é o que mesmo? Explica para o nosso público, para quem não sabe.
1: Aquela maquiagem, aquele tratinho assim na pele, só para dar um glow.
0: E você faz, Reinão? Eu sou branco assim mesmo. Não, eu sou cadavérico assim. É operação maquiagem, né? Para maquiar as coisas. E aí, tão bravos, porque o Dino fez aquilo que o André não fez, Mendonça, que é tirar o sigilo. Sim, existe uma parte sigilosa, você mantém em sigilo aquilo que pode prejudicar a investigação. Mas dos procedimentos e do que se tem até agora, e o Dino chamou para o STF, chamou para a Polícia Federal toda a investigação que estava aqui com a Polícia Civil, que estava fazendo a sua parte, hein? Até onde sei estava. Quem barrou a coisa aqui foi a Justiça de São Paulo. Foi um pedaço da Justiça de São Paulo que barrou. E o Dino falou, não, por conexão é investigação de interesse federal, vem tudo para o Supremo, e a Polícia Federal vai fazer a investigação. E tirou o sigilo. Para investigar o quê? A maquiagem da Isa.
1: Ah, não?
0: Como é que a Isa faz a maquiagem?
1: Segredo.
0: Vai lá, rapidinho, 3.
1: Também hoje, Flávio Dino derrubou o sigilo da ação deflagrada pela Polícia Federal em relação ao filme Dark Horse. O despacho do ministro do STF autoriza justamente as buscas contra os alvos da chamada Operação Make-up, que investiga suspeitas de desvio de recursos públicos por meio de emendas parlamentares destinadas à produção do filme, conforme explicamos aqui no É da Coisa.
0: Isso. E aí, porque nós estamos lidando... Vocês vão ver uma operação que foi posta em prática para tentar falar que o Dino estava tentando forçar a delação da Karina, que é inacreditável. Eu já disse, o profissionalismo de algumas áreas aí, olha, merecia um troféu. Se não tivesse coisa clandestina, de gente que não vai querer receber o troféu, merecia um troféu. Vocês vão ver. Tentaram criar uma armação para dizer que o Dino estava tentando forçar a delação da Karina.

0: Não vou explicar aqui, né? Mas a PF está vendo indícios de manipulação de documentos depois que a Polícia Civil de São Paulo começou a investigar. Vamos lá.
1: A Polícia Federal indicou que houve indícios de manipulação de documentos após a operação Wi-Fi Livre deflagrada pela Polícia Civil de São Paulo em junho desse ano. Na época, a investigação das autoridades mirou a relação entre a Prefeitura de São Paulo e o Instituto Conhecer Brasil, de Karina Ferreira da Gama, proprietária da produtora Go Up, responsável pelo filme Dark Horse. A informação consta no despacho do ministro Flávio Dino. Em um trecho do documento, o ministro escreve: os indícios de manipulação documental surgiram justamente após a deflagração da operação policial e durante o desenvolvimento das atividades de auditoria, revelando dinâmica investigativa em evolução e sugerindo a existência de comunicações, arquivos eletrônicos, versões de documentos, registros de edição e armazenamentos em nuvem produzidos posteriormente à primeira diligência.
0: Só um minutinho, Vale Bene. Atenção, aí nós temos um crime novo. Porque, digamos, na hipótese de que tenha havido crime, hein? Vale Bene, Isa, eu já disse que eu odeio ter que ficar tratando essas coisas.
2: Verdade.
0: Odeio. Me coloquem para discutir ideias, pelo amor de Deus, livros. Ai, como eu gosto, ideologia. Não isso aqui. Agora, com a devida vênia, sabe, os meus amigos advogados, ministros, juristas, eu sou bom nisso. Modestamente, eu sou muito bom nisso. Eu sou melhor nisso. Vai, Beni, eu sou, aspas, mais bom nisso do que bonito. E olha que é difícil para mim ter que reconhecer. Isso aqui é um crime novo, para quem não percebeu. Que digamos que todos os outros tenham sido cometidos, e eu estou dizendo que a investigação está em curso, aqui você tem obstrução da investigação. Você tenta falsificar documentos para impedir a investigação, para impedir que a investigação chegue ao melhor lugar. Se aconteceu, hein? Eu não sou o André Mendonça, que sai cortando cabeças. Não. Eu não tô nessa. Cortem de a cabeça. Não. Tô só falando. Siga aí, Valimeno.
1: Dino ainda escreve que a operação de hoje mira provas de fatos novos, já que, segundo a Polícia Federal, há fundado o receio de que documentos digitais, mensagens, registros de edição, arquivos em nuvem e elementos contábeis relevantes possam ser ocultados, alterados ou destruídos caso a medida não seja prontamente executada.
0: Entendeu? E eu não tô aqui, insisto, eu não sou a rainha de copas da Alice, não. Mas também não sou o gato que ri, né? Sou gato, mas nem sempre rio, Isa.
2: Tem dia que tá sério.
0: É. Não vou, corta ele a cabeça. Não, investiga. Investiga. Agora, os indícios quanto isso. Uma hora falaram vários valores, aí 108 milhões é o contrato original do Instituto Conhecer Brasil com a prefeitura. Com os aditamentos, já passa de 150 milhões. Que é outra coisa bonita também. Você faz um contrato de 100, quando você vai aditando, já está com 50% ou mais, ou mais de 50%. E o que. Vai, Ben, presta atenção aqui, Isa. Meu Deus do céu, tem que prestar atenção no que eu estou falando. O Instituto Conhecer Brasil sabe tanto de Wi-Fi quanto eu sei de motores. Eu que não dirijo.
2: Sim.
0: Eu que... A minha mulher proíbe que eu pegue uma furadeira. Que ela fala, vai dar errado. E aí, Vale Ben, tem que revelar, dá errado. Eu miro no lugar da furadeira, a hora que aperta a coisa, ela pula e ferra a parede em outro lugar. Porque eu não tenho certas habilidades, sabe? Mas dirige bem. Não, dirige bem. Carroça. Carroça dirige super bem. O que a Karina da Gama entende

0: de instalação de ponto de Wi-Fi. Daí que ela terceirizou todas as atividades. E na terceirização, quando se viu, as empresas formam um ecossistema. E quem está no meio do ecossistema, segundo os dados da apuração, inclusive de São Paulo, o Mário Frias. E onde está Mário Frias? Está Carino, onde está Carino, está Mário Frias. Mário Frias não é apenas aquele que se formou no Actors Studio, vale o bem, junto com Marlon Brando, na mesma escola de Marlon Brando. Não. E que depois fez carreira na Malhação, e cuja foto mais famosa é uma em que está com o derrière à mostra. Não. Também é um pensador. Entende? Dino suspende as atividades de ONGs de Carina. Já falamos, não?
1: Ainda não. Flávio Dino que suspendeu as atividades de todas as ONGs e empresas ligadas à Carina da Gama, em seu despacho, o magistrado escreve: reportando-me à sólida plataforma indiciária descrita nesta decisão, é provável a hipótese investigativa segundo a qual organizações da sociedade civil investigadas, o Instituto Conhecer Brasil e a Academia Nacional de Cultura, muito provavelmente, jamais auferiram remuneração por serviço lícito em obediência à legislação de regência e aos seus próprios estatutos. Em outras palavras, as vultosas quantias recebidas podem ser integralmente produto direto ou indireto de crimes antecedentes contra a administração pública, razão pela qual há justo receio de sua utilização para a prática de infrações penais, a contemporaneidade das cautelares requeridas e a atualidade do risco cautelar foi amplamente demonstrada pela autoridade policial, o que recomenda o acolhimento do pedido alusivo à interdição total das atividades destas duas pessoas jurídicas.
0: É porque assim, não está conseguindo, não está começando a aparecer nenhuma atividade que tenha a cara de ser coisa lícita, sabe? E aí, o Dino determinou que tanto o Frias como a Karina e alguns outros aí entregam, acho que 29 no total. O Vale Bene, eu leio às vezes as coisas assim e tenho a leitura dinâmica. Então, se a minha memória não falha, meninos, me corrija aí, em algum momento, lendo do despacho, eu confesso que eu não li ele inteiro, como eu gosto de fazer, porque não deu tempo, tem 200 páginas, mas eu certamente, meus olhos nada cansados, passaram por algum lugar, acho que são 29 que tiveram de entregar o passaporte. Vejam para mim, meninos, só vejo quanto se tem o total, mas o Frias e a Karina não podem deixar o Brasil. Vai lá.
2: Sim, porque entre as medidas determinadas por Flávio Dino no despacho referente à operação Makeup está a proibição de saída do Brasil imposta a Mário Frias, também a Carina Ferreira da Gama, entre esses outros investigados. Além disso, o magistrado vedou a comunicação entre os alvos da Polícia Federal e mais uma restrição que faz parte dessas medidas cautelares determinadas pelo ministro do Supremo Tribunal Federal.
0: É. Aí alguém poderia dizer assim: ah, errei. Para que eles não vão fugir, hein? Quem não vai fugir? Não, se eu pegar pelo, digamos, viés ideológico, vale bem, vão, né? Não, não estou dizendo que eles. Eu só estou falando assim: por exemplo, Ramagem, foragido. Carla Zambelli, foragida. O tal, o Alan, não sei das quantas, foragido. Foragido, tá fora, pediu para ficar nos Estados Unidos, não quer responder. Eduardo foi embora antes de qualquer coisa. Eles vão embora, né? Então, tem que fazer alguma coisa, né? Dinheiro público, de empresas, de volta para Carina. Vai lá, ciranda ali.
1: Relatórios da Polícia Federal citados por Flávio Dino no despacho de hoje mostram que empresas contratadas pelo Instituto Conhecer Brasil, ICB, no âmbito do contrato com a Prefeitura de São Paulo, depois repassavam dinheiro à Academia Nacional da Cultura, outra ONG da Carina Ferreira da Gama. O ICB assinou o vínculo com o Executivo Paulistano para instalar pontos de Wi-Fi pela capital paulista, mas, segundo a PF, houve desvio da verba em período que coincide com a produção de Dark Horse, realizada pela Go Up Entertainment, também controlada por Carina. Segundo Metrópolis, R$ 6 milhões à ANC, que já buscou recursos públicos para produções cinematográficas.
0: E adivinha, Vale o Bene, quantos são os que tiveram realmente o passaporte retido, hein?
2: 29?
0: É!
1: Memória
0: Que é?
1: boa, hein?
0: Não, minha filha, é o seguinte, que não tem perrepos, não. E o Frias, ele também fez uma doação, né, para o filme de 645.400 reais para o filme, para Go Up. Só que ele não tem renda para isso. Ai, coitado, ele pegou emprestado com o Vale o Bene. Ai, Vale o Bene, você não vai mais receber isso. Não vai, porque aí a coisa. Eu falo pro Vale o Bene, empresta dinheiro pra gente que você sabe que vai pagar, Vale o Bene. Não faz isso. E agora? Ah, vai.
2: De acordo com a Polícia Federal, esses repasses que totalizam R$ 645.400 são incompatíveis com a renda do deputado Mário Frias. Os investigadores dizem ainda que o valor também não é compatível com os créditos identificados nas contas bancárias dele. Segundo a investigação, há fortes indícios de uma única organização criminosa estruturada para captar, disseminar e ocultar recursos provenientes de verbas públicas. A operação da PF também rastreou doadores de campanha de Frias ligados a empresas que viraram fornecedoras em contratos ligados à execução dos repasses indicados pelo parlamentar. Um dos doadores citados pela PF é Rudig Boldrini, que enviou R$ 4.000 à campanha de Frias em 2022 e, na mesma eleição, recebeu R$ 7.500 como prestador de serviços. Boldrini ganhou procuração do Instituto Conhecer Brasil e virou integrante do Conselho Fiscal da ONG. No fim, acabou contratado para atuar em um dos projetos financiados com recursos destinados por Frias. A informação é do UOL.
0: Ah, um dinheirinho ridículo. Não, isso é uma evidência de um ecossistema. Aliás, está aqui, ó, o deputado Marcos Polon, que é aquele das armas, vai bem, das armas.
2: Sim.
0: Pega as armas, gosta de arma. Doou 1 milhão para a Academia Nacional de Cultura da Karina, que também fez um outro documentário com um roteiro também, adivinha de quem?
2: De
0: Do
2: quem?
0: nosso Marlon Brando.
2: Mário Frias.
0: Do Marlon Brando. Porque é uma pléiade, assim, se Plutarco ressuscitasse e fosse escrever A Vida de Homens Ilustres de novo, né?
3: Momento cultural.
0: Certamente essas pessoas estariam ali. Né? Tem a Bia Kicis, que também fez doação, e ela soltou uma nota, né? Que o COAF também apontou, né? E olha, eu juro que acabou, os meninos acabaram de me mandar aqui. Eu não posso fazer nada se às vezes as pessoas falam de coisas sobre as quais eu sei. A deputada federal Bia Kicis esclarece que a única emenda que foi destinada para a produção audiovisual foi no valor de 150 mil. Para a viabilização de uma iniciativa que contempla a produção dos episódios Portugal, Luz para o Brasil, né? E José de Anchieta, o Apóstolo do Brasil, além de Dom Pedro I, o Libertador, com potencial de alcance superior a 100 mil estudantes e cerca de 500 mil pessoas em todo o Brasil, incluindo o Distrito Federal. Fica meu convite aqui, já que a Bia Kicis gosta disso. Né? Quero conversar com ela sobre José de Anchieta. Você sabe que eu tenho alguns trabalhos sobre José de Anchieta. Inclusive, eu quero falar com ela sobre o Alto de São Lourenço, que é uma peça do Anchieta muito boa, viu, Vale Bem? Né?
3: Momento cultural.
0: Em que aparece o diabo Guaxará. Né? O Alto de São Lourenço. Vamos discutir a de São Lourenço. Que há? O Frias fez uma doação para o professor de jiu-jitsu e o professor de jiu-jitsu fez uma doação para a campanha do Frias. Isso é a versão financeira do chamado troca-troca.
1: Não estava esperando.
0: Ah, eu dou para você, você doa para mim. E fica tudo. A chamada broderagem com dinheiro público. Existencial, cara. Né? Vamos lá, vai.
1: o cabo eleitoral e doador da campanha de Mário Frias, que foi beneficiado pelo ICB, Rudige Boldrini, é responsável pelo projeto Lutando pela Vida em Pirassununga, interior paulista.

0: A iniciativa foi beneficiada com R$ 1 milhão liberados pelo Ministério do Esporte para o ICB via emenda de Frias. Segundo Metrópolis, no mesmo dia em que foi contratado para trabalhar na empreitada eleitoral de Mário Frias, Boldrini, que é professor de jiu-jitsu, fez uma transferência de R$ 2 mil ao ex-ator. No mês seguinte, pagou mais uma parcela no mesmo valor ao então candidato do PL. O termo de fomento entre o ICB e o Lutando pela Vida foi assinado no último dia de 2024, mas publicado em Diário Oficial apenas em 14 de janeiro de 2025. O projeto, no entanto, só fez as primeiras tentativas para começar a execução em 2026, segundo a investigação da PF.
1: Lembrando sempre que a grande questão de Dark Horse, isso aqui, lembre-se, Dark Horse, produtora, Go Up. Aquela que jurou por Deus, e o coprodutor do filme é o Mário Frias, a Go Up que jurou por Deus que não tinha dinheiro do Vorkaro no filme. Tem uma nota pública sobre isso. Até que em 13 de maio sai a reportagem do Intercept Brasil com o áudio do Flávio pedindo dinheiro ao Vorkaro. Flávio é ouvido imediatamente. Tira o sarro, tira uma onda, nada disso aconteceu, ha, quem foi que lhe disse isso? 3 horas depois, teve de admitir. E nós vamos ver a explicação principal. Ah, era dinheiro privado. Nós vamos ver. Teve de admitir. E aí, no dia 19 de maio, prometeu a explicação. E um relatório. Relatório que nunca veio. E ele se contentou em dizer, não, já expliquei tudo. Não tem mais nada para explicar. Até o ex-marqueteiro do Flávio doou para o Instituto de Karina. Até o ex-marqueteiro do Flávio. Ah, vamos lá, vai.
2: Amigo pessoal de Flávio Bolsonaro, o publicitário Marcelo Lopes fez um repasse de R$ 1 milhão à Go Up Entertainment. O repasse foi citado por Flávio Dino nessa decisão em que autorizou a operação contra a dona da produtora Karina da Gama e o deputado Mário Frias. Segundo os documentos citados pelo ministro, o aporte foi feito entre 10 de novembro e 30 de dezembro de 2025, período em que o Conselho de Controle de Atividades Financeiras, o COAF, identificou movimentações consideradas atípicas em contas da produtora. Embora o aporte tenha sido feito em dezembro do ano passado, o contrato só foi assinado com a Go Up em 4 de junho de 2026, quando o caso Master já havia explodido. Em declaração ao Metrópolis, o publicitário e ex-marqueteiro de Flávio Bolsonaro, também conhecido como Marcelão, tentou explicar a diferença entre as datas. Disse, foi firmado ano passado e assinado esse ano devido a ajustes de cláusulas entre as partes.
1: É, muito comum. Ah, acontece, olha, acontece sempre. Aliás, eu gosto muito, veja bem, outro dia a Isa falou assim para mim, hey, eu preciso conversar com você, questão profissional e tal. Eu falei, ah, Isa, vamos passear no Ibirapuera. Aí ela falou, vamos, a gente toma um sorvete, eu conto as coisas para você. Aí estávamos caminhando, eu e Isa, e nós vimos jabutis em cima de uma árvore.
0: Foi mesmo.
1: A Isa perguntou, não foi, Isa?
0: Uhum,
1: foi, né?
0: Vários.
1: Tinha um monte de jabuti em cima da árvore. Aí a Isa perguntou, hey, jabuti em cima de árvore é ilegal? Assim, porque ela fez uma pergunta de inocência pura. Eu disse, não, Isa, não é ilegal. Ela falou, mas não é estranho? Muito estranho. É, tem coisas, as coincidências incríveis, né, Isa? Nós temos aqui o índice de coincidências incríveis.
0: Sim.
1: Que acontece. E aí o Marcelão disse, sou investidor do filme. Quando Daniel Vorkaro parou de pagar, foi o maior desespero. Aí abriram cota para investidor. Eu iria ganhar um percentual de bilheteria. E a perspectiva era faturar quase $300 milhões. Ah! Eita coisa! Que coisa impressionante, hein? Coisa impressionante. Muito impressionante. Né? E aí tem outra coisa interessante aqui, que a Karina também não acredita em banco, que nem o Vale Bem. Uhum. Esse negócio de banco... Não...

0: É, né? Vai que pega o nosso dinheiro. Sim. Né? Vai lá.
1: Karina Ferreira da Gama comprou um carro BYD Song Plus híbrido por R$102 mil em dinheiro vivo. Informação consta na decisão de Flávio Dino, que autorizou hoje a Operação Makeup. Segundo os investigadores, a empresária adquiriu, em 13 de janeiro de 2025, um veículo junto à CMDBD, Comércio de Automóveis Elétricos, LTDA. De acordo com o ministro, a comunicação foi feita às autoridades porque a compra ocorreu com valores em espécie. Procurada pela Folha para comentar, Karina não foi encontrada para se manifestar.
0: Não, bom gosto para carro. Os carros da BYD são sempre... Eu não estou fazendo merchan, não, tá? Mas se a BYD quiser...
1: Se quiser, né?
0: Pode também. Ah, não, BYD, pode anunciar, não tem problema.
1: A gente dirige para você.
0: Mas carro bom, carro bom, carro bom. É, hoje eu falei num serviço que tem com carro da BYD, que é blindado, imediatamente, falei na Metrópolis, imediatamente apareceu um negócio no meu celular. Falei, eita! rapaz. É, agora, pagou em dinheiro, viu? Não acredita em banco. Vai que o banco quebre, né? Pensou? Vai que quebre o Itaú, vai que quebre o Bradesco, vai que quebre o BTG Pactual, nosso patrocínio. Vai que quebre, vale bem. E pega o sem pau da Karina. Pensou? É terrível. Então aí é melhor pagar tudo em dinheiro vivo. E claro, houve apreensão de armas. 7 armas de Mário Frias. Vale bem. Ele pode não ter muitos recursos dramáticos.
2: Tá.
0: Mas é um menino que. É um rapaz, é um velho que se protege.
1: Sim.
0: Não estava na casa dele, né? Mas estava lá com 7 armas. Carrões também foram apreendidos e tal. E aí, tem uma armação em curso agora. Tentando, é incrível, insisto, profissionalismo. Profissionalismo. Dizendo que o Flávio Dino teria tentado mobilizar o Fernando Sarney, família Sarney, que foi adversária do Dino, histórica no Maranhão, filho do Sarney, para oferecer delação à Karina. O Flávio Dino teria tentado isso. Esse documento apareceu depois, não está ali no despacho do Flávio Dino. Fala o que tem aí, que eu quero dar uma datazinha importante aqui, vai lá.
2: Ao cumprir mandado de busca hoje contra Karina Gama, os investigadores da Polícia Federal apreenderam um documento de 4 páginas em que a empresária relata pressões que recebeu para delatar Flávio Bolsonaro. O documento não apresenta nenhuma prova, mas é uma declaração juramentada em que a empresária cita abordagens do empresário Fernando Sarney, de um pastor evangélico e de uma jornalista que teriam tentado convencê-la a fechar um acordo de delação premiada para não ser prejudicada nessas investigações sobre possíveis desvios de verbas do filme. Segundo Karina, o empresário do Maranhão, filho do ex-presidente José Sarney, se apresentou como alguém que possui grande proximidade com o ministro Flávio Dino e que poderia oferecer apoio jurídico caso a produtora decidisse delatar.
0: Farsa, com a devida vênia. Sabe por quê? Sabe por quê? Sabe quando o Flávio Dino se tornou relator? Isso aqui teria acontecido no dia 20 de maio, contato no dia 22. Insisto, o Dino e o Fernando Sarney não têm relação de proximidade, mas ainda que tivesse. O Dino se tornou relator específico, relator das emendas, eventuais emendas para Dark Horse, no dia 15 de maio. 5 dias depois, ele já teria mandado procurar a Karina. É mesmo? E um dia antes de ser alvo da Polícia Federal, a Karina da Gama afirmou ao colunista da Folha, a Mônica Bergman, que se sente ameaçada e que, se for presa, não tem o que delatar. Ameaçada por quem? Isso é o que se chama vacina. Agora, insisto, louvo o profissionalismo. Se é que me entendem. Né? Eu não sei o que vai fazer Flávio Dino. Eu pediria uma investigação específica sobre esse troço, saber quem está por trás dessa armação. que basta conhecer um pouquinho o Flávio Dino, só um pouquinho, para saber que estamos diante de uma sem-vergonhice profissional. O Fernando Sarney, obviamente, já negou, né? Porque, imagina. E o Flávio, agora sim, com medo, porque eles estão com medo, tem medo de bombas que apareçam, tem medo... O que tem ali, do que está público da decisão, já é muito complicado. E ele tem medo, evidentemente, que as coisas degringolem, né? E ele está dizendo, ainda hoje nós vamos falar de André Mendonça, de Alexandre de Moraes e tudo. Ele está dizendo que é uma interferência do Dino na eleição. Atenção, as ações do André Mendonça não são interferência na eleição, tá? Não, porque tudo que André Mendonça faz é santo. Uhum. E tudo que os outros fazem é crime. Solta o vídeo aí do Flávio.
3: Vai lá. Não tem absolutamente nada de errado com esse filme, não tem um centavo de dinheiro público, eu já cansei de falar, pode revirar do avesso, de cima para baixo, de trás para frente, de um lado pro outro, de ponta cabeça, que não vai ter nada. O que tem claramente é uma tentativa de interferência política, mais uma vez, agora, do ministro Flávio Dino, sobre as eleições. A única realidade, qual o fundamento dessa operação? Político. Flávio Bolsonaro ultrapassou o Lula nas pesquisas oficiais do próprio Lula. Então, eu estou muito tranquilo com relação a isso. Eu tenho a convicção que a gente vai ganhar essa eleição e podem ter a convicção de que o povo brasileiro não vai dar uma procuração para o Lula indicar 4 ministros do Supremo Tribunal Federal padrão Lula. Qual é o padrão Lula? Perseguição, corrupção, como nós estamos vendo com Alexandre de Moraes. Então, a gente vai colocar pessoas, homens e mulheres, no Supremo, que sejam contra o aborto, que sejam contra as drogas, né, que entendam as demandas aqui do estado de Roraima, por exemplo.
0: Não, tá bom, não, aí já virou agenda. Claro, e ele quer indicar, né? Não quer que o Lula indique, ele quer indicar. E o PL pediu hoje o impeachment do Dino também. Então aí já é 9, né, que eles estão em mente. Como é que é a corrupção de Alexandre de Moraes com o Master? Não tem... Segundo ele, o dinheiro não tem nada de dinheiro público. Mas escuta, se o dinheiro... Se o Alexandre tem de perder o cargo, como eles dizem, porque por causa do contrato do escritório da mulher dele com o Master, porque seria dinheiro público, já que interferência do Alexandre na investigação não há, o dinheiro do Master do escritório é público, mas o dinheiro do filme não é público? Ele não é senador? Ele não exerce cargo público também? Aquele que nem conhecia Vorcaro, que foi visitar Vorcaro assim que saiu da cadeia, um dia antes de se tornar candidato pelo pai, os candidatos são o Lula e ele. Não tem. O Lula, o governo Lula, mandou investigar o Master. Acabou quebrando a cara por isso, porque governos, quando fazem investigação, acabam dando tiro no pé. Embora a investigação tenha que ser feita, né? Não tem jeito. Né? A mesma coisa do INSS. Mas atenção, essa voz que está aí pedindo dinheiro para o Vorcaro é do Flávio, né, do Lula. Vamos lembrar, vai.
4: Irmão, preferi te mandar o áudio aqui para você ouvir com calma. Bom, aqui a gente está passando por um dos momentos mais difíceis da nossa vida, né? Não sei como é que vai ser daqui para frente, como é que isso tudo vai acabar, mas está na mão de Deus aí. E você também, eu sei que você está passando por um momento dificílimo aí também, essa confusão toda, não... Você sem saber exatamente como é que vai caminhar isso tudo. E apesar de você ter dado a liberdade, Daniel, de a gente te cobrar, eu fico sem graça de ficar te cobrando, tá? Mas, enfim, não... é porque tá num momento muito decisivo aqui do filme. E como tem muita parcela para trás, cara, tá todo mundo tenso. E eu fico preocupado aqui com o efeito ao contrário do que a gente sonhou pro filme, né? Imagina a gente dando calote num dia.
0: Não, tá bom. Né? Tá aí. Imagina a gente dando calote e tal. Na passagem, vale o bem, né? Até no finzinho, pode botar a musiquinha pra tá gente bom. Lembrar. Aí, no dia 19 de maio, 6 dias depois que isso veio a público, ele prometeu que ele ia explicar tudo. E ele absolutamente não explicou nada. Nada até agora. E diz que tá tudo resolvido. Acho que o Tarcísio deve saber, porque o Tarcísio todo dia disse, não, já explicou

Tudo, talvez saiba, né? E STF, Cris Alexandre, não, nós vamos falar de tudo isso. Nós vamos falar de tudo isso. Pode ficar tranquilo, vou explicar. Não sei se eu vou falar o que alguns querem ouvir. Mas vou falar sobre lei. Aí sim. Né? Vamos para passagem, vale bem, no bom sentido. E aquela música que te emociona bastante, assim, só para fazer a transição.

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1: Muito bem, estamos de volta. De novo, né? Vamos lá. Eu vou remeter a um erro lógico aqui que vem lá desde a escolástica, uma corrente filosófica. Eu não sou do tipo que entra nessa, mas o problema é que eles entram e aí eu preciso saber se o que vale para eles vale para os outros, ou o que vale para os outros vale para eles. Vamos lá, vai.
2: O irmão do ministro do STF, André Mendonça, foi promovido em junho deste ano a secretário executivo da SP Regula, a agência da Prefeitura Paulistana responsável, entre outras áreas, pela regulação dos serviços funerários da capital. A promoção ocorreu depois de Mendonça votar no STF em uma ação sobre o setor e adotar posição favorável à gestão Ricardo Nunes. A informação é do ICL. Segundo a reportagem, Alexandre de Almeida Mendonça, o irmão do magistrado, já trabalhava na SP Regula quando o ministro participou do julgamento. Alexandre ocupa um cargo comissionado na agência e sua nomeação foi formalizada por portaria assinada pelo próprio Nunes, pelo próprio prefeito Ricardo Nunes. O Diário Oficial do município aponta que Alexandre entrou na SP Regula como gerente em fevereiro de 2024, passou a superintendente em julho daquele ano e em junho de 2026 chegou ao posto de secretário executivo. A SP Regula, aliás, é diretamente vinculada ao gabinete do prefeito.
1: Ah, o que mais? Vai lá.
3: A prefeitura foi procurada pela reportagem e respondeu por nota que é irresponsável e sem fundamento a insinuação de relação entre a atuação do ministro do STF e a contratação de Alexandre Mendonça pela SP Regula. Em um trecho do que respondeu o executivo municipal, está escrito: em primeiro lugar, a representação e defesa dos interesses do município junto ao Poder Judiciário são atribuições da Procuradoria-Geral do município, não cabendo à agência reguladora a representação judicial da municipalidade perante tribunais superiores.
1: Eu não entendi nada do que ele está falando, mas digamos que sejam órgãos independentes, a gente sabe que a influência existe. Ah, deixa eu dizer uma coisa. Eu não sou do tipo, e é verdade, não sou mesmo, que vai no post-rock ergo propter rock, né? De que já falamos aqui. Depois disso, logo por causa disso, se aconteceu depois, então necessariamente a gente pode não ter relação. Agora, imagine, tudo aquilo que o Mendonça jogou no ventilador contra o Moraes,

0: e as centenas de títulos que saíram, alguns da mais abjeta ilação, foram considerados, ah, é normal, é assim mesmo, fazer o quê? O problema desses bacanas é que o que vale para eles não vale para os outros, no que respeita a garantias. As garantias que eles pedem para si mesmos não valem para os adversários. E os adversários, mesmo quando, enfim, nada existe, nenhuma evidência, aí não, aí são culpados de saída. Hã? Não, eu por isso aqui, eu nem me incomodo tanto. De fato, pode ter sido coincidência. O incômodo aí é outro, né? É que o ITER, o Instituto do Ministro, tinha a prefeitura como cliente. Instituto do qual ele se desligou, segue como professor. Assim como tinha como cliente o governo do Rio de Janeiro, quando ele, na condição de ministro do TSE, estava julgando o Cláudio Castro. Reconheceu a existência do crime cometido pelo executivo, mas sei lá porque disse do Cláudio Castro, não sei quem foi que então cometeu um crime que beneficiava o Cláudio Castro como governador, mas o Cláudio Castro ele mesmo não, como se diz lá em Dois Corvos, ficou por conta do Abreu, né? Isso incomoda. Então, que seja um critério só, válido para todo mundo, né? Isso aí.
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3: Caminho. Rodovia Raposo Tavares, muito ruim, sentido interior, trecho urbano, congestionado já do quilômetro 10 até o 15. Lentidão que recomeça pouco antes do Rodoanel e praticamente emenda do 19 ao 34. O trecho da Marginal do Pinheiros até a rodovia Coronel PM Nelson Tranquese é percorrido em uma hora. 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
0: Muito bem, nós estamos de volta. Vamos falar. A gente já falou ontem, mas vamos botar a bola no chão, tudo direitinho, né? Nós sabemos que o ministro Edson Fachin, que hoje recebeu o Gonet, recebeu o Alexandre, recebeu o Mendonça. Nós sabemos que o Edson Fachin, falamos ontem, tornou sem efeito a liminar do Mendonça, que suspendeu o Andrei, tornou sem efeito a liminar do Flávio Dino, que devolveu o cargo ao Andrei. Né? Só para deixar claro, eu falo eu mesmo aqui, e também o Leandro Almada, diretor de inteligência. Né? E aí o Fachin deu 48 horas... para o Andrei apresentar explicações ali de coisas que ele quer saber. Evidentemente a decisão, e é por isso que eu vou tratar disso aqui, evidentemente a decisão do Mendonça, quando eu digo evidentemente, vou demonstrar, era ilegal, e a decisão do Dino legal. E eis que hoje, e aí eu não estou fazendo guerra de veículo, porque eu falo o que eu quero, enfim, eu li um editorial do Globo e fiquei realmente muito espantado.

0: O Partido Novo era parte? Ou, quando no curso de investigação, por representação de autoridade policial, o Partido Novo é polícia? Não, até gostaria de ser, mas não é. Ou mediante requerimento do Ministério Público. É Ministério Público? O que havia de legal na decisão do Mendonça que afastou o André? Nada. O Dino, aí sim, num despacho, o Andrei, que é parte da decisão, ele recorreu e o Dino, de acordo com o artigo 282, parágrafo 2º, se interessa, o devolveu ao cargo. Mas o Dino aponta que se agride o artigo 10, parágrafo 1º do mesmo Código de Processo Penal. Não é? A polícia investiga e manda ao juiz, não o contrário. O artigo 3º-A do mesmo Código de Processo Penal. O processo tem estrutura acusatória, vedadas a iniciativa do juiz na fase de investigação e substituição e atuação do processo. O juiz não investiga. O único que tomou decisão legal aí, provem o contrário. Eu estou falando, sabendo, eu tenho um monte de amigos. Imagina que eu ia pagar mico na frente dos meus amigos advogados, Vale Bene. Ficaria com vergonha. Eu gosto que eles me achem espertinho. Aí, o Fachin tirou do Alexandre de Moraes a relatoria do inquérito 4781. Grande derrota para Moraes. Os feitos todos estão valendo. Ele próprio, Fachin, será o relator. Né? E como o Alexandre se tornou relator por escolha do presidente, que o artigo 43 do regimento permite, está tudo permitido. Agora sim, vamos para 16 aí, né? Na terça, investigação ilegal contra Moraes e mais, porque eu quero falar algumas coisas aqui, vamos lá.
1: Edson Fachin também determinou o seguinte, vamos às aspas do presidente do STF. A suspensão de todo e qualquer procedimento que verse sobre o potencial investigação em face de integrantes deste Supremo Tribunal Federal, os quais devem ser preliminarmente remetidos a esta presidência. Ao mesmo tempo, ele convocou uma sessão extraordinária do plenário para a próxima terça, dia 15, às 10 da manhã, para analisar o processo que reúne mensagens trocadas entre Daniel Vorcaro e Alexandre de Moraes, cujo sigilo foi retirado por decisão de André Mendonça. Por ora, até posterior decisão, Fachin também determinou a suspensão do procedimento de controle externo instaurado pela Procuradoria-Geral da República para apurar a atuação de Mendonça no procedimento que, na prática, procedeu à investigação ilegal de Moraes.
0: Precedeu, tá? Saiu
1: Precedeu.
0: precedeu. Olha aqui, deixa eu dizer uma coisa. Tava errado, minha mãe. Então, vamos lá. A PGR tinha pedido que se apurasse o que diabos fez o Mendonça. Aí o Fachin falou: não, tá por hora tá suspenso. Também suspendeu os efeitos, qualquer procedimento do Mendonça na petição 16.662, onde se encontra o número 666, que é o número da besta, do capeta, né?
2: Sim.
0: Ninguém mais investiga ninguém aqui por enquanto no Supremo. Tem a petição do Mendonça, que investigou ilegalmente o Alexandre. Você pode achar o que você quiser do contrato e se abrir investigação, abra essa investigação, vamos ver. Mas a investigação foi ilegal. No entanto, o Fachin, vamos decidir. Tá, mas vai decidir só isso? Eu fiz um comentário hoje, algumas pessoas falaram, ué, mas não está em nenhum lugar que também a petição do Alexandre vai ser discutida. É que não tem como não discutir, Vale Bem. Não tem como não discutir. Ou não tem a petição do Alexandre lá também? Por exemplo, o parecer da Procuradoria-Geral da República, os ministros não vão falar a respeito? O Fachin vai o quê? Vai sumir com o que falou a Procuradoria? Ninguém vai se manifestar? Sobre o que apontou o Alexandre, ninguém vai se manifestar? Bom, o Alexandre vai ter de falar, o Mendonça vai ter de falar, mas o Mendonça vai votar? Digamos que vai ter a votação. Abra-se o processo contra o Alexandre ou não se abra. Mas o Mendonça vota e o Alexandre não? Mas por quê?

0: O procedimento dele foi um procedimento regular? Que ministro ali diria que o procedimento foi regular? Todo mundo sabe que não é. Porque aí as pessoas começam a fazer conta. Ah, o Mendonça tem com ele o Luiz Fux e o Nunes Marques. É possível. O Alexandre teria com ele o Gilmar, o Cristiano Zanin e o Flávio Dino. É possível. E aí, então, ficaria para Carmen Lúcia e Edson Fachin, já que Dias Toffoli se dá por impedido nessas coisas de Banco Master. Mas aí não se trata exatamente de Banco Master. De um procedimento que é muito, muito importante. Agora, deixa eu dizer uma coisa. No pior cenário para Alexandre, que se abre a investigação, ele continua ministro. É o devido processo legal, ele não perde nenhuma prerrogativa. O órgão acusador continua a ser o Ministério Público. Não tem esse negócio. Que vai ter de apresentar... Que terá, para oferecer a denúncia, vai ter que ter prova. Que prova? Prova de que a mulher dele tinha contrato com o Master? Não, mas isso você sabe. Prova de que o Vorkaro mandou mensagem para ele? Mandou. É, agora, o ministro atuou? O que é que ele fez para beneficiar o Vorkar? Vai ter de mostrar. Não é assim. Isso no Supremo. O outro caminho. Mas eu só estou chamando a atenção de vocês que não é assim um negócio. Ah, estamos aqui, agora vamos votar. Pá, manda o Alexandre para a guilhotina ou não manda o Alexandre para a guilhotina? Não se vai falar nada sobre a manifestação da Procuradoria-Geral da República? Não se vai falar nada sobre o fato? Se vai considerar corriqueiro que o ministro tenha sido investigado ao arrepio da lei? Se vai considerar corriqueiro que o André Mendonça tenha chamado para si as funções de policial e de juiz ao mesmo tempo? Tem que investigar o que é Alexandre? Investigue-se. Como é que se faça dentro da lei? Sim, o efeito eleitoral está aí, está claro. Está claro. O próprio Flávio está se jaquitando disso. Olha aí e tal. Tá aí o pânico quando vem essas histórias de Dark Horse. Que sabe que não tem explicação. Mas, claro, ele conta com o fato também de que tem uma agenda neste momento, que é a agenda destruam Alexandre, a ponto de alguns textos ignorarem, inclusive, o que diz a lei. Segue meu desafio aqui para a redação de Enem. Demonstrar que Mendonça, ao afastar o Andrei como ele fez, cumpriu a lei e o Dino, ao devolver o cargo a Andrei, descumpriu. Aguardo a redação do Enem. A não ser que exista um código de processo penal que eu desconheço. Mas acho que não existe. Vole bene, Isa. É isso aí.
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2: Nossa, tem coisa que me dá um aborrecimento, às vezes assim, porque... Ai, meu Deus. O Alexandre ia fazer um pronunciamento, mas decidiu isso depois dessa coisa toda, e aí adiou. Ai, é porque ele está muito deprimido e seguro. Eu vi, inclusive, gente que aponta isso, que odeia o Alexandre, né? Vai ver que o Alexandre contou para ela, né? Eu, no lugar do Alexandre... Também, num dia como hoje, eu acordo, vou fazer um pronunciamento. Vai bem? Vai bem! Eu acordo, vou fazer um pronunciamento, que vai ser notícia. Aí eu vejo esse troço, essa operação toda. Você acha que eu vou fazer pronunciamento para dividir o noticiário? Eu não. Posso fazer depois. Gente, é cada uma, né? Certamente... Não, ele não me falou, mas certamente adiou por isso, né? Pra quê? Ia dividir a atenção? Fala outra hora. Ai. Não, e eu gosto disso. Gente com acesso à mente de Alexandre afirma... É isso aí.
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6: Avenida Brigadeiro Luiz Antônio, com trânsito pior que de hábito para esse horário no sentido centro, congestionada desde a Rua Tutóia até a aproximação à Rua Pedroso. Caminho melhor é feito pela 9 de julho, pelo menos no trecho entre a Alameda Franca e a Praça 14 Bis. É o caminho que vale. 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

0: Ou é da coisa?
1: Ó, o Fachin se encontrou com Gonê, Moraes e Mendonça. Eu vou falar isso no último bloco, que não vai para o rádio. Quem está no rádio depois, procura isso nas redes sociais também, porque eu falei demais, né? E agora, se eu insistir nisso, eu acabarei atropelado por uma vinheta, né? Aconteceu. E depois, Vólio Bene, começa aquele negócio. Vólio Bene censurou o Reinaldo Azevedo.
2: Sempre eu.
3: Censura, entendeu? Mesmo.
1: Como a minha mãe falou outro dia, o Vólio Bene te censura. Eita. Ele é assim. Né? Ficou muito magoada. Então depois você pega tudo lá que a gente volta.
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1: Tchau, Band News FM. Até amanhã.
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1: E nós estamos de volta nas redes sociais, na Band News TV, LG Channels, TCL Channels, Samsung TV Plus, canal 2043 e onde mais, Vólio Bene?
2: Na Caverna do Inhudo, antes, sala da Caverna do Platão.
1: Isso, exatamente. Que não é a Caverna do Platão, porque lá a verdade se revela. Nós, lá na Caverna do Inhudo, tiramos, aspas, essa de Queiroz, tiramos, vamos para essa de Queiroz, aspas, o véu diáfano da fantasia que cobre a nudez crua da verdade. É a expressão maravilhosa, que o diáfano, ele é uma coisa transparente, mas também vela, entende? Você vê mais ou menos como quem está preso na caverna do Platão, vale bem.
2: Sim.
1: É? É, certamente ele pensou nisso. Porque você está com véu diáfano, você está vendo. O véu diáfano serve muito assim, digamos, as coisas eróticas. Que sugere, mas não mostra, sabe? Pelo menos no começo, né? Da resenha. E a nudez crua da verdade não aparece, mas aqui nós tiramos. O Fachin, que voltou a cancelar as sessões do STF, né? E eu vi muita gente hoje dizendo: Flávio Dino demonstra que não quer paz, ele quer guerra depois dessa operação. Entendi. Para mostrar que quer paz, precisa parar de investigar bolsonarista, Dark Horse, não sei o quê. Quem quer paz é o Mendonça, que joga o nome de todo mundo na boca do sapo. Hã? Porque afinal de contas diz que estou aqui com Deus, minha missão e tal. Agora o Dino que manda investigar, não, esse que é guerra. Olha que horror, esse que é guerra. Mendonça só cumpre a lei, Dino faz tudo pensando na eleição. Teve até um colunista que escreveu, como que é? Não acho que Mendonça esteja pensando em questão eleitoral. Ele não vai escrever o mesmo sobre o Dino? E você, Reinaldo? Eu já disse que eu gostaria de estar discutindo o programa de governo. Porque eu sei, obviamente, o Flávio de novo hoje falou sobre as indicações para o Supremo. De novo ele falou isso. Quatro. Na certeza de que vai fazer os quatro se for eleito. E o PL já falou mais um, que é o Dino. Nós queremos Dino fora também. Pode ser seis, pode ser o Toffoli também. Talvez ali só salvar, assim, por enquanto, porque a Carmen entra na substituição, né? O Zanin

0: E o Gilmar, até 2030, porque aí o Gilmar sai, que aí pegar o decano também, agora se depender de algum, tudo! Mas não sobra nada, vai o Zanin também, não era advogado Lula? É! Isento é o ex-ministro da Justiça do Bolsonaro. Eu quero saber como vai ser esse troço de terça-feira, insisto. Insisto, como vai ser? Como vai ser a sessão? Pergunto de novo, o Mendonça, que fez a investigação ilegal, ele vota? A petição do Alexandre nem sequer é debatida? A posição da Procuradoria-Geral da República também não? Como eu falei hoje de manhã, Valdir Bene, vamos ver, porque pode acontecer o seguinte, pode punir um, pode punir dois, pode não punir nenhum. Punir no sentido de abrir processo, não sei o quê. Ah, mas a sociedade exige. Não sei se a sociedade exige, alguns editoriais com certeza exigem. E de preferência, não citando lei. Que é outro cestro. Imagina, por que é que engenheiro, ao criticar uma obra, precisa discutir questão técnica, Vale Bene? Pode ser só gostei, não gostei, vai. Médico também. Ah, esquece a ciência. Vamos para as opiniões. E você? Não, eu... Deixa eu dizer uma coisa. Se um fascista disser que a Terra é redonda, olha o Ben e Isa, olha pra mim, você acha que eu vou dizer que é quadrada só porque o fascista diz que é redonda?
1: Não.
0: Não, né? Embora seja raro, hein? Eles tendem a achar que é plana mesmo. Se um fascista defender vacina, você acha que eu vou falar contra a vacina porque o fascista defendeu vacina? Também não. Se um fascista pede a cabeça de um ministro, aí eu já tomo cuidado. Aí eu já tomo cuidado porque eu não estou diante da ciência, eu estou diante de um valor político. Como o democrata ele não é, eu vou tomar cuidado sim. Eu vou tomar cuidado sim. Eu não faço as minhas escolhas só para contrariar fascista, como estou dizendo aqui. Havendo uma referência técnica, científica, tá? Não, obviamente não. Agora, quando se trata de valoração política, é claro que eu penso. É claro que eu penso, porque eu sei que democracia ele não quer. Tentaram dar golpe antes. E falam abertamente que pretendem dar um golpe no Supremo. Que parte do pensamento... Vou escrever a respeito, para deixar bem claro. Porque eu gosto que as pessoas leiam, reflitam. Né? Volta 18 aí, os encontros de Fachin, vamos lá.
2: O presidente do STF, ministro Luiz Edson Fachin, recebeu hoje colegas da corte para reuniões individuais. Esses encontros ocorrem após o cancelamento da sessão plenária dessa tarde e antes do julgamento da próxima terça-feira. O próprio Alexandre de Moraes estava na lista dos ministros com os quais Fachin se encontrou durante a tarde. André Mendonça também esteve no gabinete da presidência. Outro que esteve com Fachin foi o ex-relator da Operação Compliance Zero, Dias Toffoli, bem como os ministros Luiz Fux e Cássio Nunes Marques. Além de integrantes da corte, Fachin também recebeu o procurador-geral da República, Paulo Gonet.
0: O procurador-geral da República, Paulo Gonet, que também foi colocado na boca do sapo. Que homem reto, um homem sério. Um homem decente. Ah, não, porque o outro falou que era negócio pro filho dele. É inacreditável esse troço. Quem falou? Aquele que foi com o Mendonça ao alfaiate. Que não, o Mendonça não foi com a mulher dele? Eu vou com a minha. É, evidentemente o Mendonça não vai com a minha. Eu já podia com a dele. Né? E que recebeu o Vorcaro para tratar de assuntos do interesse fora do seu gabinete, mas pede-se abertamente o impedimento do Procurador-Geral da República por causa disso, e a referência do pedido desse impedimento é o Mendonça.

Isso é um plano eleitoral. Precisa ser dito. Com clareza, tranquilidade, objetividade. A mente quieta, a espinha ereta e o coração tranquilo. Como pregava Walter Franco, mas tranquilo assim, ao dizer as coisas, mas atentando para a gravidade que elas podem ter. Não é isso? Beijo, até amanhã.

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0: repassado para o Instituto, que faz projetos de educação e esporte, tenha sido usado para bancar a produção. A Controladoria Geral da União constatou que nenhum estudante foi atendido nestes projetos. Mário Frias negou as irregularidades e classificou a operação como cortina de fumaça.
1: A investigação é sobre uma emenda parlamentar de 2 milhões que eu destinei para contemplar um projeto esportivo e outro de letramento digital para tirar crianças da rua. Emenda pública, registrada, transparente, que qualquer um pode consultar no portal da transparência.
0: Karina Gama não se manifestou. Os policiais também informaram ao STF que Marcelo de Oliveira Lopes, ex-marqueteiro do candidato à presidência Flávio Bolsonaro, repassou mais de 1 milhão de reais à produtora para comprar cotas do filme. 29 pessoas foram alvos da operação. Na decisão, o ministro do Supremo, Flávio Dino, proibiu Mário Frias e Karina Gama de manterem contato com outros investigados e de deixarem o país. As investigações sobre o filme estão nas mãos de dois ministros do Supremo. Flávio Dino é relator da investigação que tenta descobrir se o dinheiro de emendas foi usado para financiar o filme. Já André Mendonça comanda outra frente, a que investiga repasses de dinheiro do banqueiro Daniel Vorcaro à produção. Ontem, o ministro homologou o acordo de delação premiada do empresário que era operador de Vorcaro. Antônio Carlos Freixo Júnior, conhecido como Mineiro, disse que fez 7 transferências para um fundo nos Estados Unidos criado para financiar o filme.
2: Os ministros do Supremo vão se reunir na próxima terça-feira, um dia importante em Brasília, para decidir sobre o relatório da Polícia Federal que revelou aquelas conversas comprometedoras entre o ministro Alexandre de Moraes e o banqueiro Daniel Vorcaro. E para se ter uma ideia da gravidade disso, é a primeira vez na história que os ministros, Adriana Araújo, vão se reunir para discutir a situação de um colega, né?
3: É, se abre a investigação contra um colega. A gente já vai conferir aqui no telão os principais pontos que devem ser discutidos nessa sessão do Supremo, cercada de expectativas. O principal ponto, o relatório feito pela Polícia Federal a pedido do ministro André Mendonça. Ele é válido? É esse aquele relatório que traz 52 mensagens entre Vorcaro e Moraes. Numa delas, Vorcaro consulta o ministro sobre uma possível fuga do país. O procurador-geral da República, citado em algumas conversas, já pediu a nulidade desse relatório. A partir daí, o plenário pode decidir também se abre uma investigação contra o ministro Alexandre de Moraes. Só que a presidência do Supremo até agora não divulgou o roteiro dessa sessão e as regras. Moraes anunciou que faria um pronunciamento hoje, mas cancelou em menos de meia hora. Vamos acompanhar a reportagem do Caia Messina.
4: Dia de expectativas frustradas no Supremo Tribunal Federal. Alexandre de Moraes convocou o pronunciamento e cancelou em menos de meia hora. Logo depois, o presidente da corte suspendeu a sessão de trabalho no plenário pelo segundo dia seguido. A preocupação de Edson Fachin é que, ao ficar em frente a frente, haja discussão pública e troca de acusações entre os ministros. Moraes falaria no pronunciamento principalmente sobre o inquérito das fake news, do qual é relator desde 2019 e que agora, por decisão de Edson Fachin, foi para a presidência do tribunal. Moraes cancelou o depoimento diante da avaliação de que se fragilizaria. O inquérito é criticado na corte pela duração, 7 anos. Assumir a relatoria foi uma das medidas tomadas por Fachin para tentar diminuir a crise no STF depois de uma guerra de decisões individuais de ministros. Em entrevista à Band News TV, o executivo e ex-ministro Pedro Parente disse que as medidas de Fachin vieram em boa hora.
5: É inusitado, é inacreditável que a gente veja ministros do Supremo, assim, uma sequência de decisões, né? Mais de 9 decisões em 5 dias, cada um indo numa direção. Isso é inacreditável. As decisões do ministro Fachin vieram em boa hora. Eu diria talvez até um pouco atrasados, mas vieram.
4: Nesse clima, o Supremo se prepara para uma sessão histórica na terça-feira. Pode decidir pela primeira vez se um ministro será investigado.

0: Alexandre de Moraes vai estar no centro da discussão. Ele foi citado num relatório da Polícia Federal como um interlocutor frequente e próximo de Daniel Vorcaro, do Banco Master. Em uma das mensagens, o ministro teria sido consultado por Vorcaro às vésperas da prisão do banqueiro para uma possível fuga do país. Na terça, o plenário do STF vai decidir se abre um processo contra Moraes. Mas o rito ainda não foi definido. O tribunal não determinou se a sessão será fechada ou transmitida ao vivo. Ainda não se sabe também se os ministros podem pedir vista, nem se a parte interessada, como o próprio Moraes, poderá votar. Assim como Dias Toffoli, que tem se declarado impedido nos julgamentos do caso Master.
1: Pelo Código de Processo Penal e pelas regras de impedimento do sistema processual brasileiro, ele não pode votar neste processo, né? Pelo menos na abertura e também, obviamente, se eventualmente a investigação for adiante, ele também não poderá votar noutras fases.
0: A tendência é que os trabalhos comecem com a análise do pedido de nulidade feito pelo Procurador-Geral da República. Paulo Gonet recomendou que o relatório da PF contra Moraes não seja validado, porque teria sido produzido sem autorização do STF, que precisaria se manifestar sobre investigações de ministros. Se o relatório for aprovado, o Supremo terá de definir se abre a investigação contra Moraes. O possível placar também é uma incógnita. Luiz Fux e Cássio Nunes já votaram com Mendonça para o afastamento do diretor-geral da PF. Gilmar Mendes, Flávio Dino, Cristiano Zanin e Dias Toffoli, se votar, são considerados alinhados a Moraes. Carmen Lúcia e Edson Fachin ainda não se posicionaram em processos do Master e são apontados como fiéis da balança.
2: E repercussão internacional dessa crise toda no Supremo, uma das mais influentes publicações sobre economia e geopolítica do mundo, a revista britânica The Economist, chamou a crise no Supremo de a tragédia do Brasil. No artigo, a gente coloca aqui, a revista afirma que a Suprema Corte se tornou uma ameaça à democracia brasileira, falando da disputa entre os ministros Alexandre de Moraes e André Mendonça. Lembra que Moraes foi quem supervisionou o processo que levou à condenação de Jair Bolsonaro. Cita que o ministro tomou várias decisões questionáveis dentro do inquérito das fake news. Foi acusador e juiz. Tratamos disso aqui várias vezes no Jornal da Band. Com o subtítulo Perdeu o Playboy, a Economist destaca que desde o colapso do Banco Master, investigadores encontraram ligações preocupantes entre Alexandre de Moraes e Daniel Vorcaro. E diz ser decepcionante que o ministro influente tenha alguma ligação com o maior fraudador do Brasil. A revista também fala da acusação da Polícia Federal de interferência do ministro André Mendonça na condução das investigações e conclui que a confiança no Supremo está se desgastando e que a disfunção no tribunal e erros processuais podem dar base legal para anular o processo sobre o Banco Master. Imagine o que não vai ter de gente comemorando se isso acontecer. Bom, vamos agora aqui com o Pedro Teixeira, continuar em Brasília. O presidente do Supremo, Edson Fachin, conversou hoje com alguns dos principais envolvidos nessa crise e o Pedro traz as informações desses encontros de hoje. Fala, Pedro. Boa noite para você.
3: Isso mesmo. Tudo bem, Rodolfo? Boa noite para você e para todo mundo que nos acompanha no Jornal da Band. Edson Fachin recebeu em conversas separadas os ministros Alexandre de Moraes, André Mendonça e Dias Toffoli, além do Procurador-Geral da República, o Paulo Gonet. O objetivo do presidente do STF é reduzir a tensão antes da sessão extraordinária marcada para a próxima terça-feira. Os ministros vão julgar no plenário da corte a investigação das conversas entre Alexandre de Moraes e o banqueiro Daniel Vorcaro. Na pauta dos encontros de hoje estava o relatório da Polícia Federal que envolve as mensagens do dono do Banco Master, além dos pedidos de investigação e avaliações sobre a anulação das diligências. No meio do clima de guerra, Fachin tenta chegar a um consenso em meio à maior crise da história do tribunal. Volto aos estúdios.
4: Daqui a pouco, os estragos do Paraná depois da passagem de dois tornados em menos de 24 horas. Em Mato Grosso, três pessoas morrem na queda de avião de pequeno porte numa área rural. É já já.
5: Uma nova pesquisa Atlas Intel foi divulgada hoje com as intenções de voto para presidente. Vamos conferir.
4: O presidente Lula lidera o primeiro turno.

0: com 43%, seguido do senador Flávio Bolsonaro com 37,4%. Na sequência, empate técnico entre Augusto Cury com 6,6% e Renan Santos com 6,5%. Romeu Zema tem 2,1% e Ronaldo Caiado 1,1%. Os demais candidatos tiveram 1% ou menos. Brancos, nulos e indecisos somam 1%. Em um eventual segundo turno, o presidente Lula e Flávio Bolsonaro estão empatados tecnicamente dentro da margem de erro, que é de 1 ponto percentual. Flávio tem 46,4% e Lula 46,2%. Na disputa de Lula com Ronaldo Caiado, mais um empate. Ambos têm 45,7%. Contra Augusto Cury, o presidente Lula aparece com 43,8% e Cury com 41,1%. Em outro cenário pesquisado, Lula está com 46% e Renan Santos com 33,8%. 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
1: Hoje o presidente Lula sancionou o fim da taxa das blusinhas. Ele tem sido orientado por aliados a se distanciar da crise no Supremo.
2: O candidato à reeleição reuniu ministros e aliados do Congresso para uma cerimônia no Palácio do Planalto. A cobrança de imposto federal para compras de até 50 dólares já estava suspensa desde maio por uma medida provisória e agora foi encerrada de forma definitiva depois da aprovação do Congresso. Criada em junho de 2024, a taxa das blusinhas, defendida pelo Varejo Nacional, gerou desgaste político para o governo junto a consumidores. Lula negou o impacto para empresários brasileiros.
3: Qual é o ganho que o Estado tem cobrando imposto de quem compra 50 dólares? E eu posso dizer para vocês, eu acho que é meio falso o discurso dos empresários que dizem que vão ter prejuízo. Vamos deixar o tempo passar para ver quem é que estava com a verdade. O que nós estamos fazendo é fazendo justiça. Só isso.
2: Depois da cerimônia, Lula se reuniu com a equipe de comunicação do governo para desenhar a estratégia em meio à crise no Supremo. A aposta é tentar se distanciar do problema. O foco agora são as operações que miram o uso do dinheiro para financiar o filme Dark Horse sobre a vida do ex-presidente Bolsonaro. Governistas coordenaram uma ofensiva nas redes sobre a investigação de desvio de dinheiro público de emendas parlamentares para financiar o filme. Nessa sexta, Lula volta às agendas de campanha com viagem para o Rio Grande do Sul.
0: Flávio Bolsonaro fez campanha no norte do país. Ele voltou a negar uso de dinheiro público no filme Dark Horse e criticou o ministro do Supremo, Flávio Dino, que autorizou a investigação da Polícia Federal sobre possível desvio de emendas parlamentares para bancar a produção.
4: Flávio Bolsonaro desembarcou na capital de Roraima pela manhã, com roteiro de campanha semelhante à de outras cidades. O candidato do PL foi recebido por apoiadores, se reuniu com empresários locais e promoveu uma motociata pela cidade. Flávio prometeu investimentos em obras de infraestrutura para conectar os estados do norte aos demais eixos da produção do país. Flávio abordou o avanço do crime organizado sobre a região amazônica. O candidato do PL defendeu o enquadramento de facções criminosas como organizações terroristas e a redução da maioridade penal para 16 anos.
5: Essa foi a estreia da campanha de Flávio no norte do país. Além da capital Boa Vista, o candidato deve cumprir agendas em Manaus ainda nesta sexta-feira.
4: Em entrevista coletiva, Flávio voltou a negar o uso de recursos públicos na produção do filme Dark Horse, sobre a vida do ex-presidente Jair Bolsonaro. O candidato do PL acusou o ministro Flávio Dino de tentativa de interferência nas eleições.
6: Olha, não tem absolutamente nada de errado com esse filme, não tem um centavo de dinheiro público, eu já cansei de falar, pode revirar do avesso de cima para baixo, de trás para frente, de um lado para o outro, de ponta cabeça, que não vai ter nada. O que tem claramente é uma tentativa de interferência política, mais uma vez, agora, do ministro Flávio Dino, sobre as eleições. A única realidade, qual o fundamento dessa operação? Político.
1: Veja agora como foi o dia dos outros candidatos à presidência.
0: Augusto Cury visitou uma corretora de valores em São Paulo. O candidato do Avante criticou o presidencialismo e defendeu a criação do cargo de primeiro-ministro. Cury também propôs mandato de 8 anos para ministros do Supremo e disse que suspeitas contra ministros, como Alexandre de Moraes,

0: devem ser investigadas.
1: Eu defendo, sem fazer juízo de valor, que eu quero pacificar essa nação, sem fazer juízo de valor, que até as últimas consequências, o doutor Alexandre de Moraes seja investigado. Se ele não deve, ele continua. Se deve, deve ser impeachment.
0: Também em São Paulo, Renan Santos participou de uma sabatina promovida pela Câmara de Comércio Brasil-Estados Unidos. O candidato do Missão disse que vai melhorar as relações comerciais com os Estados Unidos e falou em usar terras raras como ativo estratégico nas negociações.
2: Eu ganhando eleição, eu quero ter a melhor relação possível e as melhores relações comerciais possíveis. E entendendo que o Brasil dispõe de instrumentos, tanto na parte de energia quanto na parte das terras raras, que permitem uma nova relação, um novo pacto com os Estados Unidos no longo prazo.
3: O candidato Ronaldo Caiado, do PSD, foi internado hoje em um hospital de São Paulo para tratar uma faringite aguda.
4: A Band realizou pela primeira vez debates entre os candidatos ao Senado. Os confrontos aconteceram em São Paulo e também no Paraná.
5: Essa abertura você já conhece, o formato também. O que muda é o cargo em disputa.
6: Hoje o Senado ele está no centro das decisões mais importantes do país que afetam diretamente a vida do eleitor. Então nada mais justo que o eleitor tenha também essa possibilidade de ouvir os candidatos debaterem, sendo confrontados, né?
5: O jornalista Marco Antônio Sabino mediou o encontro. Trocas de farpas não faltaram.
7: Lamentavelmente, o PL antifacção, que veio muito bem feito do Senado Federal, foi cortado no quesito de cortar o dinheiro do PCC e do crime organizado pelo relator Derrite.
8: A candidata do PT, chamada Simone Tebet, ela de maneira equivocada falou algumas besteiras aqui. Em primeiro lugar, Simone Tebet, a senhora fez parte do governo Lula. Mas que moral a senhora tem para falar de corrupção?
9: O seu padrinho político, Valdemar da Costa Neto, é uma das pessoas mais corruptas do Brasil.
10: Teve agora o seu processo aprovado, deliberado pelo Gonê, mas agora cabe ao ministro Alexandre de Moraes decidir sobre o seu processo. Você não foi inocentado ainda. Tem uma denúncia contra você pela Polícia Federal.
5: O fato de Tebet e Marina não serem de São Paulo também virou motivo de polêmica.
11: Quando é um homem que sai lá do Rio de Janeiro para ser candidato ao governo do estado de São Paulo, é tapete vermelho. Quando são mulheres, são tratadas como forasteiras. Nós temos uma biografia, temos um serviço prestado.
5: A segurança pública também esteve no centro do debate. Os candidatos discutiram propostas de combate à violência contra a mulher, mudanças no regime de progressão de penas de presos e a redução da maioridade penal. No Paraná, todos os seis candidatos participaram do encontro na sede da Band, em Curitiba. Mediado pelo jornalista Rodrigo Leite, o debate foi marcado por diversos confrontos.
12: E eu quero deixar uma coisa muito clara para você, eleitor. Votar Gleisi Hoffmann é votar Alexandre de Moraes. Agora, de impunidade, você entende, não é, Gleisi?
13: Ó, Dallagnol, você burlou. Burlou lei o tempo inteiro, fez um processo que foi forjado aí da Lava Jato e fica dizendo que foi o que mais combateu a corrupção.
5: Um dos temas que pautaram os dois debates foi a crise no Supremo. É do Senado a competência para julgar pedidos de impeachment de ministros do tribunal.
14: O Senado Federal tem um papel importantíssimo na regulamentação daquele trabalho do Supremo Tribunal Federal. Então, o Senado é algo, é um local onde a gente precisa ter muita atenção para escolher os nossos representantes.
3: Vamos falar do tempo agora. Um temporal acompanhado de fortes ventos causou destruição e mortes no Paraná. Dois tornados foram registrados em menos de 8 horas.
15: Quando a gente acha que passou forte na casa da gente, né, cara?
16: A plantação de eucaliptos em Espigão Alto do Iguaçu, no centro-sul do estado, foi derrubada pela força do vento. O tornado do início da madrugada de hoje arrancou árvores, comprometeu plantações e destelhou imóveis. Horas antes, no fim da tarde de quarta, outro tornado já tinha atingido o município de Francisco Alves. Várias regiões receberam alerta para risco de tempestades severas e ventos próximos aos 120 km por hora. Em Foz do Iguaçu, além de ventania, teve granizo e queda de árvores. Em Ubiratã, postes e árvores também caíram. Na rodoviária de Curitiba, a queda de uma árvore chegou a interditar temporariamente a saída dos ônibus. 30 mil imóveis ficaram sem energia e 78 casas ficaram danificadas. Só neste ano, já são 12 tornados registrados em todo o Paraná. Em Ponta Grossa, o alto volume de água causou um deslizamento de terra sobre uma casa. Mãe, filho e padrasto morreram.
17: Acabou soterrando um dos quartos da residência e nesse quarto, na cama, estavam dois adultos e uma criança que ficaram soterrados pela parede e pela terra que deslizou.
3: Bom, gente, o alerta máximo para tempestades no centro-sul do país segue valendo amanhã, viu? Um novo ciclone leva ventos quentes e úmidos para a região e é isso que mantém o risco de temporais. Esse alerta de maior perigo vale para o Paraná, mas também para áreas de Santa Catarina, Rio Grande do Sul, Mato Grosso do Sul e São Paulo. Chove forte também entre a costa da Bahia e Sergipe e no Amazonas e Roraima. Já no interior do Nordeste, aí é outra história. Aquele calorão e umidade bastante baixa. Atenção para isso. Nos primeiros 10 dias de setembro, a chuva em São Paulo veio forte, superou a média esperada para todo mês. Amanhã, gente, o sol pode até aparecer em alguns momentos, mas não se engane. Tem chuva forte com ventania, principalmente na parte da tarde, a máxima é de 28 graus. Temporais previstos também amanhã para Curitiba, onde a média de chuva já foi superada também no mês de setembro. A máxima em Curitiba amanhã, 24. Chove forte também em Porto Alegre, 19 graus, em Florianópolis, 21. Já em Boa Vista, sol e calorão de 35. Agora, a gente está aqui falando desses extremos do clima, né? Tornados, tempestades, vendaval. Será que o alerta vai chegar para quem precisa se proteger? Essa é sempre a dúvida, né?
4: Tem o extremo, mas tem falta de preparo também, né? De gestão. A frequência desses desastres naturais, como colocou a Adriana, aqui no país, evidencia uma falha em muitas cidades. Faltam equipes de defesa civil e um plano para emergências climáticas.
18: Entre os pouco mais de 7.500 habitantes de Minas do Leão, no interior gaúcho, só um trabalha na defesa civil, é o Edmilson.
19: 24 horas, telefones, final de semana, noite, madrugada, 24 horas. Gente. Acontece o evento, eu sou o primeiro a deslocar para cá para poder atender as pessoas.
18: A defesa civil de um homem só não é algo exclusivo da cidade gaúcha. Um levantamento em mais de 2.200 municípios aponta que um a cada cinco possuem apenas um funcionário responsável pelo órgão. A pesquisa do Centro Nacional de Monitoramento e Alertas de Desastres Naturais também aponta que 30% das cidades não tem nem sequer um plano de emergência.
20: As defesas civis municipais têm tido uma grande, com equipes reduzidas, têm tido uma grande dificuldade em organizar simulados de evacuação, em organizar ações educativas para ensinar os diferentes grupos sociais sobre como se preparar.
18: Aqui no Rio Grande do Sul, os desastres climáticos recentes expuseram os limites da estrutura da defesa civil. Nas enchentes de 2024, a equipe estadual tinha cerca de 40 profissionais. Hoje, já são mais de 160. O levantamento também aponta a distância entre a defesa civil e os moradores. A comunidade participa com frequência da preparação para emergências em menos de 7% das cidades.
0: Daqui a pouco, a polêmica promessa de Donald Trump, que ofereceu $5 mil a cada americano se Partido Republicano vencer as eleições legislativas de novembro. E o desempenho dos brasileiros nas rodadas da Libertadores e Sul-Americana. É já já.
4: Uma mega operação contra o tráfico de drogas, armas e também lavagem de dinheiro prendeu 33 integrantes de uma quadrilha que agia na Bahia. Entre os presos está o funcionário de uma empresa de transportes. O grupo escondia drogas e armas em cargas de eletrodomésticos, com destino a outros estados. Durante as buscas, um laboratório do crime foi desmontado.
3: Várias cidades da Europa fecham o cerco contra aluguéis por temporada. O objetivo é conter o fluxo de turistas e a disparada de preços dos imóveis.
21: A Europa nunca foi tão badalada.
1: Um verão que bateu recordes de visitantes. Só na União Europeia, o turismo já supera a marca de 3 bilhões de diárias por ano. Só que, para muitos moradores dos destinos mais visitados, como Barcelona, Veneza e Santorini, o excesso de turistas compromete a rotina. Os protestos são cada vez mais frequentes. As principais reclamações são contra os aluguéis de curta duração, oferecidos por plataformas como Airbnb e Booking. E vários dos principais destinos europeus já

0: fecharam o cerco. Paris limita o aluguel da residência principal a 90 dias por ano. Em áreas mais pressionadas de Amsterdã, o teto caiu para 15 noites. E Barcelona pretende acabar com as licenças de apartamentos turísticos até 2028. Aqui em Paris, a prefeitura também tenta colocar mais imóveis no mercado. A partir de janeiro do ano que vem, a cidade pretende adotar uma nova cobrança sobre residências desocupadas. Agora a União Europeia discute novas regras para facilitar essas restrições. O desafio europeu é encontrar o equilíbrio entre uma atividade que gera empregos e movimenta bilhões, e cidades que precisam continuar habitáveis para quem vive nelas.
1: Pela primeira vez na Europa, estamos estabelecendo critérios técnicos para definir o que é uma área com estresse habitacional. Dessa forma, damos aos prefeitos e às prefeitas segurança jurídica e instrumentos para tomar medidas que podem ser justificadas, necessárias e proporcionais.
2: Saindo da Europa, indo para os Estados Unidos, com a popularidade em baixa, Donald Trump lançou uma ideia que esbarra na lei: pagar a eleitores caso seu partido vença a disputa pelo Congresso em novembro.
3: Daqui a menos de 60 dias, os eleitores americanos vão renovar os 435 assentos da Câmara dos Deputados, além de escolher 35 senadores. Uma votação decisiva para o futuro da gestão Trump. Por isso, o presidente americano subiu ao palanque numa convenção partidária no Texas para pedir votos nos candidatos aliados. E durante o discurso, ele fez uma promessa para lá de polêmica. Disse que pagará $5 mil, cerca de R$ 25 mil, para cada adulto americano, se o Partido Republicano mantiver o controle da Câmara e do Senado. O presidente chamou o pagamento de dividendo Trump, mas não explicou como o programa seria financiado, nem como aconteceria a distribuição desse dinheiro. Levando em conta que o país tem 270 milhões de adultos, a promessa de Trump teria um custo de US$ 1,3 trilhão aos cofres públicos. Esse valor é maior do que o orçamento do governo para a segurança nacional. A ideia enfrenta uma série de barreiras na lei. Primeiro, por ser um gasto, depende da aprovação do Congresso, mas poderia ser enquadrada como compra de votos, o que é proibido pela Constituição. A promessa de Trump acontece num momento difícil para ele e para o Partido Republicano. A aprovação do presidente está em 33%, segundo uma pesquisa da agência Reuters. E as projeções para novembro apontam que o Partido Democrata deve recuperar a maioria na Câmara.
4: Hora do futebol aqui no Jornal da Band. Os jogos de ida da Sul-Americana e da Libertadores deixaram sensações diferentes para Santos, Palmeiras e Corinthians. Ninguém perdeu, mesmo assim teve torcedor que ficou preocupado.
5: O clima tá leve lá na Vila Belmiro, tá dando até para zoar os adversários. E essa mudança de ares é por conta do bom momento do Santos. São 3 vitórias em sequência, mesmo sem Neymar. Ontem, o time paulista dominou o Atlético Mineiro pela Sul-Americana e abriu boa vantagem, de 2 a 0. O jogo da volta acontece na semana que vem em Belo Horizonte. O futebol é um esporte esquisito. Às vezes, uma vitória preocupa e um empate traz alívio. Casos de Palmeiras e Corinthians na Libertadores. O Palmeiras venceu seu jogo diante da LDU em São Paulo, mas poderia ter feito uma vantagem maior. Um 1 a 0 deixou o torcedor preocupado, porque o jogo na semana que vem é na altitude de Quito, no Equador. E na última vez que o Palmeiras foi lá, já o Corinthians empatou com o Estudiantes. O time argentino abriu o placar logo cedo, aproveitando a pressão do estádio. Mas o time de Fernando Diniz descontou no segundo tempo, também com um gol rápido, o que deu esperanças ao torcedor de resolver a parada em Itaquera na próxima semana.
2: Morreu hoje em São Paulo uma lenda do jornalismo esportivo. Cláudio Karsugi tinha 93 anos, estava internado com infecção pulmonar. Nascido na Itália, ele veio ao Brasil depois da Segunda Guerra. Trabalhou, entre outras emissoras, nas rádios Bandeirantes, aqui no grupo, Jovem Pan e Record. Ele cobria futebol, Fórmula 1, era uma referência em

0: Petrobras. Ontem o governo aumentou o subsídio aos combustíveis. Lembra, a gente falava aqui, para a gasolina subiu de 44 para 63 centavos o litro. Antes o governo pagava diretamente para os produtores, Petrobras e importadores, e agora reduziu impostos para as distribuidoras. Na prática, aumentou o subsídio, segurando ali o preço do combustível em 19 centavos. O que a Petrobras fez? Anunciou aumento da gasolina para as distribuidoras em 19 centavos também, porque na prática não aumentaria custo e não mudaria nada para o consumidor final. Mas aí hoje, já de madrugada, a Petrobras emitiu um comunicado cancelando o aumento, então agora o preço final para o consumidor deve cair. A estimativa é em torno de 13 centavos ali na bomba, descontando margem de lucro dos postos, custos de transporte. Eu falei com a Petrobras hoje, ouvi da empresa, que houve uma reavaliação, mas a empresa não explicou o motivo. Isso é ruim, porque pode parecer que foi pressão do governo. O petróleo continuou disparando. Chegou a 108 dólares hoje na máxima, fechou em 107, que é a maior cotação desde maio. A Petrobras está vendendo gasolina e principalmente diesel muito abaixo dos preços internacionais. Está difícil segurar, viu?
1: É uma pressão forte,
2: tanto
1: né, Ju?
2: Tanto tempo vai segurar.
0: Pois é.
2: Obrigada, Ju.
1: Vamos entender por que que esse barril está explodindo mais uma vez, aí a 107, 108 dólares, né? Um dos motivos da alta desse petróleo foram ataques entre sauditas e grupo do Iêmen e também a tomada pelos rebeldes de um porto no Mar Vermelho.
3: Essas são imagens divulgadas por um canal militar. Elas mostram o que seriam ataques sauditas contra os Houthis em Al Jawf, no Iêmen. Horas antes, o grupo rebelde havia anunciado a tomada do porto de Motia, que era controlado pelo governo iemenita. A região é estratégica, porque aproxima os Houthis de Bab el-Mandeb, uma das passagens marítimas mais importantes do planeta e rota alternativa ao Estreito de Hormuz para o comércio de petróleo.
4: A Arábia Saudita passou anos tentando manter separadas duas crises, a guerra do Iêmen e a rivalidade com o Irã. Agora, essa divisão começa a desaparecer.
3: O maior reino do Oriente Médio apoia o governo iemenita na guerra civil com os Houthis, que está congelada desde 2022. Também é aliado dos Estados Unidos e tem sofrido ataque dos rebeldes, que são apoiados pelo governo do Irã. Nesta semana, cidades sauditas foram bombardeadas durante dois dias com mísseis e drones. Uma base aérea e instalações de energia estavam entre os alvos. 73 pessoas ficaram feridas.
5: A seguir, piloto de jatinho questiona controlador de voo sobre mudança de rota e houve uma provocação.
6: Obra de arte embaixo da cidade é um túnel que liga o MASP ao prédio anexo do Museu de Arte de São Paulo. Daqui a pouco no Jornal da Band.
5: Fica com a gente.

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1: 4 minutos e meio de programação local. 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

0: 8:13. Atenção, rede.
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2: Estamos de volta com uma reportagem que é especial aqui para nós, do Jornal da Band. Olha só, gente, o hiperfoco é uma característica comum no autismo. Os interesses podem ser os mais variados. E em Curitiba, um adolescente com transtorno do espectro autista é fã do Jornal da Band.
3: Tem bom gosto, hein?
2: E a gente é que virou fã dele, né? É. Porque olha só, ele fez até a festa de aniversário com o tema Jornal da Band. Vamos ver essa história.
3: Faço mesmo.
4: Este é o Léo. Aos 14 anos, o adolescente com transtorno do espectro autista é apaixonado por tocar bateria. Mas há algum tempo, outro interesse começou a ganhar espaço na vida dele, o Jornal da Band.
2: Olá, boa noite pra você.
5: Boa noite.
4: Essa história começou aqui na casa do avô do Léo, em Curitiba.
5: Todo dia à noite, ele me acompanha, sabe? E agora, quando eu chego, ele mesmo diz: opa, vamos assistir o Jornal da Band agora.
4: O interesse cresceu tanto que virou até tema da última festa de aniversário do Léo no começo deste mês. Teve bolo personalizado e encenação na bancada ao lado da mãe.
6: Amanhã tem mais. Tchau, tchau.
4: E hoje, o Jornal da Band trouxe mais uma alegria para o menino. Olha só o presente que ele recebeu.
7: Olá, boa noite para você, Léo. Que alegria saber que você é fanzaço aqui do Jornal da Band. E olha só quem tá comigo hoje aqui no jornal. Rodolfo
8: Leozinho,
7: Schneider.
8: Brincadeira, você tem que vir pra cá, pô. Pega um avião aí no Paraná, um ônibus, vem aqui pra São Paulo pra visitar a gente no estúdio aqui, né, Adriana?
7: Agora vai ter que vir aqui conhecer o estúdio, conhecer a Band inteirinha, porque agora a gente aqui ficou fã. Parabéns pra você, um beijo, muita saúde e continua assistindo a gente.
9: Fico muito emocionada e fico feliz assim.

0: assim, de ver esse carinho das pessoas com o Léo. Ele emana muito amor e perceber que ele tá recebendo esse carinho, assim, né, a Adriana e o Rodolfo, mandar uma mensagem para ele, eu fico muito emocionada mesmo.
1: Que eu vou ter que pegar o avião e ir para São Paulo.
2: Você quer ir lá conhecer?
1: Eu vou lá conhecer a Adriana Araújo e o Rodolfo. Tchau, Adriana Araújo. Tchau, Rodolfo. Até mais.
3: Fofinho.
4: Beijo, querido. Saúde. Venha que a gente vai te receber muito bem com um abraço apertado.
3: É verdade. Só a propósito, rapidamente aqui uma informação. O nosso Eduardo Enegue, nosso âncora aqui do Jornal da Band, apareceu ali também na reportagem. Ele tem estado esses últimos dias aí afastado, está recuperando cordas vocais. E em breve ele já está de volta essa bancada aqui do jornal. Agora, como é que é? Sou eu ou você? Que
4: você.
3: Ah, sou eu. Tá. Um piloto questionou a mudança de rota durante um voo e ouviu uma provocação da torre de controle. Vamos ver.
5: O jato particular com 3 pessoas, piloto, copiloto e passageiro, saiu do aeroporto de Jacarepaguá, no Rio de Janeiro, com destino a Varginha, em Minas Gerais. Durante o voo, a torre de controle pediu que o piloto mudasse a rota por causa do tráfego aéreo intenso. O piloto pediu uma alternativa mais curta, justificando que o aumento da rota colocaria em risco a autonomia do voo.
6: É, porque não faz sentido, tem que voar para a direita para depois voltar para a esquerda. Acho que está errado.
5: No fim da conversa, foi possível ouvir uma provocação de uma voz ainda não identificada.
6: Legal, você não manda nem caso, quer mandar aqui.
5: No final, a rota acabou sendo encurtada e o avião seguiu em direção ao destino, em Varginha.
4: Vai ser aberta amanhã ao público uma passagem subterrânea que liga o MASP, o Museu de Arte de São Paulo, ao prédio anexo recém-inaugurado. Lá dentro também tem arte. Quem conferiu foi o Giba Ismanioto.
7: Tem lugares que a gente atravessa sem perceber. Mas em São Paulo, até debaixo da Avenida Paulista, a arte encontrou um jeito de nos encantar. Entre os dois prédios do MASP existe agora um caminho que não leva apenas a um lugar a outro. Leva para uma obra de arte.
8: São cerca de 50 metros de túnel e uma pintura que nos acompanha pelo caminho.
7: 33 cores, formas, flores, arabescos, linhas que parecem desfilar pela parede.
8: E há uma inspiração muito brasileira nessa composição, o carnaval.
7: Como numa escola de samba, cada elemento tem seu lugar, mas é a passagem do conjunto que cria o espetáculo.
8: Quem caminha vê a obra mudar, e ela parece que caminha junto.
7: Quem assina a transformação é uma das artistas brasileiras mais reconhecidas no mundo, Beatriz Milhazes. Suas obras estão em grandes museus mundo afora, e agora no MASP. A pintura que a gente encontra por aqui não foi feita apenas para ser vista, foi feita para ser atravessada.
9: Eu espero que ao fazer esse percurso por esse desfile, né, de diferentes alas, com diferentes movimentos, questões cromáticas, que as pessoas possam usufruir de um momento de contemplação, de paz, de alegria.
8: Há ainda uma delicadeza nesse projeto. Claraboias assim, ó, deixam a rua entrar. É claro que hoje está chovendo e o que a gente vê são pingos, mas mesmo assim, muito bonito.
7: A passagem também resolve uma questão prática. Esta conexão entre os dois edifícios do museu facilita a circulação de público, obras e equipes. Talvez seja essa a vocação do MASP. Não só um lugar onde a arte está, mas um lugar que conversa com a cidade. Lá fora, a Paulista continua apressada. Aqui embaixo, a gente desacelera e descobre que até um caminho pode virar uma obra de arte.
3: A seguir, queda de avião de pequeno porte deixa 3 mortos em fazenda no interior de Mato Grosso.
4: Drones em Nova York marcam os 25 anos do maior atentado terrorista da história. Os ataques do 11 de setembro, os detalhes daqui a pouquinho aqui no Jornal da Band.
3: Já.

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13: Os atentados às Torres Gêmeas em Nova York completam 25 anos. Uma projeção recriou os dois edifícios. 2.997 drones iluminados.

0: o céu e formaram em tamanho real os prédios do World Trade Center. Um espetáculo que emocionou a multidão na noite de ontem. Cada drone representou uma vítima dos ataques terroristas de 11 de setembro de 2001. Amanhã, aqui no Jornal da Band, a gente vai mostrar uma reportagem especial sobre o maior atentado da história.
1: Três pessoas morreram na queda de um avião de pequeno porte numa área de fazenda em Mato Grosso. Todas estavam dentro da aeronave que pegou fogo e ficou destruída. O avião era um Cessna sem registro na ANAC. Ainda não há confirmação da origem e destino do voo, nem da identidade das vítimas. Hoje a gente termina o Jornal da Band de um jeito diferente e por uma boa causa. Hoje é o Dia Mundial de Prevenção de Suicídio.
0: Vocês devem ter reparado que eu estou agora nesse último bloco sem o nó da gravata. Isso é para chamar a sua atenção para algo que pode acontecer com todos nós. Sabe aquele nó na garganta? Aquilo que fica engasgado na gente, Adriana?
1: Uma frustração, uma mágoa, uma tristeza que a gente não coloca para fora e tudo vai se acumulando. Nós mulheres até conseguimos falar um pouco mais das emoções, desabafar, né, Rodolfo?
0: Já para os homens é um desafio maior, porque a maioria, de alguma forma, cresce acreditando que precisa esconder sentimento, a gente sofre, mas muitas vezes não pede ajuda e o nó fica lá, entalado na garganta. Essa é uma das razões do número de casos de suicídio, Adriana, ser 4 vezes maior entre os homens, você sabia disso?
1: Sim.
0: A gente precisa falar, liberar o que está apertando a sua garganta, te deixando com o peito apertado.
1: No Setembro Amarelo, mês da prevenção ao suicídio, fica o nosso alerta. Converse sobre suas emoções, sobre saúde mental.
0: A gente preparou uma reportagem para falar desse assunto que é tão importante. Acompanhe.
2: Há quase 10 anos, os pais do Matheus lidam com o luto pelo filho, que cometeu suicídio ainda adolescente.
3: É uma dor eterna. A gente vai sempre sentir essa dor, o falecimento do meu filho. Que ele tinha, afinal, somente 14 anos.
2: Os dois fundaram uma ONG para ajudar pessoas e famílias que percebem situações de risco.
3: Acolhemos pessoas a partir de 7 anos. Todas as pessoas que estão passando por um sofrimento, que tenham assim, se desconectado com a vida. Nosso trabalho é, junto com o trabalho do psicólogo e do psiquiatra, um trabalho em equipe.
2: Nem todos dão sinais, como isolamento ou falas pessimistas.
4: É porque algumas coisas que estão explodindo dentro de mim eu não posso trazer que eu vou ser julgado. A gente precisa de um nível de abertura, de percepção, como nunca antes, e onde há raiz, o respeito.
2: Outro trabalho de referência é do Centro de Valorização da Vida, onde voluntários atendem ligações de qualquer pessoa que precise falar sobre o que está sentindo.
5: CVV, boa noite.
2: O centro tem um trabalho 24 horas em todo o Brasil, pelo site ou telefone 188.
5: E quando eu consigo desabafar, aquilo é como se fosse, vamos dizer assim, um esvaziamento. Falar pode mudar a minha ótica daquele momento que eu estou passando, né?
2: No mundo, são registrados cerca de 700 mil casos de suicídio anualmente. Aqui no Brasil, são 14 mil todo ano, uma média de 38 por dia. De acordo com a Organização Mundial da Saúde, essa é a terceira principal causa de morte entre jovens de 14 a 29 anos aqui no país. O tratamento médico e psicológico é um ponto-chave para mudar essa realidade. Uma opção é procurar serviços do SUS de atenção psicossocial, como o CAPS.
0: Ligue 188 se você precisar e parabenizar esses voluntários, Adriana, como o Antônio. Trabalham como voluntários em Natal, em Ano Novo.
1: De madrugada.
0: E entregam ajuda e salvam vidas, hein? Muitos deixam de fazer besteira por causa deles.
1: É importante demais também conversar com crianças e adolescentes sobre esse assunto. A prevenção é importante demais. Obrigada pela sua companhia. Outras notícias logo mais no Jornal da Noite. E o Jornal da Band está de volta amanhã.
0: Até amanhã. Tchau, tchau.
1: Tchau. Até amanhã.

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5: Eu sou o Sérgio Weib e está começando agora o Minuto do Empreendedor, apresentado pelo banco BTG Pactual Empresas, que tem entre os seus propósitos ajudar você, empresário e empreendedor, a alcançar o sucesso. Comigo, André Guilmon, CEO da Brasil Agro. André, quais valores e atributos você recomenda aos jovens empresários e empreendedores para que eles alcancem o sucesso?
6: Tem que começar com uma pitada muito grande de resiliência e humildade. Essa abnegação pela resiliência e pela humildade faz você aprender, faz você se desenvolver. Então é por aí que vocês têm que começar, com resiliência, com humildade de saber dizer, eu não sei, quero aprender e quero me desenvolver. É a fórmula do sucesso.
5: Fórmula que permitiu o sucesso do André Guilmon. Presente aqui no Minuto do Empreendedor, apresentado pelo BTG Pactual Empresas.
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7: 8 horas e 37 minutos, fim de papo em mais uma edição do Jornal da Band, que você sempre acompanha de segunda a sábado a partir das 7h20 da noite. Um resumo dos principais destaques do noticiário no Brasil e no mundo. Já já tem futebol aqui na Band News FM.
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3: O Santos apresentou hoje o atacante Everton Cebolinha, de 30 anos, que assinou contrato até o fim da temporada. Cebolinha rescindiu com o Flamengo, com quem tinha contrato até o final deste ano. A comissão técnica do Santos tem expectativa de contar com camisa 7 no jogo de sábado contra o Cruzeiro, na Vila Belmiro, pelo Campeonato Brasileiro. Cebolinha disputou 25 partidas nessa temporada, marcou 3 gols pelo Flamengo, além de 2 assistências. Cebolinha tinha 12 jogos no Brasileirão com a camisa do Flamengo, número limite para poder trocar de equipe. O Santos acertou hoje a contratação do meio atacante Felipe Coutinho, de 34 anos. O seu contrato será de 4 meses com o Peixe. A diretoria do Santos contratou 5 reforços nessa janela: Rodinei, Lima, Arthur, Everton, Cebolinha e Felipe Coutinho, e colocou um fim nas contratações e considera o grupo praticamente fechado. O técnico Cuca ainda desejava a contratação de mais um lateral esquerdo. Dito tudo isso, eu diria: eu quero é mais.
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6: 8 horas e 43 minutos, já, hein? Tem Libertadores da América na Band News FM, quartas de final, jogo de ida. Em Quito, no Equador, Independiente del Valle e Flamengo, o atual campeão em campo. Você ouve tudo aqui na voz de Anderson Gonçalves, com comentários de Bernardo Ramos, reportagens de Maurício Ferreira. Eu, Bruno Camarão, te faço companhia no pré-jogo, durante o plantão esportivo e após o apito final. Fique aqui na Band News FM. 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
8: Nosso ouvinte Marlene Fontes escreve perguntando por que o cachorro dela se sacode inteiro depois de uma brincadeira ou de um carinho, mesmo sem não estar molhado. Marlene, nem toda sacudida do cachorro serve para tirar a água do pelo. Existe um comportamento chamado shake-off, que é exatamente essa sacudida que começa na cabeça e percorre praticamente o corpo inteiro. Tem uma pesquisa recente que encontrou algo muito interessante. Essas sacudidas aparecem frequentemente justamente quando o cachorro está passando de uma atividade para outra. Ele pode terminar uma brincadeira, levantar depois de ficar deitado, encerrar uma interação com outro cachorro ou com a gente, ou até receber um carinho e aí logo depois ele começa a se sacudir. Durante muito tempo, né, esse comportamento também foi interpretado como uma maneira de liberar a tensão depois de uma situação de estresse. Isso pode sim acontecer, mas hoje a gente sabe que a gente não deve interpretar toda sacudida como um sinal de estresse. Depois de um carinho, existe ainda uma explicação.

0: muito mais simples. Ele pode estar apenas reacomodando o pelo que você acabou de bagunçar. Então, observe o contexto. Uma sacudida isolada geralmente é um comportamento completamente normal. E é curioso pensar que aquela sacudidinha, que quase sempre passa despercebida, pode marcar para o seu cachorro algo parecido como: bom, acabou isso, agora vamos para uma próxima atividade. Isso sim ficou constatado numa pesquisa comportamental numa revista super confiável. Você tem dúvidas? Mande um e-mail para elbicho@bandnewsfm.com.br ou então no meu Instagram, Manu Karsten.
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0: Está começando agora a coluna Giro Business. O tema da semana, o setor da tecnologia. E na minha companhia, diretor-geral da Intel América Latina, João Bortoni. Bortoni, que bom te ter aqui no Giro Business, pela expressão da Intel, e juntos promovermos conhecimento às pessoas que nos acompanham. Bortoni, existe uma grande demanda global por processadores. Isso é nítido e está na imprensa, a gente pode perceber e acompanhar. Uma demanda que não corresponde com a oferta. Carros elétricos, computadores, celulares, indústria e muito mais. E aí existe, então, uma descompensação de mercado, fazendo com que os processadores custem mais caro. Como o mercado pretende promover o equilíbrio para que, então, este valor agregado não chegue ao consumidor da forma como já vem chegando?
1: É, o processador ele é apenas mais um elemento dentro dessa indústria. Então, quando a gente olha o custo que tem subido de computadores, não é só pelo processador, você tem a memória e outros elementos. Mas fato é que a gente está com uma demanda muito aquecida, até pelos pontos que você disse. São mais dispositivos que estão usando esses processadores. É, fazer uma fábrica custa caro e demora muito tempo. A Intel vem trabalhando bastante para aumentar sua capacidade de produção, mas a gente vê nos próximos anos ainda uma demanda muito aquecida.
0: E como o mercado que demanda, que contrata, vem reagindo com relação aos aumentos, e esses aumentos, de fato, já estão sendo aí repassados para os consumidores, obviamente inibindo, quem sabe, a venda e o consumo dos bens.
1: É, dependendo do setor, você vê realmente uma reação, né? Mas tem muitos negócios que ainda precisam investir em tecnologia e não podem esperar. Então, a gente tem visto ainda muitos clientes investindo para continuar se modernizando, porque é necessário, não tem como fugir disso.
0: Bortoni, comigo, na companhia aqui no Giro Business, promovendo os bastidores do setor da tecnologia e hoje um ponto presente, atual e muito relevante, que é a maior demanda por processadores mediante a oferta. E a gente segue aqui durante toda a semana.
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3: 8h50.
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1: 8 horas e 51 minutos, ótima noite a você sintonizado na programação da Rádio Band News FM. Neste dia de quinta-feira, 10 de setembro de 2026, vem aí mais uma rodada de futebol na Band News FM. Quartas de final da Libertadores da América, o principal torneio do continente. O atual campeão em cena, Flamengo, representando o Rio de Janeiro e o futebol brasileiro, desafiando o Independiente del Valle jogando fora de casa, na altitude de Quito. Quem será que leva melhor nesse primeiro embate entre as duas equipes? O Mengão decide a fatura no Maracanã, mas hoje precisa se manter vivo para a grande decisão da semana que vem. Em meio a isso, tem Campeonato Brasileiro também. Flamengo sonha com mais uma conquista do Campeonato Brasileiro da Série A. Hoje, o foco está voltado a esta disputa internacional. Anderson Gonçalves narra, Bernardo Ramos comenta, Maurício Ferreira nas reportagens, eu, Bruno Cabarão, te faço companhia, trazendo todos os detalhes diretamente de Casablanca. Del Valle Flamengo, você ouve aqui na Band News FM. Atahualpa é a casa do Del Valle. Casablanca é a casa da LDU, que enfrenta o Palmeiras. Outro duelo entre equatorianos e brasileiros nessas quartas de final da Libertadores da América, além de dois confrontos entre brasileiros e argentinos. Fluminense, Platense, Corinthians e Estudiantes de La Plata, mas sobre isso a gente pode falar em outro momento. O foco agora é no Mengão, que está preparado para este grande embate. Sem perder mais tempo, a gente já vai trazer as primeiras informações do gigante Flamengo. Maurício Ferreira, o time do Léo Jardim tá pronto e escalado. Ótima noite para você.
2: Tudo bem, Camarão? Ótima noite a você. Um abraço a todo mundo ligado e sintonizado por aqui no futebol da Band News FM. O único brasileiro tetracampeão da Copa Libertadores da América já pronto pro desafio, o primeiro dessas quartas de final da Copa Libertadores. E com mudanças na equipe escalada pelo técnico português Leonardo Jardim. Com Pulgar, que foi poupado contra o Remo no último fim de semana pelo Campeonato Brasileiro, voltando à formação inicial, e Paquetá ficando também à disposição, ou melhor, no banco de reservas do técnico Leonardo Jardim. Então essa é uma das novidades. E a outra, no comando de ataque, mais uma vez como visitante, ele acaba deixando o Pedro como opção no banco, e Bruno Henrique, o camisa 27, artilheiro do Mengão na Copa Libertadores, escalado entre os titulares.
1: Flamengo pronto com esses ajustes: Lino, Carrascal, Bruno Henrique. O ataque do Flamengo formado com Pedro e Plata no banco de reservas. O que será que isso significa? Já já análise do Bernardo Ramos. Para você que nos acompanha em imagens, eu agora estou já fardado com o uniforme Band News FM. Tá muito frio em São Paulo, na capital paulista. E em Quito, hein, o Maurício Ferreira, o clima no estádio, imagino que bastante quente, né?
2: Quente, sem dúvida alguma, Bruno Camarão. E claro que o time da casa sabe da importância de conquistar uma vitória para decidir na semana que vem, na quinta-feira, no estádio do Maracanã. E chega embaladíssimo pela boa campanha que tem nessa temporada de 2026. Já praticamente o campeão equatoriano, né? Tem uma boa vantagem, agora vai ao hexagonal final.

0: Não, mas já com muitos pontos de vantagem em relação ao segundo colocado, 71 pontos em 29 jogos, 23 vitórias, 2 empates e 4 derrotas. Essa é a campanha do Independiente Del Valle na Liga Nacional. Nas oitavas de final, passou pelo Tolima, não deu chance alguma ao time colombiano, 1-0 fora de casa, 3-1 jogando diante do seu torcedor. E atenção ao torcedor do Flamengo, porque daquele time do Del Valle que ganhou a Recopa de 2023 para cima do Flamengo, 3 jogadores estão ainda no time titular. São 5 remanescentes e com 3 entre os titulares: Carabajal, Consornosa, ex-Fluminense Corinthians, e também o Alcívar. Olho neles, é o Independiente Del Valle que vai tentar destruir mais um gigante brasileiro.
1: Abra o olho, torcedor do Flamengo. Del Valle é muito forte, especialmente jogando em casa. Bernardo Ramos analisa na Band News FM. Torcedor rubro-negro pode ir com força e fé que vai dar bom, ou tem que coçar a cabeça porque esse time do Del Valle pode aprontar? Ótima noite para você, Bernardo.
2: Tudo bom, camarão? Um abraço a você que nos acompanha aqui na Band News FM. Sim, o time do Del Valle é bom. O Maurício falou aí sobre a campanha espetacular no campeonato equatoriano, inclusive a LDU está lá atrás, né? Só para servir como um termo de comparação entre as duas equipes equatorianas. E aí a gente olha para o esquema tático do técnico Joaquim Papa e vê uma qualidade evidente nesse time do Independiente Del Valle. De acordo com as estatísticas, o Independiente Del Valle é um time que dá mais sprints, ou seja, corridas rápidas, na Copa Libertadores da América, e é o segundo time que mais gosta da bola longa. Ou seja, se o Flamengo marcar em cima o time do Independiente Del Valle, pode levar bolas nas costas da primeira linha defensiva do time rubro-negro. Então, por exemplo, Aaron Rodrigues, que pode ser um ala pelo lado direito, um ponta, é um jogador de muita velocidade. Pata, mesma coisa, jogando pelo lado esquerdo. Ele gosta também de bola rápida. Então o Flamengo vai ter que tomar muito cuidado para não subir tanto o bloco de marcação, não viajar tão junto, para que dê a condição ao Independiente Del Valle de usar a bola longa e explorar a velocidade, principalmente desses dois jogadores. Vale lembrar que esse time do Independiente Del Valle perdeu seu principal atleta, Juan Riquelme Angulo, centroavante, menos de 20 anos de idade, foi defender o Sunderland, time da Premier League. Então é uma boa notícia para o Flamengo, o centroavante será o camisa 9, o Gonçalves.
1: E quando se fala em lançamentos, profundidade, ataque de espaço, olho no Sornosa, aquele velho de guerra, ex-Corinthians, Fluminense, ele é muito bom nesse tipo de lance, né, Bernardo?
2: É, o Sornosa, inclusive, foi vice-campeão da Libertadores quando o Independiente Del Valle surgiu para o futebol sul-americano.
1: Chocou o continente.
2: Era um time treinado pelo Pablo Repeto, hoje o técnico do Independiente Santa Fé. Foi vice-campeão da Libertadores em 2016. E o Sornosa era daquele time, depois veio para o Fluminense, foi para o Corinthians, voltou ao futebol equatoriano para jogar na equipe de coração dele, né? Pelo lado do Flamengo,
1: vamos lá.
2: Me estranha a escalação do Bruno Henrique. O que que isso denota? Um jogo de mais profundidade do Flamengo, de mais ataque ao espaço e velocidade. O Bruno Henrique não é um centroavante de jogadas como o Pedro, ele é um centroavante de velocidade ou um ponto esquerda. Então eu imagino o Flamengo jogando num bloco mais baixo de marcação, acionando a velocidade do camisa 27.
1: Estratégias definidas, Del Valle Flamengo frente a frente, já já bola rola, às 9:30 da noite, com a narração do Anderson Gonçalves. Tivemos já as outras partidas de ida das quartas de final realizadas nesta semana, começando na terça-feira com a vitória do Fluminense 2-0 diante do Platense. O Flu joga na semana que vem na Argentina, podendo perder por um gol de diferença, que mesmo assim avança à semifinal. Se passar, pega o vencedor do duelo entre Palmeiras e LDU. Na ida, ontem, na casa do Verdão, deu Palmeiras 1-0, gol do Giai. Sim, o Giai decidiu a fatura. A LDU, agora sim, na volta em Casablanca, precisa da famosa remontada. O empate serve para a equipe do Abel Ferreira. E o Corinthians também entrou em campo ontem contra o Estudiantes de La Plata. jogou fora de